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8: Um estudo identifica o Banco de Abrolhos como uma importante área de berçário para o tubarão martelo gigante, espécie criticamente ameaçada de extinção. A pesquisa, publicada em agosto em uma revista científica internacional, foi feita a partir de monitoramentos entre o sul da Bahia e o norte do Espírito Santo. Entre 2018 e 2019, os pesquisadores encontraram quase 60 tubarões da espécie na região, principalmente filhotes. Quem explica é o engenheiro de pesca, Johnny Santander, um dos autores do material.
9: Foi uma novidade, temos encontrado tantos tubarões martelo dessa espécie, que é o maior tubarão martelo que tem no mundo. Foi um número amostral de 58 indivíduos. No Brasil, esse é o maior N amostral dessa espécie no intervalo tão curto de um ano de coleta de dados. Desses 58 indivíduos, só teve um que tinha um comprimento acima do comprimento de um indivíduo que tinha mais de um ano. Todos os indivíduos, eles tinham até um ano, ou eram recém-nascidos. Então, isso já acendeu ali o alerta, né, de que essa espécie ela pode usar essa área como área de berçário.
8: O estudo mostrou que a espécie retorna ao mesmo local para se reproduzir.
9: Observou alguns indivíduos jovens, eles foram crescendo, aí no ano seguinte a gente observa uma chegada de novos indivíduos neonatos. Essa espécie ela é criticamente ameaçada. De acordo com a avaliação nacional, né, mas seguindo critérios globais, essa população aqui no Brasil, ela tem uma redução de pelo menos 80% da sua população original. Então é como se a gente tivesse só 20% ou até menos, né, dos tubarões martelos gigantes do que tinha no passado. Descobrir que uma espécie que é criticamente em perigo usa ali como um hábitat de área de berçário ressalta a importância do estudo e da área para a espécie.
8: Para conferir atualizações sobre o trabalho realizado, basta acessar o perfil @tubarões.raias.abrolhos nas redes sociais.
10: Mais de 790 milhões de dívidas de consumidores brasileiros estão disponíveis para negociação com descontos no Serasa Limpa Nome. A campanha, realizada em parceria com o Mercado Pago, oferece benefícios para quem quitar os débitos à vista até esta quarta. Os consumidores que tiverem ofertas disponíveis podem ativar um cupom no aplicativo ou site da Serasa e negociar a dívida. O pagamento do acordo deve ser feito à vista, via Pix. Depois da quitação, a pessoa recebe outro cupom para usar em compras no Mercado Livre. A especialista da Serasa em Educação Financeira, Eduarda de Moraes, deu mais detalhes sobre a ação.
11: Essa iniciativa da Serasa com o Mercado Pago tem como objetivo ampliar as possibilidades de negociação. A Serasa não trabalha com projeções, mas a gente acredita que a campanha pode ajudar os brasileiros em uma das principais barreiras que o consumidor enfrenta na hora de negociar, que é o valor da dívida. O consumidor pode receber um desconto extra ao quitar o acordo à vista com o cupom, além ali de usar um benefício extra para ser utilizado no Mercado Livre. Mais importante reforçar que o desconto só faz sentido quando o pagamento cabe no orçamento. A ideia não é comprometer o dinheiro das despesas essenciais para quitar uma dívida, mas sim aproveitar uma condição vantajosa quando houver recursos disponíveis.
10: A proposta é incentivar a regularização das dívidas e, ao mesmo tempo, oferecer um desconto extra para compras no Marketplace. A campanha vale para todos os consumidores que tiverem dívidas disponíveis para negociação no Serasa Limpa Nome. Eduarda de Moraes alertou para o cuidado ao aceitar os termos do acordo, de forma que seja possível realizar o pagamento sem se complicar.
12: Nove horas e onze minutos. A partir de agora, quem nos acompanha pelas TVs inteligentes fica com o Esquenta para o debate com os candidatos ao Senado aqui por São Paulo. 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
18: E aí, tudo bem? Aquele abraço, excelente noite para você que acompanha o futebol da Band News FM nesta noite de quarta-feira, dia 9 de setembro, 2026, semana das competições da Comebol, é noite de Copa Libertadores da América. Daqui a pouco a bola rola no estádio Doutor Jorge Luiz Hirsch em La Plata. Para Estudiantes e Corinthians, jogo de ida pelas quartas de final da competição, na maior competição de clubes das Américas, pela glória eterna. Você confere tudo a partir de agora comigo, com Leonardo Fontes, com Aline Fanelli, com Lucas Belotti. Noite de Libertadores da América. Você ligado no somzão da Band News FM. Vamos com o giro de destaques às 9 da noite. Mais 14 minutos, 9:14 já. 16 minutos para rolar a bola em La Plata para Estudiantes e Corinthians. Vou começar com o time da casa, como sempre fazemos aqui no microfone da Band News FM. Aline Fanelli, direto da Argentina, direto de La Plata atrás. O primeiro destaque do Estudiantes aqui para a galera ligada no futebol da Band News FM. Alô, Aline, boa noite para você.
19: Oi, Silva, ótima noite a você e a quem acompanha a gente na Band News FM. A casa tá se enchendo para a partida de logo mais.
18: Daqui a pouco,
19: na equipe
18: daqui a pouco,
19: do Estudiantes,
18: a Aline Fanelli vem
19: Cacique
18: trazendo
19: Medina.
18: Os destaques de Estudiantes e Corinthians. A bola rola, é Copa Libertadores da América no futebol da Band News FM. Aqui ao meu lado, Leonardo Fontes comenta o jogo. O Timão tentando trazer um bom resultado da Argentina para o jogo de volta que acontece na próxima quarta-feira em Itaquera. Tudo bem, Léo? Boa noite.
20: Ah, Silva Júnior, grande abraço para você, grande abraço para todos que estão acompanhando a Band News FM. Daqui a pouquinho a gente vai trazer mais informações, evidentemente, das duas equipes, com a Aline Fanelli direto do estádio, mas já dá para a gente falar um pouquinho desses Corinthians, né? Precisa sair vivo de La Plata, precisa sair vivo da Argentina. A fase não é ruim, são 4 derrotas consecutivas, mas vira chavinha, outra competição, a gente já viu isso nesse próprio time do Corinthians em outras oportunidades, né? Jogar mal o Campeonato Brasileiro e nas Copas conseguir jogar bem, ter um outro tipo de modo, né? O modo profissional, se fosse aquele joguinho de videogame, né? Vamos no Easy, no Brasileiro e o Profissional, modo mais prático jogando Libertadores. Acho que vai acontecer isso hoje, o Corinthians vai ser totalmente diferente, vai lutar o tempo todo, vai marcar com bloco baixo, como foi contra o Platense, como foi contra os outros times da própria Libertadores, buscar contra-ataques, obviamente que não tem jogadores tão velozes hoje na frente, mas tem o Caio César que pode ser esse cara para levar a bola lá na frente, para o Memphis poder finalizar, para o Garro chegar de trás também finalizando. E a gente espera mesmo que o Corinthians tenha um bom jogo, o adversário não é ruim, é um bom adversário. Entre os bons jogadores, né, do Estudiantes, a gente tem aí com toda certeza o Guido Carrilho, que é o centroavante mais paradão, que fica lá na frente, que faz o pivô, que espera chegar uma bola aérea para cumprimentar para o gol. O Joaquim Correa, que jogou no Botafogo no ano passado, até esse ano inclusive, né, e depois saiu para voltar para a equipe do Estudiantes. O Piovi, que é um dos volantes, que é muito bom jogador também. E o Eros Mancuso, que todo mundo deve conhecer, jogou no Fortaleza aqui na Série A do Campeonato Brasileiro. Também é um bom lateral, fez bons jogos aqui no nosso Brasilzão, Silva.
18: Muito bem, acabei interrompendo a Aline Fanelli, não a ouvia, mas vamos lá. Aline Fanelli de volta para trazer os destaques de Estudiantes e Corinthians, começando pelos Pintiaratas. Alô, Aline!
19: Oi, Silva, boa noite pra você. A equipe tá pronta, daqui a pouquinho em campo Estudiantes e Corinthians. O time da casa é comandado por Cacique Medina e tem no gol um quarentão, Muslera, ele mesmo, de 5 Copas do Mundo. O uruguaio defende o gol da equipe do Estudiantes, que tem também Mancuso, Nunes, Gonzalez, Benedetti, Piovi, Castro, Rodrigues, Joaquim Corrêa, ex-Botafogo, Burgos e Guido Carrilho. Estudiantes é tricampeão da Libertadores.
18: Muito...
19: Tetra.
18: Tetra, exatamente. 4 títulos de Libertadores da América para o Estudiantes, para Los Pintiaratas. E o Corinthians, que sonha em conquistar a América pela segunda vez. Fala do timão, Aline.
19: Com a escalação que a gente já vinha trazendo na Band News FM, o Ranieri hoje é desfalque porque ele tem que cumprir suspensão. Yuri Alberto segue fora, assim como o André. Mas tem 3 jogadores no timão que estão mais do que empolgados hoje. Hugo Souza, Mateuzinho e Breno Bidon, convocados para a seleção brasileira. Hugo Souza já foi convocado em outras oportunidades, mas ficou fora da Copa do Mundo. O Bidon e o Mateuzinho vão aproveitar a primeira vez vestindo a camisa da equipe principal amarelinha.
18: Muito bem, Estudiantes e Corinthians, já já vamos confirmar as escalações. Palmeiras agora há pouco bateu a LDU 1-0, primeiro gol de Giai com a camisa do Verdão. Palmeiras leva vantagem, uma vantagem curta, mas leva vantagem para a altitude de Quito, para o jogo da próxima semana. Outras informações com Lucas Belotti no plantão no Futebol Band News FM. Alô, Belotti, boa noite!
12: Tudo bem, Furacão? Ótima noite a você, a todo mundo ligado conosco no Futebol Band News FM. Há pouco já transmitimos uma vitória brasileira. O Palmeiras bateu a LDU 1-0 jogando em casa. Gol dele, Giai, pela primeira vez balançando as redes com o manto alviverde. Vantagem foi mínima, diferente da situação do Santos, que amassou o Atlético Mineiro. Venceu só por 2-0 diante do contexto do jogo. Gols de William Arão e Christian Oliva. Esses são os únicos resultados das competições continentais, mas eu tô de olho, a gente vai informando durante a transmissão também os jogos da Série B desta quarta-feira.
18: Muito bem, na central técnica, o Timácio, comandado por Marcelo Cruz, com o nosso Gilberto Souza na live. Caio Bento todo, o nosso Timácio com o comando de Fábio França e André Coutinho, a dupla para levar até você, torcedor, as emoções do esporte mais popular do planeta, o futebol. E futebol na Band News FM é do jeito que a galera gosta, é transmissão raiz, como se você estivesse à beira do gramado, não escapa nada, cada detalhe, cada lance, com muito mais emoção no som do bom e velho radinho, em todas as plataformas. Vamos juntos, é a noite de Libertadores, bebê. Estudiantes e Corinthians. O empate é bom para o Timão na Argentina esta noite, meu caro Léo Fontes.
20: Eu acho que tudo depende das condições de jogo, né? O Corinthians tem que entrar para ganhar, como sempre fez em toda a sua história. Mas o empate realmente não é um resultado ruim para depois decidir Itaquera. Itaquera que tem sido a grande vilã do Corinthians no ano, né? Porque não é só em jogos do Campeonato Brasileiro, mas no Paulistão, na Libertadores. O Corinthians teve alguns resultados inesperados jogando dentro da sua casa. Então acho que é jogar o jogo hoje com inteligência, né? Não pode tomar 2, 3-0, nada disso. Então tem que marcar bem o time do Estudiantes criar dificuldades ofensivas, né, no caso defensivas para o Estudiantes, e tentar fazer um gol, né, tentar dar aquela segurada no jogo, ter posse de bola, para não ter aquela pressão o tempo todo do time do Estudiantes. Acho que isso é importante, e o Diniz sabe trabalhar bem isso, espero que tenha trabalhado para o jogo de hoje justamente isso, ter a bola, cara, tentar sair tocando, mesmo com pressão, né, com apoios constantes dos jogadores no setor onde tem a bola, para que ele consiga não ficar o tempo todo lá atrás, porque certamente o Estudiantes vem para uma pressão muito forte.
18: Vamos juntos para um Brasil inteiro ligado. Band News FM São Paulo, Band News FM Porto Alegre, Band News FM Curitiba, Band News FM Brasília, Band News FM João Pessoa, Band News FM Manaus, Band News FM Belo Horizonte, Band News FM Salvador. O Brasil inteiro ligado na 9h22 da noite. E o estádio lotadinho, lotadinho em La Plata. Dá pra sentir o clima daqui, viu, Aline Fanelli?
19: Encheu rápido, viu, Silva Júnior? Porque até pouco tempo atrás, muitas cadeiras ainda estavam vazias. É um estádio com capacidade para 32.530 torcedores. Foi totalmente reformado e reinaugurado em 2019. E agora sim, com a entrada das torcidas organizadas do Estudiantes, é que há uma movimentação maior, gritos maiores também dos torcedores. A torcida do Corinthians está presente, é um número pequeno, é verdade, mas faz barulho por aqui também. Silva, curiosidade, a delegação do Estudiantes estava vindo do CT para o estádio de ônibus. Só que o ônibus quebrou. E aí, para não atrasar a chegada, os jogadores vieram cada um nos seus carros. Então, houve essa curiosidade na chegada da equipe aqui. E você sabe que tudo na Comebol tem multa, né? Então, não pode ter atraso. E aí, cada um vindo no seu carro, foi um rolê danado.
18: Que coisa, que coisa. Detalhes interessantes. Não escapa nada do microfone da Band News FM. Agora, Aline, não sei se você conseguiu aí descobrir por quê. Los Pintiaratas, né? Porque o futebol argentino tem essa tradição de muitos apelidos, né? Boca Juniors, por exemplo, que ontem bateu o São Paulo pela Copa Sul-Americana, são os chineses, né? Os torcedores do River Plate e os milionários. E Pintiaratas, né, Alfonso? Quer dizer,
20: que seria isso?
18: Os furadores de ratos.
20: Furadores de ratos?
18: Tem uma história muito bacana, eu gosto sempre de citar como exemplo, que é lá da rivalidade de Rosário. Do Rosário Central com o News Old Boys. Tem um negócio de leprosos de um lado e os canalhas do outro. Isso é coisa centenária, por conta de um amistoso que foi feito exatamente na época em que a lepra assolou a Argentina. Isso lá atrás, nos anos 20, nos anos 30. E aí os canalhas são considerados canalhas porque não quiseram realizar esse amistoso entre Rosário Central e News Old Boys. Eu só sei que Los Pintiaratas são os furadores de rato, em Aline Fanelli?
19: Exatamente, porque essa é a versão mais aceita, digamos assim, né? Nos primeiros anos do Estudiantes, alguns estudantes de medicina que jogavam ou frequentavam também o clube, eles faziam experiências com animais e usavam agulhas para pinchá-los, espetá-los. Daí teria surgido o apelido, algo como os que espetavam ratos.
18: Time 7 vezes campeão argentino, 4 títulos da Libertadores, 68, 69, 70, um tricampeonato e o último título em 2009. É um adversário de peso, de tradição, de camisa para o Sport Clube Corinthians Paulista. Nesta noite de quarta-feira, o jogo de ida pelas quartas de final da competição. Vamos escalar os times, começando pelo Clube Estudiantes de La Plata, Los Pintiaratas escalados. Aline Fanelli conta pra você!
19: Cacique Medina manda a equipe a campo com 16 Muslera, 40 Mancuso, 4 Nunes, 14 Gonzalez, 13 Benedetti, 21 Piovi, 22 Castro, 31 Rodrigues, 32 Joaquim Correa, 17 Burgos e 9 Guido Carrilho.
18: No banco,
19: Iacovic, Sosa, Gabriel Neves, Cetré, Gaix, Mesa, Brian Aguirre, Pérez, Monsalve, Pierani, Elias e Kosciubinski.
12: O Estudiantes ficou em segundo no grupo A, o que era do Flamengo, e se classificou com uma vitória fora de casa na última fase. 8 jogos ao todo na Libertadores da equipe argentina, com 3 vitórias, 4 empates e 1 derrota. Os artilheiros, Guido Carrillo e Palacios, 3 gols na conta de cada um.
18: Esporte Clube Corinthians Paulista, o time do povo, Timão, escalado em La Plata, Aline Fanelli.

0: De Fernando Diniz para o bando de loucos, com 1, Hugo Souza, 2, Mateuzinho, 3, Gabriel Paulista, 13, Gustavo Henrique, 21, Matheus Bidu, 29, Alan, 19, Carrilho, 7, Breno Bidon, 8, Rodrigo Garro, 37, Caio César, 10, Memphis Depay.
1: No banco,
0: Cauê, João Pedro, Pedro Raul, Pedro Milans, Matheus Pereira, Angileri, Charles, Iago, Dieguinho, Alex Santana e Lingard.
2: O Corinthians liderou o seu grupo e se classificou com um empate e uma vitória na última fase contra o Rosário. Total de 8 partidas, 4 vitórias, 3 empates e uma derrota. O artilheiro é zagueiro, Gustavo Henrique, 3 gols na conta dele.
1: Arbitragem esta noite para Estudiantes e Corinthians.
0: Toda a equipe é do Uruguai. O árbitro é o Esteban Ostoich, auxiliares Martin Sopi e Pablo Llarena.

0: competição de clubes das Américas. Antes do apito inicial, é hora da palavra final do comentarista Bandeirinhos FM, analisando tudo de Estudiantes e Corinthians. São 5 títulos da América em campo nesta noite. Analise, Leonardo Fontes.
1: Bom, vamos lá. Hoje é um jogo pro Corinthians guerrear, né? Porque o Corinthians não vem de um bom resultado, aliás, vem de 4 maus resultados. Pega um ambiente inóspito, né? A gente sabe como é na Argentina esse time de Estudiantes. O ano passado deu trabalho para o Flamengo na Libertadores, conseguiu levar o jogo para os pênaltis e foi eliminado ali numa penalidade final, uma coisa meio difícil, talvez o momento mais difícil do Flamengo na campanha dele do ano passado, que não foi tão boa, né? Apesar de ter sido campeão, o Flamengo ficou em segundo lugar no seu grupo, foi decidir jogos fora de casa como contra o próprio Estudiantes. Olho no Guido Carrillo, que é o jogador que vai receber a bola de costas, vai fazer pivô, vai cabecear dentro da grande área. O jogo pelas laterais, o Piove por dentro. O Corinthians tem que batalhar muito, brigar muito pela bola e jogar com inteligência. Vou repetir, jogar com inteligência, segurar a bola quando for possível, não tomar pressão, não ficar contra-atacando o tempo todo e permitindo que o adversário volte para te atacar, então, porque isso gera pressão e intranquilidade. Eu espero que o Corinthians consiga esse trabalho bom hoje. E como eu já falei, né, é outra competição. Muda a chavinha, muda a chave para o Corinthians. Acho que os jogadores têm condições para isso e jogar bem hoje.
0: Muito bem, meus amigos. Comentarista Leonardo Fontes opinando aqui no microfone Band News FM. O Estudiantes com aquela camisa tradicional, com as listras na vertical, em branco e vermelho, calções pretos. O Corinthians joga todo de branco hoje. Todo de branco, Timão, para tentar trazer um bom resultado para o Brasil, direto da Argentina. É o jogo de ida. E foi muito bom o Léo lembrar esses confrontos do ano passado entre Estudiantes e o Flamengo. Não foi moleza, não. E assim também a gente espera que não haja também facilidade, não haja vida fácil para o Corinthians nesses dois duelos. Não é só a camisa, não é só a tradição, mas é um time que no ano passado já mostrou o seu valor. Time que não vence a Libertadores da América desde 2009. Corinthians vai começar à esquerda, vai dar a saída do Timão, à direita do seu radinho, Estudiantes. Contagem regressiva. Esteban Stoich autoriza a dar saída ao Corinthians. Começa o jogo em La Plata. Comigo e com todo o timaço no microfone poderoso da Band News FM, na audiência que mais cresce no rádio esportivo do Brasil. Aqui arremesso manual, vai ser cobrado pelo time do Corinthians na direita do campo de ataque. Vem Mateuzinho, convocado pelo Carleto Ancelotti para a seleção brasileira. Vem para a reposição. Ele arremessa a bola pela ponta direita, tenta encontrar Rodrigo Carro. Chega a defesa para fazer o corte, a bola afastada novamente. É outro lateral para a equipe do Corinthians. Mateuzinho já arremessa essa bola para a metade do campo. Recomeça a equipe do Corinthians com Gabriel Paulista. Gabriel Paulista tenta o levantamento, estica para o campo de ataque, corta, rebate a defesa do Estudiantes, que tenta contra-ataque em velocidade. Bola enfiada pela ponta esquerda nas costas da defesa. Opa! Mateuzinho vai no corpo a corpo. Torcida argentina reclama, mas só o tiro de meta. Nada, nada, nada, né, Aline?
2: Nada. O árbitro entendeu como uma disputa de bola, corpo a corpo. Não houve falta. Hugo Souza, convocado para a seleção brasileira, vai cobrar o tiro de meta.
0: Tiro de meta para a equipe do Corinthians. Bateira, vai para a cobrança, o Timão. Hugo Souza já quebra a bola com a perna direita, arrebenta, tenta a ligação direta com o campo de ataque. Corta de qualquer maneira, Nunes. Aparece, vem Mancuso no contramão, já jogou no futebol brasileiro. Mancuso apertado, marcado, cercado, dá para Nunes. Voltou na risca, lateral da grande área para a Muslera. Bate na bola de qualquer maneira o goleiro uruguaio. Não fez uma grande Copa do Mundo o Muslera, não, hein, Léo Fontes? Muito pelo contrário.
1: O pior goleiro da história das Copas do Mundo, caramba. Fernando Muslera.
0: Benedetti sai jogando, volta no campo de defesa, trabalha com Gonzalez, atravessa da esquerda para o lado direito, ainda pela intermediária do Estudiantes, dá para Nunes, outra vez com Gonzalez ali na entrada do círculo central, recolhe, volta a jogada para Benedetti. Benedetti já passa a metade do campo, já está no lado inimigo, enfia para Castro para a ponta esquerda agora, volta no campo de defesa, outra vez com Benedetti já faz o toque ali na entrada do campo, recomeça na intermediária, sai jogando ali o Piove rola para Gonzalez tenta bater para o campo de ataque, corta a defesa do Corinthians, põe no chão o Timão, tenta sair para o jogo, bola recuada de longe, por isso as vagas, volta aí Hugo Souza quebra a bola com a perna direita, tenta arrebentar para o campo de ataque, vai subindo de cabeça o zagueiro Gonzalez para afastar, a bola volta para o Estudiantes, o Corinthians tenta apertar, aperta e toma o Timão na metade do campo, rouba essa bola, mas o Estudiantes já retoma a parte, Burgos ali pela ponta esquerda, tenta velocidade na transição, traz para dentro, agora tenta em diagonal, reorganiza a jogada, jogou pela ponta direita para Mancuso, faz o passe mais atrás, o Estudiantes tenta rondar a grande área do Timão, levantamento lá para dentro da grande área, sobe Mateuzinho. antecipa seu Guido Carrilho, bota pra linha de fundo, escanteio lá, vai Estudiantes.

vai pro jogo ali a equipe do Estudiantes para a cobrança de escanteio. Rodrigues, Rodrigues vai pra bola, todo mundo lá no meio da muvuca, no meio do fuzuê. Estudiantes parte para a grande área corintiana com 3 minutos de jogo no primeiro tempo, vem pra cobrança agora, se apresentou ali o Burgos. Burgos vai pra bola, movimentação congestionada, área que ele agarra, agarra danado na grande área corintiana. Burgos é autorizado pela esquerda, levantou de canhota na segunda, na vitória de cabeça, o do Souza espalmou, largou o goleiro, olha a batida! Castor!

0: Castro, camisa número 22. Escanteio batido pela esquerda. Burgos levantou no segundo pau. O cabeceio do Guido Carrilho já fez uma defesaça na primeira. Hugo Souza, mas na entrada da pequena área, Castro pega o rebote com o goleiro corintiano ainda caído. Bota pro fundo do gol, batendo lá em cima. Hugo Souza ainda caído depois de uma grande defesa no cabeceio do Carrilho. Nada pode fazer e logo aos 3 minutos o Estudiantes abre o placar na Argentina em La Plata. Castro, Castro, Castro, camisa número 22, para fazer a torcida pintarata muito mais feliz em La Plata. Saiu cedo o gol dos homens aí, Aline Fanelli.
1: Na boa cobrança do Burgos pelo lado esquerdo, o cabeceio do Carrilho foi lá na entrada da área pela direita. Ele mandou pro chão, Hugo Souza acabou espalmando para frente e aí o Castro chega sem chances de defesa, ajeitou a bola e mandou para cima no alto na rede, para alegria da torcida do Estudiantes, 1 a 0.
0: Era tudo que a fiel torcida não queria, um gol logo de cara, Leonardo Fonte.
2: Era tudo que eu também disse que não poderia acontecer, né? O time jogar com inteligência, o time jogar com tranquilidade. O Fernando Diniz está louco ali na beira do gramado, com toda a razão, né? O time toma um gol com menos de 3 minutos de jogo. O Estudiantes já vinha forte, né? Já vinha com uma pressão muito forte para cima do Corinthians. E gol de escanteio, né, cara? Não dá. O Hugo também devolveu a bola para o meio da área, né? Não pode fazer isso. Não vou dizer que é uma falha, porque foi uma bola cabeceada muito próxima a ele. Mas poderia ter feito melhor o goleiro corintiano. E agora o Corinthians vai ter que se virar contra essa equipe do Estudiantes, que é muito forte, e também contra toda essa pressão, e principalmente pela forma como o Corinthians vem jogando, né, sem tanta confiança assim.
0: E agora o árbitro vai mostrar amarelo aí, ó. Amarelo, subiu o cartão amarelo. 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Eu não consegui identificar para quem foi o
1: Carrilho.
0: Cartão. Carrilho, é isso, Aline?
1: Isso, ele que estava na jogada com o Joaquim Correa e na disputa, bem pertinho da lateral, ele deixou o braço no jogador da equipe do Estudiantes. Teve um cartão para o Estudiantes também, que daqui a pouquinho eu te confirmo, para pro Corinthians, para um jogador do banco.
0: É isso. Olha, e há uma reclamação no lance do gol do Estudiantes de uma possível falta do Castro, mas eu entendo como briga por espaço, viu, Léo Fonte? Você viu ali o Castro se enroscando com o Gustavo Henrique antes dele pegar o rebote para fazer o primeiro gol?
2: Ah, normal, né, cara? A área é isso aí. Se você for olhar todas as decisões de escanteio, você vai achar uma falta, né? Então, assim, o árbitro não deu em campo, não viu como falta em campo, segue o jogo. Falei que o Hugo, né, espalmou para frente e tal, mas foi difícil também essa bola.
0: É, bem em cima dele ali, a queima-roupa.
1: Ô, né? Silva.
0: Oi, Aline.
1: E só para te contextualizar, a gente está numa cabine aqui no estádio, mas a visão ela fica tampada nessa área de lateral e dos bancos, porque a torcida vê o jogo em pé, né? Então a gente não consegue ter uma noção do que acontece nesse setor. O cartão foi pro Angileri no banco e não o Carrilho em campo.
0: Perfeitamente, Aline. Não, mas fica tranquilo. Coisas de Libertadores da América, viu? Coisas de Libertadores da América. A gente tem cada história, para não só Libertadores, né? Uma vez eu fui narrar um jogo em Marília, não. Eu narrei do fundo da cabine.
2: É, acontece.
0: É, então eu enxergava um terço do campo.
2: Eu já comentei.
0: Meu comentarista fazia mímica pra
2: já
0: mim.
2: Já comentei um jogo em pé, 90 minutos mais intervalo, irmão.
0: Acontece. Escanteio pro time do Corinthians, já bateram. 7 minutos de jogo, 1-0, Estudiantes na frente, gol do Castro. Aos 3 minutos de jogo, Rodrigo Garro pra cobrança. Garro pra bola, vai pro levantamento, todo mundo lá no meio da mufuca, no meio do fuzuê. Garro no escanteio, atro Esteban Stoic, só observando ali a confusão, empurra, empurra. Tá realmente aquela briga de foice no escuro dentro da grande área do time argentino agora. Esteban Stoic fica observando, não autoriza ainda a cobrança do Rodrigo Garro. O escanteio é pela ponta direita pro time do Corinthians, no gol à direita das cabines de transmissão da imagem oficial da Conmebol para a transmissão desse duelo pelas quartas de final da competição. E ele não para. E não para a confusão ali na grande área. Só está aguardando ali o Esteban Stoic, agora sim vai autorizar. Rodrigo Garro tomou distância pela ponta direita, vai para o levantamento de pé canhoto. Cobrança na entrada da pequena área, sobe a zaga do Estudiantes para afastar. Insiste o time do Corinthians, bola tocada de cabeça ali na entrada da grande área, aparece a zaga para acordar. Bola afastada, vai sobrar pela direita, sai jogando a equipe argentina. 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
0: Lateral para o time do Corinthians bater, vem para cobrança ali, Matheus Bidu pela ponta esquerda, bola espirrada, chega carambolando, sai o goleiro Muslera para fazer a defesa com tranquilidade. Ih, teve um choque ali na sequência na grande área, já pinta o primeiro climão no jogo, hein, Aline?
1: E cartão amarelo para o Caio César. Era uma jogada de proteção da defesa do Estudiantes. O Santiago Nunes estava por lá, o Gonzalez também. Ele acabou empurrando o adversário na frente do árbitro. O árbitro marcou a falta e aplicou o cartão amarelo.
0: Opa, subiu o cartão amarelo. 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É jogo típico de Libertadores, né, Léo?
2: Isso não pode acontecer, né? O Caio César tem que ter a malandragem, né? Sei que é um jogador jovem e tal. Saiu da confusão depois de uma maneira até inteligente, mas ele não precisava ter feito a confusão, né? Que era o empurrão duas vezes em cima do jogador Estudiantes. Fica amarelado o Caio César, jogador do Corinthians. Silva!
0: Atenção! Lá vai Estudiantes pro campo de ataque. Aparece para fazer o corte de qualquer maneira. Gustavo Henrique põe no chão a equipe do Corinthians no campo de defesa. Alan volta no campo intermediário. Abertura foi feita lá do esquerdo com o Matheus Bidu. Bidu por dentro. Faz o toque pro Alan. Já tenta o levantamento. Lançamento em profundidade na ponta direita. Vai Carrilho. Dominou na grande área. Bico da área. Carrilho tentou cruzamento. Carimba o Benedetti. A bola acaba explodindo no lateral esquerdo da equipe argentina. Vai para fora do campo, lateral que o Corinthians já cobra. Tempo passando, a bola rolando, você conferindo no futebol da Band News FM. 10 minutos jogados, é primeiro tempo. Copa Libertadores da América, placar em La Plata, na Argentina. 1 para o Estudiantes, gol de Alexis Castro. 0 para o Corinthians, Lucas Belotti.
4: Silva, o Corinthians está sendo o único time de São Paulo a não vencer nessa rodada das competições continentais. O Santos fez 2-0 no Galo em casa. E na Zona Oeste da capital paulista, o Palmeiras venceu o LDU. 1-0.
0: Já resolveu o seu problema aí, Belotti? Fui informado agora.
4: Sim.
0: Perfeito.
4: Era urgente, mas foi resolvido.
0: Tudo em paz. Sai jogando no campo de defesa a equipe do Estudiantes. Lateralmente o passe para Benedetti. Benedetti tenta enfiada na bola, busca a jogada com Burgos. Burgos daí desarmado. Desarmado pelo Carrilho, rouba para o Timão. Já sai jogando com o Mateuzinho. Mateuzinho toca contra a marcação. E ela acaba ganhando a linha de fundo. E se ganha a linha de fundo, é tiro de meta. Para a equipe do Corinthians bater. Noite de Libertadores. Palmeiras a pouco com a transmissão do Marcelo do Venceu o LDU 1-0. Primeiro gol do Giain com a camisa do Palmeiras. Aqui vai dando Estudiantes 1-0. Quer avançar daqui, pega Independiente Del Valle ou Flamengo, né, Belotti?
4: Exatamente. Jogos que serão lá pra frente, né? Ainda com as datas e os horários a serem definidos pela Conmebol, possivelmente já na semana que vem.
0: Aqui está o jogo do time do Corinthians. Aqui levantamento, bola esticada no bico da grande área. Afasta a defesa do Estudiantes. Tenta sair pro jogo. Opa! Falta dura marcada ali na metade do campo. Parou, Aline. Todo mundo cercando o árbitro.
1: E a falta foi cometida pelo Alan. Os jogadores ficam pedindo o cartão amarelo pro corintiano. O árbitro não dá, foi bem no centro do campo. E depois dessa pressão, tá tudo mais normalizado. O Garro vai conversar com ele. Ele chama os capitães das equipes para pedir um pouquinho mais de calma para os jogadores também. Era o Joaquim Correa quem tava no lance.
0: Conversa lá com o Garro. Conversa também com o atleta, o Carrilho, número 9, conversa com os capitães, o árbitro uruguaio Esteban Ostoic, e não vai mostrar amarelo não para o Alan. A falta apenas marcada para o Estudiantes na metade do campo. Bola solta, Benedetti domina, lado esquerdo do campo intermediário, já abre para Burgos. Burgos apertado, marcado por Mateuzinho, volta outra vez com Benedetti, atravessa no campo de defesa da Gonzalez. Pois não.
4: Não, só para trazer as datas base da Conmebol, que eu não trouxe há pouco, né? Semanas entre 13 e 15 de outubro, ida, entre 20 e 22 de outubro, a volta das semifinais.
0: Perfeitamente. Aqui passe de bola para o time do Corinthians, Matheus Bidu, cobrança do arremesso, uma bola vem desviada. Tenta o Timão, campo de ataque, corta a defesa do Estudiantes, de qualquer maneira vai correr atrás da bola o Carrilho. Entre dois marcadores, brigou o Carrilho, entrada na grande área, sobe a defesa, corta. A bola volta para a equipe do Corinthians, Matheus Bidu, foi travada, a bola acaba saindo no campo de defesa do time do Corinthians, posse de bola para o Corinthians bater, e o Bidu levou a pior nessa dividida, ficou sentindo a pancada por ali. É bola para o Timão, lateral apenas no campo de defesa da casa dos 13 minutos, 13 jogados. 1 para o Estudiantes, gol de Alexis Castro aos 3 minutos de jogo, 0 para o Corinthians. Corinthians vai perdendo em La Plata. 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
0: Aqui está jogando no campo de ataque. Ali a equipe do Estudiantes pela ponta direita tenta o espaço. Vai para cima da marcação. Mancuso ali acaba ganhando. Lateral para a equipe do Corinthians. Último toque do jogador do Estudiantes. Reclamando ali demais o atleta argentino. Sai para o jogo Carrilho no campo intermediário. Abre pelo setor de direita, ainda pelo campo de defesa do time do Corinthians. Já faz o passe para Mateuzinho. Mateuzinho de volta. Dá para Carrilho. Carrilho pela intermediária. Já passa a metade do campo. Já está no lado inimigo. Prende à frente na marcação. Grande lua do gramado. Faz a travessada ali no campo de defesa. Ainda para Matheus Bidu. Bidu na ponta esquerda abre. Timão tenta chegar ao campo de ataque. Agora pela ponta. Caio César agora balança o corpo. Toca para Breno Bidon. De volta para Caio. Escorrega de cabeça. Vem Mancuso para afastar, para tirar. Insiste Matheus Bidu. Briga pela posse de bola, ela sobra pro Timão. Memphis Depay rolou pela meia direita. Memphis trabalhou, vem o Timão. Breno Bidon na ponta direita agora. Vai para Gabriel Paulista. Gabriel para Mateuzinho. Mateuzinho dominou na frente da marcação do Benedetti. Traz para meia, erra o passe. Insistiu o time do Corinthians no aperto para tentar roubada de bola. Sobrou ali com o Carrilho. Carrilho, dois Estudiantes, mas acaba adiantando demais. Volta Matheus Bidu e consegue o recuo de bola para o goleiro Hugo Souza. Hugo Souza sai jogando, abre lateralmente ainda pelo campo de defesa. Entrega para Matheus Bidu, prende a jogada. Matheus Bidu volta no pico da pequena área para Hugo Souza, puxa para a perna direita, arrebenta, quebra essa bola. Tenta a ligação direta ali na metade do campo, vem de cabeça Benedetti. Antecipa-se para fazer o corte, faz o simples, faz o centro. Zagueiro tem que zagueirar. Ele bota para fora do campo, linha de lado, na metade do gramado. Ela sai, arremesso normal para a equipe do Corinthians bater. Leonardo Fontes, opinião no futebol da Band News FM. 15 minutos de jogo e o Estudiantes vence 1-0, Léo.
2: Exatamente, vence por 1-0. O Corinthians deu uma acalmada depois do gol. O próprio Estudiantes diminuiu também um pouco a sua pressão. Já tem 1-0, né? O Estudiantes não joga lá atrás, mesmo quando não tem a bola, né? Um 4-4-2 em linhas, que às vezes transforma até num 5-3-2, mas basicamente é um 4-4-2, vai lá.
0: Lançamento, Timão, vem Mateuzinho, dominou na linha de fundo, já dentro da grande área, preparou no bico da grande área para Carrilho, tem liberdade, meteu o cruzamento no meio do caminho, Benedetti vem para cortar, completa de cabeça Burgos, mas a sobra do Timão com Breno Bidon domina pela meia esquerda, traz a jogada para Matheus Bidu recolheu ali pelo campo intermediário, vai para a movimentação no campo de ataque, o time do Corinthians pelo lado esquerdo, tentativa de lançamento lá para Caio César, saiu o goleiro, Muslera para fazer a defesa, Aline.
1: Tranquilo, uruguaio de 40 anos. Uruguaio que nasceu na Argentina, aliás, e é a primeira vez que ele disputa a Libertadores. Os pais são uruguaios, por isso que ele defendeu o Uruguai na seleção.
0: Opa, como acontece? 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
4: Não sei se você vai acreditar. 15 minutos do primeiro tempo. O Atlético Goianiense faz 2-0 no Ceará pela Série B do Campeonato Brasileiro. Vai colocando o vozão do Bruno Camarão em uma situação delicada, ainda fora do Z4, é verdade.
0: A noite não vai ser boa lá pelos lados da Lapa. Sai jogando no campo intermediário, time do Corinthians, bola com Carrilho. Carrilho domina a metade do campo, agora faz a abertura pela direita, ainda pelo campo de defesa. Entrega, lá vem Gabriel Paulista, já passa a metade do campo, já está no lado inimigo. Gabriel Paulista avançou pela ponta direita para Caio César, balançou na frente da marcação do Benedetti, para lá, para cá, corta, vem por dentro em diagonal. Ainda Caio César, traz a jogada até a metade do campo, recomeça na intermediária com Alan na meia esquerda. Lá vem Corinthians com Breno Bidon, agora tem Matheus Bidu pedindo pela ponta esquerda, bola para ele. Bidu vai encarar a marcação, tentou o drible, foi travado pelo Mancuso, a bola vai para a linha de lado, último toque do Bidu, portanto é arremesso, manual, passe de bola para o Estudiantes, bater pela direita no campo de defesa. 17 minutos é o primeiro tempo, 1-0 para os Pintaratas. 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
0: Aqui sai pelo jogo o time do Corinthians, bola tocada na metade do campo, tem um jogador do Estudiantes caído fora da jogada, não consegui identificá-lo, mas vem Timão pro campo de ataque. Carrilho tá caído, Mateuzinho no levantamento para dentro da grande área, mergulha Gonzalez de cabeça, Mateuzinho na sobra, volta quase na metade do campo, entregou para Carrilho domina, prende a bola ali pela intermediária para a equipe do Corinthians, rola pela meia direita, entregou por dentro, Timão vai girando, vai rodando essa bola no campo de ataque, garro na ponta direita, faz o toque, atenção, bola esticada para Mateuzinho, vai para a linha de fundo, descolou, cruzamento para a área, sobe a zaga, insistiu Corinthians, briga Memphis, tira a defesa, Alan sobrou, dá para Bidu de costas para a grande área, preparou, ajeitou pela meia esquerda, vai todo o ataque, Corinthians tentativa de passe no meio do caminho, trava a defesa do Estudiantes e agora tome contra-ataque, desce Burgos aqui pela esquerda, ganhou o escanteio, a verdade era o Correia que puxava o contra-ataque, claramente escanteio. O árbitro deu tiro de meta de forma errada. Um erro bizarro agora do Esteban Ostoich, Violini.
1: É, o Carrilho chegou para desarmar o Joaquim Correa e por baixo o árbitro estava de frente e entendeu que foi tiro de meta.
0: Bom, deu tiro de meta para o time do Corinthians, é posse de bola para o Timão.
2: Eu e o Silva não chegamos à conclusão aqui, para mim foi bem marcado.
0: Atenção, lá vem Correia, tenta enfiada de bola, sai Hugo Souza, largou o goleiro, tira a defesa do Corinthians. Essas estocadas do Estudiantes estão deixando a Fiel arrepiada, hein, Aline?
1: E principalmente na velocidade. Naquele momento que você citou do Guido Carrilho caído, era uma disputa com Gustavo Henrique, que tinha sobrado um braço para cima dele. O Estudiantes recupera de novo a bola.
0: É, esse Correia também dá mais trabalho que filhos gêmeos, viu? O cara é rápido. Lá vem Burgos pro campo de ataque aqui pela ponta esquerda. Puxa para a equipe do Estudiantes. Ele breca para cima da marcação do Carrinho. Volta na metade do campo. Entrega para Benedetti. Benedetti atravessa. Dá para Núñez da intermediária. Núñez avança. Tem o Mancuso pedindo pela ponta direita. Ele tenta o toque por dentro. Vai se apresentando o time do Estudiantes mais uma vez do campo de ataque. Atenção. Ali pela intermediária. Luiz Rodrigues dominou. Preparou. Ajeitou pela meia esquerda. Vem o Estudiantes tentando trabalhar de pé para pé. Bola com Correia mais atrás. Agora recomeça a metade do campo. Dá para Núñez. Núñez da intermediária. Tenta o passe. Acaba errando. Tira a defesa do Corinthians de qualquer maneira. Tenta o levantamento na metade do campo. Subiu Gonzalez, corta de cabeça. Mas o árbitro está parando e marcando uma falta no lance anterior. É falta para o Corinthians. Tá aí o toque. Tempo passando, a bola rolando. Você conferindo no Futebol Band News FM. 20 minutos. É primeiro tempo. Copa Libertadores da América. Jogo de ida pelas quartas de final em La Plata. 1 para o Estudiantes. Gol de Castro. 0 para o Corinthians. Lucas Belotti.
4: O Furacão ainda pela Série B do Campeonato Brasileiro. 2-0 não só do Atlético Goianiense para cima do Ceará, mas também do Operário para cima do CRB e do América Mineiro, que vai ganhando a quarta na competição para cima do Náutico. Os outros resultados: Novo Horizontino 3-1 no no Botafogo e Fortaleza 1-0 Avaí. Esses dois jogos já encerrados.
0: Lá vai Timão, Caio César para Mateuzinho, Mateuzinho para Carrilho, entrada na grande área, ajeitou, preparou pela meia para Breno Bidon. Breno Bidon, dá para o Malan, entregou pela ponta direita, Mateuzinho, Mateuzinho mais à frente, Alan dividiu, a bola espirrou, sobrou pela meia para Breno Bidon. Breno Bidon dominou, ajeitou pela meia esquerda, Timão vem descendo com Carrilho, Carrilho prende, rola de lado para Alan. Alan já tem marcação do Corrêa para cima dele, volta, volta para Carrilho. Carrilho do Corinthians ali pela ponta esquerda para Matheus Bidu. Memphis Depay se apresenta, recebeu Memphis, tenta o drible, foi travado, mas deu certo. Memphis Depay na área, bate mal. Pegou mal o holandês com o pé direito, a bola vai longe do gol do Osley na linha de fundo, o tiro de meta, perde a chance o Corinthians ali, né?
1: Tentou uma finalização o Memphis, até porque ele está sem marcar um gol desde março, são 7 partidas. Hoje faz 2 anos que o Memphis Depay chegou ao Corinthians.
0: Já?
1: 84 jogos, é, pois é, 20 gols e 16 assistências.
2: Agora o Corinthians melhorou bem no jogo, né? O Corinthians joga num 4-2... Um 4-4-2, vai, com dois meias abertos pelos lados, mas fechando uma segunda linha de 4 defensiva. Mas quando ataca, tá atacando com o Alan entre os dois zagueiros e o Carrijo ajudando a saída de bola. Então é um 3-1 que dá superioridade numérica à saída do Corinthians. Mas o Alan ou o Carrijo, eles têm que seguir com essa bola, porque aí o Estudiantes volta muito. E se ficarem os quatro, né, atrás do bloco de marcação do Estudiantes, o Corinthians vai ter pouca gente para atacar. Então é muito perceptível que o Alan ou o Carrillo, eles têm que entrar no bloco de marcação, ou seja, no bolo de jogadores do Estudiantes que estão se defendendo. O Corinthians liberou Mateuzinho pelo lado direito, liberou Matheus Bidu pelo lado esquerdo, eles são praticamente pontas. Quando o Corinthians tem a bola, os dois que estariam ali pelo lado do campo, né, o Bidon pela esquerda e o Caio César pela direita, eles vêm para dentro do campo e isso encurrala o time do Estudiantes. Joga para trás o time do Estudiantes, que vai, por enquanto, aceitando essa pressão do Corinthians, mas já teve um contra-ataque importante ali com o Burgos, com o Joaquim Correa. Jogadas perigosas, o Corinthians tem que atacar, mas com uma sabedoria para não tomar um contra-ataque, viu, Silva?
0: Agora a pausa para hidratação nesse momento. Cacique Medina aproveita para conversar com seu time, o Fernando Diniz também. Eu não sei se daí onde você está, você consegue ver, né, Lino? Mas o Cacique Medina gosta de um chiclete também. É da linha do Ancelotti.
1: Ah, eu não estou conseguindo ver nem a rodinha dele. Você acha que eu vou enxergar o chiclete dele, Silva? Mas o Fernando Diniz eu enxergo. Eu consigo ver que ele está abraçado com o Alan, conversando com o time do Corinthians. Hugo Souza mais próximo, está orientando pelo lado esquerdo o Matheus Bidu. O Memphis também ouviu as orientações. E agora o time do Corinthians vai voltando.
0: E a gente tá conseguindo ver aqui a prancheta do Cacique Medina, né, Léo? Tá entendendo alguma coisa ali?
2: A prancheta del Cacique Medina. Ele tá pedindo pra melhorar a marcação, né? Pra voltar um pouquinho mais, principalmente pra marcar a saída de bola com o Alan e Carrídio, né? Você percebe ali pelos X. Como é que fala o X em plural, hein?
0: X.
2: X's?
0: X's? É. Fica estranho, né?
2: 2X.
1: Vários X.
2: 2X Burger ou 2X Burger? Bom, não sei. Os X estão ali. É, principalmente por onde sobem os dois volantes do Corinthians, que tem um pouco mais de liberdade para jogar nesse momento.
0: Pessoal que está nos acompanhando pela live, de vez em quando o narrador se abaixa aqui, que meu smartphone está carregando aqui atrás do Leonardo Fontes na tomada.
2: Exato.
0: O Lucas Belotti está num outro estúdio aqui no térreo. Nós estamos no segundo andar, no Grupo Bandeirantes de Comunicação.
2: Sim. Exato.
0: Então a gente se comunica aqui pelo Zap Zap, né, Léo?
2: Exato.
0: O pessoal não estranha. Por que o louco narrador está se abaixando toda hora aqui?
2: É, porque a gente tem que conversar com todo mundo. Exato. Técnica Central, Argentina, lá embaixo, primeiro andar do térreo. Leandro Bolles te manda um abraço e Carlos Eduardo Avoleta também, dois narradores.
0: Ô, grande Cadu, grande Leandro Bolles, o dono de Piracicaba. 24 para 25 minutos de jogo, 1-0, Estudiantes venceu, jogo reiniciado. Lateral para o Timão bater. Memphis Depay tenta o domínio na metade do campo, afasta a defesa, tira de qualquer maneira. Mancuso, Mateuzinho rebate, a bola de mão. A bola cai na metade do campo, tenta partir Burgos. Ele contra a marcação do Mateuzinho, briga no corpo a corpo. Burgos levou um, chega para lá do Mateuzinho, por isso a manifestação de revolta da torcida argentina em La Plata, né, Aline?
1: E o árbitro chama o Mateuzinho para conversar com ele agora, deu uma bronca, pediu um pouco mais de calma, mas ele deu a falta. É uma oportunidade na bola parada para a equipe do Estudiantes.
0: A falta que em Libertadores não se marca, nem no Campeonato Argentino se marca, viu, Léo?
2: Não, também acho. O Fábio Lázaro também está te mandando um abraço aí para a Aline. Fábio Lázaro,
0: opa,
2: que é lá do nosso portal, não UOL, pede Universo uma. Online. Cara, o jornalismo todo tá ouvindo a gente,
0: opa,
2: hein? Isso quer dizer alguma coisa, viu, Silva?
0: Sem dúvida. Um abraço, amigos. Muito obrigado pelo carinho. Audiência mais que qualificada aqui nesta super quarta de Libertadores do Futebol da Band News FM. 25 para 26 minutos. Foi marcada a falta, então. Vai para a cobrança ali o Burgos pela esquerda. Sinaliza, vai levantar essa bola para a entrada. Lerandiara, ela vem na meia lua. Ninguém corta. Bola perigosa. Do outro lado, o Matheus Bidu aparece e bota para fora do campo de qualquer maneira. Lateral para o Estudiantes bater pela direita. 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
0: 26 minutos, bola recuada ali pelo Nunes, volta na entrada da grande área para o goleiro Muslera. 40, Muslera. Na meia lua da grande área, ele puxa para a perna direita, quebra essa bola, tenta a ligação direta com o campeonato. Gabriel Paulista, pelo alto, vem para fazer o corte. Também de cabeça, Benedetti, trava para a equipe argentina, vai Carrilho no corpo a corpo, é Carrilho contra Carrilho. O Carrilho do Corinthians ganhou pelo alto, mas tinha cobertura. Bola vem tocada pelo Piovi na entrada da grande área, a proteção do Gustavo Henrique para a saída do goleiro Hugo Souza para fazer a defesa. 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Lá vai Estudiantes pro campo de ataque, bola enfiada pela ponta direita nas costas do Matheus Bidu, que chegou para parar a jogada. Insistiu Burgos, tenta na grande área, briga pela posse de bola, escapa da marcação do Alan, ainda Burgos, traz a jogada pela ponta direita, tentou o cruzamento e aí... O Mancuso ganha escanteio, lá vem os pincharatas, os furadores de rato aí, Aline.
1: E a cobrança vai ser do lado direito, é o camisa 17, o Burgos quem vai fazer a cobrança, foi ele que fez, aliás, a batida que originou o primeiro gol da equipe do Estudiantes. Vem bola na área e muito empurra, muita disputa, ah lá, falei que era empurra. Agora o Guido Carrilho empurrou o Breno Bidon e cartão amarelo para os dois jogadores.
0: 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Carrilho e Bidon, portanto, né, Aline?
1: Sim.
0: Vai para a cobrança de escanteio. Vai para a cobrança de escanteio. A equipe do Estudiantes pela direita. Levantamento, vem para a marca do pênalti. Olha a bola tocada de cabeça, pegou o Hugo Souza. Teve total liberdade, o Nunes pro cabeceio, é que a bola chegou fraca pro goleiro do Corinthians, né, Aline?
1: E ele chegou bem de trás, do lado esquerdo da grande área, num cabeceio muito parecido com o do gol do Estudiantes, para baixo e buscando o canto. Dessa vez o Hugo Souza conseguiu evitar que algum outro colega do Estudiantes chegasse na bola.
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0: Lá vai Caio César, lá vai Corinthians por câmera, tá aqui, cruzamento fechado, pegou o Muslera. Sai bem o goleiro do Guaigo para defender. E o Léo Fontes hoje aqui, para quem tá acompanhando a nossa live, eu tô percebendo. O Léo Fontes hoje baixou, incorporou o inspetor Bugiganga.
4: Ele não para de se mexer, eu tô vendo.
5: Porque a gente tá, né?
0: Hoje é uma situação diferente. Dia de debate aqui no Exato. Grupo Bandeirantes de Comunicação. Então, fazemos o que podemos.
5: O bastidor tá fervendo.
0: Tá efervescente.
5: Tem bandeiras lá fora.
0: Viu? Gabriel Paulista faz o toque no campo de defesa. Sai jogando o time do Corinthians. 29 minutos de jogo. Primeiro tempo, 1-0 Estudiantes. Bola aberta pela direita para Mateuzinho. Apertado, marcado, cercado de volta para Alan. Alan domina do lado direito do campo de defesa da equipe corintiana. Vem diagonal conduzindo. Carregando essa bola pelo sistema intermediário do Corinthians. Abre lateralmente ainda pelo campo de defesa. Bola com o Timão. Vai tentando ali jogada na metade do campo. Gustavo Henrique pisa na bola, prende, rola pelo canto do gramado, ali na risca divisória do campo, cai com Breno Bidon, foi travada, a bola volta no campo de defesa para Gustavo Henrique, se apresenta a carreira, Gustavo prefere a volta com Alan. Alan domina no centro da defesa do time do Corinthians, abre pela direita, na risca divisória do gramado, entregou para Gabriel Paulista prende, já tem marcação do Carrilho para cima dele, Gabriel volta para o Alan. Alan domina, na entrada do círculo central, tenta o levantamento, ergueu pela ponta esquerda, passou essa bola pelo Mancuso, sobrou para Bidon, aliás, para Matheus Bidu, invadiu, penetrou, mas era o Garro, essa perninha esquerda já funcionou melhor, né, Aline?
1: Ele saiu lamentando demais, porque a finalização não foi como imaginava, pelo lado esquerdo, Rodrigo Garro bateu, tentou acertar o gol, mas não conseguiu. Tiro de meta vai ser cobrado pelo Muslera.
0: Tempo passando, a bola rolando, você conferindo no futebol da Bandidos FM. 30 minutos jogados, é o primeiro tempo. Copa Libertadores da América, jogo de ida pelas quartas de final. Estádio Jorge Luiz Hirsch em La Plata. 1 para o Estudiantes. Alexis Castro marcou no começo do jogo. 0 para o Corinthians. Lucas Belotti.
4: Furacão, esse é o único jogo das 9:30 da noite desta quarta-feira. Mas amanhã tem mais. É a última partida da perna de ida dessa fase da competição continental. O Flamengo vai à altitude do Equador enfrentar o Independiente del Valle com transmissão Band News FM.
0: Meus amigos, está pensando o quê? Não escapa nada. Na audiência que mais cresce no rádio esportivo do Brasil, amanhã tem Independiente del Valle Flamengo aqui com Anderson Gonçalves transmitindo ao lado de Bernardo Ramos, Maurício Ferreira e Bruno Camarão. Amanhã mais Libertadores, vai ser no Olímpico Atahualpa, lá em Quito, né, Belotti?
4: Exatamente, Olímpico Atahualpa em Quito, o estádio que vai receber o jogo entre Flamengo e Independiente del Valle. Volta na semana que vem no Maracanã.
0: 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Cartão pra quem, Aline?
1: Pro Benedetti, que puxou o Caio César quando ele tava no contra-ataque para a equipe do Corinthians pelo lado esquerdo.
0: Aqui Corinthians vai pro campo de ataque, ela foi tocada ali pela ponta esquerda, Memphis Depay acaba desarmado. Desarmado, holandês sai jogando a equipe argentina no campo de defesa. 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
0: E agora uma falta cometida pelo Gustavo Henrique para o Estudiantes. Falta perigosíssima para o Estudiantes bater. Aline.
1: O Joaquim Correa estava com muita liberdade, Silva, na entrada da área, os marcadores do Corinthians recuando e com espaço ele estava conseguindo pensar na jogada e quem sabe até fazer um pedido de algum tipo de comida porque demorou para chegar a marcação. O Gustavo Henrique chegou, aí sim ele impediu a projeção porque o Joaquim Correa já ia sair na cara do Hugo Souza. Cartão amarelo, mais um.
0: 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Meu Deus, os argentinos são doidos, né?
5: São doidos por futebol, né? Agora... o Stoic, ele tá tentando segurar o jogo, não conseguiu sem amarelo, já tá dando um monte de amarelo. Daqui a pouco eu não sei não, hein? O jogo é bom, viu, Silva? O Corinthians melhorou bem do início pra cá, mas tá correndo risco ainda, hein?
0: Burgos tá ali perto da bola pra cobrança. semblante de preocupação do técnico Fernando Diniz, à beira do campo, é falta perigosa para o Estudiantes dos Pindaratas, vencem o jogo 1-0. Vai para a cobrança de falta ali, quase frontal a meta do goleiro Hugo Souza. O Breno Bidon fica ali deitado atrás da barreira formada com 5 homens. O árbitro vai autorizar a cobrança. Luiz Rodrigues perto da bola, quem bate é o Burgos, bateu na barreira, volta a bola para Burgos, tenta o levantamento, espichou essa bola para a grande área, sobe a defesa para cortar. Tira a zaga do timão de qualquer maneira. Insiste Luiz Rodrigues, briga pelo alto, toca de cabeça para a entrada na grande área. Vai afastar a defesa corintiana. Sobra com o Mateuzinho, lado direito do campo de defesa. Mateuzinho recebe, já tenta o levantamento. Ergue da direita para o lado esquerdo. Agora para Matheus Bidu, já passa a metade do campo, já está no lado inimigo. Matheus Bidu vai avançando. Breca para cima da marcação, traz a jogada para Carrilho. Carrilho domina na grande lua do gramado. Agora tenta a inversão pela ponta direita. Sobe Benedetti. A bola vem desviada, vai para fora do campo. Último toque do jogador do Corinthians. Silva. É o que aponta, é o árbitro. Arremesso manual, pode de bola para a equipe do Estudiantes de La Plata. Pois não, Aline?
1: Você falou dos torcedores pulando atrás do gol do Hugo, não é lembrado não, tá? São faixas que são estendidas da parte de cima da arquibancada até embaixo e eles ficam em pé segurando nas faixas e
0: Cê
1: pulando.
0: Tá,
1: é sério, ontem na Bombonera a mesma coisa também.
4: É,
0: tá
4: loucura,
0: cheio de Homem-Aranha na Argentina, hein?
5: É, mas é assim que se faz, né? Torcida.
0: Rapaz, não, aqui, nisso aí eles são diferentes.
5: Aqui no estado de São Paulo, principalmente, né? A gente tira muito o poder do torcedor de torcer mesmo, né? Hoje mesmo o Palmeiras, a torcida do Palmeiras tinha uma festa combinada pra entrar no Allianz e não foi permitido.
0: Pois é.
5: Não foi permitido, infelizmente.
0: Lá vai pro campo da tanque ali pela ponta esquerda. Castro tenta o levantamento, entrada na grande área. Corta a defesa do Corinthians. A bola volta, rebote com o Benedetti. Benedetti dominou, toca na metade do campo. Recomeça no campo de defesa Gonzalez. Gonzalez já atravessa para Nunes. Passa outra vez a metade do campo, já está no lado inimigo. Entrega para Mancuso de primeira, volta Mancuso. Volta para Nunes, Nunes para Gonzalez. Gonzalez no círculo central do gramado. Já rola um pouco à frente na metade do campo, entregando ali para Benedetti. Benedetti dominou, Castro passa pedindo pela ponta esquerda. Bola enfiada na canhota para o árbitro e marca na banheira, apontou bandeira. O Correia estava ali com shampoo, condicionador, sais de banho, hidratante, estava na banheira o Correia. Impedimento, impugnado o ataque da equipe argentina. Hugo Souza sai jogando para o time do Corinthians, perna direita, faz o levantamento, metade do campo, ela vai passando, Gonzalez mata no peito e isola essa bola de qualquer maneira. Tentou esticar para o campo de ataque, acho que tem impedimento novamente. O Bandeira mandou seguir agora, seguiu a jogada, Carrilho tocou por dentro, agora para Luiz Rodrigues de frente para a grande área, atirou para o gol, bola desviada, passe, vai embora, escanteio. Quase, quase, o Rodrigues amplia para o Estudiantes, escanteio para os homens aí, aí, Aline.
1: E chegou bem com o espaço pelo lado direito, poderia até ter feito passe, mas preferiu arriscar, a bola bateu no Gustavo Henrique no meio do caminho e saiu por cima do gol do Hugo Souza, escanteio pela esquerda.
5: É, e a cabeça de área do Corinthians está muito sozinha, né? O Alan está indo atrás de algum jogador e o Carrilho não fica ali na frente, escanteio de onde saiu o gol, hein?
0: É, Luiz Rodrigues agora quem bate, 36 para 37 minutos do primeiro tempo. 1-0 para o Estudiantes da Argentina. E Luiz Rodrigues fechado, Hugo Souza. A bola desferiu uma curva, fez ali a chamada parábola e quase mata o goleiro, hein, Aline?
1: É, deu um tapa para trás o Hugo Souza, porque foi uma batida complicada do camisa 31. Agora troca o batedor, é o Burgos do lado direito.
0: Na casa dos 37 minutos de jogo, 37. É, primeiro tempo, Estudiantes vence 1-0 e pressiona. Vai o Burgos para a cobrança do escanteio, é pela direita agora que vai bater o camisa número 17 dos Pindaratas. Vai para a cobrança, já tem de novo, agarra, agarra ali dentro. Garro agora com Gonzalez. Vai para a cobrança, Burgos na direita, já autoriza o árbitro Esteban Ostoiti. Burgos levantou de perna canhota para a entrada na grande área, subiu Gonzalez, tentou Nunes de cabeça. Faz a falta, camisa número 4 do Estudiantes. Parou, parou, parou, Aline.
1: E olha, havia uma disputa do Gonzalez com o Garro, os dois estavam se empurrando, o árbitro deu uma chamada de atenção no primeiro momento, aí quando houve a cobrança do escanteio, eles começaram a se empurrar de novo e o árbitro falou, ah, quer saber? Deixa quieto.
0: Deixa pra lá. 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Falando em João Pessoa, nosso Yuri Queiroga tá lá, né?
5: Tá lá, né?
4: É... Tá voando.
0: Tá lá, né,
5: foi
0: Belote?
5: Lá no consultório do Leonardo Fontes, você viu?
0: Vai voltar de Marquinhos.
5: Doutor Leonardo Fontes.
4: Tomando sol, um camarão lá, um quilo de camarão é 50 reais na praia.
5: Ele tá bom do cabelo.
0: Oh, inveja boa. Aproveite, meu menino. Sai jogando ali pela direita, Mateuzinho para a equipe do Corinthians. Faz o toque mais atrás para Carrilho. Carrilho lança Matheus Bidu pela ponta esquerda, vai em mão. Bidu dominou, tentou o cruzamento na boca do gol. Carimbou Mancuso, a bola explodiu no lateral direito da equipe do Estudiantes. E vai para fora do campo em lateral. Mais cedo, Marcelo Duó, Mauro Betting, Maurício Ferreira. Com Lucas Belotti transmitiram um para o Palmeiras, 0 para a LDU. E aqui, Leonardo Fontes de Ogum me provou que teve um momento de previsão, um momento holístico, especial, e ele fez aqui a previsão, Belotti, que o Giai marcaria o seu primeiro gol hoje.
4: Duvido.
5: Não, vou te mostrar depois.
0: Me mostrou aqui no WhatsApp, porque já é registrado
4: o horário. Nem a mãe do Giai falaria isso.
5: Tem o horário e tudo, tem.
0: Momento jeito. Holístico.
5: Eu fui quase um furaca de Ogum hoje.
0: Foi bem demais. Aqui é falta marcada, Busleda abandona sua grande área de perna direita, faz o levantamento, tenta ligação direta com o campo de ataque, sobe pro desvio Carrilho, atenção, bola na grande área, Gustavo Henrique subiu para fazer o corte, completa a defesa do Timão. Bola tocada ali na metade do campo, tenta sair jogando a equipe do Corinthians, não consegue, o Estudiantes aperta e rouba, aperta e toma, vai o time argentino ali pela direita, tem jogador do Corinthians caído, é o Breno Bidon, né, Aline?
1: É o Garro, mas já se levantou.
0: Ah, é o Garro, tá puxando a perna esquerda ali. Mas parece que não é nada de mais grave. Saia para o jogo o time do Estudiantes. 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
0: Tempo passando, a bola rolando. Você conferindo no toque Band News FM. 40 minutos de jogo, primeiro tempo. Estádio Jorge Luiz Hirschin, La Plata. Um para o Estudiantes, gol de Alexis Castro, 0 para o Corinthians, Lucas Belotti.
4: Ô, Furacão, e se um defensor Giai marcou o gol do Palmeiras, no Santos não foi diferente. William Arão jogando de zagueiro abriu o placar e Christian Oliva, o primeiro volante, fechou a conta. 2 para o Santos, 0 para o Galo. Boa vantagem para o jogo de volta na semana que vem em BH.
0: Momento especial do Santos na temporada, né? Uma temporada tão acidentada, né? Santos reage.
5: Exato. E tá bem no brasileiro do segundo turno, se você pega só
0: três vitórias seguidas fora, cara.
5: É, com o Palmeiras na Copa do Brasil foi muito mal mesmo, mas depois, agora se ajeitando, né? Conseguindo uma vitória, o Atlético Mineiro, baita time hoje, né?
0: É, exato. Lá vai Estudiantes, campo de ataque ali pela ponta esquerda, Correia. Joaquim Correia cortou pra perna esquerda, a bola vem desviada pelo Balan, sobra. Pega o goleiro Hugo Souzalini.
1: Dobrou a marcação para cima do Correia pelo lado esquerdo, com o Gabriel Paulista também na cobertura. O desvio foi tranquilo no Alan e o Hugo Souza no canto direito defendeu. O Estudiantes vai pressionando a saída do Corinthians.
0: Aqui sai para o jogo o time do Corinthians, lado esquerdo do campo intermediário. O Garro apertado, marcado, cercando, volta na entrada da grande área para Carrilho. Carrilho solta pela direita para Gabriel Paulista. Gabriel para Mateuzinho, o Mateuzinho dá por dentro, tenta sair jogando o Timão. Que reclamação de uma falta ali que o árbitro não marca. Aí o César ficou com os braços abertos, pedindo uma falta. Nada marca, o árbitro Esteban Lostoiti. Sai para o jogo o time do Estudiantes, bola na metade do campo, tenta partir a equipe argentina, vence o jogo, placar de 1-0, bola recuada para Gonzalez. Gonzalez domina na metade do campo, já tem marcação do Memphis, aperta no combate, Memphis Depay, volta Gonzalez, para o goleiro Busleira, sai jogando com o próprio Gonzalez, lado esquerdo ainda pelo campo de defesa, vai no corpo a corpo, Memphis para cima dele, atingiu Gonzalez. O árbitro acho que deu a falta, né, Aline?
1: Aí você que vai ter que me ajudar.
0: É, foi marcada a falta do Memphis, para mim, ombro a ombro, mas o árbitro apontou falta para o Estudiantes cobrar lado esquerdo no campo intermediário. A torcida não para, hein? Vamos ouvir um pouquinho, ó. Agora só porque eu falei eles pararam. Sai jogando, Muslera.
5: É, acontece, né?
0: Acontece.
5: Tem aquela célebre, né, do Kleber Machado, né?
0: É.
5: Vamos escutar agora, a torcida tava xingando todo mundo, só palavrão no ar.
4: É da ponte, né?
0: Rodrigo garrou pra Memphis Depay, não domina, afasta Burgos de qualquer maneira, tenta pra Carrilho na metade do campo, recomeça o time do Corinthians, bola recuada pra Gabriel Paulista, sai pro jogo no campo intermediário, Gabriel Paulista já dá pra Carrilho, Carrilho do Corinthians, dominou no campo da ataque, vai avançando, prende André Carrilho, faz o toque, recebeu de volta do Malen, volta com Gabriel Paulista na metade do gramado, Band News FM, aqui o Futebol é Notícia.
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0: 43 minutos, estava ouvindo o som da galera. O cara do áudio contigo aí é o Gui Mordente, né, o Aline?
1: Guilherme Mordente, ele, o craque. Fez várias compras hoje.
0: Ah, muito esqueci de falar dele no começo da transmissão. Não é Guilherme Dormente, hein? Não confundam. É Mordente. Não é.
5: Mordente, exato.
0: Exatamente. É isso.
4: Grande, não é Dornelles também.
0: Ah, se quiser trazer um alfajor pra mim depois dessa, viu, Gui? Eu agradeço, viu? Aqui bola pro campo de ataque ali pela ponta direita. Gonzalez aparece, faz o simples, faz o centro, bota pra fora do campo, linha de lado. Você comeu alfajor já aí na Argentina, Aline?
1: Não, eu tô em um período que eu não tô comendo doce, Silva, mas eu vou levar.
0: Isso, isso. Aí no dia do lixo você capricha. Aqui Gabriel Paulista, Paulista domina, faz o toque na metade do campo, empurra para Gustavo Henrique. Gustavo Henrique dominou, ajeitou ali pela intermediária. Vem Timão Carrilho na ponta esquerda. Dá bola para Matheus Bidu, balançou, voltou para Carrilho na metade do campo, 44. Finalzinho do primeiro tempo em La Plata, 1-0 para os Pintaratas. Bola com Gustavo Henrique. Gustavo Henrique domina no círculo central do gramado, puxa a bola com a perna direita, trabalha para o Timão. Movimenta lá do esquerdo para Carrilho. Carrilho na risca divisória do gramado. Volta, tenta a jogada com Memphis Depay, busca jogo de costas para marcação. Memphis apertado, volta. Outra vez com Carrilho na metade do campo, recomeça para a equipe corintiana. 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
0: Finalzinho do primeiro tempo, Leonardo Fontes, comentarista Band News FM. 1-0 Estudiantes, gol no comecinho do jogo e mais nada. E aí, Léo?
5: Logo depois do gol, né, a gente teve um Corinthians fazendo uma saída com três, empurrando o Estudiantes para trás. Só que na parada para hidratação, o Estudiantes mudou um pouquinho, né? Adiantou mais a equipe, tá com um atacante a mais e não tá descendo com esses jogadores, né? O que faz com que o Corinthians tenha que manter os seus laterais, né? Deixa três atacantes lá na frente do Estudiantes e o Corinthians tem que manter os laterais. E aí não consegue pressionar mais a equipe argentina, bela intromissão ali, que é pago para isso, né, do treinador do Estudiantes.
1: Mais três
0: minutos de acréscimos, vamos a 48, 45 e 32, e amigo, para terminar, para acabar o primeiro tempo, tem uma discussão ali mais dura, envolvendo ali o Correia, me parece o Gabriel Paulista, né?
1: Sim.
0: Os dois bateram boca ali por um minuto. Tá tudo certo. Falta pro Timão bater na metade do campo, é Libertadores, é jogo! Com a cara da Liberta. Vai para a cobrança de falta, quase na metade do campo, Rodrigo Garro. Garro vem para a bola, o Matos já autoriza a perna esquerda no levantamento. Levantou e o Muslera saiu. Nem parece aquele Muslera da Copa do Mundo, né, Aline?
1: Pois é, Silva Júnior. Ele foi quase fora da grande área para conseguir fazer essa defesa.
0: Vem para defender, sai jogando o time do Estudiantes pela direita com Mancuso no trabalho. Passa a metade de campo, mas acaba desarmado na sequência. Roubada de bola, Memphis Depay pega o rebote, desarmado Memphis. A bola sobrou e o Atro para, marca a falta bem na cara do seu juiz. O Memphis Depay acaba cometendo a infração, é falta para o Estudiantes bater. Não tem pressa, o time argentino só esperando o final do primeiro tempo. Aqui está jogando o Benedetti, lado esquerdo no campo intermediário, ainda já faz o passe para Burgos no campo de ataque, aperta Mateuzinho. Burgos volta, volta com o Benedetti, tenta a ligação direta com o Correia lá para o campo de ataque, vai dominando a frente da marcação do Gabriel Paulista, mas acaba saindo com bola e tudo para a linha de lado, era o Carrilho, número 9. Arremesso manual, posse de bola para o Corinthians bater. Vamos para 47, um minuto para terminar, um minuto para acabar. O primeiro tempo em La Plata, 1-0, gol de Alexis Castro aos 13 minutos do primeiro tempo. Estudiantes vai abrindo vantagem no confronto de ida pelas quartas de final da Libertadores. Tentativa de lançamento para o campo de ataque ali pela ponta direita, sobe Burgos pelo alto para afastar, faz o simples, faz o certo, coloca para a linha de lado. Mateuzinho arremessa a bola, tentou para Breno Bidon na grande área, Gonzalez antecipa-se e corta. Sobra de bola com o time argentino que tenta partir para o campo de ataque em velocidade. Pisa na bola, prende o Piovi. Piovi ali na metade do campo, entre dois marcadores, tenta escapar da marcação. Escapou da falta. Duas fintas, grande lance do Piovi. Leva a jogada pela ponta direita, vai para cima também do Matheus Bidu. Bidu cerca no combate, consegue travar. Os dois se enroscam ali. Mas o árbitro só marcou arremesso manual para o Corinthians. Último toque era do Luiz Rodrigues. Rodrigues ali, a jogada em cima do Matheus Bidu, lateral para o time do Corinthians. Bidu na cobrança. Vai terminar o primeiro tempo no Jorge Luiz Hirsch em La Plata. O Estudiante saiu na frente no começo do jogo. Arremesso manual, já bate o Timão, tenta sair do jogo. Divide ali o Correia, a bola espirrada, o Atro já vai encerrando o primeiro tempo. Fim de papo na primeira etapa em La Plata. 1 para o Estudiantes, gol do Castro, 0 para o Corinthians. Uma pequena discussão ali na saída do gramado do Garro com o Correia. Pintou mais uma vez o clima. Mas tá tudo certo agora, tudo apaziguado. Vem aí, intervalo no futebol da Band News FM. A bola é sua, Lucas Belotti.
4: Valeu, Furacão Silva Júnior, já você volta com o segundo tempo. Quero ouvir da Aline Fanelli, se os ânimos estão um pouco mais calmos aí, porque esse finzinho de jogo foi cheio de dedo na cara, gritaria, empurra, empurra. Como é que tá o clima aí, Aline, agora, depois do apito final do primeiro tempo?
1: É, o Gabriel Paulista estava bastante incomodado, gritando com o adversário. Depois o Memphis passou pelo lado também, mas estava um pouco mais tranquilo. A arbitragem conseguiu dominar ali a situação, digamos. Depois o Guido Carrilho, que é o maior artilheiro do Estudiantes na Libertadores com 14 gols, ele foi falar com a arbitragem, foi reclamar de algo, mas está saindo e deixando o gramado. Ainda tem um membro da comissão técnica do Corinthians lá, falando com o Uruguai, o árbitro, e reclamando de algum tipo de detalhe também. Mas os reservas no vestiário, os reservas do Estudiantes, eles estão batendo bola aqui no gramado, numa espécie de aquecimento no canto do lado direito. O Cacique Medina pode utilizar o Jakovic, Sosa, Gabriel Neves, aquele mesmo, Gabriel Neves que jogou no São Paulo. Cetri, Gaiche, Mesa, Brian Aguirre, Pérez, Monsalve, Pierani, Elias e Kosciubinski. No Corinthians, o Diniz tem como opções Cauê, João Pedro, Pedro Raul, Pedro Milans, Matheus Pereira, Angileri, Charles, Iago, Dieguinho, Alex Santana e Lingard. Por enquanto, Estudiantes vence 1-0.
4: Boa, Aline Fanelli volta daqui a pouquinho com o segundo tempo de, por enquanto, vitória argentina sobre os brasileiros em La Plata. 1-0, assim como o Silva Júnior e o Léo Fontes, que voltam daqui a pouquinho também para essa segunda etapa. Agora é hora de abrir espaço para as notícias da sua cidade e da sua região e também para os pagamentos comerciais locais.
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10: Em 2 minutos e meio, pode cronometrar aí, o Silva Júnior tá de volta com o segundo tempo de, por enquanto, 1-0 Libertadores da América na Band News FM, onde o futebol também é notícia.
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3: Apita o árbitro no laço, Lucas Belotti. Começa o segundo tempo em La Plata. Comigo e com todo o time assinando futebol diferente da Band News FM, Aline Faneri, alguma alteração nas equipes?
4: Não, são os mesmos times do primeiro tempo.
3: E agora um choque já do Carrilho, camisa número 9 do Estudiantes, com o Gabriel Paulista que está ali no chão. Levou a pancada ali no rosto, está caindo o zagueiro do Corinthians logo no primeiro lance do segundo tempo. Quer dizer, o segundo tempo está começando do jeito que acabou o primeiro, Leonardo.
5: É, o Guido Carrilho já tem amarelo, né? É aquela falta de mão no rosto, ele acerta o braço no rosto do Gabriel Paulista. O árbitro está dizendo, não teve gatilho, ele subiu com os braços abertos. Aqui no Brasil, era para segundo amarelo e vermelho. Entendo que na Libertadores não seja. O galo que ficou na testa do Gabriel Paulista,
3: meu
5: irmão.
3: Meu Deus.
5: Ó, dá pra ouvir daqui.
3: Um galo enorme na parte direita.
5: Nossa,
3: na testa
5: senhora,
3: ali do Carrilho.
5: Que isso.
3: E nem amarelo. Não, isso é um absurdo.
4: Nada.
3: Olha o tamanho do galo que tá na testa do Gabriel Paulista. Impressionante. Você já teve galo na testa, ô Léo?
5: Desse tamanho nunca.
4: Eu já.
3: Já? Ah, é a Aline. Aline, eu lembro.
5: Aline tomou bolada, né?
3: Meu Deus. Sai jogando ali o zagueiro Nunes, senta o levantamento na metade do campo. Gabriel Paulista chega e mete a cabeça da bola, corajoso. Sai jogando com o Mateuzinho. Mateuzinho abre no setor de direita, agora no campo intermediário, tenta o timão. Bola recuada outra vez, Mateuzinho recebe, faz o toque para Carrilho. Atenção, lá vai Corinthians para o campo de ataque. Mateuzinho recebe pela ponta direita, tentou o cruzamento. Memphis Depay dominou mal, adiantou demais. Gonzalez tira. Dominou mal, a bola escapou no domínio do holandês, senão ele sairia cara a cara com o Muslera e Aline.
4: E ajeitou com o pé direito, errou essa ajeitada porque a bola foi muito à frente, mais pro lado direito. Aí o Estudiantes já tinha cobertura, Silva.
3: Olha, gente, excepcionalmente hoje, a gente está aqui com noite de debate no Grupo Bandeirantes de Comunicação. Hoje a gente não está interagindo com a galera no WhatsApp, como a gente sempre faz, no 11 999 59 200, tá? Mas amanhã o Anderson Gonçalves vai compensar, eu tenho certeza, na transmissão, junto com o Bruno Camarão, que vai estar na mesa. Na transmissão de Independiente Del Valle e Flamengo, também pela Copa Libertadores da América.
5: Uma coisa que vale debate, né, Silva? Como as arbitragens são diferentes, né, em
3: Sim.
5: cada lugar, né? No último final de semana, o Alexander Barbosa foi expulso do Palmeiras por um lance muito menor do que esse, né? Um segundo amarelo, né? E aqui o Carrilho, não o do Corinthians, né? O Guido Carrilho, que é o do Estudiantes, não foi expulso.
3: Mas, ó, eu achei um absurdo, hein?
5: É, não, eu acho que ele tinha que dar o segundo amarelo também, tá? Não vou fugir da opinião, não. Segundo amarelo, vermelho pro Guido Carrilho.
3: Eu achei um absurdo. Mas, enfim, vamos que vamos. Bola continua o Corinthians na metade do campo, escapa de mão, tenta descida, Rodrigo Garro. Na direita, bolão, quem sabe o empate, a batida pro gol. No alvo, Caio César!

0: Palmas, Caio César. Numa enfiada de bola primorosa do Rodrigo Garro, armou contra-ataque e deixou o Caio César na cara do gol. Ele toca na saída do goleiro Muslera, mete no canto direito, empata o jogo. Se o Estudiantes abriu o placar aos 3 do primeiro tempo, aos 3 do segundo, o Timão empata em La Plata. Caio César, numa assistência milimetricamente calculada de Rodrigo Garro, Caio César, número 37, para fazer a fiel muito mais feliz na Argentina. O Timão empata o jogo. Vai buscar, Muslera, essa aí passou. Um para o Corinthians, um para o Estudiantes. Aline.
1: É o terceiro gol do jogador de 22 anos que está emprestado para o Corinthians. 27 jogos e saiu bem do lado direito da grande área. Roubou a bola o Corinthians no círculo central. E o Rodrigo Garro, que é muito inteligente, já teve a visão da aproximação pelo lado direito. Caio César invadiu a grande área e na saída do goleiro Muslera mandou para o fundo da rede a bola no chão. O Corinthians deixa tudo igual em La Plata, 1-1.
0: Que bolaça do Rodrigo Garro, hein, Léo?
2: É, mas tudo começa com uma roubada de bola, né? Que me parecia do Carrídio. E aí ele se atrapalha um pouco com a bola, com o jogador Estudiantes, a bola sobra pro Garro, que já gira, olha pra frente, percebe a partida do Caio César e deu no tempo exato, né? Porque o Caio César, ele tá à frente do lateral, mas ele não tá à frente da linha total, né, do Estudiantes. Tinha um jogador por dentro dando condição pra ele. Na saída do goleiro, pezinho esquerdo, com calma, Caio César empata para o Corinthians, também num momento muito bom para o Corinthians, início de segundo tempo.
0: 1-1, tá empatado o jogo. Aqui sempre o jogo, Matheus Bidu tenta o levantamento com o Brasaki. Timão se anima, Memphis Depay na enfiada de bola pela ponta esquerda para Carrilho, a proteção do Nunes, e a bola acaba saindo, linha de lado, arremesso normal, posse de bola para os Pincharatas. 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
0: A gente estava falando aqui, se mostra ou se não mostra o segundo cartão amarelo para o Guido Carrilho do Estudiantes. Só para a gente checar, né, dar aquele cheque, Aline. Cartões para Benedetti e Guido Carrilho do Estudiantes. Para o Corinthians, Caio César, Gustavo Henrique, Breno Bidon e teve também para o Anrileri no banco, é isso?
1: Exatamente, Silva.
0: E agora uma falta mais dura. Vamos ver se é para cartão, a falta marcada. Em cima do camisa número 21, houve um carrinho ali do Caio César. O árbitro está deixando o pau torar, viu, Léo?
2: É porque ele teve que segurar no primeiro tempo, né, dando muito cartão amarelo. Agora então ele segura um pouquinho nesse segundo tempo, né? Já não deu para o Carrilho, agora também não dá. Um cartão pro Caio César, que já tem amarelo também, né? Então, tá tentando manter o jogo com 11, né? Né?
0: É. 7 minutos de jogo, segundo tempo, 1-1, tá empatado o jogo. Falta pro Estudiantes, a da intermediária de muito distante. Pra bater a equipe argentina, Burgos faz o levantamento lá pra dentro. Vai tentar pro gol de primeira, Carrilho, pegou! Pegou! Goleiro Hugo Souza de primeira na caída da bola, o Guido Carrilho pegou bem, Aline.
1: Batida na veia, né? De primeira pelo lado direito da grande área. A bola foi viajando pro camisa 9. No canto direito, Hugo Souza fez a defesa.
0: 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O Brasil inteiro ligado na roubada de bola do time do Corinthians, agora que tenta a partida. Passe errado, Mancuso acaba interceptando. Mancuso avançou pela meia direita, dividiu com ele, Breno Bidon mesmo caído, tenta tomar. Mancuso insiste, são 3 da marcação. Fica complicado para o lateral direito, Carrilho toma para o Timão. André Carrilho puxa a jogada aqui pela esquerda no campo de defesa. Dá um tapa na bola buscando o Memphis Depay na intermediária. Furou o Nunes, mas tinha Gonzalez ali na cobertura. Gonzalez está jogando com o próprio Nunes na metade do campo ali pelo lado direito. Nunes mais à frente, faz o passe. Escapa o time do Estudiantes e aí a defesa do Corinthians consegue abafar, bota essa bola de qualquer maneira para fora, liga de lado, é arremesso normal para o Estudiantes de La Plata bater. 8 minutos, ouça o Gui mordente daquele grau aí, e a gente ouve a torcida do Estudiantes. Não estou entendendo nada, mas Tá legal. Aqui arremessou mal para posse de bola. A equipe 2, Estudiantes, Mancuso arremessa voltando para Nunes no campo de defesa. Nunes toca no círculo central do gramado para Gonzalez. Gonzalez recebe. Metade do campo rola de lado para Benedetti. Benedetti dominou ali pela meiuca. Volta, volta com Gonzalez na entrada do círculo central, ainda pelo campo de defesa da equipe argentina. Gonzalez busca a melhor opção de passe. Prefere a volta, volta com Benedetti. Passa a metade do campo, já está no lado inimigo. Abre no setor de esquerda agora para Burgos, junto à lateral do campo. Burgos volta, volta com Benedetti. Benedetti tem ali a movimentação do Piovi na intermediária. Ele prefere a volta, volta com Gonzalez. Gonzalez recolhe na metade do campo. Gonzalez faz o taque, vale Nunes. Nunes tenta o levantamento, entrada na área. Atenção, Carrilho fez o desvio de cabeça. Mateuzinho limpa a área do Timão. Levanta essa bola para o campo de ataque. Tenta chegar Rodrigo Garro. Brigou, ganhou do Gonzalez. Garro está bem no jogo. Volta para Caio César, de volta para Garro, junto à lateral do campo. Garro levanta pelo meio, centralizando o passe para André Carrilho. Carrilho adiantou demais. Chega de qualquer maneira Mancuso. A bola volta, rebote para o Timão. Metade do campo, Alan levantou na ponta direita. Vem Rodrigo Garro agora para o domínio. Foi travado ali pelo camisa número 22, Alexis Castro. Garro consegue a volta, volta para Mateuzinho. Mateuzinho por dentro pela meia direita. Vem o Timão com Alan. Alan para Mateuzinho. Mateuzinho trama a jogada, faz o passe mais atrás. O Timão roda. Gira, gira, roda. André Carrilho dominou na intermediária. Abriu agora no setor de esquerda. Na para Matheus Bidu. Tem Memphis Depay se apresentando. Bidu prende. Dá para Depay. Memphis Depay dominou. Bolão do Bidu. Depay levantou. Do outro lado. Vem Corinthians. Bola rolada para trás. Atenção, Matheusinho atirou para o gol. Defendeu, largou. Pega o goleiro Muslera em dois tempos. Aline.
1: Mateuzinho convocado para a seleção brasileira. Bom cruzamento da esquerda para a direita e ajeitada para o lateral. Chegar já finalizando no alto. O goleiro defendeu em dois tempos, 1-1.
0: Tempo passando, a bola rolando, você conferindo no Futebol Bandeirinhos e FM 10. 10 minutos jogados, etapa final. Copa Libertadores da América, jogo de ida pelas quartas de final. Em La Plata, Estudiantes, um gol de Castro. Para o Corinthians, gol de Caio César. Lucas Belotti.
4: Furacão pela Série B do Campeonato Brasileiro, tem bola rolando também, simultaneamente. O Ceará descontou, mas ainda vai perdendo para o Atlético Goianiense, 2-1 lá no centro-oeste do país. Já encerrado, América Mineiro 2, Náutico 1 e Operário 3, CRB 0.
0: 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Quer falar, Léo Fonte?
2: Quero sim, né? Memphis Depay tá horroroso no jogo, né? A bola chega pouco, é verdade. Mas ele também tem que se mexer um pouquinho, né? Buscar a bola, tentar um... Agora dominou na canela. Fase do holandês não é muito boa, não, né? Ou... Como é que fala alguém que nasce nos Países Baixos, hein?
4: Neerlandês.
2: Neerlandês. Não é mais holandês.
0: Ah, não é mais holandês?
2: Não, não pode mais. Agora é mesmo? Países Baixos e neerlandês. Agora o Corinthians está com um segundo tempo melhor para ele, né? Porque o Estudiantes diminuiu a pressão.
0: E quem nasce em Liechtenstein?
2: Liechtenstein?
0: E aí?
2: Ah. Ser humano? Ser humano. É. Ser humano.
4: Faz falta o Yuri Queiroga.
0: Bebê. Yuri pede até de férias. Lá vai Estudiantes para o campo de ataque. A bola foi aberta pela liga direita. Tentativa de passe. Foi trabalhada pela defesa. Voltou. Rebote ainda para a equipe argentina, que ganha arremesso manual no corte da zaga corintiana. É lateral. Posse de bola. Tem pressa na reposição ali. O Luiz Rodrigues.
4: Informação.
0: Informação.
4: Liechtenstein Niano.
0: Opa. Belotti muito mídia também. Aqui bola pela intermediária, sai para o jogo, bola recuada para Nunes, na metade do campo, ele toca curtinha, dá para Piovi. Piovi vai dominando, trabalhando ali, Piovi. Tá com telhado gasto ali, ali pela ponta direita da bola para Mancuso, para Piovi, faz o levantamento para dentro da grande área, corta a defesa. Insistiu a equipe argentina, sobra para a defesa, Rodrigo Garro. Ajeitou para Gabriel Paulista limpar a área corintiana. Sai jogando lateralmente, entrega para Matheus Bidu, pisa na bola, prende, adianta suas linhas, aperta na marcação, a equipe do Estudiantes faz o toque, Matheus Bidu ali meio na fogueira, joga Gustavo Henrique para trás dentro da grande área, dali para o zagueiro Gabriel Paulista, Gabriel para Mateuzinho, Mateuzinho para Carrilho, André Carrilho domina, vai desarmado, volta e toma, Alexis Castro recomeça com Gonzalez no campo de defesa. Vamos para 13 minutos jogados da etapa complementar, 1-1, Corinthians vai empatando o jogo na Argentina, torcida não para, impressionante. Vem de novo o time do Estudiantes para o campo de ataque. A movimentação ali pelo lado esquerdo. Burgos vai tentando o trabalho em diagonal. Agora se aproximando da grande área corintiana. Ele prepara a jogada para Nunes. E também desce em cima do zagueiro de primeira. Ali abre pela direita. Faz a abertura para Mancuso. Mancuso apertado, marcado, cercado. Volta. O Nunes na metade do campo dele para Gonzalez no círculo central. Gonzalez recebe. Tem marcação do Memphis apertando no combate. Gonzalez abre pelo lateral esquerdo. Entra no campo de ataque. O Benedetto. Benedetti. Benedetti faz o passe. Bola recuada. Metade do campo. Começa Gonzalez. Gonzalez tenta a abertura pela ponta direita. Entrada na grande área. Gustavo Henrique. Escola de cabeça. Toque com 5. Para Matheus Bidu. 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
0: Mais cedo, Marcelo Doa transmitiu com Mauro Betting, Maurício Ferreira, direto da Arena do Verde. 1 a 0, Palmeiras venceu a LDU e o Giai marcou o seu primeiro gol. Amanhã, a partir das 8h30 da noite, de volta ao futebol, Band News FM com mais Libertadores, tem Independiente Del Valle e Flamengo, Anderson Gonçalves, Bernardo Ramos, Maurício Ferreira, Bruno Camarão. Amanhã, mais Liberta no futebol da sua Band News FM. Aqui está jogando a equipe do Corinthians, tentativa de levantamento para a entrada na grande área, vai sair o goleiro, tranquilo ali o Muslera para defender. Quem que é o 29 do Estudiantes que está ali conversando com o cacique Medina, Aline?
1: É o Pérez.
0: Já vai mexer pela primeira vez o time do Estudiantes. Daqui a pouco o Leonardo Fontes vai analisar. Por enquanto, nada de mudança do Fernando Diniz. E nem haveria o porquê. Corinthians voltou bem para o segundo tempo. Empatou o jogo pela jogada do Garro para o gol do Caio César. Se 1-1 tá bom, assinaria agora o torcedor corintiano para volta, né, Léo?
2: Não sei, né? Eu acho que o jogo tá bom pro Corinthians ganhar, hein?
0: É.
2: Tá, não tem pressão. O Souza fez uma defesa só no segundo tempo. E o Corinthians tem jogado mal em casa, se sentindo pressionado. Acho que dá pra ganhar, hein?
0: Quem sabe? Vai mudar, vai mudar. O Estudiantes.
1: 29 Pérez entrando no lugar do 31 Rodrigues. A primeira alteração do cacique Medina. Pérez 29 no 31 Rodrigues.
0: Esse Pérez aí, ô Léo?
2: É, o jogador de lado de campo, né? Não vai ter uma alteração de tática, né, no jogo. Vai jogar ali aberto no mesmo lugar do que o Rodrigues. Agora tem uma característica mais de meio campista, né, do que de ponta. Um jogador que é mais meia, vai fechar por dentro com toda certeza e abrir corredor para o lateral.
0: Aqui sai para o jogo o time do Corinthians com 15 para 16 minutos de jogo. É, primeiro tempo, bola recuada pelo goleiro Hugo Souza. Hugo Souza na entrada da pequena área faz o levantamento para Mateuzinho. Mateuzinho escora de cabeça mais à frente. Bola desviada pelo Caio César, não chega para o Memphis. Depois chega Gonçalves, primeiro para cortar. A bola volta com Nunes dominando na entrada do círculo central. Já de primeira, Nunes bate na bola para Mancuso. Mancuso já passa metade do campo, já está no lado inimigo. Recolhe pela intermediária, aperta o time do Corinthians com Breno Bidon. Mancuso volta para Nunes. Nunes para Gonçalves. Gonçalves domina pela Minguca. Rola para Benedetti. Benedetti, lado esquerdo, agora faz a abertura. Cutuca ali pela beira do gramado com o Pérez na sua primeira. A participação desarmado, sobra com o timão. Rodrigo Garro agora tome. Goi, Breno Bidon. Se atrapalhou no domínio, perdeu a bola para Mancuso. Desperdício, oportunidade de um contra-ataque para a equipe corintiana. Jogo tá bom para o Corinthians virar, como disse o Léo Fontes. Tô para concordar. Bola recuada para Nunes. Nunes domina campo de defesa. Roda de lado para Benedetti. Benedetti recolhe pelo sistema intermediário. Sai para o jogo. O time do Estudiantes de La Plata. 1-1. Jogo empatado. Jogo de ida pelas quartas de final da Libertadores da América. Pela glória eterna. Aqui bola recuada na metade do campo. Gonçalves dominou no círculo central. Rola de lado pela direita. Dá para Nunes. Nunes mais aberto para Mancuso. Mancuso apertado ali para o Matheus Bidu. Voltou no campo de defesa. Outra vez com Nunes. Vai adiantando a marcação. O time do Corinthians. Nunes para Gonçalves. Gonçalves volta para o goleiro Muslera, que abre lateralmente para Benedetti. Benedetti recolheu agora, dá um tapa para Burgos do campo de ataque. Escapou Burgos, põe velocidade na transição. Entrada na grande área, jogada perigosa. Bola desviada, sobra como o Gonzalo. Saiu o goleiro no contra-ataque, que era perigoso, puxado pelo Pérez em Aline.
1: Enquanto a bola estava chegando pelo lado direito, Hugo Souza atento impediu e o Estudiantes fica em cima para pegar a bola.
0: 17 minutos, sai jogando errado, Matheus Bidu deu de presente para Mancuso, Mancuso pela meia direita para Piovi, Piovi, rolou para Burgos, atirou pro gol, passa à direita do gol, sobe o Burgos de canhota, mas pegou mal, né, Aline?
1: Pegou, tava na entrada da área, foi precipitado, tinha opções melhores ao lado e ele preferiu arriscar a finalização. Tiro de meta pro Corinthians.
0: Com 17, quase 18 minutos de jogo neste segundo tempo. Tiro de meta, não tem pressa para bater o goleiro Hugo Souza. Quebra com a perna direita, bateu esquisito na bola Hugo Souza. De cabeça ela vem desviada, sobra na intermediária, Mancuso põe no chão. Abre pela direita, escapa Pérez. Já põe na jogada agora pela ponta direita o time do Estudiantes do campo de ataque. Pérez passou pelo carrinho do cruzamento, mas na hora de cruzar, na hora de ganhar um 10, o Pérez viajou na maionese, né, Aline?
1: De um lado para o outro. E a torcida ainda aplaudiu, viu, Silva? Gostaram da tentativa.
0: 18 minutos de jogo, placar de 1-1, está empatada a partida. Caio César empatou no timão no primeiro tempo. O gol foi marcado pelo Alexis Castro para os Pintiaratas. 1-1, está empatado por enquanto o confronto de ida pelas quartas de final da Libertadores da América. 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Aqui está jogando do lado direito do campo intermediário. Bola com Nunes, atravessa da direita para o lado esquerdo. Agora para Gonzalez. Gonzalez tenta a jogada pela ponta esquerda. Agora faz a abertura. Time do Estudiantes tenta encontrar uma brecha. Bola recuada. Benedetti na metade do campo recebe. Já tenta a inversão da esquerda para o lado direito, buscando o Mancuso. De cabeça, escora o Matheus Bidu. Dá o passe. O Corinthians tenta velocidade com o Breno Bidon. Já rolou por dentro para o Garro. Garro enfiada de bola na meia direita para Caio César. Encarou a marcação, pé direito. Ameaçou bater. Preferiu rolar para o Garro de primeira. Bateu, bateu mal. Pegou na orelha da bola. Esse bola tem orelha, essa aí perdeu o piercing, viu, Aline?
1: E tinha gente bem posicionada para receber essa bola, como o Breno Bidon e o Matheus Bidu, até mais aberto na grande área. O Garro tentou o passe de primeira e sem perigo para o goleiro Muslera. Rimou sem querer.
0: Você colocaria um piercing, Léo Fontes?
2: Acho que... Não.
0: Perguntas aleatórias.
2: Mas se eu colocasse...
1: E você?
2: Se eu colocasse, não. Você não veria. E você?
0: Não. Já usei brinco na adolescência e já foi. Passou a época. Tá aí o toque, o tempo passando, a bola rolando, você conferindo no futebol da Band News FM. 20 jogados, etapa final. Copa Libertadores da América, jogo de ida pelas quartas de final em La Plata. Um para o Estudiantes, gol de Castro. Um para o Corinthians, Caio César empatou. E você, Lucas Belotti, colocaria um piercing?
4: Não colocaria, mas já tive brinco também quando era mais jovem. Quem tá bem na Série B é o Novo Horizontino, viu, Furacão? 3-1 hoje pra cima do Botafogo, em Ribeirão. Segue na vice-liderança, 49 pontos, um atrás do líder Juventude, que também venceu na rodada e não toma gol de jeito nenhum.
0: A Juventude parece um elevador, né? Sobe e desce toda hora. Sai jogando o time do Estudiantes, lado direito do campo de defesa. Bola com o Mancuso atravessando pelo campo intermediário, rolando para Gonzalez. Gonzalez dá para Benedetti. Benedetti, lado esquerdo ainda pelo campo de defesa da equipe argentina. Já tenta levantamento. Esticou a bola por elevação pela ponta esquerda. Bate no Mateuzinho. Vai sobrar ainda para o Estudiantes na entrada da grande área. Carrilho bobeou, perdeu a jogada. Tinha a chance de fazer o corte. A batida no canto pegou. Chute fraco. Hugo Souza cai no canto direito e defende na batida do Guido Carrilho, né, Aline?
1: Uma bola que não foi tão linear, porque teve um leve desvio. Hugo Souza se esforçou e conseguiu chegar no cantinho direito. Uma bola rasteirinha e evitou essa finalização aí que fosse mais perigosa do Estudiantes.
0: Tem gente aí, a gente tá falando em off aqui, né, ô Léo? Tem gente com a língua de fora já no Corinthians, né?
2: Ah, Carrilho, né? Carrilho não dá. 70 minutos pra ele é uma eternidade, né?
0: Pois é.
2: Já cansou, né? Tá só no trotinho.
0: Só no trotinho. Quase, agora a casa cai. Bola com o Benedetti na metade do campo. Domina, trabalha para a equipe do Estudiantes de La Plata. Vai tocando a bola ainda pela intermediária. Recuada agora para Nunes na metade do campo. Nunes passa outra vez, arrisca a divisória do gramado. Já está no lado inimigo. Rola pela direita para Mancuso. Mancuso aprofundou o passe para Pérez. Faz a finta no carrinho. Cruzamento fechado na boca do gol. Mateuzinho subiu. Rebote no Estudiantes. A batida perigosa. O toque de cabeça de Guido Carrinho para fora. Olha, Diniz, abre o olho, Diniz, tá na hora de mexer, tá na hora de mudar. Chegou o Estudiantes novamente, Aline.
1: E pela bola aérea, com o cruzamento do lado direito, a bola foi viajando. E pela esquerda houve a tentativa de finalização com o cabeceio, né? Cabeceio do Guido Carrilho, que passou por cima do gol. Ele pediu um desvio do Gustavo Henrique, que o árbitro entendeu que não houve. Agora, pausa para reidratação, vou aproveitar e contar uma curiosidade, viu, sim, Silva? Havia 14 anos que o Corinthians não marcava um gol como visitante em um mata-mata de Libertadores. O último tinha sido do Romarinho, em 2012, na Bomboneira.
0: Olha só que curiosidade, hein? Faz tempo.
2: Isso quer dizer alguma coisa, será?
0: Ah, mas significa, a informação é importante.
2: Porque nesse gol aí o Corinthians foi campeão depois.
0: Sim, e hoje esse gol pode ser fundamental para que o Corinthians passe para encarar Del Valle ou Flamengo numa semifinal, que seria espetacular.
2: Exatamente, né? Bom, você falou de alterações, né? Eu acho que o Corinthians está jogando bem. O Corinthians não está sofrendo pressão, isso é importante para um primeiro jogo. A gente tem que sempre pensar, né? Eu falei que o Corinthians pode ganhar um jogo, mas é lógico, né? O Corinthians tem sido pressionado também dentro de casa, é difícil jogar. Estudiantes vai vir com uma outra postura, certamente, né? Com resultado de empate. se o Corinthians não vencer o jogo, né? Se o Corinthians vencer o jogo, o Estudiantes vai ter que sair pro jogo, mas... então, assim, eu acho que tem que olhar um pouquinho com mais carinho pros lados do campo, né? O Fernando Diniz. Talvez, quando o Caio César cansar um pouco, colocar um jogador ali para ajudar o Mateuzinho, pode ser até um volante, vai chamar para cima. Não tem problema, cara, você tem que defender as suas laterais, né? E o Carrilho que deu uma cansada também. Aí tem Matheus Pereira, tem o Charles, tem jogadores que podem substituir. Não é grande coisa, né? Tecnicamente é um declínio, mas fisicamente eles podem ajudar, e principalmente com altura, né? No caso do Charles.
0: Muito bem, meus amigos, 24 minutos de jogo, parada para reidratação. 1-1, está empatada a partida em La Plata, na Argentina. 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
0: E aqui já está pronto ali para entrar o Charles, é isso?
1: Sim, o camisa 35, a gente aguarda ali a autorização do árbitro, sinalização não vai ser neste momento ainda não, o Hugo Souza vai cobrar o tiro de meta.
0: Vai para a cobrança do tiro de meta, a primeira modificação de Fernando Diniz, já na equipe do Corinthians. Hugo Souza, tem contagem para ele. Agora sim, ele bate de perna direita, quebra essa bola, arrebenta. Ela ganha altura, cai no campo de defesa da equipe do Estudiantes, vem de cabeça Gonçalves. Pelo alto para cortar, Gustavo Henrique, rebate de cabeça. Mas deu errado, deu de presente para o adversário, para Guido Carrilho. Na grande área, para Pérez, penetrou, invadiu, tenta o espaço, tentou rolar. Gustavo Henrique conserta o próprio erro. Limpa, tira da área do Corinthians. Cai com André Carrilho, tenta a ligação com o Memphis Depay na metade do campo. Memphis tenta o giro para cima da marcação, pediu a falta. Nada mata. Nada marca a arbitragem. Segue a jogada, bola tocada pela ponta direita. Gustavo Henrique chegou escorando. Matheus Bidu para evitar o lateral. Toca contra a marcação, ganha. Arremesso normal, bola que pertence à equipe do Corinthians. No lado esquerdo do campo de defesa, último toque do Pérez. Vai
1: agora
0: mudar
1: muda.
0: O timão.
1: É o Carrilho quem sai mesmo para a entrada do 35 Charles. 35 Charles no 19 Carrilho.
0: Quer dizer, o Diniz está enxergando o mesmo jogo que a gente, né, o Léo?
2: Ponto para nós, né? Eu acho que o Charles é importante, ele corre bastante. Já falou da questão do declínio técnico, né? O Carrilho é mais jogador que o Charles, obviamente. As opções de banco que o treinador tem não são também tão diferentes. E o Charles tem um jogo aéreo muito bom, né? Então acho que para uma pressão final vai ser importante o Charles para ajudar os jogadores, até se precisar virar um terceiro zagueiro de repente.
0: Marcado uma falta, agora falta em cima do Memphis Depay, a falta para o time do Corinthians, 26 minutos jogados, é segundo tempo em La Plata, na Argentina, 1-1, está empatado o jogo. 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
0: Tenta o campo de ataque o time do Corinthians ali pela ponta esquerda, tentava Memphis Depay, chega a defesa. Já corta ali qualquer Marilo Mancuso, bota essa bola para fora do campo, linha de lado. É arremesso, uma posse de bola para o Corinthians, timão não tem pressa. Não tem pressa para cobrar. Matheus Bidu agora arremessa essa bola ali na intermediária, sai jogando Mancuso. Tira de qualquer maneira junto lá dentro do campo, mas a bola acabou saindo. Então é outro lateral pertencente à equipe do Corinthians para bater o timão pelo lado esquerdo. Mais cedo, o Palmeiras venceu a LDU por 1-0. Joga pelo empate na semana que vem na altitude de Quito para avançar a mais uma semifinal de Libertadores. Ontem o Fluminense bateu o Platense da Argentina 2-0. Amanhã é a vez do Flamengo jogar na outra quarta de final. Será que podemos sonhar com uma semifinal 100% brasileira nessa Libertadores? Aí o Alejandro Domingues fica maluco.
5: Vai ser, tô cravando.
2: Sonhar não custa nada.
0: Vai ser, Belotti?
5: Estou cravando, sim.
2: Pode ser, mas assim, eu não acho que o Alejandro Domingues vai ficar bravo, não.
0: É mesmo?
2: Eu acho que não, porque, na verdade, quem traz dinheiro para a Libertadores são os clubes brasileiros.
0: Né?
2: É. E quanto mais sucesso dos brasileiros, mais audiência, mais dinheiro, mais patrocínio. É claro que se houvesse uma zebra nesse meio de caminho, e ainda pode acontecer, né? O Palmeiras ganhou de pouco, 1-0.
0: Sim, sim.
2: O Corinthians está empatando. O Independente del Valle é perigoso para amanhã, para o Flamengo. Então, a gente tá bem, mas não dá pra cravar nada, não. O Belotti tá doidão.
0: Falta! Memphis Depay na cobrança ali pela direita, na boca do gol da segunda trave. Subiu a defesa! Sobra com timão na direita, quem sabe mais um gol. Mateuzinho fechado! A bola vai na rede, mas do lado de fora era o Matheus Bidu. Ficou pedindo escanteio ali, doido da vida com bandeira. Mas tá marcado só o tiro de meta, né, Aline? Foi escanteio, viu?
1: Só isso, ele estava do lado direito, aqui de onde eu estou não dá para identificar, não é se houve o desvio do Muslera, o árbitro deu tiro de meta e deu para ver que o auxiliar deu uma titubeada, tá? Não. Ele deixou para o árbitro decidir.
0: Sim, bateu no zagueiro e ainda no Muslera. Foram dois desvios. Só isso. Levantamento na metade do campo, a bola foi tocada para trás ali, Mancuso recolhe no círculo central, apertado, marcado, cercado, ele volta para Gonzalez de primeira, espicha essa bola para o campo de ataque, vai subir Gustavo Henrique para cortar, insistiu Estudiantes, Guido Carrilho dominou de frente para marcação, abriu no setor de esquerda, atenção, é bola perigosa a favor do Estudiantes da Argentina, levantamento vem de cabeça, Gabriel Paulista vem para fazer o corte, a sobra com a equipe argentina, bola no bico da grande área, tentativa do Mancuso, levantou na boca do gol, subiu Rodrigo Garro, corta Benedetti, pega a sobra, é pela meia esquerda, Benedetti faz a inversão agora para a direita, agora Mancuso escorou de cabeça, recebeu de volta na ponta, vem marcação para cima dele, Mancuso conseguiu a volta para Pérez, Pérez vem na contramão, reorganiza a jogada, volta para Núñez, quase na metade do campo, Núñez para Gonzalez no círculo central, recomeça o time de La Plata, Gonzalez abre para Benedetti, Benedetti ali no setor esquerda, já faz o passe, abriu para Burgos, Burgos corta, vem por dentro, atenção, Castro na devolução, na ponta direita, na ponta esquerda, melhor dizendo, Benedetti recebeu, vem cruzamento direto, totalmente desequilibrado, caiu fora do campo, só tiro de meta, Lini.
1: Só isso. E o Corinthians já vai tentar pressionar ali para roubar a bola do adversário.
0: Sai jogando o timão no campo de defesa, tenta sair, joga, mas sai errado. Mancuso intercepta o passe aqui na lateral direita, já no campo de ataque, rola por dentro. Entregou para o Piovi, Piovi olhou para a grande área, vai tentar jogar perto do bico da grande área, na ponta direita, para Mancuso. Mancuso, cruzamento, toca no Bidu e vai para fora. Liga de lado, arremesso para o Estudiantes. Você ouviu o toque, o tempo passando, a bola rolando, você conferindo no futebol, Bandeirinhos FM. 30 minutos jogados, etapa final. Copa Libertadores da América, jogo de ida pelas quartas. Um para o Estudiantes, Alexis Castro. Um para o Corinthians. Caio César empatou. Belotti.
5: Ô, Furacão, que passado esse embate entre Estudiantes e Corinthians com a volta na quarta-feira que vem às 9h30 da noite. Pega Flamengo ou Independiente del Valle. Jogos que serão disputados nas quintas-feiras. Amanhã é o primeiro. Semifinais entre 13 e 15 de outubro a ida e entre 20 e 22 de outubro a volta.
0: 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Levantamento para dentro da grande área, sobe o Allen, de cabeça completa, bateuzinho, afasta, tira o perigo, Memphis Depay tenta a sobra, levantou para Rodrigo Garro, chega cortando Gonzalez, cai pela meia para Piovi, fica pedindo falta, o time do Estudiantes dividiu ali, vem retomando o time do Corinthians, Garro de primeira soltou pela ponta direita. Mas o árbitro está parando, o jogo tem um jogador do Estudiantes caído ali, o Piovi. Está no chão, número 21 da equipe argentina, Aline.
1: O árbitro, inicialmente, ele não havia dado a falta, mandou seguir o jogo, tanto é que o Corinthians estava virando a bola lá para o lado direito do ataque. Aí voltou atrás o uruguaio e marca a infração a favor da equipe da casa, que vai se organizando. Vai ser de longa distância, a bola está bem longe da grande área, mas o time está com os zagueiros por lá também.
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0: Aqui a falta marcada para a equipe do Estudiantes bater na marca dos 32 minutos, 32 de jogo desse segundo tempo. E os caras continuam pendurados lá atrás do outro gol, onde está o goleiro Muslera. Meu Deus do céu.
1: Eu tenho medo... pode parar de pular, está voando cerveja.
0: Eu tenho medo só de ver. Só de ver. Vai para a cobrança de falta ali pela intermediária. De longa distância vem a cobrança. Burgos bateu o levantamento, bola desviada pelo Guido Carrilho. Vem à esquerda do gol, acompanhou o goleiro Gustavo. É só tiro de meta. Tiro de meta para o time do Corinthians bater. 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Aqui bola pela intermediária, Mateuzinho toca ali pela metade do campo, tenta Charles, Charles de cabeça também o Alan, acabou dando de presente aqui do Carrilho, dividiu, bola espirrada, Charles corta, a bola volta no campo de defesa, Núñez escora de cabeça para Benedetti, Benedetti tenta espichar essa bola pela elevação para o campo de ataque, vai no corpo do adversário, Matheus Bidu esperto e corta para o time do Corinthians, faz o passe, Matheus Bidu para Breno Bidu tentou para Memphis, bate na marcação, tira Núñez, ela volta para o Alan, no campo de defesa, ele inverte o lance, boa inversão lá pela ponta direita, vem o Corinthians, agora Caio César, dominou, Mateuzinho passa pedindo, Caio César César para Mateuzinho, grande área para Caio César levantou para ninguém. Mancuso na grande área, domina, limpa a área para o Estudiantes de La Plata, levanta a metade do campo e agora uma falta. Falta para parar o contra-ataque ali do Gustavo Henrique, uma falta tática, né, Aline?
1: E vai mexer a equipe do Estudiantes, vem aí o Mesa com a camisa 20, ele vai entrar no lugar do Benedetti, o 13, 20 Mesa no 13, Benedetti, a segunda alteração do Cacique Medina.
0: Esse Mesa aí foi jogador do Independiente, se eu não estou enganado, né?
2: Ah, esse é outro.
0: Ah, é outro?
2: É da mesma família, mas não. Ele jogou no Colón.
0: Colón.
2: Colón. Colón é de Santa Fé, né?
0: Santa Fé.
2: Exato. Bom, Mesa é um atleta de 27 anos e é lateral também, né? Você vai trocar um lateral por outro lateral. Só que esse é direito, né? O outro que saiu é esquerdo, né?
0: É. Vai jogar penso. Já vem para sua primeira participação no campo intermediário. Mesa volta, volta no campo de defesa para Gonçalves.
2: O Júnior Capacete jogava penso, não?
0: É, mas esse era craque, né?
2: Esse eu ia te perguntar.
0: Atenção, bola enfiada para Breno Bidon. Vem Corinthians, Memphis lá pelo meio pedindo. Breno Bidon tentou, carimba. O zagueiro Nunes, a bola explode no número 4 do Estudiantes de La Plata e vai para fora do gramado. É arremesso normal, bola que pertence à equipe do Corinthians com 34 para 35 minutos. Vamos caminhando para o final do jogo na Argentina. 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
0: Placar de 1-1, o jogo está empatado. Corinthians vai segurando esse resultado aí, é bom para a volta? Você já falou que não, né, Léo?
2: Não falei que não. Eu disse que dá para ganhar, que é diferente, né? O resultado é bom, sim. O jogo tá uma tetinha no segundo tempo pro Corinthians,
0: que
2: né?
0: Isso?
2: Tá moleza, moleza. Não, é verdade.
0: É, sério?
2: Tinha aquele doce, teta de nega, né? Não pode nem falar isso mais, né? Mas
0: é.
2: Que era molinho e gostoso. Não tem nada a ver com...
0: É Maria Mole com cobertura de chocolate.
2: Não tem nada a ver com peito, nada disso.
1: Vamos seguir, né?
2: Tá bom.
1: Ficou pior.
0: Ficou pior. Sai jogando, Nunes, para a equipe do Independiente. Ó, o Mesa está aqui aberto pela direita. Mesa dominou, vai tentar o cruzamento, bate essa bola no Matheus Bidu e vai para a linha de fundo. Se vai para a linha de fundo, é escanteio contra o Corinthians, Aline.
1: E é pelo lado direito. A torcida se agita nas arquibancadas, empurrando a equipe. O Mancuso está dentro da grande área, vem bola aérea por aí.
0: É, bola aérea contra o time do Corinthians, pela direita, o escanteio para bater o Estudiantes no gol à direita das posições de transmissão do estádio Jorge Luiz Hirsch. Vai para a cobrança a equipe de La Plata, todo mundo lá no meio da muvuca, no meio do fuzuê. Vem bola para a grande área, Burgos na cobrança, gosta de uma resenha também o Esteban Stoich, hein? Agora sim ele vai autorizar a batida. Burgos na ponta direita vem para levantar com a perna esquerda, a cobrança na entrada da grande área, sobe a defesa. Corta a zaga do Timão, bola voltou com Burgos da ponta direita, mas voltava no impedimento, então a ponta na banheira, marcou bandeira, não valia mais nada, impedimento do Tóbio Burgos, nome diferente, Tóbio, né?
2: É, teve um que jogou no Palmeiras.
0: É, né? É verdade, bem lembrado. 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
0: 37 minutos, Hugo Souza bate a bola para o time do Corinthians, levanta para o contra-ataque. Sobe Nunes de cabeça para escorar, a bola volta na metade do campo. Domina Guido Carrilho de costas para o campo de ataque, ele ajeita. Prepara lateralmente lá pela ponta esquerda. Vai tentar um campo de ataque, Mancuso. Mancuso abre pela esquerda, agora o time do da Argentina tenta pressionar. Timão vai se segurando no empate, placar de 1-1, vai ficar para a volta. E a volta é quarta-feira que vem, na ZL. Lá na arena do Timão, Itaquera vai tremer. Lá vem o Estudiantes. Levantamento fechado na ponta esquerda. Hugo Souza pegou o goleiro, Aline.
1: E eram duas opções pelo lado direito da grande área para tentar um desvio. Um deles o Carrilho e o outro o Mesa, que acabou de entrar e está agora nesse setor aqui da direita. Não conseguiu chegar na bola porque o Hugo antecipou.
0: 37 para 38, mexe na bola o time do Corinthians. Charles volta no campo de defesa. Trabalha a jogada, Gabriel Paulista na entrada da grande área, dá para o Alan. Alan mexe na bola, tenta metade de campo, toque de letra errado. Vem ali para o domínio do Nunes, controla para a equipe do Estudiantes. Nunes já abre, começa, já passa a metade de campo, já está no lado inimigo. Domina pela direita no campo de ataque, prepara, ajeita por dentro agora para Piovi. Piovi levantou na ponta direita, bola para o Mesa, vai na linha de fundo. Matheus Bidu protegeu. Foi bem, foi malandro, foi inteligente. Matheus Bidu vai no corpo do Mesa para ganhar tiro de meta. Tiro de meta para o time do Corinthians bater. 38 para 39, já já. O Cacique Medina está preparando mudanças por atacado ali à beira do gramado, né, Aline?
1: Exatamente, daqui a pouquinho a gente confirma.
0: Já já duas mudanças e tem contagem ali para bater o tiro de meta o goleiro Hugo Souza. Mas a contagem dos árbitros é, cada segundo são dois, né?
2: Mas na verdade...
0: Dois!
2: Silva, eu vou defender. Três. Vou defender os árbitros agora.
0: Certo.
2: Vai lá primeiro, vai.
0: Lá vem Independiente. Estudiantes pro campo de ataque, desarmado. Mas a bola voltou ali pelo meio. Piovi rolou pela meia esquerda para Castro. Bagunçou a defesa do Corinthians. Agora ultrapassagem. Lá na ponta, Mancuso desarmado. Bem, o Mateuzinho rouba a bola para o Timão e limpa a área. Já dá para Memphis Depay. Conclua, Leonardo, a sua defesa.
2: É porque, na verdade, 5 segundos a contagem não é feita para punir os jogadores, né? Ela é feita para que se bata logo, né? Então é normal aí que o árbitro segure um pouquinho, né? Se ele vê que é cera mesmo, ele acelera a conta, né?
0: Falando em bater, bateram no Rodrigo Garro ali. Escapou o time do Estudiantes pela ponta direita, linha de fundo. Mesa tentou cruzamento rasteiro, corta a defesa. Insistiu a equipe argentina. Levantamento, tenta o domínio aqui do Garraio. Briga pela bola com o Gustavo Henrique. Gustavo Henrique mergulha de cabeça, afasta. Torcida reclamou de um pênalti que não aconteceu. Sai jogando o time do Corinthians no campo de defesa. 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
0: Mudança.
1: O 18, Cetré, entrando no lugar do 17, Burgos. 18, Cetré, no 17, Burgos. E a outra alteração eu já te confirmo.
0: Piovi saiu, viu?
1: 39, Elias, no lugar do Piovi, então.
0: E aí, Leonardo Fontes, olha o Corinthians chegando! Saiu o goleiro, pegou o Muslera. Duas mudanças do Cacique.
2: Ele deu falta ali, né, no Caio César nessa chegada, agora perigosa do Corinthians. O jogo deu uma esfriada, o Cetré é bom jogador, né, teve proposta de times brasileiros, inclusive. Foi reprovado em exames físicos, né, tem algum problema ali no coração, teve algum problema, né, deve estar bem já. É um ponta que tem muito drible, muita velocidade, jogador perigoso para o Corinthians tomar cuidado, né, a partir de agora.
0: Pintou um amarelinho aí, opa, subiu o cartão amarelo, Yellow Seguros, a marca oficial da arbitragem no futebol brasileiro. 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Mancuso deu no Charles, né, Aline?
1: Exatamente, cartão amarelo para ele, é uma falta para o Corinthians do lado direito e o Timão vai mexer, o Diniz vai promover outra mudança. Vem aí o Matheus Pereira, camisa 23, no lugar do Rodrigo Garro. Você até narrou há pouco que ele estava caído, levou uma pancada, ele levantou o braço direito para o banco fazendo a sinalização, então deixa o gramado Rodrigo Garro com a 8 para a entrada do Matheus Pereira, 23.
2: É, não dá para saber exatamente, Aline, mas ele colocou a mão na parte de trás da coxa, né? Mas como ele tomou a pancada também, não vou dizer que é isso, ele sai até andando normalmente, de repente não é nada, né? Só o desgaste mesmo. E o 39, né? O Jalil Elias, porque ele é sírio.
0: Ah, é?
2: É sírio.
0: Elias.
2: É, Jalil Lil Elias.
0: Muito bem. Tempo passando, a bola rolando, você conferido no futebol da Band News FM. 42 minutos de jogo, é segundo tempo e o placar em La Plata Ponte. Um para o Estudiantes, Alexis Castro. Um para o Corinthians, Caio César empatou. Lucas Pelotti.
5: O Furacão, quem está tentando empatar é o Ceará, mas nada disso por enquanto. O Atlético Goianiense aos 15 minutos já fez 2-0. Lionel Melk, como diz Bruno Camarão, até descontou, mas não o suficiente. Segue 2-1.
0: Como é que
5: ele fala? Lionel Melk.
2: É o Melk, né? Melk joga bola pra caramba. Mesmo. Agora, eu nunca tinha comentado o jogo de um jogador sírio. É a primeira vez.
5: Deixa eu fechar. Agora vai, com você. Você
0: gosta de pão sírio?
2: Pô, quem não gosta?
0: Né? É bom demais, né? A comida daqueles países, da comida árabe, libanesa.
5: Sou fã, hein?
0: Eu sou fã de homus. Tudo que tem grão de bico, eu gosto.
5: Pera aí, cheio de coisa boa. Vai falar de grão de bico.
0: Eu gosto, ué.
2: E de homens, né? Sei lá.
0: Ou homus. Aqui, cobrança de falta para o time do Corinthians, levantamento na entrada da grande área. Conversas aleatórias só na transmissão da Band News FM. Sai jogando no campo intermediário do time do Corinthians na roubada de bola, mas com falta. Parou, Aline.
1: E bem no meio de campo, falta para a equipe da casa. Daqui a pouquinho vem Pedro Raul.
0: Ah, é? Agora vai.
1: Aham.
0: Agora vai.
2: Olha, se você comparar com o que jogou o Memphis até agora, que deve ser ele que vai sair, né?
0: É.
2: Não há problema nenhum.
0: Memphis
2: está
0: completamente fora de.
2: Não, desde que ele botou fogo no Parque São Jorge, não jogou mais nada, hein?
0: Pois é. Teve essa. Sai jogando o time do Estudiantes ali pela intermediária, vai se mandando tudo pro campo de ataque. Nunes na ponta direita para Messa. Messa escapou da marcação ali do Breno Bidon, vai tentando a linha de fundo, tentou o cruzamento, o Breno Bidon no carrinho corta. E a bola vai para a linha de lado e arremesso, mano, um pote de bola para a equipe argentina bater pela direita. Vai para a cobrança o Estudiantes.
1: Muda
0: o Corinthians, Aline.
1: É alteração na equipe do Corinthians, 18, Pedro Raul, no lugar do Memphis Depay. E aqui no telão apareceu Garay, no nome do Pedro Raul.
0: Sério?
5: É o terceiro sobrenome.
1: O terceiro sobrenome.
0: Tá certo. Pedro Raul.
2: Joga pra Garay, né? Pra Garay.
0: Tá, calma aí, pô. Levantamento, o Charles subiu de cabeça, sai Hugo Souza, falta nele. Falta em cima do goleiro do Corinthians, tá parado o jogo. 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
0: Já é.
5: É.
0: Já foi? Então deixa eu marcar aqui. Cheque. 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Às 9h30, a bola rola. Como diria um amigo meu... Foi um dos grandes produtores com quem tive o prazer de trabalhar, Eduardo Belezinha Barbosa, lá em Quito.
2: Em Quito?
0: Em Quito.
2: Não, só se tivesse trema, né?
0: Lá em Quito tem Independiente Del Valle Flamengo, amanhã Anderson Gonçalves, Bernardo Ramos, Maurício Ferreira e Bruno Camarão no Futebol Band News FM. Opa, 6 minutos de acréscimos, vamos até 51, aqui lá na... Nos tempos da antiga Rádio Globo, a gente falava um idioma interno que era o belezês, entendeu?
2: É?
0: Belezês.
2: É. Tinha um idioma só.
0: Conversas aleatórias no final do jogo, porque não está acontecendo absolutamente nada.
5: Está fazendo propaganda de outro dial aí? É isso?
0: Não, isso aí não existe mais, é afinada. O Léo, não acontece mais nada, o jogo é uma caída nesses minutos finais, o Corinthians está satisfeito com o empate, né?
2: Por isso que eu falei, né? O Corinthians podia ganhar, obviamente.
0: Finada não, saudosa. Tá?
2: É, saudosa. Poderia ganhar, obviamente, porque o jogo está muito igual no segundo tempo, pouquíssimas chances de gol para os dois lados. Agora, também é importante não perder, né? E é sempre difícil essa relação. Vou pra cima, tomo um gol aí, saio com a derrota, ou tá bom 1-1. Vamos ver o que vai acontecer até o final do jogo, mas o jogo tá muito igual.
0: Aqui, bola pela... Aqui não aconteceu mais nada, né? No segundo tempo, só o gol do Corinthians, não, uma defesa do Hugo Souza.
2: É, uma defesa do Hugo Souza só.
0: No chute do Guido Carrilho.
2: Isso, só.
0: Sai jogando o goleiro Muslera, faz o levantamento aqui pela direita, tentativa de passe do Pérez para o campo de ataque, ela vem desviada, vai chegar ali, tentativa de corte de qualquer maneira do Alan, consegue rebater, atrapalhar a vida do Estudiantes, e aí bola para o Mato, que é o jogo do campeonato, zagueiro tem que zagueirar, né, Aline? Foi o que fez o Gabriel Paulista, que tá com galo na testa até agora, hein?
1: E se fosse pro alto mais a bola, ele ia ganhar o leitão, né?
0: Ah, sem dúvida. Lá no interior é assim, viu, Léo? É, quem chuta a bola mais alta ganha um leitão no final do jogo.
2: É, mas lá não é, né? Quem chuta a bola mais alta ganha um horror de bife.
0: Sai jogando! Você tem que ir lá pra Limeira assistir umas de ouro e Abílio Pedro. Futebol amador.
2: Não, muito obrigado.
0: Não, você tem que ir.
2: Não.
0: Você tem que ir.
2: Eu já fui muito castigado na minha vida, chega.
0: É bom, pô. Sai daí. Sai jogando o time do Corinthians. Bola com o Hugo Souza, 47 minutos. Corinthians vai cozinhando o jogo. Não acontece mais nada, o jogo dá uma caída nesses minutos finais, mas é um resultado interessante para a volta. Lugar da Fiel em Itaquera, na próxima quarta-feira à noite. Hugo Souza bate na bola de perna direita, quebra, arrebenta para o campo de ataque, vai tentar Pedro Raul, a bola bate no peito, explode no peito do Pedro Raul, mas sobra para o Timão. Na intermediária aqui na beira do gramado, o Matheus Pereira faz a jogada com o Matheus Bidu, Bidu mais à frente, recebe de volta, deu um passe para ele, Breno Bidon, briga pela bola, Matheus Pereira, mas acaba desanimado, o Estudiantes rouba e tenta partir em velocidade para o campo de ataque. Atenção, Pérez brecou para cima da marcação do Charles, engatou a jogada por dentro, agora pode ser perigoso o ataque, vem chegando o Estudiantes, Guido Carrilho ali pela meia esquerda, girou, teve que voltar, prepara, ajeita ali pela meiga, dá o passe pro Elias lá na ponta esquerda, chegou ali o C3, cruzamento, bola desviada, espalmou o goleiro Hugo Souza. Não estava acontecendo nada no jogo, Hugo Souza ligado agora no cabeceio do Joaquim Correia, fez uma defesaça, Aline Fanelli.
1: no cantinho esquerdo, né? A bola foi chegando mais forte, Hugo Souza saltou e conseguiu evitar. E evitou ainda o escanteio, porque foi lateral para a equipe do Estudiantes, corrige o árbitro.
0: Defesa de goleiro de seleção brasileira, Léo Fonte.
2: Sim, sim. E aí, lateral, escanteio, qual é?
0: Torcida do Estudiantes fica maluca.
2: Pediu para esperar.
0: Com arbitragem. E arremesso manual, passe de bola para a equipe do Estudiantes de La Plata bater. Defesaça do goleiro Hugo Souza no cabeceio do Correia. Arremesso com força dos braços, bola para a grande área, afasta a defesa do Timão. Estudiantes tenta pressionar ao final do jogo, tira Mateuzinho. De qualquer maneira, limpa, ela atravessa todo o campo de defesa da equipe do Estudiantes e vem aqui para o goleiro Muslera. 49, 2 para acabar, 2 para terminar. Timão empata na Argentina. Sai jogando lá do esquerdo do campo intermediário. Mancuso recomeça do campo de defesa para Gonzalez. Gonzalez atravessando no grande círculo do gramado. Tenta levantamento, esticada para o campo de ataque, para Cetri. Cetri dominou de costas, ajeitou para Mancuso. Mancuso tenta de primeira pela ponta esquerda. Escapa a equipe argentina no final do jogo. Lá pela canhota, volta Mateuzinho Trava. A bola vai recuperada ali com Mancuso. Mancuso com 49 para 50. Tem que se segurar, Timão. Estudiantes tenta apertar no final do jogo. A pouco um susto danado. Defesa milagrosa do Hugo Souza. A bola pela direita começa, tentou a tabela, errou o passe, Breno Bidon, dá o corpo para ele, voltou para Matheus Bidu, que despacha de vez. Levanta, bota essa bola para fora do gramado, a lateral corintiano, é arremesso, manual, posse de bola para o Estudiantes de La Plata bater. 49, Silva. 40, pois não, Aline Fanelli.
1: O Mateuzinho caiu no gramado e ele parece estar sentindo muita dor. A distância não deu para perceber se foi joelho. Acredito que sim, o direito, ele está colocando a mão. Ele estava caído em um lance que o árbitro mandou seguir. Depois o lance acabou, aí ele caiu de novo. Agora está se levantando, está mancando. Lembrando que o Corinthians já fez todas as alterações.
0: A gente está revendo a defesa do Hugo Souza aqui. Ele tirou a bola lá de dentro, né, Léo?
2: Cara, que defesa espetacular, né? Brincadeira, o Hugo foi lá mesmo. Esticou tudo que podia, né? Todas as suas vértebras para tirar essa bola.
0: E o hero of the match?
2: Caio César. É, se é hero of the match, né? Não vou falar Caio César. Caio César.
0: Estamos no último minuto, 50 minutos, 30 segundos para terminar, para acabar. O Corinthians não quer mais jogo. Lateral pro Timão, bater na esquerda. Vai trazendo um empate, um bom empate da Argentina. Vai precisar de muito da fiel torcida na próxima quarta-feira, o Timão, para avançar às semifinais e tentar ali, Independiente del Valle, o Flamengo em uma semifinal. A bola afastada pela zaga da equipe do Estudiantes, sai, é o outro lateral para a equipe do Corinthians, Timão não quer bater. Aliás, ele deu agora para o Estudiantes, o arremesso já foi cobrado. Não, deu falta, bola no chão. Muslera vai tentar alguma coisa, já passamos do 51. Muslera bate a falta, rolando o lado esquerdo do campo de defesa, o Matro olha para o relógio. Tentativa de levantamento para o campo de ataque, vai sair no limite da grande área. Hugo Souza pegou o goleiro. Fica com a bola de perto do bico direito da grande área. Hugo Souza vai terminar na pita. O árbitro é fim de papo em La Plata. Comemora o goleiro Hugo Souza. Um para o Estudiantes, um para o Corinthians. Castro abriu o placar aos 3 do primeiro tempo para a equipe de La Plata. Caio César aos 3 do segundo, empatou. 1-1, termina empatado o jogo na Argentina, comemora a fiel torcida. Vem aí o pós-jogo no futebol da Band News FM, invadindo a madrugada de quinta-feira. A bola é sua, Lucas Belotti.
4: E deu Coringão, hein, quer dizer... O resultado favorece muito mais ao Corinthians do que ao Estudiantes, apesar de não ser uma vitória. Essa não veio para nenhum dos dois lados. Mas é claro, o gosto muito mais doce ao Timão, que jogou fora de casa e depende de uma simples vitória em casa para chegar à semifinal da Copa Libertadores da América pela primeira vez desde pouco tempo depois do título. Aline Fanelli está acompanhando a saída dos jogadores em direção ao gramado. Sentimento é esse mesmo, né? Festa alvinegra e tristeza do lado do Estudiantes. Certo, Aline?
1: Certo. Comemorando ali, os jogadores do centro do gramado estão se cumprimentando, né? E a torcida do Estudiantes vai falando, vai pulando, incentivando o time que vai jogar fora de casa na semana que vem. mas no centro do gramado, os jogadores reunidos, se cumprimentando uns aos outros também, né? Das duas equipes, um atleta falando com o outro, o Carrilho ali está cumprimentando o Castro agora, e os jogadores do Corinthians estão vindo na direção do lado esquerdo da cabine da Band News FM, onde está a torcida do Corinthians, para agradecer justamente a presença dos torcedores que estão cantando após este resultado, este empate por 1-1. E daqui a pouquinho os atletas já vão em direção ao vestiário, Fernando Diniz aplaudindo bastante também, e a gente vai acompanhar neste pós-jogo a entrevista coletiva do treinador do Corinthians e a zona mista também. Lucas, eu acho que hoje não vai ser tão apertado como foi ontem na Bomboneira. Acho que vai ser mais tranquilo aqui pra gente, porque ontem foi uma demora pra chegar à sala de coletiva. O Dorival já tava terminando de falar, foi meio que um caos. Acho que hoje vai ser mais tranquilo.
5: Ah, oremos pra que a região de La Plata, que o estádio Jorge Luiz Kirsch, tenha um pouquinho mais de tranquilidade pra receber a imprensa. A Aline vai pra lá e já ela já fala conosco direto dessa zona onde passaram pra falar o técnico Fernando Diniz. Tem que começar por determinação da Conmebol, é o visitante, e depois os atletas corintianos pré-determinados pela assessoria do clube. Em um minuto a gente volta com mais para análise e também para me despedir da minha equipe, em especial Silva Júnior, que narrou, e eu vou botar o gol que ele narrou do Caio César e o de empate do Corinthians. Não saia daí, em um minuto a gente volta. 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
2: Onze horas e 29 minutos, Silva Júnior, valeu, narrou pra gente um empate, né, com gosto de vitória, mas ainda assim um empate entre Estudiantes e Corinthians lá em La Plata, tudo aberto pro jogo da volta, né, Silva?
3: É isso, eu acho que ficou de bom tamanho pro Corinthians, é um resultado justo, e eu tenho certeza que, mesmo com a equipe tendo enfrentado dificuldades nos últimos jogos dentro de casa, com o apoio da Fiel, eu acho que o Corinthians tem condições de fazer essa vitória simples e avançar para enfrentar Flamengo, Independente Del Valle, na semifinal da Libertadores da América. Hugo Souza fez uma defesaça nos acréscimos, uma defesa, sim, daquelas monstruosas de um goleiro de seleção brasileira. Um grande abraço, Lucas Belotti.
2: Boa! Furacão Silva Júnior volta à nossa programação durante o fim de semana com mais das transmissões esportivas Band News FM. Vou fazer o seguinte, em um minuto eu volto para ouvir a palavra do comentarista Léo Fontes. O que ele achou desse empate entre Corinthians e Estudiantes? Estudiantes e Corinthians, o jogo foi em La Plata, na Argentina. 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
2: 22. 11 horas e 31 minutos, 11:31. Seguiremos aqui no pós-jogo Band News FM até meia-noite e meia para ouvir as palavras do técnico Fernando Diniz. A gente volta também para ouvir um pouquinho do que disse o técnico Abel Ferreira, porque aqui na Band News FM a gente transmitiu o jogo, mas não deu tempo de trazer esse pós-jogo, viemos direto para as emoções de Estudiantes e Corinthians. Sobre esse jogo envolvendo argentinos e brasileiros, Leonardo Fontes, é isso mesmo, um empate com saborzinho de vitória para o Corinthians. Dizem que no mata-mata, para você ser campeão, há uma cartilha simples a ser seguida, empata fora e vence em casa, metade o Corinthians cumpriu.
9: É, exato, né, Belotti? Acho que a gente tem que separar as coisas, né, entre Libertadores e Campeonato Brasileiro. O Campeonato Brasileiro, o Corinthians está indo muito mal mesmo. As quatro derrotas consecutivas trouxeram ao Corinthians uma possibilidade, de novo, de estar próximo ao rebaixamento, né? Isso não é nada bom, porque o Corinthians precisa, a partir de agora, começar a poupar jogadores no Brasileiro, por exemplo, para jogar a partida de volta da Libertadores na sua casa a plenos pulmões. E dependendo dos resultados desse final de semana, vai ficar apertado de novo, né? E a gente vê que o Memphis, por exemplo, depois que voltou, ele fez todas as partidas aí em sequência, né? Não jogou 90 minutos, mas ele não parou para descansar, para recuperar. Já é um jogador mais rodado, né? Então o Corinthians tem que ter cuidado também com essa parte física dos seus atletas, para não perder ninguém, já que já perdeu alguns muito importantes, como o próprio Yuri Alberto, né, que é um jogador que faz muita falta para esse time do Corinthians. Mas o resultado de hoje, cara, separando tudo isso que a gente falou, é um resultado bom, fora de casa, contra o Estudiantes na Argentina, empatar por 1-1. Vamos tirar como base, né, tá certo, é outro ano, outra Libertadores, outros times, mas o Flamengo enfrentou o Estudiantes, ganhou em casa e perdeu na Argentina de 1-0, né, o Corinthians já conseguiu empatar fora de casa, então agora tem que fazer a sua parte dentro de casa, em Itaquera vai ter um tipo de jogo totalmente diferente do de hoje, né, porque o Estudiantes vai poder se fechar um pouco mais, jogar no contra-ataque, jogar em velocidade, talvez o Cetré seja até um jogador que saia jogando como titular da equipe, porque ele tem mais velocidade, então vai depender das estratégias, evidentemente, né, das duas equipes, né, que elas vão colocar para o jogo. Mas o fato é que o Corinthians sai com o resultado

0: excelente, né? Saiu perdendo logo no início do jogo, isso também era muito ruim para a parte mental da equipe, né? Porque você perde um pouco de confiança, certamente o plano de jogo do Diniz não contava com isso, em tomar um gol tão cedo, era para evitar o gol cedo, e o Corinthians conseguiu reagir bem no segundo tempo, numa falha do jogador Estudiantes, né? É bom a gente falar isso, porque o Corinthians não jogou bem ofensivamente falando. O Corinthians não criou muitas jogadas de gol. E aí teve uma falha no meio campo, o jogador Estudiantes tentou dar um chapéu ali no Alan, ou no Alan, no caso, né? E ele conseguiu roubar a bola, tocou pro Garro, o Garro dá um passe de cinema, né? De craque, de meia, aquele que a gente espera, né? Sempre da equipe do Garro, né? Como um meia armador. E o Garro coloca essa bola pro Caio César, que teve também tranquilidade para invadir em diagonal, botar no cantinho direito do goleiro, com a sua canhotinha. Bom jogador, Caio César. O Corinthians empatou e depois, cara, teve duas defesas do Hugo Souza no segundo tempo. A segunda, maravilhosa, importantíssima, né? Que foi uma defesa que praticamente segurou essa vantagem para a equipe do Corinthians.
1: Bom, Léo Fontes, a gente falava aqui sobre esses momentos distintos, né, do Corinthians, Campeonato Brasileiro e Copa Libertadores da América. De alguma forma, você acha que o desempenho, o resultado você muito bem destrinchou, que é ótimo, mas o desempenho de hoje do Corinthians, por ser um jogo fora de casa, por ter conseguido fazer principalmente um segundo tempo melhor do que o Estudiantes, pode servir também para uma virada de chave, pensando no Campeonato Brasileiro? Resumindo, o Corinthians jogou melhor hoje do que vinha jogando nesses últimos dias, Léo?
0: Eu acho que jogou um pouco melhor, sim, mas é sempre difícil, né, fazer esse tipo de comparação, porque aqui na Libertadores os times têm um pouco mais de garra, de gana, é uma competição que mexe um pouco também com essa parte de concentração. O Campeonato Brasileiro, por mais que o Corinthians ainda esteja agora, né, num perigo, que não é um perigo também tão grande, né, a gente tá falando, se o Corinthians perder os próximos dois jogos, por exemplo, ele pode estar próximo à zona do rebaixamento, mas tem uma pontuação razoável, né, digamos assim.
1: A sequência preocupa, né? Flamengo, Palmeiras e Fluminense fora, o Inter em casa, mas são os próximos quatro jogos.
0: Exato, é isso. E dentro disso você tem o Estudiantes e talvez numa semifinal um Flamengo de novo. Pô, é um negócio absurdo, né? Então, assim, claro que a gente vai ter a parada para a data FIFA, o que pode fazer com que o Corinthians resolva alguns problemas de contusão, principalmente do Yuri Alberto. Você que acompanha muito de perto isso, né? O Yuri Alberto, uma hora vai ter que voltar, né? Não vai ter jeito.
1: Não.
0: E ainda bem, né? Não vai ter jeito, né? Porque o Corinthians precisa do Yuri Alberto, né?
1: Ele teve uma regressão nesse problema de lesão, né? Era, inclusive, a expectativa do Corinthians contar com ele pro clássico contra o Santos, rapaz, que o Corinthians perdeu aí já há algumas semanas, né? E aí ele regrediu na lesão, enfim, talvez vá pro banco na partida do meio de semana contra o Estudiantes lá em Itaquera. Tudo isso depende da evolução, é claro, do jogador. Léo Fontes, eu vou querer te ouvir, daqui um minutinho a gente volta individualmente sobre alguns atletas do Timão, em especial o Rodrigo Garro, em que enfim voltou a participar. Isso é importante. Estou prendendo a audiência. Em um minuto a gente vai falar sobre Rodrigo Garro e sobre outros atletas. O Hugo Souza, convocado, salvou o Timão no final. Não sai daí, Band News FM, aqui o Futebol é Notícia.
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1: Onze e trinta e oito, promessa é dívida, eu sou um homem de palavra. Vamos ao tema Rodrigo Garro, Leonardo Fontes. Primeiro eu queria te ouvir sobre a importância dessa participação em gol, né, dele. Não marcou, mas não passe que valeu tanto quanto a finalização do Caio César. Talvez para retomar a confiança do jogador, o torcedor do Corinthians precisa desse Rodrigo Garro. Quanto pode ser importante para ele talvez deslanchar na temporada, hein, Léo?
0: Cara, é importante, né? Assim, o Garro é um jogador que ele precisa desses passes, né? Ele é muito bom nesses passes. Aliás, é um jogador acima da média, né? Mas que realmente não vem jogando bem. A gente espera mais de quem pode entregar mais. E o Rodrigo Garro é esse jogador, né? Que pode entregar muito mais do que ele vem entregando. Mas a gente não pode tirar do contexto também o próprio Corinthians, né? O Corinthians é um time bagunçado, né? Como clube, como instituição, tem problemas de salários atrasados, tem muitas contusões. Você pegar o 1 ao 11 do Corinthians, eu acho o time do Corinthians muito bom, um dos melhores da Libertadores, né? Com o Hugo Souza, Mateuzinho, o Gabriel Paulista, o Gustavo Henrique, o Bidu. Se você pegar os volantes, né? O Ranieri como primeiro volante, o André como segundo volante, o Garro, o Bidon, Yuri Alberto e Memphis Depay, esse time é time para ganhar Libertadores. Mas quando esse time perde alguns jogadores, ele tem dificuldade, né? E acho que uma questão de temporada muito longa, os jogos no Brasil são muito difíceis e o Corinthians é um clube muito suscetível a crises pelo momento que passa fora de campo também. E o Garro, ele precisa realmente participar mais dos gols como participou hoje, mas ele dificilmente tem um momento também como ele teve hoje de uma bola que ele recebe no meio-campo sem marcação, né, por causa de um erro do adversário. Quando ele teve isso, ele meteu o Caio César na cara do gol. Tem que jogar mais? Tem. Mas para jogar mais ele precisa de confiança, ele precisa de ajuda, ele precisa que o time também jogue mais. Inclusive que o Diniz também trabalhe melhor, né? Eu tenho um vídeo meu aqui no Grupo Bandeirantes, né, falando da morte do dinizismo, né? Porque o dinizismo ele não apareceu no Corinthians, né? O que era o dinizismo? A saída, muita gente resume só a saída curta, né? Mas era a saída curta, era se arriscar na saída de bola para chamar o adversário para cima e depois que passar a primeira zona de marcação, acelerar o jogo e fazer o adversário correr para trás, colocar um monte de gente no setor da bola para ter superioridade numérica e fazer o adversário sair da sua tática normal e de repente conseguir uma virada de jogo para um contra um, ou velocidade do Caio César. Cara, a gente não vê nada disso no Corinthians, né? O Corinthians é um time hoje comum, que joga como os outros. 4-2-3-1, 4-4-2, hoje o Corinthians está jogando, né? Com dois jogadores pelo lado do campo, Caio César fecha o lado direito, o Breno Bidon fecha o lado esquerdo, tem dois volantes por dentro. O máximo ali, uma saída com três e empurrar os dois alas, coisa que o Dorival já fazia. Muitos cruzamentos na área. Tá faltando muita coisa, o trabalho do Diniz, ele não tá, eu não tô dizendo que ele tá trabalhando mal, porque a gente não vê o dia a dia do trabalho, mas ele não tá conseguindo fazer com que a gente veja em campo o que o Corinthians e o que os seus trabalhos, no caso do Diniz, já mostraram. Eu não consigo ver, para mim é um time comum, né? É um time até certo ponto fraco nessa parte de conjunto.
1: Esse é um ponto importante, Léo, porque assim, O Diniz, quando vem pro Corinthians, né, há até um certo movimento da torcida de abraçar o treinador, assim, eu tô pronto pro dinizismo, entre aspas, a gente inventou essa palavra como se, enfim, mas tô pronto pras ideias do Diniz, pra viver isso do que o treinador acredita de futebol, de ver o meu time jogando como os times do Diniz jogaram, principalmente, enfim, se tiveram mais sucesso, Fluminense, São Paulo, em determinado momento o Audax aqui, bem no início da carreira dele, mas o torcedor do Corinthians nunca viu, né? O dinizismo no Corinthians, te parece que é uma falta de peças? Te parece que é um momento em que o Diniz está tentando dar um outro passo na carreira para evitar ser esse treinador que chega, faz diferença, cai e acaba sendo demitido? Como é que a gente pode entender esse Corinthians que tem cara de Corinthians, mas tem pouca cara de Diniz nessa Libertadores e nesses jogos recentes do Campeonato Brasileiro, por que não?
0: Eu acho que ele tem que aproveitar esse tempo e até o Campeonato Brasileiro para tentar recuperar isso, né? Porque realmente o time pode jogar mais do que está jogando, né? Mas eu acho que a contusão do Yuri Alberto, né, e também do Kaique Ferrari, que foi uma digamos, solução, né, que o Diniz encontrou no próprio elenco para ter dois pontas, né? Tinha o Caio César pela direita e o Kaique pela esquerda. E ele se machuca logo no início da Libertadores. Também atrapalharam bastante, né, as coisas que ele queria fazer. Então, assim, complicado, né? Bem complicado essa fase do Corinthians pro Diniz. E o Yuri Alberto faz muita falta, cara. Impressionante como o Yuri Alberto conseguiu fazer tanta falta. E o fato também, a gente não pode esquecer, né? Do Memphis ter ido pra Copa do Mundo, voltado, ficado sem contrato. E aí ele volta totalmente sem ritmo, né? Corinthians hoje tinha um ataque de um jogador só, Caio César.
1: Ô, Leonardo Fontes, sobre essa ideia do dinizismo e sobre essa ideia de Rodrigo Garro, eu vou unir os dois últimos temas que a gente tratou aqui na programação Band News FM. Porque quando o Diniz chega, né, o Garro tem uma reação imediata ali de participar de 7, 8 assistências em sequência. Ele tinha 1, 2 na temporada, era o máximo. E depois ele cai. E o Garro é um jogador que, por característica, lembra um pouco atletas que o Diniz trabalhou bem e potencializou, como, por exemplo, o Paulo Henrique Ganso, no São Paulo lá atrás, Igor Gomes, Rodrigo Nestor, caras de qualidade técnica. Te parece que o Garro, por conta dessa ideia do Diniz, que não está tão próxima ao dinizismo, entre aspas, também perde um pouco dessa participação no time? Tem culpa o treinador dessa queda de rendimento do Rodrigo Garro ou é cruel demais botar nas costas do Diniz?
0: Ah, acho que é cruel. Acho que ele tem que trabalhar melhor, né? A gente não pode deixar de criticar o técnico quando o coletivo vai mal, né? Isso aí é passar pano, né? Mas também ele não é o culpado de tudo, né? Tem problemas. O Garro, desde que ele saiu para aquelas férias, né? Que teve aquele acidente infeliz, o machucado no joelho depois, né? Ele nunca mais foi o mesmo jogador, mas ele tem que entregar pelo menos o que ele entregou hoje, né? Nas poucas chances que ele tem, ou que ele pega na bola, decidir o jogo a favor do Corinthians, principalmente nesse momento, onde o Corinthians tem muita dificuldade, porque pro Garro e pro Memphis jogarem hoje, o Breno Bidon, por exemplo, é sacrificado pelo lado esquerdo lá, né? Fazendo marcação, voltando. O Breno Bidon não pode ter o mesmo desempenho que ele tem normalmente quando tem o André no time, quando tem o Yuri Alberto no time, porque ele tem que ficar se sacrificando, correndo para ajudar no meio de campo. Né? Então, acho que ele precisa também chamar a responsabilidade.
1: Bom, o André deve estar à disposição do Corinthians, pelo menos para a sequência da Copa Libertadores, se o Timão se classificar contra o Estudiantes, né? Eu repito, os jogos serão em outubro apenas, né? Entre 13 e 15 de outubro as partidas de ida, então entre terça 13 e quinta 15 de outubro as partidas de ida, com a volta nas semanas seguintes, entre os dias 20, terça-feira de outubro, e 22, quinta-feira de outubro. Então, até lá, o Corinthians deve ter o departamento médico mais vazio, pelo menos essa é a expectativa também. Memphis Depay, Leonardo Fontes, será assunto aqui no pós-jogo Band News FM, já em um minutinho também, a gente volta para falar sobre outro protagonista que não tem vivido os tempos mais áureos, os momentos melhores com a camisa do Corinthians, o camisa 10 neerlandês. Não saia daí, Band News FM, aqui o Futebol é Notícia.
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1: Bom, 11 horas e 48 minutos na viradinha do relógio, nada ainda era o técnico Fernando Diniz. Dá tempo da gente falar sobre Memphis Depay, Léo, porque você comentou durante a transmissão, né, de que ele tava muito mal. O quanto dá pra colocar na parte física? Porque o Memphis realmente voltou jogando aí praticamente todos os jogos do Corinthians desde a renovação, né, sem que fosse levado em consideração que ele não jogava desde, enfim, de antes da Copa do Mundo, quando ele foi titular em 2 amistosos na Copa, entrou, jogou 10, 15 minutos, não faz tanta diferença. O quanto está na conta do Memphis estar tentando retomar a parte física ou o quanto está na conta do... Cara, o Memphis não está bem, tecnicamente mesmo, tem errado demais.
0: É difícil, né? Hoje ele errou um domínio muito fácil, digamos assim. Eu acho que ele também sente falta da sua dupla, do Yuri Alberto, porque ele não é um centroavante, né? Ele é um cara que sai da área para fazer ali associações com o Garro e com o próprio Yuri Alberto, né? Que é o Tregujin. Mas ele tá sem ritmo de jogo, isso tá claro, né? E quando ele volta e é obrigado a jogar essa sequência de jogos, sem um tempo para descansar, sem um tempo para se recuperar, para olhar para a parte física.
12: Fernando Diniz.
0: Acaba acontecendo isso.
1: Opa, vamos ouvir o treinador do Corinthians então. Fernando Diniz chegando já já.
13: Resultado. Obrigado.
1: Agora sim.
14: Boa noite. Antes do gol, eu sinceramente achei falta. Gol do neles de escanteio. Em relação à postura do time, eu gostei do jogo todo. Eu achei que no primeiro tempo a gente faltou acreditar mais naquilo que a gente poderia produzir, mas pegando como um todo a marcação e a construção, defensivamente a gente foi muito bem. O plano, a gente é um time difícil jogar aqui contra eles, é um time que tem um jogo elaborado, interessante, taticamente os jogadores são bem distribuídos no campo, tem uma ideia muito clara de atacar e a gente foi muito obediente na parte tática e com um comportamento muito diferente que a gente teve diante do Chapecoense, sistema defensivo. Todo mundo se dedicando muito. E no segundo tempo a gente fez algum ajuste, mas os jogadores tiveram mais agressividade e sentiram mais livres para jogar. Porque o jogo, ele já tava, o potencial existia da gente produzir no primeiro tempo. Faltava a gente soltar mais no jogo. A gente estava marcando muito bem e faltava um pouco mais de confiança na hora de jogar. Jogar o que eles podiam jogar. E se a gente mantém o ritmo, talvez a gente pudesse sair até com a vitória. Depois, acho que dos 30 minutos, a gente começou a baixar um pouco o ritmo, a gente teve que trocar alguns jogadores, mas eu gostei do jogo do começo ao final.
15: Diniz, Marcelo Braga aqui do Paramount Plus, a gente está ao vivo, desse lado, do outro. Queria que você falasse também sobre o espírito do time, né? O torcedor estava esperando essa resposta depois dos jogos do Campeonato Brasileiro, das derrotas. Era uma coisa que você imaginava que o time ia entrar realmente com uma postura diferente, e principalmente nesse segundo tempo, depois do gol, de conseguir essa reação? E também sobre os jogadores que foram convocados hoje à tarde, como é que eles reagiram a essa convocação e a sua reação também?
14: Para mim não foi uma surpresa em relação aos convocados, foi só uma confirmação. Tem mais gente ainda que poderia estar na lista, o Bidu é um deles. Eu acho que o André estava pré-convocado, talvez se estivesse jogando poderia ter a confirmação. E são jogadores que têm se destacado e é muito bom. O Corinthians sempre tem jogadores na seleção, nas Copas do Mundo, inclusive. Então é bom que seja uma rotina do clube voltar a ter jogadores convocados para a seleção principal. Em relação à mudança de comportamento, ela foi nítida em relação a... Não é jogar bem com a bola no pé. Se você pegar contra a Chapecoense, a gente produziu 7, 8 chances de gols, claro. A reclamação, acredito, do torcedor, que é legítima, é essa falta de comprometimento que teve hoje, como teve contra o Rosário. Isso que é uma coisa que a gente tem que passar a ter todos os jogos. E tem que ser um compromisso nosso. Eu acho que o time foi muito comprometido, foi muito dedicado, e se não joga desse jeito, a gente não consegue o empate, não sair daqui com esse empate e jogando bem. O time jogou de uma maneira muito sólida. Parecia um pouco, quando eu cheguei, em termos de espírito, contra a Platense, contra o Palmeiras, no dia do 0-0, que jogou com 2 jogadores a menos. Os jogadores foram muito dedicados. Muito dedicados. Eu acho que esse é o espírito que a gente tem que levar até o final da temporada.
16: Diniz, tudo bem? Rodrigo Sassone, aqui do meu timão. Vocês tiveram a informação ruim, né? Que nem o salário agora caiu, esse último, né? Então, mais esse problema... Como entrar com a cabeça tranquila para um jogo desse tamanho e que o empate na Católica aqui também 1-1 e no final o Estudiantes foi lá e ganhou de 3-1, o que isso serve de exemplo para vocês de que o resultado pode ter sido bom, mas não tem nada definido?
14: Não, é muito bom você tocar nesse assunto, porque de fato não tem nada decidido. É parecido um pouco como foi contra o Rosário. O 0-0 lá, com o jogador a menos, a gente viu que lá na arena o jogo foi duro, foi difícil. E a gente sabe que é um time que responde bem fora do campo. Eles também empataram, salvo engano, com o Flamengo aqui, com o Flamengo lá. Então a gente tem que se dedicar ao máximo no jogo de lá, para a gente poder fazer o nosso melhor jogo. É um time que sabe jogar fora de casa e tem jogadores experientes. E é um time muito organizado taticamente.
17: Vinícius, boa noite. Giovanni Chacon, Jovem Pan. O
14: faz
17: quanto
14: que eu não te vejo?
17: Faz tempo.
14: Prazer te reencontrar.
17: Muito tempo. O quanto também todas essas criações de jogadas você precisa de um definidor, um cara que vai lá e complete isso, complete toda essa construção. O quão importante seria o retorno do Yuri Alberto para esse jogo do final de semana e também para o jogo da volta, para tentar garantir em casa o resultado?
12: O Yuri ele faria falta em qualquer time do futebol brasileiro. É um ou outro jogador que poderia estar convocado. Acho até que estaria. Porque o Yuri faz algum tempo, já faz grandes temporadas. A gente está esperando ansiosamente para o retorno dele. O departamento médico fez um trabalho muito bom. E depois teve o problema da fibrose, que é uma coisa que às vezes acontece, não é sempre que acontece quando o jogador vai retornar e tem problema da fibrose, dá algum tipo de descolamento. E a gente está esperando. Existe uma possibilidade, mas eu não consigo te cravar se a gente vai ter o Yuri. Se a gente puder contar com ele, vai ser muito bom.
18: Diniz, boa noite. Aline Fanelli, Band News FM. Você já falou sobre os convocados para a seleção brasileira, a importância disso para o clube, mas eu queria saber como é que foi a sua conversa com eles. O Hugo já havia ido em outras oportunidades, mas especialmente com o Bidon e com o Mateuzinho. O que, que isso pode acrescentar para eles também nas técnicas deles, você quanto técnico e que já esteve na seleção brasileira também, né? Como é que essa mudança de ambiente, essa nova oportunidade pode ajudar esses garotos?
12: Eu acho que eles souberam, reagiram muito bem. Eles reagiram muito bem com a convocação. Para mim, eu esperava, de fato. O Mateuzinho é um jogador que, na minha opinião, já podia ter disputado a Copa, porque ele já, ano passado, já estava muito bem, é um lateral muito sólido, que cresce temporada a temporada. E o momento dele comigo é um momento muito bom, desde o início. Um dos grandes destaques, desde quando eu comecei a comandar o time. Eu acho que o Bidon também é um jogador que merece muito e o Hugo era meio carta marcada nesse processo de renovação. O mais importante é que os jogadores reagiram muito bem, e o grupo reagiu muito bem, uma comemoração coletiva que trouxe coisas muito positivas para o nosso time e para o jogo de hoje. Então está todo mundo muito feliz com o que aconteceu em relação a esses jogadores e serve de ânimo para outros que têm possibilidade de serem convocados nas futuras convocações.
19: Diniz aqui, Luiz Fabiani da Bandeirantes. O Garro, na primeira parte do trabalho, foi um pilar do time. Deu 8 assistências no primeiro momento, no intervalo de 10 jogos, e depois passou por um momento de oscilação que foge à normalidade do período dele no Corinthians, abaixo da média nas atuações. Hoje, ainda que não tenha brilhado, ele participou do jogo com uma assistência que deixou o Caio César cara a cara com o goleiro e marcou o gol de empate. O quão importante é para você ter um possível retorno da confiança do Garro em um momento decisivo da temporada e como tem sido o trabalho com ele no dia a dia?
12: Eu acho que o trabalho dele, o saldo dele comigo é muito positivo desde quando eu cheguei. Como você disse, ele no começo ele estava conseguindo ter muita participação nos gols. Oscilou um pouco, mas mostrando alguns jogos, ele foi muito bem, como no contra o Red Bull, por exemplo, que ele jogou muito bem no jogo, foi premiado com gol, foi o melhor em campo. E hoje eu gostei muito do jogo dele. O jogo era um jogo muito difícil de ser jogado. Se pegar o Garro, ele não é só um jogador que cria, ele é um jogador hoje muito mais participativo no processo defensivo. Tanto ele como o Memphis, os dois hoje, contribuíram muito para a gente ter um sistema defensivo sólido. E eu acho que assim, eu espero que o gol, a assistência foi uma assistência muito boa, numa bola assim que eles conseguiram recuperar ali, e conseguiram fazer uma transição rápida. Eu espero que, de fato, ele consiga voltar a ter o número de assistências que ele teve no começo, que vai nos ajudar muito. Mas eu estou muito contente com a entrega que o Garro teve hoje, ele e o Memphis.
20: Aqui, Diniz, por favor, Henrique Mancha. Você fala bastante... além de tática e técnica, sobre a questão do quanto o jogador tem que ser forte na cabeça, né? E depois de um resultado de 4 derrotas, enfim, tudo que aconteceu, e depois sair perdendo aqui e voltar e ter uma volta mais consolidada para a segunda etapa. Pudesse falar um pouquinho do vestiário e o quanto isso, além do gol, fez com que o time assentasse um pouco mais, não só fisicamente, mas também como uma linha de condução mais próxima, de ultrapassagens e tudo mais, por favor.
12: Eu acho que no primeiro tempo, eu achei que faltou a gente confiar mais na nossa capacidade criativa. É que eu acho isso que faltou no primeiro tempo. Mas o sistema defensivo estava muito sólido, que foi a base do nosso jogo. E é a base do nosso jogo desde que eu cheguei aqui. Quando a gente se dedica para se defender bem, as outras coisas acontecem naturalmente. Os jogos que a gente sofreu, geralmente a gente tomou gols que hoje praticamente eles podiam ter feito mais um gol, podia. Mas agora o Hugo fez uma defesa importante, mas foi numa jogada esporádica que os caras conseguiram escapar, um bom cruzamento, pode acontecer. Diferente dos gols
2: que a gente tomou contra o Chapecoense, por exemplo. Todos os dois muito evitáveis. Eu acho que o fato da gente, no segundo tempo, voltar mais solto e com mais aproveitando melhor o momento que a gente poderia viver no jogo, de fato, fez toda a diferença e mostra a maturidade do time. Uma outra coisa também que vale a pena ressaltar, se você pegar os números das quatro derrotas, se você tirar o placar final do jogo e botar número lá, você vai ver que o time não jogou mal em termos de desempenho. Mas, como eu disse, os jogadores, eles passam cada vez mais até a experiência daquilo que é importante para o time. A coisa mais importante, essa dedicação, é jogar de alguma forma como é a torcida do Corinthians. Jogar com uma raça, com convicção, se protegendo o tempo todo, que as outras coisas vão acontecer. O time ele tem cada vez mais capacidade de resolver o jogo com a parte tática e com a parte técnica dos jogadores.
21: Diniz, boa noite. Gabriel Oliveira, do GE. Com essa sequência agora no Brasileirão, né, que preocupa o time precisando dessa resposta no Campeonato Brasileiro, como é que você vai balancear isso, tendo um compromisso do Campeonato Brasileiro no final de semana, antes do próximo jogo da volta das quartas de final da Libertadores? Como é que você vai balancear isso, se você vai priorizar a Libertadores? Obrigado.
2: Eu não consigo te responder isso agora, nesse momento. A gente vai esperar, a gente vai chegar de madrugada, na sexta-feira os jogadores se reapresentam lá no CT, a gente vai ver como é que eles estão e tem mais o sábado para definir. A gente é um momento delicado, porque a gente tem um dos jogos mais importantes da história do clube, que é o jogo de quarta-feira, e tem um jogo muito importante contra o Flamengo no Maracanã, por conta da situação que a gente está na tabela. Aquele negócio ficando mais ou menos ali, mais ou menos para cima e mais ou menos para baixo. E a gente quer, de fato, acabar com a questão da falta de vitória, de falta de pontuação no Campeonato Brasileiro. Então, são duas coisas muito importantes. E a gente vai ter que quebrar a cabeça e decidir o melhor para esse jogo do Flamengo, que é o jogo de quarta-feira. E tem um jogo muito importante contra o Flamengo no Maracanã, por conta da situação que a gente está na tabela. Aquele negócio ficando mais ou menos ali, mais ou menos para cima e mais ou menos para baixo. E a gente quer, de fato, acabar com a questão da falta de vitória, de falta de pontuação no Campeonato Brasileiro. Então, são duas coisas muito importantes. E a gente vai ter que quebrar a cabeça e decidir o melhor para esse jogo do Flamengo. Então, são duas coisas muito importantes. E a gente vai ter que quebrar a cabeça e decidir o melhor para esse jogo do Flamengo.
22: Fernanda, da Rádio Craque Neto. Antes da sua última substituição, me pareceu que o Guinegão foi até o banco de reservas, tirou o colete para entrar. Aconteceu alguma coisa que fez com que você mudasse de ideia e optasse pelo Pedro Raul? E gostaria que você falasse também como está nos treinamentos essa disputa pela vaga de Pedro Raul e Guinegão. Obrigada.
2: Eu acho que é uma disputa muito saudável. Ali, pelo tempo que faltava, a gente tinha uma preocupação com a bola parada de crescer um pouco o time. Tinha saído já o Carrilho, embora tenha entrado o Charles. Mas, no fundo, para a opção de hoje, foi mais a gente estava saindo, depois dos faltando uns 15 minutos, a gente estava saindo só com bola longa. Então, era importante que o Pedro Raul, para esse jogo especificamente, encaixava melhor. Mas por conta disso. Mas eles estão em par de igualdade, disputando aí a posição, e é uma questão ali de sensibilidade na hora do jogo, de botar um ou outro.
23: Diniz, aqui no o Guilherme Moraes, aqui da Central do Timão. Diniz, queria que você explicasse um pouquinho sobre o Carrilho. Hoje foi um jogador que participou muito no meio campo, que conseguiu distribuir bem esse jogo, tanto pelo lado direito, pelo lado esquerdo, essa aproximação no meio campo. Qual que é, hoje foi mais a estratégia focada no Carrilho, nessa distribuição de jogo no meio campo do Corinthians?
2: Não foi uma coisa focada no Carrilho. Acho que o Carrilho ele tem melhorado dia a dia, jogo a jogo. É um jogador que eu tenho uma conexão bem especial desde quando cheguei aqui. Ele é um cara assim, com experiência internacional, jogador extremamente técnico e principalmente depois da parada da Copa para cá, que vem crescendo muito. Então, embora ele seja um jogador de 35 anos, ele tem saúde física, acho que ele precisava de estímulos para ele poder ir avançar na produtividade dele. E não só esse jogo contra a Chapecoense, ele jogou muito bem também, o Carrilho. Ele é um jogador bonito de se ver jogar. Eu gostei dele do jogo todo hoje. No primeiro tempo também ele jogou muito bem, na minha opinião. Ele estava muito atento no sistema defensivo, fazendo coberturas importantes.
3: E com a bola, ele praticamente não errou nada durante o jogo todo. Ele é um cara que está num momento muito bom, e é muito bom ver o Carrilho de poder brilhar de novo.
4: Professor, aqui Tomer Savoia, Dex Sports. Desculpa voltar no tema da seleção brasileira, mas você já trabalhou com 12 dos 26 convocados de hoje, né? Alguns na seleção quando estava como interino, o Bruno, quando você lançou ele no Audax, o Otávio lançou ele no Cruzeiro, o Bidon, você não acabou lançando ele, mas ele jogava bola com seu filho, o Diego, então você conhece ele desde a infância. O que você tem a dizer desse novo ciclo da seleção brasileira, você ainda tem essa proximidade muito grande com os atletas? Obrigado.
3: Eu fico muito feliz de ver esse pessoal, obviamente, os jogadores que a gente tem alguma participação, a gente vai mais feliz ainda. E quanto à convocação em si, eu acho muito importante esse período de renovação, porque a próxima Copa é daqui a 4 anos. E tem que pensar, a seleção brasileira tem que pensar em Copa do Mundo. Então eu gostei particularmente da convocação e principalmente dos convocados do Corinthians.
4: Diniz, Fred, Rádio Coringão. Diniz, esse segundo tempo aqui do time, esse empate, você acredita que é uma resposta para a torcida que, mesmo com as 4 derrotas, está 2 dias na estrada, está apoiando o time. Os ingressos para o jogo contra o Flamengo também já estão encerrados. Tem muita gente que vai chegar de caravana, já vai direto para o Rio. Você acredita que esse tempo, esse segundo tempo e esse empate é uma resposta para a torcida?
3: Eu acho que mais do que uma resposta, eu acho que é o que a torcida merece. Acho que o que a torcida merece da gente é a entrega total, absoluta e restrita em todos os jogos. Eu acho que a gente tem que procurar fazer isso. Jogar bem tecnicamente é algo que a gente treina para jogar, é importante também, senão a gente não cria, a gente não faz gol, como foi no segundo tempo. Mas essa entrega que os jogadores tiveram, isso faz uma simbiose com a torcida que todo mundo ganha. E a torcida do Corinthians merece. Todo mundo sabe, é uma coisa muito diferente. Teve momentos aqui que a torcida do Corinthians fez mais barulho que o estádio todo. Então a gente tem que jogar. Procurar jogar nesse ritmo da torcida, nessa questão anímica, na questão da vontade, do desejo de ganhar, de não desistir nunca, de ir até o final. Então eu estou muito feliz por eles poderem, de fato, como você falou assim, agradar o torcedor, sabe? Responder e jogar junto com a torcida junto com o time. Muito bom quando isso acontece.
5: Diniz, acá, boa noite, Dani Garucho, para o Sport. Bueno, tenés muita experiência em enfrentar equipos argentinos. ¿Usted cree que es más difícil ganar Brasileirão que Libertadores?
3: Son campeonatos muy diferentes. Yo acho que el campeonato más difícil de ganar para mí es a Libertadores, que es el desejo de todo mundo. Si você pegar los times brasileiros y contar el número de campeonatos brasileiros que eles têm em Libertadores, es muy difícil ganar Libertadores. Yo acho que soma todo mundo, son los mejores do Brasil, son los mejores do Uruguai, son los mejores da Argentina, son los mejores da Colômbia, do Equador. Então é o mesmo que falar se é mais difícil ganhar a Premier League ou a Champions League. Eu acho que a Champions League é mais difícil. O Campeonato Brasileiro é muito difícil. É um campeonato que tem um formato diferente, são 38 partidas, mas dificuldade de ganhar pelo aspecto competitivo, de viagem, de altitude, a Libertadores é o campeonato mais difícil que tem para se ganhar no continente.
6: Aqui, Fernando Diniz, Bruno Lagoria que fala. Eu queria perguntar, no intervalo, qual foi a mensagem que você deixou para os jogadores que depois eles foram para o empate e quase o Corinthians ganha? E também qual a mensagem para o torcedor corintiano? Obrigado.
3: A mensagem que eu falei dos jogadores, para mim eles estavam já bem no jogo, faltava assim, colocar para fora o talento de cada um, individual. Acho que eles ficaram mais à vontade no segundo tempo, desfrutaram mais do jogo e conseguiram produzir não só o gol, mas outras oportunidades também. E o torcedor corintiano é dizer, a primeira coisa é agradecer o torcedor por tudo que ele faz pela gente o tempo todo e dizer que a gente vai se dedicar ao máximo para trazer alegrias para ele o tempo todo.
24: Fernando, buenas noches. Iván Levato para Rock and Roll en Argentina. Le hago 2 consultas. Por cómo llegaba Corinthians a este partido con las derrotas consecutivas, el Timao festeja este empate como una victoria. Y la segunda, ¿por qué cree usted que sigue habiendo ventaja de los equipos brasileños en Copa Libertadores por encima de los equipos argentinos?
3: En relación a partida de hoy, de las derrotas consecutivas, a gente soube trabalhar bien, identificar aquilo que a gente tinha que aprender das 4 derrotas, a gente conseguiu aplicar hoje no jogo. Em relação, você perguntou dos confrontos com...
7: acho que é sempre difícil, é uma rivalidade histórica. E uma das coisas que o Brasil hoje tem é um poder econômico de investimento maior que a Argentina. Então, a gente pega, o Brasil pega jogadores que, às vezes, que a Argentina não consegue pegar. Mas o River agora está se reforçando no nível que se reforça o Flamengo ou o Palmeiras. A diferença econômica acho que faz com que o Brasil consiga, nesse momento, ter jogadores que custam mais dinheiro. E, no fundo, é assim no mundo inteiro. A Premier League consegue ser o melhor campeonato porque lá tem mais dinheiro para investir. É, o PSG também tem um time multicampeão porque tem muito dinheiro, o Manchester City, por aí vai. Então, acho que o poder econômico hoje no Brasil, em relação ao futebol argentino, faz uma certa diferença.
8: Obrigado, Diniz. Boa noite a todos.
1: Meia-noite mais 9 minutos, 9:09, ouvimos a íntegra da entrevista coletiva do técnico Fernando Diniz aqui na Band News FM. Em 1 minuto a gente volta com análise. Eu e o Léo Fontes vamos bater um papinho sobre alguns pontos trabalhados pelo técnico Fernando Diniz e já, ainda no mais tardar na nossa transmissão, quem sabe Aline Fanelli lá na Zona Mista com outros protagonistas do empate Estudiantes 1, Corinthians também 1. Não sai daí, Bandidos FM, a pausa é rápida, aqui o Futebol é Notícia.
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1: Bom, 9:10, na viradinha para 9:11. Vamos lá, Léo Fontes, por partes dessa entrevista coletiva do técnico Fernando Diniz. A primeira é de que ele disse que o Corinthians na gana, né? Essa vontade de jogar, de se soltar no segundo tempo, ganhou. Te parece que foi isso também, motivação do elenco para dar essa resposta? Foi o grande diferencial desse Corinthians pro dos últimos jogos? Porque a torcida reclama disso, que contra a Chapecoense ninguém põe o pé na dividida, ninguém corre. Hoje foi diferente, né?
0: Assim, também não achei que o Corinthians se matou em campo no segundo tempo. O jogo estava mais tranquilo, né? Acho que o Corinthians jogou de forma natural, chegou ao empate até de forma natural também. É, acho que o jogo melhorou realmente, os jogadores se soltaram, como falou o próprio Diniz. Mas o Corinthians também não criou tantas chances de gol assim na segunda etapa, né? Foi um jogo melhor. Acho que encaixou melhor o jogo do Corinthians no jogo do time do Estudiantes, e o Estudiantes perdeu um pouco da força que teve no primeiro tempo, né? Se você pegar o total de chutes do Corinthians no jogo, foram 7 chutes, não são muitos chutes, não. O goleiro deixou uma entrada, 2 ele fez a defesa, mas também não foram grandes defesas. O Corinthians teve 1 escanteio só no jogo, né? E se você levar em parte aí a posse de bola no segundo tempo, o Corinthians teve 38% também, não foi lá grande coisa, né?
1: Esperava então, mais, né? Essa me pegou de surpresa.
0: É, 38% só, 62 Estudiantes. Então, assim, eu não acho que tenha jogado muito diferente no segundo tempo, não. Acho que jogou melhor no segundo tempo. É, deu um pouco... Sorte é um termo, acho que não cabe aqui, mas... É, aproveitou bem o erro do Estudiantes, né? Na saída de bola no meio de campo. Porque a zaga estava bem adiantada, né? E quando o jogador perde a bola, não consegui ver quem perdeu. Parecia até o Burgos, né? Mas não tenho certeza. A imagem mostrou muito aberta, né? É, a bola cai no pé do Garro e o Caio César já está pronto para atacar o lateral, né? Então, quer dizer, aproveitou bem essa chance, criou bem essa chance, fez o gol. Mas não criou mais nada também, né? E no finalzinho podia ter tomado o gol, né? O Cetré entrou e ele fez um cruzamento, né? Um jogador muito perigoso, fez um cruzamento desviado. pelo Joaquim, que a bola, se não fosse o Hugo, tinha saído com 2-1 o Estudiantes. O Hugo salvou o Corinthians, né, de um resultado. Claro, tá lá para isso também, né? Mas se você olhar para o outro lado, o goleiro do Estudiantes não salvou o Estudiantes de nada. A bola que foi entrou e as outras foram comuns. O Corinthians não teve um grande volume de jogo.
1: Outro ponto que citou o Fernando Diniz nessa entrevista coletiva foi o André Carrillo, o Léo Fontes. A gente falou individualmente sobre o Garro, brevemente sobre o Memphis também, né? O Carrillo virou uma solução para o Corinthians diante da lesão do André e de outros problemas, como o Ranieri, que estava suspenso hoje. O que você achou do André Carrillo? O Diniz falou que ele fez um ótimo jogo hoje, um ótimo jogo contra a Chapecoense. Eu não tive essa mesma impressão, viu, Léo?
0: Nem eu, né? Achei que ele fez um jogo comum. Inclusive o Alan jogou melhor que ele, pra mim. O Alan, ele se preocupou mais com as saídas de bola, né? E ele é muito bom nisso. Eu acho que ele fez bons passes também, né? O Alan, né? Não consigo chamar Alan de Alan. Sempre chamo de Alan, mas tudo bem.
1: Não tem problema.
0: E acho que o Carrillo fez um bom jogo, mas nada também é se comemorar. Já vimos ele jogando muito mais, né? Fiz até um comparativo aqui, procurei aqui nos sites, né? O Garro acertou 89% dos passes, mas isso também não quer dizer muito, né? O Alan, 81%. O Alan deu 2 passes decisivos, aí que eu falo, né? O cara que arrisca mais, o Alan. Sim. O Alan arriscou muito mais, né? Passes no campo do adversário, muito próximos ali, o que os dois fizeram, né? Não teve muitos erros dos dois. E o Alan, mais ações com a bola, 73, mais perdeu mais a posse, mas foi 12-11. E correu com a bola mais de 60 metros durante o jogo total do que o Carrillo, né? O Carrillo jogou muito fixo ali, não gostei muito disso também. Acho que, cara, jogou um jogo normal, né? Passar o repórter com todo respeito, né? Não tô aqui. Cada um vê o jogo de uma maneira, mas falou que o jogo passou pelo Carrillo e tal. Não achei, não.
1: Não vi o mesmo jogo.
0: Também não vi, não.
1: Bom, alguém vai ter que sair desse meio-campo pra semana que vem, ô Léo, porque o Ranieri volta de suspensão, né? E deve voltar direto ao time titular. O André, enfim, ainda tem uma situação um pouco mais delicada. Pra você, qual que é o time ideal do Corinthians? Meio campo ideal do Corinthians, né? Com todo mundo à disposição. Você falou sobre o posicionamento do Rodrigo Garro, sobre os jogos de Alan e Carrillo, que na teoria são reservas que estão brigando por essa vaga. Meio campo ideal do Corinthians pra você, quando todo mundo tiver à disposição, passa por qual quarteto? Ou talvez quinteto, se você preferir.
0: É, né? Eu acho que passa pelo Ranieri na cabeça de área, né? Porque ele dá altura, passe longo e pegada. O Alan tem um passe melhor, uma virada de jogo melhor, mas ele é mais baixo e erra um pouco mais, eu acho que o Ranieri. Também não tem também um poder de marcação muito forte. Eu acho que o André como segundo volante, né? E aí Carrillo perderia a vaga e o próprio Alan perderia a vaga. Então seria Ranieri e André. Com o Bidon, o Garro e o Caio César. Aí ferrou, né? Porque tem Yuri e Memphis, né?
1: É. Time ideal, talvez?
0: Difícil, hein, agora, hein?
1: Sai o Caio? Uma
0: sinuca, hein? Não pode sair o Caio, não. O Caio, cara, é o único cara que tem drible, progressão e velocidade, né? Olha, uma boa pergunta, hein?
1: É. Ué, eu iria de, ó, Ranieri, André. Eu jogaria Ranieri, André, Breno Bidon e Garro. É que eu gosto mais do Breno Bidon, te fiz essa pergunta até por isso. Eu gosto mais do Breno Bidon fazendo a função do Rodrigo Garro.
0: Como meia, né?
1: Exato. E assim,
0: olha, não seria um absurdo que o Garro perdesse a posição, né?
1: Pois bem, né?
0: Pra você ter Yuri Alberto e Memphis. O problema é que Yuri Alberto e Memphis, eles viram uma dupla, né? E aí prejudica um pouco o jogo do Caio César, taticamente, para encaixar isso. Então, assim, a gente tem duas coisas aí, vai. Vamos tentar arredondar isso. O Garro, ele é um jogador desses todos que a gente falou que está entregando menos, tá? Embora hoje tenha sido responsável pelo empate do Corinthians, tá? Estamos falando, assim, num cômputo geral. Mas, taticamente, com Memphis e Yuri, e partindo da premissa que o Memphis não vai ficar no banco, ganhando a bala que ganha, você tem que ter uma dupla de ataque. Memphis e Yuri. Então você vai ter que ter um quarteto de meio. E principalmente com os laterais atacando para você não perder profundidade. Aí o Caio César teria que sair da equipe. Então vai ter que fazer uma escolha ali o Diniz, né? Se ele vai ter essa dupla de ataque, Yuri e Memphis, ou se ele vai ter jogador pelo lado do campo como o Caio César. E aí pode sobrar pro Caio César. Aí é uma escolha do treinador. Tem essas duas opções. Eu gosto muito do Caio César. E acho que o Memphis não tá jogando nada. Se fosse meritocracia, voltava o Yuri e saía o Memphis, né? Mas você não pode, de nenhuma maneira, né, negar ao Memphis uma sequência de jogos para que ele possa voltar a entregar o que já entregou. É complexo, né, gerir um time de futebol. Não é assim.
1: É, tirar ainda bem que eu não sou treinador.
0: Beleza, vou tirar aquele, colocar aquele. Não é bem
1: é videogame, assim, né?
0: É, não é videogame. Se você não pode, por exemplo, você pega... Não, então beleza. Quem está jogando menos é o Memphis, é. Mas quem é que pode jogar mais no futuro? Talvez seja o Memphis, né? Ser decisivo e tal. E como é que você vai recuperar o Memphis? Colocando ele para jogar. E às vezes cometendo uma injustiça com outro jogador que está jogando mais. Mas você sabe que ele pode te entregar mais. E se for Memphis e Yuri, fica ruim pro Caio César. Porque não dá para jogar com dois atacantes e só um ponta por um lado, né? Você tem que abrir o bidon na esquerda. Se você abrir o bidon na esquerda, você vai ter dois volantes e vai ter que tirar o garro da equipe. Então são essas... às vezes o treinador fica até feliz, né? Tem um cara ali que não
1: dois
0: tá muito bem.
1: Dois ou três no DM,
0: tô,
1: né?
0: Cansado. Professor, hoje acho que vou estourar, né? Tá, é melhor, né? Eu consigo ali uma vaga. Mas é uma coisa pra gente debater bastante, porque é bem interessante mesmo.
1: É, e envolve mudanças táticas, de posicionamento, são jogadores de características diferentes, enfim.
0: É, não é só escolher, né? Escolha os dois. Eu jogo com ponta, dois atacantes por dentro e ninguém na esquerda. Não, exato, não dá, né? Então tem que pensar ali, né?
1: É uma dor de cabeça que o Diniz vai ter muito provavelmente pro restante da temporada. Quase que não teve por causa das vendas, né? Mas nenhuma delas foi concretizada. Breno Bidon e André seguem na equipe também pro restante da temporada. 20 minutos já dentro da sua quinta-feira, já é dia 10 de setembro de 2026. Outro ponto da coletiva do técnico Fernando Diniz, Léo Fontes, sobre o jogo estar 100% aberto para a volta. Diz que o Estudiantes é um time que gosta de jogar, sabe jogar fora de casa, e isso pode ser uma dor de cabeça para o Corinthians. Vale a gente destacar que contra o Rosário Central, por exemplo, foi um Deus nos acuda em Itaquera, né? O Corinthians, diante do torcedor, não conseguiu jogar tão bem, ainda teve o Raniel expulso e um gol perdido de maneira inacreditável pelo Copete. Te parece que é isso? Tá 50-50 esse jogo para a volta? É difícil esse time argentino fora de casa? Gosta de ser reativo? Como é que você enxerga essa partida de volta aí? E o favoritismo do Corinthians é aquele A, hein, Léo?
0: É, tô olhando aqui, né? O Diniz disse isso, né?
1: É, disse que o Estudiantes é um time que joga muito bem fora de casa.
0: É, no clausura argentino, jogou 4 jogos fora de casa, perdeu os 4.
1: Ô, delícia. Imagina se jogasse mal.
0: No Apertura foi bem fora de casa. Foi o segundo colocado no grupo dele. 4 vitórias, 3 empates e 1 derrota. Mas agora no Clausura perdeu todos. Na Libertadores, eu posso procurar aqui também. É bom, porque às vezes a gente pega uma informação, né, e fala assim, é isso aí, pô, o Diniz falou.
1: Você falou é verdade.
0: É, falou é verdade, mas não sei se é isso não. Vou ver aqui na primeira fase, Estudiantes. Vamos procurar os Estudiantes aqui. Estudiantes.
1: Ah, achei, ó. Estudiantes. 2026. Perdeu pro Flamengo, fora de casa. Uhum. Empatou com o Independiente Medellín, fora de casa. E empatou com o Cusco também. Uma derrota e 2 empates. Libertadores.
0: É, ou seja, não ganhou fora, né? Que não. É o que ele precisa pra eliminar o Corinthians. E nas oitavas, quem foi que jogou o Estudiantes?
1: Aí ganhou, empatou em casa, 1-1, e foi ganhar lá no Chile contra a Universidade Católica, oh, 3-0.
0: Bom time, hein? Católica era bom time.
1: É, 3-0 lá.
0: Mas a Católica também era melhor fora de casa, né? Tanto que ganhou do Cruzeiro no Mineirão, ganhou do Boca na Bombonera, e ganhou do Barcelona em Guayaquil, né? O time da Universidade Católica. E depois não conseguiu ganhar em casa muitos dos jogos. Mas eu acho que o grande problema pro Corinthians na volta é o que a gente viu em boa parte do Campeonato Brasileiro. O Corinthians ele tem dificuldade para criar jogadas de gol, né? Quando o time se fecha e busca contra-ataques e busca fechar bastante a frente da área. E o Corinthians tem usado muito a tentativa de cruzamento, só que o Corinthians não tem jogadores para cabeceio, né?
1: É, pensando que o Pedro Raul não serve, né?
0: É, pensando que ele não vai jogar no jogo da volta, né? Então você tem ali o Memphis, que óbvio tem uma boa colocação, pode fazer um gol de cabeça. Vai ter a volta do Ranieri, mas é um cara que tá muito distante da área quase sempre.
1: Nem se o Yuri voltar, ele teria essa característica, né?
0: É. Então, o problema é esse. Se o Estudiantes ficar todo lá atrás, cara, e partir em contra-ataque, o Corinthians vai ter alguma dificuldade. Mas também, cara, Libertadores, né? Quartas de final. Um jogo da semifinal. Não dá pra achar também que vai ser tudo tranquilo. O Corinthians vai ter que suar sangue pra ganhar do Estudiantes. E o Estudiantes vai, cara, fazer tudo que puder pra ganhar do Corinthians. Como é que foi contra o Rosário? 1-0, gol...
1: Bola parada.
0: É, o gol que o Memphis entrou cansado, foi chutar lá no segundo pau, acertou no primeiro e saiu o gol.
1: Como você é maldoso. Gol de joelho do Breno Bidon, né?
0: Você acha que ele fez de propósito aquela jogada? Né?
1: Ah, eu acho que ele tem aura, né? Essa palavra da moda.
0: Não, isso ele tem mesmo.
1: É.
0: Cara, até quando erra, acerta.
1: Ele falou, eu vou fechar o olho aqui e vou dar essa. E aí vai desviar, alguém vai entrar. E desviou no Bidon e entrou. Eu acho que foi esse
0: eu o sentimento. Eu acho que quando... O cara, não, mas é verdade. O cara que é bom mesmo, até quando erra, acerta, né?
1: Exato. Você sabe, né? E o cara que é ruim, até quando acerta, erra.
0: Pois é. É isso mesmo.
1: O outro lado da moeda. Agora, a gente falou em Breno Bidon, o último tema que eu quero tratar com você, Léo Fontes, nesse pós-jogo Band News FM, os convocados, Breno Bidon, Mateuzinho, não vou falar do Hugo, né? Fez uma defesaça na reta final, não vive o melhor momento dele, mas é um goleiro muito bom, a gente já discutiu o Hugo na seleção em outras oportunidades, porque ele foi convocado pelo Ancelotti, e eu acho que a grande surpresa foi ele ter ficado de fora da Copa do Mundo. Agora, Mateuzinho e Bidon, convocados pela primeira vez. Justas as convocações da dupla corintiana, e o Diniz falou que ficaram de fora André, que ele acha que só porque está machucado, e o Bidu, que ele acha injustiça. Concorda com o treinador do Timão?
0: Você sabe que sou fã do Bidu, né? Então já começa
1: por
0: aí,
1: também.
0: Né? Não sei se eu sou o cara apropriado e isento o suficiente para dizer que o Matheus Bidu tinha que estar na Copa do Mundo passada já. E hoje o Diniz falou até do Mateuzinho, né? Que poderia estar na Copa passada já, e eu acho que ele tem razão também. Ele tem razão nos dois.
1: Sim.
0: Primeiro que a gente não tinha lateral na Copa passada, né?
1: Nenhum. Tinha o Danilo pela direita.
0: Nenhum.
1: E o Alexandre e o Douglas Santos pela esquerda. Né?
0: Isso. Douglas Santos jogou muito. Isso aí ninguém pode negar.
1: Tá na lista de novo, né?
0: Tá de volta à seleção porque merece. E no jogo da eliminação, cara, que o Brasil jogou mal, ele foi o melhor jogador do Brasil, cara. Impressionante. Sim. Ele ganhou todas defensivamente. Impressionante o Douglas. Eu fiquei realmente surpreso. Agora, eu acho que o Mateuzinho acho que tem uma coisa que talvez ele tenha que trabalhar com assessoria, coach, sei lá, com padre.
1: Com a esposa agora, quer dizer, não é a esposa da namorada famosa, né?
0: Ele tem uma namorada famosa?
1: Aham. Uhum.
0: Quem é?
1: Ela é influenciadora, é Pétala o nome dela.
0: Pétala.
1: Ela é desse ramo beauty aí, tipo perfumes e coisas e tais.
0: É uma Virgínia mais nova,
1: isso,
0: né?
1: Isso.
0: Eu acho que ele tem que trabalhar alguma coisa na imagem dele, né? As pessoas... Eu sou um cara que gosta muito de ver isso, né? Eu sinto que ele tem uma rejeição por natureza das pessoas, assim, sabe? Não sei se é o jeito como ele fala, se é o jeito como ele age dentro de campo. Aí precisaria de um especialista, né, para auxiliar ele. Eu acho que ele, se ele fosse um pouco mais simpático, digamos assim... Alguém vai dizer, porra, mas não tem nada a ver isso, o jogador não tem que ser simpático, não sei o quê, tem que jogar bola. Mas o mundo funciona assim, cara. O Ney chega em algum lugar, todo mundo vai lá beijar ele, abraçar, Neymar e tal, jogando ou não jogando, se estiver bem ou não estiver bem. O Memphis Depay, ele pode ficar 10 meses sem fazer gol, os caras vão para a porta do Parque São Jorge lá, mandar o presidente as favas, né? Então, isso aí existe na vida, cara. As pessoas são... carismáticas ou não. Então, acho que dá para ele trabalhar melhor a imagem dele. Eu acho que há já uma má vontade com o Mateuzinho, assim, logo de cara, né? E, pô, o Mateuzinho tá vivendo o prime dele, né? Então, acho que ele tem que ir pra seleção mesmo. Gostei da convocação dele. O Bidon, para mim, é um craquinho. Gosto de falar isso, né?
1: Craquinho.
0: Craquinho, porque ele é novinho ainda, né?
1: É, 21.
0: Pode melhorar bastante ainda. E acho que vai melhorar. E acho que se ele tivesse talvez em um outro ecossistema, né, ele já tivesse até mais adiantado do que ele está. Porque ele é um jogador que tem um passe muito bom, um chute muito bom, corre bem e faz coisas diferentes no meio campo, né? A gente fala muito que não temos meia no Brasil. Para mim, o Bidon é mais meia do que volante, né? E ele pode ser um meia para a seleção brasileira, sim.
1: Boa, Leonardo Fontes, um abraço para você. Oi, Aline Fanelli antes, diga ali.
13: Eu tô aqui na zona mista, não tá acontecendo nada, só pra te atualizar, porque, peraí que o meu áudio tá voltando um pouquinho, deixa eu tirar o fone pra ele não me atrapalhar. O Corinthians falou que os três convocados vão passar por aqui, o Hugo Souza, o Mateuzinho e também o Breno Bidon, e o Caio César, o autor do gol da equipe do Corinthians na noite de hoje. Mas vai demorar um pouquinho ainda, não vai ser agora, porque eles foram jantar, o Corinthians volta ainda nesta madrugada, às 3

0: aí aqui eles deram um lanchinho pra gente. Pão, presunto e queijo, bárbaro. Tinha waffle. É, uma waffle. Coquinha pra quem toma, no caso, é... Waffle, né?
1: Eu não sei.
2: Eu não tenho essa capacidade também.
1: Não.
0: Falei certo.
2: Sim, eu só não sei o que é.
0: Uma coquinha, ah, é tipo aquela bolacha, é, bolacha que tem um recheiozinho, assim, mas pequenininha.
1: É uma panquequinha, né? Uma panquequinha.
0: Não,
1: só que é só a massa, mais né? Ou menos. Você põe um recheio e tal. Os americanos tomam com sirupe, né? Sirupe, eu não sei falar o nome daquilo, né?
2: Deve ser syrup.
1: É syrup. É, deve ser.
0: Xarope, né?
2: É, eu tô mordendo a espuma do microfone, né? Ainda bem que não tem a live syrup. Aqui.
1: Xarope de alguma coisa que eles tomam.
2: Tá bom.
0: Mas é isso, Lucas. Então o Corinthians volta nesta madrugada e o próximo jogo é contra o Flamengo, transmissão da Band News FM. No Brasileirão, o Corinthians perdeu os últimos 4 jogos.
2: Boa. Valeu, Aline. Boa volta para São Paulo também.
0: Valeu. E ainda tem uma hora para voltar para Buenos Aires, né? Enquanto a gente espera acabar aqui toda a zona mista do Corinthians, a gente vai voltar para lá também. Valeu, Lucas. Até mais.
2: Até. Grande Léo Fontes, depois dessa aula culinária que você deu, não há outra opção senão se despedir por cima. É aquela coisa, morra cedo o suficiente para se tornar um herói, para não viver o suficiente para ser um vilão. Leonardo Fontes, boa noite para você.
1: Tá de brincadeira, tá bom, boa noite. Valeu.
2: Termina por cima. Meia-noite e 31, Corinthians 1, Estudiantes também 1. Esse foi o placar do jogo nas quartas de final, partida de ida da Copa Libertadores da América. Em 2 minutos a gente volta, porque eu prometi, vou fazer. Vou tocar o gol do Caio César, narrado pelo Silva Júnior, que trouxe a igualdade e a vantagem, entre aspas, vantagem para o Corinthians, que depende de uma vitória simples para chegar à semi em casa com a força da torcida na quarta-feira que vem. 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
2: Em 2 minutos a gente volta, porque eu prometi, vou fazer. Vou tocar o gol do Caio César, narrado pelo Silva Júnior, que trouxe a igualdade e a vantagem, entre aspas, vantagem para o Corinthians, que depende de uma vitória simples para chegar à semi em casa com a força da torcida na quarta-feira que vem. 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
9: Bola com o time do Corinthians na metade do campo, escapa o Timão, tenta a descida, Rodrigo Garro. Na direita, bolão, quem sabe o empate, a batida pro gol. No alvo, Caio César!

0: César. Numa enfiada de bola primorosa do Rodrigo Garro, armou contra-ataque e deixou o Caio César na cara do gol. Ele toca na saída do goleiro Muslera, mete no canto direito, empata o jogo. Se o Estudiantes abriu o placar aos 3 do primeiro tempo, aos 3 do segundo, o Timão empata em La Plata. Caio César, numa assistência milimetricamente calculada de Rodrigo Garro, Caio César, número 37, para fazer a fiel muito mais feliz na Argentina. O Timão empata o jogo. Vai buscar Muslera, essa aí passou. Um para o Corinthians, um para o Estudiantes. Aline.
1: É o terceiro gol do jogador de 22 anos que está emprestado para o Corinthians. 27 jogos.
2: Meia-noite mais 35 minutos. Muito obrigado para você, ouvinte, que nos fez companhia nessa transmissão dupla Band News FM. Desde as 6h30 da tarde ou da noite, depende da sua região, tamo no ar até a meia-noite e meia. Seguimos primeiro com Palmeiras e LDU, depois com Estudiantes e Corinthians. Um abraço a você, ouvinte, um abraço especial ao meu irmão Renato Manso, ligado conosco lá de Fortaleza, depois de ter feito o jogo do Ceará, não deu pro vozão que fazem do Ceará do Bruno Camarão. Um abraço, Stephanie Toso, vem aí fazer companhia a você, ouvinte. Eu, Lucas Belotti, volto na sexta-feira no Band News na área, na programação. Eu fiz a conta, hoje é quinta, então é amanhã, se você fizer a conta direitinho. Tchau, gente, obrigado!
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0: Agora, meia-noite e 38 minutos, pelo horário de Brasília, eu, Stephanie Toso, sigo por aqui na atualização dos principais destaques do noticiário nessa madrugada já de quinta, hoje 10 de setembro de 2026. Claro que contando sempre com a sua companhia, com a sua participação pelo nosso WhatsApp no 11 999 592 100. Hoje a reprodução do Jornal da Noite um tiquinho mais tarde, mas você não fica sem informação por aqui. Indo nos principais assuntos, ó, já acionando nosso colunista por aqui.
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0: O presidente Lula afirma que o povo brasileiro precisa de explicações e medidas imediatas para enfrentar a crise institucional que tomou conta do Poder Judiciário. A fala ocorre após mais de uma decisão do Supremo Tribunal Federal, agora do ministro Flávio Dino, que determinou a imediata reintegração de Andrei Rodrigues ao cargo de diretor-geral da Polícia Federal e de Leandro Almada da Costa, a chefia da Diretoria da Inteligência Policial da Corporação. Cientista político Fernando Schiller conversou com André Coutinho e Larissa Biscaia e fez a análise dos últimos acontecimentos envolvendo o STF. Você acompanha a partir de agora aqui na nossa programação.
2: Bom, e a gente segue de olho, gente, em mais um dia vamos falar aí de cobertura especial por aqui. Tava até brincando mais cedo que essa semana tá tendo tudo que uma semana de pós-feriado geralmente não tem. Tá tendo muita notícia em Brasília, tá tendo movimento. E a gente segue de olho principalmente na crise no Supremo Tribunal Federal. Por quê? O presidente Lula afirma que o povo brasileiro precisa de explicações e medidas imediatas para enfrentar a crise institucional que tomou conta do Poder Judiciário. Essa fala vem depois de mais uma decisão do Supremo Tribunal Federal, determinou a imediata reintegração do Andrei Rodrigues ao cargo de diretor-geral da Polícia Federal e também do Leandro Almada da Costa, a chefia da Diretoria de Inteligência Policial da Corporação. Pelas redes sociais, o presidente Lula disse há pouco que se faz necessário mais transparência e não vazamentos seletivos que impactam a disputa eleitoral. Vamos lembrar aqui, falta menos de um mês para as eleições. Presidente Lula ainda citou a Operação Spoofing, conduzida pelo então ministro Ricardo Lewandowski, como um exemplo a ser seguido. Bom, a gente vai entender um pouco mais do que está acontecendo com o nosso cientista político, nosso professor, o Fernando Schiller. Fala, Schiller, boa tarde para você, obrigada por nos atender.
3: Tudo bem, Larissa, tudo bem, Coutinho? Olha, é uma situação inusitada, né? Eu faço comentário político há muitos anos e nunca tinha visto este nível de caos, literalmente, de bang-bang, vamos chamar assim, dentro do Supremo Tribunal Federal, né? Porque aqui, e aqui eu acho que é interessante separar o joio do trigo, né? Houve uma decisão do ministro André Mendonça que ela é controversa, no sentido, bom, seria um caso, né? Seria o caso, o dimensionamento da saída, da determinação da saída do diretor-geral da Polícia Federal, da destituição do cargo de diretor, que é um cargo de indicação privativa do presidente da República, em função daqueles relatórios de inteligência, que na verdade constitui uma investigação, eu diria assim, paralela, né, um relatório apócrifo, não assinado, em relação ao ministro Supremo, que é o próprio André Mendonça. A minha visão é simples, é uma visão controversa, mas legal e chancelada na segunda turma. Hoje a gente tem dois Supremos, tem o Supremo da primeira turma e o Supremo da segunda turma, que já é uma anomalia. Se perdeu a colegialidade, tudo a gente já sabe, já conversamos muito sobre isso, o país já sabe, mas vamos lá, a decisão do ministro André Mendonça, de novo, houve um relatório da inteligência, houve uma investigação, esse relatório foi entregue diretamente ao ministro Alexandre de Moraes, no âmbito do inquérito sobre fake news, que na minha visão já devia ter sido extinto há muito tempo. Então, há uma irregularidade aqui, há uma anomalia e há uma resposta do ministro André Mendonça. De novo, discutível, controversa, porém legal, chancelada por dois, colegiada, né, de maneira colegiada na segunda turma, Fux e ministro Nunes Marques. A decisão do ministro Dino hoje, esta é, na minha visão, completamente absurda. Primeiro porque ela não atropela só André Mendonça, ela atropela o presidente do Supremo, o presidente do Supremo, Edson Fachin, no seu estilo um pouco parlamentar, né? Ele determinou 72 horas para uma resposta, uma explicação, enfim, por parte do ministro André Mendonça, em relação ao pedido feito pela AGU, a Advocacia-Geral da União, pedindo a restituição do diretor-geral da Polícia Federal. Então, está correndo o prazo, nós estamos no meio do prazo. É, então, quer dizer, quando o ministro Dino recebe uma demanda diretamente da Polícia Federal, do diretor-geral Andrei Rodrigues, na minha interpretação, o que ele deveria ter feito? Dito, olha, o prazo está correndo, vamos aguardar a decisão do ministro, presidente da corte, Edson Fachin, que está na condução do processo. Quem foi atropelado, na verdade, foi o presidente do Supremo, pela decisão do ministro Flávio Dino. E a decisão, olha, eu li aqui uma leitura dinâmica, porque da manhã, a justificativa do ministro Flávio Dino, na minha visão, é absolutamente sem cabimento, dizendo que a saída do diretor-geral prejudicaria as investigações que estão em curso. Isso não é verdade. A Polícia Federal é uma estrutura técnica, profissional e hierárquica, no sentido, ela é compartimentada, no sentido de que ela, os delegados são agentes de Estado, têm autonomia funcional, conduzem as investigações. Uma investigação não é paralisada pelo fato de que o diretor-geral seja substituído pelo seu segundo imediato. Né, o seu substituto imediato, né, porque há uma estrutura funcionando de delegados que são, de novo, autoridades de Estado, têm autonomia funcional exatamente para conduzir investigações que muitas vezes são sigilosas, que não são nem de conhecimento da hierarquia da própria Polícia Federal. Né. Então, nós estamos vivendo uma situação, é um pouco assim, quem grita mais alto leva, né, se colar, colou. Então, isso é muito grave institucionalmente, quer dizer, e tudo parte lá, na minha visão, assim, porque houve uma questão central da qual a gente não deve perder a dimensão, que é o envolvimento, ou a suspeita de envolvimento, os indícios de envolvimento do ministro Alexandre de Moraes convocar o caso Master. Então a gente está se perdendo nessa discussão, nessa lateralidade toda, e eventualmente perdendo a questão essencial, questão ética fundamental, que originou todo esse problema em última instância.
2: Ô, Schiller, e aí queria desdobrar um pouco com você no seguinte sentido. A gente vem há mais de ano falando sobre um enfraquecimento da imagem das estruturas brasileiras. Então, quando a gente fala do Supremo Tribunal Federal, até mais cedo a Mônica Bergamo repercutiu um pouco os índices de críticas aos ministros nas postagens nas redes sociais. De forma geral, eu acho seguro dizer que a imagem do Supremo já vinha abalada antes dessa crise. Como que fica o Supremo, um, enquanto imagem para a população, e relacionado a isso, dois, enquanto instituição, depois desse verdadeiro terremoto que está acontecendo lá dentro?
3: Olha, já estava mal e vai ficar pior ainda, Larissa Coutinho. Essa que é a verdade, né? Porque a gente vem acompanhando aqui mesmo no programa, quantas vezes, né, eu comentei, aí teve todo, bom, inquérito de fake news, heterodoxo, injustificável, infinito, né, um objeto aberto, tudo que a gente analisou já. Aí censura prévia, aí ruptura com princípios básicos, instância devida, juiz natural, todo mundo, quem tem foro, quem não tem foro, todo mundo no Supremo, de acordo com a vontade do ministro. Aí tem o tema gravíssimo da imunidade parlamentar, até do sigilo de fonte, recentemente. Então isso foi acontecendo ao longo do tempo. Eu digo sempre, é o famoso sapo na panela, né, todo mundo ele vai se acostumando, daqui a pouco morre queimado. O Brasil é um pouco sapo na panela. Isso foi acontecendo ao longo do tempo, nós fomos flexibilizando regras, se perdeu inteiramente o sentido da colegialidade, se perdeu, eu até diria, certo comedimento do Supremo. O inquérito fake news se estendeu infinitamente até agora, ele foi politizado, tá? Então a gente chegou nessa situação, e eu acho que a partir do momento que você aceita uma lógica, vamos lá, excepcional dentro de uma democracia, em algum momento ela pode ser usada para benefício pessoal. O que a gente viu neste caso, e aí muda de patamar, é o envolvimento de um ministro com um banqueiro fraudulento, hoje está preso, que é o Daniel Vorkar, que é o maior escândalo financeiro recente, pelo menos da história do Brasil. E onde tem o escritório da família, onde tem os 129 milhões, e onde tem as mensagens, bom, isso tudo que está em toda a mídia. E é evidente que isso precisa ser investigado. Olha, a gente discutiu um código de ética meses atrás, que também não aconteceu, mas eu preciso de código de ética para saber que o ministro não pode ficar dando orientação jurídica, né, e repassando informações de Estado sobre operações da Polícia Federal para um investigado, não é? da dimensão, pelo menos, né, mas de qualquer investigado, como o Daniel Vorcaro, que obviamente tem um conflito de interesse aí, obviamente tem uma suspeita, uma suspeita, um indício de advocacia administrativa, que isso tem que ser investigado. Então tudo isso corrói a imagem do Supremo. Ah, então, assim, para recuperar isso tudo, olha, essa é a grande pergunta brasileira, como é que depois que você tira o gênio da garrafa, né, como é que faz ele voltar para dentro da garrafa?
4: Chile, e aí é a minha pergunta para ti. Você puxou o gancho para eu fazer a pergunta. Qual seria a solução para... acho que curto prazo é a gente sonhar demais, mas a gente precisa de uma solução a curto prazo para que não empurre toda essa sujeira para debaixo do tapete, mas que enterre ela ali a 7 palmos embaixo da terra. Tem a solução?
3: Olha, vamos lá, né? Tudo passa pelas eleições, o próximo presidente vai indicar 4 ministros, né? E aí tem que ver o perfil desses ministros, não só 4 ministros, né? O próximo presidente vai indicar o Procurador-Geral da República ao Senado, vai indicar o AGU, vai indicar o novo Diretor-Geral da Polícia Federal, ou seja, primeiro acho que é um processo, uma discussão ampla na sociedade, que a gente faz aqui na rádio, na mídia, enfim, uma volta ao Estado de Direito, ou seja, à regra da lei, ao rigor da lei. Então, acho que quantas vezes eu pude colocar isso aqui, quando se flexibiliza a regra, né, você vai corroendo o sistema. Né, a partir dali, a personalidade, as vontades, os interesses, as predileções, etc., passam a vigorar acima da regra. E é isso que a gente viu no Brasil nos últimos anos. Tá? Então, assim, eu diria assim, nesse caso do Flávio Dino, por exemplo, na minha visão tem outra questão. Você indicar ao Supremo Tribunal Federal alguém que tem um perfil essencialmente político. Se você leu a decisão do ministro Dino hoje, uma decisão de 18 páginas, ela é uma decisão essencialmente política, ela é retórica, ela faz acusações contra o André Mendonça, quer dizer, ele atropela, então assim, obviamente tem uma articulação com o Palácio do Planalto, atropela o presidente da própria corte, Adson Fachin e tal, então é um... Assim, vai depender do perfil desses próximos ministros. O Supremo tem que voltar a ter ministros que são juristas de carreira, comedidos, discretos, focados na letra da lei, na regra, na legalidade, na constitucionalidade. Então, na minha visão, é preciso liderança para você ter uma nova postura por parte da Suprema Corte. Agora, tudo parte, no fundo, o perfil de ministros que vão ser indicados. Né? Eu me lembro que na campanha eleitoral, o candidato que acabou ganhando disse que jamais colocaria amigos correligionários no Supremo Tribunal Federal. Foi o que ele fez. Né? Colocou o seu advogado, colocou o seu correligionário. Né? E, bom, o resultado, parte está aqui. Né? Ou seja, então, na minha visão, essa é a saída para esse processo todo é a longo prazo, uma mudança de perfil dos indicados à Suprema Corte e uma mudança de cultura, na minha visão, de volta ao apreço pela lei, à Constituição, etc. Eu acho que tomara que isso sirva de reflexão para toda a sociedade.
2: Ô Schiller, já encaminhando para te liberar, que eu sei que daqui a pouco você tem compromisso, uma dúvida que surgiu entre os nossos ouvintes e até aqui na redação. Estava valendo a decisão do Mendonça. Aí, dali a pouco, vem o Flávio Dino e joga outra decisão por cima. Fica quase que um jogo de truco, vamos concordar, que eles ficam decisão em cima de decisão. Vale o quê? A mais recente? Qual que é a regra que a gente tem?
3: Olha, de novo, né? Teoricamente, vale a mais recente. Né? Agora, nós estamos diante de uma... Na ciência política, a gente usa o termo anomia. Né? A regra fica um pouco sem regra. Né? Na verdade, o que estava em vigor era uma decisão cautelar por parte de André Mendonça e um pedido de um prazo, né, para detalhamento disso, para respostas às indagações por parte da AGU, feitas, determinadas pelo ministro Edson Fachin, presidente da corte. Né? Então a decisão do Flávio Dino, ela esculhamba o jogo, né? Ela cria um fato. E aí é um fato político, é um fato para a opinião pública, mas tem um efeito jurídico. A minha impressão é que o governo vai acatar a decisão do Flávio Dino, aqui acatar, estou colocando entre aspas, o Andrei Rodrigues vai voltar, já deve ter voltado à sede da Polícia Federal, já deve ter assumido as suas funções. Na verdade, vamos lá, quem foi atropelado foi Edson Fachin. Né? na guerra, porque ele determinou um prazo, ele não mudou a decisão, não alterou a decisão, não convocou nenhuma reunião colegiada, né, e foi simplesmente atropelado pelo ministro Flávio Dino. Então, assim, no bang-bang do Supremo, a minha interpretação é que o governo vai acatar a decisão que lhe interessa, na verdade, que é a última decisão proferida pelo ministro Flávio Dino.
2: Fernando Schiller, nosso cientista político, professor, sempre ajudando a entender a realidade em tempo real. Schiller, obrigada, viu? Bom trabalho para você.
3: Valeu, bom trabalho. Valeu. Grande abraço.
4: Valeu, Schiller.
0: Agora, 12:53 pelo horário de Brasília, um vídeo falso usa inteligência artificial para colocar na boca da âncora do Jornal da Band e do Entre Nós, da Band News FM, Adriana Araújo, uma pesquisa eleitoral que nunca existiu. E outra desinformação associa indevidamente imagens de fazenda de celulares ao blogueiro Fernando Cerimedo. A repórter da agência Lupa, Ethel Rudnitsky, trouxe os detalhes no Tem Método, apresentado por Michele Trombelli, Carlos Andreazzi e Ivan Brandão.
5: 2:51, hora da gente acionar a Ethel Rudnitsky, repórter da agência Lupa, sempre aqui no Tem Método, para trazer o que mais bombou aí na árdua tarefa que é desmentir coisas falsas que são espalhadas aí pela internet, Ethel. O primeiro é um vídeo que circulou aí no TikTok mostrando dezenas e dezenas de smartphones conectados a cabos organizados em coluna, uma fazenda digital, certo? E o texto dizia que isso seria uma espécie de uso, né, político por parte de candidatos. É aquelas coisas que a gente olha e fala, só acredito vendo, eu vendo, não acredito. Mas tem muita gente que acredita, né? Boa tarde.
6: Boa tarde, pessoal. É isso mesmo. Tem esse vídeo circulando aí, muito suspeito, que mostra dezenas de smartphones conectados numa mesa. E o texto dizia que esse arsenal seria daquele blogueiro Fernando Cerimedo, que é uma figura bem próxima da família Bolsonaro. E o texto diz que isso estaria associado, de alguma forma, à campanha do candidato Flávio Bolsonaro. E quando a polícia teria encontrado esses equipamentos, isso teria afetado a campanha do senador, a presidência. Não é verdade. A Lupa descobriu que esse foi um vídeo que circulou em 2025 e foi publicado no TikTok por uma empresa vietnamita que realmente oferece serviços de automação para celulares, mas não com uso político, com uso de marketing digital mesmo. Esse conteúdo voltou a circular depois que o Fernando Cerimedo, que é argentino, foi preso na Bolívia. E na prisão dele, a polícia de fato falou que tinha encontrado na propriedade dele uma mini fazenda desses bots, mas não divulgou imagens, não disse se haveria qualquer ligação com campanhas políticas, muito menos campanhas políticas no Brasil. Além disso, além de não ser verdade que essa imagem é do Fernando Cerimedo, esse caso não teve nenhum impacto na campanha digital do Flávio Bolsonaro. As menções ao candidato, a gente apurou, inclusive, continuaram na mesma estabilidade desde que ele foi preso na Bolívia no mês passado.
7: Muito bem, e rapidamente aqui, Ethel, porque tem outro assunto também, e mais uma vez, né, também uso da inteligência artificial, criou uma pesquisa falsa, é isso, beneficiando um dos candidatos?
6: Isso, é mais uma verificação sobre a campanha do Flávio Bolsonaro. Nessa segunda publicação que a gente desmentiu, está circulando um vídeo em que o jornal da Band teria anunciado uma pesquisa em que o Flávio Bolsonaro teria 55% das intenções de voto contra 45% do Lula em um eventual segundo turno, mas também é falso. Nesse caso, até hoje não tem nenhuma pesquisa que tenha encontrado resultado similar a esse, e a Lupa apurou que esse vídeo foi gerado por inteligência artificial. Então, o Jornal da Band não divulgou essa pesquisa que não existe, e eles usaram tecnologia para manipular a fala da jornalista Adriana Araújo numa edição do jornal que foi ao ar em dezembro de 2025. Na época, a âncora estava falando de casos de feminicídio, nada relacionado a pesquisas eleitorais. Dá para perceber um pouquinho no vídeo alguns indícios de IA, como falta de sincronia na voz e os movimentos da boca, né? Além da presença, em alguns momentos do vídeo, não no tempo inteiro, de uma marca d'água no canto inferior direito. Mas a gente, por via de regra, também submetemos o vídeo a um detector de IA que aponta alta probabilidade do conteúdo ser de fato sintético. Isso faz parte de uma tendência, né, que a gente já tem comentado aqui em outros programas, de pegarem imagens antigas de pessoas e manipularem com o IA para incluir falas relacionadas à eleição, que não são verdadeiras, né?
7: É, esse daqui tem esse AI generated embaixo, assim. Mas essa era fácil, Éter. É só ligar aqui pra gente. Adriana Araújo está todo dia aqui com a gente, logo na troca do Tem Método pro Entre Nós. Mas é isso, né? Sobrou pra nós, sobrou aí pra Band e sobram pra todos os veículos de uma forma geral também essa manipulação. Obrigada por hoje.
6: Obrigada, gente. Até semana que vem. Toma cuidado com o IA, hein?
7: É isso, fica esperto.

0: meia-noite e 58 minutos pelo horário de Brasília. Seguindo com os outros destaques por aqui na nossa programação, o secretário de Estado americano Marco Rubio anuncia a intensificação da guerra contra o narcotráfico no Equador. Designado o grupo Los Tigreneros como a organização terrorista estrangeira, Rubio descreveu as facções como exércitos com grande poder de fogo. Já o Equador é a rota de cerca de 70% da cocaína produzida na Colômbia e no Peru e se tornou o país mais violento da região em 2025. A ONG equatoriana de direitos humanos denuncia pelo menos 143 prisões arbitrárias em operações conjuntas, isso entre militares americanos e equatorianos, além de desaparecimentos forçados e destruição de desembarcações. Agora, meia-noite e 59 minutos, pelo horário de Brasília.
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0: Em ponto pelo horário de Brasília, bom dia mais uma vez para você que está sintonizado por aqui nessa madrugada na Band News FM, hoje 10 de setembro de 2026. Eu, Stephanie Toso, sigo na atualização do noticiário nos principais destaques, antes da reprodução do Jornal da Noite por aqui na nossa programação. Já indo com os assuntos em Brasília, o presidente do Supremo Tribunal Federal, Edson Fachin, marca uma sessão plenária em meio à crise na corte. Fala, Rafael Procópio.
2: O ministro Edson Fachin marcou para o próximo dia 15 uma sessão plenária no Supremo Tribunal Federal que vai decidir sobre a abertura ou não de um processo de investigação contra o ministro Alexandre de Moraes. Essa foi uma das reações do presidente da Suprema Corte nesta quarta-feira, após uma série de pressões dos mais diversos lados, em meio a uma crise no STF, iniciada pelo caso do Banco Master. Além desta decisão, Fachin também retirou Alexandre de Moraes da relatoria do inquérito das fake news, instaurado em 2019, que apurou a disseminação de notícias falsas durante o governo de Jair Bolsonaro. Outra decisão importante de Fachin foi a de suspender a decisão de André Mendonça de retirar o diretor-geral da Polícia Federal, Andrei Rodrigues, do cargo, assim como o diretor de inteligência da PF, Leandro Almada.
0: Um dos maiores e mais importantes complexos portuários do Brasil ganha um novo terminal para exportação de celulose. Vitória Fernandes.
3: O Porto de Rio Grande ganhará um novo terminal para escoamento da produção de celulose. A estrutura será construída em área do governo federal que cedeu uso à CMPC, responsável pelo processo. Para além da obra do terminal em si, o contrato entre a empresa e a União prevê a dragagem da região portuária e o aumento do calado, o que deve melhorar a circulação de carga na região. O empreendimento compõe um programa Imóvel da Gente, que busca converter terrenos ociosos do governo federal em iniciativas para o desenvolvimento econômico e social. A nova estrutura é parte do Projeto Natureza, o maior investimento já anunciado no Rio Grande do Sul.
0: No destaque do esporte, o Vasco da Gama anuncia a contratação do meia argentino Alan Lescano, ex-argentino Júniors. Daqui a pouquinho a gente traz mais detalhes com o Daniel Nascimento por aqui na nossa programação.

0: Muito boa noite para você que está chegando agora no Jornal da Noite. Seguimos juntos por aqui a partir de agora com os principais destaques do dia. Muita informação, mas lógico, destaque principalmente para o debate entre os candidatos ao Senado em São Paulo.
1: E vamos direto a Brasília, que teve mais um dia agitado com vaivém de canetadas dos ministros do Supremo Tribunal Federal. Quem traz a cobertura completa é a repórter Natália Paz. E, Natália, o presidente do Supremo vinha sendo cobrado por providências sobre a crise na corte. Até que, no fim do dia, Edson Fachin deu uma série de decisões para tentar pôr ordem na casa. É isso?
2: Isso, Felipe. Boa noite novamente a vocês e quem está chegando agora aqui no Jornal da Noite. Uma das decisões é o julgamento que vai analisar o relatório da Polícia Federal que revelou a relação entre o ministro Alexandre de Moraes e o banqueiro Daniel Vorcaro. A sessão foi marcada para terça da semana que vem. Todos os ministros vão se reunir em plenário físico e decidir se abrem ou não uma investigação contra Moraes. Em uma das mensagens reveladas, no dia 15 de novembro do ano passado, investigadores apontam que Vorcaro pediu um conselho ao ministro sobre uma eventual fuga do país. André Mendonça tirou o sigilo desse relatório no dia 1º de setembro e pediu para que eventual abertura de investigação fosse submetida ao plenário. Moraes reagiu e incluiu Mendonça no inquérito das fake news, acusando o ministro de abuso de autoridade, improbidade administrativa e crime de responsabilidade. A análise das acusações contra Mendonça deve ficar para outra sessão depois do dia 21, quando acaba o prazo de manifestação dado a ele pelo presidente do Supremo. Edson Fachin também retirou Moraes do inquérito das fake news, que existe há mais de 7 anos, e suspendeu os atos do caso a partir de 9 de setembro para manter a validade de decisões anteriores. O próprio Fachin assumiu a relatoria. Aliados defendem que ele faça o mesmo com os casos Master e INSS que estão com Mendonça para dar transparência a essas apurações. O presidente do STF ainda manteve Andrei Rodrigues no cargo de diretor-geral da Polícia Federal e suspendeu as decisões dos ministros André Mendonça, que tinha afastado Andrei ontem, e do ministro Flávio Dino, que devolveu o cargo hoje. E deixou claro que o caso será tratado agora por ele, como a gente confere na reportagem.
3: Andrei Rodrigues foi intimado a prestar informações em 48 horas. Depois, o ministro Edson Fachin vai decidir sobre a permanência ou eventual saída do delegado do comando da Polícia Federal. No entendimento de Fachin, as decisões sucessivas de André Mendonça e Flávio Dino criaram um inconciliável conflito de posições judiciais. Fachin ainda criticou a decisão de Dino sobre o caso, passando por cima de Mendonça, e destacou que é grave o quadro em que decisões de ministros passam a ser desafiadas horizontalmente, mormente quando pendentes, tanto o julgamento em curso no âmbito da segunda turma deste tribunal, quanto o pedido de suspensão de liminar que se encontra sob apreciação desta presidência. Dois manifestos cobrando medidas para pacificar o país foram divulgados. Um foi assinado por mais de 2.000 entidades empresariais e profissionais e divulgado por federações e confederações do comércio e da indústria. Afirma que a crise institucional de extrema gravidade com epicentro na Corte de Justiça não é um ruído passageiro. Pede urgência nas decisões e destaca que ninguém está acima da lei. O outro manifesto é assinado por 157 pessoas, entre empresários, economistas e profissionais liberais. Os episódios dos últimos dias são a consequência de um sistema doente, que deixou de aplicar a si mesmo os freios que impõe a todos. Pede apuração rápida e independente dos fatos, o afastamento de quem for investigado e a adoção de um código de conduta. O representante das confederações comerciais diz que uma atitude é urgente.
4: O exemplo vem de cima, que o ministro Fachin encaminha ao plenário para a discussão desse tema e se esclareça, se tenha transparência para que a população geral conheça os fatos e conheça as defesas, e conheça a definição, para que o STF vote à normalidade.
3: Para o presidente da FEComércio de São Paulo, o que acontece com os ministros desestimula o diálogo e o entendimento no Brasil.
5: Eles são os depositários da nossa confiança. Eles têm que cuidar da harmonia da sociedade, para que todos sejam respeitados, todos.
3: A Ordem dos Advogados do Brasil criou uma comissão para analisar a possibilidade de impeachment do ministro Alexandre de Moraes.
1: Natália, outras medidas importantes foram determinadas em relação ao caso Master hoje. Quais são elas?
2: Isso, Felipe. Gabriel Galípolo e Roberto Campos Neto deverão prestar depoimento à Polícia Federal como testemunhas no inquérito. Também foram intimados o banqueiro André Esteves, do BTG Pactual, e o diretor de fiscalização do Banco Central, Ailton de Aquino. As datas ainda não foram marcadas. Essa investigação apura a suposta atuação de funcionários do BC para favorecer Daniel Vorcaro. Em depoimento recente, o banqueiro afirmou que o Banco Central como um todo incentivou a fusão entre o Master e o Banco Regional de Brasília. Ainda sobre Vorcaro, o ministro André Mendonça homologou o acordo de delação premiada do empresário que era operador do banqueiro e fez repasses para o Dark Horse, o filme sobre Jair Bolsonaro. Ele considerou que a proposta apresentada pode abrir novas investigações e aprofundar as já existentes. Antônio Carlos Freixo Júnior, conhecido como Mineiro, é dono de uma empresa que ele afirma ter sido usada por Vorcaro para fazer repasses de dinheiro vivo. O fundo Heaven Gate, criado para financiar o filme, teria recebido 69 milhões de reais. Ele é administrado por um advogado ligado a Eduardo Bolsonaro. A PF apura se os valores foram usados para bancar o ex-deputado nos Estados Unidos. Uma das linhas de investigação aponta que o dinheiro teria passado pelas Bahamas e distribuído em malas. É com vocês.
0: Terminou agora há pouco o primeiro debate da Band entre os candidatos ao Senado por São Paulo e pelo Paraná. Ao vivo da capital paulista, Thiago Prudente traz os detalhes para a gente. Boa noite para você, Thiago.
6: Boa noite, Thaís, Felipe, para quem está acompanhando o Jornal da Noite. Um debate que reuniu 7 candidatos ao Senado aqui de São Paulo, entre eles aí Ricardo Salles do Novo, Guilherme Derriti do PP, Marina Silva da Rede Sustentabilidade, Simone Tebet do PSB, Soninha Francini do Cidadania e Gilmar Rufino do Podemos, os candidatos que estiveram aqui e puderam debater aí por pouco mais de 2 horas as suas propostas para o Senado Federal. Entre os temas, não pôde faltar aí segurança pública, como por exemplo, redução da maioridade penal, também a progressão de regime de presos e também aí o Supremo Tribunal Federal. O debate também aconteceu no Paraná, na cidade de Curitiba. A Band realizou o debate entre os candidatos ao Senado, um debate também muito importante. É a primeira vez que a Band realiza debate com os senadores, e aí a Band mantendo a tradição de ser sempre pioneira. Eu volto aos estúdios.
1: Obrigado, Thiago. Hora de conferir o dia dos candidatos à presidência da República. O presidente Lula se dividiu entre Brasília e o Piauí. O candidato à reeleição defendeu a quebra de sigilo das investigações de todos os envolvidos no caso do Banco Master. Em uma rede social, Lula disse: seja quem for, doa quem doer. O petista cobrou mais transparência nas apurações e criticou vazamentos seletivos que impactam a disputa eleitoral. Ainda em Brasília, antes de embarcar para o Piauí, o presidente Lula assinou um decreto que reduz tributos sobre a gasolina e o etanol e é uma medida provisória que cria subsídio para o diesel. À tarde, já no Piauí, ele visitou uma escola e as obras de modernização do VLT de Teresina. À noite, em agenda de campanha, participou de um comício. O Piauí foi o 4º estado nordestino visitado por Lula durante a campanha eleitoral deste ano. Flávio Bolsonaro fez uma visita a Juiz de Fora, Minas Gerais, em uma agenda recheada de referências ao pai. Foi a segunda passagem de Flávio pelo estado de Minas Gerais na campanha. O candidato do PL promoveu uma motocicleta e foi carregado por apoiadores. O local escolhido para o comício é simbólico para a família Bolsonaro. Foi onde, em setembro de 2018, Jair Bolsonaro tomou uma facada durante a campanha que o elegeu presidente. Antes do comício, Flávio criticou o ministro Flávio Dino pela ordem de reintegração de Andrei Rodrigues à Polícia Federal.
7: Mas está todo mundo vendo que o ex-ministro do Lula, que é o Flávio Dino, ele não tem processo para julgar, ele tem causa para defender, que é a causa do Lula. O Brasil virou uma várzea com o que está acontecendo. perderam qualquer pudor de tomar decisões contra os precedentes Supremo, contra a Constituição, para se protegerem, né?
1: O candidato do PSD, Ronaldo Caiado, cumpriu agendas em São Paulo, onde se reuniu com representantes de incorporadoras. Caiado falou sobre a crise no Supremo Tribunal Federal e criticou a ordem de Flávio Dino para reconduzir o diretor da PF ao cargo.
8: O que está claro neste momento é que a recondução, ela coloca em risco aquilo que já foi tomado por uma turma. E isso realmente mostra que está faltando comando no país, está faltando um rumo para o país.
1: Já Augusto Cury visitou a Bienal do Livro em São Paulo. Terceiro colocado nas pesquisas, o candidato do Avante disse que, embora esteja disputando a presidência, não pretende fazer carreira na política.
9: Eu quero ser apenas a transição de um país velho, um país onde há uma epidemia de corrupção, onde há políticas muito mais partidárias do que política de Estado, para um país novo, mais justo, muito menos corrupto, muito mais preocupado em resolver as dores das pessoas. Eu não quero fazer carreira política.
1: Já o candidato do Missão, Renan Santos, participou agora à noite em São Paulo de um ato com apoiadores na Fundação Getúlio Vargas. Uma nova pesquisa com as intenções de voto para presidente foi divulgada nesta quarta-feira. Confira. No levantamento Meio Ideia, o presidente Lula e Flávio Bolsonaro estão tecnicamente empatados no primeiro turno, dentro da margem de erro de 2,5 pontos percentuais. Lula tem 38,4% e Flávio tem 37,3%. Na sequência, aparecem Augusto Cury com 6,6% e Renan Santos e Ronaldo Caiado empatados com 4%. Romeu Zema e Pablo Marçal, que está inelegível, estão empatados com 1,5%. Já os demais candidatos não atingiram 1% das intenções de voto. Em um eventual segundo turno, Lula e Flávio Bolsonaro estão empatados com 46%. Em outro cenário, o presidente Lula tem 46% e Augusto Cury 40,9%. Contra Ronaldo Caiado, mais um empate técnico. Lula aparece com 46% e o ex-governador de Goiás com 42%. E no último cenário pesquisado, o presidente Lula aparece com 46% e Renan Santos com 40,3%. A pesquisa completa está disponível no site band.com.br.
0: De olho na rejeição dos candidatos, veja no comentário de Fernando Mitre.
10: O empate vai tomando forma na medida em que saem novas pesquisas, chegando no segundo turno a números iguais, como acaba de mostrar o Instituto Meio Ideia, 46-46, com Flávio subindo na margem de erro e Lula descendo por ali. Na pesquisa espontânea, Lula fica 2 pontos acima, também na margem de erro. E na rejeição espontânea, outro empate. Nas outras pesquisas mais recentes, como a Quest, os números dos dois lados também se aproximam. Num ambiente eleitoral impactado pela crise inédita no STF, com ataques intensos entre os candidatos e ausência de boas e claras ideias programáticas, chama a atenção o pouco interesse do eleitorado na eleição. Na Quest, os números são preocupantes. Apenas 37% dos eleitores se dizem muito interessados na eleição. Com um detalhe, esse número não cresceu desde o início da campanha. Os outros eleitores são pouco interessados ou não estão nem aí. O horário eleitoral ainda não chegou para eles. Tanto desinteresse certamente ajuda a alimentar o duelo de rejeições. Rejeições. Na Quest, olha só, 55% rejeitam Flávio e 53% não querem Lula. Thaís Felipe.
1: Obrigado, Mitre. Agora, olha só esse flagrante emocionante num hospital de Porto Alegre. Uma adolescente que tinha perdido os movimentos por causa de uma doença autoimune dançou com a mãe para celebrar a recuperação.
11: boa noite a todos que nos acompanham. Essa cena emocionante foi registrada aqui neste hospital infantil em Porto Alegre, né? O vídeo mostra uma menina de 14 anos de idade dançando junto com a mãe. Quem aparece no vídeo é a Lívia, uma jovem que estava se recuperando de uma síndrome, a síndrome de Guillain-Barré, que provoca várias limitações motoras, principalmente nas pernas. Ela teve esse quadro, foi diagnosticada em Pelotas, no interior aqui do Rio Grande do Sul, e depois ela teve um outro quadro. Ela teve movimentos involuntários nas pernas e por isso veio se tratar aqui em Porto Alegre, na capital dos gaúchos. Foram quase 2 semanas de internação até que o tratamento começou a dar uma resposta e ela decidiu testar dançando, mas acabaram sendo gravadas e aí o vídeo teve uma grande repercussão. E chegou na Lívia e hoje nós conversamos com ela.
12: Simplesmente não tem palavras para descrever o quão bom foi aquela dança. Foi poder voltar a dançar, poder voltar a andar. E principalmente ao lado de pessoas como a minha mãe, né? Minha mãe, meu pai, que nunca largaram a minha mão, tiveram todo momento sempre comigo.
1: Que legal, gente, quando a gente pode dar uma reportagem como essa.
13: Não, gente, maravilhoso. Só de ver isso, o nosso coração já enche um pouquinho, né? Maravilhoso.
1: Espetacular.
13: Incrível. Parabéns.
0: Bora?
13: Bora,
0: que noite.
13: Gente, é isso. Uma boa noite para vocês. Noite. Boa noite para você que está nos acompanhando aqui no Jornal da Noite. Quarta-feira recheada, gente, sim, de Copa Sul-Americana, de Copa Libertadores da América, daquele jeito que a gente adora. Olha só, esse foi o jogo, o Corinthians viajou, foi até Estudiantes para jogar contra o time argentino. O placar foi 1-1, Estudiantes fez o primeiro gol logo no começo do jogo, mas aí Caio César conseguiu esse empate importante, ou seja, 1-1, joga então essa partida de volta, importante então, esse placar foi excelente para o Timão que joga em casa. Palmeiras recebeu a LDU, placar de 1-0, Giai fez o gol, primeiro gol do Palmeiras, gente, ele fez no Palmeiras. É um placar magrinho para levar para o jogo de volta, mas é importante porque é sim uma boa vantagem e um golzinho já está tudo certo, né? Já ajuda bastante.
1: O Santos.
13: Santos na Copa Sul-Americana, olha gente, 2-0 para cima do Galo, lembrando que o Neymar está lesionado, aquela lesão na coxa, né? Está afastado, provavelmente volta daqui 2 meses, mas 2-0, uma excelente vantagem para o jogo de volta na Sul-Americana que vai acontecer na próxima terça-feira.
0: Teve convocação?
13: Teve convocação, a primeira convocação de Carlo Ancelotti, depois do vexame da Copa do Mundo este ano. Olha aí, tivemos alguns nomes importantes, mas eu só digo isso daqui a pouquinho, só vou revelar esses nomes aí daqui a pouquinho no Esporte Total. Então fica o convite, assim que acabar o Jornal da Noite, cheguem mais comigo ao vivo aqui na tela da Band no Esporte Total. Estou esperando vocês.
0: Até já.
13: Maravilha. Até.
0: Seguimos com destaques internacionais. Uma nova troca de bombardeios entre Irã e Estados Unidos elevou a tensão no Oriente Médio. Segundo o Comando Central do Exército Americano, 5 petroleiros iranianos foram atacados. Em resposta, a Guarda Revolucionária do Irã disse ter atingido 10 navios nas proximidades do Estreito de Hormuz e lançado dezenas de mísseis contra uma base americana na Jordânia. O preço do barril de petróleo voltou a subir e atingiu a marca dos 100 dólares pela primeira vez desde o fim de julho. Por causa desse aumento no mercado internacional, o governo federal ampliou os subsídios aos combustíveis. Uma das medidas anula a alta de 19 centavos por litro da gasolina anunciada pela Petrobras. Com essa compensação, o preço do combustível nas bombas não deve sofrer alteração.
1: A seguir, os filmes brasileiros que vão tentar uma indicação ao Oscar do ano que vem.
0: Apple apresenta a nova linha de iPhones dobráveis que podem chegar a R$30 mil aqui no Brasil. A gente volta já.
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0: Agora, 1 hora 26 minutos pelo horário de Brasília. Em instantes, vem aí o último bloco do Jornal da Noite na nossa programação. Eu, Stephanie Toso, sigo por aqui na atualização do noticiário. Você, ouvinte, pode mandando o seu alô, a sua mensagem, no nosso WhatsApp pelo 11 999 592 100. Já desejar bom dia para o Greco, que está por aqui, para o João de Jesus da Barra Funda, que está comentando essa friaca também em São Paulo.
1: A Apple apresentou o primeiro celular dobrável da marca. O iPhone Duo tem uma tela externa e outra interna. A pré-venda começa no mês que vem. E o preço? O mais barato vai custar R$22 mil aqui no Brasil. O modelo mais caro, Thaís já encomendou, R$31 mil.
2: Não conte comigo. Se no ringue eles enfrentam vilões, fora dele a missão é outra. Lutadores de luta livre percorreram as ruas da cidade do México mascarados em uma peregrinação até a Basílica de Guadalupe, um dos maiores santuários católicos do mundo. A tradição homenageia o fundador da Associação Mexicana que popularizou o esporte nos anos 90. Até os lutadores também têm um momento de fé.
1: Novidade nas pistas, a primeira corrida de carros autônomos, ou seja, sem pilotos. 5 equipes disputaram a prova, que teve 12 voltas no circuito de Imola, na Itália. Rolou até acidente. No fim, a equipe dos Emirados Árabes levou a melhor.
2: A Academia Brasileira de Cinema anunciou os pré-selecionados para tentar uma indicação de melhor filme internacional no Oscar do ano que vem. Ao todo, 15 longas estavam inscritos e 6 seguem na corrida para representar o país. São eles.
3: Fica no trabalho comigo.
2: A Natureza das Coisas Invisíveis, de Rafaela Camelo.
4: Será que a Máquina do Tempo existe?
2: A Fabulosa Máquina do Tempo, da diretora Elisa Capai. 100 Dias, de Carlos Saldanha. Feito Pipa, do diretor Alain de Botton. Nosso Segredo, de Grace Passot. E Vicentina Pede Desculpas, dirigido por Gabriel Martins. A escolha será anunciada no dia 16 de setembro. A cerimônia do Oscar acontece em 14 de março de 2027. O Jornal da Noite termina aqui. 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
1: Você fica agora com Mirelle Moschella e o Esporte Total. Uma excelente quinta-feira para você.
2: Obrigada pela companhia. Tchau.
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1: Bom dia para você que está sintonizado nessa madrugada aqui na Band News FM. Hoje, quinta-feira, 10 de setembro de 2026. Eu, Stephanie Toso, sigo até às 7 horas da manhã na atualização do noticiário, nos principais destaques do Brasil e do mundo, já para você começar a quinta atualizado e bem informado. Vamos nessa, direto com os principais assuntos em Brasília. O governo federal marca o leilão do Aeroporto Internacional de Brasília. Detalhes que chegam com o repórter Rafael Procópio.
2: Ficou para o dia 17 de dezembro o certame do leilão do Aeroporto Internacional de Brasília e outros 10 aeroportos regionais de menor porte. Essas outras unidades estão espalhadas pelo Centro-Oeste, além de uma na Bahia e outra no Paraná. O governo federal divulgou nesta quarta-feira o edital do leilão e não há possibilidade de divisão entre os terminais. A empresa que ganhar o direito de compra terá que administrar o aeroporto da capital federal e todos os outros regionais previstos. A nova concessão vai durar por 10 anos e vai valer até 2037. Atualmente, a maior parte da concessão está com a empresa Inframérica, com cerca de 51% nas participações. O restante está com a Infraero, empresa pública do governo. Os investimentos previstos para os aeroportos são de aproximadamente R$2 bilhões, sendo cerca de R$1 bilhão e 200 milhões para o aeroporto de Brasília e o restante para os demais.
1: Nos outros assuntos, o prefeito de uma cidade mineira se pronuncia após uma operação da Polícia Civil investigar um desvio de recursos públicos no município. Fala, Josiele Lemos.
3: O prefeito de Santa Luzia, Paulo Bigodinho do Avante, se pronuncia nas redes sociais após a operação da Polícia Civil que investiga um possível esquema de desvio de recursos públicos na área da saúde do município. Nas palavras do gestor, ele afirma estar triste com a situação e disse que não irá passar a mão na cabeça de ninguém. A Polícia Civil cumpriu na manhã dessa quarta-feira 7 mandados de busca e apreensão em diferentes bairros da cidade da Grande BH. Entre os alvos da operação estão médicos, servidores e ex-servidores da área da saúde, além de um vereador. As investigações apuram ainda um possível esquema de rachadinha envolvendo profissionais comissionados da Prefeitura de Santa Luzia.
1: O Tribunal Regional Eleitoral do Ceará nega o habeas corpus a 3 vereadores presos. Detalhes que chegam com a Leonícia Cioles.
4: O Tribunal Regional Eleitoral do Ceará negou o pedido de habeas corpus apresentado pelos advogados de 3 vereadores de Sobral, no interior do Ceará, que estão presos preventivamente desde agosto. Eles são investigados por suspeita de envolvimento com uma organização criminosa que teria atuado para interferir nas eleições de 2024 e 2026 no município. Os parlamentares Carlos do Calixto, PSB, Mário Victor, o do União Brasil, e Juninho do Povo, do Podemos, foram presos durante a Operação Omertá e permanecerão detidos após a Justiça Eleitoral rejeitar os pedidos de liberdade.
1: Tem destaque do Palmeiras, chegando agora com Maurício Ferreira.
5: O lateral Giai marca pela primeira vez após 98 jogos e o Palmeiras sai em vantagem contra a LDU nas quartas de final da Libertadores. O gol do argentino foi marcado de cabeça aos 26 da primeira etapa, após o rebote do goleiro na finalização de Vitor Roque. Na próxima quarta, o Palmeiras joga pelo empate na altitude de Quito, no Equador, para avançar às semifinais da Libertadores. Gustavo Gomes será desfalque após receber o terceiro cartão amarelo, enquanto Andreas Pereira volta a ficar à disposição no torneio continental. Pelo brasileiro, no sábado, o Verdão recebe o São Paulo na Arena Palestrina em busca da reabilitação no campeonato.
1: Agora 1 hora 35 minutos pelo horário de Brasília. Tem mais do esporte por aqui ao vivo com o Lucas Cardamone, direto nos nossos estúdios, que vai falar do quê? Com seleção? Seleção, destaque da seleção?
6: É
1: Bom
6: isso.
1: Dia pra você, Lucas.
6: Bom dia, Esté. Vamos falar da convocação. Os 26 convocados do Carlo Ancelotti pra

0: Primeira série de amistosos após a Copa do Mundo de 2026. Resultado traumático, né? A gente evita falar. Novo ciclo, vamos pensar nisso. Os jogos vão ser contra a Austrália, além de uma partida contra a Índia e uma convocação com várias surpresas. Ah. Alguns jogadores já carimbados, como é o caso de, por exemplo, Marquinhos, Vinícius Júnior e Rafinha, mas principalmente jogadores muito jovens. Breno Bidon é um bom exemplo. São 10 jogadores que disputam no futebol brasileiro. Tem também Arthur Dias, Vitor Reis no Manchester City. Muita surpresa, Gabriel Bontempo do Santos, também um jogador que surpreende bastante na lista. É realmente uma tentativa muito grande do Ancelotti de buscar novos talentos para esse novo ciclo da Copa do Mundo.
1: E aí vamos aguardar, né, para ver as cenas dos próximos capítulos.
0: Exatamente, esses primeiros jogos são final de setembro e comecinho de outubro. Depois, as próximas datas FIFA, provavelmente o Ancelotti já vai ter uma noção maior de quem realmente vale a pena manter para o ciclo e quem já deve sendo descartado aos pouquinhos.
1: Boa, Lucas, valeu, viu? Eu ia falar, você volta, mas acho que você não volta, né?
0: Amanhã eu volto.
1: Amanhã você volta. Hoje ainda não, né? Amanhã.
0: Não, hoje
1: vai descansar,
0: não.
1: Né?
0: É isso.
1: Tem ouvinte que mandou aqui. Corintiano tá com sono. Você concorda ou discorda?
0: Ah, o jogo não foi lá um exemplo, mas é um resultado importante pro Corinthians também, né? 1-1 fora de casa na Argentina. O Corinthians nunca venceu uma partida de mata-mata na Argentina. Então, é um resultado relativamente esperado. Okay. E agora, na Arena Corinthians, o Timão precisa do resultado.
1: Aguardemos, né? Ó, só para constar, tanto o Lucas quanto eu, Stephanie Toso, somos corintianos também, né?
0: Exatamente.
1: Acho que nem feliz, nem triste, né? Tá ok.
0: Tá ok. Tá, não, okay. Sentimento, no geral, positivo.
1: Positivo, né?
0: Sim.
1: Acho que foi bom também. Valeu, Lucas. Valeu. Boa noite para você, que vai descansar. Eu sigo por aqui na madrugada Band News FM.
0: Bom dia, aproveite a madrugada, você e todos os ouvintes também da Band News FM.
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3: Se a quarta-feira já exigiu bastante atenção, a quinta-feira será ainda mais preocupante em boa parte do centro-sul do Brasil. A instabilidade aumenta significativamente sobre o Paraná, Santa Catarina e São Paulo e também avança para áreas do Mato Grosso do Sul e do Rio de Janeiro. A atmosfera ficará muito favorável para temporais, com chuva forte, descargas elétricas, granizo e rajadas de vento associadas a sistemas de baixa pressão, além de uma nova frente fria associada a um ciclone extratropical que se forma no oceano. O Paraná continua sendo o principal ponto de preocupação. Além dos elevados acumulados da chuva, permanece o alerta para tempestades severas e possibilidade de tornados isolados entre essa quinta e sexta-feira. Em São Paulo, a chuva poderá ocorrer praticamente qualquer hora do dia em vários episódios de pancadas fortes. No Rio de Janeiro, o risco de chuva intensa também aumenta, principalmente no sul do estado. E no fim de semana, uma nova massa de ar frio avança pelo sul e chega em parte do sudeste, derrubando novamente as temperaturas, enquanto a chuva começa a diminuir gradualmente no sul, mas ainda persiste entre São Paulo e o Rio de Janeiro. Portanto, a orientação é acompanhar as atualizações da previsão durante a semana, já que o período será marcado por mudanças rápidas no tempo e episódios de tempo severo em diversas áreas do centro-sul do Brasil, inclusive podem ocorrer tornados entre parte do estado do Paraná, também Santa Catarina e na divisa do estado do Paraná com o estado de São Paulo. Aline Araújo, da Climatempo.
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0: Gerando mais uma vez o noticiário na Band News FM nessa madrugada, a Polícia Federal faz uma operação contra um esquema de desvio de emendas nos Correios. Informações com João Boeri.
1: A quadrilha especializada em roubar encomendas postais dos Correios já organizou ao menos 24 ações criminosas investigadas pela Polícia Federal. Nesta quarta-feira, a PF prendeu o principal alvo da Operação Fraus em São Vicente, no litoral de São Paulo. Outras duas pessoas são consideradas foragidas. A operação foi deflagrada há mais de 2 anos, após a prisão de uma mulher que tentava retirar uma encomenda utilizando o documento falso. A PF conseguiu identificar a estrutura criminosa, responsável pelo monitoramento das encomendas, confecção de documentos falsos e pela retirada das mercadorias em unidades dos Correios, nos estados do Rio e de São Paulo.
0: No Sul, um inquérito indicia 7 policiais militares pela morte de um agricultor a tiros dentro de casa. Fala Vitória Fernandes.
2: A conclusão do inquérito que investiga a morte do agricultor Marcos Nornberg indiciou 7 policiais militares. 4 policiais, sendo 2 deles soldados e 2 sargentos, foram indiciados pelo homicídio qualificado com dolo eventual pela participação direta no crime, ou seja, atirando contra o agricultor. Esses mesmos agentes também foram indiciados por tentativa de homicídio qualificado com dolo eventual contra Raquel, viúva de Marcos. Outros 3 policiais militares do setor de inteligência também foram indiciados pelos mesmos crimes. Eles foram os responsáveis por receber informações da Polícia do Paraná antes de realizarem a operação. A conclusão do inquérito também desmente a versão dos policiais militares de que houve legítima defesa.
0: Agora, no Paraná, o Supremo Tribunal Federal valida provas de uma investigação sobre mortes suspeitas na UTI de um hospital de Curitiba. Detalhes com o Cleberson Bravo.
3: O Supremo Tribunal Federal reconheceu a validade de provas obtidas em ações de busca e apreensão nas investigações sobre crimes na UTI de um hospital em Curitiba entre 2006 e 2013. Agora, ações penais baseadas nestas provas e que estavam suspensas voltam a tramitar. Para o Ministério Público, a médica responsável pela unidade e outros profissionais atuaram sem a devida justificativa terapêutica para ministrar medicamentos que levaram à morte de pelo menos 100 pacientes.
0: E a Academia Brasileira de Cinema divulgou 6 filmes finalistas para representar o Brasil no Oscar de Melhor Filme Internacional em 2027. Fala aí, Matheus Hermógenes.
4: A Academia Brasileira de Cinema divulga nesta quarta-feira a lista com 6 pré-indicados ao Oscar de Melhor Filme Internacional para 2027. Dos 6 longa-metragens habilitados, apenas um representará o Brasil na briga pela estatueta. O escolhido será conhecido no dia 16 de setembro. Estão no páreo 100 Dias, de Carlos Saldanha, A Fabulosa Máquina do Tempo, de Elisa Capay, A Natureza das Coisas Invisíveis, de Rafaela Camelo, Feito Pipa, de Alain de Berton, e Os Mineiros, Nosso Segredo, de Grace Passot, e Vicentina Pede Desculpas, de Gabriel Martins.

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4: Uma hora 46 minutos pelo horário de Brasília, o âncora do Band News Station, Eduardo Barão, cobra uma ação urgente do presidente do Supremo Tribunal Federal, Edson Fachin. Fachin suspendeu as decisões dos ministros André Mendonça e Flávio Dino sobre o diretor da Polícia Federal e assumiu a relatoria do inquérito das fake news, tirando o caso de Alexandre de Moraes. Será que foi o suficiente? Você confere agora na análise do Eduardo Barão.
5: Ô Coutinho, sabe aquela história de desenho animado, rapaz? Quem coloca a mão por último em cima da mesa, aquele pedaço de bolo, aquele pedaço de pão, tá mais ou menos isso. O Supremo Tribunal Federal, nas últimas horas, mais uma cambalhota da nossa República, da nossa Justiça, depois da decisão do ministro Flávio Dino, que simplesmente deu uma banana para a decisão de ontem do ministro André Mendonça, reembolsando o diretor-geral da Polícia Federal, Andrei Rodrigues. Fica imaginando, né? Andrei Rodrigues pegou aquela caixa de papelão, estava colocando ali aquela foto da família para sair do escritório, né? Colocando aquela medalha que ele ganhou durante uma homenagem e tal. E agora o cara vai voltar com tudo, né? Não, de novo, esse escritório é meu. Ah, rapaz, essa vista maravilhosa aqui pro Planalto Central. Porque é um negócio maluco que está acontecendo mais uma vez na Suprema Corte do país. Até ontem, na decisão do ministro André Mendonça, o superintendente da Polícia Federal, o Andrei Rodrigues, simplesmente não valia. Ele estava, de alguma forma, impedindo as análises, protelando ali as decisões, colocando situações que poderiam interferir numa investigação. Esse era o discurso até ontem, da decisão do ministro André Mendonça. Ou seja, nós tínhamos, pela decisão que estava vigente, um superintendente da Polícia Federal fazendo coisas que um servidor público não poderia, não deveria fazer. E por isso merecia ser afastado. Aí hoje o ministro Flávio Dino disse que não é nada disso. Onde já se viu, o Andrei Rodrigues, que eu coloquei no cargo lá atrás, quando era ministro da Justiça, tem totais condições de seguir como diretor-geral da Polícia Federal. E aí dá uma banana para a decisão de ontem do André Mendonça nessa guerra que a gente está acompanhando no Supremo Tribunal Federal. Você sabe que no jornalismo, né, você tem ali o especialista em futebol, aquele cara que decifra os esquemas táticos dos jogadores, dos técnicos, né, que jogador está em qual posição. Você tem um jornalista especializado em cultura, que traz aquela banda que ninguém nunca ouviu falar, que vai virar o mainstream, vai virar a grande banda do momento. Você tem especialistas em economia, né? Nossa Juliana Rosa, por exemplo, que decifra os números da economia, dólar, petróleo. E agora, qualquer veículo de comunicação do país precisa ter um especialista nas nuances do Supremo Tribunal Federal. Eu não estou falando nem só de análise, né? Isso, a gente tem muita gente que entende e tal. Você precisa ter ali alguém que entende das... Por que a decisão do ministro Flávio Dino sobrepõe a decisão de ontem do André Mendonça? Você vai descobrir que uma foi depois do que a outra, por isso que é assim. Qualquer outro juiz Supremo Tribunal Federal pode dar uma canetada hoje e mudar tudo? Pode, se tiver de acordo com o inquérito que ele está analisando. Enfim, é uma zona. E qual é o grande ponto, né? Que você tem um presidente do Supremo Tribunal Federal que nesse momento de guerra, literalmente de guerra, envolvendo lados diferentes, nenhum problema em ter lado diferente, aliás, é bom para uma Suprema Corte não ter um lado só, é importante você ter opiniões divergentes na Suprema Corte, isso aí faz parte do jogo, mas está uma zona, está uma confusão. E aí você tem o presidente do Supremo Tribunal Federal, o ministro Edson Fachin, que teoricamente seria aquele cara para botar a bola no chão, para falar daqui, deixa eu resolver esse negócio aqui, e ele não está fazendo isso, né? Ele pediu um parecer de 72 horas, aí as 72 horas vão terminar na sexta-feira, aí na sexta-feira não tem sessão na Suprema Corte, quando deveria ter, numa situação como essa, né? Vamos fazer um negócio diferente? Vamos fazer algo que nunca foi feito na história da República, já que todo dia tem uma decisão dessas que nunca antes a gente ouviu falar? Vamos trabalhar sexta-feira? 72 horas termina o prazo, eu vou avaliar o que esses ministros aqui, seja o André Mendonça, seja o Flávio Dino, seja o Alexandre de Moraes, que cada um falou, a gente leva para o plenário e a gente decide esse negócio e acaba com essa zona de uma vez, porque a gente não aguenta mais. O país não aguenta mais. Porque é uma maluquice. Até ontem não prestava o superintendente da Polícia Federal. A gente não está falando de um guardinha da esquina, minha gente, que também tem lá sua função importante. A gente está falando do topo da polícia mais importante do país. E até ontem o cara não prestava. Aí hoje começou a prestar de novo. Hoje, beleza, ele pode continuar atuando, ele pode continuar investigando com o poder que tem um superintendente da Polícia Federal. Então é uma bagunça, é uma zona, e você não sabe, digamos, além da guerra entre eles, né, que podia ser decidida, sei lá eu, no Datavenia, no GEL, vai saber aonde, né? Mas, no fim das contas, o superintendente da Polícia Federal é alguém confiável? Merece continuar no cargo? Ou não, como era a decisão de ontem do ministro André Mendonça? Enfim, é uma confusão. E cabe ao Edson Fachin resolver essa parada. E hoje, simplesmente, o ministro vai e cancela a reunião que teria em Brasília da Suprema Corte. Então vai ficar para a semana que vem, mas o país não aguenta mais essa confusão. Então, ministro, uma boa, Datavenia, né? Vamos trabalhar na sexta-feira? Se for o caso, vamos romper as regras, meu Deus do céu, da magistratura. Vamos trabalhar num sábado de manhã? Você acha que faz mal, assim? Vamos acabar com essa zona de uma vez por todas? Vamos botar um ponto final, se deu 72 horas, para tanto o ministro André Mendonça, o ministro Alexandre de Moraes, agora o Flávio Dino, enfim, que seja qual for o ministro, darem ali os pareceres, por que eles estão brigando para um lado, brigando para o outro, termina a sexta-feira que não tem sessão, arruma uma sessão, ministro. Vamos resolver essa história rápido, ninguém aguenta mais. Afinal de contas, o país precisa andar, tem eleição aí, que os políticos estão disputando e tal, mas vamos resolver essa situação da Suprema Corte, vamos acabar com essa zona, com essa briga, com essa guerra. Ou se não, vai empurrar para a semana que vem, para outra semana. Imagina só, se a cada minuto surge uma nova decisão, o que, que pode surgir de agora até terça-feira, quarta-feira da semana que vem, quando o Supremo teoricamente volta a trabalhar? Então vamos trabalhar sexta-feira, ministro. Chama aí todo mundo, convocação extraordinária, passa mais um cafezinho pessoal. Quando tem uma crise como essa, não dá para ficar empurrando com a barriga. Precisa resolver para ontem. O país não suporta mais essa briga, essa indefinição de quem manda, quem não manda, o que está valendo, o que não está valendo. Enfim, Mas aparentemente não vai acontecer. Ninguém vai trabalhar, não vai trabalhar hoje, né? A sessão foi para o vinagre. Sexta-feira, que acaba esse prazo, 72 horas, não vão convocar sessão extraordinária, mas deveriam. Ah, vai trabalhar sexta-feira, vai trabalhar no sábado, precisa trabalhar no domingo, precisa resolver essa pendenga de uma vez por todas, minha gente. Mas aparentemente não vai acontecer. Então talvez as próximas horas, como naquele desenho animado, vai ter alguém colocando uma outra mão por cima, arrumando uma outra justificativa para manter, para tirar, para subir, para descer, nessa zona, nessa briga, nessa casa da mãe Joana, que infelizmente virou a principal corte do país. Coutinho.
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4: Uma hora 55 minutos pelo horário de Brasília, a inteligência artificial está sendo usada para se passar por médicos nas redes sociais e o Ministério da Saúde já está mapeando os perfis falsos. Colunista da Band News FM, Dr. Álvaro Furtado, fala sobre os riscos e dá dicas de como se proteger. O comentário foi feito no Band News Station, apresentado pelos âncoras Eduardo Barão e André Coutinho.
5: Rapaz, eu vou te falar uma história. O profissional vai lá, estuda, gasta um tempão da vida dele, dinheiro também, né, esforço, para se formar médico. Passa em pronto-socorro e tudo mais, para depois muita gente entrar no famoso Dr. Google, Dr. ChatGPT, para resolver alguma dor de barriga, algum problema. E agora não é só isso não, tem muito malandro que se diz médico e utiliza inteligência artificial, e isso está gerando problemas sérios, inclusive com o Ministério da Saúde entrando em ação. Dr. Álvaro está com a gente hoje para falar um pouco sobre isso. Doutor, bom dia para o senhor.
2: Bom dia, Barão. Bom dia, Coutinho, para os nossos ouvintes. Você traduziu bem o nosso desespero como profissional de saúde, né? A inteligência artificial, isso foi um dado do Ministério da Saúde, Barão, começou a mapear perfis criados por inteligência artificial. E esses perfis, eles vão cair bem no imaginário, nos medos, nas dores dos pacientes, né? Esperança para cura, prometendo fórmulas milagrosas. E o negócio é tão bem feito que as pessoas veem aquilo ali, num momento de angústia, de preocupação, ou mesmo buscando uma alternativa para tratar uma doença, e elas caem mesmo nessa história. Elas muitas vezes consomem produtos vendidos por esses profissionais, né? Então é importante a gente alertar a população que, assim, quando você vê um vídeo, as pessoas consultam muito rede social, né? Procuram até profissionais. Você lembra, Barão, que antigamente, quando a gente passava no médico, a gente pegava um caderninho do convênio, às vezes, para ficar, a gente recebia no começo do plano de saúde para olhar e procurar um profissional. Hoje isso não existe mais. Hoje a gente procura os profissionais, muitas vezes, dentro de plataformas e mídias sociais. Então, presta atenção aí quando você estiver procurando um profissional, quando você escutar alguma coisa que você acha que pode ser até uma coisa criada por inteligência artificial, você pesquisa o nome do médico, o CRM, você consulta o Conselho Regional de Medicina, o site, dá para procurar, você procura o perfil verdadeiro mesmo da pessoa, vê de onde estão surgindo esses vídeos, porque realmente é algo complicadíssimo você entrar dentro de uma proposta, de um tratamento que não é verdadeiro, gastar dinheiro com isso, né? Então, fica um alerta aí para a população: não acredite em perfis que propõem coisas milagrosas, formas milagrosas, cura de várias, esse produto aqui vai curar várias doenças ao mesmo tempo, diabetes, hipertensão. Infelizmente, pode parecer meio óbvio, mas muitas pessoas acabam entrando nessa história, né?
6: Doutor, eu fiquei aqui curioso, né? O quanto que o Dr. Google, a inteligência artificial, já deve ter errado. O senhor tem alguma história para compartilhar com a gente?
2: Muitas histórias, Coutinho. Sabe o que acontece muitas vezes? Hoje os pacientes, eles fazem exames, né? E aí eles jogam no ChatGPT e o ChatGPT dá a interpretação do exame, mas sem contexto. Você não fala o diagnóstico, não fala. E muitas vezes os pacientes ficam desesperados porque ou ele dá uma interpretação errada, ou ele dá uma interpretação, não é nada não, nem precisa passar no médico, tá tudo ok. Então é um problema para a gente ter que lidar com isso, porque nada, nada tira a experiência clínica, nada tira uma conversa com o paciente dentro de um consultório, um aconselhamento, um acolhimento. Porque imagina só alguém com um diagnóstico de um câncer, que joga lá no ChatGPT que ele vai dizer: você vai ter que fazer quimio, rádio, a sua expectativa de vida é tantos meses, mas a vida real não é aquilo que está escrito ali, porque você tem que contextualizar. Então, a gente fica assim, tem que... Nada, o ChatGPT, ele pode ajudar algumas coisas, ele não substitui a experiência clínica, ele não substitui. Os pacientes realmente têm utilizado muito isso como uma forma de não passar um retorno de consulta ou não fazer um exame de uma forma periódica, porque não precisa fazer... Ele não consegue delimitar o contexto clínico do paciente e ele não consegue dar a experiência de um atendimento, de um acolhimento de um profissional. Isso é muito importante, né? Que a gente fale para os nossos ouvintes, tem que ir no médico, tem que fazer check-up, tem que ser examinado, tem que fazer exames, porque a saúde hoje é medicina preventiva, né? As pessoas estão vivendo muito tempo e tendo alta expectativa de vida, porque elas vão ao médico, elas fazem exames, elas previnem contra câncer, elas fazem atividade física, elas comem bem, elas tomam os remédios direito. Aí que a gente consegue construir uma saúde sólida para todo mundo, né?
5: É um momento muito louco que a humanidade está vivendo, né? Hoje você tem uma discussão, uma briga, um incentivo a não tomar vacina, por exemplo, né? E ao mesmo tempo...
2: Pois é,
5: você acredita em qualquer
2: absurdo,
5: coisa que alguém vai lá e coloca no...
2: São Paulo. A gente vê tanta coisa acontecendo, né?
5: Exatamente. E aí você vai lá, coloca qualquer coisa que você vê no Google e sai discutindo com o médico, né? Não, eu li no Google, no ChatGPT, sei lá, com a inteligência artificial, o teu diagnóstico está errado. Não toma vacina, né? Mas eu li lá na rede social. Um negócio muito louco.
2: Pois é, o Coutinho mandou contar uma história. Sabe que esse dia um paciente pegou para mim e falou assim, ó, doutor, eu tô vindo aqui... porque eu quero que você faça esses exames aqui. Eu falei, mas como assim? Não, porque eu joguei no ChatGPT e ele mandou, ele disse que eu tenho que fazer exame A, exame B, exame C. Agora, olha que inversão, né, que você está colocando aí, Barão. Como é que pode alguém já chegar até no consultório e dizer que exames vão ser solicitados porque a inteligência artificial, ela fez o mapeamento dele? Assim, aí a gente acaba tendo que criar uma relação com os pacientes e falar, não é bem assim, a medicina não é baseada no ChatGPT e por incrível que pareça, isso tem acontecido muitas vezes nos últimos meses, né?
5: Cada uma. Doutor Álvaro, sempre bom tê-lo aqui na Band News FM, o senhor que estudou durante tanto tempo, tanta experiência clínica, eu vou te falar, doutor, um grande abraço para o senhor, até semana que vem.
2: Abração, Barão. Se acontecer uma coisa errada na medicina, sabe que eu vou trabalhar com vocês na rádio mesmo.
5: pode vir.
6: Aqui o ChatGPT não dá pitaco, imagina no nosso trabalho. Não. Tudo tranquilo.
2: Manda pra todo mundo aí, tchau.
6: Valeu, doutor. Um abraço.
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4: Duas horas, cinco minutos pelo horário de Brasília, rapidinho, hein? Ó, desejar bom dia pro Ari da Moca, que tá por aqui sintonizado na Band News FM, o Greco, que já passou mandando mensagem mais cedo. Também o Davi, que está trabalhando por agora, falou assim, bora, Stephanie, estamos por aqui desde o debate. É o Davi da manutenção que mandou um alô para cá. O João de Jesus da Barra Funda está sintonizado também na nossa programação. E a Annelise, que está indo descansar para daqui a pouquinho levantar e trabalhar, já reclamando da friaca que acontece aqui em São Paulo. Falou assim que quer o retorno do calor. Dessa vez vou ficar devendo, até porque no fim de semana vem mais uma frente fria por aqui derrubando temperatura. Mas vamos nessa, gente. Na sequência tem aí a reprise do É da Coisa com Reinaldo Azevedo. Eu, Stephanie Toso, volto daqui a pouquinho na atualização do noticiário por aqui na Band News FM.
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0: 8:03 no horário de Brasília. 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
1: Uau!
0: Boa noite, Isa.
1: Boa noite.
2: Boa noite,
1: Valibene.
2: Boa noite.
0: Marginália 2, Gilberto Gil, Torquato Neto. Uma música espetacular. Aqui é o fim do mundo, é uma coisa, ao mesmo tempo que fala das nossas riquezas, contradições, dificuldades, mas é uma música pesada, né? Porque, ô oh, Izinha, ô oh, Vólio Benizinho, era 68, ano do AI-5, porra. Né? E tem gente que acha que o AI-5 tem que voltar. Olha aqui, aconteceu muita coisa hoje. Eu sempre gosto da frase, vai bem, quem diz que sabe tudo que está acontecendo porque está mal informado.
2: Geralmente é.
0: Né? É? Uhum. Agora, a gente aqui, olha que a gente acerta. Eu agradeço a baita audiência que a gente teve ontem nas redes, na TV, na rádio. Bom, ontem todo dia, mas ontem muito especialmente, porque a gente não deixa. Vólio Bene, nós não deixamos nossos ouvintes, nossos telespectadores, nossos internautas, internautos, internautes, nós não os deixamos à beira do caminho, como na maravilhosa música de Erasmo Carlos. Eles, uhum. As pessoas não ficam sentadas à beira do caminho, não. Elas entendem, porque nós vamos para o fundamento legal, e eu vou falar de fundamentos legais aqui. Entendeu? A velha história, pode ter opinião que for, agora vá para a lei, se não for para a lei, aí eu não quero brincar. Não é? Estou aqui sentado à beira do caminho que não tem mais fim. Não, aqui não é que tem fim. A história segue, mas aqui a pessoa segue informada. Segue informada. Entendeu? E é por isso. Comentei hoje de manhã na rádio e na TV os fundamentos da decisão, o que havia de ilegal na decisão do Mendonça. E foram os fundamentos a que apelou Dino para devolver Andrei para o cargo. Mas agora já tem atualizações. Nós vamos explicar tudo. Fique aí. Você vai entender tudo. E entender tudo é bom, porque inclusive você que já é casado, casada, casade, dá para fazer um amorzinho mais gostoso com informação. Agora também não vai ficar discutindo faquinha a hora de
1: não.
0: Fazer amorzinho.
1: Ah, melhor não,
0: também,
1: né?
0: Não, passa aí longe. Também não rola. Não, fica, pode ser triste. Agora, hora do flerte. Hora do flerte, olha o Benício. Não custa, né? Você chega e fala assim... Você entendeu a natureza da decisão de Fachin? Vai que, né? Vai que, de repente. É isso. Não? Melhor ter gente bem informada. E se for bem informada e não tiver tesão, aí também não adianta. Aí fica aí, arruma amigo, né? Não precisa arrumar. Vamos para o debate. Ô, Reinaldo Azevedo. O Reinaldo Azevedo fica muito animado aí. Tá, o que a gente tem aí? Vai.
2: O ministro Edson Fachin, do STF, suspendeu a decisão do ministro André Mendonça de afastar o diretor-geral da Polícia Federal, Andrei Rodrigues, e o diretor de inteligência, Leandro Almada. Também foi suspensa a decisão de Flávio Dino, que os reintegrou aos cargos. Além disso, também foi suspensa a apuração da Procuradoria-Geral da República sobre possível interferência na produção do relatório da PF, que apontou uma relação entre Moraes e o banqueiro Daniel Vorcaro, preso na Operação Compliance Zero. No despacho, Fachin escreveu: é grave o quadro em que decisões de ministros passam a ser desafiadas horizontalmente, mormente quando pendentes, tanto o julgamento em curso no âmbito da segunda turma deste tribunal, quanto o pedido de suspensão de liminar que se encontra sob apreciação dessa presidência. Diz ainda, considero necessária a suspensão das decisões ora analisadas, porquanto, para além de qualquer juízo meritório sobre o afastamento ou não de autoridades, o qual será realizado oportunamente, cumpre obstar quadro de conflitos e sobreposições processuais que, por si só, configuram lesão à ordem pública e à integridade desse tribunal.
0: Perfeitamente. Então, está suspenso tudo, mas o Andrei continua. O Andrei continua. Porque o André Mendonça, ilegalmente, mas eu vou explicar para você quão ilegal é. Sabendo que eu estou sendo ouvido, a velha história, por advogados, juristas, escrevem livros, direito, juízes, desembargadores, ministros, procuradores, promotores, tudo. É. Se alguém falar que não é assim, me manda. Me manda. Eu deixo você... Claro, eu não deixo. A Constituição lhe garante o direito de ter uma opinião. A Constituição não lhe garante o direito de ter as próprias leis. Não sendo como eu vou falar, manda pro titio. Não, não ligo o que falo a meu respeito. Não estou nem aí. Tem até um gringo aí, um estafeta da CIA, que resolveu me atacar para ver se consegue arrumar emprego. É, um outro emprego, né? Um emprego legal. Né? Eu não ligo. Eu quero os fatos. Quero os fatos. Disso aqui, é grave o quadro em que decisões de ministros passam a ser desafiadas horizontalmente, mormente quando pendentes, tanto o julgamento, não sei o quê. É grave quando a gente tem um presidente do Supremo que se mostra, infelizmente, com todas as vênias, omisso, sonolento, e diante de escancaradas ilegalidades, fica dando prazos em vez de decidir. Porque lhe cabe decidir. Se alguém me demonstrar que as decisões do Mendonça que afastaram, que a decisão do Mendonça que afastou Andrei, não viola o Código de Processo Penal, eu mudo e ainda dou parabéns para a pessoa, viu, Voliben? Dou parabéns. Falo assim, olha, que pessoa inteligente conseguiu. Olha, fosse uma redação do Enem, teria estado... Eu, como dei aula de redação, olha, dou 10. E de tudo que eventualmente eu saiba ensinar, redação é o que mais é. Daí que realmente eu não tenho problema para escrever. Eu escrevo com mais facilidade do que eu falo. E ainda não gasto voz, mas com vocês eu faço questão. Questão de coração. Prova. O seu fígado não me interessa. Não me interessa o fígado de ninguém, a não ser o meu. Que graças a Deus, isso é bom, bem. Tem umas coisinhas meio ruins, mas o fígado é bom. Eu vou entrar no mérito da decisão do Dino? No mérito da decisão do Mendonça? Eu achei engraçado porque o Mendonça tinha virado assim uma espécie de primus inter pares, né? Eu já tinha falado disso. Olha o grande homem... unânime e tal. Aí ele se encantou com a personagem. E eu vou sugerir aqui 3 livros para ele de literatura. Porque direito, em tese, ele já sabe. A literatura pode enriquecer a vida dele, né, Vale Bem?
2: Claro.
0: Até Shakespeare eu vou sugerir para ele. É. Sobre o cara que acha, agora eu vou. Agora eu vou. Vou sugerir o Oscar Wilde. Hein? Eu sei, ministro, ele é meio pervertidinho, mas o senhor vai gostar. Esquece as coisas dele, vá para a obra. Mas tem uma decisão... E vou voltar ao Faquinha ainda. Então, tá aí. Suspensa a decisão do Mendonça. Suspensa a decisão do Dino, de que nós vamos falar. nas duas suspensões, Andrei, o bom Andrei, o competente Andrei, continua na PF. Que preste atenção aqui para uma coisa irrespondível, eu tenho até vergonha de dizer. Eu tenho até vergonha! Minha mãe fica brava quando eu falo. Para de falar alto. Tá bom, mãe. Beijinho. Tenho até vergonha de dizer. Mas o Andrei, que prendeu o Vorcaro, tinha sido afastado pelo Mendonça. E o Flávio, que pegou 13 milhões de dólares com o Vorcaro, está fazendo campanha por aí, acusando os outros. Que senso de justiça, hein, ministro? Como é que você sai dessa minha antítese? Minha não, sua. Quem prende, ficou afastado. Quem pegou 13 milhões de dólares, sai por aí expelindo regra. Aqui é o fim do mundo, aqui é o fim do mundo. Fachin tira ainda Moraes do inquérito das fake news. Também isso será assim. E tudo vai ser, a decisão do Fachin vai ser submetida ao pleno no que diz respeito a Mendonça no dia 15. Peraí. Por isso o julgamento plenário do dia, no dia 15.
2: Isso.
0: O prazo do caso do Mendonça ficou também por conta das notificações, e ele deve marcar também uma sessão plenária para analisar. O plenário analisa primeiro o caso que veio. Não entendi nada, me manda isso de maneira clara. Não consigo ler isso aqui no ar, não entendi nada do que está aqui, está confuso. Assim que tiver claro, me manda com clareza. Mas, de qualquer modo, a decisão será submetida ao pleno. Sim, Fachin tirou o Alexandre do inquérito das fake news, também isso vai ser submetido ao pleno. Vai lá.
1: Edson Fachin também tomou para si a relatoria do inquérito das fake news. O caso estava sob comando do ministro Alexandre de Moraes. O inquérito das fake news é a investigação aberta pelo STF em 2019 para apurar a existência de notícias fraudulentas, falsas comunicações de crimes, denúncias caluniosas, ameaças e outros ataques contra o STF, seus ministros e familiares. Na decisão, Fachin escreveu o seguinte... A presente medida decorre da necessidade de estabelecer segurança jurídica e adequada delimitação institucional dentro do regime de exercício da atribuição prevista no artigo 43 do Regimento Interno do Supremo Tribunal Federal por esta presidência.
0: Está cedendo a pressão aí. Está cedendo a pressão. O inquérito das fake news, com base no artigo 43, que permite a abertura de inquérito de ofício, artigo 43 do Regimento Interno, quando se abriu, então, o inquérito, lá em março de 2019, em razão dos grupos que pregavam desestabilização do Supremo, muitas informações importantes foram colhidas ali que serviram também para o inquérito, os inquéritos do golpe, né, o inquérito do golpe. As milícias contra o Supremo continuam, permanecem, a desestabilização do Supremo está em curso, isso foi visível. Há um grande escarcéu, inquérito das fake news, que não fecha nunca. Não, continua aberto, eu defendo que continue aberto. Espero que os senhores do Supremo, diante de ataques que ainda estão em curso, contra o Supremo Tribunal Federal, que salvou a democracia brasileira, mantém o inquérito aberto. Agora, para isso, precisa coragem. Vamos ver quantos tem. Há dois defeitos que são insuportáveis. Defeitos de caráter. Falamos ainda ontem disso, né, meninos, aqui no grupo interno. Um deles... é o espírito do traidor. Qualquer traidor é ruim. O traidor, aquele que trai o bolsonarismo é bacana. Ele até pode ser útil para aquilo que eu penso. Mas eu não quero conviver com ele. Entenderam o ponto?
1: Sim.
0: O espírito traidor é um caráter. mau caráter. É vil, é vulgar, é asqueroso. O traidor é um traidor. O traidor, como Cecília Meirelles, no Romanceiro da Inconfidência, o traidor é a essência da força surda dos vermes. E associado ao traidor existe o covarde. O que tem medo de pensar. Só que não importa de que lado você esteja. Lado que eu digo, lado ideológico. Evidentemente, com gente que pratica ilegalidade, que arque com as responsabilidades. Tá certo? Vamos ver quantos têm coragem. Dino seguiu lei ao devolver cargo na PF ao bom Andrei. E agora esse programa começa a se adensar ainda mais. Porque nós vamos entrar na economia das leis. E essa é a hora do meu desafio. Eu não ligo de andar na contramão, nunca liguei. Quando eu fui contra a Lava Jato, já em 2014, eu sabia as porradas que ia levar. Como agora, tem que levar, tudo bem. Até o estafeta da CIA. Não tô nem aí. Dou bola. Dou bola para vagabundo em busca de emprego. Já contei aqui a piada, né, Vale Bem? Não sei se a Isa estava aqui, do sujeito que resolve descer a Anchieta. Para quem fora do Brasil não sabe, a Anchieta é uma das rodovias que leva a Baixada Santista. E ele está descendo a rodovia e ouve no rádio que tem um maluco descendo a Anchieta na contramão. E ele comenta no carro: nossa, um só não, são milhares. Né? Ele está na contramão, né? Para quem não entender. Eu não tenho nenhum problema em estar na contramão se eu acho que deve ser a mão adequada. Eu quero saber quais são os argumentos. E quero que me contestem na questão legal. De novo, a sua opinião não me interessa. No sentido do... ah, mas é que eu acho. Bom, todo mundo acha muita coisa. Ah, eu prefiro sorvete de uva. Ok. Um médico não tem o direito de achar que o fígado fica no tórax. Se ele não fica. Ele vai matar a pessoa, né, Volume? Né, Isa?
1: Sim.
0: Uhum. Olha, tá com problema no fígado. Corta o tórax. Ah, por quê? Porque eu acho que tem que ficar no tórax. Não confio no teorema de Pitágoras. Eita! E aí? Já contei, né, que outro dia eu fiz um armário aqui, eu precisei calcular a hipotenusa do elevador.
2: Funcionou.
0: Não é que deu certo, vai bem? Jura? Isa!
1: Olha só.
0: Isa! Presta atenção! O teorema de Pitágoras é verdadeiro.
1: Gente.
0: É. Tá surpresa?
1: Um pouquinho.
0: É. É que a Isa outro dia falou: hey, vou entrar numa frente anti-teorema de Pitágoras. Isso. Eu falei: sim. Falou: não, mas é minha opinião. Eu falei: tá. É. Então, em relação à lei, é a mesma coisa. É claro que juízes interpretam diferentemente as leis. Juízes interpretam diferentemente as leis, quando há, sim, espaço para interpretação. Mas a coisa que não há são as chamadas decisões, presta atenção, latim, as decisões contra legem. O que é decisão contra legem? É a decisão tomada contra a letra explícita da lei. Como fez Mendonça. Como eu apontei hoje de manhã aqui, como o ministro Gilmar Mendes tinha apontado, como Flávio Dino aponta na sua decisão. Ah, mas eu não gosto. Ah, querido, e aí? Vai fazer o quê? Entra na frente anti-teorema de Pitágoras. Ah, o Reinaldo quer transformar a opinião dele num teorema. Uma ova! Eu vou discutir lei com você aqui. Alô, juízes, desembargadores, procuradores, advogados, mandem cartinhas. Olha o tio Rei.

0: podem não gostar da minha camisa, que ela é belíssima, né, Valeu Bem, né, Isa? Mas, é, minha opinião e a minha leitura da lei aí não, porque é dela que eu vou falar. Ah, eu não gosto dessa lei. Pede para trocar. Pede para... Muda. Fala assim, ah, vou me organizar para mudar a lei. Ah, que lindo, vai. Vai. Don't you worry. Be happy. Tô animadão, Valeu Bem, tô animadão. Ah, vai, vamos lá, vai.
1: O ministro Flávio Dino do Supremo Tribunal Federal havia determinado hoje de manhã a volta

0: práticas e sobre investigações em curso.
1: Isso. Mas aqui nós estamos no terreno valorativo, né? Vamos para as disposições legais? Psiu. Ei, ei, você que discorda do titio. Qualquer um. Se isso que eu falar agora não for verdade, me desmoraliza aí. Eu já disse o seguinte, Vólio Ben, eu não ligo de andar na contramão. Sem botar a vida de ninguém em risco, eu tô falando. Eu
2: não Por isso que você não dirige, né?
1: Até porque eu não dirijo, nunca nem liguei carro. Não tenho... Agora, eu vou dizer o seguinte, eu não ligo de andar na contramão. Agora, estar certo é uma delícia.
0: Ai, bom.
1: Ai, bom. Nossa. Ixi. Mas você liga quando você tá errado? Não. É que eu não lembro muito.
0: É raro, né?
1: Brincadeira. Aliás, vai bem, o que deu São Paulo ontem?
2: Acabou perdendo, né? Mas foi fora de casa.
0: E olha que ele prometeu aqui, né?
2: Alô, eu falei alô. Que podia não, vai cobrar, bem,
1: não,
2: tá
1: a gente não. Eu sei, as jornadas são difíceis, vai bem, a gente não anda. Nós
2: tem a volta, não. Calma.
1: Tem a volta, vamos lá. Dispõe o parágrafo 2º do artigo 282 do Código de Processo Penal. Se não estiver lá, me chama de picareta. Me joga na parede. As medidas cautelares serão decretadas, como aquela de Mendonça, pelo juiz, a pedido, a requerimento das partes. Então, ou são as partes em conflito que pedem a liminar, quando no curso da investigação criminal, por representação da autoridade policial, ou é a polícia... ou é o Ministério Público. O Partido Novo que pediu é parte? Hein? O Partido Novo que pediu é parte do processo? Não. É polícia? Não. É Ministério Público? Não. Que parte o Mendonça não entendeu que o Partido Novo não tinha legitimidade para fazer esse pedido? E o ministro Dino está dizendo lá. Aliás, eu não sei, vocês fizeram, chegaram a fazer o cortezinho do meu comentário de manhã, se ele tá com esse trecho, se tiver bem esse trecho, que eu falo justamente desse trecho hoje de manhã. Eu não vou deixar o meu ouvinte, Vólio Bene, pega o sentado à beira do caminho. Eu não vou deixar o meu ouvinte sentado à beira do caminho. Aliás, eu fiquei sabendo que assim que o meu comentário entrou, veio a decisão do Dino em seguida. Porque o Dino me contou, não, eu não sou do tipo que fica recebendo decisão de ministro 5 minutos depois. Põe aí eu de manhã, olha aí como ninguém fica sentado à beira do caminho com o titio, vai.
3: Insisto, decisão ilegal. Primeiro que o cargo é privativo da presidência da República, mas eu até poderia ignorar isso. Vamos lá, foi o Novo entrar com um pedido de afastamento cautelar do André Rodrigues. Parágrafo 2º do artigo 282 do Código de Processo Penal. As medidas cautelares serão decretadas pelo juiz a requerimento das partes ou quando no curso de investigação criminal por representação da autoridade policial ou do Ministério Público.
1: Pode parar partido... aí. Eu não vim para essa profissão para dar selinho. Comigo, em termos intelectuais, é beijo de língua com a lei. Ai, que nojo, beijo de língua com a lei. Eu fico comendo papel. É uma metáfora. Tá lá na decisão do Dino. Ah, ele te contou? Não! Ô, Vólio Ben! Alguém precisa me contar o que tem no artigo 282, não. Parágrafo 2º do Código de Processo Penal? É secreto?
2: É público.
1: Ah, bom. Dino aponta mais. Ali, e assim, no meu comentário eu também tratei do regimento interno que o Dino nem toca, mas também tem, daqui a pouco a gente vê.

0: Artigo 10, parágrafo 1º do Código de Processo Penal. A autoridade fará minucioso relatório do que tiver sido apurado e enviará os autos ao juiz competente. Quem, como eu escrevo na minha coluna de há pouco no Metrópolis, quem faz o relatório e manda ao juiz é a polícia. Não é o juiz que faz o relatório, manda para a polícia, atira a flecha e depois vai lá fazer um círculo em torno da flecha para dizer acertei o alvo. Entenderam a metáfora?
1: Sim.
0: O juiz vai, atira a flecha e depois fala para a polícia, vai lá e faz um círculo em volta. Senhor juiz, senhores desembargadores, senhores ministros do Supremo, senhora ministra, eu estou com a lei ou contra a lei aqui? Eu estou com a lei ou estou contra a lei? Quem ignorou essas disposições? Mendonça. Artigo 3º, A do Código de Processo Penal. O processo penal terá estrutura acusatória. Isso está na decisão do Dino. Vedadas a iniciativa do juiz na fase de investigação e a substituição da atuação probatória do órgão de acusação. Juiz não é polícia. O que se diz aqui é o seguinte, juiz não é polícia nem é Ministério Público. Se ele se comporta como polícia, como Ministério Público, ele está agindo de maneira ilegal. Que parte não foi compreendida? Aí o Partido Novo, quem foi do Partido Novo que falou isso, hein? O Partido Novo que tinha entrado com pedido chamou o Dino de terrivelmente soviético. Vejam se tem autoria, eu pedi aqui autoria. Quem que é que falou essa porcaria?
2: No perfil do partido mesmo.
0: Ah, perfil do Partido Novo. Ô, João Amoedo, manda um abraço, João Amoedo. A gente se fala super bem, sabia? Com divergências e tal, mas ele é um homem muito civilizado. Que coisa, né, cara? O que fizeram do partido que você fundou? Que monturo a céu aberto. Faz o seguinte, Partido Novo. Não é na toa que o Zema tá lá. Faz o seguinte, prova que vocês têm competência para isso. Prova que o artigo não existe, os artigos que eu estou dizendo aqui não existem. Todo mundo tem direito a ter a própria opinião, claro. E ainda hoje... Vai, Beni! Vai, Beni!
2: Oi.
0: Isa!
3: Oi.
0: Se eu esquecer de enriquecer a biblioteca do Mendonça, vocês me lembrem.
3: Claro. Pode deixar.
2: Tem Shakespeare, tá bom? Tem Oscar Wilde.
0: Isso, tem Oscar Wilde, tem Shakespeare, Macbeth. Tem o Videota, que foi a tradução que teve no Brasil, de Jerzy Kuczynski, sobre Chance the Gardener, ou Chance the Gardener. Ai, vai ter. Mas o meu Erasmo, você não achou meu Erasmo ainda?

0: lembrança.
1: Nossa, dá vontade de ficar ouvindo, né? Em vez de falar de tanta coisa ruim. Nosso ouvinte, nosso internauta, nosso telespectador não é esse aí. Pode até estar com um problema amoroso, olha o Benny, mas está informado. Faz o seguinte, usa as informações aqui para qualificar a seleção das pessoas, sabe? É. Posso garantir que a convivência com gente inteligente é bem mais agradável. Eu sei do que eu falo há 40 anos. Graças a Deus, eu arrumei uma mulher mais inteligente do que eu. Na hipótese de que eu seja, mas ela...

0: Indecisão, Dino cita encontro entre Mendonça e Vorkaro.
1: Flávio, Dino destacou na decisão informação sobre o encontro realizado entre André Mendonça e o ex-controlador do Banco Master, Daniel Vorkaro. No documento, Dino afirma que a revelação aumentava a gravidade da medida tomada ontem por Mendonça. A reunião entre Vorkaro e o relator do caso Master ocorreu em março de 2025 e veio a público no início deste mês. Mendonça confirmou que teve o encontro com o banqueiro e afirmou em nota que se limitou a ouvi-lo sobre precatórios. Já Dino escreveu o seguinte: mais grave se torna essa interferência na esfera de competências de outros ministros e do próprio plenário do STF, quando recentemente veio a lume a informação de que o ministro André Mendonça teria recebido para a reunião nas dependências de uma empresa privada o senhor Daniel Vorkaro, investigado em autos de sua própria competência. Segundo o noticiado, essa reunião teria ocorrido, inclusive, por intermediação de outros agentes que figuram em investigações em curso no Poder Judiciário.
0: Mas deixa eu dizer uma coisa. Eu não sou do tipo que fica pegando no pé das pessoas por causa disso. Eu raramente acuso. Eu faço investigação de. Lembrei hoje aqui. Eu tenho minha. Essa é uma estantezinha que eu tenho aqui. Uma hora eu mostro uma foto. São dos livros que eu uso mais habitualmente. O Nome da Rosa, do Humberto Eco, que é um clássico maravilhoso. Você sabe que eu li, vai bem, traduzir todas as expressõezinhas em latim que tem aqui, porque vem sem tradução. Não sei se nas edições de agora tem. Aí perguntava o Humberto Eco, com que personagem você se identifica no Nome da Rosa? Ele deu uma resposta espetacular, bem de Humberto Eco, ele disse, com os advérbios. Eu gosto de investigar advérbios, eu gosto de investigar concordância, eu gosto de investigar análise sintática. Eu gosto de analisar a derivação imprópria. Eu sou tarado da gramática. Eu não fico investigando a vida das pessoas. Eu não fico acusando todo mundo de crime toda hora, todo mundo é bandido, não sei o quê. Eu detesto isso. Eu gosto de investigar ideias. Eu gosto de discutir questões ideológicas. Agora, eu tenho um livrinho de frase, Máximas de um País Mínimo, em que eu digo que há tipos que pensam assim. Os que estão do meu lado são inocentes mesmo quando culpados. E os que são meus adversários são culpados mesmo quando inocentes. O Mendonça fez aquele estrago que fez, investigação ilegal de Alexandre de Moraes, do André Rodrigues, do Paulo Gonet. Jogou tudo no ventilador, suspendeu o sigilo, jogou tudo no ventilador. Do Dark Horse, não. Jogou tudo no ventilador, produziu milhares de títulos contra os dois. Todo mundo bandido, ninguém presta. E aí vem a público que ele tinha ido ao alfaiate, vê o nome do cara que eu nem lembro, junto com o lobista lá, do Vorkaro. E depois encontrou com o Vorkaro. E discutiram temas fora do Supremo, de interesse. Eu não acho. Ó, você quer saber, mas você acha que ele fez alguma ilegalidade? Eu não sei, tomara que não, eu não estou acusando disso. É que esse é um critério importante para ele. Para ele é importante. E aí o Dino está perguntando como é que é isso. Como é que é isso? Na decisão, como a gente já destacou aqui, né? Eu estou avançando a 3 aí. O Dino apontou de resto coisa grave. A decisão que tirava Andrei Rodrigues, às vésperas de concluir, inclusive, o inquérito do Master, impediu a reorganização das equipes de investigação, atrasou o acesso ao material apreendido, comprometeu a celeridade das diligências junto ao STF. O que há, cara? Ei, eu vou ao alfaiate com a minha mulher. Não sei porque que alguém vai com lobista para o alfaiate. Também não sei. Você acha que o ministro vai? Não sei, não quero saber. Eu quero que ele tome decisões de acordo com a lei. É o que me interessa no processo civilizatório. Eu investigo ideias, advérbios, escolhas, ideologias, caminhos. Não fico nesse pega para tapar. Não fico! Não fico! Claro que eu tenho processos, já respondi e tal, mas considerando a

0: montagem que eu trabalho, são até poucos, e muitos, e alguns muito mal sucedidos de quem tentou, porque eu não vivo de acusação. Eu não sou Balzac, aspas, espadachim da reputação alheia.
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0: Não sou. Agora, teses, aí eu discuto. Teses eu... E aí, claro, o Dino falou, na decisão falou que os juízes precisam ter recato em período eleitoral, né? Olha lá.
2: Vamos lá, trazer o recato para na decisão. Foi durante a decisão de hoje que o Flávio Dino afirmou que em tempos de campanha eleitoral, magistrados devem adotar essa postura de recato ainda maior, evitando manifestações públicas, como vídeos ou cartas que possam ser exploradas politicamente durante esse período. Ele escreveu, especialmente em momento de acirradas paixões, como ocorre durante um processo eleitoral, com as pressões que lhe são próprias, o juiz deve zelar para que suas decisões sejam reconhecíveis como derivações do direito e não como resultado de pressões partidárias, ideológicas, midiáticas ou de interesses pessoais. Em tempos de campanha eleitoral, o recato do magistrado deve ser ainda maior, por exemplo, evitando vídeos, cartas ou atitudes similares que se prestem a alimentar propagandas, passeatas, comícios e demais instrumentalizações típicas da luta político-partidária.
0: Eu também acho. Quando o Alexandre pediu que as decisões ilegais do Mendonça, que colhiam o Andrei, que colhiam o Paulo Gonet, fossem investigadas, houve uma manifestação de muita gente em favor do Mendonça. E ele fez um pronunciamento de caráter religioso. Vamos lembrar o vídeo aí, vai.
3: Meus irmãos e minhas irmãs, minha palavra se dirige a vocês essencialmente para agradecer tantas mensagens de oração e de carinho. Estejam certos que suas preces a Deus têm sido fundamentais para me sustentar e sustentar a minha família. Eu louvo a Deus por sua vida, grato pela generosidade e solidariedade que tenho recebido. Que Deus os abençoe e que Deus abençoe o nosso país.
0: Vou perguntar de novo. Deus estava onde quando ele jogou três pessoas na boca?

0: Foi por instrução de Deus? Que Deus é esse? Eu gosto de religião. Muito. Muito. Muito. Até porque eu sou católico, né? Vai bem. Carola, Papa Hóstia. Gosto muito. Tenho Deus, Senhor dos Exércitos, do Velho Testamento. E tem o Deus humanizado pelo Cristo, que é o Deus que se fez homem. O Mendonça, que eu saiba, evangélico, é cristão. O Deus do Senhor dos Exércitos era capaz de destruir, de matar. Matava, às vezes, olha bem, até por uma besteirinha. Um exemplo. Pouca gente sobreviveria hoje em dia. Né? Aliás, ao longo da humanidade, os homens em particular. E tem o Deus humanizado. O senhor pensou? Nas reputações que estavam ali sendo esmagadas? Ou quando a gente tem uma causa, a gente não olha mais nada? E claro, os presidenciáveis disseram, nem vou entrar no mérito, disseram delinquência, porque é gente que não vai estudar nada. Por isso que o Flávio está aí, monopoliza a direita, quase. Tem esse Cury que está aí, mas não vai. O segundo turno se dará entre Lula e Flávio. Porque simplesmente a direita repete as besteiras do bolsonarismo. Hã? Vai bem. Oi. Aquela vez que a gente pegou aquele tambor, o Fábio dos Tambores, você chegou a guardar a vinhetinha?
1: Sim, tá aqui.
0: Então põe. Chegou a hora das dicas culturais, dos momentos culturais para Mendonça.
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0: E para outros quantos queiram. Porque o Mendonça passou a colher 6 mais críticas do que elogios.
3: Vamos lá, rápido. Ministros do Supremo Tribunal Federal procuraram o presidente da corte, Edson Fachin, nesta quarta-feira
0: não,
3: para...
0: Não, 6.
1: O desgaste de André Mendonça chegou também agora às redes sociais, porque um monitoramento da ativa web DataLab, obtido pela colunista da Band News FM da Folha, Mônica Bergamo, mostra que, pela primeira vez desde o início da crise no STF, o ministro passou a receber mais críticas do que apoio. Após a decisão dele, foram 52,8% de manifestações negativas, enquanto as de apoio foram apenas 33,5%. Alexandre de Moraes ainda concentra a rejeição maior nas redes, mas o levantamento aponta uma mudança importante no debate.
0: Agora sim, vamos para os juristas também. Na sequência, vamos para os juristas e depois vem as dicas. Vamos lá.
1: Vamos. Os questionamentos à decisão de Mendonça...
0: Aqui ficou a ordem invertida aqui, né, gente? Ficou uma bagunça, mas tudo bem. Sim. Decisão de Mendonça é contestada por juristas, vai.
1: A decisão do Mendonça foi contestada por juristas?
0: Eu tô não está na ordem. Eu estou com uma ordem diferente da que vocês têm aí?
1: Ah, é essa do ministro, os procuraram o presidente? É essa? Eu acho que sim.
0: Os questionamentos da adesão de Mendonça não ficaram restritos ao Supremo. Uma reportagem da Folha mostrou que juristas apontam problemas nas medidas tomadas por Edson... o Mendonça. Né? Então, o Mendonça, que tinha... uma espécie de unanimidade, né? Na imprensa, em todo lugar, deixou de ter. A gente está com roteiros distintos?
1: Não, a gente tem a ordem certa, é que estavam com duas 6.
0: Tá, entendi. Deixou de ter unanimidade. Tardiamente. Sabe o que é? É que a imprensa, a partir de um determinado momento, com raras exceções, passou a aplaudir para maluco dançar. o sujeito toma umas biritas, não é o caso do ministro, não. Sobe na mesa, começa a fazer malabarismo com garrafa. E as pessoas falam, ah, é isso aí. Mas mais do que isso, quando o sujeito se sente assim, o poder unânime, aí ele vai perdendo um pouco noção de limite. Vai perdendo noção de limite.

0: uma obra fundamental chamada O Retrato de Dorian Gray.
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0: Do Oscar Wilde. O Dorian era tão amado, seguia lá umas ideias hedonistas do Harry Walton, que ele não começou mais a ver limites, não enxergava limites. Perdeu-se. Macbeth recebe as premonições, as antevisões, as profecias, terás todo o poder. Então vou agir como quem tem todo o poder. E pronto. O livro que no Brasil foi traduzido com o título fabuloso de O Videota, do tempo em que ainda era uma crítica do Jerzy Kosinski à televisão, o enredo é basicamente o seguinte: Chance, the gardener, Chance, o jardineiro, vale o Beniza, foi criado numa mansão só cuidando do jardim. Nunca tinha ido além dos muros do jardim. Um dia os patrões morrem e ele é posto na rua. E ele não sabia nem andar na rua. Foi atropelado. A mulher que o atropelou, oh meu Deus, o que aconteceu? Qual é seu nome? E ele disse, Chance the Gardener. Ela entendeu que era Chance Gardener, que era um pensador. Ah, Chance Gardener, já. E ela começou a fazer perguntas para ele, valeu bem, e ele era um jardineiro. Ele começou a responder com metáforas de jardim. E pareceu aquilo fabuloso. Nossa, como é sábio! Como sabe tudo! Foi para as festas, era apresentado para a alta sociedade, para o capital. Mas o senhor não acha, fazia perguntas. Depois nós vamos para 5.1, Flávio falando. O senhor não acha tal coisa, não sei o quê. E ele dava respostas ali. Até que descobriram que ele não sabia nada. Na verdade, ele serviu enquanto aquilo que ele falava cumpria as expectativas daquilo que queriam ouvir. É preciso tomar cuidado, não do Chance Gardner, coitado, The Gardner, porque ele era um tonto, mas Macbeth, Retrato de Dorian Gray, é preciso tomar cuidado quando o sujeito realmente acha que atingiu a condição de incontestável e que ele pode fazer qualquer coisa.

0: não pode fazer qualquer coisa. Vamos pro comercial.
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1: Muito bem, bonitos. O que, que nós temos aí? Sociedade organizada, as pessoas protestam e tal, queremos que o Supremo entre nos eixos. Vai, o que, que tem? Vai lá, fala pra mim.
2: Entidades empresariais divulgaram hoje um manifesto no qual cobram que o STF analise em sessão pública e com absoluta urgência a crise envolvendo os integrantes da corte. O documento, intitulado Manifesto da Nação Brasileira, afirma que ninguém está acima da lei. As organizações ressaltam que há crise institucional de extrema gravidade e apontam o Supremo como o epicentro dessa situação. Um trecho diz o seguinte: a sociedade brasileira exige que o plenário do Supremo examine em sessão pública os fatos, decida com absoluta urgência, sem subterfúgios e sem corporativismo. A resposta que a nação aguarda não admite prazo, diz o manifesto. A página da iniciativa registra 2.764 adesões no site e assinaturas de 7 entidades empresariais, entre as quais a Confederação Nacional da Indústria, CNI, a Federação das Indústrias do Estado de São Paulo, a Fiesp, e a Confederação Nacional do Comércio, a CNI.

0: Você que está no rádio, eu estou olhando para a câmera com um olhar perscrutador. Quando Jair Bolsonaro fazia sua pregação golpista, vocês estavam fazendo o quê? Quando o Supremo estava enfrentando os golpistas, eu procurei hoje aqui, antes de fazer esse comentário, vale bem, eu sou uma pessoa muito justa, viu? Eu sou uma pessoa muito justa. Para não ser injusto, vale bem, eu fiz uma pesquisa detalhada. E eu fui procurar vocês todos aí, signatários dessa estrovenga. Eu fui procurar as manifestações de vocês em defesa do Supremo enquanto enfrentava os golpistas. Por exemplo, o ministro Alexandre de Moraes estava jurado de morte, também o presidente Lula e o vice-presidente Geraldo Alckmin. Vocês acreditam que eu não encontrei? Hein? Porque vocês, pessoas tão pias com as instituições, tão preocupadas com a democracia, assim como editoriais que pediram a cabeça do Alexandre de Moraes, muito preocupados com a democracia desde 54, com Getúlio, 64 no golpe. E não é que eu não encontrei também? Não, eu acho que tem questões importantes a serem resolvidas no Supremo. Quanto tempo, Oliver, não marquei aqui? Quanto me sobra?
1: Um minutinho.
0: Sim, tem questões importantes a serem resolvidas no Supremo e eu estou disposto a debatê-las. Claro, sempre. É meu trabalho debater. É meu trabalho debater e eu estou disposto a debater. Agora, por que é que vocês, né, não se manifestaram contra o golpismo a seu tempo? Por que é que vocês não cobram, por exemplo, do Flávio Bolsonaro, que já ameaçou o Supremo, entrevista 14 de junho, que ele concedeu à Folha, dizendo que pode usar a força contra o Supremo, por que é que vocês não protestam contra isso? Acusar o Supremo agora é fácil. Agora vamos fazer o seguinte, outra coisa, já que tem essa coisa com o Supremo, parem de ficar recorrendo ao Supremo a toda hora, né? Perdeu, perdeu, né? Chega do Supremo interferindo na vida. Não é mesmo? É isso aí.
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0: Alô, TV, ficou mais lá para trás? Vamos para 5.1. O que diz Flávio sobre Dino e o que dizem os fatos? É, e alguns vídeos que a gente precisa lembrar, né?
1: Uhum.
0: Vamos lá.
1: Senador e candidato do PL à presidência, Flávio Bolsonaro, classificou de canetada ao arrepio da Constituição a decisão do ministro Flávio Dino. A declaração foi dada durante uma agenda de campanha em Juiz de Fora, onde Flávio participou de uma motocarreata nessa quarta-feira. Na ocasião, o presidenciável também acusou o magistrado de agir em favor do presidente Lula. A gente vai ouvir o que disse Flávio.
8: Todo mundo vendo que o ex-ministro do Lula, que é o Flávio Dino, ele não tem processo para julgar, ele tem causa para defender, que é a causa do Lula. O Brasil virou uma várzea com o que está acontecendo, perderam qualquer pudor de tomar decisões contra os precedentes Supremo, contra a Constituição, para se protegerem, né? Então é obviamente que todas as decisões que estão sendo tomadas, ainda mais essa do Flávio Dino da forma que foi, é claro que é para tentar interferir em eleições. É, mas não adianta a gente estar aqui fazendo a nossa parte, por isso que eu digo que o Brasil hoje está, com tudo que está acontecendo em Brasília, o Brasil está sem comando, o Brasil está sem presidente e o Brasil precisa de um presidente que é Flávio Bolsonaro.
0: Claro. Não, primeiro o que o presidente tem com isso? Meninos, eu não sei se eu entendi direito. O Dino é um ministro suspeito porque foi nomeado pelo Lula. Mas o Mendonça não é um ministro suspeito porque foi indicado pelo Bolsonaro, é isso?
9: É, foi isso que ele falou.
0: Foi, né?
1: Foi isso que ele falou.
0: Entendi. Ah. Eita! É isso mesmo, Flávio? Quer dizer, o Dino foi indicado pelo Lula, aprovado pelo Senado, suspeito. Mendonça, indicado pelo Bolsonaro. Ah, esse sim é bom. Logo, é bom o ministro que é indicado pelo Bolsonaro, é ruim quem não é. Só que tem um fator, tem um caso irrespondível aí. Um segue a lei e o outro não. Isso é irrespondível. Tem mais uma coisa irrespondível, né? Vocês já imaginaram se o Lula, na época do Mensalão, tivesse decidido dar um jeito de tirar o diretor da Polícia Federal? Se a Dilma, durante o Petrolão, tivesse dado um jeito de tirar o diretor da Polícia Federal? Eu escrevi um texto, acho engraçado. No caso do Andrei Rodrigues, por exemplo, esse Andrei Rodrigues, porque vocês lembram que fizeram até dia 27 de agosto, o Mendonça deu um jeito de o Vorcaro dar um depoimento acusando o Andrei Rodrigues de torturá-lo. Um depoimento estranhíssimo, uma articulação estranha. Né? Quem foi que botou o Vorcaro em regime disciplinar diferenciado? Foi o Andrei? O Andrei nem queria o Vorcaro lá. Quem? Quem botou o Vorcaro em RDD e começou a regular assim? Vai delatar? Cadeia melhor. Não vai delatar? Cadeia pior. Eu escrevo contra isso desde 2013. Mas nesse governo, o filho do Lula está investigado em 3 inquéritos. É que o Flávio gosta de Polícia Federal assim, como o pai dele falou que tinha de ser no dia 22 de abril de 2020. Conta pra nós, como tem de ser, Bolsonaro? Fala aí, vai. Só pra gente lembrar.
10: E me desculpe, o serviço de informações nosso, todos, são uma vergonha. Uma vergonha. Que eu não sou informado. Já tentei trocar gente da segurança nossa no Rio de Janeiro, oficialmente, e não consegui. Isso acabou. Eu não vou esperar minha família toda, de sacanagem, ou amigos meus, porque eu não posso trocar alguém da segurança na ponta da linha que pertence à estrutura. Vai trocar.
0: E aí o Sérgio Moro foi chutado 2 dias depois, dia 24. Dia 29, você já apresentou isso. Mas já que o Flávio está falando que sem comando. Dia 29, Mendonça assumiu como ministro da Justiça. Formalmente chefe da Polícia Federal. Subordinação. Apesar da autonomia, que não teve durante o governo Bolsonaro, tanto é que o Anderson Torres, ex-ministro da Justiça, está em cana. O Silvinei Vasques, ex-diretor da Polícia Rodoviária Federal, está em cana. Nem vou deixar o vídeo inteiro do Mendonça, mas ele chamou o Bolsonaro de profeta da segurança pública, aquele que permitiu entrada de arma pesada no Brasil sem rastreamento. Acabou com o rastreamento, que transformou os CACs em traficantes de armas. Um profeta. Vamos lá, Mendonça, profeta, vai.
11: Presidente, Vossa Excelência tem sido há 30 anos um profeta no combate à criminalidade.
0: Sem dúvida nenhuma, era só isso, é essa frase que me encanta. E aí eu lembrei, dia 12 de agosto de 2003, dentro desse período de 30 anos, tem o profeta falando sobre o que pensa de segurança pública. Fala, profeta!
12: Desde que a Polícia de Direitos Humanos chegou em nosso país, cresceu, se avolumou e passou a ocupar grandes espaços nos jornais, a violência só aumentou. A marginalidade, cada vez mais, tem se visto mais à vontade, tem de vista esses neo-advogados para defendê-los. Dizer aos companheiros da Bahia, que agora há pouco viu um parlamentar criticar aqui os grupos de extermínios, enquanto o Estado não tiver coragem para adotar a pena de morte, esses grupos de extermínio, no meu entender, são muito bem-vindos. E se não tiver espaço na Bahia, pode ir para o Rio de Janeiro. Se depender de mim, terão todo o apoio. Porque no Rio de Janeiro, senhor presidente, só as pessoas inocentes são dizimadas. E na Bahia, as informações que eu tenho, lógico, são grupos ilegais, mas no meu entender, meus parabéns, a marginalidade tem decrescido.
0: Valeu, Beni, eu, como um religioso, um cristão, sempre que eu estou diante de um profeta, eu me rendo. Também eu. Com Mendonça. Não resisto a um profeta. Se for um profeta charmoso, com um discurso sedutor, que capture a minha inteligência, aí não tem jeito. Aí eu me rendo mesmo. Esse programa tem um lema, né? Qual é?
1: Est modus in rebus. Há uma medida nas coisas, um limite nas coisas.
0: Há uma medida nas coisas. Né? E tem um argumento importante, vamos para 7 aí, que foi a resposta, que foi a arguição da AGU, né? A indicação do diretor da PF é privativa do presidente da República. Para ser destituído assim. E aí começaram com falsas questões envolvendo o Ramagem, que é de outra natureza. O Ramagem estava envolvido num processo criminal. Ah, Fachin deu 72 horas para Mendonça responder à AGU. Agora, de qualquer modo, tudo vai ser ali. Né? O Fachin resolveu acordar, né? O Fachin, que tinha virado meme, resolveu acordar. Vai.
13: Antes de Flávio Dino determinar hoje a volta de Andrei Rodrigues e Leandro Almada aos cargos, Edson Fachin, em outro procedimento, deu 72 horas para André Mendonça responder ao pedido da AGU contra os afastamentos. Além disso, a Advocacia-Geral da União fez uma série de questionamentos à decisão na peça. Assinada pelo advogado-geral da União, Jorge Messias, a AGU sustenta que há grave lesão à ordem pública e administrativa. O órgão argumenta que o afastamento cautelar viola frontalmente a prerrogativa constitucional privativa.
0: Só uma coisinha, isso ficou para trás. Violava, né? Violava. É, na verdade, isso acabou ficando vencido. Né? É, desculpa, Isa, que... porque senão quem está acompanhando pega o verbo no presente, deveria estar mexido aí. É, argumentava que violava, e violava mesmo. Né? E violava mesmo. E aí tinha dado 72 horas. Né? Vamos ver. De qualquer modo, o que interessa dizer de relevante aí é que a Advocacia Geral da União acordou tarde para a crise. O Ministério da Justiça acordou tarde para a crise. sempre que as pessoas deixam de cumprir a sua função, sobra coisa. Isso é como qualquer processo. Aqui na rádio, isso aqui tem de funcionar como uma orquestra. Cada um tem a sua parte para fazer. Se alguém deixa de fazer a sua parte, sobra para o outro. E sobrando para o outro, sobra problema. Porque aí tem de fazer a sua parte e a parte daquele que não fez. Não estou falando aqui dos nossos... Isso aqui é normal da rotina. Estou falando de outra coisa. Estou falando em tese mesmo, vai bem. Ou não é assim? Sim. A rádio não funciona com funções?
13: Claro. Sim.
0: Ah. A AGU já deveria ter agido. Estava lá o delegado exposto. Achando o quê? Por que não agiu? Falhou. Falhou gravemente. E eu não estou pegando o pé de ninguém, não. Você sabe que eu defendi que ele fosse aprovado pro STF. Achei um absurdo aquilo que fizeram. Agora eu não condescendo com erro. Com omissão. Seja ela uma omissão deliberada, seja uma omissão por distração. Sim, são coisas distintas, mas o efeito, no fim das contas, é o mesmo. Bem como falhou o Edson Fachin. Até agora. E agora acordou. Meio tarde. Mas acordou. É isso aí.
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3: Eu não sei se é porque eu sou um idoso muito serelepe. Eu não gosto de gente muito mole, molinga. O Fachin virou meme, vai.
4: A percepção crescente de inércia de Edson Fachin diante da crise no STF pode ser ilustrada pela sequência de memes e piadas que tem circulado nas redes sociais envolvendo o magistrado, conforme registrou a Folha. Em publicações no X, o antigo Twitter, Fachin vem sendo apelidado de Jaiminho, em referência ao personagem do seriado Chaves, que dizia sempre preferia evitar a fadiga para justificar a preguiça e protelar seu trabalho. A gente vai conferir alguns memes com o presidente do STF. As comparações.
3: Enfim, é humor, ministro. Fica nervoso, não. É humor. Tá bom? É isso aí.
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8: Ocorrência na Avenida M. Boemirim, 300 metros do seu início sentido bairro, parando desde a Washington Luiz com a Nossa Senhora do Sabará. Prefira utilizar a Avenida e Ponte João Dias ou acessar a Avenida das Nações Unidas por alternativas, como a Padre José Maria. 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
4: Hoje não tem transmissão da Voz do Brasil para os ouvintes de São Paulo, porque tem dois times paulistas na Copa Libertadores da América e logo na sequência do É da Coisa a gente já fica com jornada dupla, primeiro com Palmeiras e LDU, depois com Estudiantes e Corinthians, rodada dupla de futebol aqui na Band News FM.
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1: Meninos, e tem uma coisa engraçada, porque agora o Mendonça aí resolveu, até um liberou geral da turma do INSS, vai bem? É, desde fevereiro não tomava providência nenhuma. Agora vamos abrir! Baixou o espírito cristão. Vai, vamos lá, vai.
2: Ministro André Mendonça ordenou ontem a retirada das tornozeleiras eletrônicas de dois ex-integrantes do governo Jair Bolsonaro investigados no caso do escândalo do INSS. A decisão, portanto, flexibilizou medidas cautelares que haviam sido impostas a José Carlos Oliveira e a Ahmed Mohamed Oliveira Andrade, que presidiu o INSS e depois chefiou o Ministério do Trabalho e Previdência do governo Bolsonaro, e também Pedro Alves Correia Neto, que ocupou cargos no Ministério da Agricultura e foi diretor-geral do Serviço Florestal Brasileiro entre 2021 e 2022. Eles, no entanto, seguem proibidos de manter contato com outros investigados, de deixar o país e de frequentar determinadas entidades relacionadas à investigação. As decisões foram tomadas depois da conclusão dos primeiros inquéritos da PF sobre o caso dos descontos ilegais. Segundo Mendonça, o avanço das investigações, a coleta das provas e o afastamento dos investigados de posições que poderiam permitir interferência na apuração reduziram a necessidade das medidas mais severas.
1: É, tá faltando gente aí. Vejam, tem mais gente, pelo menos 6 procedimentos, segundo me lembro, não são só esses dois. Procurem quem são os outros e a gente complementa depois. É isso aí.
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4: Tietê, sentido Castelo Branco Livre, sentido Ayrton Senna Lenta, do Cebolão à Rodovia dos Bandeirantes e da Ponte Júlio de Mesquita Neto até a saída para Dutra. Vale muito seguir por alternativas como a Marquês do São Vicente, Francisco Matarazzo valendo para o centro a partir do Viaduto Antártica. 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
1: Muito bem, tchau Band News FM, até amanhã.
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1: E estamos de volta. Nas redes sociais, Band News TV, LG Channels, TCL Channels, Samsung TV Plus, canal 2043, na anticaverna do Unhudo. Outro dia alguém pegou esse coisa do meio, falou, mas que diabo é isso de anticaverna do Unhudo? Depois eu explico. De novo, né? Já expliquei uma vez. Vamos avançar. Mendonça resolveu homologar a delação do sujeito lá que fez remessa para o Dark Horse. Vai.
2: André Mendonça homologou hoje o acordo de delação premiada de Antônio Carlos Freixo Júnior, conhecido como Mineiro e dono da Entre Investimentos, empresa que, a mando de Daniel Vorcaro, fez repasses para o filme Dark Horse sobre Jair Bolsonaro. A decisão está sob sigilo, mas a reportagem da Band confirmou a medida e já se sabe que o empresário afirmou na delação assinada com a Procuradoria-Geral da República em 8 de agosto que era responsável por gerar dinheiro vivo para a equipe de Vorcaro. O dinheiro era entregue em malas e, segundo ele, seria usado para pagamentos de propina. Mineiro disse ainda que fez 7 repasses a título de subscrições de cotas para o fundo Revengate nos Estados Unidos. As transações foram feitas de janeiro a setembro de 2025 e totalizaram US$ 12 milhões. Pela cotação de setembro de 2025, esse valor equivalia a R$ 62 milhões. A gente noticiou isso ontem aqui no É da Coisa.
1: Isso, e depois se descobriu que houve uma outra remessa. Sobre INSS, é o seguinte. Ele não tomava nenhuma decisão desde fevereiro. Aí veio tudo encambulhado. E eu acho que vai perder. O Mendonça não tem condição de continuar na relatoria de nenhum dos dois casos. Não tem. revogação da prisão de Romeu Carvalho Antunes, filho do careca do INSS. Estava preso. Soltura do ex-procurador-geral do INSS, Virgílio Antônio Ribeiro de Oliveira Filho. Prisão revogada de Thaís Hoffmann, Jonasso, mulher de Virgílio. Decisões ainda sobre Samuel Crisóstomo de Bonfim Júnior, contador apontado como operador financeiro da Conafer, aquela entidade bolsonarista chamada Confederação Nacional de Agricultores Familiares. Que de família não tem nada. Diz assim, houve ainda decisões, que decisão? Não sei, aqui não está claro. Que decisão é essa? Me informe aí. Retirada da tornozeleira de José Carlos Oliveira, que mudou seu nome para Ahmed Mohamed Oliveira, por motivos religiosos. Né? Ex-presidente do INSS e ministro do Trabalho e da Previdência do governo Bolsonaro. Também vão deixar de usar a tornozeleira Pedro Alves Correa Neto, servidor de alta posição no Ministério da Agricultura e Pecuária, e Gilmar que foi, né? E Gilmar Stello, investigado como intermediário financeiro e jurídico dentro do esquema. Faltou o que aí que estava falando? Houve ainda decisões sobre Samuel Crisóstomo. O que, que aconteceu com Samuel Crisóstomo? Que eu não sei. Sabemos?
5: Por enquanto não. Eles estão tentando descobrir aqui. Eles vão trazer as informações.
1: Tá. Na hora que a gente souber o que aconteceu com Samuel Crisóstomo, a gente informa. E aí, desde fevereiro, não acontecia nada. Agora ele resolveu decidir tudo de cambulhada. E o Lula falou uma coisa importante sobre vazamento, STF. Vamos lá, vai.
2: O presidente Lula cobrou em suas redes sociais explicações e medidas imediatas sobre a crise institucional no Poder Judiciário e defendeu que haja uma quebra completa de sigilo das investigações de todos os envolvidos no caso Master. Na publicação, o petista também voltou a criticar vazamentos ilegais motivados por interesses políticos. A mensagem publicada por Lula diz o seguinte: diante da gravidade do maior crime financeiro da história do Brasil, o povo brasileiro precisa de explicações e medidas imediatas para enfrentar a crise institucional que tomou conta do Poder Judiciário. Se faz necessário mais transparência e não vazamentos seletivos que impactam a disputa eleitoral, a divulgação da verdade, como aconteceu na Operação Spoofing, conduzida pelo então ministro Lewandowski, é um exemplo a ser seguido. Por isso, é urgente a quebra completa do sigilo das investigações de todos os envolvidos no caso Master. Seja quem for, doa a quem doer. O Brasil precisa saber a verdade.
1: Eu também acho. E vocês sabem que eu defendo aqui, desde sempre, acho que vocês sabem, vocês lembram, né? Que eu defendo desde sempre que se tira o sigilo de tudo. Tira o sigilo de tudo.

0: e pronto. Ou se garante o sigilo de tudo. Que é o que eu gostaria.
1: Ah, você não quer que ninguém saiba. Eu? Não, não é isso não.
0: É que eu já disse que eu me identifico com advérbios. Eu não gosto disso. Eu queria a esta altura que estivéssemos a debater programas de governo. Né? É isso que eu queria. Em vez disso, o que, que a gente está debatendo? Acusações? Ou se garante o sigilo de tudo, com responsabilidade, ou então, tira-se o sigilo de tudo. Né? Como está, não pode ficar. E tem uma coisa importante aí, meninos, que é o seguinte. O Mendonça está para perder a relatoria. Acho que tem que perder. Não tem isenção para isso. Nem habilidade. Cometeu muitas ilegalidades. Agora, delegados estão dizendo, se ele continuar relator, a gente não quer trabalhar. Simplesmente porque não tem autonomia para trabalhar. Vamos lá.
2: A crise com André Mendonça ameaçou atingir algumas das principais investigações da Polícia Federal. Segundo o Globo, delegados que atuam em inquéritos sob a relatoria do ministro passaram a manifestar a intenção de deixar os casos. Entre eles estão as investigações do Master e das fraudes no INSS. A insatisfação vai além do afastamento de Andrei. Isso porque investigadores acusam Mendonça de interferir nas atribuições da Polícia Federal e direcionar equipes e recursos para apurações de interesse do próprio ministro e com possível impacto eleitoral. Na avaliação deles, isso estaria desviando o foco dos principais alvos dessas investigações. Entre as medidas criticadas estão a exigência de que mudanças nas equipes sejam previamente comunicadas a Mendonça e a ordem para transferir ao gabinete do ministro todos os dados brutos da investigação sobre as fraudes no INSS. Delegados também reclamaram da demora na análise de alguns pedidos da PF, enquanto outras frentes, consideradas menos prioritárias pelos investigadores, recebem cobranças por agilidade.
0: É, porque aí a pessoa perde completamente a autonomia para trabalhar. O tal do João Crisóstomo, Samuel Crisóstomo, ele estava em prisão preventiva e o Mendonça também o tirou da prisão preventiva. Não, eu não vou ficar reclamando porque as pessoas estavam presas e deixarão de estar presas. Eu só acho estranho é que ele não tivesse tomado nenhum procedimento a respeito de nada disso desde fevereiro. E agora, de repente, de cambulhada, vem esse monte no meio desse rolo todo aí. Né? Ô, Valio Bene, a graça da vida está em a gente se surpreender com aquilo que...
2: Claro.
0: Não deixa de ser surpreendente. Não é mesmo? Muito bem, meninos. Muito bom material que nós levamos para a nossa turma, organizado, tudo pensadinho, bonitinho. Amanhã estamos de volta à Marginália 2. Vai lá, de 68. Não queremos um novo 68, queremos o futuro. É isso aí.

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0: Bom dia para você que está sintonizado nessa madrugada aqui na Band News FM. Hoje, quinta-feira, 10 de setembro de 2026. Eu, Stephanie Toso, sigo até às 7 horas da manhã na atualização do noticiário, nos principais destaques do Brasil e do mundo. Já para você começar a quinta atualizado e bem informado. Vamos nessa direto com os principais assuntos em Brasília. O governo federal marca o leilão do Aeroporto Internacional de Brasília. Detalhes que chegam com o repórter Rafael Procópio.
1: Ficou para o dia 17 de dezembro o certame do leilão do Aeroporto Internacional de Brasília e outros 10 aeroportos regionais de menor porte. Essas outras unidades estão espalhadas pelo Centro-Oeste, além de uma na Bahia e outra no Paraná. O governo federal divulgou nesta quarta-feira o edital do leilão e não há possibilidade de divisão entre os terminais. A empresa que ganhar o direito de compra terá que administrar o aeroporto da capital federal e todos os outros regionais previstos. A nova concessão vai durar por 10 anos e vai valer até 2037. Atualmente, a maior parte da concessão está com a empresa Inframérica, com cerca de 51% nas participações. O restante está com a Infraero, empresa pública do governo. Os investimentos previstos para os aeroportos são de aproximadamente R$2 bilhões, sendo cerca de R$1 bilhão e 200 milhões para o aeroporto de Brasília e o restante para os demais.
0: Nos outros assuntos, o prefeito de uma cidade mineira se pronuncia após uma operação da Polícia Civil investigar um desvio de recursos públicos no município. Fala, Josiele Lemos.
2: O prefeito de Santa Luzia, Paulo Bigodinho do Avante, se pronuncia nas redes sociais após a operação da Polícia Civil que investiga um possível esquema de desvio de recursos públicos na área da saúde do município. Nas palavras do gestor, ele afirma estar triste com a situação e disse que não irá passar a mão na cabeça de ninguém. A Polícia Civil cumpriu na manhã dessa quarta-feira 7 mandados de busca e apreensão em diferentes bairros da cidade da Grande BH. Entre os alvos da operação estão médicos, servidores e ex-servidores da área da saúde, além de um vereador. As investigações apuram ainda um possível esquema de rachadinha envolvendo profissionais comissionados da Prefeitura de Santa Luzia.
0: O Tribunal Regional Eleitoral do Ceará nega o habeas corpus a 3 vereadores presos. Detalhes que chegam com a Leonícia Cioles.
3: O Tribunal Regional Eleitoral do Ceará negou o pedido de habeas corpus apresentado pelos advogados de 3 vereadores de Sobral, no interior do Ceará, que estão presos preventivamente desde agosto. Eles são investigados por suspeita de envolvimento com uma organização criminosa que teria atuado para interferir nas eleições de 2024 e 2026 no município. Os parlamentares Carlos do Calixto, PSB, Mário Victor, o do União Brasil, e Juninho do Povo, do Podemos, foram presos durante a Operação Omertá e permanecerão detidos após a Justiça Eleitoral rejeitar os pedidos de liberdade.
0: Tem destaque do Palmeiras, chegando agora com Maurício Ferreira.
4: O lateral Giai marca pela primeira vez após 98 jogos e o Palmeiras sai em vantagem contra a LDU nas quartas de final da Libertadores. O gol do argentino foi marcado de cabeça aos 26 da primeira etapa, após o rebote do goleiro na finalização de Vitor Roque. Na próxima quarta, o Palmeiras joga pelo empate na altitude de Quito, no Equador, para avançar às semifinais da Libertadores. Gustavo Gomes será desfalque após receber o terceiro cartão amarelo, enquanto Andreas Pereira volta a ficar à disposição no torneio continental. Pelo brasileiro, no sábado, o Verdão recebe o São Paulo na Arena Palestrina em busca da reabilitação no campeonato.
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6: Se a quarta-feira já exigiu bastante atenção, a quinta-feira será ainda mais preocupante em boa parte do centro-sul do Brasil. A instabilidade aumenta significativamente sobre o Paraná, Santa Catarina e São Paulo e também avança para áreas do Mato Grosso do Sul e do Rio de Janeiro. A atmosfera ficará muito favorável para temporais, com chuva forte, descargas elétricas, granizo e rajadas de vento associadas a sistemas de baixa pressão, além de uma nova frente fria associada a um ciclone extratropical que se forma no oceano. O Paraná continua sendo o principal ponto de preocupação. Além dos elevados acumulados da chuva, permanece o alerta para tempestades severas e possibilidade de tornados isolados entre essa quinta e sexta-feira. Em São Paulo, a chuva poderá ocorrer praticamente qualquer hora do dia em vários episódios de pancadas fortes. No Rio de Janeiro, o risco de chuva intensa também aumenta, principalmente no sul do estado. E no fim de semana, uma nova massa de ar frio avança pelo sul e chega em parte do sudeste, derrubando novamente as temperaturas, enquanto a chuva começa a diminuir gradualmente no sul, mas ainda persiste entre São Paulo e o Rio de Janeiro. Portanto, a orientação é acompanhar as atualizações da previsão durante a semana, já que o período será marcado por mudanças rápidas no tempo e episódios de tempo severo em diversas áreas do centro-sul do Brasil. Inclusive, podem ocorrer tornados entre parte do estado do Paraná, também Santa Catarina, e na divisa do estado do Paraná com o estado de São Paulo. Aline Araújo, da Climatempo.
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7: Olá, seja bem-vindo. Você é ouvinte Band News FM, sintonizado com a gente em mais um Humanamente, o programa que é uma parceria da Band News FM e do Instituto de Psiquiatria da USP. Eu sou Isabela Mota, uma voz diferente, não sou o Renan Suquevicius, que está em uma trajetória, uma viagem para a China, nosso mais novo correspondente. E durante o período em que ele estará fora, eu estarei aqui te fazendo companhia, mas sempre com ele. Ele, nosso veterano, dono da casa, doutor Daniel Barros. Que prazer, doutor!
8: Bem-vinda, Isa. Vai ser um prazer a gente fazer esta trajetória junto, acompanhando o Renan de longe e nós aqui pertinho.
7: Isso, cuidando da casinha aqui no Brasil. E hoje, no Humanamente, a gente vai falar sobre a psicologia ambiental, como o trânsito impacta a nossa rotina, os meios de transporte, a mudança no nosso caminho, o tempo que a gente passa no trajeto. E para isso, recebemos aqui no Humanamente a doutora Ingrid Neto, pedagoga, psicóloga, doutora em psicologia pela UNB, professora do programa de mestrado e doutorado da Universidade Católica de Brasília. Ingrid, seja bem-vinda, é um prazer falar com você aqui no Humanamente.
9: Muito obrigada, Isabela. Agradeço muito o convite. Um prazer enorme estar aqui no Humanamente. Cumprimentar também o doutor Daniel. Muito obrigada pelo convite.
8: Muito obrigado de você ter vindo até aqui, vindo até nós sem dirigir, né, Ingrid? Sem precisar de meio de transporte. Mas sabe que esse é um tema, olha que interessante, o Humanamente tem 10 anos, né? Ele fez 10 anos em 2026 e eu não lembro de a gente ter tratado alguma vez esse tema que, ao mesmo tempo, é tão relevante, né, Ingrid? Assim, todo mundo está submetido de uma maneira ou de outra ao trânsito. Ou você é passageiro, ou você é motorista, ou você está numa bicicleta tentando se esgueirar ali pelo meio do trânsito, ou você é um pedestre, muitas vezes acuado. Mas eu não sei se a gente não pensa muito sobre isso, porque é tão natural, parece que faz parte da vida, né? Igual o peixe não pensa na água, que a gente não pensa no trânsito. Agora, quando a gente para olhar quanta coisa importante, relevante, que traz impacto no nosso dia a dia, que a gente não tira do trânsito, né, Ingrid? Eu começo aqui assim, com essa introdução e já te faço um comentário, se você quiser puxar daí, porque uma das coisas que, para mim, é extremamente relevante é ver as pesquisas que mostram que o tempo que a pessoa gasta no trânsito para ir e voltar do trabalho interfere com o risco que ela tem de desenvolver depressão. Só isso, né? Quanto mais tempo você fica no trânsito, maior o risco de você desenvolver um quadro depressivo. Eu queria que você começasse apresentando para nós essa área tão relevante do estudo da psicologia do trânsito, da saúde mental e o trânsito.
9: Pois é, Daniel, realmente esse é um tema que as pessoas falam pouco, né? Embora, como você bem disse aí, todos nós estamos envolvidos e inseridos diretamente aí no ambiente de trânsito, né? A gente pensa pouco sobre essa questão do tempo que a gente gasta, né? A gente pensa no trânsito muito como um ambiente de passagem, simplesmente, né? Um ambiente em que eu estou inserido para ir de um lugar até outro e que eu vou de carro ou de ônibus, e a gente para pensar pouco no impacto que esse ambiente vai ter na nossa vida, né? Assim, então, a gente pega nos grandes centros urbanos, né? Pessoas que às vezes perdem uma hora, duas horas, três, até quatro horas do seu dia, né? No deslocamento, seja para o trabalho, seja para a universidade, enfim, né? Para suas atividades diárias. Realmente é muito tempo que a gente gasta, né? Então, é um tempo que a gente está, de uma certa forma, desperdiçando, que a gente poderia estar fazendo outras coisas, né? A gente poderia estar com as pessoas da nossa família, as pessoas que a gente gosta, ou fazendo atividades que a gente precisa desempenhar, né? Enfim, então essa questão do tempo de deslocamento é realmente importante e impacta na qualidade de vida das pessoas, né? A gente tem visto, a gente tem um estudo recente sobre isso, sobre a questão da depressão, aqui em Brasília, especialmente vinculada aos usuários do metrô, né? Que é um sistema de transporte que tem trazido alguns problemas aqui para a gente, né? Com linhas muito antigas, né? Com muitos problemas de operação, sempre o trem está fora da, né? do horário, enfim. Então, as pessoas, a gente vai vendo que isso, quando é vivido de maneira repetida, né? Então, todo dia, quando eu vou pegar o transporte público, eu sou exposto a uma condição como essa, isso vai impactando também na minha saúde mental, né? Então, a psicologia do trânsito, ela vai estudar isso, né? Assim, então, o trânsito, ele não é simplesmente um lugar onde a gente se desloca e vai, né, de um espaço, de um lugar A até o lugar B, né? Tem muitas coisas acontecendo ali naquele ambiente que podem impactar, inclusive, na nossa saúde mental, na nossa qualidade de vida.
7: Ingrid, a gente leva para o trânsito a nossa percepção, a nossa personalidade, a nossa agressividade, ou o trânsito transforma esses elementos que a gente tem dentro do nosso corpo? Tem como uma pessoa ser um personagem diferente dentro e fora do trânsito?
9: Então, essa é uma pergunta muito interessante. Assim, pela psicologia ambiental, né, a gente está o tempo todo em relação com esse ambiente onde a gente vive, né, onde a gente se comporta, onde a gente trabalha, onde a gente se locomove, enfim. Então, a gente vai dizer que tanto nós, enquanto indivíduos, vamos modificar esse ambiente, né, quanto esse ambiente também vai ter uma influência sobre o ser humano, né, enfim. Então, a gente, claro, nós temos características que são nossas, pessoais, né, aspectos que nos caracterizam enquanto indivíduos, que são específicos, né, como você citou, da nossa personalidade, e que, obviamente, eles podem se manifestar naquele ambiente, mas tem características que podem ser, muitas vezes, apresentadas como uma reação a um estímulo que está no ambiente, né? Então, você pode ter uma pessoa, por exemplo, que é extremamente calma, que é conscienciosa, né, que é muito cuidadosa, e que ela pode, por exemplo, cometer uma infração de trânsito se ela estiver numa situação que seja, de repente, mais ansiogênica para ela, ou que a pressione para fazer algo, né? Enfim. Então, claro, temos características que são, né, aspectos que são mais característicos da gente, que podem aparecer sim nesse ambiente, mas certamente a gente também pode reagir a estímulos que estão presentes naquele ambiente, né? Então, eu posso sim ter uma reação agressiva diante de uma situação inesperada, mesmo que eu não seja uma pessoa tão agressiva, né, no meu dia a dia, enfim. Então, o trânsito, como é, né, essa relação, inclusive, né, de vários estímulos e de várias pessoas, eu posso sim demonstrar ou manifestar uma característica, seja como fruto daquele ambiente, né? Uma resposta àquele ambiente ali.
8: A Isabela é muito novinha para lembrar do desenho do Pateta, que é o clássico quando a gente fala desse assunto, né, Ingrid? Certamente você conhece, era o Pateta, quase que o médico e o monstro ali, né? Ele era um personagem pacato como pedestre, ali entrava atrás do volante, ele se transformava em outra pessoa. Mas é muito interessante, Ingrid, como, inclusive no consultório a gente ouve isso, assim, as pessoas falarem, minha vida é normal, no dia a dia, mas no trânsito, e aí alguma coisa se potencializa, ou no trânsito eu fico muito ansioso, no trânsito eu fico com raiva, no trânsito eu fico nervoso, no trânsito eu passo mal. Tem alguma coisa nesse comportamento de massa e de fluxo, né? Porque o trânsito é uma coisa assim, meio que uma correnteza, parece, né? Você pula ali e aí você vai sendo levado, que potencializa, de fato, algumas das nossas emoções menos positivas, né, Ingrid?
9: É verdade, a gente observa isso, né? Assim, e tem essa questão, né? Também, principalmente quando você está no carro, né? Eu acho que essa fala vem muito das pessoas que estão no automóvel, assim, né? Que a gente vê vários estudos aí da psicologia do trânsito, da psicologia ambiental, mostrando como que, quando eu estou dentro do meu carro, eu estou quase que fechada ali numa bolha, né? E me relacionando quase nada, né, com as pessoas que estão ao meu redor. Diferente quando você está de bicicleta, quando você está a pé, né? Que você vai observando o ambiente, vai cumprimentando as pessoas, né? Aqui em Brasília, eu sou de Brasília, a gente tem muito as coisas, a questão das frutas, né? Das frutas que você recolhe durante o caminho e do vendedor que você cumprimenta e as mesmas pessoas que você encontra diariamente nesse trajeto, né? E que vai humanizando mais esse processo, né? E quando eu falo de uma cidade que está toda orientada para o automóvel, que é grande parte das nossas cidades brasileiras, né? Tem essa característica, né? De estar tá muito voltada para o automóvel, um ambiente extremamente rodoviário, né? Rodoviarista, com pouca ênfase e pouca preocupação mesmo com os nossos pedestres e ciclistas, as pessoas vão ficando nessa bolha, né, nessa caixa de ferro, vamos dizer assim, e acabam perdendo também essa noção de vizinhança. Então, a gente tem vários estudos na psicologia que mostram isso, né, assim, um pouco contato com a minha vizinhança. A gente até, quando vai muito de carro, a gente às vezes nem conhece os lugares que estão ali ao redor da nossa casa, no bairro, diferente quando você vai a pé, que você vai percebendo, né, os mínimos detalhes, enfim. Então, essa questão de você ficar também muito no seu mundo, né, e achando que tem o controle das situações, acaba que você não percebe muito o outro e acaba também sendo um local propício para o aparecimento dessa irritabilidade, dessa agressividade, né, do tipo, se eu estou sozinho aqui, né, dentro da minha bolha, eu tenho o horário para chegar no meu lugar, né, então, se alguém me fecha, por exemplo, né, mas quem que é essa pessoa para me fechar, por exemplo, né, então, é como se eliciasse um pouco mais essas reações de, né, de pouco convívio social mesmo, e de que eu tenho controle sobre tudo, e, portanto, eu tenho que chegar primeiro, né, enfim. Então, parece que é uma coisa pequena, mas, assim, a gente está falando aqui de planejamento urbano, né, de design urbano, arquitetônico, enfim, né, de um espaço público que contemple as pessoas e não somente os veículos e as máquinas, né?
7: Humanamente de hoje faz uma pausa rápida. Daqui a pouquinho a gente está de volta no segundo bloco falando sobre psicologia ambiental, psicologia do trânsito, recebendo a doutora Ingrid Neto. Não sai daí!
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10: Nosso ouvinte Marlene Fontes escreve perguntando por que o cachorro dela se sacode inteiro depois de uma brincadeira ou de um carinho, mesmo sem não estar molhado. Marlene, nem toda sacudida do cachorro serve para tirar a água do pelo. Existe um comportamento chamado shake-off, que é exatamente essa sacudida que começa na cabeça e percorre praticamente o corpo inteiro. Tem uma pesquisa recente que encontrou algo muito interessante. Essas sacudidas aparecem frequentemente justamente quando o cachorro está passando de uma atividade para outra. Ele pode terminar uma brincadeira, levantar depois de ficar deitado, encerrar uma interação com outro cachorro ou com a gente, ou até receber um carinho e aí logo depois ele começa a se sacudir. Durante muito tempo, né, esse comportamento também foi interpretado como uma maneira de liberar a tensão depois de uma situação de estresse. Isso pode sim acontecer, mas hoje a gente sabe que a gente não deve interpretar toda a sacudida como um sinal de estresse. Depois de um carinho, existe ainda uma explicação muito mais simples. Ele pode estar apenas reacomodando o pelo que você acabou de bagunçar. Então, observe o contexto. Uma sacudida isolada geralmente é um comportamento completamente normal e é curioso pensar que aquela sacudidinha, que quase sempre passa despercebida, pode marcar para o seu cachorro algo parecido como: bom, acabou isso, agora vamos para uma próxima atividade. Isso sim ficou constatado numa pesquisa comportamental numa revista super confiável. Você tem dúvidas? Mande um e-mail para elbicho@bandnewsfm.com.br ou então no meu Instagram, Manu Carsten. Participe, eu espero você.
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7: volta no Humanamente de hoje, nosso segundo bloco, falando sobre a nossa relação com o trânsito, como ele impacta a nossa saúde mental, o nosso dia a dia. Eu, Isabela.
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7: Estamos de volta no Humanamente de hoje, nosso segundo bloco, falando sobre a nossa relação com o trânsito, como ele impacta a nossa saúde mental, o nosso dia a dia. Eu, Isabela Pérez, então volta e refaz o caminho. Ingrid, por que que isso acontece e até que ponto isso não é perigoso pra gente quando estamos falando de volante, de moto, esse piloto automático, porque parece que a gente já entra em transe no trânsito também?
9: É verdade, Isabela. Realmente a gente tem estudado bastante essa temática, né, na psicologia do trânsito, que é a temática do comportamento habitual, né? Assim, então, temos comportamentos, né, que realmente existem comportamentos que a gente emite e que a gente nem pensa muito sobre eles, né? Então, você acorda, logo após acordar, você já escova o dente, você nem delibera muito sobre esse comportamento, né? Quase que um comportamento automático. E no trânsito, isso acontece com muita frequência, né? Inclusive, a escolha pelo automóvel, né, o que tem sido mais estudado no Brasil hoje, em termos de hábito, muitas vezes ela acontece de maneira habitual. Assim, você nem pensa, quando você tem um carro na sua garagem, você nem pensa, por exemplo, que você poderia usar um outro modal para ir para o seu trabalho, por exemplo, né? Porque o carro dá aquela sensação de autonomia, né, de independência, ele facilita um deslocamento porta a porta, né? Então, da porta da sua casa para a porta do trabalho, por exemplo, né? Então, você nem pensa.

0: assim, será que se eu fosse de metrô eu gastaria menos, né, em termos financeiros? Será que se eu fosse a pé eu teria uma qualidade de vida melhor? Porque eu estaria, ao mesmo tempo que eu estou me deslocando, eu estaria também exercendo uma atividade física, né? Então, o comportamento habitual é algo que é tradicionalmente estudado pela psicologia, né? E que ele vai sendo, esse hábito ele vai sendo formado ao longo do tempo e é realmente um comportamento automático que a gente praticamente não delibera antes de apresentar, né? Então, isso pode acontecer quando a gente entra no carro, a gente repetir alguns comportamentos que a gente emite diariamente, a gente não deliberar muito sobre eles, né? Assim, então, o risco disso aí, né, é realmente da gente não refletir sobre o nosso comportamento, né? Será que isso é o melhor? Será que esse é o melhor trajeto? Será que esse é o melhor modo de transporte? E a gente entra, como você falou, né, nesse piloto automático, que pode ser, né, o fato da gente simplesmente estar seguindo a vida e fazendo, né, mais do mesmo e todo dia repetindo a mesma coisa, quando, na verdade, a gente poderia, inclusive, ter outras opções que talvez poderiam ser até mais adequadas, né? Então, tem essa questão, então, do comportamento habitual, especialmente vinculado ao uso do automóvel, né, que é mais frequente. E existem estudos também que mostram, às vezes, os riscos de acidentes, né, que as pessoas chamam de acidentes, a gente na área chama de sinistros, porque o acidente ele dá essa ideia de que foi algo, né, que aconteceu ao acaso e tal, e a gente vê que a maioria dos acidentes de automóvel, eles, na verdade, eles poderiam ser evitados, né? Então, a gente vê muitas vezes nesse comportamento habitual que muitos sinistros de trânsito acontecem numa área, às vezes, próxima que a pessoa mora, né, ou a poucos metros, inclusive, de casa ou de algum outro local onde ela está aí, porque muitas vezes ela já está tão acostumada a fazer aquele trajeto e que ela entra assim nesse piloto automático e diz, ah, agora eu já cheguei, já estou tranquilo, e ela acaba descuidando, né, e percebendo menos o risco daquele ambiente, né? Quando eu percebo que aquele ambiente tem pouco risco, eu acabo relaxando um pouco mais e acabo podendo ter mais comportamentos de risco, inclusive, né? Então, realmente, o habitual, ele tem que ser bastante estudado, assim, para a gente entender o impacto que ele tem, né, na vida das pessoas.
1: É muito interessante ouvir isso, Ingrid, porque, olha que interessante, eu estou há 25 anos aqui no Instituto de Psiquiatria, no Hospital das Clínicas, e nos últimos 5 anos, foi logo antes da pandemia, que dei conta que eu não precisava vir de carro, que eu poderia vir de outra maneira, assim. Eu já tinha, inclusive, lido papers, se repercutido papers, mostrando que o carro é um dos meios de transportes que mais levam ao estresse do sujeito, e apesar de ter falado isso, eu não tinha parado para pensar, e aí tive uma sorte de que tem uma linha de ônibus perto da minha casa, 10 minutos de casa, eu estou no ponto de ônibus, e desço no ponto de ônibus há 6 minutos aqui do hospital, e tenho muito essa sensação de que quando eu venho de ônibus, eu pego mais o pulso da cidade, eu encontro as mesmas pessoas, é o mesmo motorista, né? São aqueles desconhecidos familiares que a gente, com os quais a gente se relaciona de uma maneira assim. Mas eu fico pensando o quanto também é uma sorte que eu pego uma linha, eu pego no ponto terminal, é uma linha vazia. E fiquei lembrando dessa pesquisa que eu tinha lido do Canadá, que mostrava que o ônibus, de fato, era um modal que menos estressava as pessoas, porque ele era mais previsível, a pessoa não tinha que ficar escolhendo caminhos, né? Era entrar e ser levada, mas é no Canadá, né? Ou no meu caso ali, que eu tenho a sorte de ter uma linha que por acaso vazia. Será que isso, o quanto isso a gente poderia aplicar no Brasil, né? Será que simplesmente dizer que o ônibus é menos estressante, na verdade, não deixa de levar em conta particularidades outras, como, por exemplo, ônibus superlotado, ônibus atrasado e assim por diante?
0: Eu acho que você está certíssimo, assim. A gente tem pensado nisso, né, nas pesquisas, porque muitas vezes a gente só reproduz, né, as pesquisas que são feitas lá de fora, né, e às vezes repete os argumentos, né, que são usados, enfim. Então, o que a gente vê mundo afora, né, que realmente o transporte público é o transporte do futuro, né, porque é onde a gente consegue, por exemplo, enquanto você está viajando, se deslocando, você consegue fazer outras atividades, né? Então você consegue apreciar a cidade, a natureza, você consegue ver outros caminhos que quando você está de carro você não consegue, você fica sempre, né, olhando ali os mesmos estímulos, enfim, conhecer outras pessoas, né, como você colocou. Então o transporte público ele tem sido indicado já há várias décadas, né, como o transporte do futuro mesmo assim. Mas é claro, quando a gente traz isso para o Brasil, né, a gente tem que ter essa clareza de que, né, a gente não pode ser hipócrita de só dizer para as pessoas, olha, larguem seus carros e vão para o transporte público, porque infelizmente a gente tem um sistema de transporte público que já não atende a quantidade de pessoas, né, que ele transporta, né, que ele se propõe a transportar hoje, né? Então, assim, a gente tem muito a avançar ainda, mas o investimento em transporte público é o que tem sido feito o mundo afora, né? Assim, então, não é só a gente dizer para as pessoas, usem o transporte público, né? Mas é a gente estimular as pessoas a usarem e que para a gente fazer isso, a gente tem que investir no sistema de transporte público, né? Assim, então, o que as pesquisas mostram é quando você investe, você oferece para a população um sistema de transporte público que é seguro, né? Que deixe claro para as pessoas, né? Que você vai ter uma previsibilidade, que você vai conseguir controlar, por exemplo, o horário que você vai chegar no seu trabalho, que você não vai ser assaltado, né? Enfim, a tendência é que quando a gente oferece esse tipo de sistema de transporte, as pessoas vêm até ele, né? Então, não adianta também eu só estimular as pessoas a andarem de bicicleta, sendo que eu não tenho uma infraestrutura adequada na cidade. E, às vezes, tem cidades que, inclusive, são extremamente perigosas para o ciclista, né? Então, isso a gente tem visto também nas nossas pesquisas, sabe? A gente fica, muitas vezes, nesse dilema, né? De que transporte público, modos ativos, né, de locomoção, como a bicicleta, o andar a pé, são efetivamente mais eficientes, né? Mais assertivos aí, por várias razões, né? Que a gente já colocou aqui. Você tem contato com a natureza. Você cuida da sua saúde enquanto você está se locomovendo, né? Se você estiver a pé ou de bicicleta, e até no transporte público, daí você vai ter alguns trajetos que provavelmente você vai ter que fazer a pé, né? Para ligar um ponto ao outro, enfim. Mas, por outro lado, a gente precisa ter esse incentivo, esse investimento, né? Do poder público, dos gestores, enfim, no transporte público, para que ele seja efetivamente atraente, né? Assim, o que a gente escuta muitas vezes nos estudos, né? Há alguns estudos feitos com mulheres, por exemplo, né? Então, como que a questão do assédio ela ainda acontece dentro do transporte público, né? A gente vê, por exemplo, algumas mulheres e pessoas, né, que utilizam, não só as mulheres, que utilizam o transporte público, relatando, por exemplo, a sensação de como se estivesse ali numa lata de sardinha, né, muito preso. Isso na pandemia ficou muito escancarado, assim, né, como que algumas parcelas da população não tiveram esse privilégio, né, de trabalhar em casa e tiveram que se locomover num transporte público extremamente lotado e completamente inadequado, sobretudo para as condições, né, de saúde pública naquele momento. Enfim, então acho que a gente não pode ser hipócrita, né, de só querer estimular que as pessoas utilizem o transporte público ou a modalidade ativa, mas ao mesmo tempo a gente precisa fazer uma pressão para que isso aconteça, né, porque é o futuro, assim. Não adianta a gente investir só em carro, aumentar a cidade, aumentar viaduto, né, a gente nunca vai ter espaço para todos os automóveis.
2: Aqui em São Paulo, então, a gente já vive isso há alguns anos. Tem até o rodízio municipal em vigor. Para quem não é daqui de São Paulo, cada dia da semana, dois finais de placa não podem circular na cidade, no centro expandido, em alguns horários determinados, porque não cabe mais. Mas isso que a Ingrid e o Dr. Daniel falaram também, para quem é esse espaço do transporte público, da ciclovia, da área verde, eu, como mulher, enquanto a Ingrid falava, me identifiquei várias vezes. Eu opto, muitas vezes, por usar o carro, para não usar o transporte público, por segurança, e não é de assalto, é de assédio, é de ter que ouvir uma coisa completamente desnecessária. Então, é muita coisa na balança num Brasil tão grande quanto o nosso e tão desigual. Mas a gente continua falando sobre a psicologia do trânsito e a psicologia ambiental daqui a pouquinho, no terceiro bloco do Humanamente.
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4: A gente volta a acompanhar a discussão sobre os direitos autorais para o treinamento das inteligências artificiais, hein, Warrison?
5: Edu, na semana passada, algumas das gigantes do mundo da música resolveram entrar na justiça contra a Anthropic, que é a empresa responsável pelo Claude, e elas alegam o uso indevido das suas propriedades intelectuais. Voltando lá atrás, Edu, eu costumo dizer que a era da inteligência artificial, pelo menos a era da inteligência artificial, como a gente tem experimentado desde a chegada do ChatGPT, na minha visão, nasceu a partir de um grande roubo, seja para os veículos de comunicação, os grandes veículos de comunicação, grandes e pequenos veículos de comunicação, ou seja, todo mundo que produz conteúdo na internet, e também agora, como fica claro, dos produtores de outros itens culturais, né, como música. e como fica claro nesse processo movido pelas grandes gravadoras contra a Anthropic. Porque esses modelos de inteligência artificial, eles foram treinados a partir de conteúdos que estavam na internet, que foram simplesmente roubados por essas empresas para treinar os seus modelos, e elas foram lá, pegaram, não pediram permissão para ninguém, usaram o material, começaram a ganhar milhões, bilhões de dólares nas bolsas de valores dos Estados Unidos, enriqueceram astronomicamente, né, quantias astronômicas, difíceis até da gente entender, e esse dinheiro todo, toda essa movimentação de capital, está sendo feita em cima, claro, da tecnologia, mas uma tecnologia que não existiria se ela não tivesse sido apoiada num conteúdo que estava publicado na internet e pelo qual elas não pagaram um centavo. Mas que eu não sei se vai mudar o curso da história. Esses processos, não sei se vão dar em alguma coisa. E as cifras envolvidas no financiamento dessas empresas de inteligência artificial já são tão astronômicas que qualquer processo aí de inteligência artificial que esses produtores de conteúdo estejam movendo, não fazem. Esses processos não fazem muita diferença, né, Edu?
4: Pra gente acompanhar, né, agora as gravadoras entrando, editoras de livros já entraram, jornais, enfim, é muita gente cobrando o seu naco também na inteligência artificial por conta do treinamento que esse conteúdo todo possibilitou para as inteligências artificiais. A gente acompanha o Conta Tudo aqui na coluna de tecnologia que volta amanhã.
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6: Gerando mais uma vez o noticiário na Band News FM nessa madrugada, a Polícia Federal faz uma operação contra um esquema de desvio de emendas nos Correios. Informações com João Boeri.
7: A quadrilha especializada em roubar encomendas postais dos Correios já organizou ao menos 24 ações criminosas investigadas pela Polícia Federal. Nesta quarta-feira, a PF prendeu o principal alvo da Operação Fraus em São Vicente, no litoral de São Paulo. Outras duas pessoas são consideradas foragidas. A operação foi deflagrada há mais de 2 anos, após a prisão de uma mulher que tentava retirar uma encomenda utilizando o documento falso. A PF conseguiu identificar a estrutura criminosa, responsável pelo monitoramento das encomendas, confecção de documentos falsos e pela retirada das mercadorias em unidades dos Correios, nos estados do Rio e de São Paulo.
6: No Sul, um inquérito indicia 7 policiais militares pela morte de um agricultor a tiros dentro de casa. Fala Vitória Fernandes.
8: A conclusão do inquérito que investiga a morte do agricultor Marcos Nornberg indiciou 7 policiais militares. 4 policiais, sendo 2 deles soldados e 2 sargentos, foram indiciados pelo homicídio qualificado com dolo eventual pela participação direta no crime, ou seja, atirando contra o agricultor. Esses mesmos agentes também foram indiciados por tentativa de homicídio qualificado com dolo eventual contra Raquel, viúva de Marcos. Outros 3 policiais militares do setor de inteligência também foram indiciados pelos mesmos crimes. Eles foram os responsáveis por receber informações da Polícia do Paraná antes de realizarem a operação. A conclusão do inquérito também desmente a versão dos policiais militares de que houve legítima defesa.
6: Agora, no Paraná, o Supremo Tribunal Federal valida provas de uma investigação sobre mortes suspeitas na UTI de um hospital de Curitiba. Detalhes com o Cleverson Bravo.
9: O Supremo Tribunal Federal reconheceu a validade de provas obtidas em ações de busca e apreensão nas investigações sobre crimes na UTI de um hospital em Curitiba entre 2006 e 2013. Agora, ações penais baseadas nestas provas e que estavam suspensas voltam a tramitar. Para o Ministério Público, a médica responsável pela unidade e outros profissionais atuaram sem a devida justificativa terapêutica para ministrar medicamentos que levaram à morte de pelo menos 100 pacientes.
6: E a Academia Brasileira de Cinema divulgou 6 filmes finalistas para representar o Brasil no Oscar de Melhor Filme Internacional em 2027. Fala aí, Matheus Hermógenes.
10: A Academia Brasileira de Cinema divulga nesta quarta-feira a lista com 6 pré-indicados ao Oscar de Melhor Filme Internacional. para 2027. Dos 6 longa-metragens habilitados, apenas um representará o Brasil na briga pela estatueta. O escolhido será conhecido no dia 16 de setembro. Estão no páreo 100 Dias, de Carlos Saldanha, A Fabulosa Máquina do Tempo, de Elisa Capay, A Natureza das Coisas Invisíveis, de Rafaela Camelo, Feito Pipa, de Alain de Berton, e Os Mineiros, Nosso Segredo, de Grace Passot, e Vicentina Pede Desculpas, de Gabriel Martins.
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0: Estamos de volta no terceiro e último bloco do Humanamente de hoje, falando sobre a nossa relação com o trânsito, a psicologia ambiental, como a gente enxerga a cidade, como isso pode mudar de acordo com o modal que a gente usa no nosso dia a dia. Eu, Isabela Mota, doutor Daniel Barros, a gente está recebendo a doutora Ingrid Neto, pedagoga, psicóloga, doutora em psicologia pela UNB e professora do programa de mestrado e doutorado na Universidade Católica de Brasília.
1: Ingrid, eu queria falar um pouco sobre os comportamentos meio que de manada mesmo que a gente tem no trânsito, né? A gente já falou sobre os indivíduos, o que nos leva às vezes a escolher um modal, outro modal, o impacto que ele pode ter na nossa saúde mental, a gente abordou tudo isso, mas a psicologia também lida junto com o urbanismo, junto com o design, sobre os nossos comportamentos, né? Assim, tem coisas às vezes muito interessantes, se você dá a impressão que a rua é mais estreita, com mais árvore e tal, alguns truques assim, a pessoa já desacelera, ela já vai mais devagar por conta disso. Se você coloca rotatória, às vezes funciona melhor do que você colocar semáforo. Por que que às vezes a gente tem a impressão que o trânsito em geral ele é tão mal planejado nesse sentido, né? Construído ignorando, parece que o comportamento humano, sem ninguém perguntar para um psicólogo ou para o designer qual seria a melhor solução, quais os melhores exemplos que você tem de intervenções desse tipo que de fato fazem a gente se comportar melhor no trânsito como condutores, eu digo.
2: Ah, muito bom. Eu acho que essa sua pergunta, Daniela, vai trazer bem a importância da psicologia ambiental, porque a gente vai trabalhar em parceria com outras pessoas, né? Assim, com outros colegas de outras áreas, dentre eles os colegas engenheiros, os colegas arquitetos, né? Entendendo que nós psicólogos não vamos compreender muito da questão, né? Por exemplo, logística ali, como deve ser o asfalto, o pavimento, enfim, a velocidade e tal. Mas que a gente entende de comportamento, né? E vice-versa, assim, muitas vezes os colegas vão entender, né? Os colegas da engenharia, do design urbano, enfim, da arquitetura, eles vão entender mais dessa parte do planejamento e a gente vai compreender mais da questão comportamental. Então, a psicologia ambiental, ela vai prezar isso, assim, essa relação também interdisciplinar e multidisciplinar, né? Então, muitas vezes a gente vê que o intuito, né, por exemplo, de um planejador, do engenheiro, ele pode ser até positivo, né, quando ele coloca, por exemplo, radares eletrônicos, né, enfim, em alguma via, mas que aí a gente vê que as pessoas muitas vezes vão burlando aquele sistema, né, enfim, ou criam outras formas, né, de lidar com aquele sistema. Então, por isso que é importante ouvir a psicologia também, para que a psicologia possa aí avaliar como que as pessoas estão se comportando ali, né, assim. Então, nos Estados Unidos, por exemplo, a gente tem em alguns estados, né, você não pode, por exemplo, instalar um equipamento, um farol, um semáforo, por exemplo, sem que antes você faça uma pesquisa comportamental, né, para ver como que efetivamente as pessoas estão se comportando ali, porque muitas vezes você tem um equipamento que é considerado como muito positivo, que modifica o comportamento das pessoas, mas ali naquele ambiente, naquela cultura, às vezes não modifica, né, assim. Então, temos vários exemplos, né, assim, aqui em Brasília, por exemplo, realmente é um exemplo mundial, assim, de como que a faixa do pedestre pegou, né, essa ideia da faixa do pedestre, que é algo que está no código de trânsito brasileiro já há muitos anos, todas as cidades deveriam respeitar a faixa do pedestre, e a gente sabe que não é isso que acontece na maioria das cidades, né. Então, aqui em Brasília, isso foi feito na gestão, inclusive, de um psicólogo, né, o Tadeu Miura, né, que era um psicólogo, que foi o diretor do Detran à época. Eles, né, foi uma ação conjunta na cidade e que eles fizeram, na verdade, esse quase que um treinamento assim, de como as pessoas deveriam se comportar, né? Então foi veiculado na mídia de forma muito forte, intensa, que Brasília seria conhecida, né, como uma cidade que respeitaria o pedestre, né? E aí nas primeiras semanas a gente tinha um policial na rua, por exemplo, orientando as pessoas de como elas deveriam se comportar, então naquele momento ainda não tinha uma punição, uma multa e tal, e depois de um tempo, né, foi feito esse aviso, olha, agora todo mundo já sabe o que tem que fazer, a partir da próxima semana a gente entra com a multa se você não respeitar, né, enfim. Então foi assim, foi uma utilização dos preceitos da psicologia, né, para mudar comportamento, né? Você falou de ruas mais estreitas, né? Enfim, o que a gente vê hoje muito, né, sobretudo, né, para alguns profissionais da engenharia de tráfego e tal, é que a gente tem que priorizar o fluxo dos veículos, né? Então, ah, eu não posso colocar um semáforo aqui porque o fluxo dos veículos vai ficar mais lento, né? Ou eu não posso colocar uma rotatória porque o fluxo vai ficar mais lento. E o que a gente vê é, a gente precisa pensar nas pessoas e não no fluxo de automóveis, simplesmente, né? A gente tem que pensar na saúde das pessoas, na integridade das pessoas, né? A gente está falando de um país que a gente tem em torno de 40 mil mortes por ano no trânsito, né? Então, é uma estatística inaceitável, assim. Então, se a gente consegue fazer intervenções viárias que podem reduzir, né, o comportamento de risco, que podem minimizar a quantidade de sinistros de trânsito, essa é uma estratégia muito positiva, né? Mas que muitas vezes a gente ainda se depara, né, com essas políticas que gostariam de priorizar o fluxo para o automóvel e não para as pessoas e para a qualidade de vida das pessoas.
0: Doutora Ingrid, eu tenho certeza que nossos ouvintes estão aprendendo muito e pensando como podia ser melhor em vários casos. Mas, infelizmente, isso acaba sendo uma frustração para algumas pessoas de eu não vou conseguir trocar de trabalho para diminuir meu tempo, meu trajeto, eu não vou conseguir colocar mais ônibus nas ruas. E o que que essa pessoa pode fazer no momento prático da vida dela para deixar esse trajeto menos doloroso, menos revoltante de perdi 2 horas e meia no trânsito, perdi 3 horas, vou ter que encarar um ônibus lotado. Não tem como mudar isso, mas o que a gente pode fazer para tornar menos estressante?
2: É uma ótima pergunta. Eu queria só fazer uma correção, que eu falei Tadeu Miura, mas é Luiz Miura, tá? O nome do diretor do Detran, daqui de Brasília, à época da faixa de pedestre. Isabela, assim, realmente essa é uma pergunta de milhões, assim, né? O que a gente pode fazer para tornar esse trajeto menos estressante? Eu acho que, primeiro, né, é importante a gente pensar também na nossa posição de cidadão, né, de pessoas que pagam impostos e que a gente tem direito também de solicitar que modificações sejam feitas. Eu sei que nem sempre isso é possível, né? A gente muitas vezes não tem a nossa voz ouvida, né? Mas eu acho que é isso, cada um no seu posicionamento, né, tentar fazer com que essa questão do trânsito seja trazida à tona, né? Seja como pesquisadora, seja como, né, enfim, usuário do sistema de transporte público, enfim, para a gente trazer realmente esses incômodos e para a gente não se acostumar com isso, né? Porque se a gente não reclama, a gente vai continuar sempre com a mesma, né, com o mesmo funcionamento né, e as pessoas vão achar que está tudo bem, né? Então, acho que essa é uma questão, assim, é trazer essa reflexão de que a gente precisa se colocar, a gente precisa dar voz, né, para as pessoas que estão diariamente sendo submetidas a condições que muitas vezes são degradantes, né, que são contra a dignidade humana mesmo, né? Então, você falar de pessoas que estão ali, né, numa pandemia, por exemplo, num transporte público extremamente lotado e sem prezar pelas condições mínimas, né, de sanitaristas mesmo, vamos dizer assim. Então, essa é uma questão da gente não se calar e da gente colocar o que efetivamente acontece, né? Agora, pensando no dia a dia, né, na coisa mais prática ali. Então, assim, dentro do ônibus, né, na medida do possível, se a gente puder fazer coisas que nos agradem, né? Então, por exemplo, às vezes ler alguma coisa, ouvir uma música, né? Que são atividades que podem trazer uma sensação de bem-estar, pelo menos ali, né? Momentaneamente, mas que, obviamente, eu não queria reduzir somente a isso, sabe? Eu acho que a questão da saúde pública, ela tem que ser pensada como gestão mesmo, como política pública, né? É complicado a gente terceirizar isso e colocar a responsabilidade só para o usuário, sabe? Do tipo, leia um livro, escute uma música que a sua vida vai melhorar. Eu acho que é muito reducionista do ponto de vista da própria psicologia, né? Estou tentando trazer aqui alguma estratégia ali para transformar esse trajeto em algo menos, né, aversivo e ansiogênico, mas, na verdade, o que a gente precisa pensar é de uma forma mais ampla em termos de política pública, de cidades que sejam amigas, né, e favoráveis para as pessoas, né, viverem, se locomoverem de maneira adequada e com dignidade humana.
1: Esse é sempre um dilema que a gente enfrenta aqui no Humanamente, viu, Ingrid? Porque é sempre assim, todas as questões de saúde mental sempre tem macro que precisam mudar e que a gente precisa batalhar para eles mudarem, mas ao mesmo tempo a gente eventualmente pode fazer coisas no micro, né, no nosso dia a dia, melhorar. E uma coisa não substitui a outra. Não é só porque eu estou colocando um fone e fazendo uma meditação ou ouvindo Humanamente no caminho para o trabalho que eu não preciso lutar para ter um melhor caminho, né? Então a gente vai tentando trabalhar pelas duas pontas em entrevistas como essa.
2: É verdade. É assim, a questão, claro que a gente vai tem que pensar na distância, né, que a pessoa percorre, mas pensar também na bicicleta e no andar a pé como uma alternativa, né? Aí os estudos são bem consolidados, né? Pessoas que em geral andam de bicicleta ou a pé para os seus trajetos, em geral têm indicadores de qualidade de vida melhores, né? Assim, porque não só porque estão fazendo atividade física, mas porque têm um contato com a natureza, conseguem pensar em outras coisas, né? E observar a cidade, pessoas, então os indicadores de saúde mental são sem dúvida melhores.
0: Doutora Ingrid Neto, foi um prazer falar com você. Obrigada por estar aqui com a gente hoje no Humanamente. Aprendemos muito, foi uma troca muito boa.
2: Eu que agradeço, obrigada pelo convite, parabéns aí pelo programa e que venham novas oportunidades.
1: Grande estreia, viu, Isa? Grande estreia. Vamos em frente.
0: Nos vemos então na semana que vem. Eu, doutor Daniel Barros, e você, ouvinte. Até mais.
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4: Tá na moda um tal de arroz caldoso. Não sei se você já viu, quem frequenta restaurante. Tá um pouco na moda. Arroz caldoso é uma receita originalmente portuguesa, que é um arroz, obviamente, que normalmente aquele arroz chama carolino, é um arroz diferente. Ele parece o arroz bomba que faz paella. E esse arroz caldoso, então, você vai fazer com alguma coisa que vai dar sabor e ele é meio caldoso mesmo, aguadinho no final. É muito gostoso, então combina super bem com grelhadinho e tal. E aqui eu vou dar um bem gostoso que vai combinar com frango, com cara de galinhada, tá? Então você vai pegar uma colher de sopa ou duas de manteiga e coloca pra fritar com essa manteiga, pra liberar o aroma, uma colher de chá de cominho e uma colher de chá de colorau ou de páprica. Eu até gosto mais da páprica doce, se você tiver. E aí deixa um pouquinho pro aroma ser liberado. Aí vai colocar uma xícara de rodelinhas de quiabo, uma xícara de milho e uma xícara de abóbora cortadinha também em cubos. Deixa isso dar uma boa fritadinha ali na panela. Aí vai colocar o arroz. Pode colocar 2 xícaras de chá de arroz. Eu usei o arbóreo. O arbóreo é o arroz de risoto, mas pode fazer até com arroz agulhinha ou branco normal, que vai ficar legal. Eu pus o arbóreo. Coloquei, dei uma juntada em tudo isso. Aí coloca umas 4 xícaras de água ou de caldo, com um pimentão picado, uma cebola picada, uma pimenta dedo de moça só cortada ao meio pra dar aroma, que depois você vai jogar fora, sal e pimenta do reino. E aí vai cozinhando e mexendo até o arroz ficar cozido. Vai dar uns 15 20 minutos. Quando o arroz estiver cozido, o final deve ser meio caldoso, então vai sobrar um pouco de líquido. Se você não gosta, diminui um pouquinho na água. Eu falei 4 xícaras, diminui, bota 2, porque os legumes também vão soltar água e tudo mais. Mas as 4 acho que vai ficar bem legal. Aí desliga, pode jogar coentro ou salsinha, se você não gosta, né? Picado, bastante coentro. E mexe isso na hora de servir. Aí você serve com um franguinho grelhado, sei lá, um franguinho assado. Porque você já vai ter todos os legumes e esse arroz com bastante umidade, que é uma complementação perfeita. Se você quiser, você pode falar comigo pelo e-mail hojepode@bandnewsfm.com.br ou pelas redes sociais no @carolecrema. Pode pedir receita, dica, fala comigo, eu vou adorar.
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5: Educar um filho é um desafio diário. 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Do parto às birras, passando pelas crises da adolescência até o ninho vazio. 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
2: Quatro horas 33 minutos pelo horário de Brasília, seguindo com os outros assuntos por aqui, nesse quase finalzinho de madrugada dessa quinta, 10 de setembro de 2026. Pela primeira vez desde o início da crise institucional no Supremo Tribunal Federal, o ministro André Mendonça recebe mais críticas do que apoio no ambiente digital. A informação é da colunista de política da Band News FM, Mônica Bergamo, com base em relatório de empresas de monitoramento virtual. No entanto, ministro Alexandre de Moraes não fica atrás, igualmente criticado. A colunista Mônica Bergamo trouxe a informação em uma conversa com o âncora Luiz Megali.
3: Hora de conversar com Mônica Bergamo. A Mônica está monitorando o ambiente digital, tá? Quem é que está recebendo mais apoio popular? Quem é que está recebendo mais desconfianças entre os ministros? Já que estamos tendo um MMA, né? Em pleno Supremo Tribunal Federal, quem é que está batendo mais, apanhando mal? E principalmente, quem é que está sendo mais aplaudido, Mônica? Bom dia para você.
4: Bom, Megali, eu não estou monitorando, né? Tem empresas especializadas monitorando e eu estou pegando o relatório delas, né? Um relatório da Ativa Web. Senão eu teria que ficar o dia inteiro fazendo contagem lá, não tem nem condições. Mas um relatório da Ativa Web Data Lab, Megali, mostra que o ministro do Supremo Tribunal Federal, André Mendonça, passou a receber pela primeira vez mais críticas do que elogios nas redes sociais desde o começo da disputa dele com Alexandre de Moraes, que mergulhou a corte nesse MMA, como diz você, nessa crise inédita, né? O monitoramento do ambiente digital de ontem mostra que ele, aspas, né, do relatório, passou a concentrar maioria crítica nas interações que o citam, com 52,8% de manifestações negativas contra 33% de apoio e 13% de neutras. Neutra é quando as pessoas se referem, republicam matérias, reportagens, enfim, se referem a conteúdos jornalísticos. A Ativa Web considera que esse foi o dado mais relevante do dia por mostrar essa inédita mudança de comportamento em relação ao magistrado. As reações surgiram depois que ele afastou o diretor-geral da Polícia Federal, André Rodrigues, do cargo, por ter sofrido, diz ele, que sofreu arapongagem, né? Ele define como arapongagem aqueles relatórios da Polícia Federal feitos sobre as atitudes dele nos processos que ele comanda e que foram divulgados pelo colega dele, né? Que senta ao lado dele, Alexandre de Moraes. O ambiente digital, o Megali, agora vamos para a segunda parte. Então, mudança importante. Pela primeira vez, o ministro André Mendonça sendo mais criticado, tendo mais críticas do que apoios. Mas o ambiente digital, segundo a empresa, não substitui um alvo por outro. O ministro Alexandre de Moraes segue aparecendo como campeão, assim, disparado, né, de críticas e de rejeição. São 88,4% de postagens críticas ao ministro Alexandre de Moraes, né? O relatório da Ativa Data Lab diz que as redes ampliaram, portanto, o número de personagens submetidos a desgastes. Eles monitoraram só ontem, o Megali, eles identificaram 3.600.000 novos registros sobre essa crise. No acumulado, já são 66 milhões de menções desde que essa briga toda se intensificou, né? São citados Supremo, Banco Master, Vorcaro, Alexandre, André Mendonça, PF, PGR, tudo embolado, né? O que eles viram de mudança? Quer dizer, quando ele começou a ser mais criticado, a gente vê um pouco disso nos jornais, né, Megali? Em editoriais, criticando os atos dele, juristas, advogados, quer dizer, já começando, porque estava toda uma carga muito contra o ministro Alexandre, né? Por óbvio, né? Não precisa explicar por que

0: que a carga vai toda para cima dele. É, mas agora começa-se a ter um senso crítico em relação aos atos do ministro Alexandre de Moraes, do ministro André Mendonça, internamente no Supremo, pelo calendário eleitoral. Quer dizer, por ele estar fazendo isso no meio de uma eleição, explodindo tantas bombas no meio do processo eleitoral. Então, no, nas redes, Megali, o que, que diz aqui a Ativa Data Lab? Que do ponto de vista científico e estratégico, linguagem deles, o 8 de setembro, a terça-feira, ontem, marca uma transição. A conversa deixou de girar apenas em torno de escândalo, mensagem, personagens desse escândalo, Alexandre de Moraes e Daniel Vorkaro, e passou a incorporar termos relacionados a poder, como competência, autonomia, investigação, plenário, presidência do STF, ou seja, incorporando essa discussão sobre, de um lado, um escândalo, né? Um ministro cuja mulher assinou um contrato de 131 milhões com um banqueiro já então investigado, e do outro, um ministro que explode bombas no meio do processo eleitoral. E aí que se começa a questionar questões de poder, de competência e etc. Mas é isso. Pela primeira vez no ambiente digital, André Mendonça recebendo mais críticas do que apoio, Megali.
1: Eu acho que o ponto está aí, Mônica. E é por isso que eu sou um pouco cético, né? A gente falava um pouquinho sobre isso ontem, sobre o poder destrutivo daquilo que a gente descobriu no STF na campanha eleitoral. Porque os torcedores organizados, aqueles que enxergam o mundo em preto e branco, né? Mocinhos contra bandidos, sendo que nós somos os mocinhos e eles, sejam lá quem forem eles, são os bandidos, eles já têm o voto meio definido e não mudarão. Aqueles eleitores independentes que ainda conseguem enxergar o mundo com alguma honestidade intelectual, não tem como torcer para o Mendonça ou torcer para o Xandão, porque estão enxergando esses caras destruindo o próprio Supremo Tribunal Federal. A credibilidade do próprio. Não tem como sair um vencedor ali, carregado em triunfo. Olha só, ele venceu, agora sim, teremos paz. E você utilizar as suas prerrogativas de ministro do Supremo Tribunal Federal, veja esse nome, Supremo, para atacar um adversário político dentro da própria corte, você está acabando com a credibilidade do próprio Supremo, que é quem lhe fornece a sua própria credibilidade. Quer dizer, o Mendonça, é claro que ele está interferindo no processo eleitoral, é claro que está. Tem que ser uma criança para não perceber isso. A gente está 3 semanas da eleição. Ele parte para cima justo do Xandão, que é um símbolo, né, junto à extrema-direita. Ele não está preocupado com as relações do Banco Master com o Toffoli, com o Nunes Marques. É Xandão. É para cima do Xandão que ele vai. Ontem o Fux e o Cássio foram lá em 8 minutos, já tinham resolvido a parada, votaram. E tudo. Enfim, você percebe, né, essa patranha. Mas, ao mesmo tempo, você não pode ignorar o que está sendo revelado sobre o Alexandre de Moraes, que é grave demais. Ontem veio um cara aqui falar: o Boixá deve estar com vergonha de vocês porque vocês estão interferindo na eleição. Nós? Nós, cara, não somos nós que assinamos acordo com Alexandre de Moraes, com Vorkaro, não somos nós que passamos informações sigilosas com Vorkaro. Você acha o quê, cara, que o Boixá iria esconder notícia para não interferir no processo eleitoral? Tá maluco? Então, cara, a pessoa que tem um mínimo de honestidade intelectual fala: esses caras estão destruindo um dos esteios da democracia, que é o STF. Uma coisa é você usar um inquérito como o das fake news para proteger a democracia. Pô, o cara ultrapassou muitas vezes ali a linha do razoável, mas ele protegeu a democracia, né? Precisa de corrente forte para prender cachorro grande. Agora, usar esse mesmo inquérito para atacar um desafeto dentro da própria corte, isso é muito diferente. Não dá para fechar o olho para esses abusos. Tá na hora de botar um freio nisso, não sei como. Não sou ministro do STF, não tenho penduricalho, não tenho toga, não tenho quem puxe minha cadeira, mas, né, tá todo mundo vendo que a gente está numa situação limite.
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9: Reloginho virando para 4h44. Bom dia mais uma vez para você que está sintonizado por aqui na Band News FM. Estava lendo as mensagens no 11 999 59 200. Dona Kemi já está por aqui aguardando o Expresso São Paulo. Temos mensagem da Annelise falando, tá chovendo. Aí estava olhando, né, aqui os radares. Realmente, ó, já começou a chover em parte da zona norte e sul da capital paulista. Chuva que está mais pesada ali pela região de Campinas, aqui em São Paulo. Aí ela perguntou, hoje faz frio, hoje esquenta, tem que sair de casa como? Ainda com guarda-chuva na bolsa, sapato fechado, viu, Annelise? Hoje aquela situação de atenção aqui para a capital paulista. Tem previsão de bastante chuva, tem alerta até o fim do dia. E aí tem bom dia chegando por aqui, vai chover o dia inteiro, do Fábio Eduardo, que mandou mensagem para cá. Hoje chove o dia inteiro. Melhora um tiquinho à tarde, mas tem essa previsão de chuva quase que em todos os momentos, com risco também para alagamentos. Tem alerta para todo o estado de São Paulo, pior, tanto para a cidade quanto para o litoral. Aí tem bom dia chegando. Bom dia, Stephanie Toso, do Luiz Alves, que está por aqui também sintonizado. O Ari da Moca também já está ligado na Band News FM. Uma galera chegando nesse finalzinho de madrugada. Bom, vamos com os outros assuntos por aqui. Tem bastante coisa ainda.
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9: O presidente Lula afirma que o povo brasileiro precisa de explicações e medidas imediatas para enfrentar a crise institucional que tomou conta do Poder Judiciário. A fala ocorre após mais uma decisão do Supremo Tribunal Federal, agora do ministro Flávio Dino, que determinou a imediata reintegração de Andrei Rodrigues ao cargo de diretor-geral da Polícia Federal. Cientista político Fernando Schiller conversou com André Coutinho e Larissa Biscaia sobre o assunto.
10: Bom, e a gente segue de olho, gente, em mais um dia vamos falar aí de cobertura especial por aqui. Tava até brincando mais cedo que essa semana tá tendo tudo que uma semana de pós-feriado geralmente não tem. Tá tendo muita notícia em Brasília, tá tendo movimento. E a gente segue de olho principalmente na crise no Supremo Tribunal Federal. Por quê? O presidente Lula afirma que o povo brasileiro precisa de explicações e medidas imediatas para enfrentar a crise institucional que tomou conta do Poder Judiciário. Essa fala vem depois de mais uma decisão do Supremo Tribunal Federal, determinou a imediata reintegração do Andrei Rodrigues ao cargo de diretor-geral da Polícia Federal e também do Leandro Almada da Costa, a chefia da Diretoria de Inteligência Policial da Corporação. Pelas redes sociais, o presidente Lula disse há pouco que se faz necessário mais transparência e não vazamentos seletivos que impactam a disputa eleitoral. Vamos lembrar aqui, falta menos de um mês para as eleições. Presidente Lula ainda citou a Operação Spoofing, conduzida pelo então ministro Ricardo Lewandowski, como um exemplo a ser seguido. Bom, a gente vai entender um pouco mais do que está acontecendo com o nosso cientista político, nosso professor, o Fernando Schiller. Fala, Schiller, boa tarde para você, obrigada por nos atender.
11: Tudo bem, Larissa, tudo bem, Coutinho? Olha, é uma situação inusitada, né? Eu faço comentário político há muitos anos e nunca tinha visto este nível de caos, literalmente, de bang-bang, vamos chamar assim, dentro do Supremo Tribunal Federal. Né? Porque aqui, e aqui eu acho que é interessante separar o joio do trigo. Né? Houve uma decisão do ministro André Mendonça que ela é controversa, no sentido, bom, seria o caso, o dimensionamento da saída, da determinação da saída do diretor-geral da Polícia Federal, da destituição do cargo de diretor, que é um cargo de indicação privativa do presidente da República, em função daqueles relatórios de inteligência, que na verdade constitui uma investigação eu diria assim, paralela, né, um relatório apócrifo, não assinado, em relação ao ministro Supremo, que é o próprio André Mendonça. A minha visão é simples, é uma visão controversa, mas legal e chancelada na segunda turma. Hoje a gente tem dois Supremos, tem o Supremo da primeira turma e o Supremo da segunda turma, que já é uma anomalia, né, se perdeu a colegialidade, tudo a gente já sabe, já conversamos muito sobre isso, o país já sabe. Mas vamos lá, a decisão do ministro André Mendonça, de novo, ela houve um relatório da inteligência, houve uma investigação, esse relatório foi entregue diretamente ao ministro Alexandre de Moraes, no âmbito do inquérito sobre fake news, que na minha visão já devia ter sido extinto há muito tempo. Então, há uma irregularidade aqui, há uma anomalia e há uma resposta do ministro André Mendonça. De novo, discutível, controversa, porém legal, chancelada por 12, colegiada, né, de maneira colegiada na segunda turma, Fux e ministro Nunes Marques. A decisão do ministro Dino hoje, esta é, na minha visão, completamente absurda. Primeiro porque ela não atropela só André Mendonça, ela atropela o presidente do Supremo. O presidente do Supremo, Edson Fachin, no seu estilo um pouco parlamentar, né, ele determinou 72 horas para uma resposta, uma explicação, enfim, por parte do ministro André Mendonça, em relação ao pedido feito pela AGU, Advocacia Geral da União, pedindo a restituição do diretor-geral da Polícia Federal. Então está correndo o prazo, nós estamos no meio do prazo. Então, quer dizer, quando o ministro Dino recebe uma demanda diretamente da Polícia Federal, do diretor-geral Andrei Rodrigues, na minha interpretação, o que ele deveria ter feito? Dito, olha, o prazo está correndo, vamos aguardar a decisão do ministro, presidente da corte, Edson Fachin, que está na condução do processo. Quem foi atropelado, na verdade, foi o presidente do Supremo, pela decisão do ministro Flávio Dino. E a decisão, olha, eu li aqui uma leitura dinâmica, porque da manhã, a justificativa do ministro Flávio Dino, na minha visão, é absolutamente sem cabimento, dizendo que a saída do diretor-geral prejudicaria as investigações que estão em curso. Isso não é verdade. A Polícia Federal é uma estrutura técnica, profissional e hierárquica, no sentido, ela é compartimentada, no sentido de que ela é delegado, são agentes de Estado, tem autonomia funcional, conduz as investigações. Uma investigação não é paralisada pelo fato de que o diretor-geral seja substituído pelo seu segundo imediato, né, o seu substituto imediato, né, porque há uma estrutura funcionando, de delegados que são, de novo, autoridades de Estado, têm autonomia funcional exatamente para conduzir investigações que muitas vezes são sigilosas, que não são nem de conhecimento da hierarquia da própria Polícia Federal. Né. Então, assim, nós estamos vivendo uma situação, é um pouco assim, quem grita mais alto leva, né? Se colar, colou. Então, isso é muito grave institucionalmente, quer dizer. E tudo parte lá, na minha visão, assim, porque houve uma questão central da qual a gente não deve perder a dimensão, que é o envolvimento, ou a suspeita de envolvimento, os indícios de envolvimento do ministro Alexandre de Moraes convocar o caso Master. Então, a gente está se perdendo nessa discussão, nessa lateralidade toda, e eventualmente perdendo a questão essencial, questão ética fundamental, que originou todo esse problema em última instância.
10: Ô, Schiller, e aí queria desdobrar um pouco com você no seguinte sentido. A gente vem há mais de ano falando sobre um enfraquecimento da imagem das estruturas brasileiras. Então, quando a gente fala do Supremo Tribunal Federal, até mais cedo a Mônica Bergamo repercutiu um pouco os índices de críticas aos ministros nas postagens nas redes sociais. De forma geral, eu acho seguro dizer que a imagem do Supremo já vinha abalada antes dessa crise. Como que fica o Supremo, um, enquanto imagem para a população, e relacionado a isso, dois, enquanto instituição, depois desse verdadeiro terremoto que está acontecendo lá dentro?
11: Olha, já estava mal e vai ficar pior ainda, Larissa Coutinho, essa que é a verdade, né? Porque a gente vem acompanhando aqui mesmo no programa, quantas vezes, né, eu comentei, aí teve todo, bom, inquérito de fake news, heterodoxo, injustificável, infinito, né, um objeto aberto, tudo que a gente analisou já. Aí censura prévia, aí ruptura com princípios básicos, instância devida, juiz natural, todo mundo, quem tem foro, quem não tem foro, todo mundo no Supremo, de acordo com a vontade do ministro. Aí tem o tema gravíssimo da imunidade parlamentar, até do sigilo de fonte recentemente. Então isso foi acontecendo ao longo do tempo. Eu digo sempre, é o famoso sapo na panela, né? Todo mundo... ele vai se acostumando, daqui a pouco morre queimado. O Brasil é um pouco sapo na panela. Isso foi acontecendo ao longo do tempo, nós fomos flexibilizando regras, se perdeu inteiramente o sentido da colegialidade, se perdeu, eu até diria, certo comedimento do Supremo. O inquérito fake news se estendeu infinitamente até agora, ele foi politizado. Tá? Então a gente chegou nessa situação, e eu acho que a partir do momento que você aceita uma lógica, vamos lá, excepcional dentro de uma democracia, em algum momento ela pode ser usada para benefício pessoal. O que a gente viu neste caso, e aí muda de patamar, é o envolvimento de um ministro com um banqueiro fraudulento, hoje está preso, que é o Daniel Vorkar, que é o maior escândalo financeiro recente, pelo menos da história do Brasil, e onde tem o escritório da família, onde tem os 129 milhões, onde tem as mensagens, bom, isso tudo que está em toda a mídia. E é evidente que isso precisa ser investigado. Olha, a gente discutiu um código de ética meses atrás, que também não aconteceu, mas eu preciso de código de ética para saber que o ministro não pode ficar dando orientação jurídica, né, e repassando informações de Estado sobre operações da Polícia Federal para um investigado, né, da dimensão, pelo menos, né, mas qualquer investigado, como o Daniel Vorkar, que obviamente tem um conflito de interesse aí, obviamente tem uma suspeita. Estou dizendo, não estou fazendo acusação, estou dizendo uma suspeita, um indício de advocacia administrativa, que isso tem que ser investigado. Então, tudo isso corrói a imagem do Supremo. Ah, então, assim, para recuperar isso tudo, olha, essa é a grande pergunta brasileira. Como é que, depois que você tira o gênio da garrafa, né, como é que faz ele voltar para dentro da garrafa?
8: Chile, e aí é a minha pergunta para ti. Você puxou o gancho para eu fazer a pergunta. Qual seria a solução para, acho que curto prazo é a gente sonhar demais, mas a gente precisa de uma solução a curto prazo para que não empurre toda essa sujeira para debaixo do tapete, mas que enterre ela ali a 7 palmos embaixo da terra. Tem a solução?
11: Olha, vamos lá, né? Tudo passa pelas eleições, o próximo presidente vai indicar 4 ministros, né? E aí tem que ver o perfil desses ministros, não só 4 ministros, né? O próximo presidente indica... vai indicar o Procurador-Geral da República ao Senado, vai indicar o AGU, vai indicar o novo Diretor-Geral da Polícia Federal. Ou seja, primeiro, acho que é um processo, para uma discussão ampla na sociedade, que a gente faz aqui na rádio, na mídia, enfim, uma volta ao Estado de Direito, ou seja, a regra da lei, ao rigor da lei. Então, acho que quantas vezes eu pude colocar isso aqui, quando se flexibiliza a regra, você vai corroendo o sistema. A partir dali, a personalidade, as vontades, os interesses, as predileções, etc., passam a vigorar acima da regra. E é isso que a gente viu no Brasil nos últimos anos. Tá? Então, assim, eu diria assim, nesse caso do Flávio Dino, por exemplo, na minha visão tem outra questão. Você indicar ao Supremo Tribunal Federal alguém que tem um perfil essencialmente político. Se você leu a decisão do ministro Dino hoje, uma decisão de 18 páginas, ela é uma decisão essencialmente política, ela é retórica, ela faz acusações contra o André Mendonça, quer dizer, ele atropela. Então, assim, obviamente tem uma articulação com o Palácio do Planalto, atropela o presidente da própria corte, Adson Fachin e tal. Então, vai depender do perfil desses próximos ministros. O Supremo tem que voltar a ter ministros que são juristas de carreira, comedidos, discretos, focados na letra da lei, na regra, na legalidade, na constitucionalidade. Então, na minha visão, eu preciso de liderança para você ter uma nova postura por parte da Suprema Corte. Agora, tudo parte, no fundo, do perfil de ministros que vão ser indicados. Né? Eu me lembro que na campanha eleitoral, o candidato que acabou ganhando disse que jamais colocaria amigos ou religionários no Supremo Tribunal Federal. Foi o que ele fez, né? Colocou o seu advogado, colocou o seu correligionário. Né? E, bom, o resultado, parte está aqui. Né? Ou seja, então, na minha visão, essa é a saída para esse processo todo é a longo prazo, uma mudança de perfil dos indicados à Suprema Corte e uma mudança de cultura, na minha visão, de volta ao apreço pela lei, à Constituição, etc. Eu acho que tomara que isso sirva de reflexão para toda a sociedade.
10: Ô Schiller, já encaminhando para te liberar, que eu sei que daqui a pouco você tem compromisso, uma dúvida que surgiu entre os nossos ouvintes e até aqui na redação. Tava valendo a decisão do Mendonça. Aí, dali a pouco, vem o Flávio Dino e joga outra decisão por cima. Fica quase que um jogo de truco, vamos concordar, que eles ficam decisão em cima de decisão. Vale o quê? A mais recente? Qual que é a regra que a gente tem?
11: Olha, de novo, teoricamente vale a mais recente, né? Agora nós estamos diante de uma, na ciência política a gente usa o termo anomia, né? A regra fica um pouco sem regra, né? Na verdade, o que estava em vigor era uma decisão cautelar por parte de André Mendonça e um pedido de um prazo, né, para detalhamento disso, para respostas às indagações por parte da AGU, feita, determinada pelo ministro Edson Fachin, prevendo a corte. Então, a decisão do Flávio Dino, ela esculhamba o jogo, ela cria um fato. É um fato político, é um fato para a opinião pública, mas tem um efeito jurídico. A minha impressão é que o governo vai acatar a decisão do Flávio Dino, aqui acatar, estou colocando entre aspas, o Andrei Rodrigues vai voltar, já deve ter voltado à sede da Polícia Federal, já deve ter assumido as suas funções. Na verdade, vamos lá, quem foi atropelado foi Edson Fachin, né? Quer dizer, na guerra, porque ele determinou um prazo, ele não mudou a decisão, não alterou a decisão, não convocou nenhuma reunião colegiada, né? E foi simplesmente atropelado pelo ministro Flávio Dino. Então, assim, no bang-bang do Supremo, a minha interpretação é que o governo vai acatar a decisão que lhe interessa, na verdade, que é a última decisão proferida pelo ministro Flávio Dino.
10: Fernando Schiller, nosso cientista político, professor, sempre ajudando a entender a realidade em tempo real. Schiller, obrigada, viu? Bom trabalho para você.
11: Valeu, bom trabalho. Valeu. Grande abraço.
1: Valeu, Schiller.
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13: 5:01 pelo horário de Brasília. Bom dia para você que está sintonizado nesse início de quinta-feira na Band News FM. Eu, Stephanie Toso, sigo por aqui na atualização do noticiário até às 7:00 da manhã, contando com a sua participação pelo nosso WhatsApp no 11 999 592 100. Já nesses próximos minutos, fazendo um giro pelos principais destaques do Brasil e do mundo. O presidente Lula pede publicamente a quebra do sigilo das investigações de todos os envolvidos no caso do Banco Master. De Brasília, informações com Márcio Rocha.
14: O presidente Luiz Inácio Lula da Silva pediu que o sigilo das investigações de todos os envolvidos no caso do Banco Master seja quebrado. Em uma rede social, Lula afirmou que o Brasil precisa saber a verdade, seja quem for, doa quem doer. Ele também afirmou que, diante da gravidade do maior crime financeiro da história do Brasil, o povo brasileiro precisa de explicações e medidas imediatas para enfrentar a crise institucional que tomou conta do poder judiciário. Por isso, na mensagem, defendeu também mais transparência e não vazamentos seletivos que impactam a disputa eleitoral.
13: Nos outros assuntos, um homem é preso suspeito de ameaçar a família de uma adolescente e obter imagens íntimas dela. Detalhes com Lucas Batista.
15: A Polícia Civil da Paraíba, com apoio da Polícia Civil de São Paulo, prende um homem investigado por ameaçar a família de uma menina paraibana de 13 anos para obter vídeos íntimos dela. A prisão aconteceu na capital paulista nesta quarta-feira. O suspeito se apresentava como membro de uma facção criminosa ao entrar em contato com a menina. Nessas conversas, ele teria ameaçado matar familiares dela como forma de coagi-la a enviar imagens íntimas. O investigado deverá responder por estupro de vulnerável em relação à adolescente.
13: Dois trabalhadores são resgatados de condições análogas à escravidão no Mato Grosso. Fala, Alexandre Paes.
16: Dois trabalhadores foram resgatados em condições análogas à escravidão em uma propriedade rural na cidade de Santa Cruz do Xingu, em Mato Grosso. Esse resgate aconteceu durante a Operação Resgate 6, realizada pelo Ministério do Trabalho, Ministério Público do Trabalho e Polícia Federal. Os fiscais encontraram os trabalhadores em um alojamento de madeira construído ao lado de um curral, com problemas de higiene, colchões em condições precárias e um banheiro sem estrutura adequada. Esse alojamento foi interditado e os trabalhadores foram retirados da propriedade e levados para um hotel. O empregador também terá que pagar os custos de alimentação e o retorno dos dois homens para as cidades de origem. Os contratos de trabalho foram formalizados e agora esses trabalhadores terão os direitos a valores retroativos e ao seguro-desemprego, especialmente destinado para pessoas resgatadas em condições análogas à escravidão.
13: No noticiário internacional, o Nepal pede 20 milhões de dólares de compensação climática às nações mais poluidoras pelas enchentes de 26 de agosto. A tragédia deixou quase 1.400 mortos e mais de 5.500 desaparecidos. Cientistas apontam que o calor sem precedentes na geleira que desencadeou a tragédia foi influenciado pelas mudanças climáticas. Foram registradas temperaturas cerca de 1,8 graus acima da média histórica no local.

0: 10 jogos invicto no Brasileirão e na briga pelo G4, o Bahia retoma os treinos. Fala aí, João Marcos Moura.
1: O Bahia retoma os treinos após a vitória por 3-2 sobre o Bragantino, fora de casa, pelo Campeonato Brasileiro. O resultado ampliou para 10 jogos a sequência invicta do esquadrão na Série A. O bom momento mantém o Bahia na briga por uma vaga no G4, que garante acesso direto à fase de grupos da Libertadores do ano que vem. Com tempo para se preparar, o time de Rogério Ceni só volta a campo às 8 da noite da próxima segunda, quando recebe o Remo na Arena Fonte Nova pela 27ª rodada do Brasileirão.
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3: Se a quarta-feira já exigiu bastante atenção, a quinta-feira será ainda mais preocupante em boa parte do centro-sul do Brasil. A instabilidade aumenta significativamente sobre o Paraná, Santa Catarina e São Paulo e também avança para áreas do Mato Grosso do Sul e do Rio de Janeiro. A atmosfera ficará muito favorável para temporais, com chuva forte, descargas elétricas, granizo e rajadas de vento associadas a sistemas de baixa pressão, além de uma nova frente fria associada a um ciclone extratropical que se forma no oceano. O Paraná continua sendo o principal ponto de preocupação. Além dos elevados acumulados da chuva, permanece o alerta para tempestades severas e possibilidade de tornados isolados entre essa quinta e sexta-feira. Em São Paulo, a chuva poderá ocorrer praticamente qualquer hora do dia em vários episódios de pancadas fortes. No Rio de Janeiro, o risco de chuva intensa também aumenta, principalmente no sul do estado. E no fim de semana, uma nova massa de ar frio avança pelo sul e chega em parte do sudeste, derrubando novamente as temperaturas, enquanto a chuva começa a diminuir gradualmente no sul, mas ainda persiste entre São Paulo e o Rio de Janeiro. Portanto, a orientação é acompanhar as atualizações da previsão durante a semana, já que o período será marcado por mudanças rápidas no tempo e episódios de tempo severo em diversas áreas do centro-sul do Brasil, inclusive podem ocorrer tornados entre parte do estado do Paraná, também Santa Catarina e na divisa do estado do Paraná com o estado de São Paulo. Aline Araújo, da Climatempo.
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0: Agora, 7 minutos, a inteligência artificial está sendo usada para se passar por médico nas redes sociais. E o Ministério da Saúde já está mapeando os perfis falsos. O colunista da Band News FM, Dr. Álvaro Furtado, fala sobre os riscos e dá dicas de como se proteger. Ele conversou com os âncoras Eduardo Barão e André Coutinho.
4: Rapaz, eu vou te falar uma história. O profissional vai lá, estuda, gasta um tempão da vida dele, dinheiro também, né, esforço, para se formar médico, passa em pronto-socorro e tudo mais, para depois muita gente entrar no famoso doutor Google, doutor ChatGPT, para resolver alguma dor de barriga, algum problema. E agora não é só isso não, tem muito malandro que se diz médico e utiliza inteligência artificial. E isso está gerando problemas sérios, inclusive com o Ministério da Saúde entrando em ação. Doutor Álvaro está com a gente hoje para falar um pouco sobre isso. Doutor, bom dia para o senhor.
5: Bom dia, Barão. Bom dia, Coutinho, para os nossos ouvintes. Você traduziu bem o nosso desespero como profissional de saúde, né? A inteligência artificial, isso foi um dado do Ministério da Saúde, Barão, começou a mapear perfis criados por inteligência artificial. E esses perfis, eles vão cair bem no imaginário, nos medos, nas dores dos pacientes, né? Esperança para cura, prometendo fórmulas milagrosas. E o negócio é tão bem feito que as pessoas veem aquilo ali, num momento de angústia, de preocupação, ou mesmo buscando uma alternativa para tratar uma doença, e elas caem mesmo nessa história. Elas muitas vezes consomem produtos vendidos por esses profissionais, né? Então é importante a gente alertar a população que, assim, quando você vê um vídeo, as pessoas consultam muito rede social, né? Procuram até profissionais. Você lembra, Barão, que antigamente, quando a gente passava no médico, a gente pegava um caderninho do convênio, às vezes, para ficar, a gente recebia no começo do plano de saúde saúde para olhar e procurar um profissional. Hoje isso não existe mais. Hoje a gente procura os profissionais, muitas vezes, dentro de plataformas e mídias sociais. Então, presta atenção aí quando você estiver procurando um profissional, quando você escutar alguma coisa que você acha que pode ser até uma coisa criada por inteligência artificial. Você pesquisa o nome do médico, o CRM. Você consulta o Conselho Regional de Medicina, o site, dá para procurar. Você procura o perfil verdadeiro mesmo da pessoa, vê de onde estão surgindo esses vídeos, porque realmente é algo complicadíssimo você entrar dentro de uma proposta, de um tratamento que não é verdadeiro, gastar dinheiro com isso, né? Então, fica um alerta aí para a população, não acredite em perfis que propõem coisas milagrosas, formas milagrosas, cura de várias, esse produto aqui vai curar várias doenças ao mesmo tempo, diabetes, hipertensão. Infelizmente, pode parecer meio óbvio, mas muitas pessoas acabam entrando nessa história, né?
6: Doutor, eu fiquei aqui curioso, né? O quanto que o Dr. Google, a inteligência artificial, já deve ter errado. O senhor tem alguma história para compartilhar com a gente?
5: Olha, muitas histórias, Coutinho. Sabe o que acontece muitas vezes? Hoje os pacientes, eles fazem exames, né? E aí eles jogam no ChatGPT e o ChatGPT dá a interpretação do exame, mas sem contexto. Você não fala o diagnóstico, você não fala. E muitas vezes os pacientes ficam desesperados porque ou ele dá uma interpretação errada, ou ele dá uma interpretação, ah, não é nada não, nem precisa passar no médico, tá tudo ok. Então é um problema pra gente ter que lidar com isso, porque nada tira a experiência clínica, nada tira uma conversa com o paciente dentro de um consultório, um aconselhamento, um acolhimento. Porque imagina só alguém com diagnóstico de um câncer, que joga lá no ChatGPT que ele vai dizer, você vai ter que fazer quimio, rádio, blá, blá, blá, a sua expectativa de vida é tantos meses, mas a vida real não é aquilo que está escrito ali, porque você tem que contextualizar. Então, a gente fica assim, tem que nada. O ChatGPT, ele pode ajudar algumas coisas, ele não substitui a experiência clínica, ele não substitui. E os pacientes realmente têm utilizado muito isso como uma forma de não passar um retorno de consulta ou não fazer um exame de uma forma periódica, porque não precisa fazer. Ele não consegue delimitar o contexto clínico do paciente e ele não consegue dar a experiência de um atendimento, de um acolhimento de um profissional. Isso é muito importante, né? Que a gente fale para os nossos ouvintes, tem que ir no médico, tem que fazer check-up, tem que ser examinado, tem que fazer exames, porque a saúde hoje é medicina preventiva, né? As pessoas estão vivendo muito tempo e tendo uma alta expectativa de vida, porque elas vão em médico, elas fazem exames, elas previnem contra câncer, elas fazem atividade física, elas comem bem, elas tomam os remédios direito. Aí que a gente consegue construir uma saúde sólida para todo mundo, né?
4: É um momento muito louco que a humanidade está vivendo, né? Hoje você tem uma discussão, uma briga, um incentivo a não tomar vacina, por exemplo, né? E ao mesmo tempo, você acredita em qualquer coisa que alguém vai lá e coloca no...
5: São Paulo.
4: A gente vê tanta coisa
5: acontecendo, né?
4: Exatamente. E aí você vai lá, coloca qualquer coisa que você vê no Google e sai discutindo com o médico, né? Não, eu li no Google, no ChatGPT, sei lá, com a inteligência artificial, o teu diagnóstico está errado. Não toma vacina, né? Mas eu li lá na rede social. Negócio muito louco.
5: Pois é, o Coutinho mandou contar uma história. Sabe que esses dias um paciente pegou para mim e falou assim, ó, doutor, eu tô vindo aqui porque eu quero que você faça esses exames aqui. Eu falei, mas como assim? Não, porque eu joguei no ChatGPT e ele mandou, ele disse que eu tenho que fazer exame A, exame B, exame C. Agora, olha que inversão, né, que você tá colocando aí, Barão. Como é que pode alguém já chegar até no consultório e dizer que exames vão ser solicitados porque a inteligência artificial, ela fez o mapeamento dele? Assim, aí a gente acaba tendo que criar uma relação com os pacientes e falar, não é bem assim, a medicina não é baseada no ChatGPT, e por incrível que pareça, isso tem acontecido muitas vezes nos últimos meses, né?
4: Cada uma. Doutor Álvaro, sempre bom tê-lo aqui na Band News FM, o senhor que estudou durante tanto tempo, tanta experiência clínica, eu vou te falar, doutor, um grande abraço para o senhor, até semana que vem.
5: Abração, Barão. Se acontecer uma coisa errada na medicina, ele sabe que eu vou trabalhar com vocês na rádio mesmo.
4: pode vir.
6: Aqui o ChatGPT não dá pitaco, imagina no nosso trabalho. Não. Tudo tranquilo.
5: Manda para todo mundo, pessoal.
6: Valeu, doutor. Um abraço.
0: Nos outros assuntos, um vídeo falso usa inteligência artificial para colocar na boca da âncora do jornal da Band e do Entre Nós, Adriana Araújo, uma pesquisa eleitoral que nunca existiu. E outra desinformação associa indevidamente imagens de fazenda de celulares ao blogueiro Fernando Cerimedo. A repórter da agência Lupa, Ethel Rudnitsky, trouxe os detalhes no Tem Método, apresentado por Michele Trombelli, Carlos Andreazzi e Ivan Brandão.
6: 2h51, hora da gente acionar Ethel Rudnitsky, repórter da agência Lupa, sempre aqui no Tem Método.
7: para trazer o que, que mais bombou aí na, no duro, na árdua tarefa que é desmentir coisas falsas que são espalhadas aí pela internet. E o primeiro é um vídeo que circulou aí no TikTok mostrando dezenas e dezenas de smartphones conectados a cabos, organizados em coluna, uma fazenda digital, certo? E o texto dizia que isso seria uma espécie de uso, né, político por parte de candidatos. É aquelas coisas que a gente olha e fala, só acredito vendo, eu vendo, não acredito. Mas tem muita gente que acredita, né? Boa tarde.
8: Boa tarde, pessoal. É isso mesmo. Tem esse vídeo circulando aí, muito suspeito, que mostra dezenas de smartphones conectados numa mesa. E o texto dizia que esse arsenal seria daquele blogueiro Fernando Cerimedo, que é uma figura bem próxima da família Bolsonaro. E o texto diz que isso estaria associado, de alguma forma, à campanha do candidato Flávio Bolsonaro, e quando a polícia teria encontrado esses equipamentos, isso teria afetado a campanha do senador, a presidência. Não é verdade. A Lupa descobriu que esse foi um vídeo que circulou em 2025 e foi publicado no TikTok por uma empresa vietnamita que realmente oferece serviços de automação para celulares, mas não com uso político, com uso de marketing digital mesmo. Esse conteúdo voltou a circular depois que o Fernando Cerimedo, que é argentino, foi preso na Bolívia. E na prisão dele, a polícia de fato falou que tinha encontrado na propriedade dele uma mini fazenda desses bots, mas não divulgou imagens, não disse se haveria qualquer ligação com campanhas políticas, muito menos campanhas políticas no Brasil. Além disso, além de não ser verdade que essa imagem é do Fernando Cerimedo, esse caso não teve nenhum impacto na campanha digital do Flávio Bolsonaro. As menções ao candidato, a gente apurou, inclusive, continuaram na mesma estabilidade desde que ele foi preso na Bolívia no mês passado.
9: Muito bem, e rapidamente aqui, Étel, porque tem outro assunto também, e mais uma vez, né, também uso da inteligência artificial, criou uma pesquisa falsa, é isso, beneficiando um dos candidatos?
8: Isso, é mais uma verificação sobre a campanha do Flávio Bolsonaro. Nessa segunda publicação que a gente desmentiu, está circulando um vídeo em que o jornal da Band teria anunciado uma pesquisa em que o Flávio Bolsonaro teria 55% das intenções de voto contra 45% do Lula em um eventual segundo turno, mas também é falso. Nesse caso, até hoje não tem nenhuma pesquisa que tenha encontrado resultado similar a esse, e a Lupa apurou que esse vídeo foi gerado por inteligência artificial. Então, o Jornal da Band não divulgou essa pesquisa que não existe, e eles usaram tecnologia para manipular a fala da jornalista Adriana Araújo numa edição do jornal que foi ao ar em dezembro de 2025. Na época, a âncora estava falando de casos de feminicídio, nada relacionado a pesquisas eleitorais. Dá para perceber, um pouquinho no vídeo, alguns indícios de IA, como falta de sincronia na voz e os movimentos da boca, né? Além da presença, em alguns momentos do vídeo, não no tempo inteiro, de uma marca d'água no canto inferior direito. Mas a gente, por via de regra também, submetemos o vídeo a um detector de IA que apontou alta probabilidade do conteúdo ser de fato sintético. Isso faz parte de uma tendência, né, que a gente já tem comentado aqui em outros programas, de pegarem imagens antigas de pessoas e manipularem com o IA para incluir falas relacionadas à eleição, que não são verdadeiras, né?
9: Esse daqui tem esse AI generated embaixo, assim. Mas essa era fácil, Éter. É só ligar aqui pra gente. Adriana Araújo está todo dia aqui com a gente, logo na troca do Tem Método pro Entre Nós. Mas é isso, né? Sobrou para nós, sobrou aí pra Band e sobram para todos os veículos de uma forma geral também essa manipulação. Obrigada por hoje.
8: Obrigada, gente. Até semana que vem. Toma cuidado com o IA, hein?
9: É isso. Fica esperto.
0: A mãe de Edson Davi, sumido na Praia da Barra, entrega dados à Polícia Federal para serem incluídos na Interpol depois de um resgate de crianças nos Estados Unidos. Tem mais informações com a Mariane Lino.
10: A Polícia Federal pede a inclusão do menino Edson Davi, que sumiu na praia da Barra da Tijuca, na zona sudoeste do Rio, na difusão amarela da Interpol. A criança desapareceu em janeiro de 2024, aos 4 anos de idade, perto da barraca onde os pais trabalhavam, na areia. O mecanismo emite um alerta para ajudar na localização de pessoas desaparecidas, inclusive em outros países. A mãe do menino, Marise Araújo, esteve na superintendência da Polícia Federal, no centro do Rio, nessa quarta-feira, para entregar documentos relacionados ao pedido. Ela sempre sustentou que Edson foi sequestrado, ao contrário da Polícia Civil, que afirma que a criança se afogou por não haver indícios de que ela saiu da praia. Marise explicou o procedimento feito na PF.
11: A Interpol entrou em contato hoje para me vir aqui para fazer a coleta de DNA, né? A coleta das minhas digitais, para fazer a coleta do RG do meu filho, que ele tinha o RG dele, as digitais dele. Tirar foto, todos os procedimentos.
10: O advogado da família procurou a Polícia Federal após 163 crianças e adolescentes serem resgatados na Flórida, em uma operação contra abuso e tráfico de menores. Apesar disso, a Polícia Federal afirma que, segundo as autoridades americanas, não há brasileiros entre os encontrados. Agora, cabe à Interpol analisar as informações e decidir sobre a publicação do alerta na difusão amarela.
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0: 5h21, o governo federal marca o leilão do Aeroporto Internacional de Brasília. Fala, Rafael Procópio.
13: Ficou para o dia 17 de dezembro o certame do leilão do Aeroporto Internacional de Brasília e outros 10 aeroportos regionais de menor porte. Essas outras unidades estão espalhadas pelo Centro-Oeste, além de uma na Bahia e outra no Paraná. O governo federal divulgou nesta quarta-feira o edital do leilão e não há possibilidade de divisão entre os terminais. A empresa que ganhar o direito de compra terá que administrar o aeroporto da capital federal e todos os outros regionais previstos. A nova concessão vai durar por 10 anos e vai valer até 2037. Atualmente, a maior parte da concessão está com a empresa Inframérica, com cerca de 51% nas participações. O restante está com a Infraero, empresa pública do governo. Os investimentos previstos para os aeroportos são de aproximadamente R$2 bilhões, sendo cerca de R$1 bilhão e 200 milhões para o aeroporto de Brasília e o restante para os demais.
0: O prefeito de uma cidade mineira se pronuncia após uma operação da Polícia Civil investigar um desvio de recursos públicos no município. Detalhes que chegam com a Josiele Lemos.
14: O prefeito de Santa Luzia, Paulo Bigodinho do Avante, se pronuncia nas redes sociais após a operação da Polícia Civil que investiga um possível esquema de desvio de recursos públicos na área da saúde do município. Nas palavras do gestor, ele afirma estar triste com a situação e disse que não irá passar a mão na cabeça de ninguém. A Polícia Civil cumpriu na manhã dessa quarta-feira 7 mandados de busca e apreensão em diferentes bairros da cidade da Grande BH. Entre os alvos da operação estão médicos, servidores e ex-servidores da área da saúde, além de um vereador. As investigações apuram ainda um possível esquema de rachadinha envolvendo profissionais comissionados da Prefeitura de Santa Luzia.
0: O Tribunal Regional Eleitoral do Ceará nega o habeas corpus a 3 vereadores presos. Fala, Leonícia Cioles.
15: O Tribunal Regional Eleitoral do Ceará negou o pedido de habeas corpus apresentado pelos advogados de 3 vereadores de Sobral, no interior do Ceará, que estão presos preventivamente desde agosto. Eles são investigados por suspeita de envolvimento com uma organização criminosa que teria atuado para interferir nas eleições de 2024 e 2026 no município. Os parlamentares Carlos do Calixto, PSB, Mário Victor, o do União Brasil, e Juninho do Povo do Podemos foram presos durante a Operação Omertá e permanecerão detidos após a Justiça Eleitoral rejeitar os pedidos de liberdade.
0: No noticiário internacional, os iutes do Iêmen atacam pelo segundo dia consecutivo cidades do sul da Arábia Saudita com mísseis e drones. A situação aumenta o risco de um conflito mais amplo na região. A Arábia Saudita classificou os ataques como uma escalada perigosa e prometeu uma resposta. Os iúntios dizem agir em retaliação às ofensivas sauditas.

0: tem destaque do esporte chegando agora com Lucas Belotti.
1: Independiente Del Valle e Flamengo protagonizam hoje o último duelo da perna de ida das quartas de final da Libertadores. O atual campeão entra em campo às 9h30 da noite no estádio Olímpico Atahualpa, em Quito, a 2.850 metros acima do nível do mar. A partida tem transmissão Bandeirantes FM para boa parte da rede a partir das 8h30 da noite, com narração de Anderson Gonçalves. Já pela Sula, o embate único de hoje será entre Cienciano e Montevideo City Torque, também às 9h30 da noite, no Peru. Ontem, a rodada foi de bons resultados para quase todos os brasileiros. Na Liberta, o Palmeiras venceu a LDU por 1-0 em casa, enquanto o Corinthians arrancou um 1-1 do Estudiantes na Argentina. Pela Sula, no duelo entre dois times do país, o Santos superou o Atlético Mineiro por 2-0.
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0: O âncora do Band News Station, Eduardo Barão, cobra uma ação urgente do presidente do Supremo Tribunal Federal, Edson Fachin. Fachin suspendeu as decisões dos ministros André Mendonça e Flávio Dino sobre o diretor da Polícia Federal e assumiu a relatoria do inquérito das fake news, tirando o caso de Alexandre de Moraes. Você acompanha agora a análise completa.
3: Ô, Coutinho, sabe aquela história de desenho animado, rapaz? Quem coloca a mão por último em cima da mesa, aquele pedaço de bolo, aquele pedaço de pão... Tá mais ou menos isso, o Supremo Tribunal Federal, nas últimas horas, mais uma cambalhota da nossa República, da nossa Justiça, depois da decisão do ministro Flávio Dino, que simplesmente deu uma banana para a decisão de ontem do ministro André Mendonça, reempossando o diretor-geral da Polícia Federal, Andrei Rodrigues. Fica imaginando, né? Andrei Rodrigues pegou aquela caixa de papelão, estava colocando ali aquela foto da família... para sair do escritório, né? Colocando aquela medalha que ele ganhou durante uma homenagem e tal. E agora o cara vai voltar com tudo, né? Não, de novo, esse escritório é meu. Ah, rapaz, essa vista maravilhosa aqui pro Planalto Central. Porque é um negócio maluco que tá acontecendo mais uma vez na Suprema Corte do país. Até ontem, na decisão do ministro André Mendonça, o superintendente da Polícia Federal, o Andrei Rodrigues, simplesmente não valia. Ele estava, de alguma forma, impedindo as análises, protelando ali as decisões, colocando situações que poderiam interferir numa investigação. Esse era o discurso até ontem, da decisão do ministro André Mendonça. Ou seja, nós tínhamos, pela decisão que estava vigente, um superintendente da Polícia Federal fazendo coisas... que um servidor público não poderia, não deveria fazer. E por isso merecia ser afastado. Aí hoje o ministro Flávio Dino disse que não é nada disso. Onde já se viu, o Andrei Rodrigues, que eu coloquei no cargo lá atrás, quando era ministro da Justiça, tem totais condições de seguir como diretor-geral da Polícia Federal. E aí dá uma banana para a decisão de ontem do André Mendonça nessa guerra que a gente está acompanhando no Supremo Tribunal Federal. Você sabe que no jornalismo, você tem ali o especialista em

futebol, aquele cara que decifra os esquemas táticos dos jogadores, dos técnicos, né? Que jogador está em qual posição. Você tem um jornalista especializado em cultura, que traz aquela banda que ninguém nunca ouviu falar, que vai virar o mainstream, vai virar a grande banda do momento. Você tem especialistas em economia, né? Nossa Juliana Rosa, por exemplo, que decifra os números da economia, dólar, petróleo. E agora, qualquer veículo de comunicação do país precisa ter um especialista nas nuances do Supremo Tribunal Federal. Eu não estou falando nem só de análise, né? Isso, a gente tem muita gente que entende e tal. Você precisa ter ali alguém que entende das... por que a decisão do ministro Flávio Dino sobrepõe a decisão de ontem do André Mendonça. Você vai descobrir que uma foi depois do que a outra, por isso que é assim. Qualquer outro juiz Supremo Tribunal Federal pode dar uma canetada hoje e mudar tudo? Pode, se estiver de acordo com o inquérito que ele está analisando. Enfim, é uma zona. E qual é o grande ponto, né? Que você tem um presidente do Supremo Tribunal Federal que, nesse momento de guerra, literalmente de guerra, envolvendo lados diferentes, nenhum problema em ter lado diferente. Aliás, é bom para uma Suprema Corte não ter um lado só. É importante você ter opiniões divergentes na Suprema Corte. Isso aí faz parte do jogo. Mas está uma zona, está uma confusão. E aí você tem o presidente do Supremo Tribunal Federal, o ministro Edson Fachin, que teoricamente seria aquele cara para botar a bola no chão, para falar daqui. Deixa eu resolver esse negócio aqui. E ele não está fazendo isso, né? Ele pediu um parecer de 72 horas, aí as 72 horas vão terminar na sexta-feira, aí na sexta-feira não tem sessão na Suprema Corte, quando deveria ter, numa situação como essa, né? Vamos fazer um negócio diferente? Vamos fazer algo que nunca foi feito na história da República, já que todo dia tem uma decisão dessas que nunca antes a gente ouviu falar? Vamos trabalhar sexta-feira? 72 horas termina o prazo, eu vou avaliar o que esses ministros aqui, seja o André Mendonça, seja o Flávio Dino, seja o Alexandre de Moraes, que cada um falou, a gente leva para o plenário e a gente decide esse negócio e acaba com essa zona de uma vez, porque a gente não aguenta mais. O país não aguenta mais. Porque é uma maluquice. Até ontem não prestava. O superintendente da Polícia Federal, a gente não está falando de um guardinha da esquina, minha gente, que também tem lá sua função importante. A gente está falando do topo da polícia mais importante do país. E até ontem o cara não prestava. Aí hoje começou a prestar de novo. Hoje, beleza, ele pode continuar atuando, ele pode continuar investigando com o poder que tem um superintendente da Polícia Federal. Então é uma bagunça, é uma zona e você não sabe... digamos, além da guerra entre eles, né, que podia ser decidida, sei lá eu, no Datavenia, no GEL, vai saber aonde, né? Mas, no fim das contas, o superintendente da Polícia Federal é alguém confiável? Merece continuar no cargo? Ou não, como era a decisão de ontem do ministro André Mendonça? Enfim, é uma confusão. E cabe ao Edson Fachin resolver essa parada. E hoje, simplesmente, o ministro vai e cancela a reunião que teria em Brasília da Suprema Corte. Então vai ficar para a semana que vem, mas o país não aguenta mais essa confusão. Então, ministro, numa boa, data vênia, né? Vamos trabalhar na sexta-feira? Se for o caso, vamos romper as regras, meu Deus do céu, da magistratura. Vamos trabalhar num sábado de manhã? Você acha que faz mal, assim? Vamos acabar com essa zona de uma vez por todas? Vamos botar um ponto final, o senhor deu 72 horas... para tanto o ministro André Mendonça, o ministro Alexandre de Moraes, agora o Flávio Dino, enfim, que seja qual for o ministro, darem ali os pareceres, por que eles estão brigando para um lado, brigando para o outro, termina a sexta-feira que não tem sessão, arruma uma sessão, ministro. Vamos resolver essa história rápido, ninguém aguenta mais. Afinal de contas, o país precisa andar, tem eleição aí, que os políticos estão disputando e tal, mas... vamos resolver essa situação da Suprema Corte, vamos acabar com essa zona, com essa briga, com essa guerra. Ou se não, vai empurrar para a semana que vem, para outra semana. Imagina só, se a cada minuto surge uma nova decisão, o que, que pode surgir de agora até terça-feira, quarta-feira da semana que vem, quando o Supremo teoricamente volta a trabalhar? Então vamos trabalhar sexta-feira, ministro. Chama aí todo mundo, convocação extraordinária...
passa mais um cafezinho pessoal. Quando tem uma crise como essa, não dá para ficar empurrando com a barriga.

Liga. Precisa resolver para ontem. O país não suporta mais essa briga, essa indefinição de quem manda, quem não manda, o que está valendo, o que não está valendo. Enfim, mas aparentemente não vai acontecer. Ninguém vai trabalhar, não vai trabalhar hoje, né? A sessão foi para o vinagre. Sexta-feira, que acaba esse prazo, 72 horas, não vão convocar sessão extraordinária, mas deveriam. Ah, vai trabalhar sexta-feira, vai trabalhar no sábado, precisa trabalhar no domingo, precisa resolver essa pendenga de uma vez.

0: virou a principal corte do país. Coutinho.
1: E 34, temos outros destaques por aqui na nossa manhã de quinta-feira. O técnico Carlo Ancelotti faz a primeira convocação depois da Copa, com a promessa de renovar a seleção brasileira. Fala aí, Luiz Eduardo de Castro.
2: Com 9 jogadores que atuam no futebol brasileiro presentes na convocação, o técnico Carlo Ancelotti dá início à renovação da seleção na primeira lista depois da Copa do Mundo de 2026. A relação, revelada nesta quarta-feira, mescla jogadores experientes com jovens que ganham espaço no começo do ciclo para o Mundial de 2030. Durante coletiva de imprensa realizada na sede da CBF, na Barra da Tijuca, zona sudoeste do Rio, Ancelotti afirmou que a prioridade neste momento é acompanhar a evolução da nova geração.
3: Eu acho que esta é uma lista equilibrada. Temos jogadores que estiveram na Copa do Mundo, que eu acho que vão ser importantes para a próxima geração da Copa do Mundo. Temos jovens que têm idade, têm qualidade para representar o futuro da seleção nos próximos anos. E nesse momento precisamos priorizar os jovens que têm qualidade para estar na próxima Copa do Mundo ou como primeiro objetivo na próxima Copa América.
2: Entre os convocados que vão enfrentar a Austrália nos dias 25 e 29 de setembro e a Índia no dia 3 de outubro, estão jogadores de idade olímpica e nomes em destaque no Campeonato Brasileiro. Ancelotti explicou que o bom momento físico dos atletas que jogam no país também pesou nas escolhas.
3: A verdade é que estamos mirando todos os campeonatos e todos os jogadores brasileiros. Pode ser que o jogador brasileiro está em uma condição física melhor, porque a liga do Campeonato Brasileiro é mais adiantada que outras ligas. Também jogadores, como disse, jovens que não conheço, que têm potencial, que precisamos mirar e dizer a eles que estamos mirando, porque miramos mudar e preparar uma nova geração de jogadores para a seleção.
2: Veteranos que estiveram na última Copa, como Danilo, Casemiro e Neymar, ficaram de fora. Apesar da reformulação, o treinador afirmou que as portas da seleção seguem abertas para atletas mais experientes e ressaltou que os remanescentes do último ciclo, presentes na convocação, serão importantes para orientar os mais jovens dentro do vestiário. No gol, Carlo Ancelotti optou por um trio que atua no Brasil: Hugo Souza, do Corinthians, Pedro Morisco, do Curitiba e Otávio, do Cruzeiro. Seguindo com os defensores, foram convocados Arthur Dias, do Atlético Paranaense, Douglas Santos, do Zenit, da Rússia, Gabriel Magalhães, do Arsenal, da Inglaterra, Jair, do Nottingham Forest, também da Inglaterra, Marquinhos, do PSG, da França, Mateuzinho, do Corinthians, Mauro Júnior, do PSV, da Holanda, Vitor Reis, do Manchester City, da Inglaterra e Wesley, da Roma. No meio de campo, foram convocados Andrei Santos, do Manchester United, da Inglaterra, Danilo, do Botafogo, Bruno Guimarães, do Arsenal, Douglas Luiz, da Juventus, da Itália, e os estreantes Breno Bidon, do Corinthians, e Gabriel Bontempo, do Santos. O ataque conta com Endrick e Vinícius Júnior, ambos do Real Madrid, Rafinha, do Barcelona, Estevão e João Pedro, do Chelsea, Rayan, do Bournemouth, da Inglaterra, além de Samuel Lino e Pedro, ambos do Flamengo.
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5: A Apple finalmente anunciou as novidades oficialmente do novo iPhone 18 e também do novo iPhone Duo, que agora terá tela dobrável, Warrison.
6: O evento da Apple que finalmente trouxe o tão aguardado e tão comentado iPhone com duas telas. É uma tela que se dobra em duas e uma externa que aparece, que fica aparente, né, do lado de fora do iPhone. E ele foi batizado de iPhone Duo. Pelo preço dele, né, pelo preço que ele vai chegar aqui no Brasil, principalmente, né, Edu, realmente dá para dizer que quase vale por dois mesmo, né? O aparelho chega aqui custando a bagatela de R$20 mil. Não é o aparelho para qualquer um. A primeira coisa que chama atenção nesse aparelho, Edu, é a ausência do vinco na tela. Pode parecer uma bobagem, mas a verdade é que quando você gasta tanto dinheiro num aparelho, esses detalhes precisam ser levados em consideração, né? Outra coisa interessante é que o iOS 27, que é o sistema

0: operacional que controla os iPhones a partir de agora, né? A partir desse lançamento, ainda não está disponível. Ele faz isso de maneira muito inteligente, ou seja, você, por exemplo, vai estar assistindo a um vídeo na tela de fora do iPhone e automaticamente, quando você abre o iPhone para, enfim, interagir com a tela de dentro, ele automaticamente vai transferir esse vídeo para a tela interna. Ao mesmo tempo, você pode escolher, por exemplo, ter dois aplicativos rodando simultaneamente. Então você pode ter o seu vídeo tocando na parte de cima da tela e você pode ter um outro aplicativo aberto na parte de baixo dessa tela, o que é alguma coisa bacana, né? Porque tem muitos aplicativos, como o YouTube, por exemplo, se você não é assinante, que ele não permite que você faça isso. E esse recurso, Edu, ele chega nessa nova geração do iPhone Duo, principalmente porque ele se torna possível, principalmente porque nós temos uma nova geração de chips, o A20, que eu particularmente acho que foi a coisa mais interessante que foi apresentada no evento da Apple.
1: E a gente vai falar mais sobre esses novos chips da Apple aqui na coluna de tecnologia que volta amanhã.
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12: A Polícia Federal faz uma operação contra um esquema de desvio de encomendas nos Correios. Fala, João Boeri.
13: A quadrilha especializada em roubar encomendas postais dos Correios já organizou ao menos 24 ações criminosas investigadas pela Polícia Federal. Nesta quarta-feira, a PF prendeu o principal alvo da Operação Fraus em São Vicente, no litoral de São Paulo. Outras duas pessoas são consideradas foragidas. A operação foi deflagrada há mais de 2 anos, após a prisão de uma mulher que tentava retirar uma encomenda utilizando o documento falso. A PF conseguiu identificar a estrutura criminosa, responsável pelo monitoramento das encomendas, confecção de documentos falsos e pela retirada das mercadorias em unidades dos Correios, nos estados do Rio e de São Paulo.
12: O inquérito indicia 7 policiais militares pela morte de um agricultor a tiros dentro de casa. Informações direto de Porto Alegre com a Vitória Fernandes.
14: A conclusão do inquérito que investiga a morte do agricultor Marcos Nornberg indiciou 7 policiais militares. 4 policiais, sendo 2 deles soldados e 2 sargentos, foram indiciados pelo homicídio qualificado com dolo eventual pela participação direta no crime, ou seja, atirando contra o agricultor. Esses mesmos agentes também foram indiciados por tentativa de homicídio qualificado com dolo eventual contra Raquel, viúva de Marcos. Outros 3 policiais militares do setor de inteligência também foram indiciados pelos mesmos crimes. Eles foram os responsáveis por receber informações da Polícia do Paraná antes de realizarem a operação.

0: A conclusão do inquérito também desmente a versão dos policiais militares de que houve legítima defesa.
1: Ainda na região sul do Brasil, o Supremo Tribunal Federal valida provas de uma investigação sobre as mortes suspeitas na UTI de um hospital em Curitiba. Destaque do repórter Cleberson Bravo.
2: O Supremo Tribunal Federal reconheceu a validade de provas obtidas em ações de busca e apreensão nas investigações sobre crimes na UTI de um hospital em Curitiba entre 2006 e 2013. Agora, ações penais baseadas nestas provas e que estavam suspensas voltam a tramitar. Para o Ministério Público, a médica responsável pela unidade e outros profissionais atuaram sem a devida justificativa terapêutica para ministrar medicamentos que levaram à morte de pelo menos 100 pacientes.
1: A Academia Brasileira de Cinema divulgou 6 filmes finalistas para representar o Brasil no Oscar de Melhor Filme Internacional em 2027. Matheus Hermógenes.
3: A Academia Brasileira de Cinema divulga nesta quarta-feira a lista com 6 pré-indicados ao Oscar de Melhor Filme Internacional para 2027. Dos 6 longa-metragens habilitados, apenas um representará o Brasil na briga pela estatueta. O escolhido será conhecido no dia 16 de setembro. Estão no páreo 100 Dias, de Carlos Saldanha, A Fabulosa Máquina do Tempo, de Elisa Capay, A Natureza das Coisas Invisíveis, de Rafaela Camelo, Feito Pipa, de Alain de Berton, e Os Mineiros, Nosso Segredo, de Grace Passot, e Vicentina Pede Desculpas, de Gabriel Martins.
1: Nos outros assuntos, a Polícia Federal realiza uma operação para apurar possíveis crimes eleitorais em Roraima. Destaque da Lívia Maciel.
4: Crimes eleitorais envolvendo o uso de cargos públicos para obrigar pessoas a participar de atividades eleitorais são investigados pela Polícia Federal em Roraima. A Operação Nomenclator, deflagrada nesta quarta-feira, cumpriu um mandado de busca e apreensão com a finalidade de reunir elementos de prova relacionados aos fatos em apuração. A investigação teve origem em denúncia encaminhada ao Disque Denúncia Eleitoral da Polícia Federal. Segundo a PF, a suspeita também envolve a eventual oferta de vantagens vinculadas ao apoio à candidatura submetida ao pleito.
1: O argentino Giai marca pela primeira vez com a camisa do Palmeiras na vitória sobre a LDU de Quito pela Libertadores. Fala aí, Maurício Ferreira.
5: O técnico Abel Ferreira explica a decisão de fazer apenas uma substituição na vitória por 1-0 sobre a LDU pela Libertadores. Heitor foi o único a sair do banco e ocupar a vaga de Vitor Roque no segundo tempo. Abel negou que isso seja reflexo da falta de opções no banco de reservas.
6: Eu faço aquilo que eu acho que é o melhor para a equipa, como te disse. Eu acho que a equipa estava com boa dinâmica. A equipa foi até ao fim para tentar fazer o segundo golo e entendi só tirar o Rock, porque vocês viram que estava já com câimbras, estava completamente desgastado e metemos o jogador que tínhamos, o Heitor. Não temos outro, é um moleque com muito potencial.
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1: 5h47, girando mais uma vez a reportagem da Band News FM nesse início de quinta. Edson Fachin tira o inquérito das fake news de Alexandre de Moraes e convoca o plenário para analisar o relatório da Polícia Federal. De Brasília, tem informações chegando com Rafael Procópio.
8: O ministro Edson Fachin marcou para o próximo dia 15 uma sessão plenária no Supremo Tribunal Federal que vai decidir sobre a abertura ou não de um processo de investigação contra o ministro Alexandre de Moraes. Essa foi uma das reações do presidente da Suprema Corte nesta quarta-feira, após uma série de pressões dos mais diversos lados em meio a uma crise no STF iniciada pelo caso do Banco Master. A situação em questão envolve o relatório do ministro André Mendonça, que incluiu Moraes como um dos possíveis investigados por suposto envolvimento com Daniel Vorcaro. Toda a situação gerou um caos na corte, com acusações e liminares sendo protocoladas por diferentes magistrados, uns contra os outros. Além desta decisão, Fachin também retirou Alexandre de Moraes da relatoria do inquérito das fake news, instaurado em 2019, que apurou a disseminação de notícias falsas durante o governo de Jair Bolsonaro. Este inquérito se desdobrou em diversos outros, com diferentes investigações contra membros do antigo governo e oficialmente nunca foi fechado. Outra decisão importante de Fachin foi a de suspender a decisão de André Mendonça de retirar o diretor-geral da Polícia Federal Andrei Rodrigues do cargo, assim como o diretor de inteligência da PF, Leandro Almada. Por consequência, foi suspensa também a liminar do ministro Flávio Dino, que cancelava a ordem de Mendonça. Assim, não há mais decisão original que retire o diretor-geral da PF do cargo. No entanto, Fachin determinou que ele faça em até 48 horas defesa prévia das acusações perante a presidência. O ministro da Justiça, Wellington

0: César e Lima comemorou a definição, dizendo que ela renova a confiança nas instituições do país. Além disso, o ministro também saiu em defesa da Polícia Federal.
1: A Polícia Federal do Brasil continuará desenvolvendo as suas atividades em plena normalidade, buscando a verdade, doa a quem doer, utilizando da sua autonomia, sem qualquer interferência, valendo-se da sua reconhecida capacidade técnica. Esta é a vocação da Polícia Federal, tão reconhecida e estimada por toda a sociedade brasileira.
0: Andrei Rodrigues foi colocado nesta situação após Alexandre de Moraes utilizar documentos da Polícia Federal para embasar a decisão de pedir a investigação de André Mendonça. A Advocacia-Geral da União fará a defesa do delegado da Polícia Federal perante o STF. Anteriormente, a própria AGU já tinha se manifestado pedindo que a decisão de Mendonça fosse reconsiderada e levada a julgamento no plenário do STF.
2: No sul do país, a polícia conclui um inquérito e indicia 7 policiais pela morte de um agricultor a tiros dentro de casa, no estado gaúcho. De Porto Alegre, repórter Vitória Fernandes.
3: 7 policiais militares foram indiciados por homicídio qualificado com dolo eventual, quando se assume o risco da ação pela morte de Marcos Nornberg, o agricultor morto na própria casa em uma ação da Brigada Militar em Pelotas, no sul do estado, no mês de janeiro. 4 policiais, sendo 2 deles soldados e 2 sargentos, foram indiciados pela participação direta no crime, ou seja, atirando contra o agricultor. Esses mesmos agentes também foram indiciados pelo mesmo crime contra Raquel, a viúva de Marcos. Outros 3 policiais militares do setor de inteligência da Brigada Militar foram responsáveis por receber as informações da Polícia do Paraná antes de realizarem a operação. Depois de 8 meses do caso, a conclusão do inquérito só ocorreu nesta semana. Segundo o delegado Gabriel Borges, responsável pela investigação, o último laudo entregue pelo IGP foi crucial para encerrar essa etapa.
4: E o que o laudo nos indica? Dentre várias outras questões que foram apontadas como incongruentes entre as versões que foram alegadas pelos policiais militares e a versão, principalmente, da senhora Raquel, vítima sobrevivente, o momento do primeiro disparo, ele é decisivo no nosso entendimento de que não foi existente a tese de legítima defesa dos policiais militares.
3: A esposa de Marcos e os filhos estiveram presentes na coletiva de conclusão do inquérito e conversaram com a imprensa na sequência. Raquel diz estar grata com os indiciamentos, mas prevê uma batalha pela frente.
5: A gente fica feliz porque a gente não gostaria realmente que que fossem punidas pessoas erradas. Eu acho que foi nesse primeiro momento, assim, uma avaliação rápida. Eu acho que é justo a forma que foram feitos os indiciamentos. Eu sei que daqui para frente a gente tem uma batalha muito grande.
3: O inquérito será remetido ao Ministério Público, que poderá ou não denunciar os policiais. A conclusão também desmente a versão dos policiais militares de que houve legítima defesa e afirma que o primeiro disparo partiu de um fuzil dos próprios agentes. Toda a ação durou cerca de 30 segundos.
2: A polícia prende o homem que sequestrou uma adolescente na zona norte do Rio. Tem atualização do caso com o repórter Daniel Henrique.
6: O homem acusado de tentar sequestrar uma adolescente de 16 anos no Engenho Novo, na zona norte do Rio, afirma que havia misturado cerveja e remédios e que só se lembra de alguns momentos da abordagem à vítima. Anderson Rodrigues Leite foi preso na noite de terça-feira no município de São Pedro da Aldeia, após trabalho de inteligência da Polícia Civil e da Prefeitura do Rio. Ele havia fugido para a região dos Lagos depois do crime. Em depoimento, ele alegou que não havia planejado a ação e que, ao ver a menina na calçada, pensou em roubar algum pertence para ter dinheiro para comprar mais bebida alcoólica. Ainda de acordo com Anderson, ele puxou a menina para dentro do veículo e saiu em alta velocidade do local. Quando questionado se tinha a intenção de abusar sexualmente da vítima, o acusado respondeu que não e que não pode ingerir álcool porque sofre de alucinações quando faz o uso da substância. Para localizar Anderson, as equipes contaram com o apoio da Central de Inteligência, Vigilância e Tecnologia do município, a Civitas, para conseguir monitorar as movimentações do acusado após a tentativa do crime, que aconteceu na noite da última sexta-feira. O carro que ele utilizou para tentar sequestrar a jovem foi encontrado em Irajá, na zona norte da capital. De acordo com a Civitas Rio, às 6 horas da noite de terça-feira, o veículo foi incluído no cerco eletrônico da Prefeitura do Rio. Menos de 4 horas depois, por volta das 9:30 da noite, o sistema identificou a circulação e emitiu um alerta em tempo real aos agentes civis que já estavam nas ruas. A delegada titular da delegacia do Meyer, Patrícia Cambraia, conta os detalhes do trabalho feito para encontrar o bandido.

0: Usamos dados na base de dados policial e um trabalho de inteligência levou à localização desse autor no município de São Pedro da Aldeia. Era um endereço residencial, nós tivemos certa dificuldade para encontrar pela ausência da numérica, mas a expertise dos policiais, o ímpeto em deter esse autor por um crime tão grave foi primordial nessa diligência. Ele tentou minorar a sua responsabilidade, ele alega não se recordar dos fatos. É um quadro de um ser humano depressivo, alegou que misturou medicação com ingestão de bebida alcoólica.
1: Com a identidade preservada e a voz distorcida, a mãe da adolescente que sofreu a tentativa de sequestro se diz aliviada com a prisão do bandido.
2: A gente está feliz agora, porque agora ele foi encontrado, né? Ele não vai fazer mais vítimas. Então a gente está aqui aliviado, né? Porque eu nunca pensei que a minha filha fosse passar por isso. Algo parecido assim, a gente quer proteger os filhos de todas as formas. E acontecer isso praticamente na porta de casa foi um desespero, eu como mãe. Então eu queria muito agradecer a vocês por todo o empenho que vocês tiveram. Tão rápido, né? Ter resolvido, solucionado e graças a Deus ele está preso. E que ele cumpra o que infelizmente ele queria fazer, né? Algo horrível que ele não faça com mais ninguém.
1: Anderson Leite aparece nas imagens de câmeras de segurança da rua Dona Romana em um veículo branco e abordando a adolescente, que chegava do colégio. De acordo com a jovem, ela pensou se tratar de uma tentativa de assalto e se aproximou do automóvel para entregar os pertences. No entanto, o bandido fingiu que estava armado e a puxou à força para dentro do veículo. Ainda de acordo com o depoimento, ela tinha um spray de pimenta guardado no bolso, esperou um momento de distração do bandido, espirrou contra o rosto dele e pulou do carro em movimento. A adolescente teve leves ferimentos no joelho e na cabeça por causa da queda.
3: Um motorista de aplicativo é sequestrado e agredido durante uma corrida em Realengo, no Rio. Destaque do repórter Vinícius Calisto.
4: A Polícia Civil tenta localizar os quatro criminosos que sequestraram e torturaram um motorista de aplicativo em Realengo, na zona oeste do Rio. O caso aconteceu no sábado. O motorista Lucas de Araújo, de 32 anos, havia aceitado uma corrida de Marechal Hermes na zona norte com destino a Realengo, no início da madrugada de sábado, quando dois homens entraram no veículo. No destino, um dos suspeitos pediu para que ele compartilhasse a internet do celular para pagamento via Pix e logo depois o criminoso ordenou que a vítima andasse poucos metros até uma esquina, afirmando que ia na casa da mãe pegar o dinheiro e que não estava conseguindo abrir o aplicativo do banco. Ao chegar na esquina indicada pelo bandido, Lucas contou que outros dois criminosos em uma moto encostaram no carro dele. Ainda segundo os relatos, o garupa desceu apontando a arma e o bandido dentro do carro o enforcou e o puxou para o banco de trás, enquanto o suspeito que estava na moto assumiu a direção do carro. A Band News FM, Lucas de Araújo contou que sofreu diversas agressões no banco traseiro e chegou a desmaiar ao ser enforcado.
5: Entrou na porta do carro assim, assumiu o volante e nisso começaram as agressões, ele me enforcando e o outro me dando soco na cara, falando que eu perdi. Eu falei que já tinha perdido e eles continuaram me batendo até que o outro que estava me enforcando falou que ia me apagar e me apagou, eu desmaiei. Quando eu acordei, eu estava no chão do carro, assim, do banco de trás, com as minhas mãos e minhas pernas amarradas, com a cara toda ensanguentada e com a pistola virada para mim falando que ia me matar e continuou essa ameaça.
4: Ainda de acordo com Lucas, os bandidos ficaram circulando com ele de refém por mais de uma hora e meia pelas ruas de Realengo, com ele amarrado. A vítima afirmou que os criminosos o jogaram do carro em movimento, com pés e mãos amarrados.
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8: Boa noite na Vila Belmiro pelo jogo de ida das quartas de final da Sul-Americana. Com a vitória, o Santos pode até perder por um gol de diferença na próxima quarta-feira na Arena MRV pelo jogo de volta, que avança para a semifinal da competição. O Galo, para avançar, precisa vencer por 3 ou mais gols de diferença no tempo normal. Vitória por 2 gols de diferença leva a decisão para os pênaltis. Palmeiras venceu ontem à noite a LDU por 1-0 na sua arena e saiu na frente nas quartas de final da Libertadores. O gol do Verdão foi marcado por Giai. O Palmeiras, para avançar para a semifinal, joga pelo empate no jogo decisivo da próxima quarta-feira na altitude de Quito. A torcida do Palmeiras esperava mais do time ontem à noite. Corinthians jogando ontem à noite na Argentina, ficou no empate por 1-1 com Estudiantes pelo jogo de ida das quartas de final da Libertadores. A decisão da vaga para a semifinal ficou para a próxima quarta-feira.

0: Oliveira na Neoquímica Arena. O gol do Timão foi marcado por Caio César e a partida foi bastante pegada e cheia de discussões. Dito tudo isso, eu diria, eu quero é mais.
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3: 6:05 na capital baiana, excelente quinta-feira. Quinta-feira mesmo? Véspera
4: quinta-feira,
3: de sexta.
4: Paloma.
3: Menino,
4: perdidinha na
3: semana voou. É porque teve feriadão, né, na segunda. E na minha cabeça hoje ainda era quarta. E olha que eu trabalhei, viu? Menino. E nós dois, eu e Adriano. Roger que deveria estar perdido.
4: Olha aí.
3: Pois bem, minha gente, já é véspera de sexta, viu? 10 de setembro de 2026, seja muito bem-vindo, muito bem-vindo ao Bora Salvador. Seguiremos juntos por aqui até às 7 da manhã com as principais notícias do dia. Claro, sempre contando com sua participação pelo 987295248. Muito bom dia para você, Roger. Bom dia para Adriano Júnior na operação de áudio. Eu sou Paloma Moraes.
4: Muito bom dia, Paloma, Adriano Júnior. Exatamente, 6:06 na realidade, né? Como você bem disse, quinta-feira. Então, a gente sabe que todo mundo já está ligadinho com a gente aqui no nosso WhatsApp, sempre de olho, de ouvidos bem abertos no Bora Salvador, né? No nosso 987295248. Vamos lá.
3: É, a Merino Nobre já mandou uma foto bonita, que dia lindo lá fora, ainda está passando pela região ali do Elevador Lacerda, aquela região do comércio. Passou por ali, ó, olha só que dia bonito, que céu azul, belo. Wendel também, rapaz, tá aqui participando. Manda um abraço pra Carlinhos do Master. Mandou aqui, ó, nosso colega Wendel na portaria. É. Manda um abraço e um beijo aí pra Carlinhos, viu? Eles que ficam sintonizados, ligadinhos na gente também. O Wendel, que é nosso também ouvinte fiel.
4: Isso aí.
3: Queridíssimo, super gentil. Inclusive, nos ajuda aqui a montar o Bora Salvador. É, ele sempre traz o jornal quentinho pra gente.
4: Quentinho.
3: Beijo grande pra você, Wendel. Você, Helena, também já por cá participando. Edu, ó que foto bonita do amanhecer. Tá
4: as
3: que
4: fotos
3: o dia promete.
4: Dele sempre chamam atenção, né?
3: É, lá da Ribeira, né? Só aquela região ali é belíssima. Gente, o dia promete, viu? O sol já tá daquele jeitão. Então, minha gente, bastante protetor solar. E é isso aí, quem vai trabalhar, né? Fica só olhando.
4: Exatamente.
3: Quem pode curtir uma prainha, dia de praia, viu, gente? Tá lindo. São Pedro aqui que mandou, viu?
4: É, também. Todo fechar... mundo tá no amanhecer hoje, tirando as fotos, olha que beleza.
3: É, São Pedro que mandou aqui um dia bonito desse pra gente. Valeu, São Pedro! Você aí parou de chover, me pediu para parar de chover. E deu certo, ele que tem as chaves do céu. Dona Rai também por cá participando. Manda um abraço pra professora... Eline, mais novo ouvinte da Band News, olha. Oh,
4: Dona Rai trazendo ouvinte sempre pra gente, né?
3: Ela arrasta uma multidão pra gente sempre. Beijo grande, viu, Eline? Bom demais ter você aqui na companhia. Uma galera já participando desde cedinho, viu, gente? Bom demais ter vocês por aqui. Continue participando pelo 987295248. A gente já começa trazendo aqui mais informações a respeito desse caso que a gente segue acompanhando, né, que chocou o país inteiro pela brutalidade, né, da morte de Brenda Nicole Alves Brandão, de 21 anos, a justiça decretou a prisão preventiva de Ricardo Nery Melo Júnior, de 24 anos, que confessou ter feito disparo que matou a estudante durante uma tentativa de assalto no bairro do Imbuí, em Salvador. A audiência de custódia aconteceu ontem. Em depoimento, Ricardo afirmou para a polícia que saiu para praticar um assalto por causa de uma dívida de R$2.000 com uma agiota. Ainda segundo a versão apresentada, ele estava sozinho e abordou Brenda para roubar o celular. A jovem teria reagido e tentado tirar a arma da mão dele quando ocorreu o disparo que atingiu o rosto da estudante. Ricardo relatou ainda ter visualizado outras duas possíveis vítimas antes de abordar Brenda, mas não conseguiu realizar o assalto. A arma usada no crime ainda não foi localizada. Ele jogou o objeto em um córrego próximo ao shopping Paralela. Ricardo se apresentou à polícia na segunda-feira, acompanhado de advogado, e confessou o crime. Brenda foi morta no último domingo, quando estava na garupa de uma moto conduzida pelo namorado. Enfim, a justiça sendo feita para aliviar um pouquinho o coração dessa família.
4: E seguindo agora com outro caso, será realizado hoje o julgamento dos suspeitos de matar o cabeleireiro Valdir Macário aqui em Salvador. A sessão acontece no Fórum Rui Barbosa. Serão julgados Edgar da Silva Santos, conhecido como Chocolate, e Patrick Ribeiro Tupinambá. O crime aconteceu em 12 de novembro de 2016, dentro do Salão de Beleza de Valdir, na Avenida Vasco da Gama, quando Patrick e outros dois homens armados invadiram o estabelecimento a mando de Edgar. O empresário, que tinha 45 anos, tentou se esconder no banheiro, mas foi alcançado e morto a tiros. O crime teria sido motivado por ciúmes. O irmão de Valdir estaria mantendo um relacionamento com uma mulher que teve envolvimento com um traficante. O salão era frequentado por artistas como Alexandre Pires, Márcia Short, Márcio Vitor e Beto Jamaica. Então aí, quase 10 anos já desse caso. E quem sabe, de fato, serão julgados, né? Um julgamento que já está passando por alguns adiamentos nesse período. Então, quem sabe agora, de fato, aconteça.
3: E a audiência de instrução sobre a morte da nutricionista Larissa Pavão foi alterada para o dia 10 de novembro, às 9 da manhã, no Fórum Clemente Mariani, em Camaçari, região metropolitana aqui de Salvador. A mudança ocorreu porque o advogado apresentou um atestado médico. A audiência estava prevista para acontecer ontem. Larissa de Assis, de 27 anos, foi morta a tiros em 7 de dezembro de 2024, na Estrada do Coco, em Guarajuba. A nutricionista viajava como passageira em um carro por aplicativo com destino a Camaçari, quando o veículo foi alvo dos disparos. O motorista foi baleado na perna. Os dois irmãos de Larissa também estavam no carro, mas não foram atingidos. Após quase 2 anos foragido, o principal suspeito do crime, Fábio Ribeiro, se entregou à polícia em agosto. Ele tinha mandado de prisão e integrava o baralho do crime da Secretaria da Segurança Pública da Bahia. Outro suspeito, identificado como Marlon Ribeiro dos Santos, já havia sido preso por suspeita de participação na morte da nutricionista.
4: E outro caso que a gente acompanha aqui já há bastante tempo, porque Cleidson Cardoso Costa Filho, apontado como motorista que dirigia o veículo no momento do atropelamento do maratonista Emerson Pinheiro, de 29 anos, foi ouvido durante a audiência de instrução do processo aqui em Salvador. Essa audiência foi realizada ontem e, de acordo com as fontes da Band News FM, Cleidson respondeu às perguntas feitas pelo juiz, mas exerceu o direito de permanecer em silêncio diante dos questionamentos da acusação. A audiência foi encerrada e, com o fim da fase de instrução, o processo agora aguarda uma decisão da justiça. O juiz poderá proferir uma sentença ou determinar que o caso seja levado a júri popular. A defesa espera que o julgamento aconteça pelo tribunal do júri, mas ainda não há prazo definido para essa decisão. Esta foi a terceira audiência realizada no processo. Na segunda, no mês de julho, foram ouvidas 3 pessoas, sendo 2 testemunhas indicadas pela defesa. Já na primeira audiência, realizada em maio, 6 testemunhas indicadas pelo Ministério Público prestaram depoimento. De acordo com Rogério Matos, ao longo do processo, os depoimentos confirmaram, segundo a defesa, que Cleidson dirigia em alta velocidade e apresentava sinais de embriaguez.
5: As testemunhas do inquérito policial durante toda a instrução processual, toda a instrução processual, as testemunhas de acusação reiteraram tudo aquilo que foi dito do inquérito policial, qual seja as informações, que ele estava dirigindo visivelmente embriagado, em altíssima velocidade, que ele ateava os carros antes de colidir de forma criminosa com o Emerson.
3: Ele que é advogado aí da vítima, né? Ele conta que o caso foi enquadrado como tentativa de homicídio e não crime de trânsito.
5: Ele está respondendo homicídio tentado, porque graças a Deus Emerson está vivo, pelo simples fato de que ele assume o risco a partir do momento que ele pega um veículo automotor, depois de estar muito embriagado, dirigindo em altíssima velocidade e colide de forma, não importa, para a legislação brasileira. Se ele quis ou não matar. O resultado ele assumiu a partir do momento que ele pegou o veículo automotor e transformou isso em uma arma.
4: As medidas cautelares foram mantidas pela justiça na primeira audiência. O réu Cleidson Cardoso Costa Filho segue usando tornozeleira eletrônica. O atropelamento aconteceu no dia 16 de agosto de 2025. Cleidson conduziu o veículo no momento do acidente, chegou a ser preso em flagrante, mas foi liberado posteriormente. A defesa de Emerson afirma que após o acidente, a parlamentar passou a pagar uma ajuda mensal de R$3 mil, mas interrompeu os depósitos em janeiro, né? A parlamentar em questão é a mãe de Cleidson. Ele comenta quais gastos ele tem atualmente.
6: Eu não tive, não recebi nenhum custo ainda, nenhum custo, nenhum apoio esse ano. A partir de janeiro até a data de hoje, não recebi nenhum apoio e nenhuma ajuda mensal. Custo de fisioterapia, custo de ir, vir, de transporte, né, deslocamento, e até outras demandas também que eu necessito ali dentro de casa. Pagar todo mês também a mensalidade da faculdade. Então tudo hoje envolve um custo que muitas das vezes eu não sei de onde tirar.
3: Esse caso é tratado na esfera civil, então aí, né, essa parlamentar Débora Santana, vereadora Débora Santana, chegou a pagar uma ajuda mensal de R$3 mil, mas interrompeu esses depósitos em janeiro, e são muitos os gastos. A vida de Emerson mudou completamente, ele teve que se adaptar, né, ele que corria, teve que se adaptar, voltou inclusive a praticar o esporte, que isso é muito bom, muito positivo. Ele tem uma força gigante, uma resiliência assim, nossa, inspiradora. É um homem inspirador de fato, mas os gastos continuam, né, com o tratamento e para se adaptar a essa nova rotina. Então ele precisa sim, né, desse apoio.
4: Gastos que não são temporários, são permanentes. Aí, independente da forma que ele se recupere, gastos vão surgir e gastos serão mantidos. Então, continuar acompanhando nesse caso, né, Paloma?
3: Exatamente. E a gente segue por aqui agora com a informação. Olha só, gente. Peixes de uma espécie invasora encontrados no Porto da Barra, aqui em Salvador, são levados para os pesquisadores da UFBA, Universidade Federal da Bahia. Segundo a SEMA, a Secretaria do Meio Ambiente da Bahia, os animais são da espécie peixe-leão, que é exótica, por se estabelecer fora de área de ocorrência natural, além de causar impactos negativos sobre a biodiversidade local, modificando o equilíbrio dos ecossistemas recifais. Ao encontrar um peixe-leão, a SEMA orienta que a ocorrência seja registrada. Caso a pessoa possua capacitação para a captura e o manejo da espécie, o animal deverá ser manuseado com cuidado e colocado em um recipiente rígido e seguro, que impeça fugas e perfurações. O peixe deve ser encaminhado ao órgão ambiental ou à instituição de pesquisa parceira, mantendo-o em um cooler, isopor ou balde com gelo. É importante lembrar que os espinhos permanecem venenosos nesse peixe, que tem vários espinhos, mesmo após a morte, né, do animal. Por isso, deve-se evitar o contato direto. Olha só, dor intensa, inchaço, vermelhidão e náusea são alguns dos sintomas que podem ocorrer se você tocar nesses espinhos. Então, se você encontrar, tome bastante cuidado. Os peixes foram encontrados no Porto da Barra, onde muita gente vai se banhar ali, curtir, aproveitar o fim de semana, inclusive. Fique ligado. Na semana passada, a SEMA, inclusive, promoveu um curso de manejo da espécie. A próxima edição da formação deverá acontecer em novembro, no município de Porto Seguro, onde foram encontrados 500 peixes-leão em agosto. Então, já tem registro aqui em Salvador. Os pesquisadores estão analisando essas amostras encontradas no Porto da Barra, aqui nossa praia, que muita gente
4: fala sempre.
3: Que a gente fala sempre. Então, cuidado. Você viu aí, se tocar os espinhos, né, você pode ter alguns sintomas aí, nada agradáveis.
4: Com certeza, Paloma. Todo cuidado, toda atenção do mundo com esses animais. Mas agora, mudando novamente de assunto...
3: Notícia boa, viu?
4: Notícia boa.
3: Ai, que alívio, que
4: outro
3: bom.
4: Outro caso que a gente está acompanhando já tem um tempinho, porque o entregador Cirilo Carvalho, de 27 anos, recebeu alta médica, mesmo após ser baleado por um policial militar durante uma briga de trânsito na Avenida São Rafael, aqui em Salvador. A informação foi divulgada ontem pela esposa da vítima, que é a Samire Sarrati. Segundo ela, Cirilo foi liberado do Hospital Geral do Estado após passar por duas cirurgias e ainda sente muitas dores. O suspeito do crime, o Rogério Vanderlei Ramos, de 38 anos, foi preso no dia 2 de setembro, enquanto trabalhava no bairro de Valéria. Esse caso, né, aconteceu no dia 24 de agosto e, no momento do crime, o suspeito atuava na escolta de uma pessoa. Cirilo, que fazia uma entrega, filmou o momento em que o homem, com um distintivo no pescoço, abre a porta do carro dele e toma o celular. Depois disso, ele atirou na perna do trabalhador e fugiu. O jovem começou a trabalhar com entregas depois que ficou desempregado no mês de janeiro. Ele havia passado em uma etapa de processo seletivo e estava na expectativa para uma nova oportunidade de trabalho em outro estado. Agora, a mulher dele tem feito mobilizações como a organização de uma corrida no domingo para ajudar o pagamento das despesas. Nesse mesmo dia, né, no domingo, no dia 13, familiares e amigos vão fazer um ato na Praça Nossa Senhora da Luz. Então, que notícia boa que Cirilo finalmente aí recebeu alta médica. Já há tanto tempo, né, desde o dia 24 aí, que aconteceu esse caso.
3: Que ele tenha uma boa recuperação e que realmente a justiça seja feita, né? A gente tem imagens que mostram o momento do crime.
4: Chocantes, né?
3: Chocantes. E, de fato, né, as provas estão aí, tem de tudo, para que realmente a justiça seja feita neste caso. A gente segue acompanhando e desejando melhoras, né, para ele e uma boa recuperação, né, que ele retome a vida dele normalmente. Claro, trauma fica.
4: Com certeza.
3: Imagine só você voltar a trabalhar depois dessa situação. Mas a gente espera que ele consiga aos poucos retomar a vida, consiga ter um apoio, inclusive psicológico, para voltar à rotina dele de trabalho e que tudo acabe bem, né? Para essa família, porque a Samile também sofreu junto com ele. Sim. Sempre falando com a gente, atualizando informações sobre o estado de saúde dele e, inclusive, falando sobre a questão financeira, porque imagine, né, uma situação dessa, do nada, você fica descapitalizado, a família fica descapitalizada.
4: Uma pessoa que já tem um trabalho ali de autônomo, de fazer entregas, não tem um contrato de trabalho bem estabelecido para uma eventualidade dessa. Então,
3: as contas continuam chegando.
4: Exatamente.
3: Não para, as contas não vão continuar. Mesmo ele passando por essa situação. Então, por isso, inclusive, vai ter essa caminhada que ela está programando, também um ato justamente para ajudar nesse momento difícil que eles estão passando. Então, a gente realmente manda novamente o nosso abraço solidário para essa família e que tudo acabe bem. Agora, 6h22.
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3: E vamos aos destaques dos principais jornais que circulam na Bahia hoje, 10 de setembro de 2026, quinta-feira. O A Tarde tem como manchete de capa: Salvador tem alto consumo de álcool entre adolescentes.
4: A ação resgata 16 pessoas em situação análoga à escravidão.
3: Delator diz que Flávio cobrou verba de Vorcaro.
4: Já o jornal Correio destaca: Guerra interna no STF leva Fachin a suspender decisões de ministros.
3: Da Lapa até Patamares, nova linha do BRT já circula na capital.
4: E Bahia vende zagueiro Ramos Mingo para o futebol mexicano.
3: Na Tribuna da Bahia, agro e serviços puxam alta de 2,3% no PIB.
4: Ancelotti convoca a seleção repleta de novidades.
3: E André Mendonça manda soltar filho do careca do INSS. Precisa 23.
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3: 6h26.
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4: Olha só, minha gente, aquela boa notícia que aí vai chegando no final do ano, a gente já sabe, porque com a proximidade das datas comemorativas que movimentam o comércio, muitas empresas já iniciam as contratações. A prestadora de serviços gerais, Rebeca Batista, está desempregada e foi ao Cine Bahia participar de um processo seletivo para uma empresa de telemarketing que oferece mais de 500 vagas em Simões Filho, na região metropolitana de Salvador.
27: Estou em busca de qualquer vaga de trabalho, porque a gente sabe que o mercado de trabalho está difícil.
3: Porta, hein, minha gente? Eu fico, assim, impressionada quando eu penso que daqui a 3 meses a gente já está finalizando o ano.
4: Mas, basicamente, passou a eleição, acabou o ano, viu, Paulo?
3: Minha gente, já está vendendo panetone, né? Panetone, eu amo. Chocotone. Ai, que época gostosa.
4: Decoração de Natal por aí, como o senhor David Cardoso trouxe pra gente a matéria já, sobre.
3: Já organizando tudo, né? A galera tá organizando pra que tenha aí mais uma decoração natalina. Os shoppings ficam daquele jeito bonito, bonitos. É, realmente, minha gente, passa voando, viu? São João foi um dia desses.
4: O carnaval foi um dia desses.
3: Para aumentar as chances de conseguir uma vaga no Cine Bahia, os candidatos podem receber orientação para montar o currículo e se dar bem na entrevista de emprego. É o que explica o psicólogo do Cine Bahia, Rodrigo Rodrigues.
13: No Cine Bahia a gente tem orientação, tem cursos, tem palestras. Se a pessoa também quiser aprender a como se comportar numa entrevista, ela também vai achar essa ajuda aqui no Cine Bahia, além de cursos de oratória, de informática também.
4: Em uma loja na Paralela, o Dia das Crianças, a Black Friday e o Natal devem aquecer as vendas. O período também é marcado pelo aumento da procura de quem quer reformar ou renovar a casa para o fim de ano. Para reforçar a equipe, a empresa abriu vagas temporárias. Candidatos sem experiência, pessoas com mais de 50 anos e pessoas com deficiência também podem participar da seleção. A gestora de RH, Glenda Ramos, ressalta quais vagas estão disponíveis.
14: Atualmente estamos com 60 vagas disponíveis para diversos cargos. Entre os cargos estão operadora de loja, apoio de caixa, auxiliar de depósito, auxiliar de limpeza e nenhuma dessas oportunidades exige experiência.
3: Além disso, ela reforça que as pessoas podem sim ser efetivadas se elas demonstrarem proatividade e interesse pelo trabalho.
14: Isso vai depender do desempenho de cada um deles. As pessoas que tiverem boa comunicação, demonstrar aderência com a cultura da empresa, tiver interesse em aprender, se desenvolver e crescer, essa pode ser uma grande oportunidade para voltar ao mercado de trabalho.
4: Aqui na Bahia, o mercado formal já acumula mais de 60 mil novas vagas só neste ano. Para quem está sem emprego, o contrato temporário é uma porta de entrada. E o desempenho também pode transformar uma oportunidade de fim de ano em um trabalho fixo.
3: É, como a própria Glenda falou aí, né? Se você demonstrar realmente interesse, né, por aquele trabalho, você pode ser efetivado. É uma excelente oportunidade de se fixar nesse local aí, né? Para você que está precisando de um emprego, está em busca, já fica ligado aí nos locais onde há contratação de pessoas durante o fim de ano, né? Tem mercado,
4: shopping,
3: né, shoppings, padarias também que fazem os panetones, O comércio,
4: é, no geral.
3: No geral, né? Lojas de roupa, lojas de rua. Todo mundo acaba contratando mais porque realmente é um momento, né? Que tem um fluxo intenso. 13º chegando. Muita gente acaba liberando esse dinheirinho que recebe e injetando aí na economia também. E você, minha gente, me conta aí vocês, me contem. Já estão se preparando para o fim de ano? 987295248 é o número para você participar. A Cássia está por aqui mandando um alô para a gente. Zeca está dizendo que está voltando hoje após licença médica. Que licença? Não fiquei sabendo. Me conte.
4: Tá como aí, Zeca? Tá melhor?
3: O que aconteceu? Detalhe aí para a gente. Juvenal também por cá participando e também Léo da Liberdade sintonizado com a gente, além também do nosso querido Carlos Antônio, desde cedinho sintonizado, e um monte de gente já mandou mensagem pra gente que a gente deu um alô. A gente continua lendo as mensagens de vocês, vocês continuem aí mandando, que ao longo da programação a gente retoma as mensagens. 6h31, voltamos já já.
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6: 6h36, informações do trânsito chegando com o Thiago Costa. Bom dia, Thiago.
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8: Oi, Paloma. Bom dia para você, para Roger e também para os nossos ouvintes. Uma excelente quinta-feira a todos. A cidade está bem tranquila nesse início de manhã, tem só pontos de intensidade ali pela paralela, em direção centro e também em direção aeroporto. Nada muito complicado. Já na Estrada do Coco, o tráfego já está começando a ficar mais carregado em direção à capital, ali na próxima Santinga. O trecho ainda é curto, mas você que está saindo aí de Portão e segue para São Cristóvão, pode seguir pela BA-099, a sua melhor escolha. Em direção ao litoral norte, está livre. Você que está pela paralela e segue agora para Catu de Abrantes, pode seguir pela rodovia, sua melhor escolha. 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Thiago Costa para Band News FM.
6: Valeu, Thiago. Agora 6h37. Olha só, uma mega operação acontece neste momento, Reino Oculto, na manhã desta quinta-feira, para desarticular um esquema interestadual de tráfico de armas e drogas e lavagem de capitais. São cumpridos mandados em 23 bairros de Salvador e região metropolitana, além de 2 municípios do interior baiano e 6 cidades de São Paulo, Espírito Santo e Sergipe, né? De acordo com as investigações iniciadas em março deste ano, foram identificadas as práticas de tráfico de drogas e associação, organização criminosa, né? Também comércio, posse e porte ilegais de armas de fogo e munições, além de lavagem de dinheiro. Ainda segundo as apurações, o grupo movimentou mais de 4 milhões de reais e dividia as tarefas em núcleos de comando, gestão financeira, armazenamento, logística, distribuição e revenda das drogas, além do fornecimento de armas de fogo. Então, operação em andamento neste início de manhã. 23 bairros de Salvador são alvos aí dessa operação. A operação Reino Oculto, que acontece também em São Paulo, Espírito Santo e Sergipe. A gente segue acompanhando e trazendo os desdobramentos ao longo da nossa programação.

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1: É isso aí, minha gente. Cada dia mais próximas às eleições, e o candidato ao governo da Bahia, Ronaldo Mansur, do PSOL, defende a valorização dos profissionais de segurança e o investimento em inteligência para combater o crime organizado. A declaração foi dada ontem durante sabatina promovida pela Band Bahia no telejornal noturno Band Cidade. Questionado sobre a proposta de desmilitarização da Polícia Militar, Ronaldo Mansur afirmou que o tema deve ser discutido no Congresso Nacional e defendeu mudanças na estrutura da segurança pública.
2: O Brasil é um dos poucos países que ainda detém a Polícia Militar.

0: no sistema militarista. E isso é ruim para aqueles que estão nas ruas, é ruim para o sargento, soldado e cabo. O sistema militarista só serve para os oficiais, para os praças, não. Então, o processo de desmilitarização, que é uma provocação que nós temos que fazer no Congresso Nacional, porque só é possível alterar a polícia militar com uma PEC.
1: Na área de transporte, o candidato defendeu que o Estado assuma o transporte público e afirmou que a tarifa zero pode ser viabilizada com planejamento financeiro.
0: O Estado tem como pagar a conta, porque nós temos que fazer um planejamento financeiro e nós temos que economizar naquilo que não é prioridade. A prioridade nossa é o povo trabalhador, é a nossa trabalhadora, é o nosso trabalhador que ganha um salário mínimo e que todo mês vê as suas economias sendo direcionadas para um transporte precário, e o Estado tem que assumir o transporte público.
2: Sem experiência em cargos eletivos ou no executivo, Ronaldo Mansur disse que a trajetória profissional dele o aproxima da realidade da população e que não considera a experiência política um requisito para governar.
0: Nesses últimos 40 anos, no período dos 20 anos do carlismo e o período de 20 anos da burocracia do PT, nada mudou para a nossa gente. E por isso nós nos colocamos como alternativa para governar a Bahia. Não precisa ter experiência, basta ter vontade e um lado. E o nosso lado é o lado do povo, é o lado da Bahia. Nós não temos nenhum acordo com o empresariado que quer sugar tão somente o dinheiro público. Nós temos o lado do povo trabalhador para transformar e mudar a nossa Bahia.
1: Ronaldo Mansur também comentou a pesquisa que aponta 1% das intenções de voto. O candidato questionou a abrangência dos levantamentos e disse acreditar na possibilidade de chegar ao segundo turno.
0: Claro, se a gente não acreditasse, a gente não estaria disputando as eleições, e vai dar Ronaldo Mansur para governar a Bahia.
2: A candidata Maria Bona, do PCO, que participaria da sabatina de hoje, cancelou a entrevista. A próxima sabatina acontece amanhã e o convidado é Haroldo Félix, do UP.
1: E a gente vai agora para a agenda dos candidatos ao governo da Bahia nesta quinta-feira. Jerônimo Rodrigues, do PT, participa pela manhã de entrevista em rádio, onde apresenta o plano de governo para a Bahia. À tarde, participa de caminhada em Dias d'Ávila. No fim da tarde, segue para Simões Filho, onde participa de carreata pelas ruas do município.
2: Assemi Neto, do União Brasil, participa pela manhã de entrevista em rádio e segue para a Feira de Santana, onde participa de encontro com líderes evangélicos, lideranças e representantes do setor produtivo. À tarde, participa de encontro com vereadores e de carreata em Feira de Santana. À noite, participa de evento de candidato a deputado federal aqui em Salvador.
1: Ronaldo Mansur, do PSOL, participa à tarde de reunião com a equipe de campanha.
2: Já Haroldo Félix, da UP, participa ao meio-dia de entrevista em rádio.
1: Maria Bona, do PCO, não informou agenda pública para esta quinta-feira.
2: Enquanto Ariel Silva Capistrano, do DC, participa pela manhã de caminhada na região da Carlos Gomes, enquanto à tarde visita o bairro do Garcia, aqui em Salvador, para encontros com lideranças comunitárias.
1: Agora 6h44.
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5: Estamos começando a coluna Giro Business. O tema da semana, o setor da tecnologia. E na minha companhia, diretor-geral da Intel para a América Latina, João Bortoni. Bortoni, muito bom te ter aqui pela expressão da Intel e o tema, tecnologia, um tema protagonista. Vamos lá. Bortoni, vamos falar de inteligência artificial, mas vamos falar de bastidores. Como a Intel, como a indústria percebe de fato as vantagens através do uso da aplicação da inteligência artificial, mas não menos importante, fazendo um contraponto, os riscos, seja para o mercado de trabalho, seja para a segurança e assim por diante.
6: Como toda tecnologia, você tem esses dois lados da equação, né? Como você avança na inovação e, ao mesmo tempo, você protege aquilo que é importante ser protegido. Eu acho que vem de uma composição de um trabalho do setor produtivo junto com políticas que permitam você ter esse acompanhamento lado a lado. Um não pode limitar o outro, porque senão a gente não avança.
5: O Elon Musk vem apontando recorrentemente uma preocupação muito grande com relação ao avanço da IA, da inteligência artificial, onde ela pode até ganhar um protagonismo maior do que as pessoas em si. Isso é possível? Esse risco existe?
6: Eu acho que nesse espectro você tem todo tipo de opinião e todo tipo de visão. Eu acho que o importante é você ter, como eu disse antes, governo e a indústria trabalhando de uma maneira que aquilo permita você avançar sem correr algum risco, né? Mas é natural, é uma tecnologia muito poderosa e você tem no espectro gente que fala de problemas cataclísmicos até coisas de pura inovação que também precisam ser regulamentadas.
5: De fato, é um ponto importante que a imprensa precisa cobrir e assistir para que se consiga fazer essa provocação e trazer o poder público definitivamente para essa pauta. E assim a gente encerra mais uma coluna Giro Business. Em breve voltamos com muito mais.
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14: Olá, ouvintes. Bom dia. Hoje vamos falar sobre cirurgia refrativa. A cirurgia refrativa destina-se a eliminar ou diminuir a dependência de óculos, as lentes corretoras. É um procedimento a laser, eficaz e seguro para corrigir miopia, hipermetropia, astigmatismo e presbiopia. As técnicas mais usadas são LASIK e PRK. Esses recursos, altamente adotados para a correção da córnea, fazem com que as imagens visuais sejam formadas com precisão no fundo do olho. Atualmente, a cirurgia refrativa é realizada por meio de um equipamento que emite um tipo específico de laser, o Excimer Laser. A correção da visão com laser é um procedimento seguro, realizado com anestesia local, com colírios e que dura poucos minutos.
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1: 6h51.
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31: Tô de volta e diferente de mais cedo, a BR-324 em direção à capital baiana já tem tráfego carregado ali na Jaqueira do Carneiro e tá bem intenso até o acesso a Barros Reis. Já tá valendo a dica para quem vem de Simões Filho e precisa chegar no Uruguai ou vai para Massaranduba, cortar pela ligação Lobato-Pirajá e completar pela suburbana. Esse caminhão tá livre, vai chegar com facilidade. A avenida paralela em direção centro tem um pouquinho de retenção no Trobogi por causa das chegadas às escolas. Por enquanto, esse trecho não é tão longo e não vale desviar. Quem sai de Mussurunga e segue agora pro Cabula, a paralela é a melhor escolha. 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
32: Esse é o ponto, com o jornalista Victor Pinto.
33: Olá a todos. A nova pesquisa Real Time Big Data para o Senado trouxe uma fotografia muito clara de como o eleitor baiano tem se comportado há pouco mais de 20 dias do primeiro turno das eleições. Se a primeira vaga já aparece totalmente consolidada nas mãos do ex-governador Rui Costa, que lidera com extrema folga, a verdadeira e dramática guerra política se concentra hoje na definição da segunda cadeira. O cenário atual é de um absoluto empate técnico. Jacques Wagner, João Roma e Ângelo Coronel protagonizam uma disputa fortemente embolada, onde a lógica do cobiçado segundo voto será o inegável fiel da balança. Wagner tenta herdar a forte transferência direta de Rui, mas esbarra no natural desgaste do tempo. Roma, por sua vez, carrega o voto bolsonarista já cristalizado como primeira escolha. Contudo, enfrenta uma enorme e persistente dificuldade para atrair o voto complementar. É exatamente nessa perigosa brecha que surge forte o decisivo fator Ângelo Coronel. Com excelente trânsito no interior baiano e o apoio direto de diversas prefeituras da base governista, ele pode surpreender e capturar de vez esse eleitorado tão fluido. A briga será decidida rigorosamente nos detalhes. A conferir.
32: É da Coisa, com Reinaldo Azevedo.
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35: Minhas caras, meus caros, o Edson Fachin tomou uma penca de decisões ontem, parece que acordou, né? E nós vamos aqui comentar, destacando Há uma grande besteira sendo dita por aí que decorre do adernamento noticiário, isto é, um noticiário que começa a ter viés, que começa a ter lado. Começa não. Tem há muito tempo no que respeita Alexandre de Moraes. Eu faço jornalismo opinativo há décadas, mas eu não posso opinar sobre uma mentira, né? Contar uma mentira para poder justificar uma opinião, né? Quando a desinformação chega à própria notícia, já que a opinião é um pouco mais solta, né? Embora insista, é preciso lidar com fatos. Agora, quando a desinformação chega à própria notícia, aí é sintoma de um tempo ruim. Mas vamos lá. O Fachin suspendeu os efeitos tanto da liminar do André Mendonça, que afastou André Rodrigues da PF, como do Flávio Dino, que num outro feito jurídico devolveu o cargo a Andrei, que agora tem 48 horas para responder algumas questões que lhe foram feitas pelo Supremo, e aí o Fachin decide se ele segue no cargo, se vale a decisão, vai acabar valendo quando o Gilmar Mendes entregar a vista, a decisão do André Mendonça, que afastou o Andrei com o apoio de Fux e Nunes Marques, né? Um afastamento ilegal. Deixo claro, a decisão de André é ilegal, já demonstrei isso, e a do Dino, absolutamente legal. Ok, o Fachin ter feito isso, porque, afinal, as decisões são, sim, conflitantes. Fachin tirou Alexandre de Moraes da relatoria do inquérito das fake news. Ah, o inquérito das fake news, importantíssimo que foi para a manutenção da democracia. Eu não só sou contra o encerramento do inquérito, como acho que Alexandre deveria continuar como relator. Mas também não é nenhuma sangria desatada, não. Como foi aberto de ofício? Foi o presidente que abriu. E escolheu o relator, o presidente pode tirar o relator. Fachin também disse que, por enquanto, a PGR deve suspender a diligência que está fazendo de controle externo no caso da atuação daquele pedaço da Polícia Federal que está atuando com Mendonça ali como se fosse um bunker. Então, por enquanto, o Fachin disse também não. E aí vem a grande besteira. Na terça-feira haverá sessão no Supremo, e escreveu lá Fachin para tratar da petição 16.662, que é justamente a de André Mendonça contra Alexandre de Moraes. Ô ministro, 16.662. O senhor viu aí? 666. Para quem é místico, chamado número da besta, do demônio, mas evidentemente não é o caso, né? Eu só chamei a atenção, xiste, né? Como essa petição trata do Alexandre, então você está dizendo que se vai, o Supremo vai decidir se abre ou não processo contra Moraes na terça-feira. Não. Pode até abrir, mas o Supremo vai discutir tanto a petição de André Mendonça contra Moraes, como a de Moraes contra Mendonça. E de resto o Fachin falou, Mendonça não é para fazer mais nada agora, ninguém investiga mais ministro aqui dentro, está suspenso esse troço. Então é o seguinte, pode-se abrir processo contra um, contra dois, ou contra ninguém. As duas coisas vão ser analisadas, não é só abertura de processo contra Moraes. É isso aí.
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4: É isso, minha gente. Bahia e Vitória seguem treinando, né, para os jogos aí do final de semana e da segunda-feira. Só que, claro, mais informações da dupla Bavi no Jornal Band News com Janaína Moradillo.
1: Que não há tempo para mais nada, viu? Tchau, tchau. Obrigada pela companhia. Até amanhã. Tchau, Roger.
4: Tchau, tchau. Um abraço.
1: 6h59.
5: Hora Salvador.
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19: LCD, LCD, TCL, na sua tela de LCD,
20: LSD,
19: né? LSD, e aí eu perdi o rebolado, no YouTube e pelas redes sociais. Agora, se quer acompanhar os candidatos, é de acordo com a sua própria decisão, tome lá o seu remédio para o estômago, porque muitas vezes é difícil aguentar. Obviamente tem coisas importantes ali, não é à toa que existe a propaganda eleitoral, também não seria aqui um antipolítico. Os candidatos precisam se mostrar e apresentar as suas plataformas. Agora, me informa aqui o ouvinte de São Paulo que acaba de aparecer, a gente não estava ouvindo, tá? O Márcio Tubarão, a propaganda eleitoral daquela pessoa que está usando o nome do nosso amigo Ricardo Boechat para ganhar voto. Uma coisa lamentável, e como as pessoas muitas vezes ouvem isso na nossa sintonia, e eu digo para São Paulo porque é uma propaganda para deputado estadual. É possível que fique parecendo para essa pessoa que isso tem algum apoio nosso, tem alguma simpatia nossa, e é exatamente o contrário. Nós deploramos, nós aplaudimos a atitude dessa pessoa no dia da tragédia, que agiu como um ser humano, e deploramos com a maior força possível você utilizar o nome do nosso amigo que morreu de maneira tão trágica para ganhar voto e se autopromover. Então, tudo aquilo de bom que ela pode ter feito naquele dia, para mim, sinceramente, não existe mais. Tenho total e absoluto desprezo por essa figura. Dito isso, nossa Sheila Magalhães continua a um oceano de distância, lá na cidade do Cabo, zanzando, passeando, curtindo e comprando. E por aqui, estamos com ela, Carla Bigato. O ouvinte reclamou agora, não é bom giorno, é bom dia, nós estamos no Brasil. Gente, é uma piada, tá, cara?
2: John Giorno.
19: Não se levem tão a sério,
2: cara. John Giorno.
19: Bom giorno, buona sera. Prego. Sabia que prego é o de nada?
20: Prego é tudo, né?
19: Prego é tudo.
20: Tudo.
19: É por favor, é de nada, é isso aí. Prego. E aí, seu prego?
20: Isso não é.
19: Isso não é. Tudo bom, Fabio?
20: Tudo certo, Megali. Vamos nessa.
19: Então vamos nessa. Tem muita coisa acontecendo. Gente, bora.
2: Bom, se você estava acompanhando o horário obrigatório, né, político obrigatório, você não sabe disso ainda. A Polícia Federal deflagrou uma operação para apurar o financiamento do filme Dark Horse, que conta a história de Jair Bolsonaro. Entre os mais de 40 alvos estão o deputado Mário Frias e a dona da produtora do longa-metragem, a Karina Gama. No STF, o caso está sob relatoria do ministro Flávio Dino, porém, o Afonso Marangoni, a gente tem outros muitos elementos saindo do STF e que acabam conversando com essa história, com essa investigação. Por exemplo, uma homologação de delação premiada, né, de um empresário muito próximo a Daniel Vorcaro. Respira fundo, Afonso Marangoni. Bora começar o dia. Bom dia para você.
21: Bom dia, Carla. Bom dia, Megali, Fábio, todo mundo que nos acompanha. Pois é, realmente aqui em Brasília tem essa decisão agora que comunica, né, de alguma forma com todas essas questões que a gente está vendo lá no Supremo Tribunal Federal. E aí é sempre importante a gente dizer que esta frente em relação ao filme Dark Horse, ela vai ser relatada por dois ministros, né, pelo ministro André Mendonça e também pelo ministro Flávio Dino, aí especificamente se teve destino de emendas parlamentares para este filme. Foram cumpridos agora 49 mandados de busca e apreensão, e aí Karina Gama, realmente a produtora do filme, é um dos alvos, como o deputado Mário Frias, né, que foi produtor executivo deste longa-metragem. Então é um caso que está sobre a relatoria do ministro Flávio Dino. Ele pediu um compartilhamento de informações com a Polícia Civil de São Paulo, que estava inicialmente investigando isso, e agora o caso está já nas mãos da Polícia Federal, que faz esse trabalho nesse contexto mais amplo, né, que a gente sabe. O diretor tinha sido afastado, retomou as funções e já na primeira manhã faz essa operação autorizada pelo ministro Flávio Dino. Eu quero trazer aqui, olha, um trecho, pelo menos, da nota da Polícia Federal, que acabou de sair também, e tem alguns detalhes importantes para a gente trazer para a nossa audiência. A Polícia Federal, em parceria com a Controladoria Geral da União, deflagrou a operação Make-up para apurar suposto desvio de recursos públicos oriundos de emendas parlamentares repassadas por meio de fomento à organização da sociedade civil. E a suspeita é justamente isso, que é destas organizações da sociedade civil que Karina Gama presidia e administrava, teria sido repassado o dinheiro, então, para essa produtora do filme Dark Horse. Foram, então, 49 mandados de busca e apreensão nos estados de São Paulo, Rio de Janeiro, Ceará e Distrito Federal. As investigações apontam a existência de uma organização criminosa formada por agentes públicos e privados, suspeita de direcionar os valores recebidos para empresas subcontratadas de forma irregular, sem comprovação da efetiva prestação de serviços contratados. A tentativa de dissimular os desvios teria se estendido até julho deste ano, portanto, bem recente. E aí diz também que levantamentos financeiros identificaram ainda movimentação de ordem de centenas de milhões de reais entre as empresas que integram o esquema investigado. Estão sendo investigados os crimes de peculato, falsidade documental, lavagem de dinheiro, organização criminosa e também crimes licitatórios. Então, são muitas as medidas espalhadas pelo país, quase 50, e a gente já tem a confirmação desses dois nomes, nomes importantes, né, nessa história do filme Dark Horse, mas ainda vamos chegar e tentar descobrir o nome dos outros alvos. A tendência é que o ministro Flávio Dino, nas próximas horas, e aí mais emoções, viu, Megali, Carla e Fábio, derrube o sigilo desta decisão e ali a gente consiga ver todo que levou a esta manhã, essa operação na manhã de hoje. Então acaba de sair esta nota da Polícia Federal.
3: Muito bem, Marangoni, continua com a gente porque ainda há desdobramentos desse mesmo assunto, né? No gabinete de André Mendonça, a equipe do ministro analisa as informações colhidas na delação premiada do empresário conhecido como Mineiro. Ontem ele homologou a colaboração de Antônio Carlos Freixo Júnior, firmada com a Procuradoria-Geral da República. Mineiro é apontado justamente como operador financeiro de Daniel Vorcaro, que admitiu ter feito repasses para o filme Dark Horse, que conta a história, portanto, do ex-presidente Jair Bolsonaro. Uma das frentes de investigação apura se parte do dinheiro enviado aos Estados Unidos serviu para bancar o ex-deputado Eduardo Bolsonaro. Ele nega.
21: Pois é, e aí que tem essa questão, né? Este já está sob a relatoria do ministro André Mendonça, né? Este empresário afirma ter enviado mais de 12 milhões de reais, de dólares, né? O que dá 61 milhões de reais a fundo nos Estados Unidos para financiar este projeto. E aí, segundo o delator, as operações foram feitas por determinação de Vorcaro após pedidos do senador Flávio Bolsonaro, que era interessado, né, na realização do longa-metragem. A colaboração também descreve supostos pagamentos de propina a agentes políticos. Os nomes citados permanecem em sigilo. A delação integra este inquérito, né, que apura suspeita de lavagem de dinheiro e ocultação dos beneficiários de operações financeiras ligadas ao Grupo Master. Além do Mineiro, né, tem também um outro caso que agora está pendente de análise do ministro André Mendonça, que é a delação de João Carlos Mansur, dono da Reag Investimentos. Então, a do Mineiro agora foi feita esta homologação e ainda tem mais uma que pode acontecer e ser efetivada no caso Master. A Polícia Federal apura se esses fundos da gestora Reag, no caso, né, foram usados para lavar dinheiro e também ocultar beneficiários de transações relacionadas ao Master. Então, quer dizer, são duas frentes que cada uma, a seu modo e ao seu ritmo, vão avançando, né, para entender os limites, né, do que aconteceu mesmo neste caso do filme Dark Horse e desses repasses, né, de Daniel Vorcaro, agora uma delação premiada, foi homologada pelo Supremo.
19: Mas não é possível que haja relação entre as duas coisas, o Marangoni? Porque a delação foi homologada pelo Mendonça. O Mendonça não está exatamente passeando no parque, né? Fazendo programas junto com Flávio Dino. Não estão se frequentando muito, né?

0: aí avançando, né, num entendimento mais geral desse quadro do filme, né, que conta a história do ex-presidente Jair Bolsonaro. E claro, né, no caso aqui do Mineiro também, entender de forma mais ampla os repasses, né, de Daniel Vorcaro, inclusive para o exterior. Ele demonstrou disposição em contar mais do que a questão, por exemplo, de passar apenas para essa produtora, né, do filme, mas também contar outros repasses, até em dinheiro vivo, que ele fez para Daniel Vorcaro.
1: Bom, detalhemos então as decisões que foram tomadas ontem por Luiz Edson Fachin. O presidente do STF, diante da crise, enviou recados, anunciou uma série de medidas e convocou o plenário para decidir sobre Alexandre de Moraes. Fachin tirou o inquérito das fake news das mãos do ministro e marcou para terça-feira da semana que vem a sessão que vai analisar as relações de Alexandre de Moraes com Daniel Vorcaro. Na prática, os integrantes do Supremo vão decidir, com base nas trocas de mensagens reveladas pela PF, se autorizam ou não a abertura de investigação contra o ministro. Em outra frente, para tentar conter a guerra de liminares, Edson Fachin suspendeu as decisões de André Mendonça e Flávio Dino sobre o diretor-geral da Polícia Federal. Na terça-feira, Andrei Rodrigues chegou a ser afastado do cargo, 24 horas depois foi reintegrado, que levou ainda mais atenção no STF, e o resultado dessa barafunda toda é que Andrei continua onde estava diretor-geral da PF. O Marangoni, eu já ouvi especulações bem informadas de gente que diz que, ministros, a confusão é tão grande e tudo é tão novo e periclitante que há ministros que temem que essa reunião, esse plenário transmitido ao vivo pela TV Justiça, certamente será também retransmitido pelos canais de TV a cabo, de jornalismo, 10 da manhã, no nosso horário. Olha só. Aproveitem para trazer novas revelações, novas denúncias, né? Colocar algum ministro ali em situação constrangedora, ou seja, a gente não está falando aqui só de lavagem de roupa suja, a gente pode estar falando de novos carregamentos de roupa suja chegando.
0: Pois é, Megali, terça-feira vai ser um dia muito importante, né? E vai ser tudo televisionado, esta é a decisão do Edson Fachin. Então, é dia 15, terça-feira, 10 horas da manhã, a gente vai ver essa situação sendo passada limpa ali, né, nas telas da TV Justiça. A expectativa é que tente, né, ao máximo de moderação dos ministros, o presidente Edson Fachin quer que isso seja o mais sóbrio possível. Agora, a gente tem um histórico, né, que autoriza a gente a dizer que já houve embates, né, grande entre ministros do Supremo Tribunal Federal num passado bem recente. Então, não está descartado, né, que pelo menos ali algum desentendimento ou alguma diferença profunda de opinião seja explicitada, talvez com termos um pouco mais acentuados entre um e outro. Então, vamos ver o que vai sair, né, desta sessão terça-feira. É a primeira data possível, né, que o Fachin tinha para marcar isso e tentar passar uma régua, resolver essa questão. O que vai ser analisado ali? É o contexto, né, mais geral daquelas mensagens que foram divulgadas de Daniel Vorcaro e Alexandre de Moraes. Então, vai se entender se o plenário da corte vai autorizar a abertura de uma investigação contra o ministro do Supremo Tribunal Federal. E aí, claro que no bojo disso tudo também vai analisar aqueles pedidos da Procuradoria-Geral da República de nulidade desse relatório que foi produzido por determinação de André Mendonça. A gente lembra, o Procurador-Geral da República entende que ali tem duas grandes nulidades que André Mendonça não podia ter pedido para se confeccionar um relatório daquele tipo, em que cita ministro do Supremo, que precisava desta autorização, que ainda não veio, e, portanto, ele pede que nada ali seja considerado, seja descartado. Aí é o que o Supremo vai se debruçar na terça-feira. E você falava sobre essa questão do Andrei Rodrigues. De fato, agora, o Edson Fachin também resolveu a situação, até não permitindo mais que se tomem medidas provisórias até o julgamento definitivo, que ele deve mesmo fazer. Por quê? Agora, o que ele deu foi um prazo até para o Andrei Rodrigues se manifestar, se ele quiser, e depois ele vai, o próprio Edson Fachin, decidir sobre a permanência ou não de Andrei Rodrigues no cargo, num procedimento específico que foi aberto. Então, o que ele fez? foi manter tudo como estava, mas

0: deixando claro que ainda não está fechada essa questão, que ele vai se debruçar sobre o caso e vai ele mesmo, Edson Fachin, decidir o que faz em relação a Andrei Rodrigues, diretor-geral da Polícia Federal, e não só ele, né? Também ao diretor de inteligência, Leandro Almada, que foi também retirado do cargo aí por cerca de 24 horas, mas depois foi recolocado por decisão de Dino e agora confirmada então pelo Edson Fachin.
1: A decisão de Edson Fachin foi acertada.
2: Uma decisão corajosa, uma decisão talvez um pouco tardia, mas bom, um direito da sociedade, que seja uma sessão pública, acompanhada pela sociedade, onde fatos, argumentos venham à tona, especialmente a sociedade saiba a posição de cada ministro.
1: Responsável por indicar Alexandre de Moraes, não é todo mundo que lembra não, mas Alexandre de Moraes foi indicado por Michel Temer para o Supremo Tribunal Federal. E o ex-presidente Michel Temer se manifestou pela primeira vez, destacou que o que deve prevalecer não são as pessoas, mas sim as instituições.
3: Eu não trato aqui de questões ou disputas individuais. Pessoas tomam suas decisões e, no tempo certo, terão a oportunidade de apresentar suas manifestações. O que me move não é a defesa de indivíduos, mas a defesa irrestrita da integridade das instituições, no particular, do Supremo Tribunal Federal. É fundamental que esses episódios sejam superados com diálogo e respeito, para que possamos transmitir ao povo brasileiro a segurança de que o Estado democrático de direito está integralmente preservado. Que as responsabilidades sejam apuradas, claro, mas que o nosso norte seja sempre a harmonia, a paz e a defesa da nossa Constituição.
4: Edson Fachin, em outra decisão, deu 48 horas para que Andrei Rodrigues preste informações. A gente volta a falar desse assunto daqui a pouquinho. Enquanto isso, o Pablo Fernandes está por aqui e traz mais detalhes.
5: Uma informação,
4: Pablo,
5: que acabou de chegar. Ministro Alexandre de Moraes faz hoje um pronunciamento às 11 horas da manhã. Será no plenário da primeira turma do Supremo Tribunal Federal. Apenas uma linha. Então, um pronunciamento de Alexandre de Moraes às 11 horas da manhã no plenário da primeira turma do Supremo Tribunal Federal. É só essa informação que a gente tem.
4: Mas nem a sua, né? A dele deve dar mais que isso.
5: Ah, eu imagino que sim. Mas o que a gente tem de informação, foi até enviado para Afonso Marangoni, que vai voltar. Boa. Exatamente
1: aqui na
5: isso.
1: Uma linha, Marangoni.
5: Uma linha, ministro, pronunciamento.
6: Só isso que está escrito?
5: Exatamente. Ministro Alexandre de Moraes faz um pronunciamento 11 horas da manhã. Será no plenário da primeira turma, terceiro andar do anexo 2B.
6: Plenário da primeira turma, terceiro andar do anexo 2B. Nos localize, por gentileza, Marangoni.
0: É para lá que eu vou, né, Megali? Esse local fica no que a gente chama de igrejinha. É um anexo ali do Supremo Tribunal Federal. Parece mesmo uma igreja onde fica o plenário, tanto da primeira quanto da segunda turma. Então é ali, né, neste espaço, que o ministro Alexandre de Moraes vai dar este pronunciamento, essa declaração à imprensa. Já tem a confirmação também de que vai ser permitido os cinegrafistas todos, vai ter a transmissão oficial, mas para além disso vai entrar os fotógrafos, jornalistas, todo mundo da imprensa que quiser acompanhar. Logo mais o ministro Alexandre de Moraes vai fazer então este pronunciamento. Eu estava até olhando aqui rapidamente para ver se tem sessão hoje da turma, né? Se ele vai falar dentro da sessão ou de forma individual. E pelo que eu estou olhando aqui nos julgamentos presenciais, não está prevista reunião da turma para o dia de hoje. Então deve ser um pronunciamento único ali do ministro Alexandre de Moraes. Vamos ver o que vai dizer, né, o ministro do Supremo.
6: Muito bem.
1: Nossa, vamos mesmo. Às 11 horas da manhã?
6: 11 horas da manhã.
1: Meu Deus, a gente vai estar...
6: Vai ter que ficar até um pouquinho mais tarde hoje. Estou puxando pela memória aqui qual foi a última vez em que tivemos um pronunciamento individual de um ministro do STF. Marangoni, você que tem mais experiência em Brasília, eu tô tentando buscar aqui a minha linha do tempo nos últimos 20 anos e não me recordo de nada parecido.
1: A última ou será a primeira vez?
6: Será a primeira vez? Não deve ser, né? Sempre há uma primeira vez para tudo. Bom, talvez seja
7: Pode
6: essa,
7: ser.
6: Né? Talvez Pode seja ser. Essa. É. Mas desde a redemocratização, eu não me recordo, Marangoni. A não ser em casos específicos, mas geralmente isso acontece na corte, né? Um pronunciamento de um presidente da corte a respeito de um momento importante da nação, mas um ministro, ele, colocado na berlinda, centro dos acontecimentos, convocar individualmente um pronunciamento, né, a ser feito

0: diretamente à população, isso...
1: Acontece em sessão solene, raro, né? Normalmente, solene. Né? Abertura do calendário, do judiciário, aí o presidente se manifesta, claro, ou durante os votos, claro, né, eles
0: isso
1: falam.
0: Isso aí o tempo todo.
1: Mas, como você diz, pode ser inédito isso, né, o Marangoni?
2: Exatamente. O que a gente vê muito é notas, né, dos ministros do Supremo respondendo a casos específicos e também eles aproveitando, né, sessões para fazer uma parte ali e se pronunciar sobre algum tema controverso que tiver em debate naquele momento. Agora, claro que ainda a gente não sabe como é que vai ser o formato disso, mas está com esse termo pronunciamento, né? Então, neste modelo, parece algo realmente inédito ou, num passado recente, a gente não tem memória aqui, passando em revista rapidamente, que tenha acontecido, né? É claro que a expectativa é que o ministro Alexandre de Moraes quebre o silêncio e fale sobre as mensagens com o Daniel Vorcaro, que ele possa avançar em relação a isso. Em primeiro lugar, confirmar se realmente conversou com o Daniel Vorcaro, qual o teor dessas mensagens, qual o nível de relação que ele tinha, e pode ser que ele também queira se pronunciar sobre ter perdido a relatoria do caso das fake news, uma decisão também de ontem do Edson Fachin, né, que retirou dele este inquérito que tramita já há 7 anos no Supremo Tribunal Federal. Claro que isso também desagradou o Alexandre de Moraes, né? Ele entendia que era importante continuar com este inquérito. Então, quer dizer, existem alguns pontos que o Alexandre de Moraes deve abordar. Mas, sem dúvida, o tema incontornável, que se ele não responder, a imprensa vai tentar perguntar certamente, é sobre esta revelação de André Mendonça, né, naquele relatório, de que ele recebia mensagens de Daniel Vorcaro por um longo período, inclusive aquela em que Daniel Vorcaro pergunta se era melhor segunda-feira já estar fora, e aí depois, naquele dia, ele foi alvo, então, da Polícia Federal. Então vamos ver o que vai falar o ministro Alexandre de Moraes. Interessante também saber por que ele decidiu falar agora, né? Ele já faz muito tempo que isso está, a gente aqui cobrando, inclusive, né, Megali, Carla e Fábio, de que ele desse alguma nota, algum pronunciamento. Ele esperou vários dias e depois do Fachin meio que apaziguar minimamente a situação no Supremo, que ele se sentiu, então, mais confortável, vamos dizer assim, para dar essa declaração. Vamos ver o que sai dali, expectativa muito grande. Acho realmente que vocês vão precisar ficar um pouco mais para a gente ver o que vai ser dito às 11 horas.
1: Uhum. As coisas vão acontecendo e a gente vai se programando aqui, e aí estou falando jornalisticamente, conforme elas vão acontecendo. Ô Marangoni, você que conhece muito bem esse espaço, você conhece inclusive o apelido Igrejinha, onde esse pronunciamento deve ser feito, o que é que a gente deve esperar no sentido de proximidade dos jornalistas para conseguir fazer alguma pergunta para o ministro Alexandre de Moraes? Vocês vão ter acesso ao local onde ele vai estar? Será que esse pronunciamento deve ser transmitido por TV, né? Obviamente, as TVs vão transmitir, a gente vai transmitir aqui também na Band News, mas os jornalistas, eles vão ter acesso a esse local, à sala, ou também vão ficar acompanhando do lado de fora? Descreve para a gente, por favor, o que é que está se passando aí na sua cabeça, no seu planejamento mental para trabalhar nessa cobertura. O que é que a gente pode esperar?
2: Pois é, sem dúvida. Cara, eu vou pedir até para o pessoal da live, que é super rápido e eficiente, procurar uma imagem do plenário da primeira turma, porque tem várias fotos, inclusive da TV Justiça, e aí fica mais claro, é aquele mesmo plenário em que o ex-presidente Jair Bolsonaro foi julgado, né, na ação penal da tentativa de golpe. Então é aquele mesmo espaço, é um espaço bem amplo, só que não existe uma barreira física ali entre o auditório, a plateia e onde ficam os ministros, né? Então Alexandre de Moraes vai estar frente a frente com todos os jornalistas e cinegrafistas. É claro que, e aí me lembro do julgamento da ação penal da tentativa de golpe, existem os policiais, né, que fazem a segurança ali do Supremo Tribunal Federal, e aí eles delimitam algum espaço que a gente pode chegar ou não. Então, assim, a gente não vai chegar do lado do Alexandre de Moraes, esperamos que não seja um quebra-queixo, que a gente fica lá com a mão no microfone, pode acontecer também, né? E fica segurando ali bem próximo ao ministro. Provavelmente vai ser algo bem mais organizado do que isso. Ele deve usar ali o espaço que já tem, né, da bancada dos ministros, e ali a gente vai ficar provavelmente sentado nessas cadeiras, então é um espaço bem amplo, como mostra a foto. Deve caber aí certamente mais de 150 pessoas. E ali ele deve falar, e como diz o termo pronunciamento, a gente já fica muito atento, né? se é pronunciamento, ele não deve responder a perguntas, deve apenas ler alguma coisa ou dizer de cabeça, mas sem abrir espaço para perguntas. Claro que os jornalistas, né, nós temos a prerrogativa de ser insistentes, alguém pode gritar alguma coisa, perguntar alguma coisa, é meio fora do script, mas ele deve seguir com este pronunciamento apenas, sem abrir espaço aí para a imprensa neste momento. Mas o Supremo tem garantido que vai ser o mais aberto possível à imprensa, não vai ser apenas a transmissão oficial, mas a Band, por exemplo, vai transmitir com o sinal que a gente vai poder gerar de lá, e vamos estar todos ali neste mesmo ambiente que o ministro Alexandre de Moraes. Para quem nos acompanha então por imagens e quem está no rádio, vou descrever, um plenário mais um semicírculo, né? Que fica ali na segunda turma, os ministros ficam numa posição de destaque um pouco mais alta, e esse auditório, né, essas cadeiras ficam um pouco mais baixo, assim, para a gente ter uma visualização do plenário ali da turma. Então, expectativa grande, daqui quantas horas? 3 horas a gente vai saber exatamente como vai se dar.
0: Bom, e sobre a operação desta manhã, envolvendo Carina da Gama, né, a produtora que... responsável pelo filme Dark Horse, e Mário Frias, para quem chegou agora, a 49 mandados de busca e apreensão sendo cumpridos, 2 deles contra eles. Bom, talvez mais, né? Pode haver mais de um endereço da Carina ou do Mário Frias, mas eles são os dois principais alvos dessa operação e os dois nomes que nós conseguimos apurar até agora. 49, hein, mandados. A gente se perguntava qual poderia ser a relação, né, cara, dessa operação com a delação do Mineiro, que foi homologada ontem no STF. O Michael Mendes, que foi repórter aqui da Band, publicou uma reportagem ontem no Radar Brasileiro, na verdade o Radar publicou essa reportagem citando a apuração do Michael, que a informação da delação do Mineiro chegou ontem a Juiz de Fora, onde está Flávio Bolsonaro e sua cúpula de campanha, e bateu muito forte essa operação ali, o clima era de muita apreensão, especialmente na casa da Carina da Gama, aí saindo de Juiz de Fora, e ela manifestou ali por celular, imagino eu, junto à campanha, muita apreensão, e chegou a manifestar a possibilidade de que fugiria do país, de que deixaria o país, né, no caso dessa homologação, que de fato aconteceu, né, diante do avanço das investigações. É uma informação bastante explosiva, né? Que foi apurada aqui pelo Maicon. Eu confio bastante na apuração do Maicon, porque é o ponto mais sensível dessa investigação, o dinheiro repassado ao candidato Flávio Bolsonaro, faltando poucas semanas para o primeiro turno da eleição. Então, a informação apurada pela PF de que a Carina pudesse fugir do país, né, a qualquer momento, motivou a organização dessa operação com 49 mandados sendo cumpridos já nesta quinta-feira, tá? Então, sabe, não é um mandado de prisão, uhum, mas provavelmente entre os itens buscados e apreendidos estará o passaporte da Carina, tá? Obrigado ao Maicon, que é nosso ouvinte, mandou aqui essa informação que foi publicada no final da noite de ontem.
3: Muito bem, vou aproveitar o Marangoni, eu sei que daqui a pouquinho ele tem que ir para lá para acompanhar o pronunciamento do Alexandre de Moraes, mas quero aproveitar, Marangoni, para você explicar mais uma situação para a gente. Numa outra decisão, o ministro Edson Fachin deu 48 horas, né, a gente já disse, para que Andrei Rodrigues preste informações, né, diretor-geral da Polícia Federal. O Fachin será o ministro do STF que vai decidir justamente se o diretor-geral da PF vai permanecer ou não no cargo. Em mais uma frente, a OAB pediu que Paulo Gonê não atue no caso Master. Procurador-Geral da República, Marangoni, teria usado um advogado para trocar mensagens com o Daniel Vorcaro.
2: Pois é, essa reunião da Ordem dos Advogados do Brasil estava prevista para acontecer, mas ia ter até a presença ali do Edson Fachin, né? Só que ele acabou desmarcando a reunião com o diretório, né, da OAB, justamente por causa dessa situação do Supremo Tribunal Federal, né? E aí, então, eles mantiveram a reunião e ali tomaram uma série de deliberações, inclusive esta, né, solicitando ao presidente Edson Fachin que o Procurador-Geral da República, Paulo Gonê, não atue pessoalmente nesta petição, né, que é sobre o relatório da Polícia Federal das interações entre Daniel Vorcaro e o ministro Alexandre de Moraes. Fachin, lembrando que o Paulo Gonet também é citado neste relatório, desta forma que você destacou, Fábio, tendo um advogado que fazia uma interlocução entre ele e Daniel Vorkari. Existe até uma foto, né, que está divulgada pelo ministro André Mendonça do Paulo Gonet com este advogado, e esta foto teria sido, então, encaminhada ao Procurador-Geral da República. Esse pedido foi protocolado após uma reunião do Colégio de Presidentes dos Conselhos Seccionais da Ordem. A OAB ainda solicitou a instauração de procedimentos investigativos para apurar eventuais ilícitos relacionados aos fatos sem distinção em razão do cargo ou da função das autoridades eventualmente envolvidas. Segundo a OAB, a apuração deve ser individualizada com delimitação dos fatos e observância das regras constitucionais e legais. Só para fechar aqui esse ponto que você também destacou, Fábio, o ministro Edson Fachin, ele, ao passar uma régua ali para resolver a questão, acabou acatando aquele pedido da Advocacia Geral da União para reintegrar o Andrei Rodrigues. É porque o Flávio Dino se antecipou e já reintegrou o Andrei Rodrigues, né? Mas ele, a Advocacia Geral da União também tinha feito este pedido. E aí tem uma série de notas comemorando essa decisão por parte do Ministério da Justiça e também da AGU. Quero só fazer uma menção rápida. O Ministério da Justiça e Segurança Pública disse que renova a mais absoluta confiança nas instituições republicanas e diz também que todas as investigações conduzidas pela Polícia Federal devem prosseguir com absoluta independência, rigor técnico e estrita observância da lei. E a Advocacia Geral da União fez uma nota ainda mais festiva, dizendo que recebe com satisfação, respeito e esperança a decisão de Edson Fachin. Diz que a decisão restaura a ordem pública e administrativa e, sobretudo, reafirma a prerrogativa constitucional do presidente da República para prover e desprover os cargos de direção na PF. Diz que são restabelecidas as condições necessárias ao regular funcionamento da atividade da PF, instituição essencial à segurança pública e ao Estado Democrático de Direito. Diz também que a decisão de Edson Fachin contribui para restaurar a institucionalidade no âmbito da Suprema Corte e fortalecer a confiança da sociedade no poder judiciário. E, por fim, diz que milita a decisão em favor da harmonia entre os poderes da República ao reafirmar e respeitar as competências que a Constituição Federal atribui a cada um deles. Aí diz que, em última análise, contribui para a preservação da paz social e da estabilidade institucional. É o que disse a AGU sobre Andrei Rodrigues ter voltado à Direção-Geral da Polícia Federal.
1: Marangoni, até daqui a pouco, então.
2: Até daqui a pouco a gente se encontra para falar mais. Eu já vou me encaminhar para o Supremo Tribunal Federal para este pronunciamento.
1: Pegar um bom lugar. Beijo para você, bom trabalho.
2: Até.
1: Entre os candidatos ao Palácio do Planalto, Lula defendeu a quebra do sigilo de todas as investigações. A gente tem mais de Brasília, informação chegando com Milena Dias.
4: O presidente Lula defende a quebra total de sigilos do caso Master. Como ele disse, abre aspas, doa a quem doer, fecha aspas. Em uma postagem na internet, o petista defendeu mais transparência nas apurações e criticou vazamentos seletivos que impactam a disputa eleitoral. Foi a primeira manifestação pública do presidente depois do afastamento do diretor-geral da Polícia Federal, Andrei Rodrigues, que ampliou a crise no STF. Lula não citou nomes, mas disse que o caso do Banco Master representa, abre aspas, o maior crime financeiro da história do Brasil, fecha aspas, e afirmou que o país precisa de, entre aspas, explicações e medidas imediatas.
3: Flávio Bolsonaro cobra uma solução para a crise no Supremo Tribunal Federal e centrou ataques ao ministro da Corte, Flávio Dino. Ontem, o candidato do PL fez campanha em Minas com uma série de referências ao pai, o ex-presidente Jair Bolsonaro. O senador esteve em Juiz de Fora, na Zona da Mata Mineira, participou de uma motociata e fez uma caminhada pelo centro da cidade. No discurso, o ponto escolhido foi simbólico, local onde, em setembro de 2018, Jair Bolsonaro levou uma facada.
5: Está todo mundo vendo que o ex-ministro do Lula, que é o Flávio Dino, ele não tem processo para julgar, ele tem causa para defender, que é a causa do Lula. O Brasil virou uma várzea com o que está acontecendo, perderam qualquer pudor de tomar decisões contra os precedentes Supremo, contra a Constituição, para se protegerem, né?
0: Ronaldo Caiado esteve em São Paulo, onde se reuniu com representantes de incorporadoras e prometeu uma nova política de habitação com valores menores a famílias de baixa renda. Assim como Flávio Bolsonaro, o candidato do PSD falou sobre a crise no STF e criticou Flávio Dino.
6: O que está claro neste momento é que a recondução

0: discussão, ela coloca em risco aquilo que já foi tomado por uma turma. E isso realmente mostra que está faltando comando no país, está faltando um rumo para o país.
1: Augusto Cury, do Avante, visitou a Bienal do Livro em São Paulo. O candidato disse que não pretende, embora seja o terceiro colocado nas pesquisas, fazer carreira política.
2: Eu quero ser apenas a transição de um país velho, um país onde há uma epidemia de corrupção, onde há políticas muito mais partidárias do que política de Estado, para um país novo, mais justo, muito menos corrupto, muito mais preocupado em resolver as dores das pessoas. Eu não quero fazer carreira política.
1: O candidato do Bissão, Renan Santos, se reuniu com apoiadores em São Paulo e, ao falar sobre a crise no STF, criticou sobretudo Alexandre de Moraes.
3: O Fachin tirar da mão do Xandão o inquérito das fake news, anular ou derrubar, sei lá como termo, os atos do Mendonça e do próprio Flávio Dino. É como se fosse uma vovó, um Fachin, que chega pros netinhos e fala: parem de brigar, vocês estão brigando. É isso que está acontecendo. A situação no Brasil é patética. E esses ministros que estão aí ganhando horrores todos os meses, cheios de assessores e funcionários, os mais diversos, que estão vivendo uma vida nababesca. Uma parte importante deles, inclusive, é com escritórios ligados a seus parentes. Essa turma está fora da realidade.
1: Bom, Alexandre de Moraes, para quem chegou agora, numa manobra inédita, né? Pelo menos nos últimos anos, últimas décadas, anunciou que fará um pronunciamento às 11 horas da manhã na própria sede do STF, e mais não disse. Né? Às 11 horas da manhã, então, saberemos o que tem a dizer Xandão.
4: Ah, ficou bom pro Corinthians, hein? Ficou bom pro Corinthians. Tomou gol com 4 minutos de jogo, parecia que a vaca ia pro Brejo, mas ela resolveu dar meia volta. Não foi pro Brejo,
1: não foi pro
4: retornou.
1: Brejo.
4: O Corinthians empatou 1-1 fora de casa com Estudiantes pela Libertadores, bom resultado fora de casa. O Palmeiras em casa ficou no magrinho 1-0. Gol do Giai, hein? Pela primeira vez com a camisa do Palmeiras. Bateu a LDU de Quito e o Santos, um grande resultado na Copa Sul-Americana, venceu o Atlético Mineiro por 2-0. Esses são os principais resultados de hoje. Hoje tem Flamengo na Libertadores. E ontem também teve renovação, e uma baita renovação na seleção brasileira, levando em consideração a convocação do Carlo Ancelotti. Só daqui do Brasil foram convocados Hugo Souza do Corinthians, Mateuzinho, Breno Bidon, o Bom Tempo do Santos, o Pedro do Flamengo, Samuel Lino também do Flamengo. Ou seja, uma renovação. Morisco, goleiro do Curitiba. Uma renovação interessante aí, promovida pelo Carlo Ancelotti. Vamos falar mais de futebol, então, agora?
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1: Eu não sei se eu tô sendo implicante, Fábio, Mauro, Carla, mas eu fui ver a entrevista do Ancelotti depois da convocação. Eu esperava por explicações mais detalhadas, sabe? Ah, eu convoquei esse jogador porque ele penetra bem pela direita e é disso que eu tô precisando. Ah, esse aqui ele compensa na marcação. Todas as respostas dele foram praticamente idênticas. Ele está jogando bem e merecia a convocação. Pô, essa resposta poderia eu dar, Mauro. Bom dia pra você.
6: Bom dia, você tem razão, mas eu não vou falar mais nada porque está na lista.
7: Bom dia.
6: O que temos, né? É o que temos, né? Temos 10 jogadores que atuam no Brasil, como bem destacou o França. Temos 9 caras novas. Enfim, é normal. Ele tinha que fazer isso, tinha que fazer uma renovação na seleção brasileira. Mas não é essa coisa extemporânea, essa coisa que o Ricardo Teixeira pediu pro Falcão lá em 90. Não pode convocar ninguém na Copa de 90. E ainda bem que pôde depois, porque 10 que estiveram no fiasco e no 90 foram tetras em 94. Então tem que ser uma transição lenta, gradual e segura, embora essa palavra me dê certos engulhos. Mas enfim, a lista é boa, eu trocaria uns 5 ou 6 nomes, faz parte do que temos. E o que é pior? Ah, os nomes que você trocaria mudariam muita coisa? Não. Tem outros nomes...
1: E assim... Foi-se Mauro Betting no momento em que falaria de outros nomes.
4: Eu esqueci do goleiro Otávio, do Cruzeiro, também chamado, fazendo uma bela temporada. O Otávio que substituiu o Cássio.
1: Pela primeira vez, né?
4: O Souza, antes da Copa, já tinha ido.
1: Já tinha sido convocado?
4: E depois ele andou falhando e tal. Muitos achavam que ele seria o terceiro goleiro. Ele ou o Bento, lembra? E no fim das contas, os dois falharam na reta final.

0: aqui, antes da Copa, os dois ficaram de fora e o Everton foi convocado.
1: Mauro foi embora?
2: Foi.
1: Então pronto, hein? Voltou? Voltou.
0: Tá de volta.
1: Aê, você tá de volta.
3: Me ligando, brincadeira, um beijo pro Fabinho. É, que ele não gostou da imitação do Ancelotti, nem até porque o Ancelotti é inimitável. Mas é o que temos, não temos muita coisa não para convocar entre os nomes que já não mais serão lembrados e os que são novos também. É mais ou menos isso que temos.
1: Mauro, dia de paulistas ontem na Libertadores, rapidamente, e todos voltaram com resultados satisfatórios para casa, o Palmeiras menos, né?
3: Menos, mas mais, né? Porque 1-0 é pouco, mas deverá ser o suficiente. A LDU, mesmo na altitude, não é grande coisa. O Palmeiras voltou a jogar bem. O Corinthians começou muito mal na Argentina, mas voltou com um ótimo empate. Também entendo que passa. E o Santos é uma boa surpresa. O Galo vira uma sequência muito boa. Perdeu para o São Paulo no Brasileiro. Perdeu ontem. As chances do Santos melhoram. Mas eu acredito que tanto o Corinthians quanto o Palmeiras, ambos com sufoco, passam para a grande semifinal da Libertadores. Como o Flamengo hoje vai passar sufoco. Mas é o grande favorito para também eliminar o Independiente Del Valle.
0: 4 brasileiros na semifinal da Libertadores, hein? A Conmebol vai enlouquecer, mas vamos ver o que dá.
1: Mauro, bom trabalho, até.
3: O Trump tentou mudar o nome de Libertadores da América para Libertadores da América, daí ele viu que tudo bem, então o Trump vai botar Libertadores do Brasil.
1: Beijo, Mauro, até.
4: Bom dia!
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0: Agora 8 horas e 9 minutos. Muito bom dia para você que tá ligadinho aqui na rádio Band News FM. Eu sou Janaína Moradillo. Sigo por aqui na atualização do seu noticiário local, na companhia, claro, de Adriano Júnior, responsável pela operação de áudio que vocês escutam aí do outro lado. Mas para manter a nossa tradição, Thiago Costa vem primeiro com as informações do trânsito.
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1: Vou atualizar o motorista sobre a Avenida Paralela em direção centro, isso porque já tem muita retenção a partir do viaduto da 29 de março, segue até o Trobogi, até dá uma melhorada, mas volta a pisar no freio da saída do Cabula e Pernambués. Você que está saindo agora da estrada do Cuco e tem compromisso na Pituba, Rio Vermelho, pode acessar a Paralela, mas corte pela Avenida Orlando Gomes e depois complete pela Orla. Tem pontos de intensidade, mas esse caminho é a sua melhor escolha. Em direção ao aeroporto, pisa no freio entre o bairro da Paz e o viaduto Mário Andreasa. Por enquanto esse trecho não é tão longo e não vale desviar. Você que saiu do CAB precisa chegar no aeroporto, Porta Paralela é a melhor escolha. 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Tiago Costa para a Band News FM.
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1: De volta aí agora com informações da BR-324, isso porque o tráfego está bem carregado em direção ao interior do estado, já a partir do Porto Seco Pirajá e segue até Palestina. Mas você que está no acesso norte e segue agora para Simões Filho, pode seguir pela BR, é a sua melhor escolha. Agora, se você estiver em Jardim Pacafó, Piatã e precisa chegar em Simões Filho, melhor acessar o Rolando Gomes, pegar a Paralela, depois São Cristóvão e completar pelo Cieroporto. Na Paralela encara um pouquinho de lentidão, mas é a sua melhor escolha para chegar com facilidade. Em direção à capital baiana, a BR tem retenção do Porto Seco Pirajá até a Jaqueira do Carneiro. Mas você que tem Águas Claras e segue para o comércio, não vale o desvio. Siga pela BR e depois complete pela Avenida Bonocô. 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Tiago Costa para a Band News FM.
8: Obrigada mais uma vez pelas informações. Tiago, convido vocês a participar da nossa programação através do 98729-5248. Por aqui vocês podem abordar qualquer assunto, vocês sabem disso. Seguindo com o nosso noticiário, mas antes, vamos aos destaques dos principais jornais que circulam na Bahia hoje, dia 10 de setembro. O A Tarde tem como manchetes de capa: Salvador tem alto consumo de álcool entre adolescentes. Ação resgata 16 pessoas em situação análoga à escravidão. Delator diz que Flávio cobrou verba de Vorcaro. O Jornal Correio destaca: guerra interna no STF leva Faquinha a suspender decisões de ministros. Da Lapa até Patamares, nova linha do BRT já circula na capital. Bahia vende zagueiro Ramos Mingo para o futebol mexicano. Na Tribuna da Bahia, agro e serviços puxam alta de 2,3% no PIB. Ancelotti convoca a seleção repleta de novidades. André Mendonça manda soltar filho do careca do INSS. E um policial militar recebe alta médica após quase 40 dias internado na UTI em Salvador. Um vídeo compartilhado nas redes sociais mostra o militar sendo aplaudido pelos colegas ao sair do Hospital Geral do Estado. Essa alta aconteceu ontem. A gente está falando do oficial Thiago Lopes, que foi baleado em 25 de julho durante uma operação no Nordeste de Amaralina, na capital baiana. Após ser atingido, o soldado precisou ser internado em estado grave, passar por cirurgia e permanecer na UTI. Durante esse período de internação, o policial também chegou a precisar de doação de sangue. Agora, após receber alta, Thiago segue em recuperação e deverá continuar os cuidados necessários fora do ambiente hospitalar. Em nota, a Polícia Militar manifestou satisfação pela recuperação e pela melhora do soldado. E mudando de assunto, porque três suspeitos morrem em confronto com a polícia em Muniz Ferreira, no Recôncavo Baiano. A situação aconteceu ontem e, de acordo com a Secretaria de Segurança Pública, os homens faziam parte de uma facção envolvida com mortes violentas, corrupção de menores, tráfico de drogas e armas, roubos, lavagem de dinheiro e também tentativa de extorsão. Os três feridos foram socorridos para um hospital, mas não resistiram. Na ação, foram apreendidos três pistolas, carregadores, munições, porções de drogas e também roupas camufladas que eram utilizadas para fuga por área de mata. E um homem investigado por crimes cometidos durante uma manifestação é preso em Jitaúna, no sul da Bahia. O suspeito, de 36 anos, foi preso durante uma ação integrada das polícias civil e militar ontem de manhã. Ele é investigado por incitação ao crime, incêndio, atentado contra a segurança de um meio de transporte e crime ambiental. De acordo com a apuração da polícia, o suspeito participou e coordenou uma manifestação ocorrida em 17 de junho deste ano na BR-330, na entrada do município. Esse homem teria criado um bloqueio na via, queimando pneus e outros objetos. Segundo a polícia, a ação prejudicou a circulação de veículos e pessoas. O homem tem outros registros de indiciamento por violência doméstica contra a mulher e também pelo descumprimento de decisões judiciais. Agora 8 horas e 17 minutos.
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12: O tratamento do câncer de ovário depende do tipo de tumor, do estágio da doença e das características de cada paciente. As opções podem envolver cirurgia, quimioterapia e, nos últimos anos, medicamentos também passaram a fazer parte do arsenal contra a doença. Olhar para a paciente precisa ser individualizado, diz Andréa Gadelha, médica vice-líder do Centro de Referência em Tumores Ginecológicos do AC Camargo e presidente do Grupo Brasileiro de Tumores Ginecológicos, EVA.
13: Uma escutativa de quem está atendendo essa mulher, de valorizar, por mais simples que pareça esses sintomas, mas por mais simples que pareça um sintoma que persiste, ele não está dentro da normalidade, ele merece investigação. E muitas vezes é aí que você acaba fazendo algum tipo de diagnóstico, e o diagnóstico precoce faz toda a diferença, você aumenta a chance de curabilidade e tratamentos que são menos extensos, menos invasivos. O diagnóstico precoce é o que realmente muda na oncologia.
12: Acompanhe mais essa conversa no YouTube da Band News FM.
14: Doutora Andréa Gadelha, CRM 84947.
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3: Está com Mônica Bergamo. Hoje o cardápio está maior que o do Grupo Sérgio. Hoje tem operação com... Aquele restaurante que tem tudo,
4: Grupo,
3: né?
4: Sérgio, explica aí, né?
3: O Grupo Sérgio era um restaurante que você ia lá, você podia
4: comer... Para os mais jovens, Megali!
3: Você podia comer rodízio, você podia comer pizza. Só não podia comer comida japonesa, porque não tinha chegado ao Brasil ainda. Mas aquele restaurante que serve tudo e nada é muito bom. Mas nada também é muito ruim, né? Dá para encarar.
4: Mas eu acho que chegou uma época que tinha comida japonesa, sim. Eu acho que eles chegaram a introduzir,
3: não? Grupo Sérgio? Será? Cara, quem é a pessoa que come japonês do Grupo
4: tinha
3: Sérgio?
4: Tinha tudo!
3: Do que se alimenta, isso já sabemos. Bom,
4: olha, a gente sabe a idade de uma pessoa quando ela cita o Grupo Sérgio, viu?
3: Pelo menos não citei as casas da banha. Ô, Mônica... Polícia Federal vai atrás de Mário Frias, da produtora do filme Dark Horse, e concomitantemente Alexandre de Moraes anuncia que vai fazer um pronunciamento, e não sabemos sobre o quê, às 11 horas da manhã. Divirta-se, Mônica.
4: É isso aí, Megali.
3: Refestele-se.
4: Eu acho que é o seguinte, como estourou uma bomba no colo do Flávio Bolsonaro... Aí o Alexandre de Moraes resolveu falar, não, deixa comigo aqui, deixa que eu quero continuar nas manchetes, né? Pô, mas é isso, Megali, quer dizer, a operação deflagrada hoje para apurar suspeitas de desvio de dinheiro, de emendas para o filme Dark Horse, está sendo vista entre apoiadores do Lula como um reequilíbrio, vamos dizer assim, da questão policial na campanha eleitoral, né? Depois de meses em que uma investigação sobre o Lulinha, filho do presidente, vazou diariamente de assim, outro também, investigação essa que estava sob a responsabilidade do ministro André Mendonça, vazando o tempo todo contra o Lulinha e, portanto, contra o Lula, e da bomba atômica que o Mendonça também explodiu na cara do ministro Alexandre de Moraes, com óbvias repercussões sobre a campanha do Lula, novamente, agora chegou a vez do Flávio Bolsonaro ter que dar explicações, né? O PT ontem, inclusive, o Megali entrou com uma ação no Supremo pedindo o levantamento do sigilo de todas as investigações, as operações que envolvem o ex-banqueiro Daniel Vorcaro para acabar com o vazamento seletivo. Isso que eles argumentam, já que é para vazar contra nós, vaza contra todo mundo, né? Para, enfim, vazamentos contra apenas alguns dos envolvidos nesse esquema gigantesco de corrupção montado pelo dono do Master. Agora, uma coisa que é importante a gente frisar aqui, Megali, é que essa operação não foi diretamente em cima do Flávio Bolsonaro. Essa operação, ela não tem nada a ver com o filme Dark Horse, né? Essa operação envolve o desvio de emendas parlamentares, dinheiro público para o filme do Jair Bolsonaro. Agora, atinge o discurso do Flávio, né? De que o dinheiro, o filme não tinha um tostão de recurso público. Então, embaralha aí bastante o jogo, né? A questão do filme, né, do pedido que ele fez de dinheiro para o Daniel Vorcaro, ela está sob investigação do ministro André Mendonça, está, portanto, sob sigilo, sete chaves lá. O que está tendo agora é a investigação do uso de recursos públicos, né? Dinheiro de emendas parlamentares para o filme. Mas é isso, e agora vamos esperar às 11 horas, marcado aí, acho que o Alexandre ficou com ciúme e resolveu de novo protagonizar a cena e vai fazer esse pronunciamento. Ele vai fazer esse pronunciamento porque na terça-feira vai ser aberta, né? Vai ser aberta não, na terça-feira vai ter uma sessão do plenário do Supremo Tribunal Federal para avaliar a abertura de uma investigação contra ele. Então, o Alexandre vai fazer uma espécie de uma defesa prévia, já se preparando para aquela sessão, para não deixar tudo acontecer naquela sessão. Megali, o que, que virá? Virá um pedido de vista, né, para que a questão da investigação sobre ele só seja decidida depois das eleições? Ou já abre contra ele, mas abre também contra o André Mendonça, por abuso de autoridade? Então, As cartas estão na mesa, os dados foram aí jogados e cada um ainda está fazendo o seu jogo, não tem uma definição ainda, Megali. E hoje a ideia é que ele faça uma defesa prévia, né, de tudo que ele está sendo acusado, Megali.
3: Será que de tudo que ele está sendo acusado, será que vem mais coisa por aí? 3 horas, cara, 3 horas viraram uma eternidade nesses dias. Muita coisa pode acontecer em 10 minutos, né? A essa altura, os antagonistas do Xandão devem estar traçando estratégias também, porque aquilo virou uma guerra, né? Uma guerra fratricida, no sentido de que são todos ministros, é ministro contra ministro. Agora, já que eu estou lembrando de coisas dos anos 80, aquilo é do cidade contra cidade, é ministro contra ministro. Então, se a estratégia do Xandão foi chamar um pronunciamento para as 11 horas, já deve estar sendo traçada uma pré-estratégia. No que consiste, né? O que virá pela frente? Será que Fachin tem o STF nas mãos nesse instante? Será que conseguiu colocar panos quentes? Conseguiu jogar água sobre a fervura? Saberemos logo mais, né? São dias tensos. Mônica?
4: Dias tensos e eu acho que os ministros fiéis da balança ali, Fachin e Carmen Lúcia, a minha impressão ali, minha apuração, Megali, é que eles estão insatisfeitos com ambos, né? Tanto com Alexandre de Moraes, estão ali um pouco perplexos com todas as revelações da relação dele com Daniel Vorcaro, mas também com o ministro André Mendonça, que na expressão de um terceiro ministro, de um outro ministro, acendeu um fósforo e jogou no tanque de gasolina cheio, né? Não agiu sem prudência alguma e tal, e eles observam muito essa questão. Bom, se é para investigar, por que só o Alexandre, né? Porque outros ministros citados como envolvidos também em negócios com Daniel Vorcaro não foram. O ministro André Mendonça não se interessou por eles, enfim. Então, me parece que o caminho vai acabar sendo um pouco de uma no cravo, uma na ferradura, porque os fiéis da balança estão querendo ali, enfim, colocar um freio em ambos, né?
3: Muito bem. Mônica, vi aqui, Grupo Sérgio teve uma loja no Paris que comportava 1.000 pessoas sentadas.
5: Meu Deus.
3: Sabe que são 1.000 pessoas dentro de um restaurante e tinha fila na porta? Lugar de gente feliz, era o slogan. Mônica, depois foi apropriado pelo Pão de Açúcar, né? Mônica Bergamo volta com outros números e análises da Juliana Rosa. Outras notícias sempre exclusivas amanhã neste mesmo horário ou a qualquer momento. Até, Mônica.
4: Até.
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5: Sobre o pronunciamento de Alexandre de Moraes, lembra que eu falei que tem muita coisa para acontecer ainda? Ele não será transmitido ao vivo, nem pela TV, nem pela rádio, nem pela internet, nem por ninguém. Só entra repórter, não entra cinegrafista e a Justiça, o Ministério, a TV Justiça vai ceder o vídeo do pronunciamento após a fala do ministro. Quanto isso vai demorar? Não fazemos a menor ideia. Por que essa medida foi tomada? Muito menos. Tá tudo bastante obscuro ainda. Espera aí que tá chegando novidade.
6: Tá marcado para as 11 da manhã, né? Esse pronunciamento que foi confirmado nesta manhã, né? Não tem muito tempo. O Afonso Marangoni vai para lá, já contou para a gente onde é que vai ser. O pronunciamento vai ser no Supremo Tribunal Federal, né? No prédio ali, onde fica a primeira turma. Normalmente o plenário da primeira turma, certo?
5: Exato.
6: E bom, então é isso. A gente acaba de receber a informação de que cinegrafistas não entram. Vai ter como captação de imagem a captação feita pela TV Justiça.
5: É como disse um amigo meu aqui. Não sei que... Acho que ele não quer que eu... É um pronunciamento que podia ser um e-mail.
6: É?
5: Se não é para transmitir ao vivo, se é para a gente pegar a imagem retroativa, por que às 11? Por que o Xandão não faz isso agora e divulga? Geralmente você marca um horário para que a imprensa possa se organizar, possa estar presente, né? Se não haverá câmeras, ué, grava agora em casa, divulga a imagem daqui a meia hora, não vai fazer muita diferença.
6: Mas ele deve conversar com jornalistas ali, né?
5: Será?
6: Ué, se não...
5: É um pronunciamento. Não é entrevista.
6: Não é uma entrevista, mas um pronunciamento... Gente, tô também encafifada com isso, porque um pronunciamento, em geral, ele requer câmeras para que esse pronunciamento seja transmitido, certo?
5: Haverá câmeras, mas não a transmissão.
6: Da TV Senado, então, não vai ser transmitido ao vivo. É um pronunciamento, como eu disse, você poderia ser um vídeo gravado e distribuído.
5: Ouvinte pergunta.
6: Pra que jornalista?
5: Nem na Cazé TV?
6: Nem na Cazé, não.
5: Não, nem na Cazé TV. Uhum. Então é isso, estaremos lá de prontidão.
6: Com delay, né?
5: Estaremos lá de
6: prontidão. O gol do Alexandre de Moraes vem, tipo, 48 segundos depois.
5: O Fernando Solera vai transmitir o videotape depois do pronunciamento. Então é isso, né? Ficamos assim, estaremos lá, mas não com transmissão ao vivo. Fique ligado.
7: Mundo afora. Direto de Londres, Felipe Killing.
5: Que ele não fazia ideia de que hora poderia gravar, ele tem outros compromissos, que hora poderia entrar no meio dessa confusão desse dia. Então, ele gravou, mas gravou agora há pouco, como se fosse ao vivo para falar.
6: É um pronunciamento do Felipe.
5: É um pronunciamento do Killing que a gente transmite agora. A própria OpenAI passa a defender regras obrigatórias de segurança para inteligência artificial. Olha, o bicho é tão desconhecido que as próprias empresas estão se regulamentando.
6: Diga depois lá, daquela aquele... fala do Jacob Coxon, né? Daquele pesquisador de inteligência artificial que saiu da OpenAI.
5: Ele falou, eu não quero mais trabalhar com isso.
6: Ele falou que pode, inteligência artificial, como está sendo desenvolvida, tem potencial para matar a humanidade na próxima década.
5: Pois é. Depois, mais tarde vou dar uma dica de filme.
6: Quinta-feira tranquila, né?
5: Mais tarde vou dar uma dica de filme aqui. Fala, Killing, bom dia para você.
3: Bom dia, pessoal. A própria OpenAI, criadora do ChatGPT, veio a público pedir mais regras de segurança para a inteligência artificial. É uma mudança de postura. Isso porque os agentes de inteligência artificial estão saindo de controle das próprias empresas, dos próprios criadores. A gente não está falando do chatbox, do ChatGPT, em que normalmente as pessoas usam para fazer uma pergunta ou pedir alguma sugestão. Esses agentes recebem uma missão e eles acabam tomando decisões por conta própria para chegar ao seu objetivo. O grande problema é que, num futuro próximo, a própria inteligência artificial vai criar uma outra inteligência artificial. E esse será um avanço extremamente exponencial. Nos últimos dias, um ex-funcionário da OpenAI e da Anthropic, que faz o Claude, afirmou que existe uma probabilidade de cerca de 10% da inteligência artificial acabar com a humanidade até o fim desta década. E não é apenas um ex-funcionário falando de uma ex-empresa. Um atual funcionário da Anthropic disse que corrobora com essa afirmação. Então existe uma preocupação muito grande sobre o rumo que a inteligência artificial está tomando e algo que hoje não existe muita regra para colocar parâmetros. Eu volto com vocês.
5: Não deixem de ver o filme Mountain Head, que está no Max, na antiga HBO. Aliás, voltou a ser HBO, né? É do diretor daquela série Succession, ou do criador, né? O Jesse Armstrong. E o filme se passa num casarão no alto de uma montanha. E são 4 bilionários, amigos, na verdade 3 bilionários e um que ainda não conseguiu chegar ao primeiro bilhão e ele se ressente muito disso. E os 4 conversando ali sobre o destino da humanidade enquanto o mundo pega fogo aqui fora. Devido às decisões que esses

0: Uma dica, eu sei que vai ser rápido, Pablo. Ex Machina. Ah. Que é aquele filme da Alicia Vikander, Oscar Isaac, que é também de um programador que ganha um concurso e recebe a grande oportunidade de testar uma inteligência artificial. Filmaço. Esse é um filmaço, é de 2015.
1: Esse é mais dramático. O Montanha Red puxa um pouquinho mais pra comédia, mas não é comédia ha-ha-ha. Você sai de lá preocupado. Nas mãos de quem nós estamos?
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5: 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O É da Sua Conta fica por aqui. Amanhã eu volto com mais dicas.
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0: 8h40.
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3: Tô de volta aí falando novamente da CM Detran em direção à Paralela, isso porque tem muita retenção por lá agora e deixa reflexos no acesso norte e também na BR-324. E é reflexos de uma manifestação que acontece agora por lá. Então você que tá pela Bonocô, na rótula da Abacaxi, precisa chegar ali no Ibuí, siga pela BR-324 e depois complete pela Luiz Eduardo Magalhães. A Vasco da Gama em direção centro agora tem bastante retenção entre o Horto e a aproximação Dique. Lá na Garibaldi tem um pouquinho de retenção no trecho inicial, mas você que está na Lucaia segue para a Federação, é a sua melhor escolha. 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Thiago Costa para Band News FM.
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3: Tô de volta e agora com informações da Avenida Suburbana, isso porque em direção à calçada mais cedo aconteceu um acidente no Lobato, envolvendo 2 veículos. Essa situação está sendo resolvida, por lá tem um pouquinho de retenção, mas quem está em plataforma e segue agora para o Uruguai não vale desviar. Pode seguir pela Suburbana, só trafegue com atenção redobrada. Onde o tráfego agora está bem complicado é na Cidade Baixa, ali na Avenida Jequitaia, deixa reflexos na Via Expressa. Quem está pela Luiz Eduardo Magalhães e vai realizar a travessia ou vai lá para o caminhão de areia, siga pela San Martín que tem melhor fluidez. 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Thiago Costa para Band News FM.
0: Obrigada pelas informações, Thiago. Agora 8 horas e 44 minutos. Seguimos com o nosso noticiário, porque aproximadamente 67% das famílias de potenciais doadores recusam a doação de órgãos na Bahia. Esse dado é da Secretaria da Saúde do Estado e significa que a cada 3 possibilidades de transplante, 2 são perdidas. A enfermeira Keila Dourado Bastos, de 40 anos, viveu os dois lados dessa espera. Diagnosticada com uma doença autoimune, ela passou 4 anos fazendo hemodiálise e até conseguiu um transplante de rim. Antes disso, chegou a ser chamada para receber o órgão de um doador falecido, mas não houve compatibilidade.
8: Fiz com minha mãe, não deu a compatibilidade. Fiz com outra irmã, também não deu. E com esse irmão veio então a compatibilidade. E aí a gente começou o processo de exames, né? De entrevistas. E aí, graças a Deus, menos de um ano a gente conseguiu transplantar.
0: O irmão de Keila foi o doador. Hoje, depois do transplante, ela destaca a mudança na qualidade de vida.
8: E vida normal, líquido normal, vida normal e só alegria agora.
0: Para a médica Juliana Caldas, conversar sobre o assunto dentro de casa é fundamental, já que no Brasil a autorização para doação após a morte é da família.
9: E às vezes a gente pega aquela família no pior momento da vida deles, E quando a gente pergunta sobre a doação, eles não sabem a resposta, porque nunca foi conversado isso nas suas casas. Então, se você quer doar, fale.
0: O médico Raimundo Paraná destaca que a Bahia avançou nos índices de transplantes, mas ainda enfrenta um cenário de baixa doação de órgãos.
10: O Brasil melhorou muito na doação, mas ainda está muito aquém. A Bahia, particularmente, tem um índice de doação muito baixo ainda para o potencial que teria, comparado a outros estados do Nordeste. Isso significa que os nossos pacientes ficam retidos mais tempo na lista.
0: A gente lembra que esse mês de setembro também é dedicado à campanha aí Setembro Verde, né? Um período de conscientização sobre a importância da doação de órgãos e de tecidos. E o programa CNH da Gente abre mais de 20 mil vagas para obtenção gratuita da carteira de habilitação aqui na Bahia. O projeto é executado pelo DETRAN, Departamento Estadual de Trânsito do Estado, e é direcionado a pessoas inscritas no CAD Único. Dois editais contemplam moradores de todas as regiões do Estado, com períodos de inscrição diferentes por meio do portal ba.gov.br. Em um deles, o prazo termina no dia 15 de setembro. O outro será entre 1º e 15 de outubro. Os interessados devem conferir e seguir as orientações dos documentos do projeto. Após a publicação do resultado final, os candidatos selecionados terão 30 dias para realizar a abertura do serviço na unidade do DETRAN vinculada ao endereço informado no ato da inscrição. Então, repetindo, vai lá verificar qual dos dois editais é importante para você, serve para você, lá no portal ba.gov.br. E as inscrições para o casamento coletivo em Feira de Santana, no centro-norte da Bahia, são prorrogadas até o dia 17 de setembro. Mais de 300 casais em situação de vulnerabilidade social poderão participar gratuitamente dessa iniciativa. Para se inscrever, é preciso estar cadastrado no CAD Único e atender os critérios do programa. A gente lembra que esse atendimento é presencial na Sede Municipal de Desenvolvimento Social, que fica na Avenida Senhor dos Passos, no centro, ou também na unidade Capacita Mais Feira, que fica na Rua Georgina Erisman, também na região central da cidade. A cerimônia está marcada para o dia 3 de dezembro, às 2h30 da tarde, no Centro Universitário UNEF. Então, inscrições prorrogadas até o dia 17 de setembro. E a Polícia Militar localiza e destrói uma plantação de maconha e apreende uma grande quantidade da droga em Campo Formoso, no centro-norte da Bahia, em uma ação realizada ontem. As equipes encontraram uma tenda com diversos sacos com maconha, além de uma área onde a droga ainda não havia sido colhida. 8h49.
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5: Eu sou o Sérgio Weib e está começando agora o Minuto do Empreendedor, apresentado pelo Banco BTG Pactual Empresas, que tem entre os seus propósitos ajudar você, empresário e empreendedor, a alcançar o sucesso. Comigo, André Guilmon, CEO da Brasil Agro. André, quais valores e atributos você recomenda aos jovens empresários e empreendedores para que eles alcancem o sucesso?
6: Tem que começar com uma pitada muito grande de resiliência e humildade. Essa abnegação pela resiliência e pela humildade faz você aprender, faz você se desenvolver. Então é por aí que vocês têm que começar, com resiliência, com humildade, de saber dizer eu não sei, quero aprender e quero me desenvolver. É a fórmula do sucesso.
5: Fórmula que permitiu o sucesso do André Guilmon. 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

0: Olha lá, resumo desta quinta-feira, até agora.
1: Cheira.
0: 10 e 9. Não, 10 e 9 não. Hoje é dia 10 do 9. 8h52.
1: Tudo bem, a gente compreende. É assim mesmo.
0: Hoje fui ver aqui a hora, vi a data. É 10, do no... 10 e 9 e 2026 segundos. É... A Polícia Federal deflagrou uma operação com 49 mandados de busca e apreensão sendo cumpridos, tendo como os dois principais alvos a Karina Gama, a dona da produtora responsável pelo filme Dark Horse, e Mário Frias, ex-secretário de Cultura de Jair Bolsonaro. Não é uma operação no âmbito das investigações do Banco Master, mas sim das emendas parlamentares, sugerindo que pode ser cascata a história de Flávio Bolsonaro de que não há um centavo de filme de dinheiro público, né, na produção. Já era uma cascata, porque, afinal de contas, dinheiro de Daniel Vorcaro nunca foi dinheiro particular, né? Nunca foi dinheiro privado, sempre foi dinheiro público, porque aquele banco era alimentado com fundos de pensões, de estados, né?
1: Servidores, né?
0: Servidores públicos, e todo mundo sabia disso. E essa operação está sendo cumprida agora. Concomitantemente, Alexandre de Moraes anunciou um pronunciamento para as 11 horas da manhã no STF. O que diria Alexandre? Jamais não sabemos e talvez não saibamos. Na sequência, o Ministério da Justiça anunciou que não haveria transmissão ao vivo desse pronunciamento. Câmeras não entrariam. O vídeo seria divulgado mais tarde. 5 minutos se passaram e, mais uma vez, tudo mudou. Diga lá, Orengo, quais são as últimas informações? Bom dia para você.
2: Muito bom dia, Megali, bom dia a todos. Realmente a gente está vendo anúncios aí sem precedentes, né? Por quê? Porque não é comum um ministro do Supremo Tribunal Federal convocar um pronunciamento, né? Esse é um momento, Megali, de comunicação, de manifestação da corte. É, e o que se espera é que os ministros se manifestem lá no plenário. É certo que o ministro Alexandre de Moraes, desde o dia 1º, quando vieram à tona aí mais de 50 mensagens com Daniel Vorcaro, vem sendo cobrado a prestar esclarecimentos, a dizer o que, que ele disse naquelas mensagens, né? Principalmente naquela que chama mais atenção e por isso há um pedido de investigação, sim.
0: Orengo, me perdoe pela interrupção, mas eu acho que a notícia é tão nova que talvez nem tenha chegado a você. Foi cancelado o pronunciamento.
1: Ele não vem Sim. mais. Não vem Alexandre mais. De Moraes.
0: O Orengo estava fazendo a cama, então me perdoe aqui.
1: Estava saboreando a notícia.
0: Estava saboreando a notícia, estava ordenhando as tetas da notícia, mas foi interrompido. Desculpa, Orengo.
2: Mas realmente, ele cancelou, né? Então teve um cancelamento aí comunicado pelo Supremo, né? Então convocou um pronunciamento, aí veio a informação realmente que não seria transmitido, seria transmitido posteriormente, e teve o cancelamento agora, né? Agora o que chama atenção, Megali, é realmente esse modus operandi aí, é realmente chamar um pronunciamento, depois o presidente da Suprema Corte arrogar para si, chamar para o gabinete dele, os casos e levar para o plenário, né? Então, enquanto todos esperavam que a comunicação que realmente fosse feita pelo plenário da corte, todos os ministros participando, aí há um chamamento de um ministro de uma comunicação individual, né? O que se precisa nesse momento no Supremo Tribunal Federal, o que é necessário nesse momento é realmente a posição da Suprema Corte no órgão colegiado com os 10 ministros. O ministro Alexandre de Moraes ainda precisa explicar, claro, a gente estava comentando sobre as mensagens que foram divulgadas, só que só tem esse conhecimento público até agora do que Daniel Vorcaro falou com Alexandre de Moraes. Não se tem conhecimento do que Alexandre de Moraes respondeu a ele. A gente estava lembrando daquela mensagem que é a que chama mais atenção e por isso há um pedido para que seja autorizada uma investigação de Alexandre de Moraes. É aquela que Daniel Vorcaro pergunta a Moraes se ele deveria estar fora, e que todos entendem que era fora do Brasil, e aí, obviamente, pode ensejar aí uma possível obstrução de justiça. Não se sabe o que Alexandre de Moraes respondeu, porque para isso teria que ter acesso ao telefone de Alexandre de Moraes. Depois da divulgação, veio a reação de Moraes, incluindo André Mendonça no inquérito das fake news, e acusando o colega de fazer lá uma investigação sem autorização dele mesmo, do próprio ministro do Supremo Tribunal Federal. O mais importante nesse momento é esse movimento de Edson Fachin trazer os casos para o gabinete da presidência, levar para uma sessão, terça-feira da semana que vem, todos os ministros vão poder se manifestar. O protocolo da sessão vai ter que ser definido ainda claramente, mas os olhares vão estar voltados aí para a semana que vem. E agora, vamos verificar se o ministro Alexandre de Moraes volta a convocar a sessão para ou convocar um pronunciamento, né, para a primeira manifestação dele depois dessas divulgações.
0: Muito bem. Tem mais um plot twist aí, Kayla, mais uma novidade.
1: A gente tá, na verdade, é de Petrobras, né? A gente falou um pouco mais cedo sobre um anúncio de aumento de 19 centavos por litro no preço da gasolina vendida às distribuidoras. Petrobras tinha dito que esse repasse não chegaria às bombas, mas agora chega a informação de suspensão desse aumento no valor da gasolina. Com isso, o preço médio de venda para as distribuidoras passa a ser de R$ 3,05 por litro. Por outro lado, a Petrobras manteve a suspensão do subsídio federal à gasolina de 44 centavos, também anunciada ontem, né? A redução de 63 centavos por litro nas alíquotas de PIS COFINS. Assim, um efeito no preço do litro vendido às distribuidoras vai ter uma redução de 19 centavos por litro já a partir de hoje. Agora, será que isso chega, né, ao preço nas bombas? Será que a gente vai ter redução no preço dos combustíveis agora nas bombas? É isso, né? Orengo, Megali, Fábio, Petrobras anunciando o cancelamento desse aumento de 19 centavos por litro no preço da gasolina às distribuidoras.
0: Orengo, bom trabalho, até.
2: Bom trabalho, até mais.
0: Olha aí, com muita tristeza, anuncio a morte de Cláudio Karsug, um dos jornalistas mais queridos da imprensa esportiva brasileira. Trabalhei com ele na Rádio Jovem Pan, não posso dizer que fomos amigos, mas certamente tínhamos uma boa relação. O Karsug era muito generoso, né? Estava sempre pronto para ensinar, para explicar, para entreter com as suas histórias, com a sua gentileza, sua elegância. A morte foi confirmada pela própria filha, que publicou um lindo texto, que está no portal Karsug, ao mestre com carinho. Hoje, às 7h44, meu pai partiu. Nascido em Arezzo, Itália, em 13 de outubro de 32. Vou fazer as continhas aqui, 32...
3: Completaria 94.
0: Completaria 94 anos agora, neste ano.
3: Nesse mês.
0: Não, completaria 93.
3: Não, 94.
0: Completaria 94, perfeito. Tinha 93 anos. Com 5 anos foi para a família, com a família para Firenze, de lá nasceu a paixão pelo futebol, em particular pelo time da Fiorentina. O Karsug veio ao Brasil depois da Segunda Guerra, em março de 46, a ideia é ficar por um ano. Eles moraram um mês a bordo de um navio antes da ida definitiva para São Paulo. Na definitiva não, né? A família permaneceria por um ano, mas a estadia se prolongou, ele se apaixonou e tornou-se definitiva. Já escrevia com 13 anos de idade para o Corriere dello Sport da Itália, virou correspondente. E aí, em 1950, iniciou a sua carreira de jornalista aqui no Brasil. Saindo da adolescência, e foi jornalista até o fim. Né? Muitíssimo querido, respeitado, adorado por todos. Em nome da Band News aqui, mando todo o abraço à família. E, enfim, é dia de prestar as homenagens ao nosso Cláudio Karsug.
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9: A estrada do Coco em direção à capital baiana tem muita retenção entre o Cajê e Tinga. Pega minha dica, você que saiu de Vilas de Abrantes e precisa chegar ali na paralela, ao se aproximar do Hospital Geral, corte logo pela Silvana de Chaves e siga pela Estrada do Trabalhador, que tem melhor fluidez e vai chegar com facilidade. Em direção ao litoral norte, só pisa no freio na parte central, mas por enquanto é um trecho curto, não vale a pena desviar. Você que está pela paralela e segue para as praias do litoral, a BA-099 é a sua melhor escolha. 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A estrada do Coco em direção à capital baiana tem muita retenção entre o Cajê e Tinga. Pega minha dica, você que saiu de Vilas de Abrantes e precisa chegar ali na paralela, ao se aproximar do Hospital Geral, corte logo pela Silvana de Chaves e siga pela Estrada do Trabalhador, que tem melhor fluidez e vai chegar com facilidade. Em direção ao litoral norte, só pisa no freio na parte central, mas por enquanto é um trecho curto, não vale a pena desviar. Você que está pela paralela e segue para as praias do litoral, a BA-099 é a sua melhor escolha. 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Com a Pref, Salvador tá outra. Thiago Costa para a Band News FM.
10: Obrigada pelas informações, Thiago. Agora 9:05. Dá um giro no nosso WhatsApp, 987295248. Manda um abraço por Carlos Antônio, que está sempre aqui na nossa sintonia. Hoje fez até um comentário robusto sobre a opinião dele no comentário sobre o que está acontecendo no noticiário nacional. Teve aqui também, ó, um ouvinte, Lázaro, que mandou: a gente não consegue ajudar diretamente, mas se alguém puder aí essa informação, conseguir ajudar com pedido de regulação, nome do paciente Antônio Romualdo de Oliveira, 80 anos. Se alguém puder ajudar, a gente encaminha aqui o pedido de regulação por WhatsApp. Mandar um abraço para o Diogo Oliveira, que simplesmente fez aqui uma espécie de santinho com o rosto de Luiz Felipe Veloso e de Victor Pinto, dizendo: a dupla de senadores que a Bahia quer, ó, 99.1, que é aqui a nossa sintonia na Rádio Band News FM. É mole, mas ficou bem feito, viu? Ficou bonito. O Armando Tourinho Júnior também na nossa sintonia, ligadinho aqui com a gente da Rádio Band News FM. Rosineide Araújo também deixando sua mensagem de bom dia. Quem também tá por aqui, ó, é o Santos, viu? Mandou aqui um bom dia, amigos. Maria Cruz também. Quem mais? Juvenal de Brotas. Bom dia, Janinha. Bom dia, Juve. Obrigada, viu, pela participação de cada um de vocês. Paulo aqui também, viu, mandou várias figurinhas, mas entendi que a principal delas aqui para ele foi esse bom dia com o Esporte Clube Bahia. Super feliz aí, aparentemente, com a campanha. Mas o coração não tá apertado, não, com essa saída de Mingo? Conte aqui, 987295248. 48. Já que eu falei de Bahia nos esportes, né? Cheguei nessa editoria. O baiano Herbert Conceição, que é Bahia, mas agora a gente está falando de boxe, né? Já sabe quando será o próximo confronto aí no boxe profissional. Vai acontecer amanhã na Califórnia. O lutador baiano vai enfrentar o mexicano José Adame Chiu. Será um duelo entre os dois atletas invictos na categoria dos supermédios. Herbert tem 11 triunfos, sendo 5 por nocaute, e vive o melhor momento da carreira. A gente lembra que ele é o atual campeão brasileiro dos supermédios e dono do cinturão WBO latino da categoria. Além disso, o brasileiro ocupa o 10º lugar no ranking WBO e tenta acelerar o caminho rumo, claro, ao título mundial. 9 horas e 8 minutos.
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0: Hora de conversar com o Eduardo Barão, mas o Eduardo Barão não tem hora, e nem minuto, e nem segundo para conversar conosco, porque não sobrou tempo na nossa programação. O Barão foi engolido pelos fatos nacionais, mas ele volta com a cobertura de tudo que está acontecendo, ainda que direto dos Estados Unidos, daqui a pouquinho, às 11 horas da manhã, no Band News Station.
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0: Na hora de conversar com o Carlos Andreasa, eu desisto. Não tenho pergunta nenhuma para fazer, eu não consigo condensar tudo numa latinha tão pequena a ponto de caber numa pergunta. Andreasa, se vira aí. Bom dia pra você.
6: Bom dia, Megali, Carla, Fábio. É isso mesmo, a gente tá nessa, né, cara? E é um grau de exaustão muito grande.
0: Muito.
6: Lendo todas essas decisões e tal, eu confesso que tô bastante cansado e às vezes me sinto um pouco otário também, me permitam a expressão, porque a gente fica fazendo um esforço de análise muitas vezes tentando entender e encontrar lei e fundamentação e direito nas decisões que são tomadas, quando na maioria das vezes não há direito, não há lei, há oportunismo, há jogo político e tudo mais. E é triste me referir assim ao Supremo Tribunal Federal, mas assim sendo. Eu queria rapidamente falar sobre esse pronunciamento marcado e desmarcado pelo Alexandre de Moraes. Porque primeiro, e aí é uma questão formal, perdeu-se completamente a vergonha, né? A noção de comedimento de um ministro de corte constitucional. O ministro Supremo marcar pronunciamento como se fosse um político, como se fosse o presidente da República, sei lá, o presidente da Câmara, do Senado. Bom, ele não deixa de ser um senador togado e um membro de bancada, não deixará de ser. Mas não pode não causar espanto, não pode não nos espantar um ministro do Supremo dizer que vai usar uma sessão da primeira turma para fazer um pronunciamento. Isso não existe. Agendar um pronunciamento, parar o país como se fosse mesmo um imperador. E nós ainda estamos, para quem acredita, né? Nós ainda estamos na República. Isso é um fato. Isso é uma observação formal. Do ponto de vista de conteúdo, eu tenho a impressão que Alexandre de Moraes está testando mercados em busca de um acordo. Me parece que pela primeira vez, sendo da sua natureza reagir e não tendo reagido ainda ao revés que teve ontem, ele teve um revés grande ao perder o controle, ao lhe ser tomado. Aliás, Edson Fachin, docemente autoritário também, na forma como tomou o inquérito das fake news de Alexandre de Moraes. A presidência cria, distribui e pode tomar e acabar. É o que ele fez, com base numa leitura bastante precária do artigo 43 do Regimento Interno do Supremo Tribunal Federal. Eu acho que pela primeira vez o Alexandre de Moraes está se sentindo verdadeiramente em risco, ou arriscado, e sem saber como reagir. Eu tinha muita curiosidade sobre as reações que viriam. Flávio Dino está reagindo, né? Flávio Dino é da sua natureza reagir. está tomando providências. Flávio Dino também é Alexandre de Moraes, em certa medida. Mas eu esperava uma reação de Alexandre de Moraes, e ainda espero, porque isso comunicaria para nós como se organizam os ânimos, as pressões, para o evento, chamemos assim, do dia 15 de setembro, da próxima terça-feira, o julgamento no plenário do Supremo Tribunal Federal. Há por natureza, por minha natureza também, uma tentativa, uma espécie de desconfiança de que um acordo estaria sendo urdido, razão porque reações não viriam. Uma forma de compensar, e com base em todas as questões de vícios processuais apontados aí, no final das contas, o Supremo não chegando ao momento em que Alexandre de Moraes seria, não julgado, mas julgado sobre se ele seria investigado ou não. Então, esse pronunciamento, para mim, talvez ajudaria a gente a organizar o ânimo de Alexandre de Moraes diante de todas essas questões que estão postas aí. O cancelamento, no entanto, do pronunciamento, me parece também um sinal de fraqueza, de alguém que estica a corda em busca de acordo. O cancelamento também talvez sendo produto de um telefone que tocou, né? De alguma conversa que tenha havido, de uma turma do Deixa Disso entrando em campo em busca de ganhar tempo até o dia 15. Para mim, tudo isso que está acontecendo hoje se organiza em função de Edson Fachin ter marcado esse julgamento para o dia 15. E tudo se organiza em termos de pressões para a forma como Edson Fachin encaminhará esse julgamento, para se, afinal, teremos, pela primeira vez, seria inédito, o Supremo Tribunal Federal deliberando sobre se um dos seus seria ou não investigado. Essa é a grande questão. Mas há um arranjo, nesse momento, uma pressão muito grande, cordas esticadas, em busca de que não se chegue a esse momento. De que, no meio do caminho dessa sessão, se encontre alguma forma de que Alexandre de Moraes não seja posto em xeque. Então, são algumas desconfianças projetadas a partir das informações disponíveis, Megali.
0: Feito. Aguardemos as próximas informações. Andreasa, bom trabalho para você, até.
6: Qualquer coisa me chama, um beijo.
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0: Hora de conversar com Juliana Rosa, são 9h20 e muita coisa já aconteceu. Tudo faz parte da sua editoria de alguma maneira, né, Ju? Mas aquela que vai direto ao ponto é o aumento na gasolina, que aconteceria até agora há pouco e não acontecerá. E parece que teremos até uma redução no preço, é isso?
1: Pois é.
0: Como é que funciona isso?
1: Bom dia. Petrobras voltou atrás, né, Megali? Bom dia para você, pro Fábio, para Carla. Bom dia para você que está aqui com a gente na Band News FM. A Petrobras ontem tinha anunciado que teria um aumento no preço da gasolina em 19 centavos repassado para as distribuidoras. Na prática, isso não chegaria ali para o consumidor final, porque o governo fez ali um rearranjo na cobrança de impostos. Anunciou o governo, com o petróleo aí passando de 100 dólares, que ao invés de manter o subsídio de 44 centavos que o governo está pagando para todos os produtores e importadores de gasolina, ele ia aumentar esse subsídio para 64 centavos. Então, 63 centavos, aliás, por litro, ao invés de dar uma subvenção direta, pagar diretamente para as empresas, ele anunciou que vai baixar o imposto federal, o PIS/COFINS. E com isso, então, ia ficar meio que a Petrobras anuncia ali um aumento para a distribuidora, mas como vai ter um desconto imposto, ia ficar elas por elas. Mas agora a Petrobras anuncia, através de um comunicado, que agora vai, na verdade, baixar o preço do combustível. Então, o preço para a refinaria vai diminuir na prática. Então, assim, se isso vai ser repassado para o consumidor final... É possível, porque se a Petrobras já vender mais barata a gasolina agora para o consumidor final, pode ser, para a refinaria, pode ser que a refinaria repasse isso para o consumidor final. Um negócio confuso, porque a gente está vendo aí o governo gastando muito dinheiro para poder segurar preço de combustível. Então, ontem aumentou o subsídio para a gasolina, aumentou do diesel, quase dobrou. Já tinha R$1,12 sendo pago por litro, agora mais R$1. Então, são R$2,12 para subsidiar o diesel. E anunciou também zerou os impostos federais sobre etanol, diminuindo o preço do etanol em 19 centavos prazo? Por litro. Então, é um mês que está valendo, vai coincidir coincidentemente com as eleições. Então, vai até o início de outubro, até o dia 5 de outubro. Isso custa dinheiro, né?
0: Pode ser que vai ser prorrogado um pouquinho mais, né?
1: Um pouquinho mais, ali até o finalzinho, né? Então, a discussão, acho que é hoje, o governo fala que não está gastando mais dinheiro, porque também está arrecadando mais com a valorização do petróleo. No entanto, essa conta não fecha exatamente, ali, segundo os especialistas. E eu acho que vale a pergunta se a gente deveria estar usando um aumento de receita para segurar a gasolina para todo mundo, porque pega muita gente de renda alta. Se a gente não deveria estar focando, por exemplo, em rendas que precisam mais, que são mais suscetíveis ao peso da inflação. Uhum. Poderia, por exemplo, estar aumentando o Bolsa Família, sei lá, com esse dinheiro. Então, faz sentido gastar dinheiro público com gasolina, então a gente continua aí muito preocupado com as medidas que estão com muita cara eleitoreira, né?
0: Perfeito. Ju, obrigado pela presença.
1: Um beijo.
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0: 9h25.
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3: De volta e agora com informações da Avenida Bonocô em direção à BR-324, isso porque desde a saída do Vale do Gunjá tem muita retenção e não é um bom caminho. Você que está pelo comércio precisa chegar ali na BR, está valendo fazer o caminho pela Avenida Jequitá, que tem melhor fluidez, depois complete pela Via Expressa, que nesse sentido está livre, vai chegar com muita facilidade. No sentido contrário, para quem vai para a Cidade Baixa, já está apresentando melhoras. Tem só um pouquinho de intensidade na Jequitaia, mas nada que atrapalhe o seu caminho. É uma boa escolha para quem está saindo da Luiz Eduardo Magalhães e vai à feira ou vai realizar a travessia. 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Tiago Costa, para a Band News FM.
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3: A estrada do Coco em direção à capital baiana ainda segue com retenção entre o Cajê e Tinga. E vale a dica aí para quem está saindo de Portão e precisa chegar em São Cristóvão, cortar pela Silvana de Chaves e seguir pela estrada do Trabalhador, que já está livre. Quem vai para Paralela, agora já dá para seguir pela Avenida Caribe, já tem melhor fluidez, mas cedo tinha muita retenção e atrasava bastante o caminho do motorista. Pode seguir por lá para chegar com facilidade. 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Tiago Costa, para a Band News FM.
0: Obrigada pelas informações, Tiago. A prestação de contas parcial das campanhas eleitorais deve ser apresentada até domingo. Os candidatos e partidos políticos que concorrerem às eleições devem enviar, que concorrem, na verdade, devem enviar as informações pelo sistema Conta Mais JE do TSE, o Tribunal Superior Eleitoral. No envio deve estar registrada toda a movimentação financeira realizada desde o início da campanha até 8 de setembro de 2026. Aos candidatos que renunciaram, foram substituídos ou tiverem o registro de candidatura indeferido, também estão obrigados a enviar a prestação de contas parcial. Agora 9h29.
6: Não há tempo para mais nada. Até amanhã, gente.
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6: Não. Não prometo nada que eu não possa cumprir.
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14: BYD exibe Mako antes do lançamento nacional. A BYD apresentou em São Paulo sua inédita picape intermediária. Conhecido até agora como Mako, o modelo é uma novidade mundial da fabricante chinesa. A montadora afirma que o veículo ainda é um protótipo. A Mako foi concebida com estrutura monobloco. A picape compartilha plataforma e componentes com utilitário esportivo Song Pro, como faróis, capô, portas dianteiras e partes da estrutura. Na traseira, as lanternas são interligadas por uma faixa de LED, solução semelhante à adotada pela Shark, picape maior e importada da BYD, que ainda registra vendas reduzidas no mercado brasileiro. A Mako será produzida em Camaçari, na Bahia, com sistema híbrido plug-in flex, formado por um motor 1.5 aspirado e unidade elétrica. A potência final ainda não foi divulgada. No Song Pro, o conjunto entrega até 219 cavalos. A configuração de entrada deverá ter tração dianteira, enquanto uma opção com 2 motores elétricos e tração integral também estaria nos planos da fabricante. A nova picape terá a missão de ampliar a presença da BYD em uma categoria que representa perto de 20% das vendas brasileiras de veículos leves.
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11: Pessoal, é uma vizinha minha, ela está precisando dessa regulação com...

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1: 9 horas 37 minutos. Bom dia para você que tá aí ligadinho na Rádio Band News FM, quinta-feira, 10 de setembro de 2026. Seu jornal Band News está no ar. Vamos seguir juntinhos até as 11 da manhã com muita informação para você. Eu já ia falar 9. Já tô pensando na sexta-feira já, Karen. Bom dia para você, Karina Araújo.
2: Muito bom dia, Maria Lorena Alves, Adriano Júnior. Bom dia a todo mundo que tá aqui ligadinho na nossa Rádio Band News FM. Muito assunto hoje no nosso jornal, hein?
1: É, tá tudo... Tá quente, tá, né? Quente. Tá quente o negócio. Tá. A gente vai falar de vários assuntos. Tem operação policial, tem denúncia envolvendo o Banco Master, mais uma. Exato. Inclusive, a gente vai trazer a repercussão nos bastidores da política com Victor Pinto. E claro que você pode participar pelo 987295248. Nesta Salvador, que choveu agora há pouco em vários pontos, inclusive aqui, não é?
2: Tempo instável.
1: E depois, em outros locais, não. Solzão, como é Salvador, como a gente está acostumado já com o Salvador. Pode falar do tempo também, viu? Fique à vontade, 987295248. Bora lá para os principais destaques desta quinta-feira.
2: Bora lá, 32 pessoas são presas durante uma mega operação contra um esquema interestadual de tráfico de armas e drogas na Bahia e nos estados de São Paulo, Espírito Santo e Sergipe. A ação, chamada de Reino Oculto, está acontecendo hoje. Na Bahia, os detidos foram encontrados aqui na capital baiana e também em Simões Filho. São cumpridos mandados de prisão, busca e apreensão em 23 bairros de Salvador e região metropolitana, além de 2 municípios no interior do estado e também 6 cidades em outros 3 estados. Os detalhes da operação, que busca cumprir mais de 90 mandados, são informados pelo delegado Tomás Gladino, responsável pela investigação.
1: Tomás Gladino.
3: Estamos tentando dar cumprimento a mais de 90 mandados judiciais, entre mandados de prisão e mandados de busca e apreensão. A ação, ela está ocorrendo simultaneamente, além do estado da Bahia, no estado de São Paulo, Sergipe e Espírito Santo. Dentre esses estados, estamos atuando em 12 cidades, mais especificamente. Muito material ilícito também foi apreendido, dinheiro em espécie, drogas, munições, alguns veículos também. Então, esse é o balanço parcial da Operação Reino Oculto.
1: De acordo com a Polícia Civil, o grupo enviava as drogas para os outros estados e negociava armas e munições, em que o transporte era realizado por meio de uma empresa de fachada. O esquema, minha gente, teria movimentado mais de 4 milhões de reais. Além disso, as investigações começaram em março deste ano, também identificaram o esquema dividido em núcleos de comando, gestão financeira, armazenamento, logística, distribuição e revenda das drogas e fornecimento de armas. Mais de 250 agentes participam da operação. É um balanço parcial, a gente deve ter atualização ao longo do dia, mais 32 pessoas presas aqui na Bahia. E nessa operação, né, que acontece aqui na Bahia, São Paulo, Espírito Santo e Sergipe.
2: Ainda no noticiário policial, um mandado de prisão preventiva e outro de busca e apreensão são cumpridos durante a operação da Polícia Federal, que investiga uma fraude milionária na Caixa Econômica em Nova Viçosa, no sul da Bahia. A ação, batizada de Tântalo, tem como alvo um suspeito de utilizar o cargo para fazer operações bancárias fraudulentas. O esquema envolvia abertura irregular de contas bancárias, inserção de dados falsos em sistemas informatizados, contratação fraudulenta de operações de crédito e transferência indevida de recursos para proveito próprio. Os prejuízos superam R$7.600.000. Foram apreendidos na ação de hoje dispositivos eletrônicos, documentos e outros materiais que serão analisados pelos policiais com o objetivo de aprofundar a investigação. A Caixa Econômica ainda não se pronunciou sobre a operação.
1: E olha, vamos atualizar também, caso

0: Valdir Cabeleireiro, o julgamento dos acusados de matar Valdir Macário é adiado pela sétima vez. A sessão estava programada para hoje no Fórum Rui Barbosa aqui em Salvador, mas foi remarcada para o dia 6 de outubro. Serão julgados Edgar da Silva Santos, conhecido como Chocolate, e Patrick Ribeiro Tupinambá. A mudança de data foi anunciada após o advogado de defesa alegar que está doente. Foi isso que detalhou o advogado da família de Valdir, Alonso Guimarães.
1: A família está sendo tratada como se fosse uma família de palhaços. O sentimento é de indignação. Foi adiado o julgamento por conta de que o advogado de defesa alegou que está doente e vai apresentar o atestado médico. Seu sétimo júri que não acontece é um valor inestimável que está sendo gasto, não só materialmente, como emocionalmente. Nós temos uma família que há 10 anos espera por justiça. Isso é uma vergonha. Eu espero que o doutor Ivan se recupere, fique logo bom da sua saúde, que possa vir fazer o júri sem mais nenhuma desculpa.
2: O advogado também fez um apelo para que o julgamento, de fato, aconteça na próxima data prevista.
1: Nós pedimos informalmente que o magistrado intime a Defensoria Pública, porque se ele não puder vir fazer o júri do Edgar, a Defensoria Pública possa assumir e possa fazer o julgamento. Que é um desgaste muito grande. Todos nós estudamos, nos preparamos, viemos para aqui. A família, desesperada por justiça, coloca o magistrado numa situação delicada, porque ele não pode fazer o júri por conta de que é possível a defesa alegar nulidade absoluta do julgamento. Se ele não puder vir, que a Defensoria Pública ou outro advogado venha fazer o júri, porque não podemos ficar nessa situação.
0: É, realmente, viu? O caso aconteceu em 12 de novembro de 2016, dentro do Salão de Beleza de Valdir, na Avenida Vasco da Gama, quando Patrick e outros dois homens armados invadiram o estabelecimento a mando de Edgar. O empresário, que tinha 45 anos, tentou se esconder no banheiro, mas foi alcançado e morto com 6 tiros. Esse crime teria sido motivado por ciúmes, já que o irmão de Valdir estaria mantendo um relacionamento com uma mulher que se envolveu com um traficante.
1: Um dos irmãos do Valdir, de nome Reginaldo, foi acusado pelos suspeitos de ter se envolvido com a esposa de um deles. Então, o Reginaldo sofreu uma tentativa de homicídio, tomou 4 tiros e conseguiu sobreviver 15 dias antes do homicídio contra o Valdir. Por que mataram o Valdir? Porque, segundo o mandante, Valdir estaria atuando para tentar aproximar o seu irmão Reginaldo da esposa do indivíduo que vai ser julgado. E esse foi um dos motivos que levaram a essa morte covarde do Valdir Cabeleireiro.
2: Valdir era um profissional, né, muito bem relacionado aqui na cidade. O salão dele era frequentado por artistas como Alexandre Pires, Márcia Short, Márcio Vitor e também Beto Jamaica. Então a gente torce aí, né, que essa situação realmente se resolva e que aconteça o julgamento dos acusados, porque são 10 anos quase de espera e a família realmente não aguenta mais, né? A sociedade também quer uma resposta.
0: O advogado usou a expressão aí que eu pensei na mesma hora, é uma palhaçada.
2: É
0: uma palhaçada. Imagine a angústia, a dor dessa família esperando esse julgamento adiado pela 7ª vez, agora o advogado está doente, não é? É cada dia, cada adiamento foi um motivo. E não realizar, o que é que está acontecendo? Que favorecimento é esse? Será que tem favorecimento? A gente acaba pensando nisso, né?
2: Uhum.
0: Que é 7 vezes adiar um julgamento, eu nunca vi isso. É, em um caso aí tão
2: amorosidade
0: emblemático.
2: Da justiça chama muita atenção, né? Por que que a justiça demora tanto em alguns casos?
0: Pois
2: então
0: é.
2: Fica a dúvida.
0: Difícil, viu? A gente vai seguir acompanhando, então 6 de outubro vamos cobrar, não é? É que esse julgamento, enfim, comece, né? 9h46, vamos mudar de assunto, falar do noticiário político, tá pegando fogo. O candidato ao governo da Bahia, Assemi Neto, convocou uma entrevista coletiva agora de manhã para falar sobre a declaração de Daniel Vorcaro, divulgada hoje no portal UOL, de que ele e Antônio Rueda atuaram em favor do Banco Master. Victor Pinto traz as primeiras informações desse caso que está sendo divulgado amplamente. Daqui a pouquinho ele volta com a coluna Esse é o Ponto. Mas vamos lá, Victor. Bom dia para você.
3: Bom dia, Lorena. Bom dia, Karina. Bom dia, Adriano Júnior. Ouvintes da Rádio Band News FM Salvador. Já nessa abertura aqui do jornal, daqui a pouco eu vou estar de volta com a coluna Esse é o Ponto, mas uma notícia que foi divulgada hoje pelo portal UOL, que trata do caso Master envolvendo um personagem aqui da Bahia, porque segundo a coluna do César Feitosa do UOL, O banqueiro Daniel Vorcaro disse em proposta de delação que ACM Neto e Antônio Rueda, do União Brasil, teriam atuado para levar aportes de previdências estaduais ao Banco Master em troca de 10% do valor investido. Vorcaro afirmou que o Master captou R$2 bilhões e que a comissão geraria R$200 milhões. O documento, o qual o jornalista César Feitosa e sua equipe teve acesso, não informa quanto foi efetivamente repassado aos políticos. Rueda negou as irregularidades e ACM Neto chamou as acusações de fantasiosas e mentirosas. Aí é um pouco da minha opinião. ACM Neto, claro, ele tem todo o direito de contestar essa acusação de proposta de delação de Vorcaro, lembrando que essa delação não foi aceita pela Polícia Federal. E, claro, a ACM Neto tem todo o direito de apresentar sua versão, mas pela gravidade do que foi colocado pela coluna do UOL e pelo que disse Daniel Vorcaro, eu acho que negar simplesmente não encerra o assunto, mesmo o tema da corrupção não movendo aí o grosso do eleitorado baiano, mas pode mover uma porcentagem do público indeciso, que vai ser importante numa eleição polarizada. Então, quem pede a confiança dos baianos para governar o estado da Bahia vai precisar se explicar com detalhes qual foi sua relação com o Banco Master e se houve qualquer participação nessas operações, como foi pontuado pela coluna do jornalista César Feitosa do UOL. Então, para tanto, acontece uma coletiva na sede do União Brasil, a ACM Neto vai falar sobre esse assunto, a gente volta a qualquer momento ao longo do jornal já com a fala, uma declaração do ACM Neto sobre esse caso. E outro detalhe, comentário meu aqui também, que agora fica cada vez mais cristalino, a gente entende e vê de maneira mais escancarada que o caso Banco Master praticamente não entrou no horário eleitoral baiano, nas inserções e na troca de acusações entre candidatos mais polarizados nos debates ou as entrevistas. Porque se não fosse a imprensa ou perguntas de jornalistas, esse assunto passaria batido. O escândalo já atravessa diferentes campos da política do nosso estado, se tornou um terreno perigoso para quem pretende usar seletivamente contra o adversário qualquer tipo de denúncia envolvendo o caso Massa. Então eu volto na coluna Esse é o Ponto com mais detalhes sobre esse assunto e outros que nós vamos repercutir no campo da política. A conferir.
0: Victor, daqui a pouquinho então você volta aqui com outras informações, ele que acompanha a coletiva do candidato ACM Neto. Vamos saber como é que está o trânsito? Tiago Costa está chegando. Bom dia, Tiago.
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5: Oi, Maria Lorena. Bom dia para você, bom dia para a Karina e também para os nossos ouvintes. Uma excelente quinta-feira a todos. Eu vou começar atualizando o motorista sobre a CM Detran em direção à paralela. Isso porque mais cedo tinha uma manifestação acontecendo por lá. Essa situação foi resolvida, mas ainda tem um pouquinho de retenção, inclusive no mergulho da Lipe. Ainda segue a dica para quem está saindo aí da Bonocô, da Rotola do Abacaxi, precisa chegar na paralela, fazer o caminho pela BR-324 e depois completar pela Luiz Eduardo Magalhães. A Bonocô no sentido centro também tem retenção desde o acesso norte e segue até o acesso ao do Gunjá. Quem está na BR e precisa chegar no Barbalho, a dica é acessar a Via Expressa, descer para Heitor Dias e depois completar pelas Sete Portas. 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Tiago Costa para a Band News FM.
2: Valeu, Tiago. Obrigada pelas informações. Agora 9h50, a Band Bahia, gente, reformula o TV Alto e amplia o projeto para a televisão, rádio e as redes sociais. 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
0: Inclusive, mandar um beijo aqui para Paulo Brandão e Duda Godinho. Paulo, que é um querido, sempre participa aqui um pouquinho antes do jornal, né, com as informações aí do mundo do automobilístico, né, incluo também. Então, parabéns aí a essa nova etapa do TV Auto. 952, nossos ouvintes participam pelo 987295248.
2: Isso, dá um oi aqui, um bom dia para o Paulo, um bom dia também para o Carlos Alberto. Mandou uma foto aqui de Amaralina. Trânsito um pouco confuso ali na saída para a Orla, na região já quase entre Amaralina e Rio Vermelho. Dá um bom dia também aqui para o Carlos Rios, para o nosso ouvinte com final de telefone 0096, o Riva Santana, também passando aqui com uma informação dizendo que há 2 dias ele passando pela Avenida Paralela vê uma senhora desorientada, circulando pelo canteiro da avenida. Então ele pede aqui a nossa contribuição, a rádio, né, que tem um grande alcance, para que a gente fale sobre isso, para que as autoridades fiquem atentos, né, atentas para essa situação. Portanto, uma senhora na Avenida Paralela, perambulando sozinha, aparentemente desorientada, circulando pelo canteiro da avenida. Obrigada, viu, Riva, aqui pelas suas informações. Dá um bom dia aqui também para o nosso ouvinte Juvenal, que sempre participa com a gente, perguntando a você se você está melhor, Lori.
0: Tô quase 100%, viu? Ainda um pouquinho dormente no dente, mas quase, quase zero bala.
2: Que bom, né?
0: É
2: assim mesmo, tempo,
0: sim,
2: né?
0: Sim.
2: Tempo, demora
0: com calma,
2: um
0: né?
2: Cirurgia.
0: Exato, mas estou quase 100%.
2: Muito bem, 9 horas e 54 minutos. Vamos fazer um rápido intervalo.
0: Bora, daqui a pouquinho a gente volta.
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5: De volta e atualizando o motorista sobre a Avenida Paralela em direção centro, ali no Trobogi está começando a apresentar melhoras. Tem só um trechinho curto de lentidão, se você sai de Mussurunga e segue para o Vale dos Lagos ou para São Rafael, a Paralela é uma boa escolha. Agora da saída do Cabe até Pernambués está bem travado, se você vai para o Violi Empresarial, corte pelo Orlando Gomes e siga pela Orla. A Paralela em direção ao aeroporto, diferente de mais cedo, já tem excelente fluidez, é um bom caminho para quem sai do Mergulho da Lipa e segue para Lauro de Freitas. 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Thiago Costa para a Band News FM.
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0: 10 horas em ponto. Estamos de volta com o Jornal Band News. A gente tem até aqui a informação de um ouvinte que sinalizando greve dos bancários, né, da Caixa e do Banco do Brasil, já valendo, viu, gente? Já valendo. Ele mandou uma foto aqui pra gente do banco aí, fechado, com adesivos, greve. Estamos em greve em Periperi. Pois é, atenção aí você que tem alguma pendência para resolver. O Banco do Brasil e a Caixa Econômica Federal estão em greve por tempo indeterminado. Esse movimento começou hoje. No Banco do Brasil, a proposta do acordo coletivo de trabalho feita pela instituição foi rejeitada por 83,82% dos funcionários do Sindicato dos Bancários aqui da Bahia. Na Caixa, a rejeição foi ainda maior, 97,52% não aceitam o acordo coletivo oferecido pelo banco. Um dos impasses é o Saúde Caixa. De acordo com o sindicato, a instituição quer impor a cobrança por faixa etária no convênio, quebrando o pacto já firmado com o plano de saúde. Às 18h tem uma reunião no Sindicato dos Bancários para avaliar os rumos da mobilização. A plenária vai analisar a adesão à greve aqui na Bahia, E o cenário nos demais estados, onde os empregados dos dois bancos também aprovaram a paralisação por tempo indeterminado. Na sequência, será aberta uma assembleia virtual conjunta das 7 às 10 da noite para que bancárias e bancários falem aí sobre os próximos passos desse movimento.
1: 10 horas, 1 minuto, vamos atualizar aqui o caso do Cleidson Cardoso Costa Filho, apontado como motorista que dirigiu o veículo no momento do atropelamento do maratonista Emerson Pinheiro, de 29 anos. Ele foi ouvido durante a audiência de instrução no processo em Salvador. Essa audiência foi realizada ontem. De acordo com fontes da Band News FM, Cleidson respondeu às perguntas feitas pelo juiz, mas exerceu o direito de permanecer em silêncio diante dos questionamentos da acusação. A audiência foi encerrada e, com o fim da fase de instrução, o processo agora aguarda uma decisão da justiça. O juiz poderá proferir uma sentença ou determinar que o caso seja levado a júri popular. A defesa espera que o julgamento aconteça pelo tribunal do júri, mas ainda não há um prazo definido para essa decisão. Essa foi a terceira audiência realizada no processo. Na segunda, que aconteceu em julho, foram ouvidas 3 pessoas, 2 testemunhas indicadas pela defesa. Já na primeira audiência, que foi realizada em maio, 6 testemunhas indicadas pelo Ministério Público prestaram depoimento. De acordo com o advogado da vítima, Rogério Matos, ao longo do processo, os depoimentos confirmaram, segundo a defesa, que Cleidson dirigia em alta velocidade e apresentava sinais de embriaguez. Vamos ouvir.
2: As testemunhas do inquérito policial durante toda a instrução processual, as testemunhas de acusação reiteraram tudo aquilo que foi dito do inquérito policial, qual seja as informações, que ele estava dirigindo visivelmente embriagado, em altíssima velocidade, que ele ateava os carros antes de colidir de forma criminosa com o Emerson.
1: Ele também explica por que o caso foi enquadrado como tentativa de homicídio e não crime de trânsito.
2: Ele está respondendo homicídio tentado, porque graças a Deus Emerson está vivo, pelo simples fato de que ele assume o risco a partir do momento que ele pega um veículo automotor, depois de estar muito embriagado, dirigindo em altíssima velocidade e colide de forma, não importa, para a legislação brasileira, se ele quis ou não matar. O resultado ele assumiu a partir do momento que ele pegou o veículo automotor e transformou isso em uma arma.
1: As medidas cautelares foram mantidas pela justiça na primeira audiência. O réu Cleidson Cardoso Costa Filho segue usando tornozeleira eletrônica. O atropelamento aconteceu no dia 16 de agosto, gente, do ano passado. Cleidson dirigia o veículo no momento do acidente, chegou a ser preso em flagrante, mas depois foi liberado. A defesa de Emerson reforça que após o acidente, a vereadora Débora Santana, que é mãe de Cleidson, passou a pagar uma ajuda mensal de R$3.000, mas interrompeu os depósitos em janeiro. Ele comenta quais gastos tem atualmente.
3: Eu não tive, não recebi nenhum custo ainda, nenhum apoio esse ano. A partir de janeiro até a data de hoje, não recebi nenhum apoio, nenhuma ajuda mensal. Custo de fisioterapia, custo de ir, vir, de transporte, né, deslocamento, e até outras demandas também que eu necessito ali dentro de casa. Pagar todo mês também a mensalidade da faculdade. Então tudo hoje envolve um custo que muitas das vezes eu não sei de onde tirar.
1: Lembrando que esse caso é tratado na esfera civil.
0: Agora, 10 horas e 5 minutos, a gente fala também de um outro caso com grande repercussão que a gente está acompanhando desde o início. É o caso do entregador Cirilo Carvalho, de 27 anos, ele que teve alta médica ontem após ser baleado por um policial militar durante uma briga de trânsito na Avenida São Rafael. Inclusive, as imagens mostram aí a ação desse PM, que está preso, segue preso, uma ação violenta, inclusive. Ainda bem que Cirilo conseguiu sair vivo disso, mas a gente poderia estar contando outra história por aqui. E a gente vai conversar com ele agora ao vivo, por telefone, Cirilo Carvalho. Obrigada por nos atender, Cirilo. Bom dia para você. Fico feliz, viu, da gente conversar depois de você ter levado um tiro na perna, ficado internado e ontem conseguir ter alta. Eu queria saber seu sentimento neste momento. Primeiro, como você está, claro, de saúde, emocionalmente também. Bom dia.
4: Bom dia, bom dia. Hoje o que eu tenho é um sentimento de gratidão, porque ser internado foi bem complicado, não só para mim, como eu sei que foi para todo mundo da minha família, até porque a gente tem que simplesmente parar a vida, tentar seguir de uma forma totalmente diferente, da forma que a gente não esperava, é verdade. Né? E hoje eu só tenho gratidão por estar aqui, né?
1: Cirilo, muito bom dia. Aqui quem está falando é Karina Araújo, também aqui apresentando o jornal com Maria Lorena. Você se recorda do momento? Como é que foi que tudo aconteceu? Poderia nos contar? Ou é uma imagem que te abala muito, por ter que voltar naquele momento, Cirilo?
4: Infelizmente é algo que me abala, até porque é algo que jamais eu esperaria que acontecesse, né? Algo que eu revisito com muita frequência, mas se vocês quiserem conversar sobre isso, estou disposto sim.
0: Cirilo, ainda, claro, muito abalado. Esse caso aconteceu no dia 24 de agosto. A gente vai atualizar, inclusive, que esse homem é o policial militar Rodrigo Vanderlei Ramos, de 38 anos, segue preso. Cirilo, você passou por uma cirurgia, foram duas. Qual foi o processo e qual o tratamento agora? Como é que está a sua saúde neste momento?
4: Eu passei inicialmente por duas cirurgias, né? Uma terceira só vai ser necessária caso meu corpo rejeite o material que foi colocado aqui. É um momento bem difícil para mim, até porque desde ontem, quando eu tive alta, eu ainda não consegui nem chegar na minha cama. Me faltam forças, eu não tenho capacidade física nesse momento de sequer aguentar o peso do meu próprio corpo para poder chegar num local de descanso. Eu ontem dei entrevista aqui no sofá e ainda estou no mesmo sofá que eu dei entrevista. Justamente porque eu não tive forças para poder levantar e ir para um local mais confortável.
1: Cirilo, a gente sabe que seu trabalho teve que ser interrompido, né, por conta desse acontecimento. Como é que tem sido, né, para vocês, para a família, poder custear aí o tratamento, as despesas médicas? Tem tido toda uma mobilização aí para poder conseguir ajuda também, né?
4: Sim, a família ajudou bastante nesse sentido, não só como as pessoas de fora também. A gente recebeu algumas doações. Estou nesse momento buscando fisioterapia, porque eu vou precisar fazer, se eu quiser voltar a andar. Eu tenho sentido muitas dores e só a fisioterapia vai conseguir dar essa analgesia e fazer com que eu volte a tempo todo dos meus movimentos e volte de fato a andar, né? Mas é um momento bem complicado, até porque ninguém esperava e todo mundo teve simplesmente a vida jogada de cabeça para baixo de uma hora para outra, não só né? Como todas as outras pessoas que estão aqui presentes comigo diariamente.
0: Com certeza, Cirilo. Cirilo Carvalho, de 27 anos, estamos conversando ao vivo. Ele que é entregador, recebeu alta médica ontem, foi baleado na perna por um policial militar durante uma briga de trânsito na Avenida São Rafael. Conseguiu, inclusive, filmar tudo. Isso foi importante, foi uma prova robusta aí para incriminar o Rodrigo Vanderlei Ramos, de 38 anos, que continua preso, e as imagens são horrorosas. A gente nem vai continuar falando disso aqui, porque, claro, mexe muito com Cirilo. Inclusive, Cirilo, vai ter um evento no domingo justamente para arrecadar dinheiro para seu tratamento, não é isso?
4: Sim, minha esposa. Perdão, eu estou muito emocionado. Junto com meus amigos, eles estão fazendo um movimento especificamente pela paz, né? Por assim dizer, um movimento por justiça. Vai ser no domingo, com saída lá na Praça Nossa Senhora da Luz. A gente disponibilizou um link no Instagram para que as pessoas possam fazer o cadastro. A ida ela é gratuita, mas quem quiser, quem puder, é claro, colaborar com a minha recuperação é de grande ajuda.
0: Cirilo, a gente agradece a sua participação, viu? Você tem filho, Cirilo?
4: Infelizmente ainda não, é um grande sonho que eu tenho no futuro.
0: Vai ter, viu? A gente torce aqui, inclusive, para sua plena recuperação. Ficamos muito felizes com a sua alta ontem, estávamos acompanhando tudo. O que aconteceu com você poderia ter acontecido com qualquer um de nós também. E parabéns pela sua esposa, viu? Pela força da sua esposa, que foi atrás, noticiou, divulgou o caso com veemência e não deixou essa situação passar impune. A gente espera, inclusive, que a justiça seja feita, viu, Cirilo?
4: Muito obrigado mesmo. É muito importante para mim saber que eu posso contar com um jornalismo sério como o de vocês, que foi de grande ajuda desde o começo.
0: Obrigada, Cirilo. 10 horas, 11 minutos, toda a força para ele, que ele se recupere logo, é um momento difícil. Realmente, deve vir a imagem naquele momento, né? E ele hoje está em casa. Realmente é milagre. É um milagre. Poderia ter sido um tiro fatal, né? Ou que ele perdesse um dos membros, mas a gente torce aqui pela recuperação dele, plena, emocional. Vai se recuperar.
1: Porque é um trauma físico, é um trauma emocional, é um trauma financeiro, porque também. Ele também teve o trabalho abalado, né? Não pode trabalhar como ele estava acostumado. Então, é um momento que requer, como ele falou, muita paciência, tempo, acolhimento, família e a ajuda de todas as pessoas para que o Cirilo ele se recupere plenamente e possa voltar para suas atividades.
0: Com certeza, Kari. A gente trouxe aí a alta de Cirilo ontem. Ontem também teve uma imagem que repercutiu bastante. Está no nosso Instagram, Band News FM Salvador. Uma notícia boa também. O policial militar recebeu alta médica após quase 40 dias internado na UTI aqui na capital. Um vídeo compartilhado nas redes sociais mostra o agente sendo aplaudido pelos colegas ao sair do Hospital Geral do Estado. Está lá no nosso Instagram.
1: Bonita imagem.
0: Muito emocionante, emocionante demais. O oficial Thiago Lopes foi baleado em 25 de julho durante uma operação no Nordeste de Amaralina. O caso dele foi grave, viu, gente? Ele precisou ser internado, passar por cirurgia e permanecer na UTI. Inclusive, precisou também de doação de sangue. Agora é se recuperar, inclusive ele sai andando, né? Essa imagem aí é de dar um conforto no coração e trazer esperança para quem, por exemplo, está passando por uma situação de internamento. Foi um tiro no tórax que ele levou e ele conseguiu sair. Então, plena recuperação para ele, que ele volte ao batente logo, né? Volte aí às atividades que ele costumava fazer. 10h13, Thiago Costa está chegando.
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5: Estou de volta aí agora com informações da BR-324 em direção à capital baiana. Ainda tem um pouquinho de lentidão entre o Porto Seco, Pirajá e a Jaqueira. Mas você que está em Águas Claras e segue ali Processo Norte, está valendo encarar a rodovia, siga pela BR e tenha atenção com a velocidade. Agora, se você tiver compromisso no centro administrativo, pegue a regional e suba sentido São Rafael para chegar com facilidade. A BR em direção ao interior do estado já tem excelente fluidez. É um bom caminho para quem saiu aí do São Gonçalo e precisa chegar em Simões Filho. Passe na Via Sul BYD e faça o seu test drive. Estamos na Avenida Tancredo Neves. Thiago Costa para a Band News FM.
1: Muito bem, Thiago Costa, obrigada pelas informações. Vamos agora conversar, vamos agora falar sobre a inauguração da Escola de Ofícios Tradicionais de Salvador, instalada na Casa das Sete Mortes, no Pelourinho, Centro Histórico. A iniciativa, coordenada pela Fundação Mário Leal Ferreira, vai formar de forma gratuita mão de obra especializada para atuar na recuperação e restauração de imóveis históricos aqui da cidade. A primeira turma vai ter 30 alunos no curso de pintura tradicional com pigmentos naturais. As aulas começam no dia 15 de setembro e vão até dezembro. Não é exigida a experiência prévia e a preferência é para moradores do centro histórico, embora a escola esteja aberta a pessoas de toda a cidade. As inscrições para essa primeira turma já foram encerradas. Segundo o prefeito Bruno Reis, a escola atende a uma necessidade aqui da cidade que reúne um dos principais acervos de arquitetura histórica do país e deve ajudar a acelerar as obras de recuperação de casarões, inclusive aqueles ligados ao programa Renova Centro. Vamos ouvir.
6: preservar a nossa história, a história da nossa cidade, sem sombra de dúvida, o nosso patrimônio arquitetônico, um dos mais bonitos do Brasil, que precisava ser preservado. É um compromisso que a gente tira do papel e com certeza vai contribuir para preservar a nossa história, mas para desenvolver ainda mais o turismo na nossa cidade, para valorizar esse rico patrimônio nosso.
0: Segundo a organização do projeto, os alunos também vão ter contato com temas de empreendedorismo e valorização do patrimônio, que deve ampliar as chances de trabalho no mercado, de mercado de trabalho. A escolha da Casa das Sete Mortes para sediar a escola está ligada à importância histórica do imóvel do século XVII, que preserva estruturas e materiais originais, como azulejos. Esse local é lindíssimo, tem uma vista também muito bonita. A expectativa é de que a escola amplie nos próximos semestres a oferta de cursos com formações em alvenaria, argamassa, carpintaria e ferraria.
1: Achei essa iniciativa muito interessante, né? Envolver a população, os moradores na recuperação do patrimônio histórico, arquitetônico. É isso que eu acho que deve ser feito mesmo, né? Todo mundo deve participar aí da preservação do nosso patrimônio. Salvador é uma cidade riquíssima desse ponto de vista. E a gente, o que a gente vê é muito casarão detonado, não preservado, caindo aos pedaços. De certa forma, a população não pode fazer nada, né? Porque a gente precisa esperar que as instituições oficiais atuem. E envolver a população nesse processo, achei muito, muito interessante.
0: Vamos lá agora com o nosso querido professor Nelson Preto, com a coluna Ciência e Cultura.
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8: Nessa semana saíram os resultados do PISA, aquele Programa Internacional de Avaliação de Estudantes, que é o famoso comparativo internacional aplicado em diversos países do mundo, realizado a cada 3 anos pela OCDE, que é a Organização para a Cooperação e Desenvolvimento Econômico. Recentemente, nas redes sociais, o governo de El Salvador divulgou que tutores de IA implantados em 171 escolas públicas elevaram o desempenho em matemática, aproximando-o da Suécia e Alemanha. Não há dúvida de que a inteligência artificial já se constitui um elemento importante da educação contemporânea e pode ampliar as possibilidades de estudo, acompanhamento e produção de conhecimento. Mas é preciso cuidado com discursos que atribuem à tecnologia, por si só, a solução para os problemas históricos da escola e da educação. A publicação sobre El Salvador celebra a melhora de indicadores após a introdução dos tutores de IA. A questão, contudo, é saber o que esses números efetivamente medem e quais os processos educativos eles conseguem revelar. Não se trata de simplesmente desconsiderar esses testes de larga escala, mas é importante avaliar os seus limites. O PISA, por exemplo, é uma avaliação importante para observar determinados desempenhos em áreas específicas, mas não pode ser confundido como um retrato completo da qualidade da educação. Se bastasse preparar estudantes para responder bem às provas, seria possível elevar indicadores sem necessariamente garantir uma formação crítica e autonomia intelectual, criatividade, convivência democrática e compreensão do mundo. O exemplo de Sobral, celebrado como um case de sucesso no Brasil em termos de melhora da educação, é mais um exemplo, sem IA, que reforça essa minha observação. Uma educação comprometida com a emancipação não pode se reduzir ao treinamento para testes, nem à adaptação dos estudantes às exigências de plataformas e métricas. A IA pode ser um importante elemento para ampliação dos processos formativos, mas é importante termos muito bem explícito o que queremos com a educação. Queremos treinar trabalhadores para testes ou queremos uma formação crítica para atuação plena na sociedade dos cidadãos e cidadãs? O projeto pedagógico de cada escola deve ser construído coletivamente, voltado à formação humana integral e não apenas à melhoria de posições em rankings internacionais.
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1: Tô de volta e agora com dica para quem tá na Lucaia no Rio Vermelho e precisa chegar lá no Vale do Canela. Evite a Garibaldi, tem retenção desde o complexo Viário Repelé e vai atrasar sua viagem. Melhor seguir pela Vasco, até encara pontos de intensidade, mas tá fluindo melhor, depois complete pelo viaduto Juscelino Kubitschek. A CM Guatemi em direção à paralela já tá começando a apresentar melhoras, ainda tem um pouquinho de intensidade no elevado do BRT. A dica para quem saiu do Rio Vermelho e segue pra paralela é trafegar pela via marginal. Ainda pisa no freio ali no mergulho da Lipe, mas é um trecho curto e logo depois é caminho livre. 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Thiago Costa para a Band News FM.
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4: Agora, 10 horas 25 minutos. Victor Pinto aqui com a gente no estúdio hoje. Os bastidores da política movimentados, hein, Victor? Bom dia para você.
5: Muito, muito movimentado. Bom dia, Lorena. Bom dia, Karina. Bom dia, Adriano Júnior. Mais uma vez, já participei aqui na abertura do jornal falando sobre a situação, essa denúncia. Que envolve a CM Neto, que teria sido citado em uma proposta de delação premiada de Vorcaro, uma proposta de delação premiada, então saí agora, estava na sede do União Brasil, saí agora da coletiva em que a CM Neto se pronunciou sobre esse assunto, sobre esse caso. Já contextualizamos isso na abertura do jornal, agora a gente traz o posicionamento de ACM Neto sobre isso. A gente vai ouvir agora um trecho da fala em que ele refuta as informações contidas nessa possível, nessa eventual proposta de delação e diz que se trata de um crime eleitoral, faltando pouco mais de 24 dias para as eleições. Vamos ouvir o que disse ACM Neto.
6: Eu queria aproveitar a oportunidade para dizer que isso se trata de um crime eleitoral. Primeiro, as notícias que estão ali são completamente mentirosas, é uma peça de ficção, não há nenhum respaldo com a realidade. Acontece há 24 dias da eleição, após uma sucessão de notícias e documentos apócrifos, e vocês puderam acompanhar nos últimos dias, relatório de Polícia Federal apócrifo. Agora falam de uma suposta delação, que ninguém sabe se de fato essa conversa aconteceu, porque não há qualquer confirmação em relação à autenticidade, e como o conteúdo é tão absurdo, tão fantasioso, eu até me questiono se de fato isso aconteceu. Mas eu quero deixar claro que a gente vê aí um crime eleitoral acontecendo há 24 dias da eleição, querendo produzir fatos que tenham consequência ou impacto no processo eleitoral. O importante, e o que eu queria deixar muito claro, é que nenhum daqueles fatos trazidos na matéria guardam correspondência com a realidade. Eu nunca tive relação com nenhum instituto de previdência no Brasil. Não tive relação com nenhum instituto de previdência no Brasil. Portanto, isso já desmonta completamente o conteúdo principal da matéria. Mas eu não poderia deixar de trazer aqui essa palavra para vocês de indignação. Afinal de contas, eu não acho que uma disputa eleitoral seja o ambiente do vale tudo.
5: Pois bem, a CM Neto disse que o seu serviço prestado ao Master tem comprovação, tem nota fiscal, os impostos foram recolhidos E desde quando seu nome apareceu nos escândalos do Master, disse que tem se colocado à disposição da justiça. Eu até questionei aí ele na coletiva se de março para cá, se algum instituto, se alguma instituição de fiscalização o procurou, o Ministério Público, a Procuradoria-Geral da República, o próprio Supremo, alguém o procurou para prestar esclarecimentos. Ele disse que não foi procurado, mas reitera que se coloca à disposição para questionar. Em entrevista mais cedo a Zé Eduardo, na Baiana FM, chegou até a dizer que se for comprovado algo contra ele, nesse caso do Márcio, que ele renunciaria até a candidatura a governo da Bahia. Jogou o sarrafo para cima. Também na coletiva foi questionado a ele sobre a questão dos seus adversários, a questão do PT, que também que são arrolados nesse escândalo do Master. Neto preferiu a cautela, não quis se manifestar, não quis questionar questão de Crédito Sexta ou Jacques Wagner, etc. e tal, que preferia não comentar sobre esse assunto e disse que confia nas instituições, confia na justiça para os devidos esclarecimentos. Também foi questionado a ele se algum tipo de atitude jurídica vai ser tomada por parte da campanha. Ele disse que o assunto está com o corpo de advogados dele e até então não há nenhuma posição sobre esse assunto. Ele disse que não vai modificar sua agenda, inclusive deixou a coletiva em direção à Feira de Santana, disse que vai passar o dia em Feira de Santana hoje, vai manter a agenda dele em Salvador. Então, de certo modo, a gente percebe que houve um arranjo aí na agenda para encaixar essa coletiva, foi muito rápida a resposta, inclusive, para tentar estancar qualquer tipo de suposições sobre o assunto e ele já se manifestar, não só através de nota, mas ele mesmo falando. Mas a gente percebe que, de fato, não causou nenhum tipo de mobilização de modificar a agenda de Neto, essa notícia que saiu no UOL e que a gente trouxe mais cedo aqui no Jornal Band News, quando Neto é arrolado aí nessa proposta de delação como alguém que estava captando recursos para o Banco Master envolvendo fundos de pensão. E aí outro nome citado é o do Antônio Rueda, que é candidato nas eleições desse ano e é um dos manda-chuvas do União Brasil. Então, esse é o esclarecimento por parte da ACM Neto, como eu costumo dizer, a conferir.
4: Os próximos capítulos. Agora, Victor, vamos então puxar aqui a nossa pauta para as sabatinas aqui do Band Cidade. Ontem foi dia do candidato Ronaldo Mansur ser sabatinado pela apresentadora Carolina Rosa. Queria que você trouxesse aí as informações. O que é que rolou nessa sabatina?
7: O Brasil, Adriano, é um dos poucos...
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5: O candidato ao governo da Bahia, Ronaldo Mansur, do PSOL, defende a valorização dos profissionais de segurança e o investimento em inteligência para combater o crime organizado. A declaração foi dada ontem durante sabatina promovida pela Band Bahia no jornal Band Cidade, apresentado por Carol Rosa. Questionado sobre a proposta da desmilitarização da Polícia Militar, Ronaldo Mansur afirmou que o tema deve ser discutido no Congresso Nacional e defendeu uma mudança na estrutura da segurança pública.
7: O Brasil é um dos poucos países que ainda detém a Polícia Militar no sistema militarista. E isso é ruim para aqueles que estão nas ruas, é ruim para o sargento, soldado e cabo. O sistema militarista só serve para os oficiais, para os praças, não. Então, o processo de desmilitarização, que é uma provocação que nós temos que fazer no Congresso Nacional, porque só é possível alterar a Polícia Militar com uma PEC.
5: Na área de transporte, o candidato defendeu que o Estado assuma o transporte público e afirmou que a tarifa zero pode ser viabilizada com planejamento financeiro.
7: O Estado tem como pagar a conta porque nós temos que fazer um planejamento financeiro e nós temos que economizar naquilo que não é prioridade. A prioridade nossa é o povo trabalhador, é a nossa trabalhadora, é o nosso trabalhador que ganha um salário mínimo e que todo mês vê as suas economias sendo direcionadas para um transporte precário e o Estado tem que assumir o transporte público.
5: Sem experiência em cargos eletivos ou no executivo, Ronaldo Mansur disse que a trajetória profissional dele o aproxima da realidade da população e que não considera a experiência política um requisito para governar.
7: nesses últimos 40 anos, no período dos 20 anos do carlismo e o período de 20 anos da burocracia do PT, nada mudou para a nossa gente. E por isso nós nos colocamos como alternativa para governar a Bahia. Não precisa ter experiência, basta ter vontade e um lado. E o nosso lado é o lado do povo, é o lado da Bahia. Nós não temos nenhum acordo com o empresariado que quer sugar tão somente o dinheiro público. Nós temos o lado do povo trabalhador para transformar e mudar a nossa Bahia.
5: Ronaldo Mansur também comentou a pesquisa que aponta 1% das intenções de voto a seu favor. O candidato questionou a abrangência dos levantamentos e disse acreditar na possibilidade de chegar ao segundo turno.
7: Claro, se a gente não acreditasse, a gente não estaria disputando as eleições. E vai dar Ronaldo Mansur para governar a Bahia.
5: Maria Bona do PCO, que participaria da sabatina, hoje cancelou a entrevista, né? Isso, cancelou a entrevista. A próxima sabatina acontece amanhã. O convidado é Haroldo Félix, do UP.
4: Bom, Victor, vamos trazer também a repercussão da entrevista de ontem no Boa Tarde Bahia com Bruno Soller. Entrevista bem bacana, inclusive.
5: Isso, Bruno Soller, que é o cientista político responsável pela Real Time Big Data, que é o instituto que nós divulgamos ontem, uhum, a pesquisa na disputa do governo e na disputa do Senado. O primeiro ponto que a gente vai trazer aí dessa repercussão é que, na visão de Soller, os indecisos podem definir a eleição para o governo do estado da Bahia, uma eleição que está polarizada e que foi apresentado um empate técnico entre Jerônimo Rodrigues e ACM Neto.
8: O que a gente consegue pegar dessa pesquisa em relação às demais é que houve um pequeno crescimento do candidato Jerônimo Rodrigues, o atual governador, principalmente onde que se dá esse crescimento? Justamente nas classes mais baixas, no até 2 salários mínimos, e quando a gente faz o cruzamento regional da pesquisa, a gente percebe que nas pequenas cidades do interior baiano. É aí que você tem um crescimento do Jerônimo, de acordo com essa série que a gente vem trazendo no estado. Mas o fato é, a pesquisa continua apontando uma tendência que a gente tem visto em praticamente quase todos os levantamentos que estão sendo feitos ali, e inclusive por outras empresas de pesquisa, de que é um cenário extremamente reunido e um empate entre os dois candidatos, né? O que a gente conseguiu detectar um pouquinho nessa pesquisa foi justamente essa, vamos dizer assim, essa oscilação positiva, esse leve crescimento do candidato Jerônimo e uma certa estagnação do candidato ACM Neto. Mas tudo ainda dando a entender, né, nesse momento que a gente está, de que a eleição está pare duro, né? O empate basicamente é quase que numérico entre os dois candidatos. É um cenário ainda que devemos ter uma grande briga para saber quem que vai conseguir conversar com esses 5% de indecisos que a gente ainda tem no estado e que podem ir para um lado ou para o outro, a depender muito da movimentação política que a gente vai ter nessa reta final de campanha.
5: O Bruno Soller, que é o cientista político, ele também comentou a pesquisa do Senado, que há ali uma liderança do Rui Costa nessa pesquisa do Senado e um embolo, está embolada a disputa do segundo voto, que no caso há um empate técnico entre Wagner, Roma e Ângelo Coronel. Vamos ouvir.
8: O cenário para o ex-governador Rui Costa é extremamente positivo, principalmente porque ele tem muito primeiro voto, ele sai já com bastante primeiro voto, e basicamente todo o segundo voto de quem escolhe como

0: porque tem uma lembrança positiva da sua gestão como governador do estado da Bahia. A segunda vaga, de fato, está completamente aberto, porque o Jacques Wagner, apesar de também ter saído com uma boa aprovação como governador, já tem uma distância aí de tempo dessa época em que foi governador. Como senador, acaba natural até ter um certo afastamento do eleitorado, né? Porque o trabalho de senador, ele normalmente gera isso, né? Ele é um trabalho que é menos presencial, né? Do que o de deputados ou etc. E ele ainda vem também com uma série de denúncias recentes aí em relação ao caso Master, que acabaram atingindo diretamente a figura de Jacques Wagner. Então ele sofre um pouco com esse problema, né? Ele não consegue pegar todo o segundo voto do Rui Costa em função dessa certa rejeição que se aumentou também em função desses problemas. Quem aparece com um segundo voto bastante fluido e que tem que se ter uma análise aí, até porque tem uma grande capilaridade de trabalho político, né? Tem muitos prefeitos próximos, etc., é o Ângelo Coronel. E nessa eleição de 2 votos, né, isso pode ser um dado importante para ele. Ele pode crescer muito nesse segundo voto e acabar, às vezes, até beliscando uma vaga. João Roma já tem um pouco mais de dificuldade de ter o segundo voto. Ele é um candidato de muito primeiro voto, né? Ele tem uma grande votação, esse voto da direita, o voto bolsonarista vai direto para ele, ele tem isso, mas ele tem uma certa dificuldade em pegar o segundo voto, até porque o segundo voto do Ângelo Coronel, que seria o seu parceiro de chapa, também se espraia entre os outros candidatos. Então, o cenário me parece muito positivo pro Rui. Essa segunda vaga, o Jacques tem uma leve vantagem, mas eu olharia com carinho para a questão do Ângelo Coronel, que pode ainda surpreender com esse segundo voto.
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2: Muito bem, Victor Pinto. Está confirmada a vinda do candidato Flávio Bolsonaro a Salvador? Próxima semana, né?
1: Vem a Vitória da Conquista. Vai visitar a Bahia. Vai a Vitória da Conquista. Havia essa expectativa de Salvador realmente, Karina. Mas a informação que foi confirmada por João Roma, que é o candidato ao Senado do PL, que tem essa interlocução direta com Flávio, é que no próximo dia 17 há uma expectativa de uma agenda de Flávio Bolsonaro em Vitória da Conquista. Ele deve desembarcar por volta das 10 da manhã e deve participar de uma carreata até o estádio Lomanto Júnior. No local está previsto um ato de apoio com lideranças, candidatos e apoiadores. Essa visita coloca a Vitória da Conquista no roteiro aí da campanha presidencial, principalmente aqui no estado da Bahia.
3: Tem notícia também do candidato Lula.
1: Isso. Lula?
3: Não é isso? Uso da imagem de Lula.
1: Ah, o uso da imagem de Lula. Tá? Não. Lula, inclusive, a campanha de Jerônimo estava prevendo 3 visitas de Lula na Bahia até o fim da eleição, mas parece que vão centrar fogo em uma agenda só, que deve ser a agenda da Barra, que eles estão com essa expectativa de fazer um grande evento na Barra. Então, até o final da eleição, devemos ter pelo menos mais uma vez uma visita de Lula a Salvador. Se fosse para o interior, estaria entre Juazeiro e Feira de Santana, mas até então, em termos de agenda, é isso. Mas, você falando da questão da imagem de Lula, porque a Justiça Eleitoral manteve, nesse primeiro momento, a presença da imagem de Lula nas propagandas do PSD. A coligação de ACM Neto havia pedido a retirada das peças, alegando incompatibilidade com a posição nacional do partido, porque o PSD tem candidato a presidente da República, que é o Ronaldo Caiado.
3: É isso.
1: Nas propagandas questionadas, candidatos proporcionais do PSD têm se apresentado como integrantes do time de Lula, do time Lula Gero. A oposição argumentou que o PSD tem Ronaldo Caiado como candidato à presidência e, por isso, seus candidatos na Bahia não poderiam se vincular. O relator, desembargador Isaías Vinícius de Castro Simões, negou o pedido da urgência por entender que, nesta fase, não há prova suficientemente clara para justificar a retirada imediata das propagandas. Mas lembre que a gente teve uma decisão no início da campanha eleitoral no rádio e na TV que suspendeu a campanha do Avante, porque o Avante tem Augusto Cury como candidato a presidente da República. Então está meio aí aberto os entendimentos de relator a relator. Do PSD foi liberado, mas o Avante, em determinado momento, chegou a ser suspensa a campanha do Avante no rádio e na TV, justamente porque se dizia do time de Lula, sendo que o Avante tem Augusto Cury como candidato. Outra decisão, para a gente ganhar tempo aqui, que ocorreu no âmbito da Justiça Eleitoral, é que, por um pedido da coligação de

0: Jerônimo Rodrigues, a Justiça Eleitoral suspendeu a divulgação da pesquisa do Instituto Veritar sobre a disputa do governo da Bahia. O levantamento estava previsto para ser divulgado na quarta-feira, ontem. A decisão liminar apontou possível divergência entre as informações registradas no sistema da Justiça Eleitoral e o questionário efetivamente aplicado aos entrevistados. Segundo a ação, o registro indicava uma pesquisa voltada para as eleições de governador e senador, mas no formulário também tinha questionamentos voltados para a disputa presidencial. O levantamento ouviu 2020 eleitores e teve um custo declarado na Justiça Eleitoral de R$ 155 mil. Até a nova análise da Justiça, o Instituto está impedido de divulgar os números sob multa diária de R$ 50 mil.
1: Victor Pinto, até mais tarde então, viu?
0: Até mais tarde, a gente continua com a sabatina com os candidatos ao Senado. Hoje o entrevistado é o candidato ao Senado, Gregório Gold, do UP. Vai bater um papo com a gente aqui no Boa Tarde Bahia, comigo, Luiz Felipe Veloso. 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
1: Você está no 1.5, né?
0: Aceleradíssimo.
1: Velocidade.
0: Valeu boi. Não valeu boi, é vaquejada, para conseguir dar tempo.
1: Velocidade
0: 5 do Creu.
1: 10h44.
0: Tchau, gente.
1: Tchau, meu bem. Vamos com o trânsito agora? Thiago Costa tá chegando.
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4: Estou de volta e agora com informações da Estrada do Coco, isso porque em direção à capital baiana aconteceu um acidente agora há pouco e tem um pouquinho de retenção por lá. O trecho não é tão longo e não vale a pena desviar. Você que está em Portão e segue para São Cristóvão, siga pela BA-099, mas trafegue com atenção redobrada. Se você estiver agora em Vida Nova, prefira fazer o caminho pela Estrada do Trabalhador. Em direção ao Litoral Norte, só tem um pouquinho de intensidade na passagem pela estação de metrô aeroporto. Trecho curto, não vale desviar. Você que está pela Paralela e segue agora para as praias do litoral, seguir pela rodovia, sua melhor escolha. 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Thiago Costa para a Band News FM.
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4: De volta e agora com informações da Via Expressa em direção à Cidade Baixa, isso porque surgiu um pouco de retenção desde a chegada da BR-324. Pega a minha dica, você que tá pela Jaqueira do Carneiro e precisa chegar na Ribeira, tá valendo acessar a Barros Reis, depois pegar a Heitor Dias e completar pela Via Expressa. Vai chegar com facilidade driblando esse trecho de retenção. Se você precisa chegar ali no Uruguai, até pode seguir pela San Martín. Vai pisar no freio ali na passagem pela UPA, mas é um trecho curto e logo depois é caminho livre. 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Tiago Costa para Band News FM.
1: Obrigada, Tiago. E olha, depois de uma década, a banda californiana Maroon 5 volta aos palcos de Salvador. Confira na reportagem de Roger Caruso.
36: Em uma terra de gigantes da música, como Gilberto Gil, Dorival Caymmi, Gal Costa, o público estarapolitano também tem espaço para atrações internacionais. De 2009 para cá, nomes como Alanis Morissette, Akon, 50 Cent, Black Eyed Peas, Beyoncé, Elton John, Paul McCartney e até Roger Waters trouxeram shows para a capital baiana. No pós-pandemia, em 2022, o A-ha abriu as portas para o retorno dos gringos e, na sequência, sequência foi o Guns N' Roses em abril desse ano. Agora, 10 anos depois do memorável show no Parque de Exposições, a banda americana Maroon 5, que tem mais de 20 anos de estrada, desembarca novamente em Salvador, mas dessa vez na Arena Fonte Nova. O jornalista Vitor Hugo Ribeiro estava na apresentação de 2016 e vai conferir um novo show.
0: Tanto eu, tanto os amigos que a gente foi ver em 2016, nos empolgamos novamente, né, pra assistir o show. Dessa vez com uma banda mais madura, né, em comparação a 10 anos atrás. Não só a banda, mas todos os fãs também que cresceram escutando o Maroon 5. Tô empolgado pro show. Um pouco estranho, né, fazer um show na quinta-feira, mas é, acima de tudo, animado pro show. Tenho certeza que vai ser muito melhor do que o 2016, mas o 2016 sempre vai ficar nostálgico na nossa mente.
36: Diferente dele, a estudante universitária Ruth Robato era muito pequena na época do outro show, então dessa vez ela vai finalmente poder conferir o grupo.
2: Eu não fui pro show de 2016, eu acho que também por conta da idade que eu tinha na época, mas eu acho que agora foi um bom momento, assim, porque, né, não é sempre que a gente tem uma banda, assim, internacional que vem fazer show aqui, então tem esse fato da comodidade, né, de ser na própria cidade, mas como é uma banda que eu já conheço há tempo, que traz um pouco dessa ideia de nostalgia, músicas muito divertidas, músicas que eu gosto, então me deu essa vontade de ir.
36: Desde a inauguração em 2013, essa é a primeira vez que a Arena Fonte Nova recebe dois shows internacionais no mesmo ano. A performance do Guns N' Roses levou cerca de 50 mil pessoas ao estádio. A expectativa é que o Maroon 5 tenha um público de pelo menos 30 mil espectadores. A gerente comercial e de comunicação da Arena Fonte Nova, Thaís Muniz, falou como a vinda desse tipo de atração movimenta todo o comércio local.
3: A gente já tem se consolidado como espaço para receber turnês internacionais. O movimento de colocar a Bahia nesse circuito de grandes turnês internacionais não é só um ponto positivo para a Arena Fonte Nova, mas para a cidade e para o estado como um todo, porque a gente termina recebendo muitos turistas do interior, turistas inclusive das cidades vizinhas, né, Aracaju, Maceió. A gente viu que teve também uma movimentação muito grande no Nordeste com relação agora à vinda do Maroon 5, porque é a única cidade do Nordeste que ele vai passar. Então a gente encara isso com uma importância muito grande.
36: Essa movimentação é sentida pelo setor do turismo. Como disse o diretor da ABIH, Associação Brasileira da Indústria de Hotéis na Bahia, Thiago Sena.
5: Quando acontecem shows internacionais, ou mesmo grandes shows aqui nacionais, sempre percebe, sim, um movimento, uma chegada adicional de turistas na cidade. Teve um impacto muito grande no show do Guns N' Roses para esse ano, em abril. Com o Maroon 5, a gente percebe, sim, alguns dados de demanda já maiores, mas não com impacto tão grande como foi o do Guns N' Roses, provavelmente. Mas a gente percebe, sim, que existe uma demanda acima da média, né, para esse final de semana. São eventos, assim, que têm o potencial de trazer muita gente para a cidade, né? Isso é importante. São turistas que não viriam para a cidade e eles vêm especificamente para esses eventos e acabam ficando importante para a economia da cidade, não é só para o turismo, não.
36: Mas, obviamente, a atração também chama quem mora na cidade e aproveita a comodidade para conferir o show. Esse é o caso da estudante de arquitetura Maria Eduarda Brito.
6: Maroon 5 era realmente um que eu tinha vontade de ver, sim. Tô indo principalmente pela comodidade em si. Ser na minha própria cidade, não ter que gastar dinheiro com passagens, hospedagens e tudo mais. O ingresso também tava com um preço acessível e as músicas deles sempre tão presentes. E não é de agora, né? Desde criança, assim, a gente vem ouvindo Sugar, Maps, Animals, músicas que realmente marcaram, né, a geração em si. Salvador não recebe muitos shows internacionais. Então aproveitar a oportunidade, acho que vai ser um show muito bom.
36: E não deve parar por aí. De acordo com Thaís Muniz, a Arena Fonte Nova deve receber outro show internacional em 2027.
3: A gente fica muito atento ao que as redes sociais estão falando. Inclusive, a gente já está trabalhando para 2027. Obviamente, quando eles pensam em vir para o Brasil, o Sudeste é o local, né, de primeira estadia, de passagem, vamos dizer assim. Essa busca já para a agenda de 2027 está sendo construída desde o primeiro semestre. A gente já tem algumas possibilidades, não posso dizer quem, de shows internacionais para acontecer. A gente tem um grande evento internacional em 2027, que é a Copa do Mundo feminina aqui. 7 jogos maravilhosos. E a gente tem uma expectativa, talvez, de trazer um show internacional antes disso.
36: Antes de parar em Salvador, a turnê do Maroon 5 também passou por São José do Rio Preto e São Paulo. A banda, liderada pelo vocalista Adam Levine, tem 3 Grammys e 8 álbuns lançados. Você curte Maroon 5? Conta aqui pra gente da rádio Band News FM.
1: Maravilha! Salvador aí na rota dos shows internacionais, então hoje à noite. 10h58, o Jornal Band News vai ficando por aqui. Obrigada pelo carinho, pela presença. Amanhã estaremos de volta. Tchau, tchau, Kari.
7: Tchau, tchau, Lori. Até amanhã, gente.
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20: Você acha que os impostos existem apenas para arrecadar dinheiro? Durante muito tempo, essa resposta fazia sentido. Hoje, não faz mais. Cada vez mais, os tributos são utilizados para influenciar decisões. Quando um produto recebe uma tributação maior, o objetivo nem sempre é arrecadar mais. Muitas vezes, é fazer com que as pessoas consumam menos. Quando o governo concede benefícios fiscais, ele não está apenas reduzindo impostos, ele está tentando incentivar investimentos em inovação ou desenvolvimento. A própria reforma tributária segue essa lógica. O cashback busca reduzir desigualdades. O imposto seletivo desestimula determinados produtos. Os programas de conformidade premiam quem adota boas práticas fiscais. Perceba que o tributo deixou de ser apenas uma conta a pagar. Ele passou a ser uma ferramenta para influenciar escolhas. Empresas que entendem essa lógica conseguem antecipar tendências e transformar mudanças tributárias em vantagem competitiva. Porque o Estado não muda o imposto por acaso. Ele muda impostos para mudar comportamentos. O imposto muda, a lei muda, mas quem entende o jogo antes, joga melhor. Eu sou Robson Santana e esse foi o Tributos com Ideias.
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7: Bom dia, tá começando Acontece Lá em Casa, esse programa que te ajuda a viver melhor. Eu sou Gabi Monteiro, você me encontra no Instagram como @ Gabi Monteiro. Já me segue por lá, porque tem enquete no ar. Hoje eu quero saber, os pais de hoje protegem demais os filhos? Responde lá que no final do programa a gente comenta, tá? Porque na tentativa de proteger demais os filhos, será que a gente tá deixando eles menos preparados pra vida? É, o assunto de hoje é com a autora do livro Pais Desnecessários, Filhos e dependentes. Por que ser desnecessário para os filhos é a melhor decisão que você pode tomar por eles? Eu estou com Lina Valéria, ela que também é empresária, ela que também é... Você é especialista em comportamento empreendedor, né, Lina? Você está à frente, você é preceptora lá daquele curso do Empretec, que eu acho genial. Bem-vinda, Acontece Lá em Casa. Tudo bom, querida?
21: Tudo ótimo, Gabi. Eu agradeço muito o convite. Estou aqui super honrada de estar nessa casa maravilhosa que é a Band e de estar participando do seu programa, porque eu vejo que você traz sempre pautas muito relevantes. Uhum. E eu fiquei muito feliz com o nosso papo hoje.
7: Ô, Lina, por que você escreveu esse livro, hein? Eu tava andando pela Band com ele na mão e tava todo mundo me parando. Peraí, o que que tá escrito nessa capa? Mostra ele aí pra gente na sua câmera. É, porque é muito provocador, né? Muito provocativa essa capa, né?
21: É provocativo. Gabi, primeiro é interessante que eu já escutei de alguns pais, principalmente mães, assim, Lina, como assim isso é desnecessário? Eu não quero ser desnecessário. Primeira coisa que eu falo que o nosso apoio, o nosso amor e a nossa presença sempre vão ser necessários. O ser desnecessário aqui, que é essa provocação, é que a nossa principal função enquanto pais é preparar os filhos para a vida. E para isso, eles precisam depender cada vez menos de nós. Então, esse é o sentido do desnecessário. Mas a sua pergunta, por que escrever esse livro? É exatamente por um pouco do que você falou, assim, hoje, com as melhores intenções, nós vamos falar muito sobre isso, imagino, mas os pais estão protegendo demais e a gente está vendo uma geração aí extremamente frágil, com problemas de comportamento. Então, assim, o que eu busco muito é levar essa informação, é fortalecer essas novas gerações.
7: Eu acho que quando você fala assim, seja uma mãe desnecessária, seja um pai desnecessário, talvez você mexa um pouquinho no brilho, né? No brilho de pai e mãe. Porque a gente quer ter um lugar na vida dos filhos sempre, né? Então, eu achei muito provocativa a capa por causa disso. Você toca num ponto que é sensível para os pais, né? Então, é interessante você abordar esse tema. Porque, assim, quanto menos os filhos precisarem da gente, melhor, né?
21: Claro!
7: Né? Para ter uma vida boa. Por isso, eu pergunto lá para vocês na enquete do meu programa, gente, vai lá nos stories no meu Instagram. Os pais de hoje protegem demais os filhos? O que é que você acha? Tem já um que tá bombando, uma resposta que tá bombando ali. Bom, vamos lá. Existe hoje uma geração, Lina, de pais que confunde amor com resolver tudo. Eu vejo isso, tá? Em que momento ajudar começa a enfraquecer o filho?
21: Então, essa pergunta é muito boa. Eu entendo que o ser desnecessário, primeira coisa, não é que você não possa fazer nada pelos seus filhos. Agora, a gente precisa entender por que é que eu estou fazendo algo que ele já conseguiria fazer sozinho. Eu estou tirando a oportunidade dele e uma oportunidade tão valiosa, tão poderosa, que é eu sentir assim, eu consigo. Sabe, eu acho isso assim de um poder. A gente sabe, para nós adultos, quando você consegue, quando você supera, o quanto isso te deixa mais autoconfiante. As crianças e adolescentes também precisam disso, proporcional a cada idade. Só que tem uma coisa, Gabi, que você pontuou assim, você falou, Lina, esse aqui é um ponto que ele dói às vezes, né, essa coisa do ser desnecessário. Mas a minha provocação, ela é muito nesse sentido, porque para você preparar um filho para a vida, eu preciso me tirar do centro e colocar o meu filho, ou seja, eu preciso fazer o que é melhor para ele e não aquilo que é o melhor ou confortável para mim.
2: Agora, na maior parte das vezes eu vejo mães centralizadoras, reclamando inclusive que os pais não ajudam na criação. Lembrando que pai não ajuda, pai faz parte, não é verdade? Mas eu vejo muitos pais perdendo sua função dentro de casa pelo excesso de controle e de centralização das mães. Como é que a gente percebe que isso está acontecendo e muda?
21: Então, uma coisa interessante é que eu tenho visto os pais, claro que não são todos, mas muitos começando a fazer mais parte desse cotidiano, porque é muito isso. Nós mães, a gente é muito do cotidiano, do dia a dia, de resolver, de pôr as coisas para caminhar. Mas eu tenho percebido vários pais nesse movimento, que é o que você falou, eles fazem parte, eles não estão ajudando, e de querer fazer parte. Então, por exemplo, eu conduzo mentorias e, para minha surpresa positiva, tem tido vários casais, pais e mães. Isso é sensacional, porque o alinhamento entre os pais faz toda a diferença para a mudança do comportamento dos filhos. Então, sim, eu acho que, quando você fala assim, como mudar, a primeira coisa é nós, mães, a gente ter a consciência da nossa condução mesmo. Porque existe uma tendência de muitas mulheres a esse controle. E o que a gente tem que pensar é que o controle exagerado, além do que ele tira a possibilidade do pai, porque ele tem, sim, muita coisa importante também para passar e para trazer, e para um ajudar o outro nessa condução, mas também esse controle excessivo, ele impacta no filho, porque é exatamente o excesso de controle que tira do filho a oportunidade de se posicionar, de aparecer mesmo ali naquele dia a dia, naquele cotidiano, uhum. De ser proativo, né?
2: Sim. Uma das grandes discussões de hoje, né, Lina, é a baixa tolerância à frustração.
21: Sim.
2: E doutora Beth Monteiro, autora de 7 livros,
21: verdadeiros
2: manuais para as famílias brasileiras, inclusive agora ela tem um site, o www.betmonteiro.com.br, ela diz: a frustração é a entrada para a vida adulta. Ela fala isso num dos livros dela, né? Então, pais que evitam qualquer sofrimento dos filhos podem acabar produzindo adultos com mais dificuldade para lidar com um não, com uma crítica, com um fracasso, porque a vida não vai fazer... Oh, bebê, vem aqui no colinho de mamãe, né? Como é que é isso?
21: Gabi, esse ponto é um ponto importantíssimo da gente falar, debruçar sobre ele, porque, primeira coisa, não é real uma vida sem frustração, isso não existe. E eu sempre falo assim, eu sei que os pais são bem intencionados, ninguém quer ver seu filho triste. Só que, gente, o fato de você não permitir que ele se frustre, o que na verdade está acontecendo é que você está dificultando a vida dele, porque na hora que chegar uma frustração de verdade, ele não sabe lidar com isso.
2: Vai ser novo, né?
21: Vai ser frágil, vai desmontar com muita facilidade. E aí, o que eu falo é o seguinte, Lina, mas às vezes as pessoas perguntam assim, mas e aí, como é que eu preparo, como é que eu permito que ele lide com essa frustração? Eu largo ele para lá? De jeito nenhum. Uma das bases do meu programa é aumento de conexão. Então, nunca é largar o filho para lá, mas é permitir que ele lide com isso, com seu apoio. Porque o que tem acontecido? É os pais atropelarem, a passarem na frente, a comprar um presente, a buscar uma forma de tapar aquele buraco. Então, ou seja, se eu... E eu faço um convite para os pais, Gabi, que é muito assim, aconteceu, e se você permitir, vai acontecer, houve alguma situação que trouxe uma frustração para o seu filho, receba isso como um presente. Enquanto ele está perto de você, e você tem a oportunidade de apoiá-lo para que ele consiga sair disso com o seu apoio. Isso é um presente, porque ainda perto de você, você está fortalecendo ele. Se isso não acontecer, gente, a única coisa que pode esperar são problemas muito maiores no futuro, porque pequenas coisas vão se transformar grandes para ele.
2: Uhum.
21: A fragilidade fica muito grande. E eu acho que hoje é um retrato da geração. A geração está frágil.
2: Sim.
21: Mas por quê? Porque é feito muito por eles.
2: Uhum.
21: E tem uma diferença importante, que não é não fazer nada. Gente, um carinho, uma atenção. Claro, faça sim pelo seu filho. A questão é a rotina, a, né, a constância. Então, assim, a questão é você não permitir que o seu filho haja.
2: Você sabe que eu estava aqui com uma psicanalista que eu gosto muito, Mônica Veras, e ela falou assim, que a gente é movido pela necessidade, né? Então, se a gente dá tudo na mão, por exemplo, dos filhos, se me der tudo na mão, hoje eu, Gabriela, me dá um black na mão, sem eu ter que pagar a conta, um cartão de crédito. É lógico que eu vou sentar no pudim, vou batalhar muito menos, porque eu trabalho por propósito, porque eu gosto do que eu faço, mas também por reconhecimento, claro, da parte financeira. Sim. Como todos aqui que estão ouvindo, né? Então, se você dá tudo na mão hoje de uma pessoa adulta, ela já vai sentar no pudim, como diz minha avó. Imagina de uma criança e de um adolescente que estão em formação, né? Então, a necessidade, é interessante isso, como a necessidade faz a gente se movimentar.
21: Sim.
2: Então, aí imagina, você pai, você mãe, suprindo todas as necessidades do filho, e aí cobrando ele que ele não se movimenta, que tal, né? Olhar pra você primeiro, ver o que é que você tá fazendo e que tá causando aquilo no seu filho, ao invés de só achar que a causa tá nele e mandar pro psicólogo, né? Acho que tem que, às vezes, quem tem que ir pro psicólogo é a mãe e o pai. Não é verdade?
21: Gabi, sua fala, ela é importantíssima. E a gente pega ações, assim, práticas no dia a dia, que tem acontecido muito. Então, por exemplo, se a gente pensar lá na nossa época, quando a gente estava praticando um esporte, e se o seu treinador te falasse assim, olha, você precisa melhorar, você vai ficar no banco de reserva, você faltou os treinos, ou isso aqui ainda não está bom. Normalmente, na maioria das vezes, se você chegasse em casa e falasse isso, seus pais iam falar assim, então treina mais, mostra para ele que você consegue, na maioria das vezes. Hoje, infelizmente, na maioria das vezes, sabe o que acontece? Meu filho, pode deixar que amanhã eu vou lá conversar com o treinador. Muda de escolinha do esporte. Eu já assisti isso, mentorados, pais já me contaram isso. Então, assim, como é que esse filho vai se fortalecer?
2: E são pequenas ações, né?
21: É isso, são pequenas ações. Então, às vezes, os pais falam assim, Lina, eu consegui melhorar isso aqui, mas isso aqui é tão pequeno. Eu falo, gente, a condução é feita de pequenas coisas no dia a dia.
2: Uhum.
21: Só que aí você tá ali fortalecendo. E aí, quando você fala, prova para ele que você consegue, treina mais, você também tá mostrando pro seu filho que você acredita nele.
2: Sim.
21: Porque tem uma mensagem silenciosa e perigosa que chega quando você, quando ele não sente isso, porque a gente falando ou não, os nossos filhos sentem o que a gente sente.
2: É, poucos filhos escutam os seus pais, mas todos imitam, né?
21: Não, e assim, e eles percebem, a gente passa para eles o que a gente tá enxergando neles, que eu quero dizer. Então,
2: sim.
21: Uhum. Então, por exemplo, o fato de eu estar mostrando, né, que eu confio e que eu acredito e que ele vai se esforçar, porque o contrário, passa a mensagem o seguinte, olha, eu vou fazer isso porque você não consegue. Mesmo inconsciente, a mensagem é essa.
2: Uhum.
21: Minha mãe precisa fazer para mim porque eu não dou conta.
2: Uhum. E aí isso dá uma baixa, tipo, mexe com a autoestima mesmo, né?
21: Total.
2: Mexe, inclusive essas criações, né? Gente, pais muito críticos, muito austeros. Uhum. Digo pai e mãe, tá? Não é só pai que é crítico, é mãe.
21: Sim.
2: Também. Mães e pais que competem com os filhos. Eu não tô falando de transtorno narcisista, que os narcisistas são assim. Mas várias pessoas têm esse comportamento de, sim, competição, de muita crítica, na intenção de fazer o filho crescer, né? O que é que você acha de uma criação assim, mais austera, cheia de críticas, cheia de que não fez mais nada que a sua obrigação?
21: O que
2: pode acabar virando essa pessoa no futuro?
21: Eu acho o seguinte, o meu programa e a minha, vamos dizer assim, a minha experiência é para desenvolver características empreendedoras. E quando a gente fala disso, não é para se tornar empresário. Características empreendedoras são características que fazem diferença na vida de qualquer pessoa e em todas as fases da vida. Desde da infância até a adolescência. Claro que proporcional a cada idade.
2: Uhum.
21: Mas quando a gente fala de um ambiente extremamente rígido, o que isso vai produzir, isso eu estou falando de uma das coisas, mas que faz parte da minha competência. Porque, uhum, tem as outras questões psicológicas que estão aí incluídas,
2: uhum,
21: né?
2: Uhum.
21: Mas vai tirar a autorresponsabilidade do filho, sabe por quê? Quando você tem um ambiente que ele é muito rígido, onde o erro ele não é bem tolerado, ele não é recebido como aprendizado, qual a mensagem que você está passando para aquela criança, para aquele adolescente? Se eu falar que fui eu, vai dar ruim para mim.
2: Aí isso vai agir diretamente na perda do diálogo, né, também?
21: Na perda do diálogo, da conexão e outra. E aí os filhos aprendem com o tempo a não assumir as suas responsabilidades. Então, ou seja, a responsabilidade não é minha. Ele aprende isso inconscientemente. Sabe aquele adulto que tudo que está errado nele, e que dificilmente alguém não me fala que conhece alguém assim, que sempre que dá alguma coisa errada ele tem um culpado? Uhum. Sempre. É tudo, todo mundo,
2: a
21: menos ele.
2: A gente busca culpados, né? Nunca está dentro da gente o culpado, a gente quer apontar.
21: E a criança e o adolescente, ó, ele culpa o irmão, ele culpa o pai e a mãe, ele culpa o professor. Agora, quando ele tem um ambiente que ele não é tão rígido, que ele não é austero, como você disse, e que o erro ele é visto como aprendizado, e tem que ser, gente.
2: Sim.
21: Tem que ser.
2: Sim.
21: Só que, Gabi, eu falo que é o seguinte, eu vejo tanto na internet, a gente vê o tempo todo frases lindas sobre o erro. O erro é o primeiro caminho, o primeiro passo no caminho do aprendizado. Quando o filho erra... Então, ou seja, gente, ele tem que entender que tá tudo bem errar. E aí, aí tem gente que fala assim, Lina, mas eu permito que seu filho erre, permite, mas qual que é a sua reação quando ele erra?
2: É. Porque a essa sua leitura reação é o que você falou, filho. Dessa leitura.
21: Exatamente.
2: Né?
21: Uhum. E aí a reação tem que ser filho. E aí? O que, que você achou? Como é que pode ser feito da próxima vez? Tá tudo bem. Porque Sim. erro é diferente de falta de responsabilidade.
2: Inclusive, aqueles papos difíceis e tabus, por exemplo, de drogas, né? O filho chega em casa, fala que saiu e que então um amigo usou maconha e o pai e a mãe já arrepiam os cabelos e tem uma reação agressiva, né? Eu acho que isso aí é pedir para o filho não contar mais o que aconteceu e perder uma oportunidade grande de falar sobre um assunto tabu e direcionar esse filho de alguma forma, inclusive saber o que ele pensa a respeito, né, não, Lina?
21: Sim, e esse tema que você está tocando, eu falo que a gente tem que construir um relacionamento de confiança. Por isso eu trabalho muito, uma das duas habilidades facilitadoras no meu programa, que é para facilitar o processo, para que tenha sucesso com esse processo, que é comunicação e empatia, porque essa conexão ela tem que estar cada vez mais fortalecida. Isso não quer dizer que não vão ter momentos difíceis, que não vão ter momentos de limite, não tem nada a ver com isso.
2: Uhum.
21: Mas acontece que eu preciso ir criando essa relação de confiança. E, gente, quando você tem essa relação de confiança estabelecida, quando você chega na adolescência que tem esses riscos iminentes, você está muito mais próximo do seu filho para ouvir, para instruir,
2: uhum.
21: porque senão você não vai saber o que está acontecendo com ele.
2: Tem esses relatos na adolescência de uma quebra, né, com os pais, né?
21: Sim.
2: Na adolescência acontece uma quebra com os pais, então depois eles voltam mais ou menos lá pelos 20, com um relacionamento melhor. Eu não acho que é necessário ter essa quebra ali, né? Eu acho que a gente pode ir construindo aos poucos, mais devagar ou mais aceleradamente, em determinadas épocas da vida, onde os filhos estão mais perto e onde eles estão querendo se individuar, que é na adolescência, mas havendo esse diálogo e respeito e tal. Se houver essa quebra, talvez fique uma lacuna ali, né? Talvez uma lacuna na criação, na intimidade, né? Como é que você vê isso?
21: Eu vejo que realmente não deve ter essa quebra, porém, eu entendo que sim, tem alguns momentos ali particulares, assim, um pouco difíceis, porque de repente os filhos começam a mudar o comportamento, e se os pais não se preparam para isso, tem momentos que para os pais também é muito difícil.
2: Uhum.
21: Então, de repente, aquele filho começa a conversar um pouco menos, começa a querer ficar mais no quarto, o que ele topava fazer antes, ele começa a falar não. Isso é explicado, inclusive, pela neurociência.
2: Uhum.
21: Né? É o momento que eu falo que a hora que tinha que ter mais dopamina, é o momento que falta um pouco de dopamina. E ele vai ficar um pouquinho mais emburrado na maioria das vezes, com a maioria dos filhos isso vai acontecer. Mas eu falo o seguinte, nós somos os adultos da relação. E a gente tem que agir de forma intencional. Porque, Gabi, eu falo que hoje a gente trabalha muito. A gente tem demanda demais. É muito fácil entrar no automático.
2: Uhum.
21: Quando a gente entra no automático... E que vão acontecer algumas vezes, mas a maioria, a maior parte do tempo tem que ser intencional... E o que acontece quando a gente entra no automático é que chega no fim do dia, você já brigou porque ele está afastado, que ele está no quarto, e aí sim, essa ruptura ela vai aumentar.
2: É um elástico, né,
21: Lina?
2: É um elástico que vai esticando, você vai fazendo desaforo com a relação, não vale só para filhos, vale para casamento,
21: sim.
2: Relacionamento de trabalho, qualquer tipo de relacionamento. Vai esticando, tem uma hora que ele...
21: É isso aí.
2: Quebra, né? No programa de hoje eu estou com Lina Valéria. Lina é formada em administração, tem MBA em gestão estratégica de negócios, pós-graduação em neurociência, desenvolvimento infantil e é autora deste livro aqui, Pais Desnecessários, Filhos Independentes. Por que ser desnecessário para seus filhos é a melhor decisão que você pode tomar por eles? A gente está tentando te convencer hoje, não acontece lá em casa, a agir dessa forma. Do contrário, você vai estar fazendo mal para o seu filho. Claro, achando que está fazendo bem, porque todos os pais querem fazer o bem para os seus filhos, sim, né? Inclusive, uma outra frase que eu vejo doutora Beth Monteiro falar, eu falo da doutora Beth, porque vocês sabem, ela sempre participa do programa, só que ela está de férias, né? Então, eu dei uma folga para a Beth hoje. Mas ela sempre fala isso, todos os pais amam seus filhos, mas poucos pais aceitam os filhos do jeito que eles são.
21: Sim.
2: Então, isso bota na porta da geladeira essa frase, leia várias vezes no dia para tentar enxergar seus filhos por um lado positivo, né? Tem uma cena que muitos pais conhecem, né, Lina? O adolescente esquece alguma coisa e o pai corre para resolver, né? Perde um prazo e alguém liga para a escola, enfrenta um problema e os pais entram imediatamente para resolver. Você comentou sobre isso. Quando o pai deve deixar o filho lidar com a consequência? Quando isso?
21: Eu acho que é preciso medir, Gabi, assim, ó, o que essa consequência é proporcional à idade dele. Analisa a situação. Se for, agora sempre conversa com ele. Eu sempre falo isso. Ele precisa entender o porquê você está deixando ele lidar. Porque o filho, ele não pode olhar, às vezes ele vai falar assim, gente, minha mãe não me ama. Minha mãe me abandonou, não. Então é preciso que ele entenda.
2: Inclusive, falta de limite é visto como falta de amor, né?
21: Sim, eles precisam de limite. E aí, o que eu falo é o seguinte, então é preciso que ele tenha uma conversa antes. Por quê? Aquele adolescente ou criança, ele tá vindo acostumado com uma condução. Se você muda de repente sem falar para ele, não, ele não vai entender o que tá acontecendo. Agora, se você senta, conversa, explica o porquê. E mesmo que ele já seja adolescente, teve pais que já me perguntaram assim, Lina, por exemplo, eu estou trabalhando para desenvolver disciplina na minha filha, uma mãe me falou isso, e a minha filha falou comigo assim, por que eu tenho que fazer se você não faz? E aí, eu falei com ela, eu vou te dar de presente uma resposta, você pode copiar e colar, porque é o seguinte, é importante também que essa relação seja de verdade. Eu não tenho que fingir para os meus filhos que eu sou algo.
2: O falso moralismo.
21: Não. E aí, o que eu falei para ela é o seguinte, olha, fala para ela que seus pais foram maravilhosos. Os nossos pais foram maravilhosos, sim. Erraram como nós erramos, mas acertaram muito. Mas que eles não tinham, naquela época, consciência da importância disso. Que hoje você está se esforçando para desenvolver, mas como você tem... Você não abre mão de desenvolver nele. Acabou. Ele não tem mais argumento.
2: Uhum.
21: Porque aí você está lidando com a verdade. Porque outra coisa é ficar, não, mas eu tenho, mas eu sou. Não, ele está vendo. Mas por isso que eu falo o seguinte, é possível? Claro que, Gabi, é indiscutível o poder do exemplo. Mas é possível desenvolver uma característica que não seja um ponto forte seu. Ou seja, eu sei que isso vai transformar a vida do meu filho. Como é que eu desenvolvo? Eu vou levar isso para o dia a dia dele.
2: Uhum.
21: Então, essa relação, ela também é muito importante.
2: Mas se informar é tão necessário, né, Lina?
21: É.
2: Se atualizar, né? Porque o que eu vejo é que com essa velocidade da informação também, a gente nunca foi tão acessado pela informação. A gente é atropelado pela,
21: sim,
2: informação. Se você não está confuso, você está mal informado. Mas ao mesmo tempo a gente fica ali perdido com tantas coisas de informação e acaba não se atualizando nas coisas da vida.
21: Sim.
2: Né? A gente está tão ligada na política, agora esse ano de eleição, af, Maria, dá vontade de sumir do Brasil, né? A gente está tão preocupado com o mundo ao redor e o nosso mundinho, que é a nossa casa, nossos filhos. A gente não se atualiza.
21: Sim.
2: Né? A gente tem uma sede por atualização de todas as formas, no trabalho, na política, né? mas na vida a gente fica repetindo padrões,
21: sim,
2: dos nossos pais,
21: sim,
2: que repetiram dos nossos avós, e assim caminha a humanidade. Onde vamos parar com essa repetição de padrões? Como é que a gente quebra isso?
21: Gabi, você falou a palavra, buscar informação. E eu acho que aí tem uma outra também, que é um pouco de humildade, porque assim, confortável não é. A gente quer ser a melhor mãe, o melhor pai. Nem sempre é confortável você olhar para dentro e falar, poxa vida, isso aqui não estou fazendo bem da forma que eu deveria. Uhum. Mas está tudo bem, porque todos nós erramos enquanto pais e mães. A gente não tem pai e mãe que só acerte.
2: A gente está aprendendo, tá, né, Lina? A mãe que eu fui ontem, não consigo, não sou mais hoje. A mãe daqui um mês. O filho também, a gente está se despedindo dos nossos filhos.
21: Sim.
2: Todos os dias, todos, né? Os assim dias. Como de nós mesmos, né? Sim. As pessoas que a gente foi. Então, sim, se está todo mundo na escolinha, não vamos ficar só na quinta série, né, pessoal?
21: Então, eu falo isso, assim, essa humildade e outra, de se informar, de querer tá melhor. E os nossos filhos são a nossa maior riqueza. Eu acho que são o nosso maior propósito na vida. Se eu invisto em tantas outras coisas, não me entra na cabeça como é que eu não invisto para fazer isso melhor. Tem uma história, Gabi, que eu gosto de contar, inclusive ela está no livro. Eu estava conversando com uma mulher maravilhosa. Pensa numa mulher maravilhosa, ela me remete, o brilho nos olhos dela me remete os da Beth Monteiro, essa parte. Mas maravilhosa, inspiradora, e eu conversando com ela me contando histórias da vida dela. Sabe aquela pessoa que te inspira, uhum, sabe? E um papo sensacional, e aí ela me contando da família dela, e ela perguntou da minha. E ela tem mais filhos. E aí, de repente, ela me contou que tem uma filha que, na época, estava mais ou menos com 45 anos morando com ela. E eu fiz uma pergunta que eu te confesso que eu sinto duas coisas. Eu sei que é uma pergunta super natural. E eu te confesso que, ao mesmo tempo, na mesma hora, eu arrependi de perguntar. Porque na hora que eu perguntei, eu vi o brilho no olho dela sumir. Eu perguntei para ela o que a filha dela fazia. E o brilho sumiu. E ela olhou para mim e falou, Lina, ela não faz nada. E eu já tentei de tudo. Eu já falei com ela, minha filha, você é tão boa nisso, você é tão boa naquilo, eu te ajudo a montar um negócio. E ela falou comigo, olhou para mim e falou, mãe, não adianta mais, eu não acredito mais em mim. Por que eu tô trazendo isso aqui? É exatamente que eu falo assim, busquem conhecimento, porque depois a dor é muito maior. E ela é muito maior pros filhos e pros pais, porque aí é uma preocupação de outra ordem. Só que sabe o que, que muitas vezes acontece? Por falta de informação, não por falta de boas intenções, mas eu falo que só boas intenções não resolvem, mas por falta de informação, não é desenvolvida essas características na infância e na adolescência. E aí, quando chega a idade ali de mais ou menos 18 até 20, 20 e poucos, aonde está tendo uma transição, ou de sair de casa, ou de entrar na universidade, aí os pais começam, mas não é possível. Tudo que esse menino vai fazer, eu tenho que falar. Por que isso? Por que aquilo? E fica indignado. Como é que ele foi criado até aqui? Ele não vai ter mágica, gente. Vai aparecer o que foi construído, o que foi desenvolvido. Então, eu falo muito, o meu esforço, Gabi, eu fico muito feliz de estar aqui com você, de verdade, que é para levar essa informação.
2: Sim.
21: Sabe? E ajuste, não são grandes mudanças, são ajustes na condução, mas que trazem grandes transformações de comportamento.
2: A Lina, pessoal, Valéria, ela é autora do Pais Desnecessários, Filhos Independentes, o livro tá aí, mostra aí, Lina.
21: Tá aqui.
2: Ela veio de Diamantina, uma cidade linda, pegou o aviãozinho dela, a malinha dela, e veio parar aqui, em Salvador. Tudo bem que Salvador é maravilhoso,
21: não é,
2: né?
21: Não é um sacrifício.
2: Não é
21: um sacrifício,
2: não. Não é bem um sacrifício, não. Né? Fora a segurança pública, a gente mora numa cidade maravilhosa. Mas veio aqui justamente com esse intuito de fazer transbordar, isso, né, o conhecimento, isso, não ficar guardando só nas suas palestras ou só numa sala de aula, e trazer para o rádio. O rádio, gente, todo mundo diz que o rádio... Vocês já ouviram diversas vezes, né? Que o rádio será superado, o rádio vai acabar. Não vai acabar nunca, né? Porque é um veículo que... Esse sim se reinventa. E hoje a gente junta rádio com YouTube. Muita gente está assistindo esse programa hoje pelo YouTube. E ainda vai lá nas redes sociais. Tem os cortes nas redes sociais com, sim, os principais tópicos dessa entrevista. Então, assim, essa é uma metodologia perfeita para transbordar conteúdo que as pessoas precisam ouvir. O Acontece Lá em Casa é isso, né, gente? Todas as quintas, das 11 ao meio-dia, eu trago gente que faz a diferença nas áreas da saúde, bem-estar, psicologia, educação, empreendedorismo, para falar de coisas da vida, coisas que possam te ajudar a crescer, porque para trás nem para pegar impulso. A gente vai pro próximo bloco, daqui a pouquinho a gente volta com Lina Valéria, Pais Desnecessários, Filhos Independentes. E aproveita esse tempinho, me segue no Instagram, @ Gabi Monteiro Oficial, clica na minha fotinho e responde a enquete. Os pais de hoje protegem demais os seus filhos? Já voltamos.
3: 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Bora conferir como é que tá o trânsito aqui na capital?
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3: Na Avenida São Martinho, trânsito bem lento e pesado no sentido subúrbio, com forte retenção no trecho do Largo do Retiro até a entrada da Rua Candinho Fernandes. Na Avenida 7 de Setembro, fluxo bastante amarrado no sentido centro, no trecho entre a Casa de Itália e a Praça Castro Alves. 11 horas 32 minutos.
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3: 11 horas 33 minutos, retornamos com o noticiário local. A Expofeira segue até domingo no Parque de Exposição João Martins da Silva, em Feira de Santana, no centro-norte da Bahia. A entrada gratuita e o espaço funciona diariamente, das 10 da manhã às 10 da noite. A programação reúne exposição de animais, atividades do setor agropecuário, gastronomia, comércio e apresentações musicais. Entre os destaques da grade estão Aladim, Galeguinho Spa, Jean Santana, Igor Rei da Farra, além de atrações de diferentes estilos. Os shows acontecem no Caminho da Roça e na Vila Gourmet. A programação inclui uma noite de rock hoje. No sábado, Galeguinho Spa se apresenta às 8h30. E já no domingo, último dia do evento, os shows começam às 3h30 da tarde com o Pagodinho do Miltinho, Estilo Candial e Jean Santana. Para quem vai de carro, o acesso ao parque de exposição será feito exclusivamente pela Avenida Noy de Cerqueira. Já o trânsito coletivo terá operação especial, com ônibus gratuitos identificados como Expresso Expofeira, transporte gratuito. 11 horas e 25 minutos.
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3: Bora dar uma olhadinha no trânsito de Salvador nesse momento. Na Avenida Manuel Dias da Silva, tráfego travado no sentido centro do início da via ali na região do posto até a entrada da rua Piauí. Na Avenida Caminho de Areia, o fluxo bem carregado no sentido Ribeira, com trânsito arrastado na Cidade Baixa. O trânsito também está lento no outro sentido, que é o sentido Calçada, com retenção acumulada para quem segue em direção ao Largo da Calçada. Agora 11 horas 35 minutos.
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5: Estamos de volta com Acontece Lá em Casa. Eu sou Gabi Monteiro e você pode me seguir no Instagram e já responder a enquete de hoje. A gente está falando sobre ser um pai desnecessário, uma mãe desnecessária, para criar filhos independentes. Essa é a capa do livro de Lina Valéria, autora, que está aqui hoje no meu programa, falando sobre esse tema fervilhante, né, pessoal? A enquete de hoje é: os pais de hoje protegem demais os seus filhos? Queremos saber a sua opinião. Ô, Lina, hoje surgiu uma nova figura dentro de casa, né? A inteligência artificial. Um adolescente pode perguntar para um chatbot aquilo que antes perguntaria para os pais, por exemplo, né? Professores ou amigos, né? Isso pode aumentar a autonomia ou criar uma nova forma de dependência.
6: Então, esse é um assunto polêmico e que, assim, ele tem, acho que, vários pontos de vista. Eu acho que a primeira coisa, Gabi, assim, eu falando em inteligência artificial, que tem a ver com, talvez, excesso de telas, essa pergunta sua, né, disso estar no meio da relação. Eu entendo que tem dois antídotos para isso, porque, assim, pôr os filhos numa bolha, eu acho que não dá. Eu acho que sim, a gente deve retardar, quanto mais a gente puder dar um celular, né, deixar que eles vivam uma infância mais plena, mais à vontade. Mas é algo que está aí, que é real, que inclusive as escolas também estão absorvendo, né? Eu acho que tem professores sabendo lidar muito bem com isso, até trazendo isso, de certa forma, para a rede social, para dentro da sala de aula. Mas eu acho que tem dois antídotos para isso. Primeiro, é exatamente ter uma conexão fortalecida com os filhos. Porque se não tiver, você fala uma coisa, o que era para estar no diálogo vai estar na inteligência artificial e em outros lugares. Então, assim, a primeira coisa é sim, fortalecer essa conexão, é estar próximo, é os pais lembrarem que já tiveram essa idade da adolescência, porque muitos julgam os filhos o tempo todo como se nunca tivessem sido adolescentes.
5: Não, agora está na moda a internet, vou te contar, viu? Agora está na moda você falar mal do farmar aura, né? Dos adolescentes, porque está farmando aura, e pegaram os adolescentes para Cristo. Gente, vocês não tinham um monte de mania idiota quando vocês eram adolescentes? Bonitinho, eu achei uma graça o negócio de farmar. É uma maniazinha normal, só que a questão da internet, das redes sociais, aquilo que acontece dentro de casa não acontece mais dentro de casa, acontece para o mundo inteiro ver.
6: Exatamente.
5: Aquela mania que era só da turminha do seu filho, agora é uma mania mundial, ou pelo menos no Brasil, né? Porque cai no TikTok, por exemplo, que é onde eles mais estão hoje, e aí viram, toma uma proporção totalmente desproporcional. É verdade.
6: É assim, eu concordo plenamente com você, e assim, e indo até além. É como se eles não tivessem tido infância, muitos pais, e outra coisa, é o que você falou, o ambiente de casa, ele está exposto na rede social. Esses dias eu gravei um vídeo falando de um incômodo muito grande que eu tenho. Você já reparou que toda hora aparece na rede social? Às vezes o filho aprontou uma, o pai está ali dando um sermão e filmando. Eu falo, gente, como assim? Eu não estou entendendo. Primeiro, tem um julgamento muito grande com os pais. Qualquer erro, todo mundo, quem nunca viu a pessoa, está ali julgando, como se ninguém errasse. Isso é uma coisa que eu acho péssima. Segunda coisa, parece que os pais estão numa necessidade de mostrar que são bons pais, ou até por engajamento. Eu falo, gente, esse é um momento de conexão, de você olhar nos olhos do seu filho e falar, filho, olha aqui o que que houve, o que que aconteceu, né? Não, e aí tá ali filmando. Imagina você num momento desconfortável com uma câmera na sua frente.
5: Eu critico muito isso, eu acho uma super exposição. Mesmo porque, Lina, você falou uma coisa muito séria. Tudo na internet deixa rastro, tá, gente? Então, a super exposição que você achou que fazia sentido por alguma insegurança sua, como pai, expondo

0: seu filho, expondo uma coisa, e como você, super pai, resolveu, pode ser que você mude de ideia a respeito disso. E seu filho vai ter vergonha de mostrar. A educação a gente dá em casa e na escola. O próximo tema é esse. A gente vai falar da relação família e escola. É uma coisa íntima. Não é para estar na internet educando o filho e dando exemplo de como você educa bem. E aí, nos bastidores, será que você é assim também? Né? Não,
1: e Gabi...
0: E isso não vai se apagar. Seu filho vai estar adulto vendo o mico que ele pagou na infância, sendo educado em público para todo mundo ver. O que, que é? Um reality sua vida?
1: E mesmo que você não arrependa, primeiro, eu acho que a gente tem nem esse direito. A gente não tem
0: a
1: direito.
0: A gente não tem esse direito.
1: Sabe? De pegar ali, tá filmando. Então, assim, eu falo que, às vezes, tem pessoas que falam assim comigo, Lina, fala mais dos seus filhos. Inclusive, no processo da escrita do livro, tem várias histórias com os meus filhos. Uhum. Mas eles tiveram que ler antes de publicar. Porque, querendo ou não, é um livro que envolve a família. Então, antes do sucesso do livro, para mim é importante a minha família. E eu pedi para eles, qualquer incômodo que tiver ali, eu tiro. Eu quero que vocês leiam isso. Eu quero que esse livro só seja motivo de orgulho, de bons sentimentos. Uhum. A mesma coisa na rede social. Eu não vou ficar expondo meus filhos. Primeiro, eles foram criados assim. Eles têm essas características que eu trabalho, realmente bem desenvolvidas. Eles não são perfeitos. Não é nada disso. Não tem que ser. E eu não tenho que pôr eles como modelos e nem ficar expondo. Agora, imagina os pais que estão expondo. E aí eu estou falando até de coisas positivas. Estão colocando ali um momento que é o momento de conexão do seu filho. Sentir confiança em você.
0: Conexão, gente, não é só conexão com a internet. Vocês estão confundindo um pouco. Conexão, né? Muito conectados à internet e pouco conectados com a família, com os filhos, com as relações, não é verdade?
1: Exato. E aí tem uma coisa que eu sempre falo assim, se esforcem. Eu sei, gente, que a vida de todo mundo está corrida. Eu sei que está todo mundo se esforçando. Mas se esforcem para ter pelo menos uma refeição diária juntos. Sentar na mesa para conversar. E quando eu falo disso, não é a hora de chamar atenção, de brigar. É a hora de conversar, de saber como é que foi o dia, de contar, de compartilhar. Você também compartilhar coisas suas com seus filhos, com sua família. Porque isso é aumento de conexão.
0: Sim. Eu fiz essa pergunta, Lina, porque pesquisas recentes mostram que adolescentes já estão usando IA não apenas para estudar, mas também para conversar e pedir conselhos.
1: Sim,
0: né?
1: Sem dúvida.
0: Isso é um sintoma seríssimo da falta de diálogo e de espaço
1: dentro
0: de casa.
1: Você falou tudo, é um sintoma.
0: É um sintoma.
1: Outra coisa, Gabi, o quanto de jovens têm viciados em bet?
0: Sim.
1: Então, ou seja, a gente está pegando aqui assuntos que, gente, a conexão, ela vem para salvar muita coisa. Por quê? De novo, a gente já falou sobre isso. Se você está mais próximo ao seu filho, se tem uma relação de confiança, isso não quer dizer que vai ser tudo perfeito, não é isso. Mas você tem essa relação estabelecida de confiança, você vai saber o que está acontecendo com ele. Você tem como instruí-lo, prepará-lo. E ele vai ter até mais autoconfiança para falar não quando for necessário. Mesmo que um grupo esteja ali pressionando para que ele fale sim.
0: Sim. É o tal do criar filho pessoalmente, né?
1: Não delegar.
0: Claro. Não delegar.
1: Sim.
0: Nem para funcionários, eu sei que ajuda em alguns momentos da vida, nem para a escola, né? Antes da gente falar de escola, eu quero ainda terminar esse papo de telas, Lina. Eu estou com a Lina Valéria hoje no Acontece Lá em Casa, pessoal. Ela que é autora do livro Pais Desnecessários, Filhos Independentes. Por que ser desnecessário para seus filhos é a melhor decisão que você pode tomar por eles. E o bate-papo vai longe hoje. Eu queria, inclusive, que vocês participassem respondendo a enquete. Vai lá, me segue no Instagram, @ Gabi Monteiro Oficial. É assim que eu estou no Instagram. Lá no link da bio você encontra todas as minhas entrevistas e tem os cortes virais que bombam por aí, uns mais, outros menos, dependendo do tema. Tem uns que são cabeludos. Mas o fato é que tem lá uma enquete para você responder. Os pais de hoje protegem demais os filhos? Já tem um que tá bombando lá. A Lina veio de Diamantina, uma cidade linda. Veio para outra cidade linda, que é Salvador.
1: Linda.
0: Só pra gente ter esse papo ao vivo, eu já gosto. Ô, Lina, tem outro ponto. Com as telas, né? Acontece algo parecido. Né? Para evitar conflito, muitos pais deixam o filho horas no celular, que é tipo uma babá eletrônica, eu gosto de dizer, né? O celular virou isso.
1: Sim.
0: Colocar limite também é uma forma de preparar para a vida?
1: Claro que é, e é preciso colocar. Uhum. E, gente, fazer combinados com eles. Agora tem que colocar, não dá para você deixar ele ali solto. Então, assim, sem contar que ele vai ficar horas, ele tá perdendo um monte de coisa, né? É, de criatividade, de saber esperar, aprender a esperar, aprender que tem limite, conversar, porque acaba não tendo momentos nem de conversa, porque é tanta tela.
0: Você viu como as pessoas estão caladas?
1: Demais. E você sabe que o meu pai fala assim, ele fala, gente, mas é muito fácil de entender os meninos, é muito mais interessante essas telas. Então, assim, se a tela estiver ali o tempo todo, não adianta você querer concorrer com ela. Então, agora, às vezes, quando vai tirar, né, Gabi, mudar um pouco, isso vai encontrar um pouco de resistência. Esse início faz parte, mas é importante que tire. Uhum. Agora, uma outra coisa que eu estava falando naquela hora, um segundo antídoto para isso é esporte.
0: Sem dúvida alguma, esporte salva vidas, afasta de droga, cria disciplina, ensina a cair, levantar.
1: Exatamente.
0: Continuar competindo, relacionamento, lutar pelas coisas, fora o bem-estar físico e mental por causa da produção de endorfinas, a questão muscular, o adolescente se sente mais bonito,
1: sim,
0: mais bonita,
1: sim.
0: E a gente sabe que é uma fase onde eles são julgados sem dó nem piedade. Então, esporte, filha, é remédio.
1: É remédio.
0: É remédio.
1: E quando você coloca seu filho desde cedo, estimula o esporte desde cedo, isso para ele também vira um estilo de vida. Então eu falo que é antídoto, porque quando é estimulado, é muito comum chegar na adolescência, mesmo que ele goste de telas, tem a hora que ele sai da tela para ir competir, que ele sai para praticar o esporte. Então, é um antídoto, gente. Então, eu falo, tem que investir no esporte.
0: Então, seria uma dica
1: total
0: na prática, de tipo, para os pais que estão perdidos, vendo tudo isso que a gente está pontuando aqui acontecer em casa. Primeira coisa que a gente pode fazer na prática. Esporte.
1: Uhum. Ó, já que a gente está falando de prática, esporte, sem sombra de dúvida. Agora, tem uma outra coisa, Gabi. Muitos pais, e aí eu falo assim, muitos pais e principalmente mães, apesar de estarem exaustas, cansadas, fazem o dever de casa todos os dias com os filhos. E aí, não é nem uma sugestão, é mais um pedido, não façam. Não façam.
0: Eu nunca fiz, mulher.
1: Só que conversa antes. Se vai mudar, se tá fazendo até ali de novo, conversa antes, explica o que precisa mudar, sabe por quê? É uma simples ação no dia a dia, mas ela reforça tanta coisa no seu filho. E ele consegue, e aí você vai passar exatamente esse sentimento para ele, que ele consegue. O mais importante que um dever perfeito é ele fazer o melhor que ele pode. E isso vai fortalecer nele a autorresponsabilidade, o comprometimento, a autoconfiança. De sentir que dá conta. Ele vai para um dia de prova, gente, como um dia qualquer, porque fazer prova é igual fazer dever sozinho. Então, isso já é uma mudança muito grande, só que precisa ter uma constância. Então, conversa com ele antes, isso traz uma transformação gigantesca. Ao passo que o contrário é você, é a mãe tá ali todo dia, fazendo o dever, ela está mais cansada, mais exausta, e o filho, além de que ele se acostuma com isso e ele se acomoda, ele também começa a sentir isso, eu não consigo, isso só enfraquece ele. Então, percebe que são ações simples, mas que é uma mudança de mentalidade e de condução, ajustes de condução.
0: Fora que, quando você, agora a gente vai falar de escola, a hora é essa. Fora que quando você faz a lição junto com seu filho e ajuda, tentando deixar perfeito e tal, e vê que ele não dá conta porque você sabe mais que ele em alguma coisa, ou isso é altamente irritante, né? É uma fábrica de treta, né, Lina? Você dá aula particular pro seu filho.
1: É uma fábrica de treta, essa foi ótima.
0: É
1: uma fábrica de treta, de estresse.
0: Tipo, você acha que você tá com um conflito, você acha que você tá com pouco problema em casa. Aí você vai lá e vou fazer a lição de casa com meu filho. Você achou que tava, que não tinha sido um dia pesado. Aí você termina com essa chave de ouro, fazendo a lição de casa com seu filho. Você vai se irritar e vai fazer o que você fez, né? Não permitir que o filho...
1: Que eu fiz, não, que eu falei.
0: Que você falou. É, que você falou, imagina. É, não permitir que ele tenha a independência e se sinta capaz de fazer sozinho. Acho que essa dica foi sensacional.
1: Gabi, sabe outro dia que uma mãe maravilhosa falou comigo, numa mentoria? Porque é aquilo que a gente falou, é muito... Nem sempre é confortável olhar pra dentro, né? E ver o que a gente precisa melhorar enquanto mãe.
0: Uhum.
1: E ela parou e ela falou assim, Lina, eu tô percebendo uma coisa, assim. Eu, pra mim, é gostoso sentir que a minha filha depende de mim.
0: É o que a gente falou no começo.
1: Só que admitir nem sempre é fácil. Eu tô falando isso propositalmente pra quem tá nos ouvindo. Então, assim, de se libertar disso e dar asa pros filhos. Porque é como se você se sentisse mais importante se ele depende de você.
0: Uhum.
1: Só que a gente tem que tomar um cuidado, que é o seguinte, o que hoje você consegue ajustar e mudar, e aí tem uma notícia muito boa, que crianças e adolescentes mudam um comportamento muito mais rápido e mais fácil que os adultos, se a gente muda a nossa condução, é aquilo que a gente comentou também antes, o depois é muito dolorido. É muito dolorido. E aí é para os dois lados. É, aquele caso que eu contei daquela mãe maravilhosa de 70 e poucos anos, eu lembro que ela falou comigo assim, Lina, eu começo a olhar e falar assim, quando eu não estiver mais aqui, o que, que ela vai fazer? Pensa o tamanho dessa dor. Então é para fazer tudo com leveza, sabe? Uhum. É ajuste, é leveza, mas é preparando o filho para a vida, podendo aplaudir, assistir isso. Isso é sensacional. E aí, entrando até num outro tema que eu não sei nem se a gente vai ter tempo depois para falar, eu tô no ninho vazio, meus filhos já saíram de casa, os dois. E eu falo muito assim, isso quer dizer que eu não sinta falta? Sinto, mas tem um outro sentimento muito maior que esse, que é feliz por ver como eles estão caminhando, ver que eles estão felizes, orgulhosos deles mesmos. Sim. Mas a gente precisa dar o espaço.
0: É porque você, até seu livro já vi que tem um pouco de autobiográfico, né, também, porque você fez da sua casa um laboratório, né, pelo que você brevemente me contou também, né?
1: É, eu pratiquei com eles primeiro, por eles, né? Uhum. E aí como deu muito certo, e aí depois tem histórias com eles, mas tem também, claro, sem colocar nomes de forma alguma, mas tem também com pessoas que fizeram mentorias comigo, pais e mães, que fizeram curso, sabe? Então, é um livro que ele é cheio de cases.
0: Sim, são histórias reais. Ali.
1: Exatamente.
0: É, mas o que você falou aí, com certeza a carapuça caiu na cabeça de muita gente, né? Às vezes a gente quer que o filho seja dependente, porque é aquele fiozinho que ainda existe. É a única ligação que ainda existe, porque depois, quando ele for independente, ele vai partir. E aí a gente vai entrar no ninho vazio. E sem dúvida nenhuma, quando você cria um filho independente, você, mais do que tristeza, vai ficar orgulhoso, né? Mas eu acho que tem que ser muito trabalhado isso na cabeça dos próprios pais.
1: Tem. Ô, Gabi, você sabe que eu tenho pra mim uma métrica de sucesso, uma das métricas de sucesso como mãe. Que eu busco muito isso, assim. Eu quero que lá na frente, que os meus filhos estejam perto por escolha. Porque eles querem estar perto. Porque não, porque ninguém, eles dependem de mim.
0: É, porque também ninguém está devendo para ninguém.
1: Nada,
0: e nem deve
1: nada.
0: Ser dependente,
1: eu quero,
0: né?
1: Eles leves. Eu quero que a gente, que seja leve a nossa relação. Mas que eles escolham estar perto. Não porque eles dependem. Essa é uma diferença muito grande. E eu vou te falar, eu já recebi várias mensagens. Até muito pela rede social. Como eu tenho esse propósito de vida, que pra mim chega essas mensagens doídas demais. Eu recebi várias muito parecidas, tipo assim, que pena que ninguém me falou isso há 15 anos atrás, que pena que ninguém me falou isso há 10, há 20 anos atrás. O que, que essa pessoa tá dizendo? Hoje eu tenho um filho adulto dependente. Uhum. Então, ou seja, quem ainda tem um filho, criança e adolescente, que ainda tá nessa fase, gente, pra mim, eu vou te falar a verdade, pra mim, depois da saúde, não tem nada mais importante que você preparar o seu filho para a vida com leveza e conexão. Nada.
0: Uhum.
1: Porque, Gabi, se ele tem algumas características bem desenvolvidas, se ele está mais preparado, o que ele quiser fazer vai sair melhor. Então, se ele tem comprometimento, disciplina, proatividade, autorresponsabilidade, autonomia, gente, ele vai se sair melhor no que aparecer. E vai ter obstáculo? Vai, como a gente sabe que a vida real é assim mesmo.
0: Lina Valéria, muito obrigada, diretamente de Diamantina. Lina Valéria, hoje aqui no programa ao vivo. Pena que você não vai ficar mais, porque a gente podia fazer um tour aí por Salvador, essa cidade maravilhosa.
1: Está marcado para a próxima
0: vez. Está marcado para a próxima
1: Gabi,
0: vez.
1: Gabi, muito obrigado pela recepção, pelo convite. Estou super feliz. Estou sempre à disposição para voltar. Primeiro, voltar para esse papo delicioso, para essa empresa, né, admirável, que leva informação de verdade, e para essa cidade. Sensacional. Vim de uma cidade maravilhosa para outra maravilhosa.
0: É.
1: Então, obrigada pelo convite. Parabéns pelo seu trabalho, pelo seu programa.
0: Obrigada. Parabéns pelo seu
1: e
0: também.
1: E me sigam, viu, nas redes sociais.
0: É isso. Como é mesmo que você tá?
1: @ no Instagram. @ Lina Valéria. Valéria com dois L's. E lá no link tem lá vários pro YouTube. Você vai pro YouTube, vai para outras, pro meu site também.
0: Uhum, maravilha. Eu já tô seguindo.
1: Que bom.
0: Lina, até a próxima.
1: Até,
0: que seja
1: Gabi,
0: breve.
1: Que seja breve.
0: O Acontece Lá em Casa termina por aqui. Já me segue no Instagram, @ Gabi Monteiro Oficial. No link da bio tem todas as minhas entrevistas. Curta meus cortes, compartilhem, comentem. As críticas são bem-vindas, desde que sejam construtivas. Um beijo, pessoal. Até a próxima quinta. Sorte na vida.
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3: 11 horas 59 minutos 40 segundos. Observatório.

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0: Muito boa tarde, agora meio-dia e 26, está no ar o Band News no meio do dia desta quinta-feira, dia 10 de setembro de 2026. A gente já fez essa abertura ao meio-dia, para quem nos acompanhava pela Fest TV e também pelo YouTube. Como quem estava no rádio acompanhou nos últimos 25 minutos o horário político, vale fazer de novo. Boa tarde, eu sou Humberto Ferretti, toco o barco por aqui até as 2 da tarde. E junto comigo no estúdio tá ela, Larissa Biscaia.
1: Fala, Ferretti. Boa tarde mais uma vez para você, para todo mundo que segue com a gente na Fest TV, nos aplicativos, no YouTube. Para quem tá chegando agora pelo rádio também, seguimos por aqui até as 2 da tarde com muita notícia, muita informação. Mais cedo a gente falou sobre isso, mas retomando aqui, Eduardo Oineg, gente, segue afastado mais uns dias. Volta, Oineg, a gente sente sua falta. Mas a gente cuida da lojinha, viu? Muita notícia, muita informação. Contando sempre com a tua participação, o WhatsApp tá aberto para você pelo 11-999-592-100.
0: E antes da gente atualizar o noticiário, tem denúncia da ouvinte final de telefone 3757. Eu tentei até caçar uma trilha de denúncia aqui de última hora, mas não deu tempo. Ela manda o seguinte: oi, queridos. Essa história de voz ruim do Oineg é fake news. Uma fonte me contou que ele está tomando um bronze nas Maldivas, tá? E aí logo na sequência ela manda um monte de risada, manda um tadinho, melhoras pra ele, beijo pra todo mundo, portanto, fica o registro. Eduardo Oineg tá se recuperando, a gente conta com ele na semana que vem. Meio-dia e 27, o Pablo Fernandes entrou correndo aqui no estúdio. Se ele fez isso é porque tem novidade em relação ao que está acontecendo em Brasília ou sobre outro tema. Diga lá, Pablo, o que você nos conta? Boa tarde.
2: Boa tarde, Ferretti, boa tarde, Larissa. Mais uma informação sobre o STF depois da, né, da chamada ali, da convocação de uma sessão para pronunciamento do Alexandre de Moraes depois do cancelamento. O presidente do STF, Edson Fachin, acaba de cancelar a sessão de hoje. Haveria uma sessão hoje no STF, sessão ordinária, né? Uma sessão normal que já estava prevista. Essa sessão também foi cancelada. Então a próxima sessão do STF, só na terça-feira, já convocada, para analisar a situação de Alexandre de Moraes e as relações dele com Daniel Vorcaro, se vão abrir ou não a investigação. Então, sessão que haveria hoje, que teria mais uma sessão hoje, antes dessa sessão extraordinária, não vai haver. Então, não temos sessão hoje.
1: Será que ele está ganhando tempo com essa?
2: Eu não sei, ele cancelou a de ontem, cancelou a de hoje, sessão prevista para as 2 da tarde, mas não. A sessão de hoje já era extraordinária, então não haverá também. Então não temos sessão hoje do STF como estava previsto às 2 horas da tarde.
0: É isso, a gente falava agora, obrigado, viu, Pablo? A gente falava com o Afonso Marangoni exatamente sobre a expectativa para essa sessão, eventualmente com o pronunciamento do ministro Alexandre de Moraes, que você que acordou agora, vai que, né? O ministro Alexandre de Moraes chamou, convocou um pronunciamento para hoje, 11 da manhã, e minutos depois cancelou o pronunciamento. Seria a primeira fala dele desde terça-feira passada, quando o ministro André Mendonça retirou o sigilo das investigações da ligação de Alexandre de Moraes com o banqueiro Daniel Vorcaro. E o Marangoni falava: olha, hoje na sessão está todo mundo com expectativa. Vai ter pronunciamento? Vai ter indireta entre os ministros? Isso há 15 minutos, quando a gente estava falando para o YouTube e para a Fest TV. Quando a gente fala que em um segundo tudo pode mudar, não é brincadeira não, Lari.
1: E a vida tranquila do repórter, né? Porque mais cedo, quando ia ter o pronunciamento do Alexandre de Moraes, o Marangoni foi pro lugar do pronunciamento lá no Supremo Tribunal Federal, ficou lá pronto de plantão esperando. Ah, cancelaram o pronunciamento, vai para outro lugar o Marangoni. Agora tá pronto lá no STF esperando a sessão, cancelada a sessão também. A gente fica na expectativa, se é da semana que vem. Realmente vai acontecer. E aí, de fato, se o Alexandre de Moraes vai se pronunciar ou não sobre o eventual envolvimento dele com o Daniel Vorcaro do Banco Master, e se o Supremo Tribunal Federal vai fazer alguma coisa sobre isso, se vai ser aberto ou não a investigação contra o Alexandre de Moraes. Enquanto isso, a gente vai seguindo no dia a dia. Alexandre de Moraes e André Mendonça determinando coisas um em cima do outro, o Luiz Edson Fachin tendo que tomar algumas medidas para acalmar a corte e a credibilidade do Supremo, que vai ficando abalada, e a gente acompanhando em tempo real. A cada segundo, como bem disse o Ferretti, sai uma atualização nova e a gente vai traduzindo para você, ouvinte, trazendo todas as informações. Bom, a gente segue de olho, então, nos assuntos do dia. Volta a falar sobre o filme Dark Horse. A produtora desse filme, lembrando aqui que é aquela cinebiografia do Jair Bolsonaro, a produtora afirma se sentir ameaçada e nega ter o que deletar caso seja presa. A Karina Gama conversou com a nossa colunista Mônica Bergamo nessa quarta-feira, ontem, um dia antes da operação da Polícia Federal. A Karina Gama é um dos alvos da ação de hoje, que investiga o uso de recursos de emendas parlamentares na cinebiografia do Jair Bolsonaro. A Karina Gama contou que pessoas se passando por oficiais de justiça, mas sem apresentar documentos, chegaram a tocar a campainha da casa dela fazendo perguntas. A dona da produtora Go Up disse ainda que fornecedores e familiares dela também teriam sido abordados. Ela afirma que colabora com as investigações e que não entende, a razão de ser pressionada. A Karina Gama alega que prestou serviço ao filme Dark Horse e que nunca soube quem eram os financiadores do projeto.
0: O presidente Lula sanciona a medida provisória que põe fim à taxa das blusinhas. Quem tem os detalhes direto de Brasília é o repórter Márcio Rocha.
3: A primeira avaliação para saber os impactos do fim da chamada taxa das blusinhas será feita daqui 3 meses, a partir da sanção da nova lei pelo presidente Luiz Inácio Lula da Silva, o que deve acontecer a qualquer momento aqui no Palácio do Planalto. Depois, outras avaliações serão feitas em 6 meses e, por fim, essas análises serão feitas anualmente. A nova lei determina a realização dessas avaliações periódicas para medir os impactos em 5 setores econômicos do Brasil. São eles a indústria têxtil e de vestuário, calçados, acessórios, brinquedos e cosméticos. Caso sejam constatados impactos negativos, o governo pode adotar medidas de contenção. Com a sanção presidencial, o imposto federal de 20% cobrado nas compras de até $50 feitas em lojas internacionais, especialmente as chinesas, deixa de valer em definitivo.
1: E aí, importante lembrar para você que gosta daquela comprinha online que a gente sabe bem, taxa das blusinhas, gente, foi criada essa taxa lá no início da gestão, agora ela deveria parar de valer, voltar a valer, o Márcio explicou todos os trâmites, não tá mais valendo essa taxa aí imposta às compras até $50, mas quando você compra, faz essa compra internacional, ainda tem a taxa do ICMS, que é a taxa de cada estado aqui em São Paulo, se eu não me engano, é 17%. Então, quando você faz a compra, ainda tem um imposto estadual, só não tem mais um imposto federal.
0: Dando sequência ao noticiário, os envolvidos na morte de um ciclista em Copacabana, no Rio de Janeiro, são denunciados. A Maria Eduarda Vieira tem os detalhes.
4: O Ministério Público do Rio denuncia os 3 envolvidos na morte do ciclista Cláudio Rafael Landeiro Moreira, de 37 anos, espancado em Copacabana, na zona sul do Rio. O MP também concordou com as acusações feitas pela Polícia Civil e recomendou a conversão da prisão temporária em preventiva dos 4 acusados pelo homicídio triplamente qualificado. Os seguranças Davi Santos Machado e Jorge Luiz e os entregadores Felipe Eduardo dos Santos Silva e Ailton José da Silva. Ainda há um 5º acusado identificado como Wellington Luiz Santos de Souza, que está foragido. Cláudio foi agredido no dia 12 de agosto depois de ser acusado sem provas de ter furtado uma bicicleta. O objeto, na verdade, era da irmã dele.
1: O volume do setor de serviços do Brasil registra estabilidade em julho na comparação mensal, o que contraria o que era projetado até então, apontando inclusive leve alta de 0,9% na base anual. Os dados divulgados hoje pelo IBGE refletem uma variação nula em relação a junho, e um crescimento abaixo do esperado pelo mercado. Transportes e serviços profissionais impulsionaram o resultado mensal, enquanto o setor de informações e comunicação registrou um recuo ali de 2,5%. Os outros avanços vieram de serviços profissionais, administrativos e complementares e também do setor de serviços prestados às famílias.
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13: 12 horas e 37 minutos, eu sou Karina Araújo e sigo a partir de agora com o noticiário local. A gente começa com as informações do trânsito de Salvador com Tiago Costa. Boa tarde, Tiago.
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16: Oi, Karina. Boa tarde para você, boa tarde para os nossos ouvintes. Uma excelente quinta-feira a todos. Eu vou começar atualizando o motorista sobre a Avenida Paralela. Isso porque em direção centro tem um pouco de retenção no final entre a saída do Cabula e Pernambués. Você que sai da Estrada do Coco e precisa chegar agora no Vale dos Lagos ou vai pro CAB, siga pela Paralela. Agora, se o compromisso for no Miolo Empresarial, lá no Itaigara, corte pela Orlando Gomes e siga pela Orla que tá livre. A Paralela é em direção ao aeroporto, agora só com pontos de intensidade. Nada que atrapalhe quem tá saindo do mergulho da Lipe e segue para Lauro de Freitas. 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Tiago Costa para Band News FM.
13: Valeu, Tiago. Agora 12h38.
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20: Olá, ouvintes. Bom dia. Hoje vamos falar sobre cirurgia refrativa. A cirurgia refrativa destina-se a eliminar ou diminuir a dependência de óculos, as lentes corretoras. É um procedimento a laser, eficaz.

0: sejam formadas com precisão no fundo do olho. Atualmente, a cirurgia refrativa é realizada por meio de um equipamento que emite um tipo específico de laser, o excimer laser. A correção da visão com laser é um procedimento seguro, realizado com anestesia local, com colírios e que dura poucos minutos.
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9: 12:41, olha só que notícia boa. Entre os 6 filmes que seguem na disputa para representar o Brasil no Oscar de 2027, duas produções têm participação de artistas baianos. Feito Pipa, dirigido por Alan de Berton, tem no elenco o ator baiano Lázaro Ramos e o jovem Yuri Gomes, de Salvador, que interpreta o protagonista do longa. Outro filme com presença baiana é Nosso Segredo, dirigido por Grace Passot, que conta com participação especial do cantor e compositor Matheus Aleluia, um dos integrantes dos Tincoãs. Enquanto isso, o longa 100 Dias, de Carlos Saldanha, retrata a viagem realizada pelo navegador Amir Klink entre a Namíbia e Salvador. Também seguem na disputa A Fabulosa Máquina do Tempo, de Elisa Capay, A Natureza das Coisas Invisíveis, de Rafaela Camelo, e Vicentina Pede Desculpas, de Gabriel Martins. O filme que vai representar o Brasil na categoria de Melhor Filme Internacional será escolhido pela Academia Brasileira de Cinema na próxima quarta-feira. A indicação brasileira, no entanto, não garante vaga na premiação. Os filmes selecionados pelos diferentes países ainda passam por uma nova avaliação da Academia de Hollywood, que vai definir os indicados ao Oscar de 2027. Em 2025, o filme Ainda Estou Aqui, de Walter Salles, se tornou o primeiro longa brasileiro a levar o prêmio. Enquanto em 2026, O Agente Secreto, dirigido por Kleber Mendonça Filho e protagonizado por Wagner Moura, foi indicado em 4 categorias da premiação. Todos dois concorreram a Melhor Filme e Melhor Filme Internacional. Outra notícia boa, o Festival da Primavera segue movimentando Salvador ao longo de todo o mês de setembro, com shows gratuitos e atrações espalhadas por toda a cidade. A programação começa amanhã com o Festival Primavera Mooncab, no Museu Nacional da Cultura Afro-Brasileira, Centro Histórico, com a apresentação de DJ Belly, Tayan Riachão e Sambaiana, das 7 da noite até a meia-noite. Amanhã também o Pranchão Primavera acontece nos bairros da Ribeira e de Cajazeiras, mesmo horário, 6 à meia-noite, além do Salvador Festival Gospel, com atrações como Elias Melo e Alisson Aguiar. Já no sábado, o Festival Primavera Mooncab continua com shows de Afrocidade e Atocha, das 6 da tarde até a meia-noite. O Pranchão Primavera também segue na Ribeira e em Cajazeiras, já com outras atrações. E no domingo, o festival encerra a programação no Centro Histórico, das 5 horas da tarde até a meia-noite, com música eletrônica e discotecagem. Para você conferir a programação completa do Festival Primavera, é só você acessar o site oficial do evento, festivaldaprimavera.salvador.ba.gov.br. Está tudo lá, todas as informações amanhã, também no sábado, no domingo, para você não deixar de participar aí do Festival da Primavera em Salvador, que tem grandes shows de graça por toda a cidade, festejando aí daqui a pouquinho a chegada da nossa primavera na capital baiana. 12:44, a gente segue aqui com o noticiário. Vou trazer agora aqui uma notícia policial. A Polícia Federal investiga um caso de estupro de vulnerável atribuído a um homem suspeito de compartilhar na internet

0: imagens de uma mulher em situação de abuso sexual. Mais informações daqui a pouco, 12h44.
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0: Economia, você já sabe que é com ela, Juliana Rosa. E olha, vamos combinar que tá uma onda hoje no Brasil de marcar e desmarcar, combinar e voltar atrás. Petrobras foi dessas, hein? Tinha anunciado o aumento da gasolina, cancelou o reajuste. Juliana Rosa, me ajuda a entender. A gente tá feliz com isso? Isso é bom? Isso é ruim? As contas... Como fica, Ju? Explica pra gente esse cenário. Boa tarde pra você.
1: Não, mas tá um tal de vai e volta realmente, Lari, que tá confuso, né? O Brasil, realmente, você não pode descansar. A gente brincava, né, hoje cedo, que hoje de manhã eu tava dando boa tarde, né, pros ouvintes na Rádio Bandeirante, quando eu entrei hoje mais cedo. É isso, né? Você não sabe mais se é de dia, se é de tarde, se é de noite. Boa tarde pro Ferretti aí também, a gente já conversou hoje cedo. Boa tarde agora. Agora é real, é de tarde mesmo, né? Depois de meio-dia já é tarde. Mas você vê que hoje cedo a Petrobras mudou de comunicado dizendo que vai reduzir o preço da gasolina repassado para as refinarias. Porque ontem à noite o anúncio tinha sido de aumento. Na prática não ia... Bom, até ontem à noite, né? Vamos começar do começo, então. O governo anunciou ontem à noite que ia ampliar, que estaria, então, a partir de hoje, ampliando os subsídios aos combustíveis. A gasolina, ao diesel e ao etanol também. Então, o governo estava ampliando, no caso da gasolina, uma subvenção que estava no valor de 44 centavos por litro. Petrobras estava pagando até ontem esse valor para empresas produtoras e importadoras de gasolina e ontem anunciou que ia ampliar esse subsídio de 44 centavos para 63 centavos, então 19 centavos a mais. De uma outra maneira, ao invés de pagar diretamente para as empresas, o governo ia reduzir impostos federais, PIS e COFINS. E aí a Petrobras, então, falou, olha, como tem uma diferença agora maior, né, de 19 centavos, eu vou aumentar o preço da gasolina em 19 centavos para as refinarias, mas na prática, como o governo está aumentando o subsídio, vai ficar meio que elas por elas e para nós ali, consumidores, para quem precisa abastecer o carro no posto, não ia mudar nada. Aí saiu um comunicado de madrugada dizendo que a Petrobras estava revendo essa decisão de aumento e ela ia incorporar todo o aumento de subsídio, dando um desconto ali no preço final da gasolina vendida para as refinarias. Então, na prática, enfim, a gente sabe que cada posto acaba fazendo seu preço, mas se a refinaria vai comprar mais barato o preço da gasolina, ela pode repassar para o consumidor final esse valor. Isso tudo está muito confuso, assim, porque o governo está gastando dinheiro, obviamente, né, para poder fazer essa política de subsídio aos combustíveis. No caso do diesel, o governo não só manteve o subsídio que já existe, que é R$ 1,12 por litro de diesel, colocou mais R$ 1. Então, ficou no final R$ 2,12 de subsídio por litro de diesel. E o etanol, ele zerou os impostos federais. Então, ele está dando um desconto que vai possibilitar uma redução de preços do etanol em 19 centavos. Isso tudo ali para venda das refinarias, né? Há uma expectativa de que isso chegue para o preço final ali no posto e que, inclusive, ajude a dar algum alívio na inflação agora do mês de setembro. Qual é a discussão toda? Assim, o governo fala que não está gastando dinheiro porque ele está arrecadando mais com a valorização do petróleo. O petróleo passou dos $100 novamente, com um conflito aí novamente ganhando força ali no Oriente Médio. E, portanto, se o governo está arrecadando mais, ele está pegando esse dinheiro e dando esse desconto para o combustível. Você tem uma série de discussões aí, né? Uma é se realmente essa conta ela está empatada os especialistas falam que não dá para saber exatamente, porque não tem uma transparência ali de saber o quanto que a Petrobras, por exemplo, está produzindo mais por eficiência também, e não só por valorização do petróleo. Então, assim, como separar exatamente quanto que o governo estaria ganhando por conta da valorização do petróleo para poder promover esse gasto na prática, né, para poder segurar preço de combustível. E a outra questão também, que eu acho que é válida, é entender se o governo tem um aumento de receita, se ele deveria estar utilizando todo esse dinheiro para poder conter principalmente gasolina para todo mundo, porque se acaba usando dinheiro público, né, num país que tem uma série de necessidades urgentes, de desigualdades, né, de questões sérias aí sociais, se esse dinheiro deveria estar sendo usado para todo mundo que vai lá encher seu tanque, e se acaba beneficiando muita gente também de rendas mais altas, que utilizam táxi, por exemplo, e podem pagar ali um pouco mais da tarifa para poder utilizar um serviço, né, voltado para rendas maiores. Se, por exemplo, então, se tem uma sobra de dinheiro, se ele não poderia estar fazendo outro tipo de política pública mais específica para rendas menores, ou até através de programas sociais, por exemplo, fortalecendo o cadastro único. Então, você tem aí uma série de questionamentos que vão levando, pessoal, a essa discussão assim de são medidas temporárias, são 30 dias por enquanto, então vai coincidir com eleições, né, até que ponto isso é sustentável. Tem uma série de medidas, né, que o governo tomou esse ano e que acabam não indo na direção ali da sustentabilidade das contas, que no final das contas é o que explica a gente ter um juro muito alto hoje no Brasil, né, porque você tem muito estímulo econômico e isso vai gerando um desequilíbrio das contas que vai levando a um aumento de juro, porque juro reflete a insegurança em relação à trajetória da dívida e isso está gerando endividamento das pessoas. Então é isso, a conta não fecha e vai gerando a percepção de que a gente tem medidas eleitoreiras que vão se misturando a outras que até fazem sentido, né? No caso do diesel, por exemplo, parte dele faz sentido se você pensar que o diesel tem um impacto mais amplo na economia, pode aumentar preço de comida, né, via aumento de frete do caminhão e tal. Então, se talvez não faria sentido ser algo mais focalizado, ter um vale caminhoneiro, por exemplo. Então, são políticas que acabam gastando muito dinheiro, né, sem estar focalizado ali em quem realmente está precisando da política pública.
2: Economia com ela, Juliana Rosa, todo dia aqui no Band News, no meio do dia. A gente volta a se falar amanhã, Ju. Bom trabalho.
1: Um beijo. Boa tarde.
2: Boa tarde. Que fique claro. Boa tarde.
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11: Doze horas e 57 minutos. Tiago Costa está chegando de novo com as informações do trânsito. Tiago, é com você.
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14: Estou de volta e agora com informações da Cidade Baixa. Isso porque o tráfego está bem carregado ali na Avenida Jequitaia e não é um bom caminho. Você que está saindo da Luiz Eduardo Magalhães e precisa chegar ali no Uruguai, siga pela San Martín. Não vai encontrar vida tão fácil por lá, mas agora é a sua melhor escolha para chegar com um pouquinho mais de facilidade. O tráfego está bem complicado agora na Garibaldi, em direção centro, principalmente na aproximação à Praça Lord Cochrane. Você que está pela Lucaia, precisa chegar no Vale do Canela, siga pela Vasco da Gama, que tem melhor fluidez, e depois complete pelo viaduto Juscelino Kubitschek. A Prefeitura acaba de lançar a linha B6, Lapa-Patamares, que sai da estação da Lapa e vai até Patamares. BRT, vai lá para Orla. Tiago Costa para Band News FM.
11: Valeu, Tiago. Agora 12h58.
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11: Uma hora. Atualizando aqui as informações sobre a margem do consignado para aposentados e pensionistas do INSS, que volta a ser de 45% do benefício. A mudança aconteceu depois que a medida provisória, que reduziu o limite para 40%, perdeu a validade. Dos 45%, 35% são para empréstimos e financiamentos, 5% para o cartão de crédito consignado e outros 5% para o cartão consignado de benefício. A medida não vale para quem recebe o benefício de prestação continuada, que continua à margem de 35%. A pensionista Marli Cerqueira conta como um dinheiro a mais pode fazer diferença.
33: Viajaria pelo exterior, Brasil, conhecer o Brasil todo, que eu não conheço, mas e fazer algumas coisas que não está precisando.
11: Já a aposentada Maria Lourdes faria uma reforma, mas reforça que é importante se planejar.
34: É tentador, mas tem que segurar a onda, com certeza.
11: conta pode parecer simples. Quanto maior a margem, maior o valor que pode ser contratado. Só que as parcelas também ficam muito tempo morando no orçamento. E é aí que o crédito, se mal planejado, vira dor de cabeça. Como explica o economista Edísio Freire.
0: Você toma esse crédito, que é um crédito teoricamente mais barato do que se você for num banco diretamente, mas você precisa fazer aquela conta para entender qual é o valor que cabe no meu orçamento de parcela. Se cabe R$200, você vai tomar um valor que tem uma parcela até R$200. Se cabe 300, uma parcela até 300.
11: E tem outro cuidado, viu, gente? O aumento da margem também pode virar isca para os golpistas. A dica é desconfiar de ligações e mensagens que oferecem dinheiro fácil, pedem dados pessoais ou cobram algum valor antes de liberar o empréstimo. No aplicativo ou no site Meu INSS, o beneficiário pode consultar empréstimos e descontos e também bloquear ou desbloquear a contratação de consignado pelo CPF. Falei agora há pouco que a Polícia Federal investiga um caso de estupro de vulnerável, atribuindo a um homem suspeito de compartilhar na internet imagens de uma mulher em situação de abuso sexual. Os policiais cumpriram hoje um mandado de busca e apreensão em um município no litoral norte da Bahia durante a Operação Pelicô. Segundo a Polícia Federal, o suspeito teria dopado a vítima para depois gravar e divulgar as imagens de atos sexuais praticados com ela. A investigação começou no primeiro semestre deste ano, após uma cooperação com a Polícia Federal Criminal da Alemanha, que identificou as imagens em uma rede internacional usada por abusadores para compartilhar esse tipo de conteúdo. Com a busca e apreensão dos materiais, a Polícia Federal busca reunir provas que confirmem ou não a prática do crime. E um homem é preso com arma e drogas no bairro de Cajazeiras 2, em Salvador. Essa prisão aconteceu na noite de ontem, durante uma ação da polícia realizada após o recebimento de denúncias de que pessoas armadas estariam trocando tiros em uma área próxima ao condomínio residencial. Segundo a PM, ao chegarem ao local, os agentes foram recebidos com tiros. Agora, 1:03.
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0: Agora, 1h05, eu sei que a Larissa Biscaia tá doida pra repercutir o horário da nossa virada, que de fato foi um horário um pouquinho atrasado ali, dependendo da pesquisa, a gente tá na margem de erro, tá? Porém, não é que eu tô querendo me defender, não. A gente tá no ar com o segundo ato do Band News no meio do dia e já tem um chamado de Brasília, o Afonso Marangoni tá de volta com a gente, portanto, vamos falar de novo com o Marangoni, que a gente já avisou no comecinho do programa. O Marangoni não tem folga, ele tá ali respirando, comendo, bebendo, de repente tem que parar tudo para falar com a gente de novo, porque tem novidade em relação à crise no Supremo Tribunal Federal. Qual é a última, Marangoni? Mais uma vez, boa tarde.
1: Pois é, boa tarde, Ferretti, Larissa. Sempre atualizações, mas sempre um prazer estar aqui com a nossa audiência do No Meio do Dia. Olha, o que eu queria trazer aqui de atualizações do Supremo Tribunal Federal é que está mantida aquela reunião de terça-feira que vai, então, deliberar sobre o pedido feito por André Mendonça para se investigar o ministro Alexandre de Moraes. E também nesta mesma sessão deve-se verificar ali se a corte entende da regularidade ou não das ações de André Mendonça neste caso, porque a Procuradoria-Geral da República disse que tudo ali é nulo, que não tem validade aquele despacho, né, do André Mendonça, em que a Polícia Federal então constata, né, que o interlocutor de Daniel Vorcaro, em várias mensagens, era o próprio ministro do Supremo Tribunal Federal, Alexandre de Moraes. Então, mesmo com a derrubada dessa sessão extraordinária de hoje, 14h, a sessão de terça-feira está mantida. E aí o ministro Edson Fachin, né, gente, ontem decidiu resolver um pouco das situações que estavam pendentes e nem ele mesmo acabou respeitando aquele prazo que ele deu para todo mundo se manifestar, porque entendeu da urgência de atitudes por parte da presidência do Supremo Tribunal Federal. E uma delas foi esta, decidir então por levar para o plenário na terça-feira estes casos envolvendo Alexandre de Moraes. Mas ele decidiu também mais, decidiu revogar, suspender as decisões tanto do ministro André Mendonça de retirar o Andrei Rodrigues da Direção-Geral da Polícia Federal, quanto a do Flávio Dino de recompor ele aos quadros da PF. E aí então, o que decidiu, portanto, o ministro Edson Fachin? É que Andrei Rodrigues vai seguir à frente da PF, vai ter um prazo agora pequeno, né, para se manifestar se for de interesse dele, e depois Fachin vai deliberar, vai decidir se é o caso do afastamento de Andrei Rodrigues ou não. Ou seja, a situação ainda não está completamente definida, ainda há uma possibilidade de que Fachin decida, por exemplo, concordar com os argumentos apresentados por André Mendonça e mais uma vez retirar o diretor geral da Polícia Federal, ou não, que ele concorde com os argumentos apresentados tanto pelo ministro Flávio Dino quanto pela Advocacia Geral da União e se manifeste que Andrei Rodrigues deve continuar à frente da corporação. Tem mais um terceiro ato que fez Edson Fachin no dia de ontem, que foi retirar do ministro Alexandre de Moraes a relatoria do inquérito das fake news. E nós lembramos aqui, Fachin deixou explícito na semana passada que uma das metas da gestão dele era pôr fim a este inquérito, que já perdura há 7 anos no Supremo Tribunal Federal, muito alongado, e que ali coube, né, várias questões de investigações conduzidas pelo ministro Alexandre de Moraes. Então, Fachin, ele diz que a partir daquela decisão, o relator passa a ser ele, faz uma mudança para que isso possa valer, e claro, atos derivados desse caso das fake news que estão na mão do ministro Alexandre de Moraes, seguem valendo todos os atos, e aí a relatoria é de Moraes. Ou seja, Edson Fachin ontem resolveu realmente colocar várias questões para serem resolvidas. E agora fica ainda pendente de análise esta questão que está marcada para terça-feira. Também fica uma expectativa de que Fachin faça um movimento semelhante, marcando uma outra data para analisar, né, aquele pedido do Alexandre de Moraes para investigar o André Mendonça, ou se ele vai optar por fazer essa discussão mesmo na terça-feira. Até segunda ordem, então, Larissa e Ferretti, está mantida a sessão de terça-feira e até segunda ordem também, não entra mais hoje no meio do dia, mas o noticiário de Brasília tem sido muito movimentado e eu estou aqui de olho, posicionado, qualquer coisa eu chamo vocês.
2: Tá combinado, então, Marangoni. A gente brinca fora do ar, que vai virar, assim, uma expressão. Nossa, tô trabalhando igual o Marangoni essa semana. Tô trabalhando muito, tô trabalhando pra caramba. Valeu, bom trabalho pra você.
1: Obrigado.
2: Bom, a gente segue de olho no noticiário. O Ministério Público Federal pede a condenação do faraó dos bitcoins e da esposa dele por 4 crimes. Esse pedido vem dentro da Operação Criptos, que apura gestão fraudulenta e organização criminosa. Detalhes com o João Boeri.
3: O Ministério Público Federal pede a condenação em regime inicialmente fechado por 37 anos de prisão de Gladson Acácio dos Santos, o faraó dos bitcoins, e da esposa Mireles Dias Zerpa, no processo da Operação Criptos. Para o órgão federal, a dupla praticou 4 crimes: operação de instituição financeira sem autorização, gestão fraudulenta, emissão de valores mobiliários e organização criminosa. Ao todo, 17 pessoas são réis no processo, que chega à fase de alegações finais. O faraó dos bitcoins prometia rendimentos de criptomoedas de 10% ao mês para os clientes.
0: Uma operação na Bahia mira fraudes na Caixa Econômica Federal. Os detalhes chegam direto de Salvador com a Paloma Moraes.
4: Um mandado de prisão preventiva e outro de busca e apreensão são cumpridos durante a Operação Tântalo da Polícia Federal, que investiga uma fraude milionária na Caixa Econômica Federal em Nova Viçosa, no sul da Bahia. A ação tem como alvo um suspeito de utilizar o cargo para fazer operações bancárias fraudulentas. Segundo a PF, o esquema envolvia a abertura irregular de contas, inserção de dados falsos em sistemas informatizados, contratação de operações de crédito e transferência indevida de recursos. Os prejuízos superam R$7.600.000. A Caixa Econômica ainda não se pronunciou sobre a operação.
2: Nos destaques internacionais, o presidente chinês Xi Jinping pede operações urgentes de busca e resgate depois de um incêndio em um navio de bandeira estrangeira atracado em um porto da China deixar 20 mortos. Informação é da mídia estatal do país. O governo chinês não deu detalhes sobre as vítimas reportadas nem divulgou um balanço oficial de mortos ou feridos.

0: Após passar por São Paulo, a banda Maroon 5 promete entregar um show repleto de hits hoje na Arena Fonte Nova, em Salvador. Larissa Biscaia estava cantando aqui fora do ar e o Roger Caroso chega com os detalhes.
1: Depois de uma década, a banda americana Maroon 5 volta aos palcos de Salvador. O show acontece hoje, às 9 da noite, na Arena Fonte Nova, e a expectativa é de que pelo menos 30 mil pessoas marquem presença. O jornalista Vitor Hugo Ribeiro estava na apresentação de 2016 e vai conferir o novo show.
2: Tanto eu, tanto os amigos que a gente foi ver em 2016, nos empolgamos novamente, né, pra assistir o show. Dessa vez com uma banda mais madura, né, em comparação a 10 anos atrás. Acima de tudo, animado pro show. Tenho certeza que vai ser muito melhor do que 2016, mas 2016 sempre vai ficar nostálgico na nossa mente.
1: A banda, liderada pelo vocalista Adam Levine, já passou por São José do Rio Preto e São Paulo e em seguida desembarca no Rio de Janeiro.
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5: E termina hoje a rodada de ida das quartas de finais das competições continentais. Conta pra gente, Lucas Belotti.
6: Independiente Del Valle e Flamengo protagonizam hoje o último duelo da perna de ida das quartas de final da Libertadores. O atual campeão entra em campo às 9h30 da noite no estádio Olímpico Atahualpa, em Quito, a 2.850 metros acima do nível do mar. A partida tem transmissão Band News FM para boa parte da rede a partir das 8h30 da noite, com narração de Anderson Gonçalves. Já pela Sula, o embate único de hoje será entre Cienciano e Montevideo City Torque, também às 9h30 da noite, no Peru. Ontem, a rodada foi de bons resultados para quase todos os brasileiros. Na Liberta, o Palmeiras venceu a LDU por 1x0 em casa, enquanto o Corinthians arrancou um 1x1 do Estudiantes na Argentina. Pela Sula, no duelo entre dois times do país, o Santos superou o Atlético Mineiro por 2x0.
0: E ó... Quem que era? Na verdade, eu ia perguntar quem era aquele apresentador. Nos anos 90, a gente tinha vários de programas policiais que olhavam pra tela, assim, apontavam o dedo, que nem eu tô fazendo agora, pra quem nos acompanha com imagens. Mensagem rápida endereçada ao senhor Abel Ferreira, hein? 1x0 é pouco. Ah, mas o time da LDU é ruim, é limitado, mas vai jogar na altitude, não vai ter o Gustavo Gomes, que é o melhor defensor da equipe, que ontem tomou amarelo e tá suspenso. Alô, Abel Ferreira! Time misto contra o São Paulo no sábado, hein? Pelo Campeonato Brasileiro. Ah, mas vamos perder o clássico. Depois corre atrás. Palmeiras não tá podendo correr riscos, não.
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7: 1h15 em Salvador. Thiago Costa, chegue mais aí para dar as informações do trânsito da nossa capital baiana.
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9: Tô de volta e agora com dica pra quem tá na Avenida Paralela e precisa chegar lá na Estrada do Coco. Agora tem retenção na Avenida Caribe e não é uma boa escolha. Melhor cortar pela Avenida São Cristóvão pra chegar na BEA-099 com muita facilidade. Por falar na Estrada do Coco, em direção à capital baiana tem retenção ali em Portão e segue até a região dos Atacados. Mas se você tiver em Catu de Abrantes indo pra São Cristóvão, não vale desvio, siga pela rodovia. Agora se tiver saindo de Vilas de Abrantes, melhor cortar pela Via Metropolitana, pegar o aeroporto e completar por São Cristóvão. 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Thiago Costa para Band News FM.
7: Valeu, Thiago. 1h16.
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7: Uma hora e 20 minutos, eu sou Karina Araújo, chegando com as informações locais. O volume de serviços prestados na Bahia segue em alta pelo 4º mês consecutivo. Segundo a pesquisa mensal de serviços do IBGE, divulgada hoje, o setor cresceu 3,2% em julho, na comparação com junho, e 9,7% frente a julho do ano passado. Na comparação com o mês anterior, a Bahia teve o 4º melhor resultado entre os estados, bem acima da média nacional, que ficou estável. Já na comparação com julho de 2025, o estado teve o melhor desempenho do país, também superior à média nacional. Agora 1h20.
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26: A Apple finalmente anunciou as novidades oficialmente do novo iPhone 18 e também do novo iPhone Duo, que agora terá tela dobrável, Orson.
27: O evento da Apple que finalmente trouxe o tão aguardado e tão comentado iPhone com duas telas. É uma tela que se dobra em duas e uma externa que aparece, que fica aparente, né, do lado de fora do iPhone. E ele foi batizado de iPhone Duo, pelo preço dele, né? Pelo preço que ele vai chegar aqui no Brasil, principalmente, né, Edu? Realmente, dá para dizer que quase vale por dois mesmo, né? O aparelho chega aqui custando a bagatela de R$20 mil. Não é um aparelho para qualquer um. É, a primeira coisa que chama atenção nesse aparelho, Edu, é a ausência do vinco na tela. Pode parecer uma bobagem, mas a verdade é que quando você gasta tanto dinheiro num aparelho, esses detalhes precisam ser levados em consideração, né? Outra coisa interessante é que o iOS 27, que é o sistema operacional que controla os iPhones a partir de agora, né? A partir desse lançamento, ainda não está disponível, ele faz isso de maneira muito inteligente, ou seja, você, por exemplo, vai estar assistindo a um vídeo na tela de fora do iPhone, e automaticamente, quando você abre o iPhone para, enfim, interagir com a tela de dentro, ele automaticamente vai transferir esse vídeo para a tela interna. Ao mesmo tempo, você pode escolher, por exemplo, ter dois aplicativos rodando simultaneamente. Então, você pode ter o seu vídeo tocando na parte de cima da tela e você pode ter um outro aplicativo aberto na parte de baixo dessa tela, o que é alguma coisa bacana, né? Porque tem muitos aplicativos, como o YouTube, por exemplo, se você não é assinante, que ele não permite que você faça isso. E esse recurso, Edu, ele chega nessa nova geração do iPhone Duo, principalmente porque ele se torna possível, principalmente porque nós temos uma nova geração de chips, o A20, que eu particularmente acho que foi a coisa mais interessante que foi apresentada no evento da Apple.
26: A gente vai falar mais sobre esses novos chips da Apple aqui na coluna de tecnologia que volta amanhã.
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0: Agora, 1h23, ontem teve mais debate aqui na Band, debate entre os candidatos ao Senado de São Paulo. E a crise institucional no Supremo Tribunal Federal e a segurança pública foram os principais temas aí do debate que a gente teve ontem, claro, com transmissão completa da Band News FM, Fast TV, YouTube, Band Play, por todos os canais. 7 candidatos compareceram aqui à sede do Grupo Bandeirantes de Comunicação. O representante do PL na disputa, o presidente da Assembleia Legislativa, André do Prado, defendeu que senadores tenham coragem de punir ministros do Supremo.
1: Que cada um possa exercer o seu poder, né, com harmonia dos poderes, mas com total liberdade. E hoje nós temos que ter senadores que tenham coragem, que não tenham... devam nada para a justiça para chegar no Congresso Nacional, no Senado Federal e poder votar, né, inclusive impeachment de ministro do Supremo Tribunal Federal, se caso esse ministro cometeu crime de responsabilidade, porque ninguém está acima da lei.
2: Na segurança pública, as propostas apresentadas foram variadas. A ex-ministra Simone Tebet, candidata pelo PSB, propôs que presos trabalhem e estudem dentro das cadeias e cobrou do Estado de São Paulo mais vagas para isso.
3: Bandido bom é bandido preso. Preso trabalhando e estudando, de preferência as duas coisas, e dentro da cadeia para não tirar vaga do sistema para o trabalhador que está lá fora. E o governo do estado tem a obrigação de assegurar essas vagas. Não acontece isso no estado de São Paulo. Vou buscar recursos para que isso aconteça, para que nós possamos fazer essa parceria.
0: Já o empresário Geraldo Rufino, que é o candidato do Podemos, aposta na prevenção de crimes, com escolas profissionalizantes para tirar jovens das facções antes que eles sejam recrutados.
4: Eu acredito piamente que nós vamos resolver todas as situações, inclusive da segurança, se nós permitirmos que os meninos de 14, 15 anos não sejam recrutados pelo crime, se ele tiver a oportunidade que eu tive, que é trabalhar com carteira registrada com 14. As pessoas precisam ir na base, na favela, para saber o que, que eles estão precisando. O sonho daquelas crianças é ter lá escola de profissionalizante e ter a oportunidade do primeiro emprego.
2: O ex-secretário de Segurança Pública, Guilherme Derrite, do Progressistas, afirmou ter resolvido o maior problema de segurança pública da história do Estado, a Cracolândia.
5: E aqui em São Paulo, nós resolvemos o maior problema público de segurança pública da história do Estado, que foi o fim da Cracolândia. E como nós resolvemos isso? Primeiro, com inteligência policial. Segundo, com investigação robusta. Terceiro, com um trabalho, o Ministério Público, com o Poder Judiciário, atuando em conjunto. Uma investigação que durou um ano, Operação Downtown, que descobriu todo o ecossistema da Cracolândia.
0: O debate também teve outros momentos de embates. O candidato do Novo, o ex-ministro Ricardo Salles, chamou as ex-ministras Marina Silva e Simone Tebet de forasteiras, já que elas não começaram a carreira política aqui em São Paulo. Ele disse que as duas teriam sido expulsas dos próprios estados e mudaram o domicílio para enganar o paulista.
6: Nós temos duas forasteiras que não têm nada a ver com o nosso estado, nada. Foram expulsas dos seus estados porque ninguém as quer mais, tanto no Mato Grosso do Sul quanto no Acre, e vieram aqui enganar paulista, nunca fizeram nada por São Paulo, ao contrário, fizeram muita coisa contra, nós vamos expor aqui durante o debate. Mas pior do que isso, nós temos esse centrão, que apoia o PT, se disfarça agora de direita, finge que é 22...
2: A ex-ministra Marina Silva da Rede respondeu argumentando por que é candidata por São Paulo.
7: Eu não finjo que eu sou paulista, não fico decorando um monte de coisa para fingir que eu sou paulista. Eu tenho orgulho do meu estado de origem, mas tenho orgulho também de ter sido salva por 3 vezes pelo estado de São Paulo. E é por isso que eu sou candidata aqui, porque eu sei que tenho uma contribuição para dar. São Paulo é o estado que reúne as melhores condições para um novo ciclo de prosperidade.
0: As concessões à iniciativa privada também entraram em pauta. O assunto foi trazido à tona pela ex-vereadora Soninha Francini, do Cidadania, que se mostrou favorável ao modelo. Ela sustentou que, depois do fim desses contratos, o patrimônio público volta a ser administrado pelo Estado com valor maior.
8: ao final do período de concessão de um trabalho muito bem feito, você ainda tem um valor agregado àquilo que já era patrimônio público, que recebeu investimentos, que foi operado e que quando retorna para ser totalmente patrimônio público outra vez, ou, enfim, para ser feita uma nova concessão, vem com todo esse valor que lhe foi adicionado e que não precisou do recurso do orçamento público.
0: E anota aí, eleições estão marcadas para daqui a pouco. É no dia 4 de outubro que a gente tem o primeiro turno aqui em São Paulo. São duas vagas para o Senado. Os dois candidatos mais votados garantem mandatos de 4 anos.
2: E só destacar rapidamente, eu falava sobre isso no finalzinho daqueles primeiros 25 minutos do programa, quando a gente está só para o YouTube, só para a Fest TV, enquanto estiver rolando o horário político. Foi um debate interessante. Quando você tem um debate presidencial, há um esquema de segurança muito forte, principalmente se você tem o atual presidente da República envolvido e tentando a reeleição. E, eventualmente, outras autoridades que também nos meses anteriores ocuparam cargos de muito prestígio. Enfim, não que os candidatos de ontem não tenham ocupado cargos de prestígio. Muito pelo contrário. A gente citou aqui, inclusive, vários ex-ministros, ex-secretários e tudo mais. Mas ontem foi um outro ambiente. Quem acompanha a gente com imagens consegue ver que atrás do apresentador aqui que fica operando a mesa de som, que é onde eu tô, há um hall ali, um saguão. E os candidatos iam chegando e não iam para camarote, não iam para lugar isolado, eles ficavam aqui. E eu estava sentado no pré-debate que a gente apresentou, 2 horas antes do debate, no lugar da Larissa. A Michele Trombelli estava aqui apresentando, eu estava no lugar da Larissa, então eu conseguia ver tudo o que acontecia atrás da Michele e ia narrando. Aliás, foi uma transmissão especial só para quem estava na Fest TV e para quem estava no YouTube, e dá para voltar lá no YouTube, voltar não, né? Caçar ali o pré-debate e assistir, porque foi muito legal. E a gente via coisas que a gente não vê nos outros debates. Então, por exemplo, a Marina Silva, que foi ministra do Meio Ambiente, em determinado momento gravando um vídeo. Não me lembro se era um vídeo para as redes sociais ou se era para entrevista. E o Ricardo Salles, que também foi ministro do Meio Ambiente, meio que ali. E eu percebi, às vezes, que alguém vinha conversar com o Ricardo Salles, ele dava atenção para a pessoa, mas ele virava na sequência porque ele queria ouvir
0: de
2: o que a Marina
0: estava
2: falando. Então, essa foi uma questão. E a gente ficava sempre olhando como é que os candidatos vão se relacionar entre eles ali. Um podia chegar no outro para conversar. Eu, em determinado momento, as três mulheres, a Soninha, a Simone e a Marina, se reuniram, começaram a se abraçar e a tirar fotos. Daí a pouco o André do Prado estava bem pertinho aqui do vidro. Aí, de repente, a Soninha bateu ali nas costas dele, delicadamente, né? Uhum. E ele meio que virou assustado. Quem tá me cutucando? E aí viu que era a senhora. Soninha se abraçou e ficaram ali conversando um tempão. Então, assim, coisas diferentes.
0: Um
2: clima leve, um clima relativamente leve, com essa questão diferente, com essa questão de todos eles estarem aqui. Obviamente que nos outros debates os candidatos também podem eventualmente se encontrar em algum momento, mas aqui eles estavam expostos, tendo que ser civilizados, e foram.
0: Cordiais.
2: Depois, exatamente. Então foi muito interessante, foi uma experiência diferente, vale a pena depois, quem quiser saber mais, não só acompanhar novamente o debate, mas também acompanhar esse pré-debate que rolou na Fest TV e no YouTube.
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2: O tribunal da internet é implacável.
0: Nossa, Ferretti, que drama. Eu ia dizer assim, o ouvinte da Band News FM é muito atento.
2: Eles são muito atentos.
0: Não
2: Eles
0: deixa
2: são muito
0: nada
2: atentos.
0: Passar, mas o Ferretti resolveu dar um clima mais tenso. Não, gente, falei agora há pouco que o mandato para o Senado Federal era de 4 anos. São 8 anos, como muito bem os nossos ouvintes escreveram pra cá, me corrigiram. Eu li 8 anos e falei 4.
2: Eu sou testemunha, tá escrito 8 no texto e mesmo que não tivesse escrito, a Larissa Biscay obviamente sabe, mas na hora ali a gente acaba,
0: mas o tribunal
2: às vezes,
0: da internet,
2: o tribunal da internet não perdoa.
0: Faço meu apelo, eu assumo meu erro, tá? Demonstro aqui intenção de arrependimento.
2: O tribunal da internet não cancela a sessão, o tribunal da internet...
0: O tribunal da internet nunca ia cancelar uma sessão.
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12: Boa tarde, ouvintes da Rádio Band News FM, 1h38. Eu sou David Cardoso e a partir de agora seguimos juntos com o nosso noticiário local. Na operação de áudio, Antônio Mariani, é ele que solta a vinheta do trânsito.
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15: De volta e agora com informações da Juraci Magalhães em direção a Garibaldi. Isso porque surgiu um pouco de retenção ali no trecho do Candial. Você que está pela paralela precisa chegar no Rio Vermelho, pega minha dica. Suba o viaduto Nelson Daia, pegue a Tancredo Neves, Magalhães Neto e depois complete seu caminho pela Avenida Manuel Dias da Silva. Vai chegar com mais facilidade. A BR-324 em direção ao interior tem um pouquinho de lentidão na passagem por Águas Claras. Por enquanto, é um trecho curto e não vale desviar, só a mesma atenção. Você que está no Porto Seco Pirajá e segue para Simões Filho, a BR é a melhor escolha. O Ministério da Cultura, através da Lei Rouanet e a Petrobras, apresentam o espetáculo Herê, do Bando de Teatro Lodum, sextas e sábados no Centro Cultural de Plataforma. Ingressos gratuitos. Tiago Costa, para a Band News FM.
12: Obrigado, Tiago. 1h39. Seguindo o noticiário, 4 pessoas morrem, 2 ficam feridas após o desabamento de um galpão em construção em Luiz Eduardo Magalhães, no oeste da Bahia. O caso aconteceu hoje. 3 vítimas morreram no local. A quarta chegou a ser socorrida e encaminhada para uma UPA, mas não resistiu aos ferimentos. As outras 2 pessoas que ficaram feridas têm um quadro de saúde estável. Por nota, Galvani lamentou o ocorrido e disse que está prestando a assistência necessária às famílias das vítimas e às demais pessoas envolvidas, além de colaborar com as autoridades locais na apuração das causas do acidente. A Band News FM entrou em contato com o Ministério Público do Trabalho para saber se o órgão acompanha o caso, mas ainda aguarda um posicionamento.

0: Polícia Civil e Militar na manhã de ontem. Ele é investigado por incitação ao crime, incêndio, atentado contra a segurança de um meio de transporte e crime ambiental. De acordo com a apuração policial, o suspeito participou e coordenou a manifestação ocorrida em 17 de junho deste ano na BR-330, na entrada do município, 1h40.
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15: Pensa Brasil, aqui no Band News no meio do dia, Fernando Schiller conversa conosco sempre às segundas e quintas e nos últimos dias com a confusão em Brasília, o Schiller está sendo acionado a todo momento, mas é o seguinte, Schiller, eu nem sei mais o que te perguntar, agora a gente pergunta assim, tá, e as últimas do Fachin, as últimas do Moraes, do Mendonça, enfim, o que a gente tem para hoje, Schiller? Boa tarde.
16: Tudo bem, Ferretti? Tudo bem, Larissa? Olha, não, acho que a grande novidade, na verdade, assim, mais estrutural da semana, a última, né, foram as decisões do ministro Fachin. É, e o ministro Fachin, ele tomou três decisões que eu acho que tem que ser bem analisadas. É, a primeira delas é óbvio, quer dizer, foi a anulação daquelas decisões, das medidas monocráticas, decisões monocráticas, tanto do André Mendonça como do ministro Flávio Dino. Quer dizer, isso, e ali ele tentou mais ou menos uma espécie de empate no jogo, né? Anula a decisão que tirava lá o diretor-geral da Polícia Federal e anulou a decisão que anulava a própria decisão por parte do ministro Flávio Dino. Né? A outra decisão foi a retirada do ministro Alexandre de Moraes do inquérito sobre fake news. Isso tem uma dimensão, eu diria que quase histórica no Brasil, porque o inquérito de fake news pautou a vida brasileira nos últimos anos, não é? E vamos lá, o inquérito sobre fake news, ele começa em 2019, ele começa com um argumento democrático, curiosamente, né? Isso é bem da tradição brasileira, uma medida autoritária com um argumento democrático, a gente analisou muitas vezes aqui no programa, né? Serviu para censurar, serviu para prender, serviu para divulgamentos fora da instância devida, serviu para ferir imunidade parlamentar, serviu pra, até para ferir o sigilo de fonte. E na última, no seu último gesto para atacar na prática, né, para pedir investigação,

0: enfim, contra um colega da própria Suprema Corte. Né? E serviu também para calar muita gente que criticava o próprio ministro. Então serviu para um monte de coisa. Acho que a gente começa a encerrar um capítulo, certo? E acho que o que o país precisa cobrar, a mídia, o país, a sociedade, etc., é o fim do inquérito. Não é só a saída do ministro Alexandre Moraes, é o fim do inquérito sobre fake news. Está na mão do ministro Fachin. Isso, vamos lá, vamos imaginar que, vamos ser um pouquinho otimistas aqui, né, Larissa e Xerrete, que essas coisas vão andar. Agora, a decisão talvez mais importante de curto, médio prazo, é a convocação dessa sessão pública. Isso foi pedido pelos ex-presidentes do Supremo, 10 ex-presidentes, né, 13 ex-ministros, sugerindo exatamente sessão pública, só que eles pediram uma coisinha a mais, e aqui eu encerro, mas eu queria dizer, eles pediram uma coisa a mais naquela carta, que é muito significativa, que é a sessão pública para deliberar uma rigorosa apuração. Não é para fazer sessão pública na terça-feira para não investigar nada. Então eu acho que o Brasil deveria, na terça-feira, isso vale para a gente que trabalha na mídia, quem comenta, mas para quem é o cidadão, de maneira geral, acompanhar essa sessão do Supremo Tribunal Federal para a gente conhecer exatamente qual será a posição de cada ministro sobre isso. Porque se o Brasil empurrar para baixo no tapete, não investigar as coisas que aconteceram, eu não estou falando em punir, prender ninguém, não estou falando nada disso, estou investigar essas questões, aí sim eu acho que a gente entra num grande problema de credibilidade até da nossa Suprema Corte.
1: A gente vai tentar retomar o contato com o Fernando Schiller. Ele está ouvindo a gente?
0: Oi, Larissa, estou ouvindo.
1: Schiller, perdão.
2: Ficou estranho o som aqui, Schiller.
1: Ficou estranho o som aqui para a gente.
0: Não, estamos ouvindo sim. Não, eu estava falando apenas que eu acho que terça-feira é um dia fundamental para o país. Quer dizer, quando vai ter essa sessão das decisões do ministro Fachin, não tenho dúvida que essa é a que mais tem impacto de médio prazo. Porque pela primeira vez a gente vai tomar uma decisão, eu diria que é histórica, né? Isso nunca aconteceu na história republicana, quer dizer, o Supremo autorizar uma investigação em relação a um membro da Suprema Corte. Se isso acontecer, na minha visão, a gente avança no sentido de ser uma república. Porque a república se caracteriza exatamente porque ninguém é intocável. Todos podem ser investigados. Usando a expressão americana, todos são accountable, ou seja, então podem ser responsabilizados, não é? Mas se nada é investigado, a credibilidade do Supremo vai escorregando. Então, acho que são decisões muito importantes. O ministro Fachin foi muito criticado por não ter força, por estar vacilando, por não decidir o que tinha que decidir. Pode se discordar, pode se concordar, mas ele tomou três posições bastante duras, não é? Na minha visão, na linha correta. Você pode questionar aqui e ali, mas na linha correta que tem que fazer. Tomara que não pare por aqui, né? Mas a gente vai acompanhando.
2: Fernando Schiller, sempre às segundas e quintas aqui no Band News, no meio do dia. Schiller, obrigado, bom trabalho, até segunda. Ou antes, se pintar alguma novidade.
0: Vamos lá, vamos trabalhar. Como se diz lá no Sul, prende o grito aí, vamos lá.
2: Valeu, Schiller.
0: Abraço.
2: Um abraço. Agora, 1h48.
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7: Eu sou o Sérgio Aibe e está começando agora o Minuto do Empreendedor, apresentado pelo Banco BTG Pactual Empresas, que tem entre os seus propósitos ajudar você, empresário e empreendedor, a alcançar o sucesso. Comigo, André Guilmon, CEO da Brasil Agro. André, quais valores e atributos você recomenda aos jovens empresários e empreendedores para que eles alcancem o sucesso?
8: Tem que começar com uma pitada muito grande de resiliência e humildade. Essa abnegação pela resiliência e pela humildade faz você aprender, faz você se desenvolver. Então é por aí que vocês têm que começar, com resiliência, com humildade, de saber dizer eu não sei, quero aprender e quero me desenvolver. É a fórmula do sucesso.
7: Fórmula que permitiu o sucesso do André Guilhomon. Presente aqui no Minuto do Empreendedor, apresentado pelo BTG Pactual Empresas.
1: Agora, às 1h50, o deputado federal Mário Frias, do PL de São Paulo, destina duas emendas parlamentares no valor de R$2 milhões ao Instituto Conhecer Brasil. A entidade é de Karina Ferreira da Gama, também dona da produtora responsável pelo filme Dark Horse, aquele que conta sobre a vida do ex-presidente Jair Bolsonaro. A informação consta no relatório tornado público pelo ministro Flávio Dino, do Supremo Tribunal Federal, depois da operação feita hoje pela Polícia Federal, Operação Makeup. Mário Frias foi um dos alvos, conforme a decisão. A produtora do filme movimentou, entre 10 de novembro e 30 de dezembro do ano passado, mais de R$19 milhões. Nesse período, a empresa recebeu recursos de diferentes remetentes, incluindo transferências do deputado federal Mário Frias. Conforme o relatório, a movimentação chamou a atenção da Polícia Federal porque ocorreu, em parte, durante o período de gravação do filme, que tem como produtor executivo o deputado federal Mário Frias.
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2: Agora 1h52, gente, em menos de 24 horas já tem carro na pista de novo, hein? Domingo a gente acompanhou aqui na Band News FM uma vitória histórica do Kimi Antonelli, piloto italiano de apenas 20 anos, vencendo pela primeira vez em Monza, na Itália. O país foi à loucura. E amanhã às 8h30 tem o primeiro treino livre para o Grande Prêmio da Espanha, sem domingo de folga entre uma corrida e outra, neste mês de setembro na Fórmula 1. Primeiro treino livre amanhã às 8h30, segundo treino livre ao meio-dia, o terceiro treino livre será no sábado de manhã às 7h30, a classificação será no sábado às 11 da manhã. O Grande Prêmio da Espanha de Fórmula 1 será no domingo às 10 da manhã, com transmissão da Band News FM. O Kimi Antonelli, que eu citei, tá voando, tá liderando o Mundial de Pilotos com 267 pontos, já deixou o segundo colocado, que é o companheiro de equipe dele, o George Russell, bem para trás, são 66 pontos de vantagem. O Antonelli muito perto de se tornar, repito, aos 20 anos, o campeão da Fórmula 1 mais jovem da história.

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1: Muito boa tarde para você que acompanha a programação da Rádio Band News FM Salvador. Eu sou Victor Pinto, estou ao lado de Matheus do Carmo. A gente vai para o nosso bloco de notícias, porque daqui a pouquinho, 2h05 da tarde, nós teremos o nosso Boa Tarde Bahia, dando prosseguimento com a sabatina com os candidatos ao Senado. Hoje o convidado é o candidato Gregório Gold, do UP. Mas vamos para a nossa informação do trânsito. Vamos lá.
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1: Olha, os usuários do aplicativo Waze reportam que trânsito intenso na rua São Marcos, ali muito próximo à Avenida São Rafael, ali o Jardim Botânico de Salvador. A gente percebe aqui notificação de trânsito intenso nesse momento. De igual modo, trânsito moderado na Avenida Vasco da Gama, principalmente para quem está seguindo ali para o sentido Dique do Tororó, nas imediações da antiga Perini. Trânsito fluindo bem, mas moderado nesse momento. Avenida Vasco da Gama no sentido Bonocô, aí já quem acessa o Dique do Tororó não pega grandes pontos de retenção nesse momento. Outra região da cidade, melhor dizendo, de Lauro de Freitas, a BA-099 tem um trechinho ali no miolo, perto da Reserva Ecoville, que está com trânsito moderado nesse momento, segundo o aplicativo Waze. 1h55.
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1: 1h59, a linha que liga Cajazeiras 11 à Estação Águas Claras ganha duas novas viagens ao longo do dia. A mudança ocorreu ontem. O serviço até o momento estava operando como linha de reforço, mas agora passa a contar com código próprio. A linha passa a operar sob a identificação 1722, terminal Águas Claras, Geraldo Brasil, e vai realizar 18 viagens por dia. Além disso, será criada a linha 1722-01, que vai sair da rua Geraldo Brasil às 6h25 da manhã em direção ao terminal Águas Claras, passando pela Avenida 2 de Julho e BR-324. A alteração vai aumentar as opções de transporte para as pessoas que utilizam a linha, especialmente no período da manhã. Daqui a pouco a gente está de volta com mais informações para você.
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2: Seguindo com o nosso noticiário aqui na programação da Rádio Band News, lembrando para você, daqui a pouquinho, 2h05, nós vamos iniciar o nosso Boa Tarde Bahia. Já está aqui nos nossos estúdios o candidato Gregório Gold, do UP. Ele que é candidato ao Senado, vai bater um papo comigo, também com a participação de Guilherme Reis, editor de política da Tribuna da Bahia, seguindo com a nossa agenda de sabatinas com os candidatos ao Senado pelo nosso estado. Vamos falar sobre economia, porque a produção industrial da Bahia teve um leve crescimento de 0,4% em julho na comparação com junho. É o segundo mês seguido de alta no estado, segundo a pesquisa industrial mensal do IBGE, divulgada nesta quinta-feira. Apesar disso, na comparação com julho do ano passado, a indústria baiana segue em queda, com uma retração de 4,3%, pelo terceiro mês consecutivo, um resultado pior do que a média nacional, que caiu 0,5%. Segundo o IBGE, essa queda foi puxada principalmente pela indústria de transformação, com destaque negativo para a fabricação de produtos químicos, que recuou 16,6%. Por outro lado, a indústria extrativa, ela seguiu em alta. Com o resultado de julho, a produção industrial baiana acumula queda de 4,9% no ano, a terceira maior retração entre os estados brasileiros. Nos últimos 12 meses, o setor também registrou uma queda de 2,9%. Entre os pontos positivos, a fabricação de produtos alimentícios cresceu 1,9% em julho e já soma 11 meses seguidos de alta. E atenção você que vai para o show de Maroon 5 aqui em Salvador, porque o metrô Bahia anuncia uma operação especial na região ali da Arena Fonte Nova, aqui em Salvador. Hoje, dia 10, o funcionamento do transporte terá início às 5 da tarde, hoje, e segue até 1 hora da manhã de amanhã, de sexta-feira. Após a meia-noite, o embarque será permitido exclusivamente na estação Campo da Pólvora. As outras estações ficarão abertas apenas para o embarque e desembarque, melhor dizendo, para o desembarque de passageiros, com exceção do CAB, que vai fechar à meia-noite. Além disso, o Shopping da Bahia vai manter o estacionamento B aberto até 1 hora da manhã da sexta-feira, para atender todos os clientes que optarem por deixar os carros no estacionamento do Shopping da Bahia, no centro de compras, para depois pegar o metrô em direção à Arena Fonte Nova. E a Transalvador preparou uma operação especial para reduzir os impactos no trânsito durante o show. Vai haver alterações no tráfego, principalmente nos bairros da Saúde, do Engenho Velho de Brotas e também no bairro de Nazaré. Um homem é condenado a 35 anos de prisão por homicídio qualificado em Rio Real, nordeste do estado. A ação ocorreu na quinta-feira passada, mas a decisão só foi divulgada ontem. De acordo com a denúncia, o crime ocorreu no contexto do Tribunal do Crime, prática adotada por organizações criminosas para julgar e punir pessoas. O réu, Célio dos Santos, foi mandante da execução de Williams de Matos da Silva, determinando a morte da vítima por causa de uma dívida relacionada ao tráfico de drogas. A vítima sofreu tortura física, foi amarrada e posteriormente executada sem qualquer possibilidade de defesa. A pena será cumprida em regime fechado. Vamos seguindo, vamos já encerrando o nosso bloco informativo aqui, porque daqui a pouquinho, dentro de 30 segundos, a gente começa o nosso Boa Tarde Bahia.
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0: Boa tarde, Bahia! Está no ar o seu programa de todas as tardes aqui da tela da Band, do som da Rádio Band News, do nosso canal do YouTube Band Bahia Oficial. Saudar também quem passa a nos integrar agora pelo som da Rádio Sabiá FM de Conceição do Coité e também a Rádio Band FM Conquista. Nós que estamos integrados aí nessa cobertura das eleições de 2026, principalmente nessa agenda nossa de sabatinas com os candidatos que passam aqui pela bancada do nosso Boa Tarde Bahia. Só justificando, excepcionalmente hoje nós não vamos ter a presença de Luiz Felipe Veloso na nossa bancada, que está em um evento externo em nome da emissora, tá certo? Mas vamos lá, vamos com a nossa programação de hoje. Seguindo com o nosso cronograma, conforme a agenda estabelecida da nossa produção com a equipe dos candidatos, hoje o candidato Gregório Gold, do UP, é o entrevistado, ele que é candidato a senador. Gregório, muito obrigado por ter aceitado o convite aqui com a gente na Band News FM.
1: Eu que agradeço, uma alegria estar aqui. A gente tem vivido nesse processo eleitoral uma diferença entre os partidos, né? Tem partido que recebe tempo, tem tempo de TV, tem tempo de rádio, é chamado para todas as entrevistas e recebe rios de dinheiro, enquanto outros não. Então é uma alegria a gente poder estar nesse momento falando com o povo baiano através aqui do seu programa, Vitor.
0: Perfeito. Candidato, uma pergunta que vem da nossa redação. Diante da escalada da violência na Bahia, o senhor defende a desmilitarização da polícia e afirma que o Estado precisa parar de combater a favela. De que forma a sua proposta pretende combater o avanço do crime organizado e garantir a segurança do cidadão sem o emprego da força policial nas periferias? Seu tempo passa a contar a partir de agora.
1: Muito obrigado pela pergunta, Vitor. E eu quero começar nesse tema de segurança pública, mas fazendo uma denúncia importante. Nosso candidato ao governo do Estado da Bahia, pela Unidade Popular, que é um partido que foi criado para defender os trabalhadores, nosso companheiro Haroldo Félix, participou na terça-feira, no dia 1º de setembro, de uma manifestação dos trabalhadores de aplicativo, que pedem uma taxa mínima de R$ 10 para a sua corrida. A gente sabe que são trabalhadores extremamente precarizados e que a gente precisa fortalecer a luta desses trabalhadores. O nosso candidato Haroldo estava participando dessa manifestação quando levou um tiro de bala de borracha da Polícia Militar da Bahia. Um tiro a esmo, eles atiraram a esmo. Atiraram sem ter parado a moto, sem ter pedido para a moto parar, sem ter nenhum tipo de movimentação que gerasse esse tiro. Foi um tiro pelas costas, de uma bala que estava vencida há 11 anos. Uma bala de borracha vencida, ela é mais letal, porque a borracha seca. Então, não foi uma coisa que nos parece à toa. E prova que não foi à toa o silêncio das autoridades, do próprio governador, que é o comandante-chefe da polícia. Parece que essa bala não foi perdida, não foi sem razão de ser. Em relação à questão da segurança pública, que você perguntou, já entrando num debate mais geral, a polícia do Estado da Bahia, a Polícia Militar do Estado da Bahia, matou 1.557 pessoas no último ano. Isso é uma média superior a 4 pessoas por dia. É também uma das polícias que mais mata. Toda a polícia dos Estados Unidos, que é uma polícia muito letal, que gerou várias manifestações contra o racismo, por exemplo, mata menos do que a polícia da Bahia sozinha. E a população da Bahia é 5% da população dos Estados Unidos. A polícia da Bahia mata mais que a polícia do Rio de Janeiro, mata mais que a polícia de São Paulo, que são populações maiores. Isso nada tem a ver de combate ao tráfico de droga, porque o tráfico de droga só cresce na Bahia. Pelo contrário, eu vejo como duas faces de uma mesma moeda. A violência contra o povo. E nós precisamos desmilitarizar a polícia. A polícia militar é uma polícia onde os policiais são tratados de uma forma pior, tem menos democracia, menos formação em relação aos direitos humanos e às necessidades do povo baiano, vê o povo baiano como inimigo. E não é sempre que uma polícia tem que ser militar. Quando a gente fala assim, acabar com a polícia militar, isso gera um susto. Mas o Brasil é um dos poucos países que tem uma polícia militar. E ela foi militarizada exatamente durante o período da ditadura militar para atacar o nosso povo. Ela foi criada antes disso, ela é resultado da instituição que foi criada para reprimir o povo negro que lutava contra a escravidão. Então, essa política de segurança pública não combate o tráfico de drogas. Ficou claro numa operação que teve esse ano no Brasil que a relação do tráfico de droga com o capital financeiro é intrínseca. E por que que eles não estão, então, prendendo esses grandes magnatas do capital financeiro que têm relação com o tráfico de droga? Por que que não se está, se a gente quer combater o tráfico de drogas, por que que a gente não está combatendo, não está cuidando das fronteiras brasileiras para garantir que não entre a arma, que não entre a droga? Por que que não se avance na inteligência? Então, essa política de segurança pública que tem o povo como inimigo não resolve, pelo contrário, só aumenta o problema da violência, não ataca o tráfico de drogas, porque a gente sabe muito bem que quem manda nesse tráfico de droga não está na favela. E a forma que a polícia age na favela é completamente diferente da forma que ela age nos bairros ricos. Não por um combate ao tráfico de drogas, porque a gente sabe que tem tráfico de drogas no bairro rico, mas por um combate à pobreza. Então nós defendemos que o povo tem que deixar de ser o inimigo do Estado, que o povo tem que ser poder, tem que ser Estado. E que a polícia não tem que ser uma polícia militarizada para atacar seu povo, mas uma polícia comunitária que garanta a segurança, a ostensividade e não tenha o povo como seu inimigo.
0: A gente está conversando aqui no nosso Boa Tarde Bahia, na nossa sabatina, com o candidato ao Senado pelo Estado, Gregório Gold, do UP. Luiz Felipe deixou uma pergunta: como a Unidade Popular propõe resolver o déficit habitacional crítico em Salvador e no interior do Estado?
1: Muito obrigado pela pergunta. Essa pergunta para a gente é muito importante, Luiz Felipe, porque nós somos um partido que foi criado em 2019, fruto da ação dos movimentos sociais, entre eles o MLB, Movimento de Luta nos Bairros, Vilas e Favelas, que é um movimento que faz a luta pela moradia. Eu participei do MLB, participei da coordenação da ocupação Luiz Amaim, em 2016, da ocupação Carlos Marighella, que ficava ali ao lado do cinema Glauber Rocha, em 2021. E a nossa luta pela moradia se dá através da ocupação de terrenos vazios. Por quê? E de imóveis, de prédios vazios? Porque o nosso país, a lei do nosso país, diz que a gente tem direito à propriedade privada, mas mediante a função social da propriedade. Quando você tem prédio vazio, terreno vazio, e isso não serve ao povo, o papel do poder público é fazer servir. Então, qual é a proposta da Unidade Popular para resolver o problema de moradia? Pegar todos os prédios vazios do centro histórico, do centro antigo, do conjunto da cidade e botar a serviço da moradia popular. Isso, segundo estudos da UFBA, resolve, falando de Salvador, só o centro histórico resolve toda a cidade de Salvador. E essa mesma lógica acontece no resto da Bahia. Então é isso que nós temos que fazer. Ah, mas isso vai... Por que que isso não acontece? Por que que ninguém faz? Porque isso significa confrontar os interesses de quem deixa o imóvel abandonado para especular, para ganhar dinheiro em cima da especulação imobiliária. Só que isso é inconstitucional, isso é crime. Não é crime ocupar um imóvel vazio, como muitas vezes a extrema-direita brasileira quer dizer que é. Não é crime. O que é crime é deixar um imóvel sem função social. E além de ser crime, é desumano a gente viver num mundo onde as pessoas não têm moradia e tem gente que deixa o imóvel vazio para ele valer mais, para ganhar mais dinheiro. Então, morar dignamente é um direito humano. E essa é uma prioridade do governo da Unidade Popular 80. Quando, no dia 1º, a gente elegeu Samara Martins, que é a nossa candidata a presidente da República, Haroldo Félix, que é o nosso candidato ao governo da Bahia, Gregório no Senado, 800, nós vamos garantir os interesses do nosso povo. E a primeira coisa é essa: pegar tudo que é imóvel vazio, primeiro, da prefeitura, porque tem muito, segundo, do governo do Estado, terceiro, do governo federal e quarto, privado. Porque se ele não está cumprindo função social, aquele imóvel está ilegal. Então, é legal desapropriar esse imóvel, isso é previsto pelo Estatuto das Cidades e não se faz, porque no nosso país a lei que defende o pobre não é colocada em prática. A lei que defende os ricos é colocada em prática e, às vezes, para defender os ricos, nem de lei precisa. Então, nós precisamos mudar esse país e a Unidade Popular é o partido da luta do nosso povo para que o povo seja poder.
0: Agora, quem participa da nossa sabatina para conversar com a gente aqui nesse bate-papo com o candidato Gregório Gold é o editor de política do Jornal Tribuna da Bahia, o Guilherme Reis. Vamos à pergunta de Guilherme.
2: Olá, muito boa tarde. É um prazer estar aqui novamente nessa série de sabatinas. A minha pergunta para o candidato hoje é a seguinte. Candidato, eu gostaria de saber o que o senhor acha da atual política de incentivos fiscais para atrair grandes empresas e investimentos para a Bahia. E como que o partido União Popular agiria nesse sentido, o partido como um todo, né? Se manteria ou modificaria essa política? Obrigado.
1: Guilherme, muito obrigado pela pergunta, porque essa política é um desastre e é uma falácia. Não é verdade que para garantir emprego a gente tem que dar isenção fiscal para ricaço. Isso não é verdade. Vamos dar o exemplo da BID. A gente fez uma greve, junto com o movimento Luta de Classe, no final do ano passado, na BID, de 8 dias, porque os trabalhadores da BID não tinham banheiro químico, só tinham 5 banheiros químicos para 2.000 trabalhadores daquela obra. Não tinham refeitório para comer, não tinham micro-ondas para esquentar a sua comida, ônibus interno para entrar, andar dentro da obra, tinham que andar muito para poder trabalhar. Essa era a situação da obra. A gente foi e fez uma greve. Só que a BID, 98% do ICMS dela, ela não tem que pagar. 98% é quase tudo. E isso representa 12% do faturamento da BID. Então, 12% do faturamento é imposto que ela deixa de pagar ao povo da Bahia. Não está correto isso para explorar os trabalhadores baianos, para não pagar um salário decente para os trabalhadores baianos. Ah, mas isso garante emprego. Mentira. 60% dos empregos são garantidos pelos pequenos negócios. Só que os pequenos negócios, você que tem uma padaria, você que tem uma lanchonete, você não recebe essa isenção de imposto, você emprega mais, não individualmente, claro, mas somando. Esses pequenos negócios empregam mais do que as grandes empresas e não recebem esses incentivos fiscais. Então, não é correto a gente deixar de pagar, de cobrar imposto das empresas e não é verdade que isso garante emprego. Para garantir emprego, aí sim, nós precisamos debater isenção fiscal para o pequeno comerciante. Nós precisamos garantir que o governo federal incentive o pequeno também no campo, porque qual é a situação do campo? 525 bilhões de reais para o agronegócio, enquanto 82 bilhões para o Pronaf, que é a agricultura familiar. Então a gente bota dinheiro público, seja através de isenção fiscal ou colocando dinheiro mesmo no agronegócio, no grande. Esse grande garante pouco emprego, explora muitos trabalhadores e o pequeno, que garante mais emprego e melhores condições, não recebe o mesmo apoio do governo. No governo da Unidade Popular 80, isso vai mudar. A prioridade são os trabalhadores. Nós vamos, inclusive, acabar com esse processo de privatização, porque várias dessas grandes empresas, elas estão explorando coisas que antes eram empresas públicas. Você vê a Vale do Rio Doce destruindo o nosso país, mas quando era pública não tinha rompimento de barragem. A Petrobras, que hoje é uma empresa com a maior parte das suas ações privadas, garante pior emprego, aumenta a terceirização. Sendo a Petrobras 100% pública, garante melhor emprego e melhores condições de trabalho para o nosso povo. Então é uma falácia que é necessário garantir isenção fiscal para as grandes empresas para garantir emprego. É uma falácia que precisa fazer isso para elas estarem no Brasil. O que existe, na verdade, é que o nosso país é o paraíso dos bancos, do agronegócio e das grandes empresas. E tem se tornado cada vez mais um inferno para o povo brasileiro e isso precisa mudar. O povo tem que ser dono das suas riquezas.
0: Candidato, nós ainda temos 6 minutos e 40 segundos de entrevista. Uma pergunta que tem sido padrão para todos os candidatos aqui que passaram pela bancada, candidatos ao Senado, sobre a opinião do candidato de instituir ou não mandatos para ministro do Supremo Tribunal Federal, que a gente sabe que é a Casa Alta do Congresso, que é o Senado, é quem se debruça sobre a aprovação ou até impeachment dos ministros do STF. O que é que pensa o candidato Gregório sobre isso?
1: Nós não só achamos que tem que ter mandato, como achamos que tem que ter eleição. Isso é o candidato Gregório, mas assim, na unidade popular, as nossas candidaturas não são avulsas. Às vezes a gente vê nesses partidos dois candidatos do mesmo partido defendendo coisas diferentes. A Unidade Popular é um partido de verdade. É um partido no sentido de ser uma parte da sociedade, que essa parte são os trabalhadores. Não é um partido no sentido de ser todo partido, como a gente vê outros partidos por aí. Então eu quero chamar você, que é trabalhador, que luta pelo socialismo, que quer lutar por melhores condições de trabalho, contra o feminicídio, para lutar junto com a Unidade Popular. Participe da Unidade Popular. E a nossa opinião... Já esqueci até a pergunta.
0: Sobre mandato para ministro do Supremo.
1: Desculpa. Nós somos a favor de eleição para o Poder Judiciário. É um dos três poderes e tem que ser eleito pelo povo, né? É um poder que, inclusive, tem muito privilégio, ganha muito dinheiro e serve também, como o Poder Legislativo e o Poder Executivo hoje, apenas aos interesses dos ricos. Então, nós precisamos, para mudar isso, entre outras coisas, eleição para o Poder Judiciário.
0: Uma pergunta de Luiz Felipe, que ele deixou aqui para a gente. A Unidade Popular é um partido jovem sem grande bancada em Brasília. Caso o senhor seja eleito, como pretende construir uma governabilidade e articulação para aprovação de pautas para a classe trabalhadora em um Senado hoje, tendendo a ser majoritariamente conservador?
1: Olha, se a gente ficar na mão da governabilidade do Senado e da Câmara Federal, nós vamos conseguir muito pouco nesse país. Nós estamos numa luta importante, que é a luta pelo fim da escala 6x1. Eu participei de greve, como essa da BID, e outras greves e mobilizações em shoppings, porque o Partido da Unidade Popular é o partido da luta pelo fim da 6x1. E chegou no Senado Federal e eles travaram. E estão travando. Aprovou na CCJ, mas estão travando a votação. Estão fazendo chantagem com o povo, usando isso para a eleição. Só que o que garantiu que o Congresso Nacional fosse obrigado a aceitar foi a luta, a greve e a mobilização. Os companheiros do Movimento Luta de Classe dirigem o Sindicato da Limpeza Urbana da Paraíba. E eles conquistaram já desde agosto o fim da escala 6x1, fruto da greve da categoria. A nossa candidata a vice-presidente da República, Raquel Brice, 80, que é junto com Samara Martins, é presidente do Sindicato dos Portuários do Pará e Amapá, e lá, fruto da luta e da mobilização, eles conquistaram a jornada 4x4. Então, nós não vamos conseguir aquilo que os trabalhadores precisam, pedindo amém para um Senado que é eleito numa desigualdade que eu vou dizer para você. Nessa eleição, a UP não recebe fundo partidário, não aceita dinheiro de rico e de empresário, por isso você... que quer contribuir com a eleição, procure na minha página, no Instagram, procure nas páginas da Unidade Popular e contribua com a sua contribuição de trabalhador, que essa sim a gente aceita, porque o dinheiro do fundo eleitoral, que poderia ser um dinheiro para diminuir a distância entre os partidos que recebiam dinheiro dos ricos e por isso tinham muito dinheiro, e os considerados menores, no nosso caso o Novo, né, que a gente não existia antes, a Unidade Popular... ela mantém a desigualdade. O PL vai receber 881 milhões de reais. O PT, 615 milhões de reais para fazer campanha no Brasil. A Unidade Popular é um pouco mais de 3 milhões para o Brasil inteiro. Que, olhando assim, eu até acho um valor alto, pô, 3 milhões. Mas quando a gente vai ver, isso não paga nem advogado e contador para a quantidade de candidaturas que tem. O ACM, que é candidato ao governo do Estado, já recebeu 5 milhões e 700 mil. O Jerônimo, 7 milhões. Os meus oponentes, Rui Costa, já recebeu 2 milhões e 700 mil. Jacques Wagner, 3 milhões e 25 mil. E o João Roma, 4 milhões e meio. E nós, da Unidade Popular na Bahia, juntando todas as candidaturas, não vamos ultrapassar 70 mil. Não tem democracia nesse processo eleitoral e não vai eleger um Congresso Nacional que defenda os trabalhadores. O que você pode fazer é conhecer a Unidade Popular, conhecer a nossa candidatura, ajudar a divulgar, falar para os seus amigos, falar para os companheiros, para a família, e dizer, vamos eleger um senador que defenda os interesses do povo, e não concordar que quem tem dinheiro continue se refastelando e atacando o direito dos trabalhadores. Por isso é Gregório 800.
0: Candidato, o senhor tem agora 1 minuto e 20 segundos para as suas considerações finais.
1: Não, eu acho que é isso, Vitor. Eu quero agradecer. Nós precisamos organizar a luta do povo brasileiro contra a fome, contra a miséria, contra o desemprego e contra a corrupção. E isso não vai acontecer nesse sistema. A gente soube agora que a ACM e Antônio Rueda recebiam 10% das previdências estaduais. Antônio Rueda é presidente do partido da ACM, que é a União Brasil, e o ACM a gente sabe o que é, aquele neto da ditadura militar. Eles recebiam, segundo o tal do Vorcaro, 10% das previdências. A gente viu também o meu concorrente, que privatizou a cesta do povo e também se lambuzou com o Banco Master. Só é possível viver num país sem corrupção, ter um partido que não se envolva com a corrupção, se esse partido não tiver como objetivo administrar os interesses dos ricos. Porque o sistema capitalista, o sistema dos ricos, é um sistema corrupto. Então, junte-se à Unidade Popular, vote 80 nessa eleição, vote 800, Gregório, dessa eleição e venha conosco. Participe de um de nossos núcleos, filie-se à Unidade Popular e vamos lutar pelo poder popular e pelo socialismo.
0: Muito obrigado. A gente conversou com o candidato Gregório Gold, do Unidade Popular, aqui no nosso Boa Tarde Bahia. A gente vai para um rápido intervalo e volta já já.
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0: De volta com o nosso Boa Tarde Bahia, nos minutinhos finais do nosso programa na tela da Band. Agradecer a você também, sintonizado pela Band FM Conquista. A gente continua na Rádio Band News, a gente continua no nosso canal do YouTube, Band Bahia Oficial. Vai aí no YouTube, procura Band Bahia Oficial. Aí lá você se inscreve, ativa o sininho, sempre que tiver nossas transmissões ao vivo, você vai receber a notificação. A gente, na parte da rádio, vamos falar também sobre essa denúncia feita por Vorcaro contra a ACM Neto. Hoje pela manhã teve coletiva, a ACM Neto se manifestou sobre isso e a gente vai tratar daqui a pouquinho sobre esse assunto aqui no Boa Tarde Bahia. Também vamos receber a Betânia Ferreira, presidente da ADEP, da Defensoria, da Associação dos Defensores Públicos do Estado da Bahia, vai bater um papo com a gente. Lembrando, a gente vai seguir com a nossa sabatina com os candidatos ao Senado amanhã, A gente encerra a nossa rodada de entrevistas com os candidatos ao Senado com Marcelo Santana do DC, que vai receber o convite, recebe o convite para estar aqui conosco para debatermos o futuro, principalmente do nosso estado, dando espaço igualitário para todos na bancada do Boa Tarde Bahia. Lembrando nosso site bandba.com.br, o Instagram @bandba, Band News FM Salvador, meu Instagram também @VictorDoJornal, tá certo? Um abraço a todos, até amanhã, 2h05, aqui na tela da Band, no som da Rádio Band News e no nosso canal do YouTube. Tchau, tchau!

0: Seguindo com o nosso noticiário, caminho aberto para Brasília. Nosso repórter Napoleão de Castro nos traz novidades direto da capital federal. Vem de lá, Napoleão. Muito boa tarde para você.
1: Meu caro Vitor Pinto, Luiz Felipe, grande abraço, muito boa tarde a vocês, telespectador Band, ouvinte Band News. A gente volta de Brasília, rapidinho aqui para fazer uma síntese do momento, porque agora, viu, Vitor e Luiz Felipe, a gente não pode dizer os destaques de hoje, são os destaques de momento, porque a todo momento tem fato novo aqui em Brasília, principalmente em relação às questões do Supremo Tribunal Federal e às investigações relativas ao Banco Master. Falar em STF, o ministro Fachin, presidente da corte, puxou para si a responsabilidade e tirou todos os efeitos das decisões de Flávio Dino e de André Mendonça em relação ao afastamento do comando da Polícia Federal. Ele marcou também para terça-feira, no plenário, 10 horas da manhã, essa aí vai dar ibope em nível de Brasil, né, a audiência que pode abrir ou não pelo Supremo o processo de investigação contra o ministro Alexandre de Moraes. Alexandre, inclusive, Luiz Felipe, Vitor, telespectador e ouvinte Band News, que estaria no final da manhã de hoje, por volta de 11h30, fazendo um pronunciamento à nação. Ele resolveu cancelar e pode fazer isso amanhã ou na próxima segunda-feira. Na terça, o Supremo pode ou não abrir esse processo de investigação contra Alexandre de Moraes. Mas há um fato que os juristas estão levantando aqui. Ele também, Alexandre de Moraes, e quem sabe até esse pronunciamento poderia ser isso, ele pode pedir a aposentadoria compulsória. Aí tem duas situações. Uma, o pedido de aposentadoria não impede que, se o Supremo quiser, o ministro Fachin colocar na mesa e o plenário aprovar, dá sequência a um processo de investigação. Pode acontecer ou não. Agora, na hora que ele pedir a aposentadoria, quem nada mais pode fazer é o Senado da República. Não tem investigação, não tem processo de impeachment, nada mais pode ser feito, porque ele estaria na condição de aposentado compulsoriamente. Então, isso tudo são situações que estão se conjecturando aqui em Brasília, que podem acontecer daqui até terça-feira. Por falar nisso, e Supremo, nós tivemos hoje mais uma operação da Polícia Federal, desta feita, em cima dos valores repassados pelo Banco Master para aquela produção do filme, né, que trata aí a trajetória do ex-presidente Jair Bolsonaro. O deputado Mário Frias é o principal investigado com operações da Polícia Federal aqui em Brasília e também nos seus escritórios e na sua residência em São Paulo. São as situações de momento que a gente leva para você, telespectador, para você ouvinte, aqui de Brasília, para o Boa Tarde Bahia, Napoleão de Castro.
0: Muito obrigado, Napoleão, pelas informações direto da Capital Federal. Agora a gente vai para a nossa segunda entrevista do dia. Tenho a satisfação de receber aqui na nossa bancada Betânia Ferreira, ela que é presidente da Associação das Defensoras e Defensores Públicos do Estado da Bahia. Betânia, muito obrigado por ter aceitado o convite aqui com a gente.
2: Ah, o prazer é meu de estar aqui com vocês mais uma vez.
0: Betânia, vocês têm feito agora, a associação, um trabalho para valorização da figura do defensor público e principalmente do acesso, para a garantia do acesso a toda a população do Estado da Bahia a esse serviço essencial. Conta pra gente como é que tem sido feito esse trabalho na associação.
2: Bom, a gente intensificou a nossa campanha, né, do modelo público de defesa, do modelo público de acesso à justiça. E é muito importante a gente falar sobre isso. A gente tem uma campanha da nossa Associação Nacional, que é a Associação Nacional das Defensoras e Defensores Públicos, que é sobre o modelo público de acesso à justiça, explicando para as pessoas o que é isso. É a defensoria pública. É você garantir acesso à justiça. E quando a gente fala de acesso à justiça, a gente não está falando somente de acesso ao judiciário, de ir somente ingressar com uma ação à justiça, na justiça, né, no poder judiciário, como a gente conhece normalmente, mas a gente também está falando de acesso a direitos, né? É garantir para a população vulnerabilizada e hipossuficiente o acesso a direitos. E na prática, o que, que significa isso? Na prática, significa que o Constituinte, no momento que estruturou a nossa Constituição, escolheu um modelo público de acesso à justiça para a defesa da população vulnerabilizada e hipossuficiente por meio de uma instituição permanente, essencial ao sistema de justiça, estruturada com autonomia administrativa, financeira, orçamentária, para que exatamente não seja submissa ou submetida a absolutamente nenhum outro poder da federação, né, do Estado, Estado brasileiro para que pudesse exatamente ter independência e autonomia para defender a população mais carente, a população mais vulnerabilizada e cobrar de todos os entes públicos que cada um cumpra o seu papel na garantia dos direitos das políticas públicas.
0: Agora, Betânia, hoje como você analisa a categoria em si, a valorização da categoria do defensor público, como tem sido o trabalho da associação com a chefia da defensoria nesse zelo para a garantia dos serviços mínimos que sejam para o trabalho do defensor ser, como você bem colocou, o acesso direto da população que não tem condição de contratar um advogado a conseguir seus direitos.
2: Eu costumo dizer que na Defensoria Pública nós temos uma enormidade de desafios. Nós temos desafios de todas as montas. E um desses desafios é garantir boas condições de trabalho e valorização para a classe das defensoras e defensores públicos. Primeiro, é muito importante a gente dizer que a Defensoria Pública da Bahia, ela carece de investimento orçamentário. A gente precisa falar disso. Nós temos uma instituição que completou 40 anos em dezembro do ano passado, mas que ainda não conseguiu chegar em todos os espaços, em todas as comarcas da Bahia. E é importante a gente falar isso porque lá em 2014, de novo o constituinte, né, quem está hoje reforma a nossa Constituição, por meio da emenda constitucional 80, falou assim: olha, até 2022, durante 8 anos, todos os estados brasileiros precisarão colocar defensores públicos ou ter atendimento da defensoria pública em todos os lugares que são comarcas. Para as pessoas entenderem o que é uma comarca, a comarca é onde tem um juiz, exatamente para se garantir esse acesso à justiça, para que esse acesso à justiça se faça por uma instituição independente, por uma instituição autônoma, por uma instituição permanente. E a Bahia não conseguiu cumprir. A Bahia não conseguiu investir e garantir orçamento suficiente para que a Defensoria Pública da Bahia, nesses 8 anos, de 2014 até 2022, conseguisse cumprir essa meta constitucional. Então, nós já estamos em déficit com o nosso cidadão baiano em relação a isso. Mas é importante que se fale que não é a Defensoria Pública que não quer. Não é o defensor, a defensora pública que não quer chegar em cada rincão desse estado. Para isso, como em qualquer política pública, é preciso de orçamento destinado para isso. Esse é um momento tão importante, um momento em que a gente fala tanto, né, de questões de direitos, de garantias de direitos, em momentos que tem um pleito eleitoral que se avizinha. Então é muito importante que a sociedade também entenda que o defensor público, ele é um direito constitucional. E aí a gente traz um ponto que é muito específico. Primeiro que a gente tem que desmistificar aquela questão de que defensor público é aquela pessoa que atende aquela população que não tem condição de pagar um advogado. A defensoria pública é muito maior do que isso. Recentemente, no mês de agosto agora, nós tivemos uma campanha que é uma campanha que a gente já faz há muitos anos, que é a campanha Meu Pai Tem Nome. Você chega até a Defensoria Pública, você faz o seu exame de DNA, você sai de lá com o registro, você sai de lá já com a questão da, que normalmente se chama de pensão alimentícia, né? Dos alimentos, da visitação, tudo regulado. O que a Defensoria Pública faz é ser uma instituição estruturada para garantir direitos e dignidade.
0: Agora, Betânia, a gente está conversando com Betânia Ferreira, ela é presidente da Associação das Defensoras e Defensores Públicos do Estado da Bahia, associação que defende a categoria perante, principalmente, aos outros órgãos, mas principalmente à própria Defensoria Pública, na interlocução direta na defesa da categoria. Mas, Betânia, você como presidente da associação, dialogando com a categoria, o que é que você considera que pode ser um divisor de águas a longo prazo, visando o futuro para a defensoria? Vamos supor, daqui a 5 anos, o que é que pode ser conquistado e avançar, principalmente nesse acesso da justiça?
2: Bom, o que a gente precisa é chegar em todos os lugares. E aí a gente precisa chegar em todos os lugares, entendendo que para chegar em todos os lugares, isso não pode ser feito às custas ou da desvalorização ou de condições de trabalhos precárias para os profissionais que fazem esse trabalho de alta capacidade técnica. É importante que a gente fale, nós temos um concurso público para a Defensoria Pública agora, né, em andamento. É importante que a gente fale que o defensor ou a defensora pública é aprovado num concurso público de alta complexidade. Profissionais com muita capacidade técnica, forjados exatamente para fazer essa defesa. Então, o que, que a gente precisa? A gente precisa compreender que a instituição precisa crescer, mas que isso não pode ser feito às custas, seja da desvalorização da categoria, que foi uma categoria que durante muitos anos ficou numa situação de desvalorização muito complicada. Só para você ter uma ideia, eu sou defensora pública há 18 anos na Bahia. Eu cheguei aqui há 18 anos, vim do estado do Rio de Janeiro. Quando eu cheguei aqui, nós tivemos uma valorização importante. Chegamos a um ponto de estar numa situação de valorização que a gente oscilava ali entre a quinta, sexta, melhor salário, valorização no Brasil. E há 2 anos atrás, nós estávamos na penúltima posição. Então, nós precisamos compreender que a melhoria da instituição, a ampliação

0: com condições de trabalho dignos para defensoras e defensores públicos e valorização.
1: Tem perspectiva de seleção, concurso para defensores?
0: Nós temos um concurso em andamento. Né? Nós temos um concurso em andamento, mas eu vou te trazer um dado que chega a ser um dado muito preocupante para a população baiana e que eu acho que a população baiana tem que estar atenta hoje. O orçamento da Defensoria Pública, hoje, ele não consegue comportar nem mesmo que se crie unidades de substituição cumulativa onde um defensor público, ele trabalha por dois, mas ele não ganha por dois. Ele ganha um incremento, mas ele não ganha por dois. Para a gente poder chegar em todos os lugares da Bahia. Nem assim nós conseguimos chegar. Então, a gente precisa realmente ter uma compreensão de que uma instituição com esse tamanho de compromisso constitucional, ela precisa de um maior investimento na Bahia, né? No Brasil como um todo, mas na Bahia. Só para você ter uma ideia, um cálculo, um dado muito importante que nossa associação nacional fez em todo o Brasil, é de a cada R$100 gastos, a cada R$100 que existe no orçamento público, 21 centavos são gastos com a Defensoria Pública. É muito pouco. É muito pouco. Se a gente for pensar nesse universo do que a gente tem de demandas, e uma outra coisa importante, a nossa população da Bahia, exatamente por causa da renda, né, da população da Bahia, por causa do nosso IDH, é de 88% a 90% de público da Defensoria Pública. E nós não conseguimos ainda chegar a todas as pessoas. O que, que a gente precisa hoje como divisor de águas? A gente precisa estruturar um projeto para que a gente chegue em todos os lugares com valorização da carreira, seja por substituição cumulativa, com a nomeação de outros colegas que vão chegar. Mas para tudo isso, nós precisamos de orçamento. De orçamento digno para isso.
1: Betânia, eu queria te agradecer a disponibilidade de ter vindo aqui ao nosso Boa Tarde, Bahia.
0: Eu que agradeço a oportunidade, mais uma vez, de vir aqui falar da minha carreira, carreira que eu tenho muito orgulho de poder representar, que sem dúvida nenhuma é aquela pessoa que no momento que todo mundo esqueceu, no momento que aquela pessoa às vezes nem sabe que tem aquele direito, é um defensor, uma defensora que está lá para guiar aquela pessoa.
1: Muito obrigado, Betânia. Seguinte, a gente vai para um rápido intervalo, a gente volta daqui a pouquinho com mais Boa Tarde, Bahia, seu ponto de encontro de política, economia e justiça. Voltamos já.
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0: Está começando agora a coluna Giro Business. O tema da semana, o setor da tecnologia. E na minha companhia, diretor-geral da Intel América Latina, João Bortoni. Bortoni, que bom te ter aqui no Giro Business, pela expressão da Intel, e juntos promovermos conhecimento às pessoas que nos acompanham. Bortoni, existe uma grande demanda global por processadores. Isso é nítido e está na imprensa, a gente pode perceber e acompanhar. Uma demanda que não corresponde com a oferta. Carros elétricos, computadores, celulares, indústria e muito mais. E aí existe, então, uma descompensação de mercado, fazendo com que os processadores custem mais caro. Como o mercado pretende promover o equilíbrio para que, então, este valor agregado não chegue ao consumidor da forma como já vem chegando?
1: É, o processador ele é apenas mais um elemento dentro dessa indústria. Então, quando a gente olha o custo que tem subido de computadores, não é só pelo processador, você tem a memória e outros elementos. Mas fato é que

0: A gente está com uma demanda muito aquecida, até pelos pontos que você disse. São mais dispositivos que estão usando esses processadores. Fazer uma fábrica custa caro e demora muito tempo. A Intel vem trabalhando bastante para aumentar sua capacidade de produção, mas a gente vê nos próximos anos ainda uma demanda muito aquecida.
1: E como o mercado que demanda, que contrata, vem reagindo com relação aos aumentos, e esses aumentos, de fato, já estão sendo aí repassados para os consumidores, obviamente inibindo, quem sabe, a venda e o consumo dos bens.
0: Dependendo do setor, você vê realmente uma reação, né? Mas tem muitos negócios que ainda precisam investir em tecnologia e não podem esperar. Então, a gente tem visto ainda muitos clientes investindo para continuar se modernizando, porque é necessário, não tem como fugir disso.
1: Bortoni, comigo, na companhia aqui no Giro Business, promovendo os bastidores do setor da tecnologia, e hoje um ponto presente, atual e muito relevante, que é a maior demanda por processadores mediante a oferta. E a gente segue aqui durante toda a semana.
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4: Nosso ouvinte Marlene Fontes escreve perguntando por que o cachorro dela se sacode inteiro depois de uma brincadeira ou de um carinho, mesmo sem não estar molhado. Marlene, nem toda sacudida do cachorro serve para tirar a água do pelo. Existe um comportamento chamado shake-off, que é exatamente essa sacudida que começa na cabeça e percorre praticamente o corpo inteiro. Tem uma pesquisa recente que encontrou algo muito interessante. Essas sacudidas aparecem frequentemente justamente quando o cachorro está passando de uma atividade para outra. Ele pode terminar uma brincadeira, levantar depois de ficar deitado, encerrar uma interação com outro cachorro ou com a gente, ou até receber um carinho e aí logo depois ele começa a se sacudir. Durante muito tempo, né, esse comportamento também foi interpretado como uma maneira de liberar a tensão depois de uma situação de estresse. Isso pode sim acontecer, mas hoje a gente sabe que a gente não deve interpretar toda a sacudida como um sinal de estresse. Depois de um carinho, existe ainda uma explicação muito mais simples. Ele pode estar apenas reacomodando o pelo que você acabou de bagunçar. Então, observe o contexto. Uma sacudida isolada geralmente é um comportamento completamente normal. E é curioso pensar que aquela sacudidinha, que quase sempre passa despercebida, pode marcar para o seu cachorro algo parecido como: bom, acabou isso, agora vamos para uma próxima atividade. Isso sim ficou constatado numa pesquisa comportamental numa revista super confiável. Você tem dúvidas? Mande um e-mail para elbicho@bandnewsfm.com.br ou então no meu Instagram, Manu Carsten. Participe, eu espero você. 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
5: 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De volta com o nosso Boa Tarde Bahia, 2:50. Seguinte, conforme prometido, vamos falar sobre a denúncia que ocorreu hoje, foi noticiada hoje envolvendo a ACM Neto, porque o banqueiro Daniel Vorcaro afirmou em uma proposta de delação ainda não aceita pela Polícia Federal nem pela Procuradoria-Geral da República que a ACM Neto e Antônio Rueda receberam 10% dos valores investidos por institutos de previdência estaduais no Banco Master. Segundo reportagem dos colunistas do UOL, César Feitosa, Fábio Serapião e Natália Portinari, o empresário diz que os dois dirigentes do União Brasil teriam ajudado a captar cerca de R$2 bilhões para o banco, o que representaria uma suposta obrigação de R$200 milhões em vantagens indevidas. As acusações envolvem investimentos de fundos de previdência do Rio, do Amapá e do Amazonas. Essa notícia caiu como uma bomba hoje pela manhã nas articulações políticas, nos bastidores da política, no noticiário político do nosso estado, porque estamos a 23 dias de um processo eleitoral e o Banco Master tem ingredientes baianos nesse escândalo que atinge vários lados da moeda e agora a moeda da vez atingida com essa suposta, porque não há confirmação por parte da justiça, não há confirmação por parte das entidades que de fato foi homologado esse tipo de denúncia vinculada a Daniel Vorkaro, é importante a gente frisar isso, mas acaba jogando luz a um tema que até então estava adormecido no campo das campanhas eleitorais, principalmente. Hoje pela manhã, a ACM Neto convocou uma coletiva de imprensa para abordar este assunto. A gente vai acompanhar o primeiro trecho dessa coletiva em que ele nega categoricamente todas as denúncias afirmadas, colocadas, feitas por Daniel Vorkaro, dizendo que não há, de maneira alguma, nenhum tipo de envolvimento dele nessa situação. Vamos ouvir o que disse a ACM Neto sobre essa denúncia.
6: Eu queria aproveitar a oportunidade para dizer que isso se trata de um crime eleitoral. Primeiro, as notícias que estão ali são completamente mentirosas. É uma peça de ficção. Não há nenhum respaldo com a realidade. Acontece há 24 dias da eleição, após uma sucessão de notícias e documentos apócrifos, e vocês puderam acompanhar nos últimos dias, relatório de Polícia Federal apócrifo. Agora falam de uma suposta delação, que ninguém sabe se de fato essa conversa aconteceu, porque não há qualquer confirmação em relação à autenticidade, e como o conteúdo é tão absurdo, tão fantasioso, eu até me questiono se de fato isso aconteceu. Mas eu quero deixar claro que a gente vê aí um crime eleitoral acontecendo há 24 dias da eleição, querendo produzir fatos que tenham consequência ou impacto no processo eleitoral. O importante, e o que eu queria deixar muito claro, é que nenhum daqueles fatos trazidos na matéria guardam correspondência com a realidade. Eu nunca tive relação com nenhum instituto de previdência no Brasil. Não tive relação com nenhum instituto de previdência no Brasil. Portanto, isso já desmonta completamente o conteúdo principal da matéria. Mas eu não poderia deixar de trazer aqui essa palavra para vocês de indignação. Afinal de contas, eu não acho que uma disputa eleitoral seja o ambiente do vale tudo.
5: Pois bem, a ACM Neto chegou a ser indagado sobre a questão que envolve Jacques Wagner, nesse caso o Banco Master, preferiu não se manifestar sobre o assunto, diz que está na mão da justiça todo e qualquer tipo de vinculação a esse tema, não atacou em nenhum momento os seus adversários, porque, vamos lá, verdade seja dita, eu acho que esse caso aí desnuda o que a gente já tem dito aqui faz tempo, que entre as duas campanhas há uma certa, um movimento para ser preservado esse assunto, porque você não vê ser citado o Banco Master em horário eleitoral, você não vê ser citado o Banco Master em debates, como aconteceu o debate da Band, se não é a imprensa e questionamentos feitos pela imprensa, é como se o assunto passasse batido no noticiário aqui do estado da Bahia. Agora, reacende essa discussão com essas denúncias vinculadas a Daniel Vorkaro, que imputam a ACM Neto e que, como a gente ouviu no áudio dele, na fala dele, quem estava acompanhando a gente no YouTube viu em vídeo, que há uma negativa por parte da ACM Neto sobre qualquer tipo de envolvimento nesse sentido. A gente também, eu fiz um questionamento à ACM Neto, que ele comentou durante sua fala, que há muito tempo chegou a colocar à disposição da justiça documentos, as notas fiscais, o recolhimento dos impostos, o serviço que foi feito por ele, da consultoria dele ao Banco Master, à disposição da justiça, da Procuradoria do Ministério Público. Então eu questionei a ACM Neto na coletiva se alguma dessas instituições chegaram a procurá-lo para prestar esclarecimentos. Vamos ouvir.
7: mais de narrativa,
8: mesmo, né? Mesmo você se colocando à disposição dos órgãos de justiça para prestar esclarecimentos, nesse meio tempo, algum órgão de justiça lhe procurou, lhe convocou,
6: lhe fez algum tipo de questionamento sobre isso? Até agora, absolutamente nada, não houve nenhuma demanda, nem por parte do Ministério Público, nem por parte da Polícia Federal, nem por parte do Judiciário. Mas eu reitero que eu estou absolutamente, inteiramente à disposição.
5: Então, a gente acompanha o desenrolar desse assunto ao longo da nossa programação. Como eu costumo dizer, a conferir. Vamos mudar de assunto, agora vamos falar sobre cultura, porque depois de uma década, a banda californiana Maroon 5 volta aos palcos de Salvador. A gente vai acompanhar a expectativa dessa apresentação, que mobiliza o setor turístico, principalmente do nosso estado, mais especificamente a Salvador, tá bom? A gente vai chegando nos minutos finais do nosso programa, eu vou encerrando minha participação por aqui, mas você fica agora com Roger Caroso, com essa matéria especial sobre esse show que acontece hoje à noite na Arena Fonte Nova. Até amanhã, tchau, tchau.
9: Em uma terra de gigantes da música como Gilberto Gil, Dorival Caymmi, Gal Costa, o público estarapolitano também tem espaço para atrações internacionais. De 2009 para cá, nomes como Alanis Morissette, Akon, 50 Cent, Black Eyed Peas, Beyoncé, Elton John, Paul McCartney e até Roger Waters trouxeram shows para a capital baiana. No pós-pandemia, em 2022, o A-Ha abriu as portas para o retorno dos gringos e, na sequência, foi o Guns N' Roses em abril desse ano. Agora, 10 anos depois do memorável show no Parque de Exposições, a banda americana Maroon 5, que tem mais de 20 anos de estrada, desembarca novamente em Salvador, mas dessa vez na Arena Fonte Nova. O jornalista Vitor Hugo Ribeiro estava na apresentação de 2016 e vai conferir o novo show.
10: Tanto eu, tanto os amigos que a gente foi ver em 2016, nos empolgamos novamente, né, para assistir o show. Dessa vez com uma banda mais madura, né, em comparação a 10 anos atrás. Não só a banda, mas todos os fãs também que cresceram escutando o Maroon 5. Estou empolgado para o show. Um pouco estranho, né, fazer um show na quinta-feira, mas acima de tudo, animado para o show. Tenho certeza que vai ser muito melhor do que o 2016, mas o 2016 sempre vai ficar nostálgico na nossa mente.
9: Diferente dele, a estudante universitária Ruth Robato era muito pequena na época do outro show, então dessa vez ela vai finalmente poder conferir o grupo.
11: Eu não fui pro show de 2016, eu acho que também por conta da idade que eu tinha na época, mas eu acho que agora foi um bom momento, assim, porque, né, não é sempre que a gente tem uma banda, assim, internacional que vem fazer show aqui, então tem esse fato da comodidade, né, de ser na própria cidade, mas como é uma banda que eu já conheço há tempo, que traz um pouco dessa ideia de nostalgia, músicas muito divertidas, músicas que eu gosto, então me deu essa vontade de ir.
9: Desde a inauguração em 2013, essa é a primeira vez que a Arena Fonte Nova recebe dois shows internacionais no mesmo ano. A performance do Guns N' Roses levou cerca de 50 mil pessoas ao estádio. A expectativa é que o Maroon 5 tenha um público de pelo menos 30 mil espectadores. A gerente comercial e de comunicação da Arena Fonte Nova, Thaís Muniz, falou como a vinda desse tipo de atração movimenta todo o comércio local.
12: A gente já tem se consolidado como espaço para receber turnês internacionais. O movimento de colocar a Bahia nesse circuito de grandes turnês internacionais não é só um ponto positivo para a Arena Fonte Nova, mas para a cidade e para o estado como um todo, porque a gente termina recebendo muitos turistas do interior, turistas inclusive das cidades vizinhas, né, Aracaju, Maceió. A gente viu que teve também uma movimentação muito grande no Nordeste com relação agora à vinda do Maroon 5, porque é a única cidade do Nordeste que ele vai passar. Então a gente encara isso com uma importância muito grande.
9: Essa movimentação é sentida pelo setor do turismo, como disse o diretor da ABIH, Associação Brasileira da Indústria de Hotéis na Bahia, Thiago Sena.
13: Quando acontecem shows internacionais, mesmo grandes shows aqui nacionais, sempre percebe, sim, um movimento, uma chegada adicional de turistas na cidade. Teve um impacto muito grande no show do Guns N' Roses para esse ano, em abril. Com o Maroon 5, a gente percebe, sim, alguns dados de demanda já maiores, mas não com impacto tão grande como foi o do Guns N' Roses, provavelmente. Mas a gente percebe, sim, que existe uma demanda acima da média, né, para esse final de semana. São eventos, assim, que têm o potencial de trazer muita gente para a cidade, né? Isso é importante. São turistas que não viriam para a cidade, e eles vêm especificamente para esses eventos e acabam ficando importante para a economia da cidade, não é só para o turismo, não.
9: Mas, obviamente, a atração também chama quem mora na cidade e aproveita a comodidade para conferir o show. Esse é o caso da estudante de arquitetura Maria Eduarda Brito.
7: Maroon 5 era realmente um que eu tinha vontade de ver, sim. Tô indo principalmente pelo...
13: São eventos, assim, que têm o potencial de trazer muita gente para a cidade, né? Isso é importante. São turistas que não viriam para a cidade, e eles vêm especificamente para esses eventos e acabam ficando importante para a economia da cidade, não é só para o turismo, não.
9: Mas, obviamente, a atração também chama quem mora na cidade e aproveita a comodidade para conferir o show. Esse é o caso da estudante de arquitetura Maria Eduarda Brito.
7: Maroon 5 era realmente um que eu tinha vontade de ver, sim. Tô indo principalmente pela
9: comodidade para conferir o show. Esse é o caso da estudante de arquitetura Maria Eduarda Brito.
7: Maroon 5 era realmente um que eu tinha vontade de ver, sim. Tô indo principalmente pela ser na minha própria cidade, não ter que gastar dinheiro com passagens, hospedagens e tudo mais. O ingresso também tava com um preço acessível e as músicas deles sempre tão presentes. E não é de agora, né? Desde criança, assim, a gente vem ouvindo Sugar, Maps, Animals, músicas que realmente marcaram, né, a geração em si. Salvador não recebe muitos shows internacionais, então aproveitar a oportunidade, acho que vai ser um show muito bom.
9: E não deve parar por aí. De acordo com Thaís e Muniz, a Arena Fonte Nova deve receber outro show internacional em 2027.
14: A gente fica muito atento ao que as redes sociais estão falando. Inclusive, a gente já está trabalhando para 2027. Obviamente, quando eles pensam em vir para o Brasil, o Sudeste é o local, né, de primeira estadia, de passagem, vamos dizer assim. Essa busca já para a agenda de 2027 está sendo construída desde o primeiro semestre. A gente já tem algumas possibilidades, não posso dizer quem, de shows internacionais para acontecer. A gente tem um grande evento internacional em 2027, que é a Copa do Mundo feminina aqui. 7 jogos maravilhosos. E a gente tem uma expectativa, talvez, de trazer um show internacional antes disso.
9: Antes de parar em Salvador, a turnê do Maroon 5 também passou por São José do Rio Preto e São Paulo. A banda, liderada pelo vocalista Adam Levine, tem 3 Grammys e 8 álbuns lançados. Você curte Maroon 5? Conta aqui pra gente da rádio Band News FM.
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0: Estamos de volta, meus amores. Que saudade dela. Eu tenho saudade. Juvenina Pérola Negra. Grande Imperiana. Meu Deus do céu. Faz muitos anos que a Juvenina morreu. A Juvenina morreu em 96, 97, uma coisa assim, se eu não me engano. Que saudade. Grande Juvenina Pérola Negra. Quem escolheu essa bela canção, hein?
1: Bela sacada da nossa ouvinte Kelly. A gente abriu aqui falando sobre a questão da música, o humor do Ivan Brandão, porque eu vou contar o bastidor, eu mandei pra ele. E aí, Ivan, vai sugerir música hoje? Aí ele falou, não, só se for um, eu tô cansado. Não... Aí até que, né? Depois acabou escolhendo, mandou bem aí na música, mas nesse mood dele. E aí a ouvinte mandou aqui, Ivan tá no esquema de samba da Juvenina Pérola Negra. Fala tu que eu tô cansado.
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0: 1998, dia de finados, 2 de novembro de 1998. Morreu a grande Juvenina Pérola Negra. Eu a conheci. Grande figura.
3: Estou notando

0: Depois eu tenho que contar pra vocês aqui o tombo da cadeira que eu levei ontem, tá? É, eu caí da cadeira mesmo. E eu sou muito franco aqui com vocês.
1: Aqui
0: eu caí,
1: no estúdio? Aí no estúdio? Cadeira.
0: Não, numa reunião. E a pessoa que nós recebíamos aqui na Band News FM me tirou, levantou do chão. Eu caí de bunda no chão.
1: Ninguém
0: com as
1: filmou?
0: Pernas pro alto. A cadeira, impressionante, não tinha uma câmera. Graças a Deus, no Grupo Bandeirantes de Comunicação. Várias testemunhas. Eu sentei na cadeira, e eu me considero em forma razoável. Eu sentei na cadeira e a cadeira foi cedendo. E ela foi... E eu fui caindo em câmera lenta. E aí, quando eu vi, e o Cristiano Pinho do meu lado rindo, não me socorreu. E disse que não podia fazer nada porque ele estava com o joelho machucado. Um dos grandes momentos. Sensacional.
1: Você vê, se fosse os seus outros companheiros de programa, Ivan Brandão, Michele Trombelli, entendeu? A gente teria chamado uma galera e ligado o celular, pelo menos, né?
0: Sim. Sim. Não, o que foi incrível é que primeiro eu caí...
2: Joelho machucado não impede você de tirar uma foto, não, Cristiano Pinho.
1: Exato.
0: Tá? Sim. Eu não gritei, eu caí com muita dignidade, eu percebi que a queda estava acontecendo. É uma cadeira moderna, aquelas cadeiras em S, assim, que existe. Sim. Ela não tem aquela última, a perna atrás, né? Não é uma cadeira tradicional, linda cadeira moderna. E aí eu encostei e ela foi cedendo, e eu fui arriando, assim, sabe, como se fosse um guindaste mesmo, baixando. Em câmera lenta, eu tinha consciência de que eu estava caindo, e o homem na minha frente, o que a gente estava recebendo. E eu caindo, e eu fui com toda a dignidade, assim. E finalmente eu estava deitado no chão, olhando para o teto, e o convidado veio me resgatar. E levantou do chão, muito obrigado a ele.
1: Eu, como uma pessoa que cai bastante, eu tenho uma dica. Assim, se estiver com muita vergonha, finge que desmaiou, entendeu? Porque aí deixa de ser, motivo de chacota para ser motivo de preocupação.
0: Muito bem, só um registro aqui rápido, porque a gente também conta derrota, certo? Não tem só vitória, tem derrota também. Vamos em frente. A Petrobras voltou atrás do aumento anunciado na gasolina na noite de ontem. Após mudanças no subsídio anunciado pelo governo, a estatal reduziu o preço para as distribuidoras conforme um comunicado divulgado hoje. Isso aí é esquisito, essa história é esquisita, no ano eleitoral... Quem explica melhor esse sobe e desce, eu só desci, é Maria Eduarda Vieira.
3: Então, Andreas, a gente teve uma mudança, uma virada assim da noite de ontem para a madrugada, então, dessa quinta-feira. Primeiro, a Petrobras tinha anunciado que o preço da gasolina para as distribuidoras ficaria em R$ 3,24. Depois, eles cancelaram o aumento de 19 centavos por litro nesse preço vendido, então, às distribuidoras, e ele passa a ser, então, de R$ 3,05. Por outro lado, a estatal manteve a suspensão do subsídio federal de gasolina de R$ 0,44 também por litro, que havia sido anunciado na quarta-feira, e manteve a redução, então, de 63 centavos por litro nas alíquotas do PIS e COFINS. Assim, então, o efeito no preço do litro vendido para as distribuidoras, no final, só teve uma redução de 19 centavos. Todos esses reajustes acontecem nesse cenário que a gente tem de alta do preço do petróleo no mercado internacional. Na parte do diesel, o preço do litro passa a contar com um novo subsídio de R$ 1,00, que se soma, então, com o anterior de R$ 1,12. Já o imposto sobre o etanol foi zerado, estabelecendo um subsídio de 19 centavos também por litro.
0: Valeu, Maria Eduarda Via. Eu espero que seja a Petrobras fazendo uma reconsideração técnica sobre os seus preços e tal. Que isso não seja mão de governo, de presidente, preocupado com eleição. Obrigado, Duda.
1: De nada. Precisa ver o que é mais difícil da gente explicar aqui pro ouvinte, né? Vai vendo o Supremo Tribunal Federal, Polícia Federal, tal, vai vendo o preço da gasolina, vai aumentar, não, vai diminuir, tem subsídio, não tem subsídio. Tal, a gente vai fazendo aqui uma ginástica. E ainda falando aí do noticiário...
0: Isso
1: do
0: aí Rio... é muito fácil... Isso aí, desculpa, me perdoa. Isso aí é muito fácil de explicar, isso que aconteceu agora. O Supremo é muito mais difícil.
1: É, exato. Bom, e ainda falando do noticiário do Rio de Janeiro, um assunto que a gente tem acompanhado aqui também de perto, o Ministério Público do Rio denuncia 13 envolvidos na morte do ciclista Cláudio Rafael Landeiro Moreira, de 37 anos, espancado em Copacabana. O MP concordou com as acusações feitas pela Polícia Civil e recomendou a conversão da prisão temporária em preventiva dos 4 acusados pelo homicídio triplamente qualificado, que são os seguranças Davi Santos Machado e Jorge Luiz, e os entregadores Felipe Eduardo dos Santos Silva e Ailton José da Silva. Tem ainda um quinto acusado identificado como Wellington Luiz Santos de Souza, que está foragido. Cláudio foi agredido no dia 12 de agosto, depois de ser acusado sem provas de ter furtado uma bicicleta, que na verdade pertencia à irmã dele, e aí ele foi cruelmente, covardemente espancado até a morte.
2: O Paraná está em estado, está em alerta para o risco de tornados. Hoje o estado registra muita chuva, mortes inclusive já foram relatadas. A gente vai acionar a nossa reportagem em Curitiba, Vanessa Fontanella conosco. Fala, Vanessa.
1: Ela está fazendo os últimos ajustes aqui para poder participar ao vivo com a gente, direto de Curitiba, no Paraná.
2: Eu tinha lido que tinha alerta também aí para São Paulo. Eu amanheci no site do IMET. É, mas aí, bom, eu tinha visto só a manchete, né? O tempo tá meio maluco, Michele.
1: É, tá mesmo.
2: Brasília choveu setembro, tava chovendo ontem.
1: Ah, setembro chove em Brasília? No...
2: não, justamente. tem chovido, é uma coisa maluca. Né? As plantas que florescem em outra época estão florescendo agora, tá tudo maluco. Não é só na política, não, né? O tempo também tá maluco.
1: É isso, bom, e aí a gente teve inclusive o relato aí já de dois tornados, pelo menos, se a gente olhar nas últimas horas, últimas 24 horas aí, dois tornados que atingiram o solo paranaense. Daqui a pouquinho a gente faz o contato e confirma aqui o contato com a Vanessa.
2: Deixa só pra dizer que eu não tô maluco, eu vi no, foi no site da Climatempo mesmo, né, tempo severo com possibilidade de tornados em áreas do Paraná, Mato Grosso do Sul e São Paulo durante os dias 10 e 11. Só alerta, né? Obviamente que a gente sempre espera que esses alertas não se confirmem, ainda mais tratando, mas é só ali a parte, bem na divisa mesmo, né? De São Paulo com o Paraná.
1: É isso. Bom, e... Tá ok? Ah, então peraí, não. Volta a trilha. A gente vai deixar essa trilha pra depois, porque inclusive é um assunto que a gente vai puxar rapidinho com a Vanessa. Vanessa Fontanella, já na nossa escuta, Vanessa, falando sobre a situação climática aí do Paraná, do sul do país. Boa tarde.
4: Olá, uma excelente tarde para vocês e a todos que nos acompanham. Pois é, a situação aqui é de alerta, né, para tempestades. A gente continua aí sob alerta nesta quinta-feira e também na sexta-feira. E entre ontem e hoje, a gente registrou dois tornados em um curto intervalo de tempo aqui no Paraná. O primeiro aconteceu por volta das 5 horas da tarde de quarta-feira, em uma área pequena e localizada do município de Francisco Alves, no noroeste do estado. Esse fenômeno ele teve curta duração. E até o momento não há registro de danos diretos. A tempestade que deu origem a esse tornado foi uma supercélula, que é um fenômeno meteorológico que pode produzir eventos severos. O segundo tornado aconteceu por volta da meia-noite desta quinta-feira, e aí no município de Espigão Alto do Iguaçu, no centro-sul. Cerca de 200 pessoas foram afetadas, segundo a Defesa Civil Estadual. De acordo com o Sistema de Tecnologia e Monitoramento Ambiental do Paraná, o SIMEPAR, a intensidade desses tornados será definida após levantamento e avaliação dos danos. Desde o início de 2026, o Paraná já registrou 12 tornados. O que atingiu o município de Piraí do Sul, nos Campos Gerais, no mês passado, foi o mais forte, classificado como F3 na escala Fujita, com rajadas de vento que chegam aí a 332 km por hora. Voltamos ao estúdio.
1: Agora sim, vou mudar a trilha aqui, hein? Pra gente só puxar mais um assunto rapidinho aí com a Vanessa, porque ontem foi um dia histórico, né? Em relação a debates envolvendo candidatos ao Senado, também aí no Paraná. E teve muito pedido de direito de resposta, Vanessa?
4: Isso, nós tivemos aqui o debate, né? Com os candidatos ao Senado aqui no Paraná, e foram vários pedidos realmente de direito de resposta. Eu até deixo eu checar aqui para você, que eu não me lembro aqui no momento quantos a gente teve, mas foram 25 pedidos de direito de resposta ao longo do debate, um debate muito intenso entre todos esses candidatos, né, que movimentam aí o cenário político eleitoral aqui do estado.
1: Muito bem, obrigada. Vanessa Fontanella, então, trazendo as informações lá do Paraná. E só fazer um registro rápido aqui também, porque a gente teve o debate aqui em São Paulo E a crise do Supremo, obviamente, foi um dos destaques. Segurança pública também, acho que foi um dos principais temas desse primeiro debate. E é o primeiro da história em TV aberta entre os candidatos para o Senado. É, foram 7 candidatos aqui em São Paulo. O representante do PL, o presidente da Assembleia, André do Prado, foi alvo de críticas do candidato do Novo, Ricardo Salles, que reivindicou o apoio de Jair Bolsonaro. Essa é uma das questões. Aí teve o Guilherme Derrite, do PP, que é ex-secretário de Segurança Pública, aproveitou para criticar Simone Tebet, do PSB, Marina Silva, da Rede, por serem forasteiras e de fora de São Paulo, que é curioso, né? Porque ele foi secretário de Segurança Pública do Tarcísio de Freitas, que veio do Rio de Janeiro e se elegeu também em solo paulista. E as duas citaram o trabalho do governo Lula, defenderam a candidatura pelo estado aí mais populoso do país. O Geraldo Rufino, candidato do Podemos, ele também fez ali algumas promessas para incentivar empreendedores. E Soninha Francini, do Cidadania, defendeu privatizações e concessões desde com modelos adequados. Então, só para lembrar o pessoal, vocês vão ter que escolher 2 senadores, viu? Todo mundo, todos os estados.
2: E a Band faz um golaço, né, com esse debate, porque aqui na próxima, no dia 14, a gente vai começar as sabatinas com os candidatos ao Senado aqui no Distrito Federal, porque quando a gente entrevista especialistas e fala sobre eleição, o que todos dizem, obviamente, né, eleição presidencial, os cargos majoritários, mas que essa eleição do Senado, ela é a mais importante dos últimos, todos os tempos, porque a gente está vivendo esse momento aí com o Andreasa, como é que é? Sem precedentes?
1: Alcolumbricamente
2: falando, o Senado, pela primeira vez, a gente pode falar que é pela primeira vez, vai, porque eu não estava vivo lá no minuzido de 1800 e lá vai bolinha, negou uma indicação ao Supremo Tribunal Federal. 2/3 do Senado serão renovados nessa eleição. Tanto é que a eleição é só em outubro, né, mês que vem, mas já há articulação pela eleição da presidência do Senado do ano que vem. Ele nem sabe quem vai ser o Senado, quem vai estar lá sentado. Mas já se articula quem vai ser o presidente. Para quê? Para controlar a pauta, controlar esse tipo de situação de pedido de impeachment de ministro, né, que tem crescido com toda essa crise no STF, no discurso de muitos candidatos ao Senado também. Então é importante mesmo trazer isso à tona. Muitas vezes, e isso é legal também, se você pegar pesquisas lá, quando começaram a ser divulgadas as pesquisas, e muitos estados fazem o levantamento para o Senado Federal, você vai ver que geralmente ali o não sei, não sei, não soube responder, não quis, gerava em torno de 40, 44%, na maior parte das entrevistas, assim como média, né? Hoje já gira em torno, pelo menos aqui as de Brasília, em 11, 12. Então, assim, as pessoas estão se informando, né, mais sobre os seus candidatos, chegando perto da eleição, e a briga pelo Senado ganha um outro olhar, né, na eleição de 2026, diante dessa crise sem precedentes, Michele Trombelli.
1: Gratidão pela crise, gratiluz. Ô Andreas, e amanhã você faz um balanço aqui pra gente também das sabatinas que vocês estão fazendo aí no Rio com todos os candidatos, tá bom?
0: Verdade, amanhã é a última. Amanhã é a última entrevista. Só uma observação rápida, um processo muito legal, sabia? Porque nós entrevistamos aqui, muita gente critica o fato da gente dar 50 minutos para todos os candidatos igualmente a governador do estado do Rio de Janeiro, não usando o critério, aquele que se aplica aos debates, né? E eu, no final dessa jornada, eu tendo a defender esse modelo que a gente adotou aqui, de dar a chance, dar a voz para muitos candidatos que não são conhecidos, né? Candidatos que as pessoas não têm ideia de quem sejam, que têm pouco espaço. Então tem sido um processo desafiador. É muito fácil entrevistar o Eduardo Paes, o Antônio Garotinho, o Douglas Ruas. É fácil, esses que estão aí mais visíveis e que são conhecidos e que já governaram, que têm cargos eletivos. Então tem sido e com boa resposta do ouvinte, sabe, diante do conhecimento de outras propostas, com as quais eventualmente não se concorde, mas um desafio interessante. 9 candidatos entrevistados e amanhã a gente encerra essa jornada.
1: Boa, e muitas mensagens de solidariedade a você, viu, pela queda. Que bom que você tá bem.
0: não machucou.
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13: Três horas, 28 minutos. Muito boa tarde para você, ouvinte da Band News FM. Eu sou o João Marcos Moura e sigo a partir de agora com o nosso noticiário local. Estou aqui com o Antônio Mariani na operação de áudio e vamos dar um giro pelo trânsito de Salvador.
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13: Avenida Oceânica com bastante movimento neste momento, principalmente na altura da Praia da Paciência, e tem uma faixa bloqueada no trecho. Na Avenida Anitta Garibaldi, o trânsito segue moderado e tem sinalização de veículo parado no acostamento. Já na Milton Santos, o fluxo está intenso, a indicação de velocidade média é de 12 km por hora. 3h29.
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13: 3 horas mais 31 minutos, um homem de 67 anos é preso por descumprir medida protetiva na cidade de Piatã, na Chapada Diamantina. A prisão aconteceu ontem. A vítima era uma mulher de 45 anos. Segundo a Polícia Civil, a justiça determinou a medida em dezembro do ano passado, depois que o homem ameaçou a mulher de morte e foi proibido de manter qualquer contato com ela. Mesmo assim, em junho deste ano, ele voltou a procurá-la e a fazer novas ameaças. Após identificar o descumprimento da ordem judicial, a Polícia Civil localizou e prendeu o suspeito no bairro Tangará. A prisão foi realizada pela delegacia de Piatã, vinculada à 30ª Coordenadoria Regional de Polícia do Interior. Mudando de assunto, a polícia militar localiza e destrói uma plantação de maconha e apreende uma grande quantidade da droga em Campo Formoso, no centro-norte da Bahia. A ação aconteceu ontem. Durante as buscas na propriedade, as equipes localizaram uma tenda com diversos sacos contendo maconha, além de uma área onde a droga ainda não havia sido colhida. A polícia ainda não encontrou uma arma na localidade. O material apreendido foi encaminhado à delegacia de Campo Formoso para adoção das medidas legais cabíveis. Ninguém foi preso. 3h32.
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1: O tratamento do câncer de ovário depende do tipo de tumor, do estágio da doença e das características de cada paciente. As opções podem envolver cirurgia e quimioterapia e, nos últimos anos, medicamentos também passaram a fazer parte do arsenal contra a doença. Olhar para a paciente precisa ser individualizado, diz Andréa Gadelha, médica vice-líder do Centro de Referência em Tumores Ginecológicos do AC Camargo e presidente do Grupo Brasileiro de Tumores Ginecológicos, EVA.
2: Uma escutativa de quem está atendendo essa mulher, de valorizar, por mais simples que pareça esses sintomas, mas por mais simples que pareça um sintoma que persiste, ele não está dentro da normalidade, ele merece investigação. E muitas vezes é aí que você acaba fazendo algum tipo de diagnóstico, e o diagnóstico precoce faz toda a diferença. Você aumenta a chance de curabilidade e tratamentos que são menos extensos, menos invasivos. O diagnóstico precoce é o que realmente muda na oncologia.
1: Acompanhe mais essa conversa no YouTube da Band News FM.
3: Doutora Andréa Gadelha, CRM 84947.
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7: Ó, caçapa!

0: Como vai você?
1: Igualmente, hein? Você tá cada vez melhor, hein, Andreasa? Tudo já contigo?
2: Isso porque você não ouviu a história da queda da cadeira.
1: Teve isso? É isso aí, ai, meu Deus do céu, Andreasa.
0: Eu relatei. A gente também conta derrota, né? Eu contei aqui. Daqui a pouco alguém vai recortar e vai jogar nas redes aí a minha história por da favor, queda. Né? Mas Marcelo Duó, o meu Marcelo Duó é que eu escuto você narrando. Então eu me inspiro em você, na emissão da voz, na tentativa de igualar o mestre. Você tá bem, né, Marcelo Duó? E a nossa Libertadores, hein?
1: Tô bem. Tô dentro do carro aqui, porque na Zona Sul de São Paulo, no fim da manhã, caiu um mundo d'água e eu não consegui chegar em casa. Mas tô bem, tô aqui tranquilo, com a camisa de Curaçao, pra falar de Libertadores. O seu Flamengo joga hoje. E eu queria fazer um alerta. É lógico, o Flamengo na altitude, contra o Del Valle não é a LDU. Não é o melhor time do Equador, mas não é a LDU. Então o Flamengo vai ter talvez um trabalho um pouco maior do que teve o Palmeiras ontem, que poderia e deveria ter feito mais de um gol e não fez, então vai ter que decidir lá. O Flamengo tem uma primeira parada mais difícil e vai ter, eu acho, um complicador, porque a arbitragem dos jogos dos brasileiros fora de casa nessa fase da Libertadores me deixou com uma pulga atrás da orelha, sabe? Tanto o Esteban Ostojic ontem no jogo do Corinthians, com o Jesus Valenzuela também, que não foi das melhores arbitragens do jogo do Palmeiras, o Piero Mazza no jogo do São Paulo na Sul-Americana, mal, caseiro pra caramba. Então o Flamengo hoje precisa ficar esperto também com isso e procurar fazer o seu jogo de uma maneira mais segura possível para trazer essa decisão para o segundo jogo. O Flamengo joga fora, joga na altitude, não é fácil jogar lá no Equador, mas é favorito para passar. E aí a gente pode ter um mata-mata de Libertadores só com brasileiro. Corinthians e Flamengo, a gente pode ter um Palmeiras e Fluminense, né, na sequência. Então, a Comebol, não sei se vai gostar muito dessa ideia, né? Então, vamos observar. Fica uma menção honrosa ao Santos, que conseguiu uma vitória muito legal e inesperada na Vila diante do Atlético Mineiro. E vou dizer uma coisa aqui para palpitar, porque eu sei que vocês gostam de palpite. Como diria o saudoso Cláudio Karsugi, que nos deixou hoje, de imensa memória e de muita saudade, um dos grandes da nossa profissão: se o Flamengo for eliminado pelo Independiente Del Valle na Libertadores, será uma clamorosa surpresa.
2: Aliás, mais cedo eu estava ouvindo o Bernardo, ele falando de uma reportagem que vocês fizeram com o Karsugi sobre Fórmula 1, não foi isso? Ele falava que era diversão, que futebol era trabalho, automobilismo era diversão, e que ele falou que foi uma aula, foi uma coisa impressionante, assim.
1: O Karsugi, ele sempre gostou muito de engenharia automotiva, e por isso que ele gostava muito de Fórmula 1, principalmente. Ele falava mesmo que o trabalho, ele gostava muito mais de Fórmula 1 do que de futebol, e ele acabou se notabilizando por ser um dos grandes comentaristas e jornalistas ligados a esse esporte, né? Mas acho que a grande marca dele fica para a elegância que ele tinha, o conhecimento profundo que ele tinha das coisas, e de um jornalismo com zero afetação, que é algo que está muito em falta hoje em dia, né?
2: É isso, Marcelo Duó. Então hoje, páreo duro pro Flamengo, é
1: Flamengo,
2: isso?
1: Né? O jogo é mais difícil, mas acho que o Flamengo empata lá. O Flamengo vai empatar lá e vai no Maracanã resolver a parada. Só tem que tomar cuidado com a arbitragem.
3: O Duó tá mal com isso nós. Aí, jogo do... Tá de mal com o Flamengo. Flamengo fez alguma coisa, Duó? Tem 5 semanas
1: nada.
3: Aqui que você não fala que o Flamengo vai ganhar. O Flamengo vai empatar.
1: Mas é porque é lá, altitude, assim. Difícil. É mais difícil. Traz pra cá o resultado e faz a festa no Maracanã, hein, Vô Brandão?
3: E você falou aí, que a...
0: Tá tudo bem. Ele tá certo. O jogo é dificílimo hoje. O jogo é duríssimo.
3: A Comebol não vai gostar muito, mas a gente também não gosta muito da Comebol, então tá tudo certo.
1: Então esse é o problema. É esse o problema.

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1: Em Brotas, a rua Frederico Costa está com a faixa bloqueada. Na mesma região, a avenida Dom João VI segue com o trânsito moderado. É melhor evitar a rua Valdemar Falcão, que está com fluxo intenso. Na Pituba, a avenida Manuel Dias e a rua Pernambuco também apresentam muito congestionamento e vale a pena considerar um desvio. 3h42.
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1: 3h44, o julgamento dos acusados de matar o cabeleireiro Valdir Macário é adiado pela sétima vez. A sessão estava programada para hoje no Fórum Rui Barbosa, em Salvador, mas foi remarcada para o dia 6 de outubro. Seriam julgados Edgar da Silva Santos, conhecido como Chocolate, e Patrick Ribeiro Tupinambá. A mudança de data foi anunciada após o advogado de defesa alegar que está doente. É isso que detalhou o advogado da família de Valdir, Alonso Guimarães.
19: A família está sendo tratada como se fosse uma família de palhaços. O sentimento é de indignação. Foi adiado o julgamento por conta de que o advogado de defesa alegou que está doente e vai apresentar o atestado médico. Seu sétimo júri que não acontece é um valor inestimável que está sendo gasto, não só materialmente, como emocionalmente. Nós temos uma família que há 10 anos espera por justiça. Isso é uma vergonha. Eu espero que o doutor Ivan se recupere, fique logo bom da sua saúde, que possa vir fazer o júri sem mais nenhuma desculpa.
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20: Tá na moda um tal de arroz caldoso, não sei se você já viu, quem frequenta restaurante. Tá um pouco na moda. Arroz caldoso é uma receita originalmente portuguesa, que é um arroz, obviamente, que normalmente aquele arroz chama carolino, é um arroz diferente, ele parece o arroz bomba que faz paeja. E esse arroz caldoso, então, você vai fazer com alguma coisa que vai dar sabor e ele é meio caldoso mesmo, aguadinho no final. É muito gostoso, então combina super bem com grelhadinho e tal. E aqui eu vou dar um bem gostoso, que vai combinar com frango, com cara de galinhada, tá? Então você vai pegar uma colher de sopa de ou duas de manteiga e coloca pra fritar com essa manteiga, pra liberar o aroma, uma colher de chá de cominho e uma colher de chá de

floral ou de páprica. Eu até gosto mais da páprica doce, se você tiver. E aí, deixa um pouquinho pro aroma ser liberado. Aí vai colocar uma xícara de rodelinhas de quiabo, uma xícara de milho e uma xícara de abóbora cortadinha também em cubos. Deixa isso dar uma boa fritadinha ali na panela. Aí vai colocar o arroz. Pode colocar duas xícaras de chá de arroz. Eu usei o arbóreo. O arbóreo é o arroz de risoto, mas pode fazer até com arroz agulhinha ou branco normal, que vai ficar legal. Eu pus o arbóreo. Coloquei, dei uma juntada em tudo isso, aí coloca umas 4 xícaras de água ou de caldo, com um pimentão picado, uma cebola picada, uma pimenta dedo de moça só cortada ao meio pra dar aroma, que depois você vai jogar fora, sal e pimenta do reino. E aí vai cozinhando e mexendo até o arroz ficar cozido, vai dar uns 15, 20 minutos. Quando o arroz estiver cozido, o final deve ser meio caldoso, então vai sobrar um pouco de líquido. Se você não gosta, diminui um pouquinho na água. Eu falei 4 xícaras, diminui, bota 2, porque os legumes também vão soltar água e tudo mais. Mas as 4 acho que vai ficar bem legal. Aí desliga, pode jogar coentro ou salsinha, se você não gosta, né? Picado, bastante coentro. E mexe isso na hora de servir. Aí você serve com um franguinho grelhado, sei lá, um franguinho assado. Porque você já vai ter todos os legumes e esse arroz com bastante umidade, que é uma complementação perfeita. Se você quiser, você pode falar comigo pelo e-mail hojepode@bandnewsfm.com.br ou pelas redes sociais no @carolecrema. Pode pedir receita, dica, fala comigo, eu vou adorar.

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0: Aprendi que tem que esperar o fim da trilha ansiosamente para chamar ele, Eduardo Barão. Tem umas coisas que eu leio, Barão, umas notícias que a palavra, o termo é sem precedente hoje, né? Eu leio isso aqui e não sei nem o que dizer. Vou passar a bola para você logo. Trump promete dividendo de $5 mil americanos se republicanos mantiverem controle do Congresso. Essa moda pega aqui no Brasil. E aí, Barão? Bem-vindo.
1: Fala, Andreasa, boa tarde para você, para Michelle, Ivan, todo mundo no Brasil e algumas partes do planeta, né, Andreasa? Poderia se chamar de compra de voto. Mas aqui nos Estados Unidos é uma repartição de dividendos, segundo Donald Trump, que ontem, durante uma reunião, uma assembleia importante do Partido Republicano no Texas, disse que se os republicanos continuassem com a maioria na Câmara e no Senado, ou seja, com o controle do Congresso, ele ia pagar essa grana para cada adulto americano. Então não é nem só para uma pessoa numa família. Se tiver ali um casal com um filho maior de idade, todo mundo vai receber. Então, para você ter uma ideia, são $5 mil, um pouco mais de R$25 mil, caso os republicanos vençam as eleições. Foi a promessa do presidente americano Donald Trump. Ele disse que os Estados Unidos estão indo muito bem, obrigado, apesar da economia mostrar outros números, e que ele quer repartir os dividendos do tarifaço, dos tributos que o governo americano arrecadou depois que ele mudou essa política em relação à cobrança de impostos de outros países, de produtos de outros países. Não é a primeira vez, não é a segunda vez que Trump promete pagar diretamente à população, dependendo de algum resultado específico que ele possa alcançar na política, alguma decisão no Congresso, agora no caso a própria eleição. E nenhuma das outras vezes ele cumpriu essa promessa de dar algum tipo de dividendo, algum tipo de participação, algum tipo de tributo que o governo americano conquiste. De qualquer forma, ainda há uma reclamação gigantesca aqui da oposição democrata, dizendo que isso é compra de voto, que isso é uma tentativa baixa de se manter no poder, diante de um cenário que é preocupante nesse momento, o partido de Trump. As pesquisas recentes mostram que a popularidade dele segue em baixa, principalmente por causa da situação econômica do país. Inflação alta, dificuldade para a população fazer as compras básicas do dia a dia aqui nos Estados Unidos, Andreasa.
0: Valeu, Barão. Sendo a fonte do dinheiro o tarifaço, né? Seríamos nós, brasileiros, também ajudando a comprar votos nos Estados Unidos.
1: Também.
0: Valeu, Barão. Um abraço.
2: Não, é cortina de fumaça.
1: Até mais.
2: Não é possível. Valeu, Barão. 3h53.
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5: 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Trânsito bastante congestionado agora na BR-324, sentido interior. As primeiras informações dão conta de acidente nas proximidades do CIA. Deixa trânsito lento desde a saída da via regional na altura de Águas Claras. O congestionamento já chega a uns 7 quilômetros, aproximadamente 40 minutos de atraso. A melhor alternativa para quem está, mesmo no acesso norte ou na Avenida Paralela, é seguir em direção à estrada do CIA Aeroporto. Vai encontrar melhor fluidez por lá. Já no sentido centro, o motorista não encontra dificuldades, trânsito livre até chegada ao acesso norte. 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Renata Falcone para a Band News FM.
6: Muito obrigado, Renato. Agora é 3 horas e 54 minutos. Vamos ouvir a coluna de política com o jornalista Victor Pinto.
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7: Olá a todos. A nova pesquisa Real Time Big Data para o Senado trouxe uma fotografia muito clara de como o eleitor baiano tem se comportado há pouco mais de 20 dias do primeiro turno das eleições. Se a primeira vaga já aparece totalmente consolidada nas mãos do ex-governador Rui Costa, que lidera com extrema folga, a verdadeira e dramática guerra política se concentra hoje na definição da segunda cadeira. O cenário atual é de um absoluto empate técnico, Jacques Wagner, John Roma e Ângelo Coronel protagonizam uma disputa fortemente embolada, onde a lógica do cobiçado segundo voto será o inegável fiel da balança. Wagner tenta herdar a forte transferência direta de Rui, mas esbarra no natural desgaste do tempo. Roma, por sua vez, carrega o voto bolsonarista já cristalizado como primeira escolha. Contudo, enfrenta uma enorme e persistente dificuldade para atrair o voto complementar. É exatamente nessa perigosa brecha que surge forte o decisivo fator Ângelo Coronel. Com excelente trânsito no interior baiano e o apoio direto de diversas prefeituras da base governista, ele pode surpreender e capturar de vez esse eleitorado tão fluido. A briga será decidida rigorosamente nos detalhes. A conferir.
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2: 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Sabe de quem? Escolha sabe de quem? Da aniversariante do dia, nossa Gabi Soares, coordenadora aqui do Tem Método, faz aniversário hoje.
0: Sabe muita coisa.
2: Parabéns.
0: Grande Santista.
2: Escolheu. Grande Santista, tá feliz da vida, né? Depois de ontem, hoje ficando mais velha, tá? Maravilhosa. Bora?
0: Beijo, Gabi. Beijo a todo mundo. Amanhã voltamos. Tchau.
2: Valeu, Té. Sexta-feira iremos por aqui.

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4: Olá, boa tarde para você. Pode chegar, que você já está entre nós. Vamos juntos pelas próximas duas horas. Tem muita informação. Na primeira hora, pela rádio, a gente está conectado com o Brasil inteirinho. Mas na segunda hora, só com o público de São Paulo, pela rádio. Porque pela live, pela TV, se você está assistindo ao Entre Nós, pode seguir junto até 18h, que a gente te faz companhia. Conta também com a sua participação. Então, vamos embora, Humberto Ferretti. Boa tarde.
5: Fala, Adriana. Boa tarde para você, para todo mundo ligado na Band News FM. Vamos juntos nesta quinta-feira, dia 10 de setembro de 2026. Como a Adriana já citou, contamos com a sua participação. WhatsApp aberto 011 para quem está fora de São Paulo, 999-592-100.
4: É isso. Participe com a gente, mande a sua opinião, sua informação. O noticiário, como você já sentiu aí, né? Começou setembro, veio um vendaval no noticiário que pelo jeito só acaba quando as urnas se fecharem lá no final de outubro. Então o noticiário sempre muito carregado, mas nem por isso a gente deixa de prestar atenção no que o ouvinte, o telespectador está escrevendo para a gente e a gente vai encaixando aqui sempre que possível a sua participação. A gente conta e gosta muito que você esteja participando com a gente. Mesmo que o noticiário às vezes faça a gente ficar espremido no relógio, mas a gente dá um jeitinho, né?
5: A gente espreme daqui, espreme dali, no fim das contas, cabe tudo. Às vezes atrasa um pouquinho, alguém fica bravo, mas é isso. Prestação de serviço, informação e participação de ouvinte sempre. Agora 4 horas mais 2 minutos, hora de atualizar o que é destaque nesta quinta-feira.
4: A Polícia Federal apontou uma coincidência entre a movimentação financeira da empresa GoUp Entertainment Limitada, responsável pelo filme Dark Horse, com o envio de emendas parlamentares pelo deputado federal Mário Frias, do PL, para empresas de Karina Ferreira da Gama. Essa operação foi deflagrada hoje com os dois como alvo. Ambos foram alvos, né, dessa operação que foi batizada de Make-up. É uma operação da Polícia Federal que cumpriu 49 mandados de busca e apreensão em São Paulo, Rio de Janeiro, Ceará e também no Distrito Federal. A informação desse cruzamento de dinheiro, de emendas parlamentares que poderiam ter sido direcionados, podem ter sido direcionados para o filme, essa informação consta em relatório tornado público pelo ministro Flávio Dino, do Supremo Tribunal Federal. Daqui a pouquinho a gente vai falar mais sobre isso, mas tem mais detalhes para a gente trazer agora, né, Humberto?
5: Tem mais, sim. Na mesma ação, o ministro Flávio Dino proibiu o deputado federal Mário Frias de deixar o Brasil sem autorização. O político também não poderá ter contato com os demais investigados no inquérito que investiga suposto desvio de recursos públicos oriundos de emendas parlamentares. Mais detalhes também daqui a pouquinho com a reportagem da Band News FM em Brasília.
4: A presidência do Supremo Tribunal Federal cancela a sessão de julgamentos prevista para hoje. É o segundo cancelamento na semana. E esses cancelamentos ocorrem em um momento, claro, de forte crise, uma crise institucional sem precedentes na Corte. Mais cedo, logo que o dia começou, todos nós jornalistas fomos surpreendidos também pelo anúncio de que haveria um pronunciamento às 11 da manhã do ministro Alexandre de Moraes. Mas minutos depois, esse pronunciamento de Moraes também foi cancelado.
5: Mudando de assunto, os funcionários da Caixa Econômica Federal e do Banco do Brasil entram em greve por tempo indeterminado a partir de hoje. Na Caixa, a paralisação é nacional e ocorre após os funcionários rejeitarem a proposta de renovação do acordo coletivo de trabalho. No Banco do Brasil, a greve é parcial e ocorre apenas nas bases sindicais que não aprovaram o acordo da categoria.
4: Em São Paulo, a polícia prende 15 pessoas envolvidas em uma cadeia de roubo, furto e receptação de celulares no maior polo de comércio popular do país. As prisões ocorreram durante a Operação Frank Mobile, com mais de 1.700 agentes. A ação mirou grupos que dão sustentação logística e financeira aos crimes na região central da capital paulista.
5: A cesta básica ficou mais barata em 25 das 27 capitais brasileiras no mês passado. Segundo a Pesquisa Nacional da Cesta Básica de Alimentos, a cesta só ficou mais barata, aliás, mais cara, em duas capitais: Maceió, onde o custo médio subiu 1,43%, e São Luís, com aumento médio de 0,78%. Neste mês, a capital paulista continuou com a cesta básica mais cara do país, seguida por Cuiabá, Rio de Janeiro e Florianópolis.
4: E o destaque do esporte agora: o Flamengo está em Quito, no Equador, para enfrentar na noite de hoje o Independiente Del Valle pelo jogo de ida das quartas de final da Libertadores. É que tem Sul-Americana também, né? Da Libertadores. O rubro-negro chega embalado pela sequência que levou o time até a liderança do Brasileirão. Continua um pontinho à frente?
5: Continua.
4: Isso não mudou ainda, né? Um pontinho à frente do Palmeiras, então. Eu já brinquei que eu acho que isso é empate técnico. Se fosse pesquisa de opinião, de pesquisa de intenção de voto, é empate técnico. Mas o Flamengo está à frente por um pontinho no Campeonato Brasileiro. A partida da Libertadores, com transmissão da Band News FM. Hoje à noite, a narração é de Anderson Gonçalves.
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4: Agora são 4 horas e 6 minutos e a gente já vai aprofundar aqui, trazer todos os detalhes da operação que foi deflagrada hoje logo cedo, operação da Polícia Federal, que tem como alvos o deputado do PL, Mário Frias, ex-secretário de Cultura do ex-presidente Jair Bolsonaro, e também Karina Gama. Karina Gama é a dona da Go Up Entertainment, a empresa produtora do filme Dark Horse, o filme que narra aí a trajetória, a jornada de Jair Bolsonaro. Karina Gama também é dona do instituto que conseguiu um contrato milionário com a Prefeitura de São Paulo para fornecer Wi-Fi gratuito. O que a Polícia Federal hoje informou até agora de que investiga é de que Mário Frias, o deputado, pode ter liberado dinheiro via emendas parlamentares para Karina Gama, e esse dinheiro foi diluído num esquema com outras empresas, com subcontratações. Esse dinheiro foi diluído para pagar despesas que podem ser do filme Dark Horse ou outras despesas que não está claro quem recebeu esse dinheiro. A gente fala agora com Pedro Teixeira, que acompanha desde cedinho o desenrolar dessa operação. Boa tarde para você, Pedro. Operação que acontece um dia depois do retorno aí de Andrei Rodrigues ao cargo, ao comando da Polícia Federal, né?
3: Sim, e era uma operação esperada, viu, Adriana? Boa tarde para você, para o Ferret, para todo mundo que nos acompanha aqui na Band News FM. Era uma operação esperada porque, no momento em que as investigações saíram da Polícia Civil para o Supremo, da Polícia Civil de São Paulo para o Supremo Tribunal Federal, e ficaram sob responsabilidade da Polícia Federal, a Polícia Federal ia avançar nestas investigações usando os elementos já colhidos pela Polícia Civil do Estado de São Paulo. O que, que a Polícia Federal identificou? Que a Karina Gama, que é dona da produtora Go Up, responsável pelo filme que conta a trajetória do ex-presidente Jair Bolsonaro, ela recebeu R$ 2 milhões em emendas parlamentares para dois institutos, o Instituto Conhecer Brasil e a Academia Nacional de Cultura. Essas emendas teriam sido direcionadas para estes institutos para cuidar de projetos destinados à educação digital, esporte de combate. Foram emendas destinadas pelo Ministério da Ciência e Tecnologia e pelo Ministério do Esporte, destinadas pelo deputado federal Mário Frias. Acontece que a Polícia Federal está suspeitando de que, pela falta de execução dessas emendas parlamentares, e isso foi identificado pela Controladoria Geral da União, ou seja, os projetos não teriam recebido o número de participantes, de alunos, professores, compra de equipamentos, isso não teria acontecido da maneira adequada ou como tinha sido apresentado na emenda parlamentar, há uma suspeita de que este recurso pode ter sido enviado para a GoUp ou para outras empresas que operam no entorno dessas pessoas para custear o filme sobre o ex-presidente Jair Bolsonaro. A Polícia Federal também identificou, por exemplo, um repasse pessoal do Mário Frias para a produtora GoUp, no valor de R$ 645 mil. Acontece que, analisando os relatórios do COAF e o que foi apresentado pelo Mário Frias à Receita Federal sobre o patrimônio dele, há uma avaliação de que ele não teria ele não tem patrimônio compatível com este valor que foi enviado por ele para a produtora. Tem outros pontos que foram apresentados na decisão do ministro Flávio Dino, que teve o sigilo retirado no início da tarde desta quinta-feira, por exemplo, o envio de R$ 1 milhão do ex-marqueteiro do candidato Flávio Bolsonaro do PL também para a GoUp Entertainment, produtora do filme. Esse é um caso importante aqui no Supremo, porque coloca frente a frente também outros ministros, né? A apuração do filme Dark Horse, no que liga o filme ao Daniel Vorkar, o banqueiro do Banco Master, está sob relatoria do ministro André Mendonça. Já a apuração sobre emendas parlamentares está sob a relatoria do ministro Flávio Dino. Mas é inevitável que, a partir do momento em que o ministro decide avançar com as investigações sobre a produtora, sobre as pessoas vinculadas à produtora, sobre o formato utilizado pela produtora para arrecadar recursos ou movimentar o dinheiro entre as empresas ligadas à Carina Gama, que é um dos principais alvos nesta operação da Polícia Federal, é inevitável que as coisas comecem a se conectar. Foram cumpridos 49 mandados de busca e apreensão. Os mandados, eles tinham como alvo principalmente o Mário Frias, deputado federal, por conta das questões das emendas parlamentares, e a Carina Gama, dona da produtora e também das entidades que estão tendo essas emendas investigadas. Nessa operação, a Polícia Federal também encontrou 7 armas em um endereço ligado ao Mário Frias. A PF está apurando ali se essas armas têm todas as autorizações de forma correta, enfim, se elas poderiam estar neste endereço do Mário Frias. Isso também está sendo apurado, mas é uma operação que atinge a movimentação financeira das empresas que cuidaram do filme do ex-presidente Jair Bolsonaro. Volto com vocês.
4: Tá certo, Pedro. Obrigada pelas informações, viu? Mais um dia intenso aí de trabalho para vocês. Qualquer novidade, aciona a gente, por favor. Gente, a Carina Gama, no decorrer, né, no desenrolar dessa operação Make-up, a Carina Gama teria dito que, se for presa, não tem nada para delatar. Se ela tem alguma coisa para delatar ou não, eu não sei. Agora, para explicar, ela tem muita coisa para explicar. Porque imagina você que está me ouvindo. Você trabalha como professor, como motorista de aplicativo, você é um contador, você, cada um na sua área. De repente, você monta uma empresa que nunca produziu um filme e tem um orçamento milionário para fazer um filme. O primeiro filme da sua empresa. Montou a empresa e o primeiro filme e leva mais de R$ 60 milhões de Daniel Vorkaro, o banqueiro que está preso, por ter passado a mão no dinheiro de vários institutos de presidência Brasil afora, de vários estados. Só no Rio de Janeiro, uma grana, o maior volume de dinheiro, uma grana enorme, ele tomou do Rio de Janeiro, do governo do Rio de Janeiro, do Instituto de Previdência. Então, nunca fez um filme na vida, mas no primeiro filme que a Carina Gama monta uma empresa para fazer, o filme Dark Horse, leva esse contrato milionário com Daniel Vorkaro, mais de R$ 60 milhões, até agora não explicado. O detalhe do caminho do dinheiro, de fato foi tudo para o filme, não há uma análise isenta e rigorosa que mostre o caminho do dinheiro. Foi para um fundo nos Estados Unidos e não se sabe como esse dinheiro foi gasto e o que ou quem esse filme bancou, esse dinheiro bancou. Ela nunca tinha prestado um serviço de Wi-Fi. E, de repente, o Instituto Conhecer Brasil tem um contrato de mais de 100 milhões de reais com a Prefeitura de São Paulo para fornecer esse serviço. A Prefeitura diz que ela forneceu, que está tudo certo. Mas o fato é que há suspeitas de que também dinheiro desse Instituto, desse contrato, tenha sido usado para o filme ou para despesas que não estão esclarecidas. Então, se a Karina Gama tem alguma coisa para delatar, não sei. Mas para explicar, tem bastante.
5: Agora, 4 horas mais 15 minutos, a gente segue em contato com Brasília porque deveria estar ocorrendo, neste momento, uma sessão do Supremo Tribunal Federal. Durante toda a manhã, a imprensa e a sociedade estavam na expectativa sobre o que seria dito, se teríamos manifestações do ministro Fachin, presidente da corte, do Alexandre de Moraes, também do André Mendonça. Fato é que a gente teve que mudar a abordagem porque essa sessão não está acontecendo, não vai acontecer. E o Rafael Procópio está com a gente e explica. Diga lá, Procópio, boa tarde.
6: É isso, Ferret. Tanto que a gente está aqui no Palácio do Planalto, né? Boa tarde para você, para Adriana, para todo mundo que está nos acompanhando. Essa sessão foi o segundo cancelamento, na verdade, desta semana. E com essa notícia dessa sessão plenária que não vai mais acontecer nesta quinta-feira, veio a informação de que vai acontecer de fato, pelo menos foi o que foi dito oficialmente pelo Supremo Tribunal Federal, na próxima terça-feira. Lembrando que trouxemos aqui na nossa programação essa informação, porque o ministro Edson Fachin, depois daquele pacotão de medidas para tentar estancar a crise no Supremo Tribunal Federal, ele anunciou para a próxima terça-feira, dia 15 de setembro, uma sessão plenária também extraordinária, como seria a desta quinta-feira, e essa vai focar especialmente na questão envolvendo o ministro Alexandre de Moraes. O plenário da Suprema Corte vai decidir se o ministro vai ser investigado ou não por todas as relações, todas as conexões, enfim, que a Polícia Federal achou até esse momento, que podem existir entre ele e Daniel Vorkar, em todo caso, envolvendo o escândalo do Banco Master. Não houve uma manifestação oficial por parte do Supremo Tribunal Federal do porquê que essa sessão da quinta-feira foi cancelada, mas sabemos da situação de crise, de como a situação está muito complicada entre diferentes ministros da Suprema Corte, então a gente entende que neste momento foi uma questão de preservação e que os ânimos não estão dos melhores para que os magistrados, os 10 ministros do Supremo Tribunal Federal neste momento, se encontrem presencialmente em plenário. O que tivemos também, além dessa situação, desse cancelamento? Tivemos, logo depois dessa informação do cancelamento, uma informação vinda do gabinete do ministro Alexandre de Moraes, que ele faria um pronunciamento no Supremo Tribunal Federal, ali para a imprensa, por volta de 11 horas da manhã. Algo que não é comum. Eu, particularmente, não me lembro do ministro chamar uma espécie de coletivo pronunciamento durante todo esse período que ele está ali como magistrado do STF. Houve essa comunicação, houve esse chamamento à imprensa, mas menos de uma hora depois o próprio ministro cancelou esse pronunciamento. O que temos de informação de bastidor neste instante? Que o ministro entendeu que um pronunciamento neste instante, ele poderia fragilizá-lo, mas não está descartado que num futuro próximo um pronunciamento de fato seja feito pelo ministro Alexandre de Moraes. E o que ele falaria nessa conversa com a imprensa, nesse pronunciamento? Provavelmente não teríamos acesso a fazer perguntas ao ministro, mas ele ia comentar sobre especialmente a questão do inquérito das fake news. Esse inquérito que ficou muito focado no ministro, afinal de contas, ele é o relator dessa questão, desse protocolo aberto lá no ano de 2019, e ontem, nesse pacotão que a gente falou, do ministro Edson Fachin, ele foi retirado da relatoria. Isso tudo tem a ver com a crise no Supremo Tribunal Federal envolvendo ele e André Mendonça, já que nessas vindas e vindas de rusgas e tentativas de um de cada lado usando o liminar contra o outro, Alexandre de Moraes tentou incluir André Mendonça nesse inquérito das fake news, e isso foi a presidência de Edson Fachin que decidiu, no final das contas, retirar essa relatoria de Alexandre de Moraes. E é sabido que ele ia defender a relatoria dele durante todo esse período, dizendo que nenhuma irregularidade foi cometida durante esses 7 anos de inquérito. Lembrando que esse inquérito, ele foca principalmente no chamado gabinete, começou focando principalmente no chamado gabinete do ódio durante o governo do ex-presidente Jair Bolsonaro e focou em várias pessoas do governo anterior. Agora a gente segue aguardando, ver como é que os ministros vão tratar essa fervura, essa questão toda, essa crise toda no Supremo Tribunal Federal, e a gente segue de olho para ver se um pronunciamento ou no mínimo uma sessão plenária de fato acontece na Suprema Corte do nosso país. Pelo menos a tendência, nesse instante, é que aconteça na próxima terça-feira para decidir o futuro de Alexandre de Moraes. Volto com vocês.
4: Obrigada, viu, Procópio, que é exatamente a sessão extraordinária que foi convocada pelo presidente Edson Fachin. Essa difícil que seja cancelada, porque o próprio presidente marcou 10 da manhã da próxima terça-feira para tentar lavar os pratos, né? Lavar a roupa suja, para tentar esclarecer ali alguma situação em torno do ministro Alexandre de Moraes. Eu quero só trazer o registro agora de uma reportagem que foi publicada na edição de hoje da revista britânica The Economist, que repercute justamente esses últimos episódios da crise institucional no Supremo Tribunal Federal. A reportagem afirma que quem defendeu a democracia, fazendo uma referência ao STF, agora passa a ser uma ameaça à democracia. Diz ainda que a crise institucional tem como centro as decisões de Alexandre de Moraes durante os julgamentos relacionados ao 8 de janeiro, o envolvimento dele com o caso Master e a disputa com o também ministro André Mendonça. A revista descreve a crise no Supremo como uma disfunção institucional que está minando a confiança nas instituições do país e aponta para o desgaste da corte às vésperas das eleições de outubro. Sobre o inquérito das fake news, a publicação define a derrubada de contas de perfis bolsonaristas como decisões questionáveis. A revista também criticou o fato de Moraes estar comprometido no caso porque acumulava os papéis de vítima, acusador e juiz. E eu só queria voltar ao assunto da operação que foi deflagrada hoje, em direção aos alvos que incluem Mário Frias, deputado do PL, e Karina Gama, que é a dona da Go Up Entertainment, a produtora do filme, só para trazer o posicionamento do senador Flávio Bolsonaro, que a gente acabou não trazendo aqui. Logo que a operação foi deflagrada, o senador candidato à presidência disse que é uma perseguição política, voltou a dizer que não tem dinheiro público no filme, algo que ele já diz desde que foi flagrada lá, as conversas foram, né, tornadas públicas, as conversas dele, ele diretamente pedindo dinheiro para o Vorcaro. Ele insiste que não é dinheiro público, embora a gente já falou aqui do tanto de dinheiro que o Vorcaro pegou, dinheiro público sim, de institutos de previdência, dinheiro de aposentadoria. Isso não está esclarecido, mas ele afirma, hoje voltou a afirmar mais uma vez, que não tem dinheiro público no filme Dark Horse, sem dar maiores detalhes.
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14: Agora 4 horas mais 25 minutos, hora de acionar o correspondente do Grupo Bandeirantes na Europa, o Felipe Killing, para falar sobre o conflito no Golfo, que ganhou uma nova frente agora com os ataques dos Houthis contra cidades sauditas. Isso tem mexido com o mercado financeiro, com o petróleo, com tudo. Mas o Felipe Killing sabe muito mais do que eu e vai explicar pra gente. Diga lá, Killing, boa tarde.
15: Tudo bom, Ferretti? Boa tarde a você, Adriana, e a todos que nos acompanham. Isso mexe muito com o preço do petróleo, porque é um outro conflito numa outra rota marítima muito importante. Então você tem de um lado o Estreito de Hormuz, que já enfrenta muitos problemas por conta da guerra entre Estados Unidos e Irã, e do outro lado você tem o Bab el-Mandeb e o Mar Vermelho. E aí você tem a Arábia Saudita, que utiliza as duas costas para exportar o seu petróleo. Quando o Estreito de Hormuz enfrenta esses problemas com Estados Unidos, Irã e bombardeios a navios, a Arábia Saudita utiliza a outra costa exportando pelo Mar Vermelho e por Bab el-Mandeb. Só que os Houthis, que são aliados do Irã, fizeram ataques à Arábia Saudita e também conseguiram, no dia de hoje, conquistar o porto de Mocha, porque existe uma guerra civil no Iêmen entre o governo iemenita, que é apoiado pela Arábia Saudita, e os Houthis. Isso há bastante tempo. O governo do Iêmen acabou perdendo essa batalha contra os Houthis por esse porto de Mocha, que está ali bem pertinho de Bab el-Mandeb. Então agora, para a Arábia Saudita, que é o país que mais exporta petróleo no mundo, está bastante complicado essa escoação do seu produto, já que tem o Estreito de Hormuz com a guerra entre Estados Unidos e Irã, e agora os Houthis fazendo ataques contra os sauditas. Lembrando que a Arábia Saudita é uma aliada dos Estados Unidos e uma inimiga histórica do Irã, não só por questões geopolíticas, mas também religiosas. O Irã é um país de maioria muçulmana xiita, a Arábia Saudita de muçulmano sunita. E esses países, por muito tempo, vêm tendo uma disputa ali no Oriente Médio. Então agora fica uma preocupação muito grande como que o barril do petróleo vai reagir o preço, já que essas duas rotas tão importantes estão vendo bombardeios e conflitos.
16: E uma guerra que a gente pode dizer que estava adormecida, digamos assim, né? Uma guerra civil ali, um pouco adormecida, num mundo que já está com todo o caos econômico provocado pelo conflito no Irã, ainda vem agora, vem esses ataques e aí a pressão maior ainda sobre a economia global. Vamos seguir acompanhando. O barril de petróleo chegou, acho que 106 dólares, vamos ver se a gente consegue depois a cotação de momento agora, mas chegou 106, né, Killy?
15: Exato, passou de 100 dólares, porque é uma preocupação muito grande quando essa rota também enfrenta bombardeios. E o que você disse é uma análise perfeita. Essa guerra estava congelada desde 2022, mas aí o Irã teria incentivado os Houthis a começarem a realizar esses ataques contra a Arábia Saudita, porque essa guerra entre Irã e Estados Unidos acabou virando uma guerra de desgaste econômico. E para os americanos acaba sendo um prejuízo enorme quando o preço do barril do petróleo sobe, até porque tem eleições de meio de mandato em novembro, e se a gasolina está cara lá nos Estados Unidos, acaba pesando para os republicanos do presidente Trump.
14: Valeu, Killing. Agora 4h28, Killing volta a qualquer momento na programação com mais informações e com a gente aqui a princípio, se nada de muito urgente ocorrer na próxima terça-feira. Petróleo a 107 dólares neste momento.
16: Estava vendo aqui agora.
14: Teve picos de 108, estamos perto do pico e pelo gráfico aqui não está com muita cara de que nas próximas horas vai diminuir, não.
16: É, problema para a nossa economia, não só a nossa, né? Vamos seguir aqui com outros destaques do Brasil. A polícia resgata uma adolescente de 13 anos em Goiás e prende o suspeito de aliciá-la pela plataforma Discord. Quem chega com as informações para a gente é o Alexandre Paes.
0: Oi, Adriana, Ferretti, uma boa tarde para vocês e aqueles que estão acompanhando entre nós. A adolescente de 13 anos que foi encontrada após desaparecer na cidade de Anápolis, a cerca de 55 quilômetros de Goiânia, estava sendo mantida trancada dentro de um imóvel abandonado. O principal suspeito é um homem de 19 anos que foi preso no local de trabalho. Durante depoimento à polícia, ele disse que mantinha o contato com o adolescente há algumas semanas pelo aplicativo de mensagens Discord. Este homem contou que convenceu a vítima a fugir de casa, ensinou ela a dopar os pais e horas antes disso, ela teria realizado uma transferência por Pix no valor de R$ 10,49 para a conta da irmã, deixando também uma carta de despedida para os familiares. Em um vídeo divulgado pela Polícia Civil, é possível ver a porta do imóvel com pedaços de madeira que impediam a abertura. E dentro desse cômodo, havia apenas um colchão no chão, uma janela e uma pia no canto da parede. A polícia informou que o suspeito já havia, inclusive, alugado uma outra residência, que é o local para onde ele pretendia levar a adolescente no final da tarde de ontem. Este homem segue preso e será autuado por estupro de vulnerável e cárcere privado. Já a menina de 13 anos recebeu atendimento psicológico e será entregue para os responsáveis ainda hoje. Volto com vocês.
14: Obrigado, obrigada. Bom trabalho por aí. Agora 4 horas mais 30 minutos, a gente muda de assunto para falar sobre o velório e o sepultamento do jornalista Cláudio Kassug, que será amanhã no Memorial Jardim da Vida, que fica na região metropolitana de São Paulo. A morte do comentarista esportivo foi confirmada hoje, ele tinha 93 anos. O anúncio foi feito pela filha dele, a Cláudia Kassug. O profissional estava internado há 27 dias tratando de uma infecção respiratória. Ele nasceu em Arezzo, na Itália, em 1932 e se mudou com a família para o Brasil em 1946. Embora tenha cursado engenharia civil na USP, ele iniciou a carreira jornalística ainda aos 13 anos, como correspondente do Corriere dello Sport na Copa do Mundo de 1950, que foi disputada aqui no Brasil. Kassug, para quem, como eu, passou um tempo no jornalismo esportivo, é referência. Trabalhou muito tempo no rádio, trabalhou na televisão, trabalhou na imprensa escrita, falou muito de futebol, acabei de destacar que a primeira experiência foi cobrindo a Copa do Mundo de 50, mas ele virou uma lenda, de fato, no automobilismo. Cláudio Kassug entendia de Fórmula 1, por exemplo, como poucos, não vou dizer que ele entendia mais que alguns pilotos, porque ele não era piloto, não estava ali dentro do carro. Mas não só isso, ele foi da revista Quatro Rodas e foi durante muito tempo o profissional de imprensa que recebia os carros de passeio, para serem testados, porque a opinião do Kassug, se o carro é bom, se o carro é econômico, se o carro é gostoso de dirigir, se o banco é ergonômico, valia mais do que a opinião de engenheiros e coisas do tipo, e até pouco tempo, mesmo com 93 anos, não estava mais na ativa todo dia, mas era um cara que sempre estava num corte de internet, sempre dando opinião sobre algo relevante. O Kassug, dá para falar que está na lista das lendas do jornalismo esportivo.
16: É isso. Deixamos nosso abraço, nossos sentimentos à família. Agora são 4 horas e 32 minutos. Vamos falar do tempo agora. Olha, a semana vai terminando, gente, com alerta de tempo severo, tempo fechadão no centro-sul do Brasil. E o maior alerta de perigo vale para o Paraná. O estado teve 2 tornados em menos de 24 horas. Vem bastante chuva ainda, com granizo, inclusive. É o Marlon Santiago que chega com as informações para a gente. Boa tarde.
7: Oi pessoal, boa tarde para vocês, boa tarde a todos que nos acompanham. Chove bastante por aqui, viu? E o Paraná está sob alerta de grande perigo para tempestades até a noite desta quinta-feira. As tempestades severas são esperadas durante a tarde e o início da noite, especialmente para cidades como Paranavaí, Querência do Norte, Umuarama e municípios vizinhos. De acordo com o Instituto Nacional de Meteorologia, a chuva pode ter acumulados de mais de 100 milímetros por dia e os ventos podem passar os 100 km por hora e há possibilidade de queda de granizo. O risco também é de grande potencial para danos em imóveis, corte de energia elétrica, estragos em plantações, queda de árvores e alagamentos. A chuva é prevista para todo o estado, mas o alerta mais severo é principalmente para as regiões oeste, sudoeste e centro-sul. As temperaturas não variam muito ao longo do dia e até a noite. Nesta tarde, por exemplo, a máxima foi de 20 graus aqui na capital. Para amanhã, tempestades supercelulares devem se formar aqui no estado. Eu volto com vocês aí no estúdio.
14: Valeu, Marlon. Bom trabalho por aí.
16: Obrigada.
14: E por aqui, de onde falamos Adriana e eu, São Paulo também tem alerta, viu, gente? A Defesa Civil Estadual fala em risco meteorológico para hoje, para amanhã e também para o sábado. De acordo com o alerta da Defesa Civil, as condições são favoráveis à formação de tempestades em diferentes regiões do estado, inclusive com possibilidade de chuva forte, raios, rajadas de vento e queda de granizo. Essa condição é consequência de um ciclone extratropical que se formará no sul do país e influenciará o tempo em todo o território paulista. Entre os períodos de maior atenção estão a tarde e a noite de amanhã e a madrugada de amanhã para sábado, quando as condições atmosféricas estarão mais favoráveis à formação e à intensificação de tempestades. As regiões de Presidente Prudente, Marília, Itapeva, Registro e parte de Sorocaba concentram o maior potencial para tempestades severas e fenômenos adversos.

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5: Você acha que os impostos existem apenas para arrecadar dinheiro? Durante muito tempo, essa resposta fazia sentido. Hoje, não faz mais. Cada vez mais, os tributos são utilizados para influenciar decisões. Quando um produto recebe uma tributação maior, o objetivo nem sempre é arrecadar mais. Muitas vezes, é fazer com que as pessoas consumam menos. Quando o governo concede benefícios fiscais, ele não está apenas reduzindo impostos, ele está tentando incentivar investimentos em inovação ou desenvolvimento. A própria reforma tributária segue essa lógica. O cashback busca reduzir desigualdades. O imposto seletivo desestimula determinados produtos. Os programas de conformidade premiam quem adota boas práticas fiscais. Perceba que o tributo deixou de ser apenas uma conta a pagar. Ele passou a ser uma ferramenta para influenciar escolhas. Empresas que entendem essa lógica conseguem antecipar tendências e transformar mudanças tributárias em vantagem competitiva. Porque o Estado não muda o imposto por acaso. Ele muda impostos para mudar comportamentos. O imposto muda, a lei muda, mas quem entende o jogo antes, joga melhor. Eu sou Robson Santana e esse foi o Tributos com Ideias.
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10: Boa tarde, ouvintes da Rádio Band News FM, são 4h38, eu sou David Cardoso e a partir de agora seguimos juntos com o noticiário local. Na operação de áudio, Antônio Mariani, e é ele que solta a vinheta do trânsito.
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13: Da Band News FM, trânsito já lento na Juracy Magalhães em direção ao Miolo Empresarial, desde a saída da Rua Lucaia até as proximidades da Estação Cidadela do BRT, já na ACM Caminho das Árvores. O trânsito volta a ficar lento mais uma vez na chegada à LIP, por isso você que está vindo do centro, segue em direção ao Miolo Empresarial, vai ganhar mais tempo pela Avenida Bonocô, mas atenção, tem trânsito lento também no entorno do dique, prefira seguir para Vasco da Gama e acessar a via a partir do Vale do Gujá. 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Renata Falcone para a Band News FM.
10: Obrigado, Renata. 4h39, seguimos com o noticiário local. Aproximadamente 67% das famílias de potenciais doadores recusam a doação de órgãos na Bahia. O dado é da Secretaria da Saúde do Estado e significa que a cada 3 possibilidades de transplante, 2 são perdidas. A enfermeira Keila Dourado Bastos, de 40 anos, viveu os dois lados dessa espera. Diagnosticada com uma doença autoimune, ela passou 4 anos fazendo hemodiálise até conseguir um transplante de rim. Antes disso, chegou a ser chamada para receber o órgão de um doador falecido, mas não houve compatibilidade.
14: Fiz com minha mãe, não deu a compatibilidade. Fiz com outra irmã, também não deu. E com esse irmão veio então a compatibilidade. E aí a gente começou o processo de exames, né? De entrevistas. E aí, graças a Deus, menos de um ano a gente conseguiu transplantar.
10: O irmão de Keila foi o doador. Hoje, depois do transplante, ela destaca a mudança na qualidade de vida.
14: E vida normal, líquido normal, vida normal e só alegria agora.
10: Para a médica Juliana Caldas, conversar sobre o assunto dentro de casa é fundamental, já que no Brasil a autorização para a doação após a morte é da família.
15: E às vezes a gente pega aquela família no pior momento da vida deles, pior momento da vida deles. E quando a gente pergunta sobre a doação, eles não sabem a resposta, porque nunca foi conversado isso nas suas casas. Então, se você quer doar, fale.
10: O médico Raimundo Paraná destaca que a Bahia avançou nos índices de transplantes, mas ainda enfrenta um cenário de baixa doação de órgãos.
16: O Brasil melhorou muito na doação, mas ainda está muito aquém. A Bahia, particularmente, tem um índice de doação muito baixo ainda para o potencial que teria, comparado a outros estados do Nordeste. Isso significa que os nossos pacientes ficam retidos mais tempo na lista.
10: O mês de setembro é dedicado à campanha Setembro Verde, um período de conscientização sobre a importância da doação de órgãos e tecido. 4h41, vamos saber como está o trânsito na capital baiana.
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13: De volta ao convite Band News, o motorista que escapa do congestionamento da Lipe infelizmente volta a pisar no freio logo após a passagem pelo viaduto da Avenida Luiz Eduardo Magalhães, até um pouco depois do viaduto do Imbuí. O trecho, apesar de curto, está bastante congestionado e atrasa o motorista em torno de uns 10 minutos. Para você que ainda sai da Pituba e Costa Azul, vale a pena pegar o primeiro caminho pela Orla. Você pode retornar pelo Imbuí, pegando a Avenida Jorge Amado, ou, a depender do seu destino, deixar para acessar a Avenida Paralela a partir da Pinto de Aguiar. 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
3: Agora 4 horas e 44 minutos, o presidente Lula sanciona o projeto de lei de conversão que zera a tarifa de importação de 20% para compras internacionais de até 50 dólares feitas pela internet. Na prática, isso acaba com a chamada taxa das blusinhas. O texto ainda reduz de 60% para 30% a tarifa para mercadorias que somam até R$3 mil por remessa.
4: Sai o resultado do setor de serviços no Brasil. Contrariando as projeções, o setor teve uma leve alta de 0,9% na base anual, mas é considerado uma situação de estabilidade. Esses dados foram divulgados hoje pelo IBGE, refletem uma variação nula em relação a junho e um crescimento abaixo do esperado pelo mercado. Transportes e serviços profissionais impulsionaram o resultado, enquanto o setor de informação e comunicação registrou uma queda de 2,5%.
3: O presidente da China, Xi Jinping, pede operações urgentes de busca e resgate após um incêndio em um navio de bandeira estrangeira atracado em um porto do país, deixar 20 mortos. Segundo a mídia estatal, o governo chinês não deu detalhes a respeito das vítimas reportadas, nem divulgou um balanço oficial de mortos e feridos.
4: A CBF define os mandos de campo dos jogos da semifinal da Copa do Brasil. Em sorteio realizado hoje, ficou definido que Grêmio e Palmeiras serão os mandantes das partidas de ida. Atlético Mineiro e Vasco decidem os duelos em casa. Os jogos têm como datas base os dias 1º e 8 de novembro, mas ainda pode ter uma mudancinha, né?
3: 1º e 8 de novembro. Previsão. São dois domingos, de repente um jogo vai para o sábado, outro vai para a segunda, e vai depender do calendário dos times até lá.
4: As partidas de ida. Atlético Mineiro e Vasco decidem os duelos em casa. Os jogos têm como datas base os dias 1º e 8 de novembro, mas ainda pode ter uma mudancinha, né?
3: 1º e 8 de novembro. Previsão. São dois domingos, de repente um jogo vai para o sábado, outro vai para a segunda, e vai depender do calendário dos times até lá.
1: Rodrigo Orengo.
4: 4 horas e 46 minutos, a gente volta a falar da crise sem precedentes no Supremo. Hoje, a aparência de um dia um pouco mais tranquilo, mas já com uma sessão cancelada, um pronunciamento de Alexandre de Moraes anunciado e depois cancelado, e todas as expectativas agora para a sessão extraordinária convocada no plenário do STF para dia 15. Terça-feira, lá em Brasília, às 10 da manhã. Orengo, muitas dúvidas ainda em relação se vai ser uma sessão aberta, de fato, como as sessões de plenário do Supremo são, inclusive transmitidas pela TV Justiça, se vai ser aberta de fato.

0: e o, qual vai ser o rito ali, o que de fato vai ser possível analisar nesse dia 15, né?
1: É verdade. E a preparação agora, Adriana, para realmente formatar essa sessão. Primeiro, vai ser aberta ou não? Esse é um ponto fundamental. Não há uma definição ainda. Então, há um pedido do ministro André Mendonça para que essa sessão seja aberta, transparente, para que todos possam acompanhar, né? Há um pedido, inclusive, de ministros aposentados, ex-presidentes do Supremo Tribunal Federal. São 13 ministros que se manifestaram já pedindo uma sessão aberta. Mas cabe ao presidente da corte. Claro que há um receio, né, que vire ali uma rinha entre ministros, né, com acusações, porque o clima realmente não está bom. Né? O precedente que a gente tem é de uma sessão fechada, é aquela sessão que acabou conduzindo Dias Toffoli para fora do processo, aliás, do caso Master. Né? A gente lembrava do Dark Horse, ainda que também tem movimentação hoje, está lá com o ministro Flávio Dino, mas o foco na terça-feira que vem é realmente o caso do Banco Master. Então, vai para a sessão, a análise, por exemplo, se Alexandre de Moraes vai ser ou não investigado depois da divulgação daquelas mensagens de Daniel Vorcaro que demonstram ali proximidade. E, inclusive, aquela mensagem que chama muita atenção se ele deveria estar fora, todos entenderam, fora do Brasil no dia da prisão dele. Então, isso vai para análise. Só que os ministros precisam decidir o seguinte: se analisam antes o pedido de nulidade da Procuradoria-Geral da República. Dessas provas, dessas mensagens, porque a PGR aponta que houve ali uma irregularidade, que esse relatório da Polícia Federal não poderia ter sido feito porque não foi solicitado, né, pelo Ministério Público e também pela corporação da Polícia Federal. Foi um relatório feito por agentes, né, que estavam ali relatando essas mensagens a pedido do ministro André Mendonça, né? Então, se esse pedido de nulidade for analisado antes do caso de Alexandre de Moraes, o que a gente pode ter é até uma não análise de mérito de Alexandre de Moraes. Se os ministros entenderem que a coleta de provas é nula, podem nem avaliar se Alexandre de Moraes vai ser ou não investigado. Então, isso também é importante. Por isso que os ritos, o passo a passo dessa sessão é fundamental. Outro ponto importantíssimo, Adriana, se ministros vão participar ou não do processo aqueles citados, próprio Alexandre de Moraes, Dias Toffoli e ainda Paulo Gonet, né, que é o Procurador-Geral da República, que sempre participa das sessões ali representando o Ministério Público, é outro citado. Né? Mas o caso de Alexandre de Moraes é o mais importante. Ele vai poder participar da análise das provas ou da análise do pedido de investigação contra ele? Não faria muito sentido, mas o precedente aberto no Supremo é o seguinte: o próprio ministro precisa se julgar impedido. Se não se julgar impedido, algum outro colega precisa levantar esse tema para análise dos representantes da corte. Então agora é o momento de formatar essa sessão, porque ela vai ser muito importante para o futuro do Supremo.
0: É isso, e ainda que o pedido de nulidade feito pelo Paulo Gonet, procurador-geral, seja colocado para ser analisado primeiro de tudo, e ainda que seja interpretado que ao pedir os relatórios, porque foi o próprio ministro André Mendonça que pediu os relatórios, ele de alguma forma já estava investigando Alexandre de Moraes, se isso foi interpretado como uma investigação contra um ministro da corte, e aí ele teria agido ilegalmente, ainda que consigam aprovar isso, não passa uma borracha sobre o conteúdo das mensagens. Nada apaga o conteúdo daquelas mensagens. E aí a gente vai ficar com o Supremo numa condição também sob pressão e sob crítica, porque você pode considerar que a forma como André Mendonça agiu pode estar fora da lei, mas não apaga o que estava escrito naquelas mensagens. E aí como conduzir isso? Enfim, Orengo, teremos muito trabalho e muitos pontos a analisar e acompanhar com lupa na semana que vem. Obrigada, viu?
1: Valeu, até mais.
0: Tchau, tchau.
2: Valeu, Orengo. Agora 4 horas mais 50 minutos. A gente falou mais cedo sobre o preço do petróleo batendo 108 dólares por conta de novos conflitos no Oriente Médio. E aqui no Brasil, a Petrobras recua de um reajuste no preço da gasolina. Quem está com a gente direto do Rio de Janeiro e tem os detalhes é a Maria Eduarda Vieira. Diga lá, Duda, boa tarde.
3: Oi, Adriana. Oi, Ferretti. Muito boa tarde para vocês. Boa tarde também para quem acompanha. A Petrobras suspendeu, então, esse aumento de 19 centavos por litro no preço da gasolina vendido para as distribuidoras. Eles haviam anunciado esse reajuste na noite de ontem, mas ele foi suspenso, então, na madrugada dessa quinta-feira. Com isso, o preço médio da gasolina A vendido para as distribuidoras passa a ser de R$ 3,05 por litro, já valendo nessa quinta-feira. Por outro lado, a estatal manteve a suspensão do subsídio federal à gasolina de R$ 0,44, também anunciado na quarta-feira, e a redução de R$ 0,63 por litro nas alíquotas de PIS e COFINS. De acordo com especialistas, todos esses reajustes estão acontecendo porque temos uma alta do preço do petróleo no mercado internacional. Então agora, só o que fica valendo essa redução de 19 centavos por litro. Na parte do diesel, o preço do litro passa a contar com um novo subsídio de R$ 1,00, que se soma com o anterior de R$ 1,12. Além disso, o imposto do etanol foi zerado, estabelecendo então um subsídio de 19 centavos por litro. Volto com vocês.
2: Valeu, Duda. Bom trabalho por aí. Agora 4 horas mais 52 minutos.
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23: 4h55, seguimos com o nosso noticiário local. Uma troca de tiros foi registrada na tarde desta quinta-feira aqui no Corredor da Vitória, uma das áreas consideradas nobres da capital baiana. Segundo imagens enviadas à nossa produção, que mostram os policiais posicionados no pier de um dos prédios do Corredor da Vitória, é possível ver os militares trocando tiros com os suspeitos. Até o momento, não há informações sobre feridos ou prisões relacionadas especificamente a esse confronto. A Polícia Militar foi procurada agora há pouco pela nossa produção e ainda não se manifestou sobre a ocorrência. A situação ela deve ser investigada e voltamos em breve com mais informações. Seguindo o nosso noticiário, um cabo do Exército Brasileiro está entre os integrantes de um esquema interestadual de tráfico de armas e drogas que foi alvo de uma mega operação da Polícia Civil aqui do estado da Bahia. Ao todo, 33 pessoas foram presas hoje na ação denominada Reino Oculto. A operação cumpriu 90 mandados de prisão e de busca e apreensão no estado baiano, além de São Paulo, Espírito Santo e Sergipe. Apesar de ser alvo da operação, o militar já estava custodiado pelo Exército. O motivo, no entanto, não foi divulgado pela corporação. Ele estava envolvido com o comércio de munições e granadas, como explica o delegado-geral da Polícia Civil, André Viana.
0: Esse integrante de uma instituição de respeito, de renome, que é o Exército Brasileiro, que estava efetuando o desvio de munições, e acreditamos também, porque ficou confirmado na investigação, que ele efetuava comércio de armas. Então, só que nós não podemos atestar que as armas comercializadas por ele que eram armas do Exército Brasileiro. Porém, a investigação ela continua, no sentido de esclarecer todos os detalhes e as práticas que ele efetuava, porque o comércio de munição, o comércio de granada, isso está confirmado.
23: De acordo com as investigações, o grupo enviava drogas para os outros estados e negociava armas e munições. Essa distribuição era realizada por uma empresa de fachada e tinha a funcionária de uma transportadora como integrante. A mulher de 42 anos foi detida. Segundo a delegada Bruna Calaum, a suspeita escondia o material em falsas encomendas, principalmente dentro de eletrodomésticos.
1: Nós conseguimos identificar dentro dos núcleos de distribuição dos ilícitos o aliciamento dessa funcionária de uma transportadora que facilitava o envio das drogas. Essas drogas elas eram acondicionadas em equipamentos eletrodomésticos para conseguir mascarar de uma forma que pudessem passar ilesas pelos sistemas de segurança.
23: EMA teria movimentado mais de 4 milhões de reais. A investigação começou em março deste ano, após uma apreensão superior a 200 quilos de maconha.
1: As investigações se iniciaram após um flagrante em que foram apreendidos mais de 200 quilos de maconha no mês de março desse ano. Nós localizamos um laboratório onde estava sendo armazenada grande quantidade destinada a esse transporte. Então ela já estava acondicionada de forma a ser transportada, já haviam ali indivíduos aguardando no exterior da residência para receber essas encomendas e fazer esses transportes. Já havia drogas guardadas em malas também para ser transportadas.
23: Até o momento, a operação já apreendeu mais de 80 mil reais em espécie. Mais de 250 agentes estão envolvidos na ação. 4h59.
2: Chegou ao fim a primeira hora do Entre Nós. A gente segue para a segunda hora aqui para São Paulo. Mas se você está assistindo a gente, pode seguir juntos. Vamos até às 6 em ponto. Às 7h20 eu estou de volta para todo o Brasil com o Jornal da Band. Beijo e obrigada demais.
3: Valeu, gente.
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3: Agora 5 da tarde no horário de Brasília.
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7: BYD exibe Mako antes do lançamento nacional. A BYD apresentou em São Paulo sua inédita picape intermediária. Conhecido até agora como Mako, o modelo é uma novidade mundial da fabricante chinesa. A montadora afirma que o veículo ainda é um protótipo. A Mako foi concebida com estrutura monobloco. A picape compartilha plataforma e componentes com utilitário esportivo Song Pro, como faróis, capô, portas dianteiras e partes da estrutura. Na traseira, as lanternas são interligadas por uma faixa de LED, solução semelhante à adotada pela Shark, picape maior e importada da BYD, que ainda registra vendas reduzidas no mercado brasileiro. A Mako será produzida em Camaçari, na Bahia, com sistema híbrido plug-in flex, formado por um motor 1.5 aspirado e uma unidade elétrica. A potência final ainda não foi divulgada. No Song Pro, o conjunto entrega até 219 cavalos. A configuração de entrada deverá ter tração dianteira, enquanto uma opção com dois motores elétricos e tração integral também estaria nos planos da fabricante. A nova picape terá a missão de ampliar a presença da BYD em uma categoria que representa perto de 20% das vendas brasileiras de veículos leves.

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4: Agora, 5 horas e 5 minutos. Muito boa tarde para você que tá ligadinho aqui na rádio Band News FM, também no nosso canal do YouTube, o Band Bahia Oficial. Está no ar mais um Jogo Aberto, para a gente conversar um pouquinho aí sobre o futebol baiano, principalmente Bahia e Vitória, que estão nas competições nacionais, na competição nacional, o Campeonato Brasileiro. Os dois times hoje com novidades para além aí dos seus respectivos jogos, né, no final de semana e na segunda-feira. O Vitória já tinha estreado o Alex Bruno, centroavante, terceiro centroavante que chega para compor o elenco do Vitória, mas hoje teve aí a coletiva de imprensa para poder apresentá-lo formalmente à torcida, a todos nós, para conhecermos um pouco mais do atleta. Já a gente vai escutar um pouquinho sobre ele. Tem também novidades em relação ao Bahia, mas nem tão novidade assim para quem é ouvinte e telespectador aqui da Band Bahia, porque no Jogo Aberto da TV e daqui também, já falávamos sobre a chegada do empréstimo até dezembro do Lautaro Lopes, né? Eles fazendo esse City Tour aí, literalmente, do Grupo City, né? Fazendo esse movimento de empréstimo entre as equipes. Ele chega, tem 21 anos, chega ali para atuar justamente no setor que hoje é dominado por Acevedo. Então, muitas coisas para a gente conversar em relação a isso. Tivemos também um treino do Bahia, que começou a sua preparação ontem para essa partida do Campeonato Brasileiro contra o Remo, seu algoz, em 2026. E teve aí o retorno do Sanabria, né, já integrado ao grupo novamente. Então, essa parte do departamento médico do Bahia, essa parte do departamento médico do Bahia já está regularizado, não tem nenhuma novidade, nenhum jogador ali ainda fazendo tratamento. E claro, o Ramos Mingo aí saindo do Bahia, né, depois de chegar em janeiro de 2025, participar de 88 jogos, está deixando a cidade tricolor, o Esporte Clube Bahia, para conversar sobre essas nuances, né? Tem o campo bola, mas também tem aí todo esse contexto geral do futebol para a gente debater aqui um pouco, tanto do Vitória, tanto do Bahia, o meu parceiro.
5: Boa tarde, Jana. Boa tarde, Mariane. Boa tarde, Calil, que está passando ali. Bem.
4: Nelson Dias estava com saudade.
5: Boa tarde a todos os ouvintes, né? Nossos amigos aqui de todos os dias. Jana trouxe muito bem as principais notícias. Bahia, com a saída do Ramos Mingo, né? Praticamente pelo dobro do valor que entrou. Faz parte esse tipo de negociação. Perde tecnicamente o Bahia, perde, porque é um jogador importante, que faz a dupla ali com
4: David Duarte
5: e estava bem entrosado. Ah, o Mingo é um jogador perfeito? Não, ele oscilou, inclusive, quase perde a posição, mas no retorno após a parada, ele foi crescendo gradativamente. Vai perde um bom zagueiro, um zagueiro forte ali na construção, que é um ponto muito explorado no modelo de jogo do Bahia. Bom no enfrentamento de um para um, bom no jogo aéreo. Vai fazer falta, mas vai ser substituído. E as coisas vão seguir, né? Acho que o Marcos Vitor, talvez, né? Eu vejo assim, olhando de longe, um passo à frente, pelo que o Rogério já sinalizou em outros jogos. Aí o David vai mais pro lado esquerdo. Tem o Canu, tem Fred, tem o atleta também contratado,
4: Marco futebol espanhol, Moreno.
5: Marco Moreno. Então são jogadores que vão ali brigar.
4: Mas mais nenhum canhoto, né, Nelson? O Mingo, sim, ele é canhoto.
5: Mas dá para jogar, né? Vários times,
4: sim,
5: não,
4: sim,
5: tem canhotos, porque tem. Né? A população,
4: não,
5: de canhotos
4: é inferior.
5: Sim, sim. Então tem essa saída dele. O Vitória trouxe um zagueiro também, o Darlan, né?
4: O Darlan, a gente falou.
5: Sim, foi. É um atleta bastante jovem, estava na Série D, jogando pelo Gama, né, de Brasília, deve ter sido observado. E tá chegando para reforçar o sistema defensivo, que tem poucas peças, né? Então o Vitória vai para uma outra vertente de contratação, de torce que dê certo. Os dois clubes se encaminham dentro da competição. Bahia e Vitória têm 26 jogos e o Vitória tem a 11ª melhor campanha, né? Isso é um fato e é real. Então, Vitória está na zona da Sul-Americana e tem que lutar para continuar nela até o final do campeonato. Pode ser que essa 11ª vá ali para 12º ou 13º, né, como vagas para a Sul-Americana, pode ainda aumentar um pouco. E o Vitória tem que ter, na minha visão, como meta, ficar ali, na pior das hipóteses, em 11º, porque se tudo der errado, cai um pouco ali, mas não entra em zona de rebaixamento. Jogo difícil fora de casa, Mirassol nos mesmos 26 jogos. Tem 28 pontos, então a campanha inferior à do Vitória. Claro que ele gastou energia com a Libertadores, mas no Campeonato Brasileiro o Mirassol tem uma campanha inferior, né? O Bahia recebe o Remo, que é um time que tem 23 pontos, o Bahia tem 43 pontos, 20 pontos a mais. Se vencer, dobra, né? O Remo com 23, o Bahia com 46. Mas não será um jogo fácil, tudo aquilo que a gente sabe é que o Remo deve aplicar na Fonte Nova, né? Uma equipe que está ali agonizando na zona do rebaixamento há várias rodadas, tentando sair dali. É sempre muito perigoso. O Campeonato Brasileiro ele propicia isso. Equipes que estão mal colocadas surpreendem outras. Então, uma semana de trabalho muito bem organizado pelos dois times. Tem que ser assim para buscar pontos positivos, o Vitória fora e o Bahia ratificar o bom momento. E aí subir bem, quem sabe, após a rodada, até cravar uma quarta colocação. Ele pode ultrapassar até o terceiro colocado, que é o Atlético Paranaense, que tem 2 pontos apenas à frente do Bahia.
4: Nelson, só para antes da gente pular para os nossos ouvintes e também para ouvir um pouquinho sobre o Alex Bruno, o Ícaro do Retiro está aqui lembrando de Luiz Gustavo, né? O zagueiro que chegou, está aí disputando o Sub-20, mas ontem, e no leque de opções, você até lembrou do Fred, que é um jogador que está muito à frente do Luiz Gustavo. Ele chegou a participar, acho que de 2 partidas pelo profissional. A exibição foi um pouco nervosa, né? Você se lembra dele
5: não,
4: atuando?
5: Luiz Gustavo.
4: Isso.
5: É, ele tá um pouquinho abaixo dos demais, né? Ele é um jogador que teve menos oportunidade também. Mas eu vejo assim, o Fred mais preparado do que ele, o Luiz Gustavo não é. Talvez o Ícaro esteja querendo sinalizar o Luiz Gustavo como opção para o lugar do Mingo, por ser canhoto, mas eu não acho que isso vai acontecer. Pelo que a gente tem percebido, na fila dos zagueiros, o Marcos Vitor está um pouquinho na frente, Canu e o Marcos Moreno talvez estejam no mesmo patamar, o Fred vem logo depois e o Luiz Gustavo um pouco abaixo. Tanto ele como o Fred jogaram várias partidas pelo Sub-20. É bom que mantenham em movimento. Se tivessem apenas treinando no profissional, sem jogar, estariam muito mais fora de forma, né? É um jogador que, em algum momento, a gente torce que ele cabe seu espaço, mas não vejo ele como um substituto domingo nessa sequência do campeonato, que faltam aí 12 jogos.
4: Perfeito, Nelson. Bora ouvir um pouquinho o Alex Bruno, né? Que ele chega aí junto com, seguindo a lógica de René e também do Zé Vitor, né? Um jogador que estava na Série D do Campeonato Brasileiro, chega para se apresentar mesmo. Ele, inclusive, estreou já, jogou naquela partida contra o Atlético Mineiro, né? O Vitória acabou perdendo por 2-1. Foi um jogo ali em que tinham algumas peças mistas mesmo no elenco. Mas bora ouvir ele falando sobre suas credenciais, quais são suas características e também depois sobre a disputa, né, nessa posição de centroavante com o René e com o Renato Kaiser.
6: É uma característica minha a finalização. É uma coisa que é muito forte. A maioria dos gols que eu fiz esse ano foi de chute fora da área de esquerda. Fiz gol de falta também. Então, a minha característica mais forte é a finalização de esquerda. E eu acho que eu posso agregar muito pro Vitória.
4: Falou um pouquinho, né, sobre... Obviamente, o centroavante, ele vai falar que o principal dele é a finalização. Não tem como fugir muito disso. Mas antes, Nelson, para a gente amarrar um pouquinho, né, sobre o que ele diz, bora ver ele falando sobre a disputa aí com os outros dois jogadores.
6: Isso é um exemplo que a gente tem, né, do René e o Zé, porque Não é fácil, difícil os clubes da Série A fazerem isso para trazer um cara de Série D para vir jogar na Série A. E graças a Deus com ele deram certo. Então foi por isso também que o Vitória teve um olhar diferente comigo, que eles estão apostando no meu potencial. E por causa deles que a gente tem essa motivação também. Ah, se eles conseguiram, eu também posso conseguir com trabalho, claro, com dedicação. Eu acho que tem tudo para dar certo.
4: Tá aí,
5: Ele Alex ressalta algo importante. É bom que ele tá vendo o exemplo do René e do Zé Vitor, só com um detalhezinho. O René e o Zé Vitor jogaram o Campeonato Paulista pela Portuguesa, né?
4: Sim.
5: Que ali o campeonato da primeira divisão pela Portuguesa, o Campeonato Paulista dos estaduais, é o que mais se aproxima do nível ali do Campeonato Brasileiro. O grau de competitividade é mais alto. Mas além dele, também o Darlan vem nessa mesma proposta do Vitória descobrir uma alternativa a jogadores aí que se destacam em divisões inferiores. Tem dado certo. E a gente torce que esses dois que chegaram, o atacante, como é o nome dele mesmo?
4: Alex Bruno.
5: Uhum. Esse já está um pouquinho mais tempo. E o Darlan, né? Que se incorporem, se entrosem rapidamente e possam ajudar o Jair nessa sequência aí do Campeonato Brasileiro.
4: Então é isso, bora lá com os nossos ouvintes no 987295248. Depois, se der tempo, a gente escuta um pouquinho mais do Alex Bruno falando aí. Pode ser também sobre... Ele não estreou no Barradão, né? Tá doido ali pra ver como é que pode ser. Fala aí.
5: Darlan, né? Que se incorporem, se entrosem rapidamente e possam ajudar o Jair nessa sequência aí do Campeonato Brasileiro.
4: Então é isso, bora lá com os nossos ouvintes no 987295248. Depois, se der tempo, a gente escuta um pouquinho mais do Alex Bruno falando aí. Pode ser também sobre... Ele não estreou no Barradão, né? Tá doido ali pra ver como é que pode ser. Fala aí. Pode ser também sobre... Ele não estreou no Barradão, né? Tá doido ali pra ver como é que pode ser. Fala aí.
7: Boa tarde, Nelsinho. Boa tarde a todos da Band News, Leonardo de Castelo Branco. Rapaz, eu vou falar sobre a questão de Mingo aí, que eu tô vendo uma repercussão danada com essa venda de Mingo. E principalmente os influenciadores aí do Bahia. Misericórdia, gente. O City teve tudo planejado. O City não faz nada sem planejamento. Ou vocês acharam que a chegada do espanhol zagueiro veio por vir? O City já tinha programação já que um zagueiro iria sair. Fiquemos sabendo que era Mingo agora, porque ele já estava recebendo propostas. Então o que é que o City fez? Se antecipou. Já comprou logo o zagueiro espanhol. Aí tem muitos aí falando que o Bahia vai cair de produção porque Mingo foi embora, que bebeu com as fotos. Pelo amor de Deus, gente. Vamos parar de jogar praga no time. Um abraço. Deus abençoe.
4: Léo, obrigada pela sua contribuição, mas eu acho que só o Bahia não contava mesmo com essa saída do Mingo, porque quando o Marco Moreno, ele chega justamente porque o Gabriel Xavier vai embora, né? Então tem essa brecha aí, talvez não estejam lembrados do Gabriel Xavier, mas teve esse momento aí. Então o Mingo realmente é uma peça que, se a gente parar para pensar, vai ficar sem reposição, né? Não vai ter tempo de colocar um para suprir ali a saída dele. Mas tem jogador para isso,
5: não,
4: no elenco.
5: Tem pra isso, tem mais de 5 zagueiros.
4: É, tem. A gente falou aqui, David Duarte, o próprio monte. David Duarte, tem o Marcos Vitor, que jogou de lateral, mas também tá aí na zaga. O próprio Fred, Canu. Também. O Canu, que tá ali no banco. Moreno. O próprio Marco Moreno, porque... Talvez, como ele não tenha estreado, ninguém saiba como é o futebol dele, né? Fique aí o questionamento mesmo para saber se é um bom ou não jogador, não tem as credenciais.
5: Mingo foi uma oportunidade de negócio. Surgiu uma proposta onde o Bahia, né, vai ganhar o dobro daquilo que investiu no jogador.
4: E é o estilo de SAF, né?
5: Ainda mantém 20% da... Veja só uma coisa. Vários clubes vendem jogadores sem ser SAF. Se negocia jogadores há 100 anos. O Palmeiras faz isso a todo instante e não é SAF, né? Equipes fazem negócio quando tem uma boa oportunidade. Quando é que o clube hesita em vender? Quando o jogador é essencial ou quando a proposta está abaixo do mercado ou que o clube entende que aquele atleta tenha como valor. O Mingo, né, foi super valorizado aí, 59 milhões de reais. Né? É um valor alto. Bahia havia investido no Alejo Vélez um valor também nessa caixa aí de 50 milhões para cima. Então faz parte esse ajuste. O Mingo hoje é titular do Bahia? É. Você vê alguém para tomar a posição dele? Não. Mas ele não é um atleta de sobra ali, que o Bahia está perdendo um grande jogo. Por exemplo, David Duarte rende um pouco mais do que Mingo. Eu acho um zagueiro que tem um rendimento mais equilibrado, mais seguro, mais linear. Não oscilou no ano. É uma perda técnica? Claro que é. Uhum. Mas longe de ser alguém substituível. E acho assim que o Bahia não vai ficar... O Bahia ia ficar em quarto com Mingo. Se Mingo não tiver, vai ficar em décimo. Acho que isso não vai acontecer. O Bahia vai chegar onde tiver que chegar. É um atleta que passou aqui, deixou um bom trabalho, deixou uma boa imagem, tanto é que...
4: Segurou a titularidade.
5: Segurou a titularidade e está sendo comprado pelo América do México.
4: É isso. 987295248.
8: Boa tarde, Ju. Boa tarde, Jana. Boa tarde, Márcio. Boa tarde a todos os ouvintes, toda a equipe da Band. Aqui é Joaquim Nepomuceno. O Vitória ganhou aquela partida contra o Grêmio de 1-0. Poderia ter ganho com um placar melhor, certo? Poderia ter ganho com um placar melhor, se caso não perde aqueles dois gols ali. Não sei se ele faz um e até a oportunidade de fazer outro. Também não sei, né? Mas ele tem que jogar contra o Mirassol para ganhar esse jogo. É um jogo chave para ele ganhar aí do Mirassol. Ele está descansado, o time está descansado agora, não tem desculpa nenhuma. Ele tem que fazer um jogo bom lá no Mirassol e trazer esses três pontos. Entendeu? Lá em São Paulo. Trazer esses três pontos aí para ficar mais tranquilo na tabela aí. Entendeu? Ele tem tudo para ganhar esse jogo. É só acertar aí a situação aí desses jogadores aí e para ganhar esse jogo aí. Tá bom?
9: Boa tarde, Band News. Ícaro do Retiro. Excelente venda de Mingo. Por esse valor não se nega. Por mim, você vende todo mundo. Eu não curto muito o Grupo City. Eu gosto do seu dinheiro, do que o seu dinheiro vai proporcionar para o Bahia. Então, eu estou interessado nisso. Você pode vender quem você quiser. Eu quero ganhar. Eu quero me classificar sem vender o jogador, mas eu quero me classificar para Libertadores. Na Libertadores do ano que vem, a gente não pode ir lá para passear, você sabe que está sem zagueiro, sem meia e sem atacante, vai precisar repor o elenco para... Não quero saber de desculpa, você sabe, você tem know-how, você tem conhecimento do que você precisa, esqueça o negócio de estar o tempo todo dando baratino, tem dinheiro suficiente para não ter problema, então se vire, venda quem você quiser, eu quero ganhar.
10: Boa tarde, galera, tudo bem? Tá falando aqui, Gide de Itapuã. É, amigo, Jesus te abençoe, filho, na sua próxima caminhada, viu? Obrigado pelos serviços prestados. Como fiquei sabendo, né, que o Bahia não vai repor no momento agora, né? Que já trouxe o Moreno, né? Vamos ver agora o que vai ser da gente em termos defensivos daqui pra frente, né? Pelo menos esse ano. Mas... Não tenho muito a lamentar não, né? A gente sabe que a política deles são essa mesmo. E vamos pra cima, né? Um abraço, fique com Deus. E Rio de Itapuã. Fui.
11: Boa tarde, professor Alcinho. Boa tarde, Janaína. Boa tarde, Juliana, né? Deve estar escutando a gente em casa. Aqui quem fala é Antônio Carlos e seus filhos. Professor, ontem eu fiz uma pergunta ao senhor, mas não fui claro, né? Sou lá da seleção, mas não fui muito claro. Tava falando do futebol arte. Tá acabando. Porque hoje os jogadores estão muito, muito bravos em campo. Se o cara fizer uma jogada bonita, der dois, três dribles em um jogador, ele quer partir para a briga. Mas isso eu acredito que a culpa seja dos órgãos que é para punir. Porque quando você começar a punir severamente um jogador desse, para servir de exemplo, o jogador vai parar de brigar e aquele futebol arte de antigamente vai voltar, que hoje nem comemorar gol, o cara pode, que tem briga no campo. Você concorda comigo, professor?
5: Você tem sua razão. A gente vê aí, né, às vezes o atleta dá um drible normal e o adversário toma como ofensa, né? Mas eu vejo um detalhe, para você também prestar atenção, na convocação da seleção brasileira, né? Ela está separada em goleiros, defensores, assim que o Ancelotti convoca. Os defensores estão os zagueiros e os laterais, meio-campistas e atacantes. Quando você olha a relação de meio-campistas, todos são volantes. Todos. Não tem um meia. Todos são volantes. Aquele volante que é segundo homem, que é disfarçado de meia, né? Bruno Guimarães, Danilo, entendeu? Não tem aquele meia de criação. São jogadores que o futebol brasileiro tinha muitos e agora não tem nenhum, mesmo numa safra nova. Você não acha. Quem é o melhor meia do Campeonato Brasileiro, Jana Moradillo? Arrascaeta.
4: Sim.
5: Que é um uruguaio. É o único camisa 10 real que tem ali. O do Cruzeiro é bom, Matheus Pereira. O Alan Patrick do Inter também. Você vai contar nos dedos as equipes que tem. O Botafogo tem um garoto de 19 anos, craque de bola, Montoro. Jogador argentino, ele não é brasileiro.
4: Que o Bahia, inclusive.
5: Arrascaeta, uruguaio. Savarino está na reserva, é um bom jogador do Fluminense, é venezuelano. Então, brasileiro, camisa 10, realmente é escasso, né? Porque, e isso é algo que, não sei como, é uma conjuntura, o Brasil precisa ajustar, porque um dos diferenciais, né? Pelé, 10, aí você vem com o Rivelino, Zico, Monte, Ronaldinho Gaúcho,
4: Kaká. 70 tiveram quantos 10, né?
5: Então, você precisa, o Brasil precisa tomar um rumo quanto a isso aí, porque está se nivelando, ficando igual as outras equipes, as outras seleções, e eles são mais acostumados a jogar num modelo assim, acaba tendo a vantagem sobre o futebol brasileiro.
4: 987295248.
12: Boa tarde, prezados. Lucas, aqui do Imbuí. Quem está na chuva é para se molhar. O problema do elenco do Bahia é não dar rodagem ao elenco para você garantir que saídas prováveis vai fazer menos estrago do que deveria. Imagine o Bahia sem Juba, sem Acevedo hoje, sem o Eric Pulga. Então, corre o risco. Imagine o David Duarte, que eu acho que é até mais importante do que o Mingo. Agora, se a gente for olhar, nos últimos 3 jogos aí, tirando o jogo, o Bavi, que o Bahia não sofreu gol, mas no jogo da Chapecoense, no jogo do Inter, no jogo do Bragantino, o lado esquerdo do Bahia, todos esses 3 jogos aí, tomou gol. Tomou gol e estava desestruturado, mas ninguém lembra de criticar porque ganhou, entendeu? Tá na hora de Rogério começar a pensar em alternativas para essa zaga também. Enfim, boa sorte, amigo, eu sei que não vai vir ninguém, e boa sorte pro Bahia. É isso, um abraço.
5: É isso aí, Lucas?
4: Isso.
5: Todo jogo a gente comenta o jogo, o que aconteceu no jogo, né? O Bahia sofreu 32 gols, fez 40, tem um saldo de 8. Apenas Atlético Paranaense, Palmeiras e Flamengo têm um saldo superior ao Bahia. O Fluminense tem igual. Então, no equilíbrio de atacar e defender, ele é a terceira equipe mais eficaz, né? Deve ser aí, deixa eu ver aqui, ó. Ele com 32, vai ter 32 gols contra, né? Em 1, 2, 3, 4, 5. Você tem 5 times com menos de 32 gols sofridos. O Bahia, sexta melhor defesa. Então, o time inteiro, quando se defende, e o time inteiro, quando ataca, tem bons números dentro do Campeonato Brasileiro. Pode ajustar mais? Pode. E, principalmente, quando o meio-campo, né, deixa a marcação mais acirrada, a defesa trabalha com mais tranquilidade. Quando o meio-campo marca mais, cercando, né, é mais complacivo, assiste mais, interfere menos na jogada ofensiva do adversário, aí gera mais problemas para a última linha, que começa a bloquear, a salvar, a tirar bolas já perto ou dentro da grande área, aí é mau sinal. Mas quando o Bahia trabalha com todo mundo se defendendo, não dá tantos espaços e facilita a vida da defesa. O último jogo mesmo contra o Bragantino, né? O primeiro tempo, o Bahia sofreu muitos contra-ataques.
4: Muitos.
5: Porque se jogou com muita gente à frente, às vezes o próprio Acevedo, à frente da linha da bola, né? Impetuoso, querendo decidir. E nos contra-ataques, a equipe do Bahia sofreu muitos lances perigosos. Consertou isso no segundo tempo. Mas até o final do campeonato, tem ajustes para fazer. Todo time é imperfeito e o Bahia é um deles, certamente.
4: 987295248.
13: Boa tarde, Jana. Boa tarde, Ju. Boa tarde, Nelsinho, Tanivaldo e Lauro de Freitas. Isso aí são as consequências das eliminações precoces das competições, né? não jogar o Nordestão por conta de disputar uma competição internacional, não se classificar para ela, enfim. Essas são as consequências. Ano passado, nessas competições, foram mais de 50 milhões embolsados em premiações. Esse ano não tem.
14: Boa tarde, bancada. Maurício aqui de Abrantes falando. Estou entrando em contato para falar dessa vez de Nelsinho. Nelsinho, eu tinha esquecido de falar sobre isso, porque tiveram outros assuntos do Bahia, o nosso tempo é curto. Mas eu estou entrando em contato para te elogiar. Eu acompanhei o jogo Vila Nova e Ceará. Aquele jogo que faltou luz, acho que foi Vila Nova, o time de Guto e Ceará. E eu vi que você estava comentando no grupo, rapaz. Você, a gente te conhece do dia a dia aqui, mas porra, você foi cirúrgico no que você falou do jogo, das coisas que aconteceram, o que estava acontecendo. Velho, o seu trabalho é diferenciado, né? Você joga duro. E a aquisição que a Band fez, né? Tanto no programa de meio-dia com Juliana, como desse horário, não sei nos outros horários o que você faz, que eu só escuto o rádio esse horário, mas que profissional excelente, viu, Nelsinho? Jogue duro em sua carreira, meu irmão. Você é o cara.
5: Ô, Sérgio, obrigado, amigo, pelas palavras, né? São incentivos bacanas que a gente ouve aqui. Fico feliz pelo seu olhar, né? Obrigado, amigo. Bora em frente, acompanhando sempre a Band.
4: Ah, nesse clima amistoso, fofinho, bora chamar um intervalo, então? Daqui a pouco a gente volta.
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4: Olá, Janaína, muito boa tarde para você, para Nelson e toda a equipe, e também para o torcedor ouvinte da Band News FM. Trânsito difícil para quem sai agora do centro em direção ao Miolo de Salvador. Tem trânsito lento na Avenida Vasco da Gama, na Anitta Garibaldi, e se você pega o caminho pela Orla, também vai encontrar lentidão na Avenida Oceânica. Alternativa menos complicada é seguir em direção à Cidade Baixa e subir pela Avenida Bonocô, que flui melhor do que a Via Expressa, mas vai encontrar lentidão já nas proximidades de Campinas de Brotas até a CM Detran. Ainda assim, essa é a melhor alternativa, mesmo encarando congestionamento na Lipe. Evite o desvio para a Avenida Luiz Eduardo Magalhães, você também vai ficar parado e está com trânsito lento desde a saída do túnel até as proximidades do Trevo. 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Renata Falcone para a Band News FM.
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14: Acompanhando agora, o motorista que tenta chegar no centro de Salvador, tanto pela BR-324 quanto pela Estrada do Coco, vai encontrar congestionamentos. Na BR-324, o motorista pisa no freio desde Simões Filho até a chegada da Valéria. A melhor alternativa, por enquanto, é pegar mesmo a estrada do seu aeroporto, principalmente para você que segue em direção a Cajazeiras ou Mussurunga. Mas tem lentidão também no trecho final, já nas proximidades de São Cristóvão, a partir de Cassange. Já na estrada do Coco, o trecho é menor, o motorista pisa no freio entre o centro de Lauro e as proximidades da estação aeroporto. Trecho curto já não compensa o desvio para a via metropolitana, para não encarar o congestionamento na estrada se aeroporto, mas a estrada do trabalhador flui um pouquinho melhor e você economiza um certo tempo. 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Ingressos gratuitos. Renata Falcone para a Band News FM.
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18: Agora 5 horas e 36 minutos. Estamos de volta com o nosso jogo aberto aqui na rádio Band News FM e também no nosso canal do YouTube, o Band Bahia Oficial. Uma publicação aqui feita pela CBF, a Confederação Brasileira de Futebol, trazendo como um marco para o futebol brasileiro, dizendo: a CBF concluiu a maior negociação de direitos da história do futebol brasileiro. Esse novo ciclo de transmissão da Copa do Brasil vai de 2027 a 2030. Disse que isso significa, na verdade, que serão mais jogos transmitidos com a CBF TV, responsável pela geração de imagens de todas as partidas e distribuição de um sinal único aos detentores com propriedades comerciais embarcadas. Ou seja, a Copa do Brasil entra em um novo patamar de produção e distribuição, cada vez mais próxima dos torcedores de todo o país. Ou seja, os jogos da CBF, da Copa do Brasil, tendo aí a transmissão da CBF TV, né? Que é o canal do YouTube da CBF, muito provavelmente aqueles jogos das etapas iniciais, né? Porque a gente sabe que a transmissão tem um grande valor financeiro e também de visibilidade nessa história. Seguimos com os nossos ouvintes aqui no 987295248.
2: Ana Juliana, professor Nelsinho, aqui aquele ouvinte vascaíno, né? Mas que não vai cair, né? Vascaíno, mas que não vai cair esse ano. Mas me diga a coisa, professor Nelsinho, vendo aí o Vasco com chances reais depois do empate lá fora de ir para as semifinais na Sul-Americana, o Santos também batendo até o Atlético. É lógico que o Bahia é bem melhor que Vasco e Santos. A Sul-Americana, então, não seria uma boa chance de um título de grande importância que o Bahia poderia estar agora disputando e colocando isso como prioridade para o ano?
13: Tavo, um abraço, amigo. Na teoria, a Sul-Americana é mais fácil de vencer do que a Libertadores, não tenha dúvida nenhuma. Por quê? Porque os principais, os clubes que se colocam melhor nos seus campeonatos garantem vaga na Copa Libertadores. O segundo bloco se espalha pela Copa Sul-Americana. Na teoria, sim. Mas o Bahia vai buscar a melhor colocação possível no Campeonato Brasileiro, que é a vaga direta para a Copa Libertadores. Se não conseguir entrar na Sul-Americana, o City tem que dar uma investida, sim, porque é uma competição internacional possível de ser vencida. Não é no esquema de mata-mata que você pode sair aí até por um insucesso fortuito. Ela exige um pouco de regularidade. Eu acho, sim, que é uma competição possível, caso o Bahia participe dela, que a expectativa é entrar na Libertadores, focar, né? Jogar energia ali para buscar um título internacional. Acho ela um caminho viável, sim.
18: Fala aí.
19: Marcos Vitor, talvez, né? Eu vejo assim.
20: Boa tarde, Jana. Boa tarde, professor Nelsinho. O mestre, professor Nelsinho. Sou muito fã. Aqui é Alex de Patamares. Essa saída de Mingo é uma saída que o Bahia vai sentir. Por mais que tenha peças que venham substituí-lo, até a altura, mas a raça e a dedicação de Mingo, nenhum desses zagueiros que o Bahia tem aí vai cobrir. Até mesmo o Marcos Vitor, que eu, por sinal, até gosto, dependente de algumas imaturidades dele durante o percurso no Bahia aí, mas é um zagueiro que eu gosto, mas ele não tem a raça de Mingo, a vontade, aquela coisa que o argentino tem, né? Aquela raça que estava fazendo um diferencial muito grande na zaga do Bahia. Desejo boa sorte a ele, novos rumos, né, na carreira. Tudo de bom para ele. Um abraço a todos, os ouvintes da Band FM.
13: Boa tarde, amigo. Obrigado aí também pelas palavras. E o Mingo vai fazer falta tecnicamente, né? Como eu falei, Jana, o Bahia tem um modelo de jogo do Bahia, ele predomina uma saída de trás construída, né? Não faz muito bola longa, só quando é muito pressionado na frente. O Mingo ajuda muito nisso. Ele faz isso melhor que Marcos Vitor, faz isso um pouco melhor que Canu. Canu é bom nisso. Mas ele tem, né? Perna esquerda, a bola quando circula ali, ele acha bem o Juba, acha na frente o próprio Pulga. Ele tem um passe firme, ele é um bom marcador, bom no jogo aéreo. Comete falhas, comete. Não é um zagueiro perfeito, não. Mas tem aquela coisa da garra argentina. Sabe fazer um tango ali, vender um drama também na hora necessária, né? Pra mostrar que
18: gostei,
13: se forçou
18: vender
13: mais.
18: Um tango.
13: Porque o jogador argentino tem isso também. Sim.

0: e o Vitória aproveitar, né? Que quebrou uma sequência de resultados negativos, e é sempre bom quando isso acontece. Se vencer o Mirassol fora, além de ele dar sequência com duas vitórias seguidas, né, também passa a vencer fora de casa, algo que vem incomodando, né, gerando um peso a mais. Mas mesmo assim, volto a frisar, o Vitória é o 11º com 26 jogos e abriu uma vantagem razoável para a zona do rebaixamento. Lembrando que o Vasco tem um ponto a menos, pode empurrar essa vantagem aí para 4 pontos, mas de qualquer sorte, ele está à frente e tem que brigar. Se ele empata com o Mirassol, ele, além de avançar um ponto, segura o Mirassol também, né? É um jogo aí que o Vitória não pode perder. Vencer é o objetivo principal. Se empatar é razoável, dado as circunstâncias. Às vezes o empate é sensacional, mas dada a circunstância do Vitória, o empate é um resultado razoável para bom. Excelente será vencendo, e é o que espera o torcedor rubro-negro, dessa forma que certamente a equipe está trabalhando durante a semana.
1: Fala aí.
2: Boa tarde, Band News. É Rodrigo da Valéria. A expectativa do Bahia é uma Libertadores. E o torcedor está animado relacionado a isso. Você acredita na Libertadores, Nelsinho? Boa tarde. Eu quero mandar um abraço para meu pai, José Barbosa. Acompanha sempre vocês.
0: Boa tarde. Um abraço para seu pai, José Barbosa. Bom que ele acompanha a gente. Eu acho que a Libertadores é possível, né? Porque eu vejo ali Atlético Paranaense 45, Fluminense 45, Bahia 43 e Cruzeiro 42, esses quatro com 26 pontos, eles têm ali um campeonato, nesse momento, eles têm um campeonato particular por vaga na Libertadores ou pré-Libertadores, essas vagas podem também subir de 4 para 5 ou até para 6, e o Bahia não pode perder o foco nisso. O Coritiba vem um pouquinho atrás com 37, né? Então acho que é real, 26 jogos, você está 2 pontos do terceiro colocado, então não é uma fantasia dizer que o Bahia pode ser terceiro, ele pode matematicamente. É fácil? Não é. O Atlético tem um time forte, equilibrado, o Fluminense tem um elenco também extenso, com bons jogadores, que investiu muito, o Bahia vem nesse bloco, e o Cruzeiro também, né? Então, é uma guerra boa, um duelo bom entre esses quatro times aí para ver quem entra direto na vaga para a Copa Libertadores.
1: Atlético Paranaense que vai enfrentar o Coritiba, clássico.
0: Clássico local,
1: né? Então, é oportunidade. O Fluminense enfrenta o Atlético Mineiro.
0: O ideal é que os adversários, todo concorrente, o ideal é que empate.
1: Empate.
0: Porque segura dois times,
1: isso,
0: né?
1: O que tá na frente e o que tá vindo, né?
0: E às vezes tem dois ali paquerando, por exemplo, Coritiba e Atlético. Coritiba tem 45, ou Coritiba tem 37, o Atlético 45. O empate segura os dois, né?
1: É o melhor resultado.
0: É o melhor resultado.
1: Assim como Fluminense e Atlético Mineiro, né?
0: Também. Segurar o Atlético Mineiro também.
1: Então é isso aí. Já, o torcedor do Bahia já sabe o que fazer nessa rodada.
0: E é bom pro Vitória, né? Porque se empata o Atlético Mineiro, vai a 37, o Vitória ganha, ele vai a 35.
1: Também passa.
0: Começa a chegar.
1: É verdade. Fazer as continhas aí. 987295248.
3: Boa tarde, Ju. Boa tarde, Jana. Professor Nelsinho. Miguel Francelino, bairro Alto de Contos. Tranquilo com o meu Vitória, mas um triunfo. Vamos domingo para lá para o interior de São Paulo, ver se a gente consegue 3 pontos lá pela primeira vez esse ano. E ainda falando sobre seleção brasileira, eu sou Vitória. Ninguém é mais Vitória do que eu, nem Fábio Mota, ninguém consegue ser mais Vitória do que eu. Mas não tem como hoje você não levar Luciano Juba do time adversário como lateral. Melhor lateral esquerdo do futebol brasileiro e mundial. Mundial não, que para mim tem dois na frente dele. Tem o espanhol e Nuno Mendes de Portugal. Mas passando desses aí, o melhor é Juba. Boa tarde. E domingo 2-1 Vitória lá em... lá com o Mirassol.
4: Boa tarde, Janaína. Boa tarde, Nelsinho. Torcedor do Bahia fica esperando uma coisa do Grupo City. O Grupo City veio, fez um investimento.

0: você que está aqui para fazer o Bahia andar e fazer ele ter lucro. Tem negócio que é consequência de isso ou aquilo, não. É o que ele veio fazer. Investiu no time e vai preparar para ser um gerador de jogadores para poder fornecer para a Europa, que não tem como estar gerando tantos jogadores assim. Um abraço a todos.
1: Boa tarde, bancada. Valnei Cruz, Tranqueiro Neve. Ô, Nelsinho, não é hora de Fábio Mota. Eu gosto muito dele, né? Como administrador, eu acho ele excepcional. Usar essa energia que ele tem aí para cobrar esses jogadores, para que eles tenham postura de Esporte Clube Vitória. Porque não é possível que o mesmo jogador consegue desenvolver em casa e fora não consegue acertar absolutamente nada. Que fique passivo esperando tomar 2 gols para poder começar uma reação. A gente sabe que o Fábio Mota tem forma de cobrar, né? Já vista a cobrança que ele fez aí com o Grêmio. Ele não poderia usar essa força para incentivar os jogadores a terem coragem e jogarem também fora de casa?
2: Valnei, um abraço, amigo. Eu acho que isso existe, sim. O Vitória às vezes paga o salário antecipado. O Vitória, eu vejo algumas imagens do presidente do Vitória, o Fábio Mota, às vezes no vestiário.
3: Sim.
2: Né, com palavras de incentivo.
3: Esse tal. Último jogo também, tá mesmo.
2: Eu acho que quanto a isso, não tem nada que esteja impedindo o Vitória de ganhar fora, não. Existe algo, assim, como é que a gente vai definir qual é o motivo isolado? É difícil, né? Porque não ter vencido até hoje fora de casa é algo muito fora da curva. Vitória ter 80% mais ou menos de média de pontuação em casa também é. Não é fácil, tanto é que ele é sempre terceiro, quarto melhor mandante, às vezes vai o segundo melhor. Ele está ali num bloco lá em cima, que também é fora dos padrões, positivamente. E não vencer fora está fora dos padrões negativamente. Então tá havendo um desequilíbrio. Mas o campeonato não é de quem vence mais fora. O campeonato é de quem faz pontos. O Vitória é o 11º, com esse desequilíbrio, que precisa ajustar. Imagino, porque aí é um exercício de imaginação mesmo, já que a gente não detecta dentro do campo qual é a diferença que tem para gerar esses números em casa ou fora, é que exista também uma tensão grande, né? Uma insegurança. São coisas que os jogadores têm que reverter, eles que têm que reverter em campo. Porque teve partidas, né, que o Vitória foi pressionado, o adversário foi melhor e venceu fora. Quer dizer, o Vitória fora, que é muito normal. Outras poderia ter dado Vitória ou o seu oponente. Em outras, o resultado estava na mão, a forma de jogar estava na mão. O da Copa do Brasil, por exemplo, que não é o brasileiro, o jogo que o Vitória perde para o Vasco com -1, é um jogo que se desenhou para o Vitória vencer, né? Tudo isso fica também na memória do torcedor, mas fica nos atletas. E tenho certeza que até a última rodada, o Vitória não vai perder aí o desejo, o foco em pontuar fora com 3 pontos, porque é o objetivo dele também. Ele está tentando. Vai ser fácil com o Mirassol? Não vai.
3: Não.
2: Pela circunstância do Mirassol, que é um bom time, que gastou muita energia na Copa Libertadores, avançou um pouco na Copa Libertadores, agora está só no Brasileiro, sabe que está em 16º, não tem camisa, e se entrar na zona do rebaixamento nas últimas rodadas, é difícil sair. Então a equipe que quer sair dessa situação, de qualquer forma, é um jogo difícil, mas é assim que é feito o campeonato.
3: É uma possibilidade, né?
2: Do Vitória vencer, sim.
3: Fala aí.
4: Boa tarde, equipe Dona da Bola. Benedito Oliveira na fala. Nelsinho, não quero tomar o seu lugar, até porque eu fiz pedagogia, sou professor, e quem me dera ensinar tão bem quanto o senhor comenta. Mas essa história de Juba, Ancelotti, seleção, faz lembrar aquela coisa do enterro de primeira classe. Porque quando Ancelotti elogiou Juba, eu e muitos pensamos que pelo menos na volta da Copa do Mundo, Juba seria lembrado, e não foi. E por que não foi? Só o técnico pode responder, né, gente? Mas é isso aí. Teve até jogador do Santos que está lá caindo pelas tabelas. É o bom tempo, né? Quem sabe se com um bom tempo, o tempo não melhora para a seleção e eles não conseguem um título sul-americano já para começar bem essa temporada.
3: Benedito.
2: Benedito, um abraço. Concordo 100% com o que você disse. 100%. Quando o Ancelotti falou ali do Juba, foi antes da Copa.
3: Foi antes da Copa, foi no...
2: numa das convocações.
3: É, foi convocado.
2: E ele falou entre um jogo e outro que tinha. Então a gente ficou na expectativa, a Juba vai entrar no outro jogo. Ou sim, como titular ou durante. Ele não colocou o jogador, né? Eu não quero dizer que foi isso, porque eu seria leviano. Mas às vezes, se ele bota, ele não tem como tirar mais. Porque eram adversários fáceis. Entende? Aí você convoca, dá aquela satisfação, não coloca o jogador, porque senão a cobrança e o pedido por ele ia ser maior ainda, né? Imagine, não era um amistoso de ponta. Se Juba entra e joga bem, como é que você tira? Uhum. Não tira mais, né? Então, às vezes, o treinador segura ali. É claro que eu não estou afirmando isso, que eu não tenho como afirmar.
3: Eu me lembro que na época... Existe. Eu não me lembro agora se foi uma entrevista dele pós-jogo respondendo ao jornalista ou se foi uma apuração de alguém.
2: Não, foi entre os dois jogos.
3: Não, o que eu vou falar agora. Que disse que como houve ali alguém saiu machucado no meio para o ataque, ele não pôde fazer a substituição que ele planejava
2: no,
3: de
2: segundo jogo
3: de colocar Luciano Juba.
2: Tudo bem.
3: Mas aí também não convocou de novo para poder testar.
2: Na Copa, para o torcedor lembre, não, Juba se machucou. Mas ele não tinha
3: também
2: sido convocado.
3: Também não acho. Não ele, acho ele que não, estaria. É. Mas nesse de agora, né,
2: acho que agora
3: poderia testar.
2: Ele vive outra vez um bom momento. Ele tem 26 anos, eu acho.
3: Sim.
2: Chegaria na Copa ali com 30 anos, uma idade boa. Não é um jogador que está à frente da idade. Mas bora ver se nas outras ele aparece aí.
3: Mais um para fechar.
5: Olá, boa tarde a todos. Aqui é o Jones falando. Deixar uma pergunta aí para Nelsinho, Juliano e Janaína. Estou vendo aí vários times contratando. Santos e Botafogo contrataram vários. Eu gostaria que vocês fizessem uma análise do seguinte. Os times estão se fortalecendo. Bahia e Vitória. O Bahia fez apenas uma contratação até agora. Liberou um zagueiro titular. O Vitória até agora a gente não sabe. Mas analisando todos os dois, o que esperar nas próximas rodadas finais?
3: Alisson,
2: um abraço, amigo. Com sinceridade, eu espero a manutenção desse padrão. Acho que as equipes, tanto Bahia como Vitória, podem oscilar para frente ou para trás. Por exemplo, Bahia é quinto, pode bater terceiro, pode bater oitavo, nono. Vai depender muito disso, não sai disso. O Vitória pode andar um pouquinho para frente e pode ser suplantado também e talvez correr algum risco. Então, os dois com seus objetivos, boto o objetivo do Vitória como sul-americano, do Bahia Libertadores, guarda alta o tempo inteiro, entrega total, compromisso 100% na parte física, parte tática, técnica, cabeça boa, controlar cartões, controlar lesões, os dois só estão em uma competição. Para ter força na arrancada final. Só tem força nessa arrancada final quem está bem. Quem está com as coisas ajustadas. Espero que os dois se mantenham aí no bloco, cada um no seu nicho, mas num bloco bastante eficiente e competente diante do seu torcedor.
3: Pois é, e amanhã a gente vai falar mais sobre campo bola, expectativa aí para essa próxima rodada do Campeonato Brasileiro, mas por hoje é só, né, o senhor Góes.
2: Valeu,
3: um beijo para você, para todo mundo que ficou ligadinho aqui com a gente, Antônio Mariani na operação de áudio. Até amanhã, pessoal.
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8: O trânsito ainda segue bastante congestionado na Avenida Luiz Eduardo Magalhães e também na CMDTRAN e Lipe em direção à Avenida Paralela. Para você que está vindo agora, da General San Martín segue em direção à região do CAB, vai ganhar mais tempo desviando para a BR até a altura de Campinas de Pirajá e depois pegando a Avenida Gal Costa. Assim você não encara congestionamentos. Na chegada da Avenida Paralela, você encontra boa fluidez no sentido do miolo empresarial, só um pouco de lentidão após a passagem pela Avenida Luiz Eduardo Magalhães. E se o seu destino é a região do aeroporto, vai encontrar trânsito bom e só um pouco de lentidão na passagem pela Estação Mussurunga. 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Renata Falcone para a Band News FM.
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0: 8:02 no horário de Brasília. 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A anticaverna do Platão, porque aqui o que chega não são projeções, apenas rascunhos da realidade. A realidade ela mesma, com entusiasmo para explicar as coisas. Entende? É isso. Boa noite, Isa. Boa noite. É. Blues da Piedade, do Cazuza e do Frejá, de 1988, o disco Ideologia, aí interpretada por este gigante da interpretação, um grande compositor também, o Chico Chico. Não, o Chico Chico, outro dia alguém, eu fiquei até meio bravo, disse, ah, para ser filho da Cássia Eller, ele canta bem. Eu falei, não fale besteira. Não, ele é filho da Cássia Eller. E ele não podia fazer nada a respeito, ele é filho da Cássia Eller. Ele canta muito, muito, muito bem. Ele canta, ele é um grande artista. Filho de uma outra grande artista. Às vezes acontece. Não, não é um nepo baby da música. Assim, ah, não fosse isso. Não! Essa interpretação dele é gigante. Essa e outras. Ele cantando Menino Bonito da Rita Lee é um encanto absoluto de Santa Rita. Hã? Fez uma interpretação espetacular. É um grande compositor também. Hã? Tem uma música linda dele, do Fran, do Neto, acho, do Gilberto Gil. Não sei, tem tanto isso. Artista na família do Gilberto Gil. E todos eles Neto. Muito bons. É Neto, né?
1: Neto, filho da Preta, bom. Inclusive.
0: Filho da Preta. A música é linda. A música é linda. E é o Blues da Piedade. Bom, eu não preciso nem falar nada. Tá aí, né? Muitas coisas estão aí, presentes. Ó, deixa eu ver. Tem muita coisa aqui. Tem uma operação envolvendo Dark Horse. Alexandre ia falar, não falou. E aí já tem gente que interpretou. Até teve gente, Vale o Bene, que entrou na alma do Alexandre, porque ele é uma pessoa muito assim, que fala muito.
1: Muito aberto.
0: Entrou na alma do Alexandre e interpretou por que o Alexandre silenciou. Ai, porque ele está inseguro. Puxa, vai ver que o Alexandre contou isso. É, Vale o Bene, as pessoas se interpretam. Coisa, olham e falam, está inseguro. Né? As decisões tomadas ontem pelo Fachin, eu comentei hoje, o que vai ser discutido, afinal de contas, na terça-feira? Tem tudo aqui. Tem tudo aqui. Flávio Dino, a questão das emendas para o Dark Horse. Aí o Flávio falou, operação eleitoreira. As do Mendonça que não são. Vou falar de um editorial estarrecedor que eu li hoje. As pessoas agora estão começando a ter direito às suas próprias leis. Não precisa, não basta mais ter direito às próprias opiniões. Né? Eu falo, até antecipo. O Globo fez editorial e disse a adesão que o Mendonça tomou era legal, a do Dino era ilegal. Não, mas a única legal é a do Dino. A do Mendonça é ilegal, ou então vai ver que tem gente que tem seu próprio código de processo penal e eu não conheço. E é por isso, quero agradecer a audiência fabulosa do programa. Nas redes, nas TVs, no rádio. Obrigado. Porque aqui a gente fala o que tem de falar. Com charme, elegância, simpatia, picardia, com a colaboração dos meus companheiros queridos, da produção. Todo mundo muito dedicado. Essa gente muito dedicada. Gente que trabalha para o coletivo. Quando eu digo gente que trabalha para o coletivo, eu não sou soviético, entende? Vale bem. Ah, os talentos desaparecem. Não, eu adoro talentos. Agora, tem que ser para o bem daquilo que a gente faz. E a gente faz o quê? A gente faz esse programa, né? E aí todo mundo muito ali, virado na giraia. Porque assim a gente faz as coisas. Né? Então, ó, beijinho, viu? Do tio Rei. PF Mira Frias e Karina, emendas para Dark Horse? Vai lá.
1: A Polícia Federal cumpriu hoje 49 mandados de busca e apreensão em operação relacionada ao financiamento do filme Dark Horse, sobre Jair Bolsonaro. O deputado Mário Frias, do PL, e a produtora da obra, Karina Ferreira da Gama, são os principais alvos dessa ação. O caso está sob relatoria do ministro do STF, Flávio Dino. O inquérito era de São Paulo e foi transferido para a corte. A operação foi batizada de Make-up e não tem mandados de prisão, apenas de busca e apreensão. A investigação apura um suposto esquema de desvio de recursos públicos provenientes de emendas parlamentares, segundo a Polícia Federal. Além de Frias e Karina, estão entre os 29 investigados o ex-chefe de gabinete do deputado, Rafael Azevedo, e os assessores André Veloso Cortes e Luiz Cláudio Faria Veloso, que atualmente trabalham no gabinete parlamentar de Frias. Os 29 investigados são alvo de medidas cautelares do STF.
0: O Rafael Azevedo, ele já foi citado em outra apuração envolvendo este glorioso Frias, né? Em maio, o G1 revelou que comprovantes bancários indicavam que uma ex-funcionária do gabinete, nós noticiamos isso aqui, do deputado, pagou despesas pessoais da família de Frias. Ai, Vólio Bene, isso acontece muito. O Vólio Bene paga as minhas despesas pessoais. Por quê, Isa? É uma questão de redistribuição de renda.
2: Sim, ele tem muito.
0: Entendeu?
1: São módicas,
0: se,
1: né?
0: Se tem... Oi?
1: Suas despesas são módicas, né?
0: Módicas, não. Eu vou...
1: Coisa básica.
0: Entendeu? Então, assim, eu não... Aí o Vólio Bene fala, rei, não podemos deixar o idoso passando necessidade. Eu falo, tá bom, Vólio Bene, quer pagar, paga. Né? Mas não há trocas. E como diria o Flávio Bolsonaro, não envolve dinheiro público. Né, Vale Bem? É só o dinheiro da caixa forte lá do Vale Bem. Tá? Caixa forte não, é piscina, que ele toma banho que nem o tio Patinhas. É super divertido. Você nunca foi, Zé?
2: Nunca me chamou.
0: Não é qualquer um.
2: Ainda não ganhei a confiança dele.
0: Calma, tá? Você não ganhou confiança ainda, precisa ganhar confiança. Presta atenção aqui. Karina da Gama. Karina da Gama é a dona da produtora Go Up. Karina da Gama é a dona do Instituto Conhecer Brasil. Dona não, Vale Bene, chefe da ONG. Do Instituto Nacional de Cinema, acho, de Cultura. Vê direito o nome pra mim aí, vocês me falam aqui. São ONGs que recebem somas milionárias. O Instituto Conhecer Brasil é aquele, Vólio Bene, outro dia eu estava com espinha e ela caída.
1: É a Academia Nacional de Cultura, tá?
0: Academia Nacional de Cultura. Tá com espinha e ela caída? Fiquei com uma dor, tá no peito. Né? E aí eu fui lá, curei, na hora.
2: Olha só.
0: Na hora. Cura também unha encravada, defluxo. Traz de volta o amor que foi embora, viu, Isa? Em 3 dias.
2: Rápido.
0: 3 dias. Traz de volta. Sim. Cura dor de corno.
2: Isso é difícil.
0: Tudo. Mas cura. Cura também. Você vai lá, toma um negócio lá, cura tudo. E instala o Wi-Fi para a prefeitura. Fez um acordo de 108 milhões com a prefeitura do Ricardo Nunes para instalar o Wi-Fi sem nunca ter instalado um ponto de Wi-Fi na vida. O acordo já está em mais de 150 milhões. Sob investigação, porque um monte de coisa não foi entregue. Instituto Conhecer Brasil, que recebe emendas de parlamentares do PL. A tal da Academia de Cinema, que recebe emendas também. Tem uma outra empresa de assessoria para parlamentares, que também recebe. Só essas duas ONGs já receberam 4,8 milhões, antes dessa emenda do Frias, 4,8 milhões de parlamentar. Tem Bia Kicis, tem a Carla Zambelli, o Ramagem, Vólio Bene. Olha só, tem foragidos que deram dinheiro. E eu já disse aqui várias vezes, onde está Mário Frias, está Karina da Gama, e está Karina da Gama, está Mário Frias. E aí tem uma coisa que é realmente notável. Aí eu vou me permitir um espaçozinho para demagogia pessoal. Posso só um pouquinho, Vale Bene?
1: Claro.
0: Posso. Isa, eu não nasci com a tal da... Não tem a piscina lá do Vale Bene de dinheiro, sim, né? Então, eu tenho que contar um pouquinho. A Karina da Gama mora na Vila Brasilândia. Ela nasceu na Vila Brasilândia. Para quem não sabe, é um dos bairros mais pobres de São Paulo. É o bairro com menor IDH de São Paulo. Não, não estou falando mal da Vila Brasilândia, não. Tudo na Vila Brasilândia tem de melhorar muito para o bem das pessoas. Mas ela mora lá ainda e pediu uma casa de graça para a prefeitura lá. Ela mantém contratos de 150 milhões com a prefeitura. Ela já fez... Ela tá sendo, o instituto dela está sendo investigado por desvio de 12 milhões do SESI em vários estados brasileiros. Ela é a produtora, a dona da Go Up, que fez o filme, que recebeu 13 milhões de dólares do Vorkaro, depois dela ter jurado por Deus que o Vorkaro não tinha colocado dinheiro lá. Com tudo isso, Vale o Bene, ela mora na Vila Brasilândia e pediu uma casa de graça. E a sua demagogia pessoal? Ah, eu vou... vai lá. Eu morei durante muito tempo numa casa que enchia quando chovia.
3: Ô, Reinaldo, você não está confundindo as histórias, não? Essa história não é minha?
0: Não, presidente, é minha. Quem me conheceu sabe disso. Chovia, enchia. Uma merda. Molha as coisas, estraga. Cada... Você olha para o céu, está escuro, você fica com medo. Falei, lá vem. Quando eu melhorei de vida, sem contrato com a prefeitura de São Paulo, a primeira coisa que eu fiz, com o primeiro dinheiro que eu consegui juntar, foi comprar uma casa para os meus pais. Longe da enchente. A Karina da Gama, com todo esse dinheiro que ela movimenta, eu digo onde eu quero chegar, com todo o dinheiro que ela movimenta, ela precisa pedir uma casa de graça para a prefeitura na Vila Brasilândia? É por isso que tem pânico na candidatura do Flávio, tem pânico na prefeitura de São Paulo, porque o Dino tomou algumas medidas que nós vamos ver. Porque não se pode chegar àquilo que é o Instituto Conhecer Brasil, a tal da Academia de Cinema?
1: Isso.
0: Como é que chama isso?
1: Academia Nacional de Cultura.
0: Academia Nacional de Cultura, ou o tal do outro negócio de assessoria. Empresas que trabalharam para o Instituto Conhecer Brasil na instalação de Wi-Fi... Muitas empresas fantasmas, inclusive empresa ligada ao PCC. Está dizendo que a Karina é ligada ao PCC? Não, estou dizendo que no uso dessas empresas, tinha lá. Tem uma investigação sobre o Dark Horse no Supremo, mas dali não vaza nada. Não, eu não estou eu sou contra vazamentos. Eu acho que a imprensa que publica vazamento tem nada com isso. Vazou, publica. Mas a gente sabe, né? Das relatorias que estão com Mendonça, as duas vazam tudo sobre Lulinha. Teve investigação ilegal contra o Alexandre. Tá? E do Dark Horse, nada. Tá dando efeito? Tá, olha aí os institutos de pesquisa apontando empate e tal. E vai ser até o fim, assim, viu? Com empate. Vai. E aí vamos ver quem vai ganhar. Dino, investigação centralizada na PF. Caso sai da Justiça de São Paulo. Porque, inclusive, houve um troço estranhíssimo aqui na Justiça de São Paulo. Né? Vamos lá, vai.
2: Flávio Dino citou a existência de um só sistema delitivo e destacou repasses suspeitos voltados a Dark Horse como argumentos para retirar da Polícia Civil de São Paulo a investigação sobre o filme centralizar na Polícia Federal. A decisão foi tomada após serem identificadas conexões entre a apuração e outros casos já em tramitação no STF sobre o suposto desvio de emendas parlamentares na produção do filme. Segundo os elementos reunidos na investigação, a apuração conduzida pela Polícia Civil, que tem como foco um contrato de 108 milhões entre o ICB de Carina Ferreira da Gama e a Prefeitura de São Paulo para o programa Wi-Fi Livre e a investigação conduzida no STF não tratariam de esquemas independentes. A determinação de Dino se apoia em três argumentos centrais. Foro e atuação direta do deputado, o deputado federal Mário Frias possui foro por prerrogativa no STF, além de assinar as emendas parlamentares, ele realizou repasses financeiros diretos para a produtora do filme Dark Horse, figurando como participante ativo da engrenagem financeira. Um só esquema e unificação de provas. As investigações da Polícia Civil de São Paulo e da Polícia Federal envolvem as mesmas empresas, os mesmos personagens e os mesmos caminhos do dinheiro. E, por fim, o elo com o PCC e a atuação da Polícia Federal. A apuração identificou repasses do ICB para uma empresa fundada por um investigado apontado por órgãos de inteligência policial como integrante do PCC. Como envolve suposta atuação de facção criminosa, dimensão interestadual e verbas federais, a Constituição atribui a investigação à Polícia Federal sob supervisão do Supremo.
0: E aí não tem perhaps. E ele chamou também as investigações que dizem respeito a contratos com a Prefeitura, porque o ecossistema é o mesmo, também foram parar no STF. E vocês vão ver daqui a pouco o Flávio falando que o Dino está fazendo tudo isso por causa da eleição. O PL fez uma nota pedindo impeachment do Dino também. Ô, vai bem, já estamos com 9, hein? Se o Flávio ganhar, já serão 9 ministros. Isa. Fim da caixa forte do Vai Bem.
2: Já era.
0: Com 9 ministros do Supremo, será confiscado.
2: Sobra nada.
0: Não sobra nada. Não venha me pedir empréstimo, porque o Vale Bem nunca me... se bem que ele paga umas continhas, vai. Tá bom, Vale Bem, vou te ajudar. A hora que tomarem seu dinheiro, vou te ajudar. Tá bom? Nem posso falar que eu vou levar cigarro pra ele na cadeia quando ele for preso, que eu não fumo.
4: Não fumo. Né?
0: MP investiga outro evento de Carina para a prefeitura. Aliás, eu quero dar os parabéns à Carina, porque olha a presença dela na prefeitura de São Paulo. Ela já foi elogiada pelo Nunes, inclusive, que disse que ela é uma pessoa muito valorosa. É um negócio frutífero, prolífico. Né? Vai lá.
1: E agora que a gente vai falar da Academia Nacional de Cultura, porque o Ministério Público de São Paulo abriu um novo inquérito civil para investigar pagamentos da Prefeitura de São Paulo, que somam 3 milhões e meio de reais para custear despesas de uma feira de tecnologia gospel realizada no ano passado pela Academia Nacional de Cultura, entidade de Carina Ferreira da Gama. Em maio, o Metrópolis revelou que o valor saiu da Secretaria Municipal de Turismo, então comandada pelo pastor e deputado estadual Rui Alves, e foi executado pela SP Tours sob gestão de Gustavo Pires, que foi exonerado depois de denúncias de irregularidades feitas pelo portal. Até abril, o pagamento de despesas do evento gospel era mantido sob total sigilo pela Prefeitura e só ontem a Prefeitura, a administração municipal, tornou isso público após pedido do Ministério Público.
0: Eu adorei, porque ela era dona da Go Up, né? E a operação se chama Make Up. Você faz make-up, minha querida Is?
2: Eu adoro.
0: E é o que mesmo? Explica para o nosso público, para quem não sabe.
2: Aquela maquiagem, aquele tratinho assim na pele, só para dar um glow.
0: E você faz, Reinão? Eu sou branco assim mesmo. Não, eu sou cadavérico assim. É operação maquiagem, né? Para maquiar as coisas. E aí, tão bravos, porque o Dino fez aquilo que o André não fez, Mendonça, que é tirar o sigilo. Sim, existe uma parte sigilosa, você mantém em sigilo aquilo que pode prejudicar a investigação. Mas dos procedimentos e do que se tem até agora, e o Dino chamou para o STF, chamou para a Polícia Federal toda a investigação que estava aqui com a Polícia Civil, que estava fazendo a sua parte, hein? Até onde você estava. Quem barrou a coisa aqui foi a Justiça de São Paulo. Foi um pedaço da Justiça de São Paulo que barrou. E o Dino falou, não, por conexão é investigação de interesse federal, vem tudo para o Supremo, e a Polícia Federal vai fazer a investigação. E tirou o sigilo. Para investigar o quê? A maquiagem da Isa.
2: Ah, não?
0: Como é que a Isa faz a maquiagem?
2: Segredo.
0: Vai lá, rapidinho, 3.
2: Também hoje Flávio Dino derrubou o sigilo da ação deflagrada pela Polícia Federal em relação ao filme Dark Horse. O despacho do ministro do STF autoriza justamente as buscas contra os alvos da chamada Operação Make-up, que investiga suspeitas de desvio de recursos públicos por meio de emendas parlamentares destinadas à produção do filme, conforme explicamos aqui no É da Coisa.
0: Isso. E aí, porque nós estamos lidando... Vocês vão ver uma operação que foi posta em prática para tentar falar que o Dino estava tentando forçar a delação da Karina, que é inacreditável. Eu já disse, o profissionalismo de algumas áreas aí, olha, merecia um troféu. Se não tivesse coisa clandestina, de gente que não vai querer receber o troféu, merecia um troféu. Vocês vão ver. Tentaram criar uma armação para dizer que o Dino estava tentando forçar a delação da Karina. Não vou explicar aqui. Né? Mas a PF está vendo indícios de manipulação de documentos depois que a Polícia Civil de São Paulo começou a investigar. Vamos lá.
1: A Polícia Federal indicou que houve indícios de manipulação de documentos após a Operação Wi-Fi Livre deflagrada pela Polícia Civil de São Paulo em junho desse ano. Na época, a investigação das autoridades mirou a relação entre a Prefeitura de São Paulo e o Instituto Conhecer Brasil de Karina Ferreira da Gama, proprietária da produtora Go Up, responsável pelo filme Dark Horse. A informação consta no despacho do ministro Flávio Dino. Em um trecho do documento, o ministro escreve: os indícios de manipulação documental surgiram justamente após a deflagração da operação policial e durante o desenvolvimento das atividades de auditoria, revelando dinâmica investigativa em evolução e sugerindo a existência de comunicações, arquivos eletrônicos, versões de documentos, registros de edição e armazenamentos em nuvem produzidos posteriormente à primeira diligência.
0: Só um minutinho, Vale Bene. Atenção, aí nós temos um crime novo. Porque, digamos, na hipótese de que tenha havido crime, hein? Vale Bene, Isa, eu já disse que eu odeio ter que ficar tratando essas coisas.
2: Verdade.
0: Odeio. Me coloquem para discutir ideias, pelo amor de Deus, livros. Ai, como eu gosto, ideologia. Não isso aqui. Agora, com a devida vênia, sabem os meus amigos advogados, ministros, juristas, eu sou bom nisso. Modestamente, eu sou muito bom nisso. Eu sou melhor nisso, vai bem, eu sou, aspas, mais bom nisso do que bonito. E olha que é difícil para mim ter que reconhecer. Isso aqui é um crime novo, para quem não percebeu. Que digamos que todos os outros tenham sido cometidos, e eu estou dizendo que a investigação está em curso, aqui você tem obstrução da investigação. Você tenta falsificar documentos para impedir a investigação, para impedir que a investigação chegue ao melhor lugar. Se aconteceu, hein? Eu não sou o André Mendonça, que sai cortando cabeças. Não. Eu não tô nessa. Cortem de a cabeça! Não. Tô só falando. Siga aí, Vale Bem.
1: Dino ainda escreve que a operação de hoje mira provas de fatos novos, já que, segundo a Polícia Federal, há fundado receio de que documentos digitais, mensagens, registros de edição, arquivos em nuvem e elementos contábeis relevantes possam ser ocultados, alterados ou destruídos caso a medida não seja prontamente executada.
0: Entendeu? E eu não tô aqui, insisto, eu não sou a rainha de copas da Alice, não. Mas também não sou o gato que ri, né? Sou gato, mas nem sempre rio, Isa.
2: Tem dia que tá sério.
0: É. Não vou. Corta ele a cabeça. Não, investiga. Investiga. Agora, os indícios quanto isso. Eu tô... Uma hora falaram vários valores, aí 108 milhões é o contrato original do Instituto Conhecer Brasil com a prefeitura. Com os aditamentos já passa de 150 milhões, que é outra coisa bonita também. Você faz um contrato de 100, quando você vai aditando já está com 50% ou mais de 50%. E o que... Vai, Ben, presta atenção aqui, Isa. Meu Deus do céu, tem que prestar atenção no que eu estou falando. O Instituto Conhecer Brasil sabe tanto de Wi-Fi quanto eu sei de motores. Eu que não dirijo.
2: Sim.
0: Eu que... A minha mulher proíbe que eu pegue uma furadeira. Ela fala, vai dar errado. E aí, Valibane, tem que revelar, dá errado. Eu miro no lugar furadeira, a hora que aperto a coisa, ela pula e ferra a parede em outro lugar. Porque eu não tenho certas habilidades, sabe? Mas dirige bem. Não, dirige bem. Carroça. Carroça dirige super bem. O que a Karine da Gama entende de instalação de ponto de Wi-Fi? Daí que ela terceirizou todas as atividades. E na terceirização, quando se viu, as empresas formam um ecossistema. E quem está no meio do ecossistema, segundo os dados da apuração, inclusive de São Paulo, o Mário Frias. E onde está Mário Frias, está Karine, onde está Karine, está Mário Frias. Mário Frias não é apenas aquele que se formou no Actors Studio, vale o bem, junto com Marlon Brando, na mesma escola de Marlon Brando. Não. E que depois fez carreira na Malhação e cuja foto mais famosa é uma em que está com o DRR à mostra. Não. Também é um pensador. Entende? Dino suspende as atividades de ONGs de Karine.
2: Dino... Já falamos, não? Ainda não. Flávio Dino que suspendeu as atividades de todas as ONGs e empresas ligadas à Karine da Gama, em seu despacho, o magistrado escreve: reportando-me à sólida plataforma indiciária descrita nesta decisão, é provável a hipótese investigativa segundo a qual organizações da sociedade civil investigadas, o Instituto Conhecer Brasil e a Academia Nacional de Cultura, muito provavelmente, jamais auferiram remuneração por serviço lícito em obediência à legislação de regência e aos seus próprios estatutos. Em outras palavras, as vultuosas quantias recebidas podem ser integralmente produto direto ou indireto de crimes antecedentes contra a administração pública, razão pela qual há justo receio de sua utilização para a prática de infrações penais, a contemporaneidade das cautelares requeridas e a atualidade do risco cautelar foi amplamente demonstrada pela autoridade policial, o que recomenda o acolhimento do pedido alusivo à interdição total das atividades destas duas pessoas jurídicas.
0: É, porque assim, não está conseguindo, não está começando a aparecer nenhuma atividade que tenha cara de ser coisa lícita, sabe? E aí, o Dino determinou que tanto o Frias como a Karina e alguns outros aí entregam, acho que 29 no total. O Vale Bene, eu leio às vezes as coisas assim e tem a leitura dinâmica. Então, se a minha memória não falha, meninos, me corrijam aí, em algum momento, lendo do despacho, eu confesso que eu não li ele inteiro, como eu gosto de fazer, porque não deu tempo, tem 200 e tantas páginas. Mas eu certamente, meus olhos nada cansados, passaram por algum lugar, acho que são 29 que tiveram de entregar o passaporte. Vejam para mim, menino, só vejo quanto se tem o total. Mas o Frias e a Karina não podem deixar o Brasil, vai lá.
1: Sim, porque entre as medidas determinadas por Flávio Dino no despacho referente à operação Makeup está a proibição de saída do Brasil imposta a Mário Frias, também a Karina Ferreira da Gama, entre esses outros investigados. Além disso, o magistrado vedou a comunicação entre os alvos da Polícia Federal e mais uma restrição que faz parte dessas medidas cautelares determinadas pelo ministro do Supremo Tribunal Federal.
0: Aí alguém poderia dizer assim, Ah, errei. Pra que eles não vão fugir, hein? Quem não vai fugir? Não, é, se eu pegar pelo, digamos, viés ideológico, vão, né? Não, não estou dizendo que eles vão. Eu só estou falando assim, é, por exemplo, a Ramagem, foragido. É, Carla Zambelli, foragida. O tal, o Alan, não sei das quantas, foragido. Foragido. Está fora, pediu para ficar nos Estados Unidos, não quer responder. Eduardo, foi embora antes de qualquer coisa. Eles vão embora, né? Então, é. Tem que fazer alguma coisa, né? Dinheiro público, de empresas, de volta para Karina. Vai uma ciranda ali. É, vai.
2: Relatórios da Polícia Federal citados por Flávio Dino no despacho de hoje mostram que empresas contratadas pelo Instituto Conhecer Brasil, ICB, no âmbito do contrato com a Prefeitura de São Paulo, depois repassavam dinheiro à Academia Nacional da Cultura, outra ONG da Karina Ferreira da Gama. O ICB assinou o vínculo com o Executivo Paulistano para instalar pontos de Wi-Fi pela capital paulista, mas segundo a PF, houve desvio da verba em período que coincide com a produção de Dark Horse, realizada pela Go Up Entertainment, também controlada por Karina. Segundo Metrópolis, 6 milhões de reais à ANC, que já buscou recursos públicos para produções cinematográficas.
0: É, e adivinha, Vale Bene, quantos são os que tiveram realmente o passaporte retido, hein?
1: 29?
0: É.
2: Memória boa, hein?
0: Não, minha filha, é o seguinte. Que é? Que não tem perreps, não. É, e o Frias, ele também fez uma doação, né, para o filme de R$645.400. Uhum. Para o filme, pagou up. Só que ele não tem renda para isso. Ai, coitado, ele pegou emprestado com o Vale Bene. Ai, Vale Bene, você não vai mais receber isso. Não vai, porque aí a coisa... Eu falo para o Vale Bene, empresta dinheiro para gente que você sabe que vai pagar, Vale Bene. Não faz isso. E agora? Ah, vai!
1: De acordo com a Polícia Federal, esses repasses que totalizam R$645.400 são incompatíveis com a renda do deputado Mário Frias. Os investigadores dizem ainda que o valor também não é compatível com os créditos identificados nas contas bancárias deles. Segundo a investigação, há fortes indícios de uma única organização criminosa estruturada para captar, disseminar e ocultar recursos provenientes de verbas públicas. A operação da PF também rastreou doadores de campanha de Frias ligados a empresas que viraram fornecedoras em contratos ligados à execução dos repasses indicados pelo parlamentar. Um dos doadores citados pela PF é Rudig Boldrini, que enviou R$4.000 à campanha de Frias em 2022 e, na mesma eleição, recebeu R$7.500 como prestador de serviços. Boldrini ganhou procuração do Instituto Conhecer Brasil e virou integrante do Conselho Fiscal da ONG. No fim, acabou contratado para atuar em um dos projetos financiados com recursos destinados por Frias. A informação é do UOL.
0: Ah, um dinheirinho ridículo. Não, isso é uma evidência de um ecossistema. Aliás, está aqui ó, o deputado Marcos Polon, que é aquele das armas, vai bem, das armas. Sim. Pega as armas, gosta de arma. Doou R$1 milhão para a Academia Nacional de Cultura da Karina, que também fez um outro documentário com reteiro, também, adivinha de quem?
1: De quem?
0: Do nosso Marlon Brando.
1: Mário Frias.
0: Do Marlon Brando. Porque é uma pleiade, assim, se Plutarco ressuscitasse e fosse escrever A Vida de Homens Ilustres de novo, né? Momento cultural. Certamente essas pessoas estariam ali, né? É, tem a Bia Kisses, que também fez doação, e ela soltou uma nota, né? Que o COAF também apontou, né? E olha, eu juro que acabou, os meninos acabaram de me mandar aqui, eu não posso fazer nada se às vezes as pessoas falam de coisas sobre as quais eu sei. A deputada federal Bia Kisses esclarece que a única emenda que foi destinada para a produção audiovisual foi no valor de R$150.000 para a viabilização de uma iniciativa que contempla a produção dos episódios Portugal, Luz para o Brasil, né? É, e José de Anchieta, o apóstolo do Brasil, além de Dom Pedro I, o libertador, com potencial de alcance superior a 100 mil estudantes e cerca de 500 mil pessoas em todo o Brasil, incluindo o Distrito Federal, fica meu convite aqui, já que a Bia Kisses gosta disso, né? Quero conversar com ela sobre José de Anchieta. Você sabe que eu tenho alguns trabalhos sobre José de Anchieta. Inclusive, eu quero falar com ela sobre o Alto de São Lourenço, que é uma peça do Anchieta muito boa, viu, Vale Bem? Né?
4: Momento cultural.
0: Em que aparece o Diabo Guaxará. Né? O Alto de São Lourenço. Vamos discutir o Alto de São Lourenço. O Frias fez uma doação para o professor de jiu-jitsu e o professor de jiu-jitsu fez uma doação para a campanha do Frias. Isso é a versão financeira do chamado troca-troca.
2: Não estava esperando.
0: Ah, eu dou para você, você doa para mim. E fica tudo. A chamada... broderagem com dinheiro público. Existencial, cara. Né? Vamos lá, vai.
2: O cabo eleitoral e doador da campanha de Mário Frias, que foi beneficiado pelo ICB, Rudige Boldrini, é responsável pelo projeto Lutando pela Vida em Pirassununga, interior paulista. A iniciativa foi beneficiada com R$1 milhão liberados pelo Ministério do Esporte para o ICB, via emenda de Frias. Segundo Metrópolis, no mesmo dia em que foi contratado para trabalhar na empreitada eleitoral de Mário Frias, Boldrini, que é professor de jiu-jitsu, fez uma transferência de R$2 mil ao ex-ator. No mês seguinte, pagou mais uma parcela no mesmo valor ao então candidato do PL. O termo de fomento entre o ICB e o Lutando pela Vida foi assinado no último dia de 2024, mas publicado em Diário Oficial apenas em 14 de janeiro de 2025. O projeto, no entanto, só fez as primeiras tentativas para começar a execução em 2026, segundo a investigação da PF.
0: Lembrando sempre que a grande questão de Dark Horse... Isso aqui... Lembre-se... Dark Horse, produtora, Go Up. Aquela que jurou por Deus, e o coprodutor do filme é o Mário Frias, a Go Up que jurou por Deus que não tinha dinheiro do Vorkaro no filme. Tem uma nota pública sobre isso. Até que em 13 de maio sai a reportagem do Intercept Brasil com o áudio do Flávio pedindo dinheiro ao Vorkaro. Flávio é ouvido imediatamente. Tira o sarro, tira uma onda, nada disso aconteceu, ha, ha, ha, quem foi que lhe disse isso? 3 horas depois, teve de admitir. E nós vamos ver a explicação principal. Ah, era dinheiro privado. Nós vamos ver. Teve de admitir. E aí, no dia 19 de maio, prometeu a explicação e o relatório. Relatório que nunca veio. E ele se contentou em dizer, não, já expliquei tudo, não tem mais nada para explicar. Até o ex-marqueteiro do Flávio doou para o Instituto de Karina. Até o ex-marqueteiro do Flávio. Ah, vamos lá, vai.
1: Amigo pessoal de Flávio Bolsonaro, o publicitário Marcelo Lopes fez um repasse de R$1 milhão a Go Up Entertainment. O repasse foi citado por Flávio Dino nessa decisão em que autorizou a operação contra a dona da produtora Karina da Gama e o deputado Mário Frias. Segundo os documentos citados pelo ministro, o aporte foi feito entre 10 de novembro e 30 de dezembro de 2025, período em que o Conselho de Controle de Atividades Financeiras, o COAF, identificou movimentações consideradas atípicas em contas da produtora. Embora o aporte tenha sido feito em dezembro do ano passado, o contrato só foi assinado com a Go Up em 4 de junho de 2026, quando o caso Master já havia explodido. Em declaração ao Metrópolis, o publicitário e ex-marqueteiro de Flávio Bolsonaro, também conhecido como Marcelão, tentou explicar a diferença entre as datas. Disse, foi firmado ano passado e assinado esse ano devido a ajustes de cláusulas entre as partes.
0: É, muito comum. Ah, acontece. Olha, acontece sempre. Aliás, eu gosto muito, veja bem, outro dia a Isa falou assim para mim, Rei, eu preciso conversar com você, questão profissional e tal. Eu falei, ah, Isa, vamos passear no Ibirapuera. Uhum. Aí ela falou, vamos, a gente toma sorvete, eu conto as coisas para você. Aí estávamos caminhando, eu e Isa, e nós vimos jabutis em cima de uma árvore.
2: Foi mesmo.
0: A Isa perguntou, não foi, Isa?
2: Uhum.
0: Foi, né?
2: Vários.
0: Tinha um monte de jabuti em cima da árvore. Aí a Isa perguntou, Rei, jabuti em cima de árvore é ilegal? Assim, porque ela fez uma pergunta de inocência pura. Eu disse, não, Isa, não é ilegal. Ela falou, mas não é estranho? Muito estranho. É. Tem coisas, as coincidências incríveis, né, Isa? Nós temos aqui o índice de coincidências incríveis. Sim. Que acontece. E aí o Marcelão disse, sou investidor do filme. Quando Daniel Vorkaro parou de pagar, foi o maior desespero. Aí abriram cota para investidor. Eu iria ganhar um percentual de bilheteria. E a perspectiva era faturar quase 300 milhões de dólares. Cara! Sai, tá coisa! Que coisa impressionante, hein? Coisa impressionante. Muito impressionante. Né? E aí tem outra coisa interessante aqui, que a Karina também não acredita em banco, que nem o Vale Bem. Uhum.

0: Dino, que autorizou hoje a Operação Makeup. Segundo os investigadores, a empresária adquiriu, em 13 de janeiro de 2025, um veículo junto à CMDBD, Comércio de Automóveis Elétricos, LTDA. De acordo com o ministro, a comunicação foi feita às autoridades porque a compra ocorreu com valores em espécie. Procurada pela Folha para comentar, Karina não foi encontrada para se manifestar.
1: Não, bom gosto para carro. Os carros da BID são sempre... Eu não estou fazendo merchan, não, tá? Mas se a BID quiser,
0: se quiser, né?
1: Pode também. Ah, não, BID, pode anunciar, não tem problema.
0: A gente dirige para você.
1: Mas carro bom, carro bom, carro bom. É, hoje eu falei num serviço que tem com carro da BID, que é blindado, imediatamente, falei na Metrópolis, imediatamente apareceu um negócio no meu celular. Eu falei, eita! rapaz. É, agora, pagou em dinheiro, viu? Não acredita em banco. Vai que o banco quebre, né? Pensou? Vai que quebre o Itaú, vai que quebre o Bradesco, vai que quebre o BTG Pactual, nosso patrocínio. Vai que quebre, vale bem. E pega o sem pau da Karina. Pensou? É terrível. Então aí é melhor pagar tudo em dinheiro vivo. E claro, houve apreensão de armas... 7 armas de Mário Frias. Vale o bem. Ele pode não ter muitos recursos dramáticos.
2: Tá. Uhum.
1: Mas é um menino, que é um rapaz, é um velho que se protege.
0: Sim.
1: Não estava na casa dele, né? Mas estava lá com 7 armas. Carrões também foram apreendidos e tal. E aí, tem uma armação em curso agora... Tentando, é incrível, insisto, profissionalismo, dizendo que o Flávio Dino teria tentado mobilizar o Fernando Sarney, família Sarney, que foi adversária do Dino, histórica do Maranhão, filho do Sarney, para oferecer delação a Karina. O Flávio Dino teria tentado isso. Esse documento apareceu depois, não está ali na coisa no despacho do Flávio Dino. Fala o que, que tem aí, que eu quero dar uma datazinha importante aqui, vai lá.
2: Ao cumprir mandado de busca hoje contra Karina Gama, os investigadores da Polícia Federal apreenderam um documento de 4 páginas em que a empresária relata pressões que recebeu para delatar Flávio Bolsonaro. O documento não apresenta nenhuma prova, mas é uma declaração juramentada em que a empresária cita abordagens do empresário Fernando Sarney, de um pastor evangélico e de uma jornalista que teriam tentado convencê-la a fechar um acordo de delação premiada para não ser prejudicada nessas investigações sobre possíveis desvios de verbas do filme. Segundo Karina, o empresário do Maranhão, filho do ex-presidente José Sarney, se apresentou como alguém que possui grande proximidade com o ministro Flávio Dino e que poderia oferecer apoio jurídico caso a produtora decidisse delatar.
1: Farsa, com a devida vênia. Sabe por quê? Sabe por quê? Sabe quando o Flávio Dino se tornou relator? Isso aqui teria acontecido no dia 20 de maio, contato no dia 22. Insisto, o Dino e o Fernando Sarney não têm relação de proximidade, mas ainda que tivesse. O Dino se tornou relator específico. Relator das emendas, eventuais emendas para Dark Horse, no dia 15 de maio. 5 dias depois, ele já teria mandado procurar a Karina. É mesmo? E um dia antes de ser alvo da Polícia Federal, a Karina da Gama afirmou à colunista da Folha, a Mônica Bergman, que se sente ameaçada e que, se for presa, não tem o que delatar. Ameaçada por quem? Isso é o que se chama vacina. Agora, insisto, louvo o profissionalismo. Se é que me entendem. Né? Eu não sei o que vai fazer Flávio Dino. Eu pediria uma investigação específica sobre esse troço, saber quem está por trás dessa armação. Porque basta conhecer um pouquinho o Flávio Dino, só um pouquinho, para saber que estamos diante de uma sem vergonhice profissional.

0: constitucional. O Fernando Sarney, obviamente, já negou, né? Porque, imagina. E o Flávio, agora sim, com medo, porque eles estão com medo. Tem medo de bombas que apareçam, tem medo. O que tem ali, do que está público da decisão, já é muito complicado. E ele tem medo, evidentemente, que as coisas degringolem. Né? E ele está dizendo, ainda hoje nós vamos falar de André Mendonça, de Alexandre de Moraes e tudo. Ele está dizendo que é uma interferência do dia na eleição. Atenção, as ações do André Mendonça não são interferência na eleição, tá? Não, porque tudo que André Mendonça faz é santo. E tudo que os outros fazem é crime. Solta o vídeo aí do Flávio. Vai lá.
1: Não tem absolutamente nada de errado com esse filme, não tem um centavo de dinheiro público, eu já cansei de falar, pode revirar do avesso, de cima para baixo, de trás para frente, de um lado para o outro, de ponta cabeça, que não vai ter nada. O que tem claramente é uma tentativa de interferência política, mais uma vez, agora, do ministro Flávio Dino, sobre as eleições. A única realidade, qual o fundamento dessa operação? Político. Flávio Bolsonaro ultrapassou o Lula nas pesquisas oficiais do próprio Lula. Então, eu estou muito tranquilo com relação a isso. Eu tenho a convicção que a gente vai ganhar essa eleição e podem ter a convicção de que o povo brasileiro não vai dar uma procuração para o Lula indicar quatro ministros do Supremo Tribunal Federal. Padrão Lula. Qual é o padrão Lula? Perseguição, corrupção, como nós estamos vendo com Alexandre de Moraes. Então, a gente vai colocar pessoas, homens e mulheres, no Supremo, que sejam contra o aborto, que sejam contra as drogas, né, que entendam as demandas aqui do estado de Roraima, por exemplo,
0: que quer se desenvolver. Não, tá bom, não, aí já virou agenda. Claro, e ele quer indicar, né? Não quer que o Lula indique, ele quer indicar, e o PL pediu hoje o impeachment do Dino também. Então aí já é nove, né, que eles estão em mente. Como é que é a corrupção de Alexandre de Moraes com o Master? Não tem. Segundo ele, o dinheiro não tem nada de dinheiro público. Mas escuta, se o dinheiro, se o Alexandre tem de perder o cargo, como eles dizem, porque por causa do contrato, do escritório da mulher dele com o Master, porque seria dinheiro público, já que interferência do Alexandre na investigação não há, o dinheiro do Master do escritório é público, mas o dinheiro do filme não é público. Ele não é senador, ele não exerce cargo público também? Aquele que nem conhecia Vorkaro, que foi visitar Vorkaro assim que saiu da cadeia, um dia antes de se tornar candidato pelo pai. Os candidatos são o Lula e ele. Não tem. O Lula, o governo Lula, mandou investigar o Master. Acabou quebrando a cara por isso, porque governos, quando fazem investigação, acabam dando tiro no pé. Embora a investigação tenha que ser feita, né? Não tem jeito. Né? A mesma coisa do INSS. Mas atenção, essa voz que está aí pedindo dinheiro para o Vorkaro é do Flávio, né? Do Lula. Vamos lembrar, vai.
2: Irmão, preferi te mandar o áudio aqui para você ouvir com calma. Bom, aqui a gente está passando por um dos momentos mais difíceis da nossa vida, né? Não sei como é que vai ser daqui para frente, como é que isso tudo vai acabar, mas está na mão de Deus aí. E você também, eu sei que você está passando por um momento dificílimo aí também, essa confusão toda, não. Você sem saber exatamente como é que vai caminhar isso tudo. E apesar de você ter dado a liberdade, Daniel, de a gente te cobrar, eu fico sem graça de ficar te cobrando, tá? Mas, enfim, não. É porque tá num momento muito decisivo aqui do filme. E como tem muita parcela para trás, cara, tá todo mundo tenso e fico preocupado aqui com o efeito ao contrário do que a gente sonhou pro filme, né? Imagina a gente dando calote num dia
0: Não, tá
2: improviso,
0: bom.
2: né?
0: Tá aí. Imagina a gente dando calote e tal. Na passagem, vale o bem, né? Até no finzinho, pode botar a musiquinha pra
2: Tá
0: gente
2: bom.
0: lembrar. Aí no dia 19 de maio, 6 dias depois que isso veio a público, ele prometeu que ele ia explicar tudo. E ele absolutamente não explicou nada. Nada até agora. E diz que tá tudo resolvido. Acho que o Tarcísio deve saber, porque o Tarcísio todo dia disse, não, já explicou tudo. Talvez saiba, né? E STF, crise de Alexandre. Não, nós vamos falar de tudo isso. Nós vamos falar de tudo isso. Pode ficar tranquilo, vou explicar. Não sei se eu vou falar o que alguns querem ouvir. Mas vou falar sobre lei. Aí sim. Né? Vamos para a passagem, vou olhar bem, no bom sentido. E aquela música que te emociona bastante, assim, só para fazer a transição.

0: é da coisa.
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0: Boa noite, ouvintes da Rádio Band News FM, são 6h56, eu sou David Cardoso e a partir de agora seguimos juntos com o noticiário local. Na operação de áudio, Paulo Calil, e é ele que solta a vinheta do trânsito.
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3: Olá, muito boa noite para você e para os ouvintes da Band News FM. Trânsito ainda segue bastante congestionado na Via Expressa, na CMDTRAN e também na Avenida Luiz Eduardo Magalhães, onde mais cedo houve um acidente entre carro e moto. O motorista que vem da região da Avenida Anitta Garibaldi e Vasco da Gama também encontra lentidão na Juraci Magalhães e intensidade na CM Caminho das Árvores. A melhor alternativa para quem está saindo agora da Avenida Anitta Garibaldi é seguir para a Orla do Rio Vermelho e continuar até as proximidades da Magalhães Neto. É a melhor forma de você acessar a Avenida Paralela. Quem sai da Cidade Baixa pode ganhar tempo pela General Samartim ou pela Ligação Lobato Pirajá e depois usar a Avenida Gal Costa. Assim você não encara congestionamentos. Venha para a Eurovia ou Muda Jayco. Agende seu test drive e conheça um novo nível. Estamos na Avenida Luiz Viana Filho, 6600. Renata Falcone para a Band News FM.
0: Obrigado, Renata. 6h58.
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5: De volta com o 20 Band News. Trânsito melhora na BR-324, sentido centro. O motorista só encontra agora um pouco de lentidão na região de Valéria. Já não compensa fazer desvios. Quem sai do acesso norte ainda pega uma lentidão ali na região do acesso norte, mas depois trânsito livre até chegada a Simões Filho interior. Já quem segue em direção a Paripe deve evitar a estrada do Derba, que ainda está bastante congestionada. Desvie para a Avenida Suburbana, vai encontrar trânsito mais tranquilo. 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Renata Falcone para a Band News FM.
6: Obrigado, Renata. 7:01, seguimos com o noticiário local. 4 pessoas morrem e 2 ficam feridas após o desabamento de um galpão em construção na cidade de Luiz Eduardo Magalhães, no oeste da Bahia. O caso aconteceu hoje no espaço de responsabilidade da empresa de fertilizantes Galvani. 3 vítimas morreram no local. A 4ª chegou a ser socorrida e encaminhada para uma UPA, mas não resistiu aos ferimentos. As outras 2 que ficaram feridas têm um quadro de saúde estável. Por nota, Galvani lamentou o ocorrido e disse que está prestando assistência necessária às famílias das vítimas e às demais pessoas envolvidas, além de colaborar com as autoridades locais na apuração das causas do acidente. A Defesa Civil de Luiz Eduardo Magalhães informou que acompanha o andamento das apurações sobre o acidente. Segundo o órgão, cabe à empresa se manifestar diretamente sobre os desdobramentos do caso, como explica o diretor Wanderson Santana.
7: Quando vimos a gravidade do ocorrido, lamentavelmente, nós acionamos o socorro médico, o corpo de bombeiros e, consequentemente, o DPT. O papel da Defesa Civil foi estar lá no local e fazer todos os acionamentos necessários. Estaremos trabalhando e acompanhando os desdobramentos do fato ocorrido e a manifestação da empresa Galvani ou seus parceiros terceirizados.
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9: Muito bem, nós estamos de volta. Vamos falar, a gente já falou ontem, mas vamos botar a bola no chão, tudo direitinho, né? Nós sabemos que o ministro Edson Fachin, que hoje recebeu o Gonet, recebeu o Alexandre, recebeu o Mendonça, nós sabemos que o Edson Fachin, falamos ontem, tornou sem efeito a liminar do Mendonça, que suspendeu o Andrei, tornou sem efeito a liminar do Flávio Dino, que devolveu o cargo ao Andrei. Né? Só para deixar claro, eu falo eu mesmo aqui, e também o Leandro Almada, diretor de inteligência. Né? E aí o Fachin deu 48 horas para o Andrei apresentar explicações ali de coisas que ele quer saber. Evidentemente a decisão, e é por isso que eu vou tratar disso aqui, evidentemente a decisão do Mendonça, quando eu digo evidentemente, vou demonstrar, era ilegal, e a decisão do Dino legal. E eis que hoje, e aí eu não estou fazendo guerra de veículo, porque eu falo o que eu quero, enfim, eu li um editorial do Globo e fiquei realmente muito espantado, que eu descobri que o Globo tem seu próprio Código de Processo Penal. Que até gostaria de conhecer. Não quero ir lá não, só me mandar por e-mail. Mas me manda por e-mail. Porque no meu Código de Processo Penal, o que eu tenho aqui, e tenho aqui na internet, porque todo mundo tem, existe o parágrafo 2º do artigo 282. E lá está escrito, senhor editorialista, que as medidas cautelares serão decretadas pelo juiz a requerimento das partes. O Partido Novo era parte? ou, quando no curso de investigação, por representação de autoridade policial, o Partido Novo é polícia? Não, até gostaria de ser, mas não é. Ou mediante requerimento do Ministério Público. É Ministério Público? O que havia de legal na decisão do Mendonça que afastou o André? Nada. O Dino, aí sim, num despacho, o André, que é parte da decisão, ele recorreu e o Dino, de acordo com o artigo 282, parágrafo 2º, se interessa, o devolveu ao cargo. Mas o Dino aponta que se agride o artigo 10, parágrafo 1º do mesmo Código de Processo Penal. Não é? A polícia investiga e manda ao juiz, não o contrário. O artigo 3º-A do mesmo Código de Processo Penal. O processo tem estrutura acusatória, vedadas a iniciativa do juiz na fase de investigação e substituição e atuação do processo. O juiz não investiga. O único que tomou decisão legal aí, provem o contrário. Eu estou falando, sabendo, eu tenho um monte de amigos. Imagina que eu ia pagar mico na frente dos meus amigos advogados, Vale Bene. Ficaria com vergonha. Eu gosto que eles me achem espertinho. Aí, o Fachin tirou do Alexandre de Moraes a relatoria do inquérito 4781. Grande derrota para Moraes. Os feitos todos estão valendo. Ele próprio, Fachin, será o relator. Né? E como o Alexandre se tornou relator por escolha do presidente, que o artigo 43 do regimento permite, está tudo permitido. Agora sim, vamos para 16 aí, né? Na terça, investigação ilegal contra Moraes e mais, porque eu quero falar algumas coisas aqui, vamos lá.
1: Edson Fachin também determinou o seguinte, vamos às aspas do presidente do STF. A suspensão de todo e qualquer procedimento que verse sobre o potencial investigação em face de integrantes deste Supremo Tribunal Federal, os quais devem ser preliminarmente remetidos a esta presidência. Ao mesmo tempo, ele convocou uma sessão extraordinária do plenário para a próxima terça, dia 15, às 10 da manhã, para analisar o processo que reúne mensagens trocadas entre Daniel Vorcaro e Alexandre de Moraes, cujo sigilo foi retirado por decisão de André Mendonça. Por hora, até posterior decisão, Fachin também determinou a suspensão do procedimento de controle externo instaurado pela Procuradoria-Geral da República para apurar a atuação de Mendonça no procedimento que, na prática, procedeu à investigação ilegal de Moraes.
9: Precedeu, tá?
1: Precedeu.
9: Olha aqui, deixa eu dizer uma coisa. Estava errado, minha mãe. Então, vamos lá, a PGR tinha pedido que se apurasse o que diabos fez o Mendonça. Aí o Fachin falou, não, por hora está suspenso. Também suspendeu os efeitos, qualquer procedimento do Mendonça na petição 16.662, onde se encontra o número 666, que é o número da besta, do capeta, né? Sim. Ninguém mais investiga ninguém aqui, por enquanto, no Supremo. Tá. Tem a petição do Mendonça, que investigou ilegalmente o Alexandre. Você pode achar o que você quiser do contrato e se abrir investigação, abra essa investigação, vamos ver. Mas a investigação foi ilegal. No entanto, o Fachin, vamos decidir. Tá, mas vai decidir só isso? Eu fiz um comentário hoje, algumas pessoas falaram, mas não está em nenhum lugar que também a petição do Alexandre vai ser discutida. É que não tem como não discutir, Vale Bem. Não tem como não discutir. Uhum. Ou não tem a petição do Alexandre lá também? Por exemplo, o parecer da Procuradoria-Geral da República, os ministros não vão falar a respeito? O Fachin vai o quê? Vai sumir com o que falou a Procuradoria? Ninguém vai se manifestar? Sobre o que apontou Alexandre, ninguém vai se manifestar? Bom, o Alexandre vai ter de falar, o Mendonça vai ter de falar, mas o Mendonça vai votar? Digamos que vai ter a votação. Abra-se o processo contra o Alexandre ou não se abra. Mas o Mendonça vota e o Alexandre não? Mas por quê? O procedimento dele foi um procedimento regular? Que ministro ali diria que o procedimento foi regular? Todo mundo sabe que não é. Porque aí as pessoas começam a fazer conta. Ah, o Mendonça tem com ele o Luiz Fux e o Nunes Marques. É possível. O Alexandre teria com ele o Gilmar, o Cristiano Zanin e o Flávio Dino. É possível. E aí, então, ficaria para Carmen Lúcia e Edson Fachin, já que Dias Toffoli se dá por impedido nessas coisas de Banco Master. Mas aí não se trata exatamente de Banco Master. De um procedimento que é muito, muito importante. Agora, deixa eu dizer uma coisa. No pior cenário para Alexandre, que se abre a investigação, ele continua ministro. É o devido processo legal, ele não perde nenhuma prerrogativa. O órgão acusador continua a ser o Ministério Público. Não tem esse negócio. Que vai ter de apresentar... Que terá, para oferecer a denúncia, vai ter que ter prova. Que prova? Prova de que a mulher dele tinha contrato com o Master? Não, isso você sabe. Prova de que o Vorcaro mandou mensagem para ele? Mandou. É, agora, o ministro atuou? O que é que ele fez para beneficiar o Vorcar? Vai ter de mostrar. Não é assim. Isso no Supremo. O outro caminho, aí sim, é o impeachment, mas aí o impeachment, aí se o Bolsonaro ganhar, aí vai de cambulhada. Vão tomar o Supremo todo. Mas eu só estou chamando a atenção de vocês que não é assim o negócio. Ah, estamos aqui, agora vamos votar. Pá, manda o Alexandre para a guilhotina ou não manda o Alexandre para a guilhotina? Não se vai falar nada sobre a manifestação da Procuradoria-Geral da República? Não se vai falar nada sobre o fato? Se vai considerar corriqueiro que o ministro tenha sido investigado ao arrepio da lei? Se vai considerar corriqueiro que o André Mendonça tenha chamado para si as funções de policial e de juiz ao mesmo tempo? Tem que investigar o que é Alexandre? Investigue-se. Como é que se faça dentro da lei? Sim, o efeito eleitoral está aí, está claro. Tá claro. O próprio Flávio está se jaquitando disso. Olha aí e tal. Tá aí o pânico quando vem essas histórias de Dark Horse. Que sabe que não tem explicação. Mas, claro, ele conta com o fato também de que tem uma agenda neste momento, que é a agenda destruam Alexandre, a ponto de alguns textos ignorarem, inclusive, o que diz a lei. Segue meu desafio aqui para a redação de Enem. Demonstrar que Mendonça, ao afastar o Andrei, como ele fez, cumpriu a lei e o Dino, ao devolver o cargo a Andrei, descumpriu. Aguardo a redação do Enem. A não ser que exista um código de processo penal que eu desconheço. Mas acho que não existe. Vole bene, Isa. É isso aí.
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4: De volta com 20 Band News, trânsito um pouco mais lento agora na Avenida Paralela sentido aeroporto, na região entre Imbuí e Ucabe, mas não chega a tomar muito tempo do motorista. Trânsito também um pouco mais lento nas proximidades do Trobogi em direção ao Miolo Empresarial, mas você ganha tempo desviando para a marginal da via. Depois, pista livre até chegada à Avenida Tancredo Neves, onde você volta a pisar no freio até as proximidades da estação Detran. Por isso, para quem segue em direção ao Acesso Norte, vai ganhar mais tempo pela Avenida Luiz Eduardo Magalhães. 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Renata Falcone para a Band News FM, uma boa noite, até amanhã.
5: Obrigado, Renata. 7h15, seguimos com o noticiário local. Uma criança de 4 anos e a mãe dele ficam feridos após produto químico vazar de tubulação no bairro de Cajazeiras 11, em Salvador. O caso foi registrado na madrugada de ontem. A informação foi divulgada pelo tio do menino, Lucas Matos. Ele relatou que a substância foi usada no andar de cima da casa das vítimas, que tem 3 andares, e atingiu o quarto onde elas estavam dormindo.
6: O vizinho, que é inquilino na parte de cima, acabou jogando vulcão negro, né? Palavras dele, inclusive diante da polícia, que eu levei lá para fazer diligência. Ele mesmo falou que jogou o vulcão negro. E esse, em contato com a tubulação, derreteu as conexões e acabou o tubo caindo, né? Devido ao peso. E caiu, derramou o ácido todo no corpo do meu sobrinho, e ele perdeu grande parte da pele, assim como a mãe dele também, que perdeu nos braços, os 2 braços dela.
5: O vizinho prestou socorro às vítimas e disse que vai arcar com os custos médicos. A criança e a mãe foram levadas para o Hospital Geral do Estado, em Salvador. A mulher teve alta hoje de manhã após passar por um procedimento de desbridamento utilizado para remover tecidos afetados por queimadura. Já o menino está na UTI.
6: Ele vai ter que fazer fisioterapia. Ele caiu no olho da criança, caiu no ouvido, então a gente está torcendo para que não tenha maiores danos em relação, né, a esses órgãos, e que tenha maiores sequelas. Mas a gente já sabe que, infelizmente, ele vai passar por muita coisa.
5: Um boletim de ocorrência foi registrado na delegacia da região, 717.
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0: ou é da coisa?
1: Ó, o Fachin se encontrou com Gonê, Moraes e Mendonça. Eu vou falar isso no último bloco, que não vai para o rádio. Quem está no rádio depois, procura isso nas redes sociais também, porque eu falei demais, né? E agora, se eu insistir nisso, eu acabarei atropelado por uma vinheta, né? Aconteceu. E depois, Vólio Bene, começa aquele negócio. Vólio Bene censurou o Reinaldo Azevedo.
2: Sempre eu.
3: Censura, entendeu? Mesmo.
1: Como a minha mãe falou outro dia. Vólio Bene te censura. Eita. Ele é assim. Né? Ficou muito magoada. Então depois você pega tudo lá que a gente volta.
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6: Pois é, fim de papo em mais uma edição do É da Coisa, sob o comando de Reinaldo Azevedo, a íntegra. Depois você confere nas redes sociais da Band News FM. Vem aí, Jornal da Band, transmissão simultânea com a tela da TV Band.
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6: Em 10 segundos, Rodolfo Schneider e Adriana Araújo trazendo todos os destaques do noticiário no Brasil e no mundo nesta quinta-feira, dia 10 de outubro de 2026.
8: Discussão sobre relatório que revelou conversas entre Daniel Vorcaro e Alexandre de Moraes vai abrir a sessão inédita do Supremo na terça-feira, que pode decidir investigar o ministro.
9: Polícia Federal cumpre 49 mandados em operação sobre o desvio de emendas parlamentares para o filme sobre Jair Bolsonaro. Deputado e ONG de produtora de Dark Horse são alvos de busca e apreensão.
8: Candidato do PL à presidência, Flávio Bolsonaro, nega uso de dinheiro público em filme e diz que investigação autorizada pelo ministro do Supremo, Flávio Dino, é interferência política nas eleições.
9: Deslizamento de terra causa 3 mortes no Paraná. Passagem de tornados provoca destruição no interior do estado e devasta floresta de eucaliptos.
8: Petróleo volta a disparar com ataques entre sauditas e grupo do Iêmen e a tomada pelos rebeldes de um porto no Mar Vermelho.
9: Esses são alguns destaques do Jornal da Band que começa agora.
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8: Boa noite para você.
9: Boa noite. Uma operação do Ministério Público de São Paulo revelou o caminho desses celulares aos montes roubados. Esse caminho até a volta ao mercado como produtos legítimos. 15 pessoas foram presas nessa ação que descobriu depósitos com milhares de aparelhos e peças. Os bandidos mudavam o código dos celulares para eles não serem bloqueados pelas operadoras.
10: O roubo e o furto de celulares são a ponta do iceberg. Muitas vezes praticados com violência e provocando até mortes, esses crimes alimentam uma complexa cadeia criminosa que envolve várias etapas até que o aparelho volte ao mercado. Em São Paulo, uma investigação do Ministério Público revelou um esquema que movimentava toneladas de celulares roubados. Foi preciso uma força-tarefa de policiais para descarregar 2 caminhões com milhares de celulares, peças e componentes apreendidos. Presos acusados de roubo de celular foram fundamentais para esclarecer a dinâmica do esquema. Em troca de benefícios no cumprimento da pena, eles ajudaram a identificar a rota dos celulares levados e os comércios que recebiam e desbloqueavam os aparelhos. O material estava escondido em depósitos da capital paulista que funcionavam como estoque de aparelhos roubados. Primeiro acontece o roubo ou furto de celulares nas ruas. Em seguida, os criminosos levam os aparelhos para depósitos clandestinos. E aí começa o processo de desbloqueio e fraudes. A investigação descobriu que eles conseguiam até adulterar o e-mail, o número de registro do telefone. Por fim, os aparelhos voltam ao mercado ou são desmontados para venda de peças em assistências técnicas.
2: Essas plataformas de adulteração de e-mail, de desbloqueio de aparelhos, remoção de obstáculos, elas são sediadas fora do país. Então elas não têm uma regulação interna aqui para o seu uso.
10: Segundo a investigação, o esquema usava softwares estrangeiros para driblar os bloqueios e fazer os aparelhos voltarem a funcionar. Em escutas telefônicas, as autoridades flagraram negociações entre lojas de assistência técnica.
3: Esse desbloqueio sai do sistema, também não posso falar para a pessoa, esse celular é roubado, então eu procuro saber de quem conhece.
11: O desbloqueio que é feito é definitivo, entendeu? Porque assim, você vai em algum lugar, dependendo, consegue esconder com o tempo volta. Esse nosso é definitivo, só que assim, como esse modelo é novo, precisa estar trazendo para verificar se vai dar certo. Aí fica a partir de R$300, porque assim, são passados 4 programas.
10: 15 pessoas foram presas. A operação cumpriu 84 mandados de busca e apreensão em São Paulo e em cidades de Goiás.
12: Ladrões mantiveram uma família refém por uma hora numa casa no bairro do Morumbi, em São Paulo. 10 criminosos participaram do roubo. Depois de ameaçar os moradores, pegaram joias, dinheiro e celulares. Parte do bando fugiu num carro da família. Os ladrões fizeram transferências bancárias usando um dos celulares. Até agora, ninguém foi preso.
13: Uma loja do Flamengo, inaugurada há 11 dias, foi alvo de ladrões no Rio de Janeiro. 2 criminosos de capacete renderam o dono e uma funcionária. Eles pegam camisetas, casacos e outros itens. Antes de sair, roubam ainda a aliança de uma das vítimas. A polícia tenta identificar os ladrões e outros 2 criminosos que aguardavam na rua. E um homem foi preso em Belo Horizonte por tentativa de feminicídio depois de atropelar, veja só, a ex-companheira. Câmeras de segurança, como você observa, registraram o momento em que ele deu uma ré, derruba a mulher que estava numa moto e, antes de fugir, o homem ainda tenta acelerar e passar por cima da vítima. Ela sofreu, diante de tudo isso, é até um milagre, ela sofreu apenas uma fratura na perna e precisou passar por cirurgia. A mulher tinha acabado de conseguir, talvez esse seja o motivo do ataque, uma medida protetiva contra esse canalha que agora, felizmente, está preso.
14: Ainda hoje, num voo do Rio de Janeiro para Minas Gerais, piloto de jato particular questiona a mudança de rota feita por torre de controle e ouve provocação.
15: Legal, você não manda nem caso, quer mandar aqui.
14: Os detalhes desse caso daqui a pouco.
12: Seguimos com uma boa notícia: o custo da cesta básica diminuiu em 25 das 27 capitais no mês de agosto. As maiores quedas aconteceram no norte, em Rio Branco, Manaus e Boa Vista também. São Paulo e Rio de Janeiro tiveram baixas, mas um pouco menores. Só houve alta média dos alimentos básicos em 2 cidades, São Luís e Maceió. A batata ficou mais barata em todas as cidades. A cesta básica mais barata do país é a de Aracaju, R$ 570,00, e a mais cara é a de São Paulo, R$ 900,00.
13: É até uma boa notícia, um alívio, mas para quem está até aqui de dívida, complica, que a maioria da população chega a 82% do endividamento das famílias brasileiras. São compras parceladas, financiamentos, dívidas. O problema maior é quando as faturas elas se acumulam e viram uma bola de neve. Essa é a situação de 30% das famílias.
16: A chaleira, o mixer, a fritadeira.
17: Ah, e os potes? Deixa eu pegar aqui.
16: A lista da dona Maria Elia é grande porque tudo, absolutamente tudo que ela compra vai pro cartão de crédito em muitas e às vezes esquecidas prestações.
18: Inclusive, tem uma de 94 que veio essa semana na fatura, que eu falei, gente, eu tô tentando lembrar até agora de onde que é.
16: Comprar e parcelar no cartão de crédito, isso não é um problema. O risco é quando essas parcelas vão se acumulando e lá na frente a gente não lembra mais que comprou e novos gastos vão chegando no cartão. Fica fácil perder o controle nessa hora. E é um dos motivos por trás de um tipo de endividamento considerado perigoso. aquele que pode virar inadimplência.
19: 3 em cada 10 famílias brasileiras têm débitos em atraso, segundo um estudo da Confederação Nacional do Comércio. E 1 em cada 5 chega a comprometer metade da renda com o pagamento das dívidas, quando o máximo indicado para evitar o superendividamento é não ultrapassar 30%. Para este planejador financeiro, é preciso saber o que vale parcelar e, quando é preciso, deixar a compra para depois.
20: Nas coisas do dia a dia, será que você precisa comprar aquele produto caro? Será que não tem um produto com a mesma qualidade, de uma forma mais inteligente e mais barata? Então, o primeiro ponto é repensar as despesas. E aí, com isso, a gente busca mais soluções. Por exemplo, créditos que, de forma mais barata, consigam pagar essa dívida, desde que você consiga encaixar essa parcela dentro do seu orçamento.
12: Olha essa imagem. Dentro da lataria de um carro, a polícia encontrou 40 quilos de pasta base de cocaína. Foi durante uma fiscalização em Piraí, no estado do Rio. Um cão farejador achou a droga que tinha sido escondida nas lanternas traseiras. O motorista foi preso.
9: E por falar no Rio de Janeiro, o Jornal da Band vai mostrar agora como esse uso de drones por bandidos para vigiar e atacar rivais, aliás, não só rivais, a polícia também, virou um terror para os moradores de várias regiões do estado.
12: A reportagem especial é do Adson Ramos.
10: Uma ameaça que surge no horizonte. Drones vigiam os céus das comunidades cariocas e se transformaram em armas de guerra nas mãos de traficantes.
21: Pegou! Machucou um, hein?
10: Em julho de 2024, essa cena acendeu um alerta. Traficantes do TCP amarraram um explosivo a um drone que sobrevoou a favela do Quitungo, comunidade disputada por criminosos rivais.
22: Essa é a estrada do Quitungo, uma das principais da zona norte da cidade. Desse ponto em diante, não é mais seguro gravar. Essa via dá acesso a favelas como Dourados, Guaporé, Tinta e a própria comunidade do Quitungo. Uma área que vive uma intensa disputa entre o Comando Vermelho e o Terceiro Comando Puro, em que o uso de drones tem sido cada vez mais frequente.
23: Aí, ó, drone. A loja vai fechar, a gente vai embora para casa. Ó, o drone, baixinho.
24: O uso desses equipamentos, eles são algo que é incentivado principalmente pela facção Terceiro Comando Puro. A gente percebe que no Complexo de Israel há sim relatos de que isso está sendo uma prática muito comum.
10: Nessa região, os moradores vivem com medo. Sem mostrar o rosto, eles desabafam.
25: Então, nós somos civis, né? Então a gente não tem preparo nem para se defender ou até para identificar se aquele drone ali é um drone de investigação ou se é um drone de ataque, né? De facções rivais. O medo é constante, né?
10: Os ataques com o uso de drones se tornaram cada vez mais frequentes.
24: E aí vale lembrar que em 2025 a gente consegue entender que em 20 ocorrências a gente tem a palavra drone mencionada, ou seja, um relato dos policiais que acaba chegando para o setor de inteligência da corporação. E já em 2026 isso aumenta 110%. 40 vezes a gente se depara com drones em ocorrência.
10: Os drones do crime também atacam a polícia. Na mega operação em outubro de 2025 e em março desse ano. Essas imagens exclusivas das câmeras corporais de PMs mostram uma viatura sendo atingida por uma bomba lançada por um drone. Ninguém ficou ferido. O caso aconteceu em Curicica, bairro que tem sofrido com a guerra entre facções rivais, como conta esse morador.
26: Se não bastasse o medo de sofrer uma bala perdida ou acontecer alguma coisa no meio da rua, agora a gente tem que ficar com medo também de drone, de granada, que pode cair ao nosso lado.
10: E o medo tem motivo. Os explosivos caem em ruas e praças.
27: A gente percebe aqui que nos últimos 2 anos aumentou o número de ocorrências do esquadrão antibomba de artefatos explosivos falhados, aqueles que caíram e não explodiram em telhados de casas, em lajes de casas.
28: Bandido da Cidade Alta, tá me entendendo? Jogou uma granada aqui dentro da minha casa, em cima do meu terraço. Tenho um filho especial, Tenho 3 crianças dentro da minha casa, isso é uma covardia.
13: Amanhã a gente volta a esse tema aqui no Jornal da Band. A Polícia Federal fez hoje uma operação para investigar se emendas parlamentares foram desviadas para bancar o filme sobre o ex-presidente Jair Bolsonaro. O deputado federal Mário Frias e a empresária Karina Gama, dona da produtora do filme, foram alvos da operação e estão proibidos de sair do Brasil.
0: Os policiais apreenderam um arsenal num dos endereços ligados a Mário Frias. 4 pistolas, um revólver, uma espingarda e um fuzil. Armas que, segundo a PF, estavam num endereço diferente do informado no registro. Ao todo, foram 49 mandados de busca e apreensão em São Paulo, Rio de Janeiro, Ceará e Distrito Federal. A operação, autorizada pelo ministro Flávio Dino, investiga se emendas parlamentares foram desviadas para financiar o filme Dark Horse, que conta a história do ex-presidente Jair Bolsonaro. Na decisão, Dino destacou o repasse de R$ 2 milhões em emendas do deputado Mário Frias para o Instituto Conhecer Brasil, que tem como presidente a empresária Karina Gama, que também é dona da produtora Go Up, responsável pelo filme Dark Horse. A suspeita é de que esse dinheiro repassado para o Instituto, que faz projetos de educação e esporte, tenha sido usado para bancar a produção. A Controladoria Geral da União constatou que nenhum estudante foi atendido nestes projetos. Mário Frias negou as irregularidades e classificou a operação como cortina de fumaça.
1: A investigação é sobre uma emenda parlamentar de 2 milhões que eu destinei para contemplar um projeto esportivo e outro de letramento digital para tirar crianças da rua. Emenda pública, registrada, transparente, que qualquer um pode consultar no portal da transparência.
0: Karina Gama não se manifestou. Os policiais também informaram ao STF que Marcelo de Oliveira Lopes, ex-marqueteiro do candidato à presidência Flávio Bolsonaro, repassou mais de R$ 1 milhão à produtora para comprar cotas do filme. 29 pessoas foram alvos da operação. Na decisão, o ministro do Supremo, Flávio Dino, proibiu Mário Frias e Karina Gama de manterem contato com outros investigados e de deixarem o país. As investigações sobre o filme estão nas mãos de 2 ministros do Supremo. Flávio Dino é relator da investigação que tenta descobrir se o dinheiro de emendas foi usado para financiar o filme. Já André Mendonça comanda outra frente, a que investiga repasses de dinheiro do banqueiro Daniel Vorcaro à produção. Ontem, o ministro homologou o acordo de delação premiada do empresário que era operador de Vorcaro. Antônio Carlos Freixo Júnior, conhecido como Mineiro, disse que fez 7 transferências para um fundo nos Estados Unidos, criado para financiar o filme.
13: Os ministros do Supremo vão se reunir na próxima terça-feira, um dia importante em Brasília, para decidir sobre o relatório da Polícia Federal que revelou aquelas conversas comprometedoras entre o ministro Alexandre de Moraes e o banqueiro Daniel Vorcaro. E para se ter uma ideia da gravidade disso, é a primeira vez na história que os ministros, Adriana Araújo, vão se reunir para discutir a situação de um colega, né?
12: É, se abre investigação contra um colega. A gente já vai conferir aqui no telão os principais pontos que devem ser discutidos nessa sessão do Supremo, cercada de expectativas. O principal ponto, o relatório feito pela Polícia Federal a pedido do ministro André Mendonça. Ele é válido? É esse aquele relatório que traz 52 mensagens entre Vorcaro e Moraes. Numa delas, Vorcaro consulta o ministro sobre uma possível fuga do país. O procurador-geral da República, citado em algumas conversas, já pediu a nulidade desse relatório. A partir daí, o plenário pode decidir também se abre uma investigação contra o ministro Alexandre de Moraes. Só que a presidência do Supremo até agora não divulgou o roteiro dessa sessão e as regras. Moraes anunciou que faria um pronunciamento hoje, mas cancelou em menos de meia hora. Vamos acompanhar a reportagem do Caia Messina.
2: Dia de expectativas frustradas no Supremo Tribunal Federal. Alexandre de Moraes convocou o pronunciamento e cancelou em menos de meia hora. Logo depois, o presidente da corte suspendeu a sessão de trabalho no plenário pelo segundo dia seguido. A preocupação de Edson Fachin é que ao ficarem frente a frente, haja discussão pública e troca de acusações entre os ministros. Moraes falaria no pronunciamento principalmente sobre o inquérito das fake news, do qual é relator desde 2019 e que agora, por decisão de Edson Fachin, foi para a presidência do tribunal. Moraes cancelou o depoimento diante da avaliação de que se fragilizaria. O inquérito é criticado na corte pela duração, 7 anos. Assumir a relatoria foi uma das medidas tomadas por Fachin para tentar diminuir a crise no STF depois de uma guerra de decisões individuais de ministros. Em entrevista à Band News TV, o executivo e ex-ministro Pedro Parente disse que as medidas de Fachin vieram em boa hora.
3: É inusitado, é inacreditável que a gente veja ministros do Supremo, uma sequência de decisões, né? Mais de 9 decisões em 5 dias, cada um estão indo numa direção. Isso é inacreditável. As decisões do ministro Fachin vieram em boa hora. Eu diria talvez até um pouco atrasados, mas vieram.
2: Nesse clima, o Supremo se prepara para uma sessão histórica na terça-feira. Pode decidir pela primeira vez se um ministro será investigado. Alexandre de Moraes vai estar no centro da discussão. Ele foi citado num relatório da Polícia Federal como interlocutor frequente e próximo de Daniel Vorcaro, do Banco Master. Em uma das mensagens, o ministro teria sido consultado por Vorcaro às vésperas da prisão do banqueiro para uma possível fuga do país. Na terça, o plenário do STF vai decidir se abre um processo contra Moraes. Mas o rito ainda não foi definido. O tribunal não determinou se a sessão será fechada ou transmitida ao vivo. Ainda não se sabe também se os ministros podem pedir vista, nem se a parte interessada, como o próprio Moraes, poderá votar. Assim como Dias Toffoli, que tem se declarado impedido nos julgamentos do caso Master.
4: Pelo Código de Processo Penal e pelas regras de impedimento do sistema processual brasileiro, ele não pode votar neste processo, pelo menos na abertura e também, obviamente, se eventualmente a investigação for adiante, ele também não poderá votar noutras fases.
2: A tendência é que os trabalhos comecem com a análise do pedido de nulidade feito pelo Procurador-Geral da República. Paulo Gonet recomendou que o relatório da PF contra Moraes não seja validado, porque teria sido produzido sem autorização do STF, que precisaria se manifestar sobre investigações de ministros. Se o relatório for aprovado, o Supremo terá de definir se abre a investigação contra Moraes. O possível placar também é uma incógnita. Luiz Fux e Cássio Nunes já votaram com Mendonça para o afastamento do diretor-geral da PF. Gilmar Mendes, Flávio Dino, Cristiano Zanin e Dias Toffoli, se votar, são considerados alinhados a Moraes. Carmen Lúcia e Edson Fachin ainda não se posicionaram em processos do Master e são apontados como fiéis da balança.
5: E repercussão internacional dessa crise toda no Supremo, uma das mais influentes publicações sobre economia e geopolítica do mundo, a revista britânica The Economist, chamou a crise no Supremo de a tragédia do Brasil. No artigo, a gente coloca aqui, a revista afirma que a Suprema Corte se tornou uma ameaça à democracia brasileira, falando da disputa entre os ministros Alexandre de Moraes e André Mendonça. Lembra que Moraes foi quem supervisionou o processo que levou à condenação de Jair Bolsonaro. Cita que o ministro tomou várias decisões questionáveis dentro do inquérito das fake news. Foi acusador e juiz. Tratamos disso aqui várias vezes no Jornal da Band. Com o subtítulo Perdeu Playboy, a Economist destaca que desde o colapso do Banco Master, investigadores encontraram ligações preocupantes entre Alexandre de Moraes e Daniel Vorcaro. E diz ser decepcionante que o ministro influente tenha alguma ligação com o maior fraudador do Brasil. A revista também fala da acusação da Polícia Federal de interferência do ministro André Mendonça na condução das investigações e conclui que a confiança no Supremo está se desgastando e que a disfunção no tribunal e erros processuais podem dar base legal para anular o processo sobre o Banco Master. Imagine o que não vai ter de gente comemorando se isso acontecer. Bom, vamos agora aqui com o Pedro Teixeira, continuar em Brasília. O presidente do Supremo, Edson Fachin, conversou hoje com alguns dos principais envolvidos nessa crise e o Pedro traz as informações desses encontros de hoje. Fala, Pedro. Boa noite para você.
0: Isso mesmo. Tudo bem, Rodolfo? Boa noite para você e para todo mundo que nos acompanha no Jornal da Band. Edson Fachin recebeu em conversas separadas os ministros Alexandre de Moraes, André Mendonça e Dias Toffoli, além do procurador-geral da República, o Paulo Gonet. O objetivo do presidente do STF é reduzir a tensão antes da sessão extraordinária marcada para a próxima terça-feira. Os ministros vão julgar no plenário da corte a investigação das conversas entre Alexandre de Moraes e o banqueiro Daniel Vorcaro. Na pauta dos encontros de hoje estava o relatório da Polícia Federal que envolve as mensagens do dono do Banco Master, além dos pedidos de investigação e avaliações sobre a anulação das diligências. No meio do clima de guerra, Fachin tenta chegar a um consenso em meio à maior crise da história do tribunal. Volto aos estúdios.
6: Daqui a pouco, os estragos do Paraná depois da passagem de dois tornados em menos de 24 horas. Em Mato Grosso, três pessoas morrem na queda de avião de pequeno porte numa área rural. É já já. Uma nova pesquisa Atlas Intel foi divulgada hoje com as intenções de voto para presidente. Vamos conferir. O presidente Lula lidera o primeiro turno com 43%, seguido do senador Flávio Bolsonaro com 37,4%.

0: 1% ou menos. Brancos, nulos e indecisos somam 1%. Em um eventual segundo turno, o presidente Lula e Flávio Bolsonaro estão empatados tecnicamente dentro da margem de erro, que é de 1 ponto percentual. Flávio tem 46,4% e Lula 46,2%. Na disputa de Lula com Ronaldo Caiado, mais um empate. Ambos têm 45,7%. Contra Augusto Cury, o presidente Lula aparece com 43,8% e Cury com 41,1%. Em outro cenário pesquisado, Lula está com 46% e Renan Santos com 33,8%. A pesquisa completa você confere no site band.com.br.
1: Hoje, o presidente Lula sancionou o fim da taxa das blusinhas. Ele tem sido orientado por aliados a se distanciar da crise no Supremo.
2: O candidato à reeleição reuniu ministros e aliados do Congresso para uma cerimônia no Palácio do Planalto. A cobrança de imposto federal para compras de até 50 dólares já estava suspensa desde maio por uma medida provisória e agora foi encerrada de forma definitiva depois da aprovação do Congresso. Criada em junho de 2024, a taxa das blusinhas, defendida pelo Varejo Nacional, gerou desgaste político para o governo junto a consumidores. Lula negou o impacto para empresários brasileiros.
3: Qual é o ganho que o Estado tem cobrando imposto de quem compra 50 dólares? E eu posso dizer para vocês, eu acho que é meio falso o discurso dos empresários que dizem que vão ter prejuízo. Vamos deixar o tempo passar para ver quem é que estava com a verdade. O que nós estamos fazendo é fazendo justiça, só isso.
2: Depois da cerimônia, Lula se reuniu com a equipe de comunicação do governo para desenhar a estratégia em meio à crise no Supremo. A aposta é tentar se distanciar do problema. O foco agora são as operações que miram o uso do dinheiro para financiar o filme Dark Horse sobre a vida do ex-presidente Bolsonaro. Governistas coordenaram uma ofensiva nas redes sobre a investigação de desvio de dinheiro público de emendas parlamentares para financiar o filme. Nessa sexta, Lula volta às agendas de campanha com viagem para o Rio Grande do Sul.
0: Flávio Bolsonaro fez campanha no norte do país. Ele voltou a negar uso de dinheiro público no filme Dark Horse e criticou o ministro do Supremo, Flávio Dino, que autorizou a investigação da Polícia Federal sobre possível desvio de emendas parlamentares para bancar a produção.
4: Flávio Bolsonaro desembarcou na capital de Roraima pela manhã, com roteiro de campanha semelhante à de outras cidades. O candidato do PL foi recebido por apoiadores, se reuniu com empresários locais e promoveu uma motociata pela cidade. Flávio prometeu investimentos em obras de infraestrutura para conectar os estados do norte aos demais eixos da produção do país. Flávio abordou o avanço do crime organizado sobre a região amazônica. O candidato do PL defendeu o enquadramento de facções criminosas como organizações terroristas e a redução da maioridade penal para 16 anos.
5: Essa foi a estreia da campanha de Flávio no norte do país. Além da capital Boa Vista, o candidato deve cumprir agendas em Manaus ainda nesta sexta-feira.
4: Em entrevista coletiva, Flávio voltou a negar o uso de recursos públicos na produção do filme Dark Horse, sobre a vida do ex-presidente Jair Bolsonaro. O candidato do PL acusou o ministro Flávio Dino de tentativa de interferência nas eleições.
6: Olha, não tem absolutamente nada de errado com esse filme, não tem um centavo de dinheiro público, eu já cansei de falar. Pode revirar do avesso, de cima para baixo, de trás para frente, de um lado para o outro, de ponta cabeça, que não vai ter nada. O que tem claramente é uma tentativa de interferência política, mais uma vez, agora, do ministro Flávio Dino, sobre as eleições. A única realidade, qual o fundamento dessa operação? Político.
1: Veja agora como foi o dia dos outros candidatos à presidência.
0: Augusto Cury visitou uma corretora de valores em São Paulo. O candidato do Avante criticou o presidencialismo e defendeu a criação do cargo de primeiro-ministro. Cury também propôs mandato de 8 anos para ministros do Supremo e disse que suspeitas contra ministros, como Alexandre de Moraes, devem ser investigadas.
7: Eu defendo, sem fazer juízo de valor, que eu quero pacificar essa nação, sem fazer juízo de valor, que até as últimas consequências, o doutor Alexandre de Moraes seja investigado. Se ele não deve, ele continua. Se deve, deve sim.

0: vitimada.
1: Também em São Paulo, Renan Santos participou de uma sabatina promovida pela Câmara de Comércio Brasil-Estados Unidos. O candidato do Missão disse que vai melhorar as relações comerciais com os Estados Unidos e falou em usar terras raras como ativo estratégico nas negociações.
2: Eu ganhando eleição, eu quero ter a melhor relação possível e as melhores relações comerciais possíveis. E entendendo que o Brasil dispõe de instrumentos, tanto na parte de energia quanto na parte das terras raras, que permitem uma nova relação, um novo pacto com os Estados Unidos no longo prazo.
3: O candidato Ronaldo Caiado, do PSD, foi internado hoje em um hospital de São Paulo para tratar uma faringite aguda.
4: A Band realizou pela primeira vez debates entre os candidatos ao Senado. Os confrontos aconteceram em São Paulo e também no Paraná.
5: Essa abertura você já conhece, o formato também. O que muda é o cargo em disputa.
6: Hoje o Senado ele está no centro das decisões mais importantes do país que afetam diretamente a vida do eleitor. Então nada mais justo que o eleitor tenha também essa possibilidade de ouvir os candidatos debaterem, sendo confrontados, né?
5: O jornalista Marco Antônio Sabino mediou o encontro. Trocas de farpas não faltaram.
7: Lamentavelmente, o PL antifacção, que veio muito bem feito do Senado Federal, foi cortado no quesito de cortar o dinheiro do PCC e do crime organizado pelo relator Derrite.
8: Candidata do PT, chamada Simone Tebet, ela de maneira equivocada falou algumas besteiras aqui. Em primeiro lugar, Simone Tebet, a senhora fez parte do governo Lula, mas que moral a senhora tem para falar de corrupção?
9: O seu padrinho político, Valdemar da Costa Neto, é uma das pessoas mais corruptas do Brasil.
10: Teve agora o seu processo aprovado, deliberado pelo Gonê, mas agora cabe ao ministro Alexandre de Moraes decidir sobre o seu processo. Você não foi inocentado ainda. Tem uma denúncia contra você pela Polícia Federal.
5: O fato de Tebet e Marina não serem de São Paulo também virou motivo de polêmica.
11: Quando é um homem que sai lá do Rio de Janeiro para ser candidato ao governo do estado de São Paulo, é tapete vermelho. Quando são mulheres, são tratadas como forasteiras. Nós temos uma biografia. Temos um serviço prestado.
5: A segurança pública também esteve no centro do debate. Os candidatos discutiram propostas de combate à violência contra a mulher, mudanças no regime de progressão de penas de presos e a redução da maioridade penal. No Paraná, todos os seis candidatos participaram do encontro na sede da Band, em Curitiba. Mediado pelo jornalista Rodrigo Leite, o debate foi marcado por diversos confrontos.
12: E eu quero deixar uma coisa muito clara para você, eleitor. Votar Gleisi Hoffmann é votar Alexandre de Moraes. Agora, de impunidade, você entende, não é, Gleisi?
13: Ó, Dallagnol, você burlou. Burlou lei o tempo inteiro, fez um processo que foi forjado aí da Lava Jato e fica dizendo que foi o que mais combateu a corrupção.
5: Um dos temas que pautaram os dois debates foi a crise no Supremo. É do Senado a competência para julgar pedidos de impeachment de ministros do Tribunal.
14: O Senado Federal tem um papel importantíssimo na regulamentação daquele trabalho do Supremo Tribunal Federal. Então, o Senado é algo, é um local onde a gente precisa ter muita atenção para escolher os nossos representantes.
3: Vamos falar do tempo agora. Um temporal acompanhado de fortes ventos causou destruição e mortes no Paraná. Dois tornados foram registrados em menos de 8 horas.
15: Quando a gente acha que passou forte na casa da gente, né, cara?
16: A plantação de eucaliptos em Espigão Alto do Iguaçu, no centro-sul do estado, foi derrubada pela força do vento. O tornado do início da madrugada de hoje arrancou árvores, comprometeu plantações e destelhou imóveis. Horas antes, no fim da tarde de quarta, outro tornado já tinha atingido o município de Francisco Alves. Várias regiões receberam alerta para risco de tempestades severas e ventos próximos aos 120 km por hora. Em Foz do Iguaçu, além de ventania, teve granizo e queda de árvores. Em Ubiratã, postes e árvores também caíram. Na rodoviária de Curitiba, a queda de uma árvore chegou a interditar temporariamente a saída dos ônibus. 30 mil imóveis ficaram sem energia e 78 casas ficaram danificadas. Só neste ano, já são 12 tornados registrados em todo o Paraná. Em Ponta Grossa, o alto volume de água causou um deslizamento de terra sobre uma casa. Mãe, filho e padrasto morreram.
17: Acabou soterrando um dos quartos da residência e nesse quarto, na cama, estavam dois adultos e uma criança que ficaram soterrados pela parede e pela terra que deslizou.
3: Bom, gente, o alerta máximo para tempestades no centro-sul do país segue valendo amanhã, viu? Um novo ciclone leva ventos quentes e úmidos para a região e é isso que mantém o risco de temporais. Esse alerta de maior perigo vale para o Paraná, mas também para áreas de Santa Catarina, Rio Grande do Sul, Mato Grosso do Sul e São Paulo. Chove forte também entre a costa da Bahia e Sergipe e no Amazonas e Roraima. Já no interior do Nordeste, aí é outra história. Aquele calorão e umidade bastante baixa. Atenção para isso. Nos primeiros 10 dias de setembro, a chuva em São Paulo veio forte, superou a média esperada para todo mês. Amanhã, gente, o sol pode até aparecer em alguns momentos, mas não se engane. Tem chuva forte com ventania, principalmente na parte da tarde, a máxima é de 28 graus. Temporais previstos também amanhã para Curitiba, onde a média de chuva já foi superada também no mês de setembro. A máxima em Curitiba amanhã, 24. Chove forte também em Porto Alegre, 19 graus, em Florianópolis, 21. Já em Boa Vista, sol e calorão de 35. Agora, a gente está aqui falando desses extremos do clima, né? Tornados, tempestades, vendaval. Será que o alerta vai chegar para quem precisa se proteger? Essa é sempre a dúvida, né?
4: Tem o extremo, mas tem falta de preparo também, né? De gestão. A frequência desses desastres naturais, como colocou a Adriana, aqui no país, evidencia uma falha em muitas cidades. Faltam equipes de defesa civil e um plano para emergências climáticas.
0: Entre os pouco mais de 7.500 habitantes de Minas do Leão, no interior gaúcho, só um trabalha na defesa civil, é o Edmilson.
18: 24 horas, telefones, final de semana, noite, madrugada, 24 horas. Gente. Acontece um evento, eu sou o primeiro a deslocar para cá para poder atender as pessoas.
0: A defesa civil de um homem só não é algo exclusivo da cidade gaúcha. Um levantamento em mais de 2.200 municípios aponta que um a cada cinco possuem apenas um funcionário responsável pelo órgão. A pesquisa do Centro Nacional de Monitoramento e Alertas de Desastres Naturais também aponta que 30% das cidades não tem nem sequer um plano de emergência.
19: As defesas civis municipais têm tido uma grande, com equipes reduzidas, têm tido uma grande dificuldade em organizar simulados de evacuação, em organizar ações educativas para ensinar os diferentes grupos sociais sobre como se preparar.
0: Aqui no Rio Grande do Sul, os desastres climáticos recentes expuseram os limites da estrutura da defesa civil. Nas enchentes de 2024, a equipe estadual tinha cerca de 40 profissionais. Hoje, já são mais de 160. O levantamento também aponta a distância entre a defesa civil e os moradores. A comunidade participa com frequência da preparação para emergências em menos de 7% das cidades.
1: Daqui a pouco, a polêmica promessa de Donald Trump, que ofereceu $5.000 a cada americano se Partido Republicano vencer as eleições legislativas de novembro. E o desempenho dos brasileiros nas rodadas da Libertadores e Sul-Americana. É já já.
4: Uma mega operação contra o tráfico de drogas, armas e também lavagem de dinheiro prendeu 33 integrantes de uma quadrilha que agia na Bahia. Entre os presos está o funcionário de uma empresa de transportes. O grupo escondia drogas e armas em cargas de eletrodomésticos, com destino a outros estados. Durante as buscas, um laboratório do crime foi desmontado.
3: Várias cidades da Europa fecham o cerco contra aluguéis por temporada. O objetivo é conter o fluxo de turistas e a disparada de preços dos imóveis.
20: A Europa nunca foi tão badalada. Um verão que bateu recordes de visitantes. Só na União Europeia, o turismo já supera a marca de 3 bilhões de diárias por ano. Só que, para muitos moradores dos destinos mais visitados, como Barcelona, Veneza e Santorini, o excesso de turistas compromete a rotina. Os protestos são cada vez mais frequentes. As principais reclamações são contra os aluguéis de curta duração, oferecidos por plataformas como Airbnb e Booking. E vários dos principais destinos europeus já fecharam o cerco. Paris limita o aluguel da residência principal a 90 dias por ano. Em áreas mais pressionadas de Amsterdã, o teto caiu para 15 noites. E Barcelona pretende acabar com as licenças de apartamentos turísticos até 2028. Aqui em Paris, a prefeitura também tenta colocar mais imóveis no mercado. A partir de janeiro do ano que vem, a cidade pretende adotar uma nova cobrança sobre residências desocupadas. Agora, a União Europeia discute novas regras para facilitar essas restrições. O desafio europeu é encontrar o equilíbrio entre uma atividade que gera empregos e movimenta bilhões, e cidades que precisam continuar habitáveis para quem vive nelas.
2: Pela primeira vez na Europa, estamos estabelecendo critérios técnicos para definir o que é uma área com estresse habitacional. Dessa forma, damos aos prefeitos e às prefeitas segurança jurídica e instrumentos para tomar medidas que podem ser justificadas, necessárias e proporcionais.
4: Saindo da Europa, indo para os Estados Unidos, com a popularidade em baixa, Donald Trump lançou uma ideia que esbarra na lei: pagar a eleitores caso seu partido vença a disputa pelo Congresso em novembro.
21: Daqui a menos de 60 dias, os eleitores americanos vão renovar os 435 assentos da Câmara dos Deputados, além de escolher 35 senadores. Uma votação decisiva para o futuro da gestão Trump. Por isso, o presidente americano subiu ao palanque numa convenção partidária no Texas para pedir votos dos candidatos aliados. E durante o discurso, ele fez uma promessa para lá de polêmica. Disse que pagará $5 mil, cerca de R$ 25 mil, para cada adulto americano, se o Partido Republicano mantiver o controle da Câmara e do Senado. O presidente chamou o pagamento de dividendo Trump, mas não explicou como o programa seria financiado, nem como aconteceria a distribuição desse dinheiro. Levando em conta que o país tem 270 milhões de adultos, a promessa de Trump teria um custo de US$ 1,3 trilhão aos cofres públicos. Esse valor é maior do que o orçamento do governo para a segurança nacional. A ideia enfrenta uma série de barreiras na lei. Primeiro, por ser um gasto, depende da aprovação do Congresso, mas poderia ser enquadrada como compra de votos, o que é proibido pela Constituição. A promessa de Trump acontece num momento difícil para ele e para o Partido Republicano. A aprovação do presidente está em 33%, segundo uma pesquisa da agência Reuters. E as projeções para novembro apontam que o Partido Democrata deve recuperar a maioria na Câmara.
3: Hora do futebol aqui no Jornal da Band. Os jogos de ida da Sul-Americana e da Libertadores deixaram sensações diferentes para Santos, Palmeiras e Corinthians. Ninguém perdeu, mesmo assim teve torcedor que ficou preocupado.
22: O clima tá leve lá na Vila Belmiro, tá dando até para zoar os adversários. E essa mudança de ares é por conta do bom momento do Santos. São 3 vitórias em sequência, mesmo sem Neymar. Ontem, o time paulista dominou o Atlético Mineiro pela Sul-Americana e abriu boa vantagem, de 2 a 0. O jogo da volta acontece na semana que vem em Belo Horizonte. O futebol é um esporte esquisito. Às vezes, uma vitória preocupa e um empate traz alívio. Casos de Palmeiras e Corinthians na Libertadores. O Palmeiras venceu seu jogo diante da LDU em São Paulo, mas poderia ter feito uma vantagem maior. Um 1 a 0 deixou o torcedor preocupado, porque o jogo na semana que vem é na altitude de Quito, no Equador. E na última vez que o Palmeiras foi lá, já o Corinthians empatou com o Estudiantes. O time argentino abriu o placar logo cedo, aproveitando a pressão do estádio. Mas o time de Fernando Diniz descontou no segundo tempo, também com um gol rápido, o que deu esperanças ao torcedor de resolver a parada em Itaquera na próxima semana.
4: Morreu hoje em São Paulo uma lenda do jornalismo esportivo. Cláudio Karsugi tinha 93 anos, estava internado com infecção pulmonar. Nascido na Itália, ele veio ao Brasil depois da Segunda Guerra. Trabalhou, entre outras emissoras, nas rádios Bandeirantes, aqui no grupo, Jovem Pan e Record. Ele cobria futebol, Fórmula 1, era uma referência em assuntos ligados à indústria automobilística.
23: E sempre gostei de automobilismo, sobretudo, não apenas dos pilotos, mas talvez até mais da parte tecnológica. Porque eu acho que a corrida te dá hoje aquilo que você vai ter no teu carro do dia a dia de amanhã.
3: Nosso abraço para a família. Vamos seguir agora com a economia. Depois de anunciar aumento da gasolina para distribuidoras, a Petrobras voltou atrás e cancelou o reajuste. Assunto para a Juliana Rosa, que já está com a gente. Boa noite, Ju.
6: Boa noite, Adriana, Rodolfo. Fala, Ju. Boa noite para você. Foi um vai e vem da Petrobras. Ontem o governo aumentou o subsídio aos combustíveis. Lembra, a gente falava aqui, para a gasolina subiu de 44 para 63 centavos o litro. Antes, o governo pagava diretamente para os produtores, Petrobras, importadores, e agora reduziu impostos para as distribuidoras. Na prática, aumentou o subsídio, segurando ali o preço do combustível em 19 centavos. O que a Petrobras fez? Anunciou aumento da gasolina para as distribuidoras em 19 centavos também, porque na prática não aumentaria custo e não mudaria nada para o consumidor final. Mas aí, hoje, já de madrugada, a Petrobras emitiu um comunicado cancelando o aumento. Então, agora, o preço final para o consumidor deve cair. A estimativa é em torno de 13 centavos ali na bomba, descontando margem de lucro dos postos, custos de transporte. Eu falei com a Petrobras hoje, ouvi da empresa, que houve uma reavaliação, mas a empresa não explicou o motivo. Isso é ruim, porque pode parecer que foi pressão do governo. O petróleo continuou disparando. Chegou a 108 dólares hoje na máxima, fechou em 107, que é a maior cotação desde maio. A Petrobras está vendendo gasolina e principalmente diesel muito abaixo dos preços internacionais. Está difícil segurar, viu?
7: É uma pressão forte,
3: tanto,
7: né, Ju?
3: Tanto tempo vai segurar.
6: Pois é.
3: Obrigada, bom, obrigada.
7: Vamos entender por que, que esse barril está explodindo mais uma vez aí a 107, 108 dólares, né? Um dos motivos da alta desse petróleo foram ataques entre sauditas e grupo do Iêmen e também a tomada pelos rebeldes de um porto no Mar Vermelho.
8: Essas são imagens divulgadas por um canal militar. Elas mostram o que seriam ataques sauditas contra os Houthis em Al Jawf, no Iêmen. Horas antes, o grupo rebelde havia anunciado a tomada do porto de Motia, que era controlado pelo governo iemenita. A região é estratégica, porque aproxima os Houthis de Bab el-Mandeb, uma das passagens marítimas mais importantes do planeta e rota alternativa ao Estreito de Hormuz para o comércio de petróleo.
9: A Arábia Saudita passou anos tentando manter separadas duas crises, a guerra do Iêmen e a rivalidade com o Irã. Agora, essa divisão começa a desaparecer.
8: O maior reino do Oriente Médio apoia o governo iemenita na guerra civil com os Houthis, que está congelada desde 2022. Também é aliado dos Estados Unidos e tem sofrido ataque dos rebeldes, que são apoiados pelo governo do Irã. Nesta semana, cidades sauditas foram bombardeadas durante dois dias com mísseis e drones. Uma base aérea e instalações de energia estavam entre os alvos. 73 pessoas ficaram feridas.
3: A seguir, piloto de jatinho questiona controlador de voo sobre mudança de rota e houve uma provocação.
7: Obra de arte embaixo da cidade é um túnel que liga o MASP ao prédio anexo do Museu de Arte de São Paulo. Daqui a pouco no Jornal da Band.
3: Fica com a gente.
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0: Estamos de volta com uma reportagem que é especial aqui para nós do Jornal da Band. Olha só, gente, o hiperfoco é uma característica comum no autismo. Os interesses podem ser os mais variados. E em Curitiba, um adolescente com transtorno do espectro autista é fã do Jornal da Band.
1: Tem bom gosto, hein?
0: E a gente é que virou fã dele, né?
1: É.
0: Porque olha só, ele fez até a festa de aniversário com o tema Jornal da Band. Vamos ver essa história.
1: Faço mesmo.
2: Este é o Léo. Aos 14 anos, o adolescente com transtorno do espectro autista é apaixonado por tocar bateria. Mas há algum tempo, outro interesse começou a ganhar espaço na vida dele, o Jornal da Band.
0: Olá, boa noite pra você.
3: Boa noite.
2: Essa história começou aqui na casa do avô do Léo, em Curitiba.
3: Todo dia à noite, ele me acompanha, sabe? E agora, quando eu chego, ele mesmo diz: opa, vamos assistir o Jornal da Band agora.
2: O interesse cresceu tanto que virou até tema da última festa de aniversário do Léo no começo deste mês. Teve bolo personalizado e encenação na bancada ao lado da mãe.
4: Amanhã tem mais. Tchau, tchau.
2: E hoje, o Jornal da Band trouxe mais uma alegria para o menino. Olha só o presente que ele recebeu.
5: Olá, boa noite para você, Léo. Que alegria saber que você é fanzaço aqui do Jornal da Band. E olha só quem tá comigo hoje aqui no jornal. Rodolfo
6: Leozinho,
5: Schneider.
6: Brincadeira, você tem que vir pra cá, pô. Pega um avião aí no Paraná, um ônibus, vem aqui pra São Paulo pra visitar a gente no estúdio aqui, né, Adriana?
5: Agora vai ter que vir aqui conhecer o estúdio, conhecer a Band inteirinha, porque agora a gente aqui ficou fã. Parabéns pra você, um beijo, muita saúde e continua assistindo a gente.
7: Fico muito emocionada e fico feliz, assim, de ver esse carinho das pessoas com o Léo. Ele emana muito amor. E perceber que ele está recebendo esse carinho, assim, né, Adriana e o Rodolfo, mandar uma mensagem para ele, eu fico muito emocionada mesmo.
8: Que eu vou ter que pegar o avião e ir para São Paulo.
9: Você quer ir lá conhecer?
8: Eu vou lá conhecer a Adriana Araújo e o Rodolfo. Tchau, Adriana Araújo. Tchau, Rodolfo. Até mais.
1: Fofinho.
0: Beijo, querido. Saúde. Venha que a gente vai te receber muito bem com um abraço apertado.
1: É verdade. Só a propósito, rapidamente aqui uma informação. O nosso Eduardo Enegue, nosso âncora aqui do Jornal da Band, apareceu ali também na reportagem. Ele tem estado esses últimos dias aí afastado, está recuperando cordas vocais. E em breve ele já está de volta essa bancada aqui do jornal. Agora, como é que é? Sou eu ou você que
0: você.
1: Sai? Ah, sou eu. Tá. Um piloto questionou a mudança de rota durante um voo e ouviu uma provocação da torre de controle. Vamos ver.
10: O jato particular com três pessoas, piloto, copiloto e passageiro, saiu do aeroporto de Jacarepaguá, no Rio de Janeiro, com destino a Varginha, em Minas Gerais. Durante o voo, a torre de controle pediu que o piloto mudasse a rota por causa do tráfego aéreo intenso. O piloto pediu uma alternativa mais curta, justificando que o aumento da rota colocaria em risco a autonomia do voo.
11: É, porque não faz sentido, tem que voar para a direita para depois voltar para a esquerda. Acho que está errado.
10: No fim da conversa, foi possível ouvir uma provocação de uma voz ainda não identificada.
11: Negão, você não manda nem caso, quer mandar aqui.
10: No final, a rota acabou sendo encurtada e o avião seguiu em direção ao destino, em Varginha.
0: Vai ser aberta amanhã ao público uma passagem subterrânea que liga o MASP, o Museu de Arte de São Paulo, ao prédio anexo recém-inaugurado. Lá dentro também tem arte. Quem conferiu foi o Giba Ismanioto.
12: Tem lugares que a gente atravessa sem perceber. Mas em São Paulo, até debaixo da Avenida Paulista, a arte encontrou um jeito de nos encantar. Entre os dois prédios do MASP existe agora um caminho que não leva apenas a um lugar a outro. Leva para uma obra de arte.
13: São cerca de 50 metros de túnel e uma pintura que nos acompanha pelo caminho.
12: 33 cores, formas, flores, arabescos, linhas que parecem desfilar pela parede.
13: E há uma inspiração muito brasileira nessa composição, o carnaval.
12: Como numa escola de samba, cada elemento tem seu lugar, mas é a passagem do conjunto que cria o espetáculo.
13: Quem caminha vê a obra mudar, e ela parece que caminha junto.
12: Quem assina a transformação é uma das artistas brasileiras mais reconhecidas no mundo, Beatriz Milhazes. Suas obras estão em grandes museus mundo afora e agora no MASP. A pintura que a gente encontra por aqui não foi feita apenas para ser vista, foi feita para ser atravessada.
9: Eu espero que ao fazer esse percurso por esse desfile, né, de diferentes alas, com diferentes movimentos, questões cromáticas, que as pessoas possam usufruir de um momento de contemplação, de paz, de alegria.
13: Há ainda uma delicadeza nesse projeto. Claraboias assim, ó, deixam a rua entrar. É claro que hoje está chovendo e o que a gente vê são pingos, mas mesmo assim muito bonito.
12: A passagem também resolve uma questão prática. Esta conexão entre os dois edifícios do museu facilita a circulação de público, obras e equipes. Talvez seja essa a vocação do MASP, não só um lugar onde a arte está, mas um lugar que conversa com a cidade. Lá fora a Paulista continua apressada, aqui embaixo a gente desacelera e descobre que até um caminho pode virar uma obra de arte.
1: A seguir, queda de avião de pequeno porte deixa 3 mortos em fazenda no interior de Mato Grosso.
0: Drones em Nova York marcam os 25 anos do maior atentado terrorista da história. Os ataques do 11 de setembro, os detalhes daqui a pouquinho aqui no Jornal da Band.
1: Já.
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26: Nessa semana saíram os resultados do PISA. Aquele Programa Internacional de Avaliação de Estudantes, que é o famoso comparativo internacional aplicado em diversos países do mundo, realizado a cada 3 anos pela OCDE, que é a Organização para a Cooperação e Desenvolvimento Econômico. Recentemente, nas redes sociais, o governo de El Salvador divulgou que tutores de IA implantados em 171 escolas públicas elevaram o desempenho em matemática, aproximando-o da Suécia e Alemanha. Não há dúvida de que a inteligência artificial já se constitui constituem um elemento importante da educação contemporânea e pode ampliar as possibilidades de estudo, acompanhamento e produção de conhecimento. Mas é preciso cuidado com discursos que atribuem à tecnologia, por si só, a solução para os problemas históricos da escola e da educação. A publicação sobre El Salvador celebra a melhora de indicadores após a introdução dos tutores de IA. A questão, contudo, é saber o que esses números efetivamente medem e quais processos educativos eles conseguem revelar. Não se trata de simplesmente desconsiderar esses testes de larga escala, mas é importante avaliar os seus limites. O PISA, por exemplo, é uma avaliação importante para observar determinados desempenhos em áreas específicas, mas não pode ser confundido como um retrato completo da qualidade da educação. Se bastasse preparar estudantes para responder bem às provas, seria possível elevar indicadores sem necessariamente garantir uma formação crítica e autonomia intelectual, criatividade, convivência democrática e compreensão do mundo. O exemplo de Sobral, celebrado como um case de sucesso no Brasil em termos de melhora da educação, é mais um exemplo, sem IA, que reforça essa minha observação. Uma educação comprometida com a emancipação não pode se reduzir ao treinamento para testes, nem à adaptação dos estudantes às exigências de plataformas e métricas. A IA pode ser um importante elemento para ampliação dos processos formativos, mas é importante termos muito bem explícito o que queremos com a educação. Queremos treinar trabalhadores para testes ou queremos uma formação crítica para atuação plena na sociedade dos cidadãos e cidadãs? O projeto pedagógico de cada escola deve ser construído coletivamente, voltado à formação humana integral e não apenas à melhoria de posições em rankings internacionais.
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2: Os atentados às Torres Gêmeas em Nova York completam 25 anos. Uma projeção recriou os dois edifícios. 2.997 drones iluminaram o céu e formaram, em tamanho real, os prédios do World Trade Center. Um espetáculo que emocionou a multidão na noite de ontem. Cada drone representou uma vítima dos ataques terroristas de 11 de setembro de 2001. Amanhã, aqui no Jornal da Band, a gente vai mostrar uma reportagem especial sobre o maior atentado da história.
0: 3 pessoas morreram na queda de um avião de pequeno porte numa área de fazenda em Mato Grosso. Todas estavam dentro da aeronave que pegou fogo e ficou destruída. O avião era um Cessna sem registro na ANAC. Ainda não há confirmação da origem e destino do voo, nem da identidade das vítimas. Hoje a gente termina o Jornal da Band de um jeito diferente. E por uma boa causa. Hoje é o Dia Mundial de Prevenção de Suicídio.
2: Vocês devem ter reparado que eu estou agora nesse último bloco sem o nó da gravata. Isso é para chamar a sua atenção para algo que pode acontecer com todos nós. Sabe aquele nó na garganta? Aquilo que fica engasgado na gente, Adriana?
0: Uma frustração, uma mágoa, uma tristeza que a gente não coloca para fora e tudo vai se acumulando. Nós, mulheres, até conseguimos falar um pouco mais das emoções, desabafar, né, Rodolfo?
2: Já para os homens é um desafio maior, porque a maioria, de alguma forma, cresce acreditando que precisa esconder sentimento, a gente sofre, mas muitas vezes não pede ajuda e o nó fica lá, entalado na garganta. Essa é uma das razões do número de casos de suicídio, Adriana, ser 4 vezes maior entre os homens, você sabia disso?
0: Sim.
2: A gente precisa falar, liberar o que está apertando a sua garganta, te deixando com o peito apertado.
0: No Setembro Amarelo, mês da prevenção ao suicídio, fica o nosso alerta. Converse sobre suas emoções, sobre saúde mental.
2: A gente preparou uma reportagem para falar desse assunto que é tão importante. Acompanhe.
3: Há quase 10 anos, os pais do Matheus lidam com o luto pelo filho, que cometeu suicídio ainda adolescente.
4: É uma dor eterna, a gente vai sempre sentir essa dor, o falecimento do meu filho, que ele tinha afinal somente 14 anos.
3: Os dois fundaram uma ONG para ajudar pessoas e famílias que percebem situações de risco.
4: acolhemos pessoas a partir de 7 anos, todas as pessoas que estão passando por um sofrimento, que tenham assim, se desconectado com a vida. A gente, nosso trabalho é junto com o trabalho do psicólogo e do psiquiatra, um trabalho em equipe.
3: Nem todos dão sinais, como isolamento ou falas pessimistas.
5: É porque algumas coisas que estão explodindo dentro de mim eu não posso trazer, que eu vou ser julgado. A gente precisa de um nível de abertura, de percepção, como nunca antes, e onde é a raiz, o respeito.
3: Outro trabalho de referência é do Centro de Valorização da Vida, onde voluntários atendem ligações de qualquer pessoa que precise falar sobre o que está sentindo.
6: CVV, boa noite.
3: O centro tem um trabalho 24 horas em todo o Brasil, pelo site ou telefone 188.
6: E quando eu consigo desabafar, aquilo é como se fosse, vamos dizer assim, um esvaziamento. Falar pode mudar a minha ótica daquele momento que eu estou passando, né?
3: No mundo, são registrados cerca de 700 mil casos de suicídio anualmente. Aqui no Brasil, são 14 mil todo ano, uma média de 38 por dia. De acordo com a Organização Mundial da Saúde, essa é a terceira principal causa de morte entre jovens de 14 a 29 anos aqui no país. O tratamento médico e psicológico é um ponto-chave para mudar essa realidade. Uma opção é procurar serviços do SUS de atenção psicossocial, como o CAPS.
1: Ligue 188 se você precisar e parabenizar esses voluntários, Adriana, como o Antônio. Trabalham como voluntários em Natal, em Ano Novo.
0: De madrugada.
1: E entregam ajuda e salvam vidas, hein? Muitos deixam de fazer besteira por causa deles.
0: É importante demais também conversar com crianças e adolescentes sobre esse assunto. A prevenção é importante demais. Obrigada pela sua companhia. Outras notícias logo mais no Jornal da Noite e o Jornal da Band está de volta amanhã.
1: Até amanhã. Tchau, tchau.
0: Tchau. Até amanhã.
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13: Eu sou o Sérgio Waibe e está começando agora o Minuto do Empreendedor, apresentado pelo Banco BTG Pactual Empresas, que tem entre os seus propósitos ajudar você, empresário e empreendedor, a alcançar o sucesso. Comigo, André Guilmon, CEO da Brasil Agro. André, quais valores e atributos você recomenda aos jovens empresários e empreendedores para que eles alcancem o sucesso?
31: Tem que começar com uma pitada muito grande de resiliência e humildade. Essa abnegação pela resiliência e pela humildade faz você aprender, faz você se desenvolver. Então é por aí que vocês têm que começar, com resiliência, com humildade de saber dizer, eu não sei, quero aprender e quero me desenvolver. É a fórmula do sucesso.
13: Fórmula que permitiu o sucesso do André Guilmon. Presente aqui no Minuto do Empreendedor, apresentado pelo BTG Pactual Empresas.
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1: 8:37, fim de papo em mais uma edição do Jornal da Band, que você sempre acompanha de segunda a sábado a partir das 7:20 da noite. Um resumo dos principais destaques do noticiário no Brasil e no mundo. Já já tem futebol aqui na Band News FM.
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25: O Santos apresentou hoje o atacante Everton Cebolinha, de 30 anos, que assinou contrato até o fim da temporada. Cebolinha rescindiu com o Flamengo, com quem tinha contrato até o final deste ano. A comissão técnica do Santos tem expectativa de contar com camisa 7 no jogo de sábado contra o Cruzeiro, na Vila Belmiro, pelo Campeonato Brasileiro. Cebolinha disputou 25 partidas nesta temporada, marcou 3 gols pelo Flamengo, além de 2 assistências. Cebolinha tinha 12 jogos no Brasileirão com a camisa do Flamengo, número limite para poder trocar de equipe. O Santos acertou hoje a contratação do meio atacante Felipe Coutinho, de 34 anos. O seu contrato será de 4 meses com o Peixe. A diretoria do Santos contratou 5 reforços nessa janela: Rodinei, Lima, Arthur, Everton, Cebolinha e Felipe Coutinho. E colocou um fim nas contratações e considera o grupo praticamente fechado. O técnico Cuca ainda desejava a contratação de mais um lateral esquerdo. Dito tudo isso, eu diria, eu quero é mais.
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1: 8 horas e 43 minutos, já, hein? Tem Libertadores da América na Band News FM, quartas de final, jogo de ida. Em Quito, no Equador, Independiente del Valle e Flamengo, o atual campeão em campo. Você ouve tudo aqui na voz de Anderson Gonçalves, com comentários de Bernardo Ramos, reportagens de Maurício Ferreira. Eu, Bruno Camarão, te faço companhia no pré-jogo, durante o plantão esportivo e após o apito final. Fique aqui na Band News FM. 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
14: Nosso ouvinte Marlene Fontes escreve perguntando por que o cachorro dela se sacode inteiro depois de uma brincadeira ou de um carinho, mesmo sem não estar molhado. Marlene, nem toda sacudida do cachorro serve para tirar a água do pelo. Existe um comportamento chamado shake-off, que é exatamente essa sacudida que começa na cabeça e percorre praticamente o corpo inteiro. Tem uma pesquisa recente que encontrou algo muito interessante. Essas sacudidas aparecem frequentemente justamente quando o cachorro está passando de uma atividade para outra. Ele pode terminar uma brincadeira, levantar depois de ficar deitado, encerrar uma interação com outro cachorro ou com a gente, ou até receber um carinho e aí logo depois ele começa a se sacudir. Durante muito tempo, né, esse comportamento também

0: super confiável.
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0: Está começando agora a coluna Giro Business. O tema da semana, o setor da tecnologia. E na minha companhia, diretor-geral da Intel América Latina, João Bortoni. Bortoni, que bom te ter aqui no Giro Business, pela expressão da Intel, e juntos promovermos conhecimento às pessoas que nos acompanham. Bortoni, existe uma grande demanda global por processadores. Isso é nítido e está na imprensa, a gente pode perceber e acompanhar. Uma demanda que não corresponde com a oferta. Carros elétricos, computadores, celulares, indústria e muito mais. E aí existe, então, uma descompensação de mercado, fazendo com que os processadores custem mais caro. Como o mercado pretende promover o equilíbrio para que, então, este valor agregado não chegue ao consumidor da forma como já vem chegando?
1: É, o processador ele é apenas mais um elemento dentro dessa indústria. Então, quando a gente olha o custo que tem subido de computadores, não é só pelo processador, você tem a memória e outros elementos. Mas fato é que a gente está com uma demanda muito aquecida, até pelos pontos que você disse. São mais dispositivos que estão usando esses processadores. É, fazer uma fábrica custa caro e demora muito tempo. A Intel vem trabalhando bastante para aumentar sua capacidade de produção, mas a gente vê nos próximos anos ainda uma demanda muito aquecida.
0: E como o mercado que demanda, que contrata, vem reagindo com relação aos aumentos, e esses aumentos, de fato, já estão sendo aí repassados para os consumidores, obviamente inibindo, quem sabe, a venda e o consumo dos bens.
1: É, dependendo do setor, você vê realmente uma reação, né? Mas tem muitos negócios que ainda precisam investir em tecnologia e não podem esperar. Né? Então, a gente tem visto ainda muitos clientes investindo para continuar se modernizando, porque é necessário, não tem como fugir disso.
0: Bortoni, comigo, na companhia aqui no Giro Business, promovendo os bastidores do setor da tecnologia e hoje um ponto presente, atual e muito relevante, que é a maior demanda por processadores mediante a oferta. E a gente segue aqui durante toda a semana.
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3: 8h50.
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1: 8 horas e 51 minutos, ótima noite a você sintonizado na programação da Rádio Band News FM. Neste dia de quinta-feira, 10 de setembro de 2026, vem aí mais uma rodada de futebol na Band News FM, quartas de final da Libertadores da América, o principal torneio do continente. O atual campeão em cena, Flamengo, representando o Rio de Janeiro e o futebol brasileiro, desafiando o Independiente del Valle jogando fora de casa, na altitude de Quito. Quem será que leva melhor nesse primeiro embate entre as duas equipes? O Mengão decide a fatura no Maracanã, mas hoje precisa se manter vivo para a grande decisão da semana que vem. Em meio a isso, tem Campeonato Brasileiro também. Flamengo sonha com mais uma conquista do Campeonato Brasileiro da Série A. Hoje, o foco está voltado a esta disputa internacional. Anderson Gonçalves narra, Bernardo Ramos comenta, Maurício Ferreira nas reportagens, eu, Bruno Cabarão, te faço companhia, trazendo todos os detalhes diretamente de Casablanca. Del Valle Flamengo, você ouve aqui na Band News FM. Atahualpa é a casa do Del Valle. Casablanca é a casa da LDU, que enfrenta o Palmeiras. Outro duelo entre equatorianos e brasileiros nessas quartas de final da Libertadores da América, além de dois confrontos entre brasileiros e argentinos. Fluminense, Platense, Corinthians e Estudiantes de La Plata, mas sobre isso a gente pode falar em outro momento. O foco agora é no Mengão, que está preparado para este grande embate. Sem perder mais tempo, a gente já vai trazer as primeiras informações do gigante Flamengo. Maurício Ferreira, o time do Léo Jardim está pronto e escalado. Ótima noite para você.
2: Tudo bem, Camarão? Ótima noite a você. Um abraço a todo mundo ligado e sintonizado por aqui no futebol da Band News FM. O único brasileiro tetracampeão da Copa Libertadores da América já pronto para o desafio, o primeiro dessas quartas de final da Copa Libertadores. E com mudanças na equipe escalada pelo técnico português Leonardo Jardim, com Pulgar, que foi poupado contra o Remo no último fim de semana pelo Campeonato Brasileiro, voltando à formação inicial, e Paquetá ficando também à disposição, ou melhor, no banco de reservas do técnico Leonardo Jardim. Então essa é uma das novidades. E a outra, no comando de ataque, mais uma vez como visitante, ele acaba deixando o Pedro como opção no banco, e Bruno Henrique, o camisa 27, artilheiro do Mengão na Copa Libertadores, escalado entre os titulares.
1: Flamengo pronto com esses ajustes: Lino, Carrascal, Bruno Henrique. O ataque do Flamengo formado com Pedro e Plata no banco de reservas. O que será que isso significa? Já já análise do Bernardo Ramos. Para você que nos acompanha em imagens, eu agora estou já fardado com o uniforme Band News FM. Tá muito frio em São Paulo, na capital paulista. E em Quito, hein, o Maurício Ferreira, o clima no estádio, imagino que bastante quente, né?
2: Quente, sem dúvida alguma, Bruno Camarão. E claro que o time da casa sabe da importância de conquistar uma vitória para decidir na semana que vem, na quinta-feira, no estádio do Maracanã. E chega embaladíssimo pela boa campanha que tem nessa temporada de 2026, já praticamente o campeão equatoriano, né? Tem uma boa vantagem, agora vai ao hexagonal final, mas já com muitos pontos de vantagem em relação ao segundo colocado, 71 pontos em 29 jogos, 23 vitórias, 2 empates e 4 derrotas. Essa é a campanha do Independiente Del Valle na Liga Nacional. Nas oitavas de final, passou pelo Tolima, não deu chance alguma ao time colombiano. 1-0 fora de casa, 3-1 jogando diante do seu torcedor. E atenção ao torcedor do Flamengo, porque daquele time do Del Valle que ganhou a Recopa de 2023 para cima do Flamengo, 3 jogadores estão ainda no time titular. São 5 remanescentes e com 3 entre os titulares: Carabarral, Consornosa, ex-Fluminense, Corinthians, e também o Alcívar. Olho neles, é o Independiente Del Valle que vai tentar destruir mais um gigante brasileiro.
1: Abra o olho, torcedor do Flamengo. Del Valle é muito forte, especialmente jogando em casa. Bernardo Ramos analisa na Band News FM. Torcedor rubro-negro pode ir com força e fé que vai dar bom, ou tem que coçar a cabeça porque esse time do Del Valle pode aprontar. Ótima noite para você, Bernard.
3: Tudo bom, Camarão? Um abraço a você, quem nos acompanha aqui na Band News FM. Sim, o time do Del Valle é bom. O Maurício falou aí sobre a campanha espetacular no campeonato equatoriano, inclusive a LDU está lá atrás, né? Só para servir como um termo de comparação entre as duas equipes equatorianas. E aí a gente olha para o esquema tático do técnico Joaquim Papa e vê uma qualidade evidente nesse time do Independiente Del Valle. De acordo com as estatísticas, o Independiente Del Valle é o time que dá mais sprints, ou seja, corridas rápidas, na Copa Libertadores da América e é o segundo time que mais gosta da bola longa. Ou seja, se o Flamengo marcar em cima o time do Independiente Del Valle, pode levar bolas nas costas da primeira linha defensiva do time rubro-negro. Então, por exemplo, Aaron Rodrigues, que pode ser um ala pelo lado direito ou um ponta, é um jogador de muita velocidade. Pata, mesma coisa, jogando pelo lado esquerdo. Ele gosta também de bola rápida. Então o Flamengo vai ter que tomar muito cuidado para não subir tanto o bloco de marcação, não viajar tão junto, para que dê a condição ao Independiente Del Valle de usar a bola longa e explorar a velocidade, principalmente desses dois jogadores. Vale lembrar que esse time do Independiente Del Valle perdeu seu principal atleta, Juan Riquelme Angulo, centroavante, menos de 20 anos de idade, foi defender o Sunderland, time da Premier League. Então é uma boa notícia para o Flamengo, o centroavante será o camisa 9, o Gonçalves.
1: E quando se fala em lançamentos, profundidade, ataque de espaço, olho no Sornosa, aquele velho de guerra, ex-Corinthians, Fluminense, ele é muito bom nesse tipo de lance, né, Bernardo?
3: O Sornosa, inclusive, foi vice-campeão da Libertadores quando o Independiente Del Valle surgiu para o futebol sul-americano.
1: Chocou o continente.
3: Era um time treinado pelo Pablo Repeto, hoje isso. Técnico do Independiente Santa Fé. Foi vice-campeão da Libertadores em 2016. E o Sornosa era daquele time, depois veio para o Fluminense, foi para o Corinthians, voltou ao futebol equatoriano para jogar na equipe de coração dele, né? Pelo lado do Flamengo,
1: vamos lá.
3: Me estranha a escalação do Bruno Henrique. O que que isso denota? Um jogo de mais profundidade do Flamengo, de mais ataque ao espaço e velocidade. O Bruno Henrique não é um centroavante de jogadas como o Pedro, ele é um centroavante de velocidade ou um ponto esquerda. Então eu imagino o Flamengo jogando num bloco mais baixo de marcação, acionando a velocidade do camisa 27.
1: Estratégias definidas. Del Valle Flamengo frente a frente, já já bola rola às 9:30 da noite com a narração do Anderson Gonçalves. Tivemos já as outras partidas de ida das quartas de final realizadas nesta semana, começando na terça-feira com a vitória do Fluminense 2-0 diante do Platense. O Flu joga na semana que vem na Argentina, podendo perder por um gol de diferença, que mesmo assim avança à semifinal. Se passar, pega o vencedor do duelo entre Palmeiras e LDU. Na ida, ontem, na casa do Verdão, deu Palmeiras. 1-0, gol do Giai. Sim, o Giai decidiu a fatura. A LDU, agora sim, na volta em Casablanca, precisa da famosa remontada. O empate serve para a equipe do Abel Ferreira. E o Corinthians também entrou em campo ontem contra o Estudiantes de La Plata. Jogou fora de casa. Já saiu tomando na feia. Logo de cara, com 3 minutos, os argentinos abriram o marcador e o Caio Jorge, no segundo tempo, decretou 1-1. O Hugo Souza também conseguiu fazer uma grandíssima defesa no fim, mantendo o placar positivo para o Corinthians, que decide a vida em Itaquera. Tudo da Libertadores da América você confere por aqui. 9 horas em ponto. Vamos fazer uma rápida parada para programação.